0: o pé direito na Copa do Mundo, meu caro Nilson César.
1: Flávio, você acha que podemos ter surpresa? Pois é, uma surpresa que eu acho é o Endrick começar como titular contra a Marrocos.
2: Ah, não acredito. Não acredito. Não, não.
1: Mas acho vai com o quê?
2: O padrão vai ser...
1: Vai com o Igor?
2: Não, acho que vai com o Matheus Cunha. Eu acho que é o mais normal, foi o que ele mais usou. Eu acho que vai ser aquele padrão. Depois vai mexendo, a gente sabe como é que funciona. Mas acho que ele começa com o time que ele mais usou.
1: Contra a Marrocos, você acha que é aquela base, Matheus Cunha?
2: Acho que sim, acho que sim.
1: Nem o Paquetá joga, não?
2: Paquetá eu acho que joga. Paquetá pode ser.
1: Mas entra
2: Paquetá
1: no lugar
2: seria,
1: de quem?
2: Não, Paquetá seria o 12º. O
3: Paquetá, ele vai de Casimiro, Bruno Guimarães e Paquetá.
1: Mas quem Mateus sai?
3: Cunha, sai o Luiz Henrique.
1: Isso. Ah, Matheus Cunha, Rafinha e Vini Júnior.
2: E Vini Júnior, é. Acho que é isso aí.
1: E tira o Luiz Henrique.
2: É. É que foi a experiência que ele fez no jogo anterior, né? É isso.
1: Tá certo, este é o nosso Flávio Prado que vai estar na Copa. O Vampiro tá na Copa, Daniel Lian na Copa, tá todo mundo aqui, hein? A Copa é aqui, rapaz. A Copa é aqui, eliminatórias, você viu. Agora vem Copa do Mundo, começa já na quinta-feira, né? Quinta-feira já tem Copa. Qual é o primeiro jogo?
2: México e África do Sul.
1: México e África.
2: Repetindo da África do Sul que você fez lá.
1: É.
2: Que a África do Sul ganhou, aliás.
1: México
3: na quinta tem dois jogos, a abertura desse grupo aí. Depois tem outro jogo.
1: É Coreia que joga, né? Com Tchecoslováquia, não é isso?
3: É, isso aí mesmo.
1: Se eu não me engano, é Coreia e Tchecoslováquia também na quinta-feira. Olha aí, trabalhando. O briga pela fase e para o time. O do Brasil vem servindo o Brasil. 45 minutos jogado. Recupera a seleção do Egito. Briga agora. Salah pediu lá na ponta. Pediu também Ranaf. Ele domina. Poxa, para a esquerda. Bateu para fora essa bola. É só tiro de meta para o time brasileiro. 3 minutos além do tempo. Camisa 25 do Egito. Encheu o pé. A bola passou à esquerda do gol. Igor aí. Tá com o seu bonezinho, né? Chega, né, Igor? 2-1 é o placar. Pois não, Lian.
0: E aí o chute acabou passando ali pelo lado direito do goleiro Everton, apenas acompanhou ali a saída da bola. O Brasil vai fechando aí a sua participação em amistosos antes da Copa do Mundo. Todos os
1: agora
0: testes...
1: é Marrocos.
0: Agora é para valer. Agora é para valer. Todos os testes foram feitos. Quem fez, fez, meu caro Nilson César.
1: Quem viu, viu.
0: Quem viu, viu.
1: Quem ganhou, ganhou. Quem deu um ganhou.
0: Exatamente.
2: Não, como diz o japonês, quem corocou, corocou. Quem não corocou, não coroca mais.
1: É. Quem ganhou, ganhou. Quem não ganhou, não ganha mais. Sabe quem falava isso, Diego? Os maiores narradores da história do rádio. Haroldo Fernandes. Quem ganhou, ganhou. Lá vem Luiz Henrique. Ele recebe a bola aqui na ponta. Passa a zaga, tira dali. Era assim, ó. Quem ganhou, ganhou. Quem não ganhou, não ganha mais. Era pro fim de jogo, evidente, né? Haroldo Fernandes, o homem da camisa 10. Aqui uma falta. Falta em cima do Danilo. Levanta aí, Danilo. Levanta que nós precisamos de você, entendeu? Não faz essa coisinha no rosto, não é nada. Isso aí nada como um bom colírio, né, Leandro?
0: Ah, põe um colírio ali e já resolve o problema. E esse precisa
1: mesmo. Tem um óculos escuro.
0: É.
1: Quem não tem colírio...
0: Usa óculos escuro.
1: É isso aí, ó. Ela falei que era o colírio, ela. Ela bota o colírio, dá um óculos escuro, tá tudo certo. Não me vai quebrar nada aí, menino. Fala, Leandro.
0: E ele, esse é um que também pede passagem aí pra titularidade, né? Só que o Casemiro é o homem de confiança do Carlo Ancelotti. Não tá jogando lá essas coisas, mas é aquele cara de confiança do treinador. Então, só
1: foi a bola que bateu no rosto
0: da Copa
1: dele.
0: Do Mundo. É, foi a bola ali.
1: A bolada no rosto ele tomou, né? Aos 45, 5 minutos além do tempo, Carlo Ancelotti continua mascando o seu chicletinho. Não é barato, hein? Não é aqueles bem baratos que você chega no supermercado, enche a mão e compra um monte. Né? Isso é ruim. Ele deve ser chiclete bom, que dura.
2: É, reza a lenda que ele é tão fã do futebol brasileiro que a chicleta era do Tele, guardado, ele tá usando do Tele.
1: É mesmo, o Tele usava, ficava no chicletinho o tempo todo. A La Mancha Verde nos Estados Unidos, que tal, Liana?
0: Tele Santana da Silva, o maior treinador da história do futebol, para mim mundial, mas para muitos só do brasileiro.
1: Esse é Daniel Lian, que foi um dos fundadores da Mancha Verde, torcida do Palmeiras e depois se transformou em São Paulino. Sabia disso, Lian? Eu não sabia. E você foi um dos fundadores da Mancha, do Palmeiras, e depois virou São Paulino. Me contaram isso. Eu não quero acreditar.

0: Brasil, 5,5. 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Bola recuada atrás para o Everton. O árbitro consulta o seu cronômetro. Vamos a 47. O Everton vai, levanta o ato, vai apitar. Apita o árbitro, acabou. Então, Brasil! Brasil 2, Egito 1. 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
1: Boa noite, amigos do Canelada. Vai me avisando aí, produção, se a conexão tá boa. Não sei se é o Zoom que tá falhando, se é a conexão. Vai me avisando aí, pessoal. Boa noite, amigos do Canelada. Eu já vou abrir o programa dizendo o seguinte: chega da palhaçada de dizer que o Endrick tem estrela. Chega da palhaçada de dizer que é estrela, porque o Endrick, ele tem talento. O Endrick, ele tem personalidade. Tem que ser o 9 da seleção brasileira. Se ele é o cara que sempre quando entra pela seleção brasileira faz gol, participa de gols, tem força, é finalizador, a que se dane que o Endrick é novo, a idade que o Endrick tem, o Endrick já tá fazendo por onde para ter uma chance como titular da seleção brasileira. Bota dois pontas que, por sinal, Vinícius Júnior não tá jogando nada pela seleção brasileira. Nada tá jogando o Vinícius Júnior. E o Luiz Henrique sempre tá entrando bem. É bom deixar isso claro. Mas bota dois pontas, bota o Endrick de 9, bota o Paquetá no meio-campo. Por quê? Porque o cara tá fazendo por onde? O cara sempre que entra faz gol. O cara que sempre que entra participa de gol. Então, e outra coisa, o Igor Thiago merece, foi vice-artilheiro da Premier League. Agora, teve a chance dele. Começou como titular e perdeu 2 gols que não se podem perder. Então, se um teve a chance, não aproveitou, e o outro que teve algumas chances aproveitou em todas, eu acho que o Endrick tá fazendo por onde para ser 9 da seleção brasileira na Copa do Mundo. E outra coisa, um Brasil que até criou chances, tá? Não dá para dizer que foi uma má partida do Brasil, criou chances, mas que teve erros defensivos assim, meio bizarros. O gol, eu nem vou levar em consideração, porque o capitão é um dos melhores zagueiros do mundo, deu mole quando podia dar, só que a defesa do Brasil em alguns momentos estava desorganizada, muitas vezes sofrendo perigo de gol contra um time que, na boa, fraco, o time do Egito. Então, uma seleção brasileira que não foi nada demais, mas que vence mais um amistoso. A gente está vendo aí várias seleções aos trancos e barrancos em amistosos. A favoritíssima França perdendo para a Costa do Marfim. A Espanha penando contra o Iraque. E a seleção brasileira tem mais uma vitória. Uma vitória contra uma seleção que é uma das melhores aí do continente africano e que vai para a Copa do Mundo, na minha opinião, precisando do Endrick como 9. E outra coisa, hein? Outra coisa. Que não se jogue na seleção brasileira por nome. Porque os dois pontas, Vinícius Júnior e Rafinha, têm que ser titulares? Tem. Mas o Luiz Henrique está pedindo um espaço.

0: afim. O Luiz Henrique, quando entra, cria mais, chama mais a responsabilidade, joga mais sem medo, porque Rafinha e Vinícius Júnior, para mim, ainda estão decepcionando muito pela seleção. Uma boa noite, Marcos André, velho Vamp, Facincani também com a gente, Flávio Prado, meu amigo Marcos André. O Endrick, sempre que entra, faz gol, participa de gol, tem personalidade. E aí eu sempre escuto a palhaçada. Nossa, esse menino tem estrela. Estrela é o escambau, Vamp. Ele tem força, ele é finalizador, ele se posiciona bem, ele tem talento, ele tem personalidade. É muito simples você resumir o Endrick à estrela. E para mim, já tá merecendo uma vaga como 9 da seleção brasileira. Meu amigo Marcos André, já estaremos embarcando para os Estados Unidos, eu e você, que você vai estar nas cabines lá, né, nos Estados Unidos. Agora, Marcos André, gostou do jogo da seleção brasileira? E outra, você concorda que não tem que ficar nessa palhaçada, ah, é um menino, ah, é muito jovem. Se o cara estiver fazendo por onde, tem que jogar na Copa do Mundo, Vamp?
1: Boa noite, Chico, boa noite a todos, né? Você vê o Endrick, né? Vem falar do Endrick, depois eu falo dos amistosos, né? O Endrick, ele faz gol com Dorival, ele é treinador da seleção, ele faz gol em Wembley, naquele amistoso contra a Inglaterra. Depois ele faz gol em Madrid, no estádio do Real Madrid, onde ele depois foi, né? Como atleta do Real Madrid. Faz gol contra o México, e uma partida que o Brasil é eliminado contra o Uruguai na Copa América, e daí em diante, o Endrick perdeu espaço com o Dorival. No Real Madrid, ele fazia gol na Copa do Rei. E esse Carlito Ancelotti, esse que está aí, não dava muito minuto para ele no Campeonato Espanhol, né? Com a chegada do Mbappé, Rodrigo e o próprio Vinícius Júnior, ele não tinha essa minutagem toda, né? É emprestado para o Lyon, vai bem no Lyon. O Lyon volta a jogar a Liga dos Campeões, ele vai bem. Me parece que ele retorna ao Real Madrid agora. E na seleção ele chega quieto, sabe aquela polêmica lá do Casimiro, ah, não é do grupo, não é não sei o quê. Ah, o Endrick não é pessoa fácil de convivência no grupo, no dia a dia. Mas com a camisa da seleção, cara, ele joga bem. Ele entrou bem contra a Croácia.

0: do Hendrick. Então vai ganhando o seu espaço ali quieto no treinamento. Eu vi, ele fez um gol no treino, que ele deu um drible, acho que no Danilo e no Marquinhos, que deixou os dois e cavou por cima do goleiro. Quer dizer, deixou aí, ó, uma pulga atrás do goleiro, fiz minha parte, botou no amistoso, entrei, fiz gol. Semana que vem começa a Copa do Mundo pro Brasil, né? Estreia contra o Marrocos. É uma opção ali que o Ancelotti vai estar. Não acredito que ele comece como titular. Acredito até que o Ancelotti deve começar com Danilo, no Flamengo, que a gente não sabe o grau da contusão do Wesley. Deve começar com Danilo, Marquinhos, Gabriel Magalhães e Alexandre. Eu acho que ele vai de Casemiro, Bruno Guimarães e Paquetá. Rafinha, Matheus Cunha e Vinícius Júnior. Em relação ao amistoso, Tico, 2-1, os amistosos que eu assisti aí, da França, da Espanha, da Holanda, a Holanda perdeu para a Argélia, a Espanha empatou com o Iraque, a França perdeu de Costa do Marfim, Portugal hoje jogou à tarde contra o Chile, um jogo horrível. Todo mundo aí se preocupando com, na hora do vamos ver, valendo os 3 pontos. Né? Muitos amistosos aí, todo mundo se meteu o pé. O Salah mesmo ficou de fora de uma Copa do Mundo por causa de um jogo lá. Você vê hoje mesmo o Salah caminhando, andando. O próprio Bielsa não deixou o Uruguai jogar jogos amistosos. Porque daqui a um dia 11 começa a abertura da Copa, né? Dia 11, né?
1: Dia 11.
0: O Brasil joga dia 13, todo mundo ali se preservando, porque uma coisa é você se machucar dentro da competição, tiver algum incômodo. Outra coisa é você ficar de fora de uma Copa do Mundo por causa de um amistoso. Por exemplo, o Wesley. Só que tem um amistoso, né? Você pode machucar no treino também. Tá ali, titular, pô, saiu com 17 minutos de jogo hoje. Será que é uma coisa séria? Será que que continua pra Copa? A gente não sabe. Então, sobre amistoso, é bom pra ver alguns, um ou outro, mas eu acho que o Ancelotti já tem um time definido na cabeça dele.
2: Ô, Vamp, você é a favor ou contra esses amistosos um pouco antes da Copa do Mundo?
0: É, não, todo mundo faz, mas ninguém vai com o pé a mil mesmo, vai a mil. Porque amistoso você pode ficar de fora como você pode ficar de fora no treinamento, você treinar e sentir alguma coisa. Mas o amistoso, quando eu falo assim, em si não vai ser uma coisa bem vista, um jogo bem visto, todo mundo lá. Porque eu vi os amistosos aí, eu acabei, ó, tava vendo Portugal e Chile agora à tarde. Nossa, horrível. A Espanha mesmo tirou, a Espanha convocou 7 jogadores a mais que não vai nem pra Copa. Tava falando com o Fascani falou que o Giai vai jogar amanhã pela Argentina, né?
1: Sim, hoje. Daqui a pouco.
0: É, alguns jogadores ali, porque ninguém quer se machucar, quer se preservar. Uma coisa é você machucar no treino e ir no jogo. Não é pra ficar de fora de uma Copa do Mundo.
2: Ora, a minha pergunta vai ser, então, por que amistoso? Se é pra ficar poupando, é só pra dinheiro? Ou você acha que é pra realmente para as seleções se prepararem pra Copa? Porque se todo mundo tira o pé, se muitos titulares não jogam, pra que esses amistosos então? Vai ter dinheiro?
0: Também, né? Também. E eu vi a Holanda e a Argélia. Lá na Holanda. Os caras não vêem a hora de pegar o voo e ir pros Estados Unidos. Eu vi alguns amistosos de seleções assim, considerada favorita, que não meteu o pé. Pode ser dinheiro também, expor a marca. Não é só. Por exemplo, o Uruguai, o Bielsa não fez amistoso. Estava treinando lá em Montevideo, no seu centro de treinamento. Preservando, porque você pega. Os jogadores estão tudo, a maioria aí. Não aqui os jogadores que jogam aqui na América do Sul e no Brasil. Mas os europeus e a maioria das seleções africanas, os seus jogadores jogam tudo na Europa. Está tudo final de temporada. Então não vai me dizer que é falta de ritmo. Não, eles estão se preservando mesmo para chegar à Copa do Mundo e aí se meter o pé firme.
2: Ó, então antes de eu passar para o Facincani e para o Flávio, eu vou te perguntar. Hendrick, para você, tem que ser titular ou não?
0: O Bob, eu adoro o Bob. Bob, é difícil eu vibrar com alguma coisa com a seleção, contigo. Mas quando o Bob fez o gol, eu vibrei. Eu gosto do Bob.
2: Então você quer ir como titular?
0: O Bob vai entrar nesse time. Calma. O Ancelotti mesmo falou, nunca se começa com aquilo que se termina. Como é?
1: É
0: isso, mais ou menos. Não, isso,
2: nunca,
0: né?
2: Nunca se termina nunca com aquilo que se começa.
0: É essa porra aí. Então o Bob vai estar pela aí.
2: Bom, eu acho que o Hendrick tem que ser titular. sempre entra bem, sempre faz gol, sempre participa de gol. Cara, arruma um esquema pro moleque jogar. Até porque, me desculpa a sinceridade, na seleção brasileira ele tá melhor que o Rafinha e que o Vinícius Júnior, inclusive. Ah, quer barrar o Rafinha e o Vinícius Júnior? Ainda não. Mas se não jogarem o que eles jogam no Real Madrid e no Barcelona, o Endrick na seleção brasileira tá jogando mais. Pra mim, o Luiz Henrique na seleção brasileira tá jogando mais. Tá chegando a hora desses caras jogarem, Facincani. Na minha opinião, Vinícius Júnior, decepção de novo. Inclusive, perdeu um gol que não pode perder, porque adiantou muito a bola. Rafinha participou do segundo gol, mas nada demais. De novo, enquanto o Endrick de novo entra fazendo gol. Luiz Henrique de novo entrou buscando o jogo, incomodando a defesa adversária. Eu acho o seguinte, não pode ser só nome. Se esses caras não jogarem, tem que sair do time. E já a gente vai falar da lesão do Wesley, que, porra, eu tô chateado pra caramba, que eu vi a história desse moleque no Flamengo, deu a volta por cima, era vaiado, criticado, depois se tornou titular absoluto, um dos grandes laterais hoje da Europa. A gente vai falar sobre isso, que o Wesley provavelmente aí, grandes chances de ser cortado da Copa do Mundo, vamos torcer pra que não. Mas, Facincani, pra mim, Endrick já merece ser titular da seleção brasileira.
3: Tudo bem, Pilhadão? Um abração pra você, pra todo mundo conosco aqui na Jovem Pan, mas eu já falo isso aqui na Pan há muito tempo. Que o Endrick, que o Danilo, que o Luiz Henrique, hoje não vimos o Rayan, que é outro menino que tem personalidade. Eu não tenho dogma nenhum com esses jogadores da atual geração, exceção a dupla de zaga, porque o Marquinhos, que hoje falhou feio, é verdade, e que o Gabriel Magalhães, eles estão 2-3 degraus acima dos concorrentes na posição. Mas em outras posições da seleção, não há nenhuma unanimidade. Ah, mas o Vinícius Júnior e o Rafinha, para a seleção brasileira, eles não são unanimidade. Eles são jogadores bastante questionáveis com a camisa da seleção. Então, não tem que ter nenhum problema se precisar sentar esses caras no banco de reservas para fazer uma troca por efetividade. Copa do Mundo não é caridade, Copa do Mundo não tem que premiar tempo de casa, não tem que premiar a panelinha que foi dita aí pelo senhor Casimiro, que tem que ter grupelho na seleção. Copa do Mundo é para quem chega, aproveita a chance e resolve. Quem está com moral nesse momento, aliás, já desde o ano passado, que você falou muito bem, que é tratado como uma criança, que é tratado como um jovem, etc. Bom, se a gente for falar de idade, então, não vamos nem citar o Pelé, que com 17 para 18 anos foi campeão do mundo, decidindo uma Copa do Mundo, inclusive, em 58. Há outros tempos. Não, não interessa. Jovem para jovem, jovem era jovem em qualquer lugar, ainda mais no futebol. Tá? Então, o que importa no futebol, na palavra idade, não é a matemática, não é o número, e sim a maturidade, é sempre o prefixo. É o prefixo mais a palavra idade que importa no futebol. Maturidade, personalidade. É isso que importa no futebol. E isso o Endrick tem de sobra. Coisa que para a seleção, se no Real Madrid o sistema encaixa com o Vinícius Júnior, se no Barcelona encaixa com o Rafinha, outra discussão. O papo é seleção brasileira e o que vem daqui a duas semanas, que é uma fase de grupos e que o Brasil precisa passar para o mata-mata logo na sequência. Para essas próximas semanas, na minha visão, proporcionalmente, nesses últimos tempos, quem mais se sentiu à vontade com a camisa do Brasil é o Endrick. Quem entrou muito bem pedindo vaga, Danilo. Inclusive na vaga do senhor Casimiro, que é o segundo jogo em sequência que não entra em campo. Ninguém ouviu falar do Casimiro. O Bruno Guimarães hoje fez o gol, pode muito bem jogar de camisa 5, como é a função dele no Newcastle, jogar o Danilo aí, se vai jogar o Paquetá do lado, se
0: no
3: vai jogar...
0: No campo seria Bruno Guimarães em função do Casimiro, Danilo e Paquetá.
3: Sim, meio campo leve. Até porque, se há uma única explicação do porquê que o Vinícius Júnior e o Rafinha, que hoje até tiveram chances, tá? Mas muito do porquê também, se esses caras não rendem, o Brasil não tem meio campo. Não se cria. Em vários momentos do jogo, o que foi o Brasil? O Brasil depende da pressão inicial, de roubar a bola na defesa ou do Panamá, ou do Egito, ou de qualquer que seja o adversário. Se ele conseguir abrir o placar e garantir um resultado ótimo, porque depois, quando baixa essa pressão, porque o time cansa pela intensidade, o Brasil é lotado de espaços para quem quiser circular, porque não há meio campo e muito menos retenção de posse de bola. Então, repito, o Brasil na escalação está mal montado pelo Ancelotti e o Brasil precisa de jogadores que, nesse momento, tenham personalidade, meu caro Pilhado. Coisa que você gosta.
2: Isso, ô Fascincani. Eu acho que o Endrick, pelo menos, cara, já tem que ser titular. Não dizem que o Brasil não tem um 9, que o Brasil precisa de um 9. Arrisca o moleque, porque o moleque já buscou a chance dele. Sempre quando ele entra, Flávio Prado, ele faz, né? Sempre quando ele entra, ele faz. Ah, mas olha a estrela dele. O Rafinha achou, ele tava sozinho, porque ele tá bem posicionado. Essa coisa de estrela já tá me irritando, pô. Porque estrela, você quer dizer que o moleque é iluminado, que o moleque tem sorte. Não, não é estrela. Se o cara faz gol sempre, se o cara participa de gol sempre, é talento. E como eu chamei muita atenção e faço em cara e reforçou, personalidade. Coisa que falta para muito jogador quando veste a camisa da seleção brasileira, Flávio Prado. E outra, tá? Eu já vou passar pro Flávio falar do Endrick também, dessa briga no ataque. Mas que pena o que aconteceu com o Wesley, tá? Que pena o que aconteceu com o Wesley. Vou falar do Vinícius Júnior e do Rafinha, tá? Que a nossa produção botou aqui na tarja. Mas eu, que meu amigo Vamp me zoa tanto, tô com muitas fontes na CBF hoje em dia. E aí, foi passado para mim, por sinal, Vampeta, furei todo mundo. Falei que o Paquetá ia ser titular logo depois do jogo do Panamá. Aí depois os coleguinhas começaram a botar. Vão ter que ficar correndo atrás da Copa do Mundo inteira. Agora, outra coisa que é bom deixar claro. O Ancelotti, ele estava em... Ele está, né? Encantado com o Wesley. O Ancelotti está impressionado com o Wesley. Então, por isso que me dá muita tristeza ver o que aconteceu com o Wesley hoje. Cara, porque o Ancelotti, com a carreira que tem, disse nos bastidores da seleção brasileira que o Wesley tem tudo para ser um dos melhores laterais do mundo. Não sou eu que estou falando. É Carlo Ancelotti, o cara campeão de tudo. Se não for o maior treinador da história em quesito de títulos, é um dos. E o cara diz que esse garoto pode estar entre os melhores laterais do mundo. O cara coloca esse garoto para ser o titular com a lesão do Militão. E aí o Wesley sai lesionado, chorou pra caramba. Cara, na boa, eu fiquei muito triste, porque a gente acompanhou o Flávio, esse moleque, no começo no Flamengo, né? Chegou a ser muito criticado, chegou a ser até vaiado, deu a volta por cima, se tornou um dos grandes laterais do futebol brasileiro. Aí é contratado, né, para Roma, futebol europeu, se destaca, tá agora aí cotado para vários grandes clubes da Europa. E, porra, no momento do moleque, Flávio, essa lesão aí, o Wesley chorando muito no banco de reservas, porque o jogador conhece as lesões. E, claro, só deve estar passando na cabeça do Wesley esse grande risco dele estar fora da Copa do Mundo, sendo que um dos maiores treinadores da história e que hoje está na seleção, diz nos bastidores da CBF, e é informação minha mesmo, que o Wesley tem tudo para estar entre os melhores laterais do mundo, Flávio.
0: Bom, boa noite, Pilhado. Boa noite, amigos. Realmente é muito triste qualquer profissional, né? Mesmo que ele não estivesse com toda essa moral, eu acho que é muito triste o cara chegar numa situação dessa, faltando uma semana para a Copa. Já tivemos isso acontecendo dentro da Copa do Mundo, inclusive, né? Com um lateral, né? O Edson Boaro jogou um pouquinho só em 86, e aí abriu a porta para o Josimar, que fez uma Copa extraordinária. É muito triste. Vamos torcer para que ele se recupere. Não dá para saber, não tem nenhuma informação, pelo menos eu não tenho nada até agora. Mas a saída dele foi realmente complicada. Bom, eu, ao contrário de vocês, eu acho que o Ancelotti vai começar a Copa com a base que ele criou. O ataque, ele vai colocar o Paquetá no time, e o ataque será Rafinha, Vinícius Júnior e o Matheus Cunha. Eu acho que é a postura mais correta, todo o trabalho, ou a maior parte do trabalho foi feito assim. E, claro, o Endrick, ele vai ganhando espaço no banco de reservas. Ele vai, ele, sei lá, era o 18º, pode ser 17º. Oi, pois não.
2: Não, mas eu não falei que eu acho que ele vai botar o Endrick. Eu falei que, para mim, o Endrick tem que ser titular. Eu não acho que ele vai botar, não.
4: Perfeito.
2: Tá?
4: Eu não acho e não colocaria. Eu faria do jeito que ele está fazendo, com o Matheus Cunha. E o Endrick, que estava lá atrás, aquele último a entrar no primeiro treinamento aí e tal, ele está ganhando posições. E aí, de repente, ele vai virando 15º, 14º, 13º, até virar 12º. E aí ele entra, faz um gol, entra, aí vira uma coisa natural. Mas começo de Copa, acho que o Ancelotti tem que fazer com o time dele, com a ideia dele, com a cabeça dele, e na cabeça dele ele incutiu o Paquetá, e aí eu entendo que entra com o Paquetá, e aí vamos ver o que acontece, de repente até contra o próprio Marrocos, se for o caso, se o jogo engrossar, eu acho que o Endrick está na fila de preferência agora, acho que depois desse jogo de hoje, ainda não sei se ele ganhou, passou na frente do Igor Thiago, mas de qualquer forma, ele está mais próximo da porta de entrada para o time titular, para entrar durante a partida. Mas acho que contra o Egito específico, desculpe, contra o Marrocos, não sei se ele já é o 12º, se ele é o 13º, mas ele está mais perto. E durante a Copa do Mundo, vamos ver o que vai acontecer. Eu entendo que seja assim, tem que ser, foi feito todo um trabalho e esse trabalho tem que ser preservado, tem que ser sentido, e aí vamos ver como é que o Ancelotti vai administrando. Agora, é muito importante um cara chegar desse jeito na Copa, pedindo passagem, voando, querendo, isso é muito bom. Tem um cara desse jeito, ele obriga todo mundo a jogar mais e dá ao técnico uma opção espetacular, né? Então, acho que é bem importante o Endrick chegar dessa maneira no começo de Copa do Mundo.
2: Ah, mas aí, pode até deixar a tela dividida com o Flávio, por favor, que aí você fala, o Endrick era o 15º, aí o 14º, então o que fez o Matheus Cunha ser o 11º? Porque o Endrick já fez muito mais que o Matheus Cunha na seleção brasileira. Que aí você fala, não, é a ordem, o Endrick é o 15º, ele pode ir para 14º, o que colocou então o Matheus Cunha em 11º, o Igor Thiago em 11º? Porque o Endrick, para mim, já fez muito mais que os dois na seleção brasileira.
4: Igor Thiago começou agora também, junto com ele, que agora o Matheus Cunha vem jogando durante todo o período do Ancelotti, ele foi titular o tempo inteiro, fez vários trabalhos, vários posicionamentos, taticamente um jogador quase perfeito. Eu acho que não dá para... Ainda não dá para se comparar. No meu conceito, o Matheus Cunha está bem acima do Endrick. Agora, isso pode ser invertido durante uma Copa? Não seria a primeira vez. Mas hoje não. Hoje ainda ele tem um bônus muito maior do que o Endrick. O Endrick entra, joga, faz gol e tem ganhado os pontinhos dele, tá indo bem. E eu, ao exemplo do Vamp, eu gosto muito do Endrick.
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4: Viver. Não, com a cabeça do titular, os outros estão querendo chegar.
5: O Luiz Thiago, que chegou tudo agora.
4: Tudo isso pesa, então eu acho que seria uma coisa assim. Eu imagino até quando o Tchonato falou, vamos devagar, porque vocês estão garantidos e tal. Aí no transporte...
5: Você pega assim, tipo assim, ó. Pô, o Igor Thiago, ah, fiz 20 gols, 21 gols na Premier League. Mas na seleção fiz dois de pênalti porque o treinador mandou botar. Se não era o Henrique que ia bater os dois, poderia ser mais dois gols a mais. O Henrique pega a bola, lembra que pegou contra a Croácia?
6: Sim.
5: Não, dá bola pro outro lá, dá bola pro outro. Saiu o pênalti também agora. Não dá bola também pra ele.
4: Eu gosto do Hendrick.
5: Não, eu sei.
4: Mas...
5: eu tô falando assim, ele tá à frente do Igor Thiago. Não é porque é uma temporada do Igor Thiago de 20 gols, que eu sei que não é fácil, time pequeno, jogar na Primeira Liga, mas eu tô falando assim, dentro da seleção com a camisa, o Hendrick tem mais serviço prestado.
4: Porque o Igor foi convocado agora, né? Que vem vindo lá atrás. O que eu quero dizer é que, se você olhar a temporada do Igor Thiago, ela foi muito superior do Hendrick. E o Hendrick jamais se fixou como titular nem do Real Madrid com o Ancelotti.
5: Ah, todo mundo bota na conta do
4: mas
5: do Xabi Alonso, mas foi o Ancelotti. Claro.
4: Mas tem que tomar um certo cuidado, porque a gente se empolga. E eu, como gosto dele, fico feliz, comemorei o gol como você. Eu acho legal. E não vou ficar... Não, trocou a partir do terceiro jogo, do segundo jogo, ok. Mas começar a Copa, pra
5: não,
4: mim,
5: não.
4: Eu acho que não tem sentido.
5: Eu já dei a escalação aqui, que vai ser mais ou menos isso. Ó. Se o Elio não se recuperar, ele vai de Danilo na direita, Marquinhos, Gabriel Magalhães e Alexandro. Casimiro, Bruno Guimarães e Paquetá, Rafinha, Matheus Cunha e Vinícius Júnior.
6: Você sabe o que...
7: Eu já tô até ligando aqui pra produção e tô pedindo um dado aqui, porque eu concordo muito com o Vampeta. O Flávio Prado é um brincalhão. Gente, o Matheus Cunha não fez nada a mais
6: Obrigado.
7: Que o Hendrick na seleção brasileira. O Matheus Cunha não fez nada a mais que o Hendrick na seleção brasileira. Eu já vou te chamar, Facincani, porque o negócio é o seguinte, eu tô pedindo aqui pra nossa produção gols e participação em gols do Hendrick pela seleção e do Matheus Cunha pela seleção. Porque o Flávio usou o argumento, 15º, ele é 14º. O Hendrick tá na frente, porra, de mostrar serviço na seleção brasileira.
4: E minutagem.
7: Matheus Cunha.
4: E minutagem.
7: É
4: quanto tempo ele jogou na seleção?
7: E se dane minutando?
4: Ué, se fosse atrás dessa sua ideia, sabe quem começaria hoje, fosse hoje o Marrocos, sabe quem começaria como titular? Luiz Henrique. Quando começou no time, não jogou, foi nada. Esse é o ponto. Se a gente começar,
7: Eu já fui a favor do Luiz Henrique jogar de titular.
4: É claro. Então, e não pode ser assim, você tem que ter um time base. Você tem que ter um jogador pra entrar e ter um jogador pra começar. O Matheus Cunha, Flávio, ele tem um estofo maior em seleção brasileira.
7: Flávio,
4: esses caras, eles estão entrando.
7: Deixa eu te dizer uma coisa. Quando você fala que tem um ranking, que o Hendrick tá brigando, o Hendrick tem 5 gols, o Matheus Cunha tem 1. Porra, ele tá na frente.
4: Não tá, porque ele... Primeiro que as posições são diferentes. Segundo, se você olhar taticamente o que faz o Matheus Cunha e o que faz o Hendrick é o cara de... Eu vou comparar o Hendrick... Primeiro, o técnico não joga com centroavante fixo. Isso é uma outra opção que ele fez. Então ele tá brigando com o Igor Thiago se o conceito do Ancelotti mudar. Porque até então ele quer um jogador móvel. E não dá para comparar o que fez o Matheus Cunha com... Essa é a ideia do treinador. Não dá para você comparar. É jogador de muito mais estofo, tem muito mais rodagem. E o Matheus Cunha jamais decepcionou na seleção. Ele sempre jogou bem. Ele jogou muito mais do que o Rafinha, muito mais do que o Vinícius Júnior. Se você for tirar rigorosamente por produção,
5: eu acho...
4: ele é o primeiro dos três. Aí depois você vê, vai sair Rafinha ou vai sair Vinícius.
5: Eu acho o Vinícius Júnior muito abaixo na seleção.
4: Isso.
5: Fez um jogo bom, Panamá no Maracanã, no primeiro tempo.
4: Ele,
5: é muito pouco.
4: Vinícius jogou menos na seleção que o Matheus Cunha.
7: Milhador. Eu vou chamar o Facincani, que ele pediu a palavra, mas eu concordo. Pra mim, o Vinícius Júnior tá jogando por nome, Rafinha tá jogando por nome, pra mim, os dois estão devendo. Não tô falando que tem que tirar. Agora, se falar que o Endrick tá atrás na fila do Matheus Cunha, porque pra mim é quem disputa a vaga. O Matheus Cunha, Flávio, ele jogaria diferente se o Paquetá estivesse fora. O Paquetá dentro, o Paquetá passa a ser esse meia de ligação. E aí eu acho que o Brasil já pode ter um 9.
4: Não foi.
7: Mas faça engane.
4: Não foi o que eu vi quando os dois jogaram. Não foi o que eu vi quando os dois jogaram. Havia uma movimentação, um entrava, outro saiu. O Rafinha centralizou mais, o Vinícius entrou mais pelo centro. Os dois podem jogar.
0: É, nos números, se for os números frios, Matheus Cunha e o Endrick têm quase o mesmo número de jogos na seleção, 23 a 17, para o Matheus Cunha. O Matheus tem 3 participações em gols e o Endrick 5, com 4 gols marcados pelo Endrick e 1 pelo Matheus. Tá, sim, então, nessa minutagem.
4: Não.
0: Proporção.
4: Você está falando tempo.
0: Não, na proporção de jogos.
4: No
0: né?
4: número de jogos. Mas ele entra no fim e faz gol no fim. Não. O outro jogou tempo de jogo de um do outro, não dá nem para comparar.
0: Mas é assim, Flávio, né? Nessa daí, olimpicamente, eu discordo do senhor nessa daí pelo mas seguinte. Porque, para mim, eu vejo o Endrick com um poderio mais decisivo. O Matheus Cunha, por ser esse bom jogador, por ele ser um cara importante no Wolverhampton, pela função que ele faz no United, ele tinha que fazer mais gols. Ele tinha que decidir mais jogos com a camisa da seleção, tá? Porque se você não tem o Vinícius bem, se o Rafinha não entrega na seleção, você tem que ter um terceiro elemento que decida. E o Matheus também não decide. Ele pode ter... Não, então, mas eu acho que ele tinha que ter chamado essa responsa também. Também. Até porque ele não joga em time pequeno. Ele joga no Manchester United, que é um gigante. Mas ele é um ponta de lança. Na verdade, é ponta de lança. É como o Flaco Lopes num Palmeiras, isso, né? Um cara que circula ali, mas faz gol pra caramba. Você vê o Flaco Lopes participando no Palmeiras, fazendo gol, dando passe. Ele tinha que estar assim na seleção. Então, mas por essa proporção...
4: Um pequeno problema. Quem são os companheiros dele na seleção?
0: Então, ele tem o
4: Vinícius. Rafinha e Vinícius, claro, que não estão jogando nada. Concordo. Ele é o melhor dos três.
0: Não,
4: ele e pode... aí sai ele. É sacanagem.
0: Não, eu sei. Ele pode ser até o melhor dos três, mas ele deveria participar mais. E aí, num caso de seleção, que você tem pouco tempo para jogar, e ainda mais, você tem no máximo o seguinte, você tem 2 datas FIFA, quando você joga ou amistosos, ou então jogos eliminatórias, e Copa do Mundo ou uma Copa América, que são torneios tiro curto. Nessa proporção, eu vejo o Endrick com mais confiança para mim. Eu olho para o Endrick, eu sinto mais confiança que ele vai me entregar proporcionalmente que o Brasil necessita nesse tempo, porque o Matheus Cunha, que não é um mau jogador, ninguém aqui está dizendo que ele é mau jogador, mas na minha visão, por essa proporção, eu vejo ele com um preparo, com uma sabe, personalidade de vestir essa camisa que faz diferença. Faz diferença.
4: Eu adoraria ver o Endrick fazendo sucesso na seleção. Torço por isso mesmo, de verdade. A gente acompanhou desde criança aqui. Moleque bacana. Todo mundo gosta dele, não tem problema nenhum. Mas eu temo muito. Se ele começa jogando, a chance dele murchar e a gente perder um jogador importante, quando ele poderia ser uma arma para entrar...
0: Isso mudar o meio campo. E aí passar a ser um time mais leve, mais criativo para essa...
4: Mas você já tá querendo mudar todo o esquema do cara.
0: Não.
4: Faltando uma semana para a Copa. Não, mas aí... Não, porque acho que a gente tá pensando a mesma coisa. Só que tem, na minha cabeça tem que pensar igual o treinador. Ele é que vai escalar o time. A seleção brasileira não é a seleção do povo, não é a seleção. Seleção do treinador. A ideia do jogo dele não é essa. Se ele for mudar tudo, aí vai ter que começar...
0: Porque sabe o que é curioso, Flávio, o pilhado Vampeta, amigos? O Ancelotti sempre jogou com pelo menos 3 mil campistas em todos os trabalhos que ele teve. Todos. O trabalho mais diferente que ele fez, ele jogou com 3 mil campistas, que foi jogar com 3 zagueiros na Juventus, a única vez na vida que ele jogou com linha de 3. A única vez. Só que ele tinha David, Conte e Zidane pra armar time. Claro, não dá pra comparar, mas sacanagem, são 3 craques. Agora, mas ele sempre teve 3 meses. No Real Madrid, Kroos, Casemiro e o Modric, no Bayern de Munique, Xabi Alonso com Vidal, com Schweinsteiger, Milan com Pirlo, Gattuso, Ambrosini ou Kaká, enfim, sempre teve 3 caras. Então, ele está se contradizendo ao ter apenas 2 meio campistas na seleção brasileira e, para mim, pilhador, batendo cabeça desnecessariamente, sendo que talvez, se ele puder voltar... Porque não é que ele vai mudar radicalmente uma filosofia, Flávio, ele vai voltar a fazer o que ele sabe. O que deu certo na mão dele. Eu vou escalar 3 meias, eu vou pôr 3 atacantes e vou resolver. Eu vou jogar da forma que sempre foi a bola de segurança dele. A bola de segurança...
6: Se ele põe o Paquetá, ele faz isso.
0: Claro, exatamente, então. Mas só que o problema é que hoje o Casemiro não é mais o Casemiro de 2014, 2017, 2018 de Real Madrid, já é um outro Casemiro. É, a gente pega o setor ofensivo, o Vinícius, o Rafinha. O Vinícius não é o do Real Madrid, o Rafinha também. Então a gente pode começar a tentar mudar até esquema algumas peças para ver se encaixa.
6: Você faria, por exemplo, se a gente for lá rigorosamente, o que está jogando. Você começaria com Luiz Henrique, Endrick e Martinelli, por exemplo?
0: Não, Martinelli
6: o Thiago,
0: não.
6: O Igor Thiago. Isso é uma doideira fazer um negócio desse
0: não,
6: agora.
0: O Igor Thiago,
6: eu não
0: estou
6: dizendo para o próximo
0: Thiago, não.
6: Ciclo.
0: Talvez nem sacaria ao mesmo tempo o Vinícius ou o Rafinha. Um dos dois, sim. Na proporção, talvez o Rafinha.
5: Eu começaria com eles a Copa do Mundo.
6: Eu acho que tem que começar.
5: E aí, via.
6: A gente vê.
5: Jogou mal, não demoraria que nem o Tite, não, que demorou para substituir. Começaria tranquilo. A única coisa que eu mudaria, assim, do lateral é botar os três no meio campo. Não os quatro.
0: Isso sim.
5: Deixaria ali, até mesmo o próprio Casemiro, que o meu meio campo não seria esse, o meu meio campo, o meu.
0: O meu.
5: Agora, o Flávio tá certo. O que é o meio campo dele, a cabeça do Ancelotti? Casemiro, como líder ali na frente dos dois zagueiros, Bruno Guimarães e o Paquetá ganhou a posição.
6: Ganhou a posição. E mudou o esquema.
5: E ele vai começar com o Rafinha, o Matheus Cunha e o Vinícius Júnior. É isso, certeza.
6: Para ser coerente.
5: Certeza.
6: Senão ele vai ser
5: aí durante a competição.
6: Aí vai mudando.
5: Aí se o Vinícius Júnior não estiver jogando nada, o Rafinha, não é possível que ele vai ficar abraçando essa causa.
6: Aí
5: vai voltar para casa.
6: Não, mas aí dos três, aí esquece nome, né? O direito, esquerdo e o centro. O último a ter que pensar em sair é o Matheus Cunha.
0: E aí,
6: primeiro sai o Rafinha, segundo sai o Vinícius, depois o Matheus Cunha. Pela lógica, pelo normal. Agora, vai tirar os dois? Vai tirar o Rafinha? Vai tirar o Vinícius?
5: Não
6: vai tirar.
5: Tirar não é excesso, não. Tirar que a gente vai jogando mal. Vamos supor que o Alexandre lá lateral esquerdo, que eu acho que não vai jogar três jogos seguidos. Não vai jogar. Ele vai estrear contra o Marrocos e banco contra...
0: Porque na lógica do Flávio, então dá para fazer muito bem você manter o Rafinha, sob interrogação. Você descansa, o Vinícius não tá jogando nada. Joga o Matheus Cunha por aquele setor que ele sabe fazer, aquele setor. E o Endrick, pronto. Aí a gente entra em consenso aqui do que a gente
5: está pensando. E aí na cabeça do
0: Ancelotti...
5: Não na minha cabeça, na cabeça do Ancelotti, enxergando também um pouco de bola. Quando ele pega o Matheus Cunha, que ele botou Luiz Henrique, Matheus Cunha, Rafinha e Vinícius Júnior. Que ele traz muito o Matheus Cunha para trás, é melhor deixar o Matheus Cunha lá... Saca o Luiz Henrique e bota o Paquetá para fazer o que ele faz.
6: E ele tirou o Rafinha do lugar também, né? Com essa movimentação.
5: Eu acho que, por exemplo, a seleção francesa, o Mbappé, Marcola, o Dembélé, quando joga, o Olis, eles não ficam, eles movimentam, Flávio. Eu acho que o Vinícius Júnior fica muito ali.
6: Isso.
5: E o Rafinha. Pô, para um dar um passe pro outro. Hoje até o Rafinha botou o Vinícius na cara do gol. Mas foi porque assim, veio um chutão, e aí o Rafinha pegou sozinho e meteu o Vinícius. Eles, para fazer uma tabela junto, é muito longe. Eles ficam muito longe um do outro. Tudo muito distante.
0: 4-2-4 abre os caras aqui.
5: Distante, pô. Ficar mais os atacantes assim, com a qualidade que esse cara tem que chegar para uma tabela, vir mais próximo. Por exemplo, não sendo saudosista, o Bebeto e o Romário.
0: Era a dupla.
5: Não, a dupla, perto um do outro. Tá muito, muito distante, muito longe. Os caras estão muito longe um do outro.
6: Eu sou muito louco também esse negócio.
7: E torcer. Ô, Vamp!
5: Oi!
7: Pode falar, Flávio. Eu só quero saber do Vamp se o Rafinha e o Vinícius Júnior estão sendo grandes decepções até o momento. Mas pode falar, Flavinho.
6: Não, só dizendo que eu acho uma loucura e torcendo demais pro Wesley se recuperar. Ninguém pode sair de futebol, de time, por estar contundido.
0: Sim.
6: Mas eu acho uma doideira você ter dois pontas abertos e dois laterais que sobem. Isso é uma doideira. Isso deixa espaço para Panamá, deixa espaço para Egito. Isso é muito louco. Mas é a ideia dele. Ele tem que começar com essa ideia. E aí depois, talvez o Hakimi faça ele mudar de ideia.
0: Robertson.
5: Por exemplo, o segundo gol hoje, o gol do Endrick, é isso que eu tô falando, quando você movimenta. Passe do Rafinha, que estava na ponta esquerda mesmo, claro. Na perna esquerda.
0: Sim.
5: Dá para eles trocar de vez em quando. O Vinícius Júnior está aqui, eu vou lá na direita. Aí a gente para para ver um jogo, sempre o Vinícius Júnior ali, naquele lado. Aí quando os caras tiram o espaço, ele tecnicamente, ele não é um Rodrigo.
0: Ele é um jogador de velocidade.
5: Tirou ali, mata. E na Copa do Mundo os caras vão fazer isso. Não vai dar esse campo pra ele. Não vai dar esse campo pra ele.
7: Colar. Eles estão decepcionando, Vamp, Rafinha e Vinícius Júnior, porque são os caras.
5: Pra mim, o Vinícius Júnior mais. Mais do que o Rafinha. O Rafinha machucou muito na temporada, mas com a camisa da seleção ele já fez jogos bons. Já fez. Apesar de que eu fiquei sabendo, né? Que na última Copa, o Tite, a comissão, ficou muito decepcionado com ele, viu? Diretoria.
7: Com quem?
5: Com o Rafinha.
7: Rafinha? Por quê?
5: Achou que poderia produzir mais na Copa.
6: Rafinha ou Vinícius?
5: Rafinha.
7: Olha aí, ó. É Vampeta trazendo informação. Ele não segura informação.
5: E se me falar comissão... e falar pra eu não falar, eu falo.
7: É, Tite, dá a fonte. É. Tite e a comissão se decepcionaram com o Rafinha na Copa de 2022. Não, mas eu acho, cara. Eu acho que esses caras entregam muito pouco na seleção brasileira diante do que eles entregam nos clubes, cara. Estão entregando. Estão entregando menos do que devem. Né? Porque o Vinícius Júnior é um monstro no Real Madrid, pô. O Vinícius precisa entregar na seleção brasileira um pouco do que ele entrega no
5: hoje,
7: Real.
5: Hoje, Tico, hoje o Rafinha botou ele na cara do gol e pronto, agora vai fazer, vai... Vai cachotar, porra.
6: É louco que no Real Madrid ele cresceu, virou esse monstro de jogador com o Ancelotti. E não com esse posicionamento. Ah. Ou não com essa ideia.
7: Agora, Flávio, você disse que o Ancelotti tem dois laterais que avançam e dois pontas, e que você acha isso loucura. Passa-se ainda mais loucura, na sua opinião, quando o Ancelotti diz, porque o Ancelotti falou isso quando ele chegou na seleção brasileira, que a primeira coisa é não sofrer gol, você lembra? Ele falou isso.
6: Sim.
7: Primeira coisa é não sofrer gols, é a defesa. Contanto que eu sempre falei aqui que eu espero uma seleção competitiva, que eu acho que vai ser uma seleção defensivamente muito bem armada. Mas tá me decepcionando, por enquanto, a seleção brasileira defensivamente, Flávio.
6: Eu já falei que eu colocaria o Ibanez de lateral. Eu acho que está muito, muito aberto. Se ele fizer, se tomara que não, mas se o Wesley sair, eu acho que quem vier não vai entrar como titular. E muito menos dá para o Danilo segurar essa bronca. Aí é uma oportunidade para você fechar mais, compactar mais. Senão fica complicado. Os dois times, né? Os dois, o Panamá e o Egito entraram no meio da zaga brasileira.
5: Quando o Wesley sai machucado, que ele não bota o Léo Pereira, não bota outro zagueiro, é sinal que ele vai começar, se o Wesley não estiver bom, ele vai começar com o Danilo. Ele não começa com o Ibanez. Porque o Ibanez está no jogo.
6: Sim.
5: Dentro do jogo você podia puxar o Ibanez para cá e botar o zagueiro. Outro zagueiro.
0: É, a não ser que ele queira ter visto minutagem no Bremer de novo, né? E aí ele abre mão do Ibanez.
5: O Bremer jogou a última Copa, jogou até um jogo com o Tite.
0: Sim, sim. Não, o Bremer não é um mau zagueiro. Mas eu repito, quando vocês falam do porquê que o Vinícius do Real Madrid dá certo... O próprio Rafinha no Barcelona, é só você ver a característica no meio-campo dessas equipes, que é completamente diferente da característica no meio-campo do Brasil. Meio-campo do Brasil.
6: Quem montou o raio do meio-campo do Real Madrid?
0: Exato, mas é por isso que eu... Então você está entendendo por que o bar da tecla volta a fazer o simples, o que já fez e dá certo. Deu certo, muito certo.
6: Porque é muito louco, né?
0: Exatamente.
6: Qualquer um de nós falando assim, porra... Chama o Ancelotti pra fazer, ele faz o Vinícius jogar.
0: Claro.
6: Ele faz, pô.
0: Então, aí ele pega na seleção e pega o meio-campo que ele fez no Real Madrid e fala, não, aqui eu vou jogar sem nenhum meio-campo. Porra, aí não dá... Não, entendeu? Então é uma loucura. Porque o Casemiro dele como característica era um cara que jogava solto. Jogava preso. Esse Casemiro que tá hoje à frente da zaga...
5: Mais velho, pô.
0: Não era isso. O Casemiro, porra, claro...
5: 12 anos mais velho.
0: É lógico, porra. Mas... Obrigado, Vampeta.
5: 12 anos.
0: O Casemiro dele fez gol em final de Champions League.
5: 12 anos.
0: E não era, na verdade, dele, entre aspas, né? Mas era do Zidane, mas que foi alçado por ele. Até porque o Zidane era auxiliar dele.
5: Fácil,
0: né? Então, em 2017, o Casemiro chegou pisando na área pra fazer gol com a Juventus. Na final de Cardiff, 4-1, que o Real Madrid passeou na equipe italiana. O Casemiro chegou e fazia gol. Aí você tem o Modric, era um cara de circulava o campo inteiro. Bom, Toni Kroos é sacanagem. Aí não dá pra comparar com ninguém. Mas se você remonta na seleção o que ele fez de bom no Real Madrid, Casemiro é o seguinte, obrigado, valeu. Você vai ser igual o Danilo hoje
5: ele pra vai mim. Montar, ele vai montar com o Danilo, Paquetá e Bruno Guimarães.
0: O Bruno Guimarães vai ser o Casemiro dele lá de 2014. O Danilo Paquetá vão tentar lembrar na ideia, vai tentar lembrar na função, não no talento, mas na ideia, o que era o Modric e o Casemiro. Pronto, encaixa
5: o time. Você vê no jogo de hoje, no primeiro tempo, o Paquetá começa muito bem o jogo. Quando o Egito empata, o Paquetá sumiu. No tempo aí a seleção some.
0: Porque o Brasil deixou de fazer a marcação de pressão e perdeu o posse de bola. Que era a característica do Real Madrid. Então, ô Pilhado, eu não consigo entender exatamente por que não fazer o, entre aspas, arroz, feijão, o beabá do Ancelotti na montagem de um time que está precisando, ó, de acelerar o processo.
6: Tem uma coisa...
0: Está toda hora batendo cabeça, Flávio.
6: Eu estou lembrando do quando o Tite falou depois da primeira Copa, que ele diz assim, poxa, eu me perdi um pouquinho, eu demorei para mexer. Lembra disso que ele falou? Eu errei. Ele fala, ele usa a palavra, eu errei. O Ancelotti, ele é um técnico espetacular, acima de qualquer dúvida. Eu considero o maior técnico, exceção feita a Rio dos Mitos, a disputar uma Copa do Mundo. Né? O nível de técnico espetacular. Mas talvez ele esteja, ou ele está consciente disso, fala, eu vou esperar um jogo, dois, depois eu mudo. Ou talvez ele não tenha ainda sentido que é um torneio bem curtinho ali, uma coisinha. Porque uma Champions, ela é esticada, pode mudar.
5: Campeonato, não, e o campeonato também 38 rodadas. Eu estou falando que a partir de 16 dias de Copa do Mundo, 32 seleções vão embora. 16 dias de Copa do Mundo...
0: 32... Duas semanas já acabou.
5: Ó, 11 dias, 16 já vaza. 16 já vaza com 11 dias. Depois desses 11 dias, todo mundo já jogou. Você vem para a fase do mata, que é 4 dias depois. Nesses 15 dias, 16 dias de Copa, vai cair mais 16.
0: É, pois é.
5: 32 seleções vem embora com 16 a 17 dias.
0: Isso,
5: 32.
0: Duas semanas e meia.
5: Uma Copa de 48, 32 já vaza com 2 semanas. Mas não dá para baixo até. 2 semanas, pô. E aí, se você parar para mudar muito, ficar pensando demais...
0: Ó, então, dormir abraçado com
5: você. Você vê que o Filipão, logo no segundo jogo já, ele saca o Juninho. Segundo ou terceiro jogo. Sim. Ele saca o Juninho, ele saca o Edmilson, depois ele volta com o Edmilson. Ele sacou o Edmilson.
0: Sim, sacou.
7: Não, e aí, né, só pra gente não finalizar sem deixar claro isso, né, o Wesley vai fazer exames, pode ser cortado. Né, eu acho que provavelmente vai ser, pela expressão do Wesley, o choro do Wesley, né? Muito triste toda essa situação que aconteceu com o lateral. Pode ser mais uma baixa, além do Militão, do Rodrigo, né? Que também já foram cortados, do Estevão, que já chegou até a dizer que está sendo aí, que está praticamente recuperado. Bom, galera, a gente agradece aí a sua audiência, quase 20 mil pessoas ao vivo com a gente no YouTube, também na Rádio Jovem Pan. 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Tá bom, galerinha? Tamo junto e uma boa noite pra todos vocês.

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7: Salve, seja bem-vindo. Nós estamos aqui no Planalto Central do país, Brasília, nos estúdios da Jovem Pan, no centro do poder, é o coração do poder, né? E nós vamos falar de política. Você sabe que a política mexe na sua vida, né? A escola do seu filho, a casa que você mora e assim por diante. Então hoje aqui uma conversa boa com o mineiro, o deputado Zé Silva, do União de Minas Gerais. Deputado, seja bem-vindo. Obrigado por estar aqui nos estúdios da Jovem Pan.
8: Zé, eu que te agradeço, um abraço a todos que estão nos acompanhando. E falar de política é tudo que o mineiro gosta.
7: A conversa entre Zés, né?
8: Zé.
7: É tão bonito, né?
8: É, seu Zé, além de Zé, o Zé mais santo, Zé, José e Maria, né?
7: Zé Maria, né?
8: E o meu bem popular, Zé e Silva, né? É. Bem popular do Brasil.
7: É, deputado, é um momento de campanha política, né? O senhor está aí na tentativa de reeleição. Como é que está o debate na política? Como é que está essa disputa deste ano?
8: Zé, o debate no Congresso Nacional, ele, depois da pandemia, com as votações remotas, e como diz o encontro com o pé na estrada na roça, votação pela internet, essa votação remota, e também pelo cenário político do Brasil, essa polarização, porque tem especialização em dois tipos de política, aqueles que fala do lado A, o lado do outro fala do lado B, eles ficam confrontando e os temas importantes não avançam. Então, com isso, nós estamos vivendo um momento muito pobre da democracia.
7: Eu tenho um amigo que chama os caçadores de Pokémon, eles ficam o tempo inteiro lá com o celular e tal. Assim,
8: também, né?
7: Eu
8: até aprofundo,
7: é um estilo novo, né?
8: É, eu até aprofundando um pouquinho, falo que tem, assim, até para fazer um discurso bem forte, né? Eu falo que tem aqueles políticos que levantam cedo, fala qual o Pokémon que eu vou procurar, qual o meme que eu vou fazer para aparecer mais. E eu me enquadro no outro grupo, que eu levanto de madrugada, ponho o pé na estrada, eu sabia o que, que eu vou ouvir nos municípios, o que, que eu vou fazer.
7: E Minas é bem grande.
8: É, né? Bem grande, 853 municípios, para ajudar o meu município, o meu estado e o meu país. Então, esse é o cenário de um país que padece uma democracia em que o debate se enfraqueceu. Eu cheguei, estou no quarto mandato, você imagina fazer debate com Miro Teixeira, quem passou aqui com Tancredo Neves e tantos outros grandes políticos, Ulisses Guimarães, Dante de Oliveira, que eu, na época da direta já, nós somos quase contemporâneos, né? Na nossa geração, chamamos filho da democracia. A
7: gente... Você chegou depois da Constituinte, né?
8: Cheguei em 2011, né? Isso era os anos 85, 87. E naquele momento você parava para olhar um discurso com tese, com ideias.
7: Era verdade.
8: E quando terminava o debate, ele saía abraçado ali, sabendo que as ideias iam prevalecer melhor, o que vencesse o debate. E agora não. Infelizmente, quem está presidindo a sessão da Câmara, do Senado, quase sempre tem que pedir para tirar termos de palavras que não devem ser faladas em lugar nenhum, né? Então, viver esse momento crítico da democracia. E eu tenho cobrado muito, né? Por onde eu caminho, e eu tive a oportunidade de, como diz o Tancredo, voto a gente não tem, você teve. Eu tive voto nas primeiras 4 eleições, sempre mais de 90% dos municípios de Minas Gerais. E eu tenho sido cobrado Você falou da política que influencia a escola dos nossos filhos, dos nossos netos, influencia as estradas da zona rural. Ou seja, a nossa vida depende da política. E aí eu estou fazendo questionamento. Quer aquele político que anda com a pedra na mão, jogando pedra em todo lado, ou quer aquele político que escuta e faz daquele desafio um recurso vai chegar? Então esse é esse momento da gente fazer essa diferenciação.
7: Eu ouvi de um deputado de que ele manda emenda, trabalha por um município, o prefeito está apoiando ele. Quando ele chega lá, o filho do prefeito está com o celular na mão fazendo campanha para um candidato que nunca foi no município. Sempre existiram alguns candidatos e alguns deputados que vinham nessa faixa, né? Cantores, jogadores de futebol, ou que ficou famoso por algum motivo. Mas é que essa bancada aí dos que não fazem a política do atendimento às suas bases, essa bancada está aumentando muito.
8: Está aumentando. E só que aí, fazendo nossa análise, voltando um pouquinho, você fala dos cantores, né? Uhum. E outros
7: jogadores de futebol,
8: pessoas famosas. Mas isso, parece que isso eu percebo, eu faço essa pergunta para as pessoas: do que nós votamos, né? O ideal é votar na história do candidato, votar na confiança do que ele vai realizar para mudar a vida de cada uma das pessoas. E com isso, as pessoas não votam na fama mais, né? Mas votam na tribo. Então esses que você chamou de caçador de Pokémon, né? Esses eles criam a tribo, é uma bolha, e essa bolha não quer saber se eles estão certos ou estão errados, se realiza ou não, mas eles querem votar. Mas eu respeitosamente, né, eu acho que a gente precisa fazer esse debate. Você perguntou das eleições, como eu disse, eu fui votado nas 4 eleições e sempre 90% dos municípios, é um voto de militância. Esse voto de militância, ele exige do parlamentar, exige do deputado que ele tenha ali a autenticidade, a fidelidade das causas que ele defende. Eu, quando cheguei no Congresso, eu procurei alguns dos parlamentares mais vividos, como eu citei o Miro aqui, o Miro Teixeira, a Língua Quinaga, que são deputados de partidos diferentes, uhum, né?
7: Completamente diferente.
8: Inocêncio Oliveira, todos antagônicos, né, nas teses, mas procurei para saber qual que é o segredo desse voto, qual o segredo de ter muitos mandatos, como o Miro teve uns mandatos, né? E eles me disseram: olha, foi unânime, citei 3, mas foram outros que eu procurei, até para ter um manual de boas práticas, né, da política, a política com princípio, né? Falou: ó, quem tem causa, você permanece muito tempo na política. Quem faz favores, esse sai rapidamente da política. Que é esse que talvez ache que levando sua emenda ele se sustenta. E principalmente quando leva a emenda e não resolve ali as questões do cidadão. Porque o cidadão, assim como o voto, você não conquista voto, eu falo de ônibus cheio de caminhãozado. Voto é conquistado um a um. Né? Por isso você tem que mudar a vida de cada uma das pessoas.
7: Difícil.

0: há poucos tempos aí, diria uma década, duas décadas, você tinha geralmente dois, três grupos políticos nos municípios. Hoje não, cada um quer ter seu deputado, cada um quer ter seu presidente, cada um quer ter seu governador, que é legítimo, né? Nós falamos, você falou aí da questão dos debates, dos parlamentares e dos políticos, né? Que usa as redes sociais para fazer ali, ter likes, ao invés de fazer propostas. A rede social é muito importante. Ela nos aproxima, ela facilita. Eu, por exemplo, utilizo muito, ao invés de um prefeito, um vereador, ter que vir fazer uma audiência aqui do gabinete, ele fica lá na cidade, a gente faz uma reunião remota, ele encaminha o projeto de forma digital. Então, é preciso usar essa tecnologia para fortalecer a gestão, fortalecer a democracia, e não para acontecer o que você, como você disse aí, que essa tribo com esse tipo de política está aumentando muito.
1: Deputado, o senhor vem de uma área técnica muito importante, né? O senhor foi diretor ou presidente da Emater?
0: Presidente da
1: Presidente
0: Emater.
1: da Emater, né? A Emater é uma entidade de extensão rural muito importante, né? Então, o senhor viu esse progresso do agro no Brasil, né? Tomou dimensões absurdas, né? O que que aconteceu para isso acontecer? A gente tem a impressão que foi assim, alheio, avesso ao governo, e aí falo de todos os governos. O que que aconteceu?
0: Olha, Zé, eu acompanho. Olha, desde que eu nasci, que eu vivi, nasci e morei na roça parte da juventude, e estou formado vai fazer já 38 anos, trabalhando em Ematé 32 anos, fui presidente da Ematé, fui secretário da
1: Só de
0: Agricultura,
1: carreira da
0: sou
1: matéria.
0: de carreira, eu e minha esposa, então lá em casa é tudo. Meus filhos falam,
1: Extensionista.
0: são filhos da Ematé, né? E eu vi essa trajetória dessa mudança que o Brasil passou. Se você pegar os campos, os cerrados de Minas Gerais, pegar o Triângulo Mineiro, que é uma área de uma topografia muito plana, aqueles campos, até falava lá que você via para que a lobeira, que é uma fruta muito comum do cerrado, e seriema, que é um pássaro, né? Hoje não. Eles são tão produtivos quanto são outros lugares importantes do mundo, como Estados Unidos, as grandes commodities que nós produzimos. Mas eu discordo um pouco, porque foi uma geração que entendeu que era preciso investir na ciência. Se nós pegarmos a Embrapa, que tem 50 anos, coincide basicamente a criação da Embrapa, o fortalecimento da Emater. A Emater de Minas vai fazer 78 anos. Então, ela era uma associação fundada por americanos para trazer. Defensivo, trazer agrotóxico, trazer veneno para o Brasil, e ela se transformou. O Brasil reinventou a partir da Ematé de Minas Gerais.
1: Se
0: Então,
1: você se refere a CAR,
0: a ACAR, é uma
1: eu lembro.
0: Associação de Crédito Rural e Assistência Rural.
1: E tinha representação nos
0: E
1: municípios.
0: tinha representação nos municípios, depois criou uma rede, representação em todos os estados, e o governo federal colocava 60% para manter esse serviço. De 75 para cá, o governo saiu. Começou a sair, e em 90 o Collor extinguiu um órgão federal que mantinha esse sistema. Então, na verdade, foi construído o grande líder dessa construção, o Alisson Paulinelli, que virou.
1: Grande, Alisson é
0: Ele é uma
1: reverenciado.
0: referência internacional para todos
1: Eu
0: nós brasileiros,
1: conheci,
0: né?
1: convivi muito com ele. Ele é de Lavras, não é isso?
0: Ele é de região de Bambuí,
1: Bambuí?
0: Lavras, Bambuí. Mas aí ele criou um sistema, chama até o Sistema Operacional da Agricultura. Então, é um órgão de pesquisa, que é o IPAMIG, um órgão que cuida da defesa, que cuida ali a sanidade dos produtos. E é a Emater que leva o conhecimento gerado pela Embrapa, pelas entidades. Com isso, o Brasil conseguiu fazer que um hectare do tamanho de um campo de futebol que produzia 500, 600 quilos de soja, hoje produz 5, 6 vezes essa quantidade.
1: É uma das maiores produtividades do mundo, né?
0: Nós temos as maiores produtividades, tanto de milho como de soja, citros, que é laranja, limão e tangerina. Nós somos o maior produtor de café do mundo, somos entre os maiores produtores de carne do mundo. Então, o Brasil é um gigante. Tanto é que a ONU, através da FAO, que é como fosse o Ministério da Agricultura do mundo, que é uma linguagem bem, bem simples, a FAO espera que até 2050 tenha a demanda de mais 100 milhões de toneladas de alimentos para alimentar a população, que está crescendo, e que o Brasil produza metade desses alimentos. Então, o mundo espera do Brasil, porque nós somos o único país também que nós ainda temos 60
1: Hoje é
0: e
1: um terço, né?
0: um terço. O Brasil tem, o único país do mundo tem 62% do seu território ainda coberto de florestas nativas. É o único país do mundo em que o produtor, ele segura no mínimo 20%, até 80% se for no bioma amazônico da sua propriedade, fica em reserva, intocável ali,

0: para ajudar a garantir aí o ar limpo para todos nós do Brasil e do mundo inteiro.
1: É interessante essa ideia de elaborar aqui, porque gera mais tecnologia e gera também muito emprego. A gente vê, por exemplo, as terras raras, a gente elabora aqui menos de 1%, né, das terras raras. E o seu projeto é muito interessante, porque pensa no futuro. Donald Trump acordou os Estados Unidos. Ele disse, olha, nós estamos partindo para um ponto que tudo vem da China. Eu fui nos Estados Unidos, até a bandeira dos Estados Unidos, que eles dão a bandeira, lá é tradição, né? Uma bandeira, vem a bandeira escrito Made in China. Então, assim, estava partindo para isso. Então, é preciso também acordar aqui e elaborar. Mas onde que estaria essa ligação?
0: Bom, Zé, a ligação é o seguinte. O mundo descobriu, mas especialmente os Estados Unidos, que tem esse embate de disputa pelo o poderio do mundo, poderio econômico.
1: Tecnológico, né?
0: Tecnológico, poderio econômico, vamos chamar, bélico, né? Uhum. Então, a China, eles têm metade, eles têm 44 milhões de toneladas de terras raras no seu subsolo. O Brasil tem a metade, são os dois maiores produtores do mundo, tem mais reserva, produtor não, tem mais reservas, só que a China processa quase 100%, mais de 90%. Então, e os Estados Unidos, viu, para chegar nesse ponto, demora 30 anos. Então, por isso que essa lei da minha autoria, que já foi aprovada na Câmara e já foi para o Senado, ela fez uma façanha, primeiro que essa polarização, todos os partidos votaram favorável, exceto o Novo e me parece que o PSOL, o PCdoB, que votaram contrário. Mas todos entenderam que essa é a lei mais importante. Inclusive, deu ao presidente da República a condição de chegar de igual para igual com o presidente americano para dizer, olha, você precisa investir no Brasil, motiva suas empresas a investir no Brasil, porque tem uma lei lá que garante incentivo, te dá garantia de segurança jurídica. Então, assim como as terras raras, que tem também, nós colocamos nessa lei, os fertilizantes, você vê, quando aconteceu a guerra da Rússia com a Ucrânia, rapidamente nós ficamos em crise, o agro, porque nós importamos 85%. Então, conseguimos colocar nessa lei que para o Brasil, os fertilizantes são minerais críticos, que é crítico para combater a fome e produzir os nossos alimentos aqui também e reduzir essa dependência. Então, com isso, esse embate da corrida para os minerais críticos estratégicos, nos próximos, até 2030, vai aumentar a demanda em 40%, se nós vamos continuar tendo enchentes, os ventos que destroem tudo, que isso são as mudanças climáticas. Então, por isso, para mim, vai ser o projeto mais importante que eu já fiz até agora. Eu já tenho 17 leis da minha autoria ou da minha relatoria, mas vai ser o mais importante. E hoje, eu num debate com a Câmara de Comércio Brasil-Estados Unidos, com embaixadores e com investidores, eles me perguntaram, deputado Zé Silva, é o projeto mais importante para o Brasil? Eu falei, é o mais importante para o mundo, já que nós temos a segunda maior reserva de terras raras do mundo. Uhum. E o mundo espera isso de nós.
1: Então, o que o senhor espera é que as terras raras brasileiras sejam exportadas, não a terra para ser elaborada, mas que seja elaborada aqui, já exporte o produto final, né?
0: Zé, nós
1: são os ímãs, né?
0: São 17...
1: As placas...
0: Eu falo assim, ó, lá da mina até a bateria, lá da mina até o painel fotovoltaico, lá da mina até um telefone desse, lá da mina até o aparelho que faz a radiografia, a ultrassonografia das pessoas, né? Mas o que acontece é que nós colocamos, e foi aprovado na Câmara, Zé, é o seguinte, se você pega da mina até a bateria do carro elétrico, se processar 50%, você vai ter uma garantia de um incentivo, vai ter segurança. Se você processa 60, vai ter mais. Ou seja, criamos uma escala. Isso para evitar que acontece com o café, com a soja, com a carne e com o minério de ferro que você citou. Então, essa lei, ela também garante, por exemplo, a única empresa no Brasil que processa terras raras, até agora só estão instalando os seus escritórios, definindo como que vai ser a implantação, em Goiás, isso é uma Serra Verde. Ela foi vendida. Foi vendida, mas o governo, ninguém sabia. Então, nós criamos um conselho. Esse conselho não interfere na negociação, só que depois de negociado, para garantir que o processamento seja feito no Brasil, aí esse conselho tem que homologar. Ele tem representação da sociedade civil, do setor privado e do governo. Isso, aí as pessoas, mas isso vai criar um monopólio? Não. Tomei o cuidado nessa lei para dizer o seguinte, a gente tem que proteger nossas riquezas, mas também não pode fechar o Brasil para não entrar investimento. Tem que entrar investimento, mas é por isso que tem que, obrigado, agregar valor para gerar estrada boa, saúde de qualidade, esporte, lazer, que é isso que a mineração, esses minerais que é a riqueza do povo brasileiro, tem que voltar para todos nós.
1: Pois é, o Zema veio aqui no programa, esteve aí onde o senhor está, e me deu a notícia muito importante, que Minas Gerais continua exportando minérios, mas já exporta mais o agro do que minério, né? É uma virada, né?
0: É, primeira vez na história do Brasil, desde 1500, que o PIB, ou seja, toda a riqueza do agro de Minas Gerais foi maior no ano de 2025 do que a da mineração.
1: Isso é bom, né?
0: Isso é bom, porque a mineração só dá uma safra. E cidades igual Itabira, que é o berço do poeta Carlos Drummond de Andrade, mas é o berço da mineração no Brasil, já sabe que isso vai chegar um tempo que vai exaurir. E o agro não, ele dá duas, três safras por ano, inclusive, dependendo da cultura. Então isso é importante. Significa que a pesquisa, como nós já falamos, a Ematec é a primeira do Brasil para dar assistência técnica, o IMA, que é um órgão de defesa, que nós estamos recebendo, inclusive, o Citros de São Paulo. Nós estamos trabalhando, o governador me confiou ser seu líder, o governador do Zema, o governador Matheus também. Para Minas, aí dentro de, no máximo, 10 anos, ser o maior produtor de citros no Brasil também.
1: O senhor é o líder do governo de Minas, né, na
0: aqui
1: bancada,
0: no, aqui
1: né,
0: no Congresso Nacional.
1: É da bancada, né?
0: Líder do Zema e fui convidado pelo governador Matheus,
1: continua como líder.
0: E nós estamos fazendo de Minas também, dentro dos próximos 10 anos, o maior produtor de citros, que é laranja, limão, tangerina, pocã. Que é um dos produtos do agro. Isso se deve, como nós falamos aqui já, à pesquisa feita em Minas Gerais. Lá tem diversos campos de pesquisa da Embrapa, tem a nossa empresa de pesquisa agropecuária, que é a IPAMIG, temos os institutos federais, que garantiu essa transformação de Minas Gerais nessa potência do agro.
1: Ô deputado, Minas Gerais é um mundo, né? Mas não há como falar de Minas Gerais se não falar do queijo. E o senhor sendo uma defesa do queijo e teve a vitória, né, a regulamentação do queijo. E aí, de lá para cá, o que, que aconteceu? O queijo de Minas foi valorizado, o queijo artesanato e tal?
0: O Zé, eu sou autor da lei dos queijos artesanais, como presidente da EMATER em 2003.
1: E a regulamentação, né?
0: É, uma lei.
1: Vamos dizer que é a certidão de nascimento do queijo.
0: Certidão de nascimento e deixar de ser invisível, deixar de ser clandestino, deixar de ser crime. Você vê um produto tão bom que prende ele, o queijo, e joga fora. Então, essa lei, ela mudou o seguinte.
1: Eu estive na Bahia e até sugeri para colocarem um queijo dentro do hambúrguer do baiano, né, que é o acarajé. O pessoal não gostou muito da ideia, né?
0: Não, mas eles vão acostumar, viu? Então, a minha lei é o seguinte.
1: É uma brincadeira.
0: Ao invés,
1: não combina muito dendê com queijo.
0: Ao invés do Ministério da Agricultura, que fazia inspeção, você imagina a dificuldade de um fiscal do Ministério ir lá, quem produz 5, 6 queijos, que você conhece bem Minas.
1: No artesanal, né?
0: É, agora não.
1: E de boa qualidade.
0: É,
1: agora eu trouxe os queijos aqui para o Congresso.
0: Agora é o veterinário do sistema de inspeção municipal. Essa é a grande mudança. E de lá para cá, o nosso desafio tem sido que aqueles que produzem o queijo tenham acesso a esse selo. Que o selo permite que seja vendido para todo fora do município, seja vendido para o estado inteiro, para todo o Brasil e até exportado. Mas o que aconteceu de lá para cá, as dificuldades são essas, né? Do agricultor chegar a ter esse conhecimento. Inclusive, em 2002, 2003, até 2005, quando eu comecei a fazer essa defesa, implantei um programa lá em Minas Gerais, tem uma cooperação com a França, era ser corajoso fazer isso. Então, raramente ainda acontece, como aconteceu recentemente. Foi autuado uma produtora de São João de Mantenia, região de Valadares, e imediatamente eu coloquei à disposição para ela o Serviço de Inspeção Municipal, para ela ter o selo que vai libertar esses queijos artesanais. E o resultado é o seguinte, que hoje em Minas nós estamos assustando a França. Em abril passado teve o quarto concurso mundial de queijo no Brasil, foram 2.700 queijos de mais de 35 países e lá Minas Gerais foi a que mais ganhou prêmios. Como já ganhamos nas 7 Copas do Mundo que a gente teve na França, mas depois desse selo, nós estamos tendo asas para voar, a liberdade do queijo. E temos um ponto importante, José. São 2 jurados por mesa, e cada mesa tem 25 queijos, a gente tem 2 horas para avaliar. E quando termina, daqueles 25, você pega um queijo e leva para dizer, ó, esse aqui vai concorrer ao Super Ouro, que é bronze, prata e ouro. E o Super Ouro e o campeão do mundo. E eu levei um queijo, não é mineiro, de Santa Catarina, e falou, esse é bom demais, e pode ter certeza que cada queijo tem uma história, e essa história aqui, com certeza, é uma história muito boa. E foi o campeão do mundo. É um queijo.
1: Então, o senhor internacionalizou o queijo, né?
0: Como dizia meu avô, ajudei a levar o queijo legalmente para os estrangeiros.
1: Pois é. Ô deputado, a política de Minas está muito fragmentada, está estranha, e eu chamo a atenção de que todo candidato à presidência da República presta muita atenção em Minas. Porque Minas é o estado ali do entendimento. Tem um pedaço da Bahia, é uma forte influência da Bahia, outra do Espírito Santo, do Rio, São Paulo. O que está acontecendo na política de Minas, essa fragmentação? O Cleitinho, que é um, vamos dizer, ele não é ligado a grandes partidos, a grandes nomes, está na frente. O governador lá embaixo, que deveria estar pelo menos disputando o segundo lugar. O que está acontecendo na política? Está muito solta, muito fragmentada.
0: Olha, Zé, para mim, esse cenário de Minas Gerais, e você disse que Minas, disse o poeta, né, o escritor, que Minas são muitas, né? É. Mas quando chega na política, a gente só vai para as reuniões porque está tudo combinado. Ainda não foi combinado nada em Minas. Você vê que há realmente essa dissonância entre o partido, por exemplo, do PL, se vai apoiar o governador Matheus, a dissonância se eles irão apoiar, vai ser o Cleitinho, né? E esse enfraquecimento da democracia, que eu disse, do debate raso, do debate que ele está muito mais em fazer a lacração nas redes sociais. Você vê que o Cleitinho que está destacando nas pesquisas, quantas leis ele aprovou, né? Você pega todos esses tipos de político, mas a população decidiu que, até aqui, está colocando as pesquisas que eles estão na frente.
1: Mas então, é que ele comunica muito com o público, né? Ele fala,
0: sim, ele fala diretamente, ele usa bem as redes sociais fazendo essa comunicação. Mas para mim, ou seja, em nenhum momento desse, essa comunicação está colocada ali, qual os problemas que Minas Gerais tem e qual é a proposta dele para Minas Gerais. Deles, aliás, não estou falando só dele, estou falando especificamente porque ele é um fenômeno das redes sociais. Mas para mim, é esse enfraquecimento da democracia que fez com que os quadros políticos, né, os políticos mais técnicos não conseguiu se sobressair. Então, por isso, nós não sabemos qual o preço que vai ser pago com isso, né?
1: Minas Gerais tem uma dificuldade, inclusive o PT, que sempre lançou candidato, agora está tendo dificuldade, o Rodrigo Pacheco não quis ser o candidato, o PT chegou a insistir e tal, e mesmo o Flávio Bolsonaro ainda não definiu lá qual é a base política em Minas Gerais. Já tem, num momento, no Congresso Nacional, um debate que agora os empresários vieram até no Senado Federal para tentar mudar o que sai da Câmara, sobre o fim da semana 6x1. Como é que o senhor entende essa mudança? Que é uma mudança importante nas relações de trabalho, né?
0: Olha, Zé, eu fui secretário do Trabalho de Minas, e o que a gente chama de mundo do trabalho. O mundo do trabalho, esse é um dos itens que eu sou favorável ao fim da escala 6x1, mas o governo, não basta o Congresso aprovar o fim da escala 6x1, é preciso colocar condicionantes para o governo de investir no trabalhador. Nós somos um país onde a nossa produtividade do trabalho, ela é uma das mais baixas. Nós temos produtividade do trabalho mais baixa que a da Argentina, do Uruguai, do Chile. Se comparar o G7, que é um 7 países mais desenvolvidos, nem se compara. Se for o G20, nós somos número 94 em produtividade do trabalho, se pegar o OCDE, que é um grupo de 180 países. Então, por isso, eu acho o debate muito importante, por isso que foi para a comissão especial, é importante fazer esse debate. Sou favorável ao fim da escala 6x1, mas também nós precisamos, o Parlamento, o Congresso Nacional, exigir do governo investir na formação do trabalhador.
1: Muito bem. Muito obrigado, deputado José Silva, por essa conversa aqui nos estúdios da Jovem Pan. Obrigado, boa noite.
0: Eu que agradeço, um grande abraço.
1: É isso, continue aqui na Jovem Pan, nós estamos sempre atentos.
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0: Olá, bem-vindos ao Match Gastronômico, o maior programa de gastronomia e empreendedorismo do Brasil. Eu sou a Manu Carvalho.
1: Eu sou o Gabriel Carvalho e a gente está aqui de novo para explorar o sabor do sucesso e aprender com histórias inspiradoras.
0: Olha, o nosso convidado de hoje é um argentino de alma brasileira que veio para cá com 10 anos, que transformou a paixão pelo fogo em um ecossistema de negócios e experiências.
1: É isso aí, Manu. Ele é o nome por trás de casas como Bracerito, Grindhouse, enfim, diversos outros locais, Punta Blanca Ranch, enfim, o cara não para de criar coisa nova.
0: E você sabe que muito das pessoas que a gente traz criam muito, né? E a gente vai aprender bastante hoje com ele. Seja muito bem-vindo ao Match Gastronômico, Santi Roig, tá certo? Como é que é? Meu espanhol tá mais...
2: Bom, é um sobrenome catalão, seria Roig, mas seria, aqui falou Roig e na Argentina se chama Roig.
3: Roig, Santi Roig.
0: Santi,
3: ainda bem que caiu pra você, mas eu também ia errar.
0: Olha, antes da gente começar, não esqueça de seguir a gente nas redes sociais, que é @match.gastronômico, e se inscreva também no nosso canal do YouTube pra não perder nenhum episódio.
1: É isso aí, Santi, conta pro pessoal também as suas redes, pro pessoal poder acompanhar de casa aí.
2: Eu fico responsável pela rede oficial do restaurante, que é a Grindhouse _ Bracerito. Depois a gente tem o Grindhouse _ 1%, que é nosso mini express de lanchonete. Tem o Punta Blanca _ Ranch. Tem o meu Santi _ Roig 666. Que mais? The Weird Factory, @TheWeirdFactory, que é de roupa.
3: Ah, de roupa, porrada. Não conhecia esse projeto aí. Cara,
2: tem uma porrada. Tem o Austral Carnes _ Bracerito, que é a boutique de desossa online, para reservas de cortes.
3: Que legal.
2: Ih, acho que é isso.
0: Você é um postador ou não?
2: Eu sou muito ruim. Sou velho, aquelas coisas que não entende direito como funciona. Qualquer atualização, eu já passo pra frente, nem leio. E eu não assisto muita coisa no Instagram, mas eu posto muito. Todo dia eu posto alguma coisa.
3: É, você é bem bom.
2: Minha vida é toda hora eu tô informando o que vai ter em cada... Porque é difícil que no meu pessoal centralizo todas as informações dos outros. Então eu tenho que ficar...
0: Sim.
2: Ó, essa semana a gente vai fazer um hambúrguer tal no 1%. Depois vai ter um evento lá no rancho, no Punta Blanca. Depois... Então tem...
1: Mas todo dia faz. Tem um histórico, Santi, de sempre ter sido bastante ativo em redes sociais, né? Eu me lembro que eu comecei a te seguir quando eu acho que você estava montando o Punta Blanca, que você fazia umas viagens de cabana.
2: Sim.
1: Que eu ficava maravilhada. Você visitava umas cabanas muito longas.
2: Finlândia, Noruega.
1: E eu falava, puta, que rolê louco, aleatório e tal. E eu, puta, naquela época eu já ficava... te seguindo e olhando aquelas viagens, falando, pô, vou tentar fazer uma dessa um dia. Nunca consegui. Depois vem as filhas, aí impossível.
2: Aí já era, né? Acabou.
1: Talvez se elas tiverem 15 anos, eu consigo. Agora não dá pra pensar. Agora minha viagem é Disney. Não...
2: Sei bem.
1: É.
2: E aí a gente tá sempre pensando nesse... Por exemplo, o que você falou das viagens, né? É, sempre informando as pessoas, mas de uma forma natural. Eu não tenho nada que eu tenha que fazer post, não tenho nenhum... script, não script. Tem nada.
1: Você só vai...
2: Eu vou lembrando, acordo, falo, por que eu tenho que falar? Aí não tem nada pra falar, falo, ó, hoje é cardápio normal, reserva e tal, sempre tem alguma coisinha pra falar. E se não fala, eu sou formado em propaganda. É, eu sou da época onde custava muito caro, né? Você anunciar, fazer um quarto de página numa revista. Era coisa de empresa grande, né? E hoje você ter acesso a, sei lá, 50 mil pessoas com stories é grátis, né?
1: É verdade.
2: Então eu uso essa ferramenta bastante, mas não sou blogueira, influencer.
1: E as suas casas têm um quê de customização diária, né? Todo dia você faz alguma coisa completamente diferente, tem um negócio meio único, eu percebo um pouco.
2: A gastronomia que eu escolhi, ela é muito fechada. Você mesmo teve restaurante em Buenos Aires, sabe bem que a gastronomia portenha, por mais que tenha muita influência europeia e tudo mais, você vai nos restaurantes, eles têm basicamente o cardápio clássico argentino, é muito parecido todos.
1: Verdade.
2: Então, eu tô há 13 anos profissionalmente em cozinha, tem uma hora que você fala, puta, cara, não aguento mais fazer as mesmas coisas. Então, sempre a gente vai dando uma inventada e mudada no cardápio aos poucos. E é uma cozinha autoral, né? Então, dá essa...
1: liberdade.
2: Dá essa liberdade.
0: Eu vou começar essa entrevista sendo polêmica. Porque, né? A gente veio pra isso.
2: Por que não?
0: Santi, a Argentina sempre foi reconhecida como a melhor carne do mundo.
2: Tá.
0: Você acha que ainda é? Ou você acha que existem outros lugares com qualidades tão bom quanto? Como é que você vê?
2: Olha, eu vi, nesses últimos 15 anos, umas pessoas fazendo um trabalho incrível no Brasil. Tanto de agro, de DNAs, de raças, misturas, de ração... melhorou e muito a carne brasileira. Eu acho que o que pega hoje é que De modo geral, se você for em qualquer açouguezinho de rua tosco, sujo da Argentina, você vai comprar uma puta carne, sabe?
0: Entendi.
2: E no Brasil você consegue ter uma carne espetacular, às vezes até melhor do que a do Don Julio, vai, não sei. Se você pegar os grandes, talvez o Brasil já esteja pau a pau ou ainda maior, né? Que são as potências. É, a gente tem um selo argentino que é o 481. Que depois tem até a marca 481, mas o selo 481, que não é exatamente...
1: É um protocolo de criação.
2: É um protocolo para venda para a Europa. Então, o Brasil não tem esse selo, ele está na cota Hilton. A cota 481, se eu não me engano, é Argentina, Uruguai, Estados Unidos, Canadá e Austrália, ou África, mas acho que é Austrália. Então, tem algumas diferenças ainda na carne. Eu, por ser argentino, eu vejo a carne de pasto, que é a maioria das carnes argentinas que tem muito pasto bom, dos pampas. Então, a carne de animal solto, ela é mais dura. Então, o brasileiro, acho que gosta de mais maciez. O brasileiro gosta de mais marmoreio.
1: Aí tem uma diferença da idade também.
2: Tem a
1: também.
2: Diferença da idade. Bate tem a diferença
1: mais jovem.
2: Do modelo de criação do gado. Então, você faz confinamento, faz uma manipulação do alimento. Você deixa ele sempre comendo as mesmas coisas. Você vai ter todos iguais. Já o gado solto a pasto, primeiro que ele é mais caro. Se ele tem algum problema, alguma patologia, algum, sei lá, qualquer coisa, você vai precisar ir a cavalo, achar esse bicho na fazenda. Vai precisar pegar...
1: Tem que tirar ele do meio.
2: Todo esse custo que tá dentro do gado solto, que é lindo. Ah, o animal solto, livre, comendo, né? É poético, mas é caro, dá trabalho. E a carne também não é padronizada. Então, entendi. Você pode pegar dois animais da mesma fazenda e um assado de tira completamente diferente do outro, porque eles estão soltos lá, né? Então, o argentino tem muito disso, da gordura ser mais amarelada, tem mais sabor a pasto. E o brasileiro gosta de mais marmoreio, mais tudo igual. Ele quer ir no restaurante comer exatamente o mesmo assado de tira todo dia.
0: No fim, se você fosse escolher entre Brasil e Argentina para comer carne, você escolheria qual?
2: Puta, Argentina.
0: Boa, é isso que a gente
2: queria. Argentina. Eu acho que não só por isso, porque o açougue argentino tem mais variedade também. Aqui dificilmente você consegue cortes como a mojerra que eu trouxe, né? E lá é super comum, verdade. No mercado, você acha. Então,
1: pra onde vai a mojerra do boi brasileiro?
2: Vai tudo pra indústria farmacêutica, pra fazer tintas, pra fazer cosméticos, pra fazer ração.
1: Que às muita vezes deve se pagar melhor do que...
2: É, aqui não tem mercado. Pra você conseguir um selo pra comercializar vísceras, é um custo alto pro frigorífico. E se não tiver demanda, não vai se pagar esse selo. Então o cara vai ter um selo de mojerra, vai ser uma venda muito pequena a nível nacional. Então ninguém arrisca com isso. Já o argentino come, todo mundo come mojerra, assim. É como se fosse o coraçãozinho de galinha do Brasil. Sim. É engraçado isso. Você chega pra, na Argentina e fala, come coraçãozinho de galinha. O que é, mano? Coração de galinha? Vocês comem coração de galinha? E aqui eles falam, glândula do coração. É cultural. Mas eu acho que como... Eu, entrando no açougue, eu ferindo um açougue argentino.
1: Eu vou
2: ter mais variedades. É, aproveita aí, que esse daí tem que sair da grelha. Pinga um limãozinho que eu não sei se eu pinguei. Fica melhor.
1: É maravilhoso, de qualquer jeito. Mangueira é bom demais.
2: É.
0: Olha, eu vou te falar também, essas empanadas lindas. Enfim, tá tudo maravilhoso. Eu tô louca pra experimentar, só que o Gabriel que me serve, né? Porque normalmente eu já não pinto mais. Você tem muitas marcas, né? Acho que a gente citou aqui alguns dos Instagrams que você cuida e o Gabriel estava falando que tudo é muito personalizado.
2: Sim.
0: Como que você escolhe o conceito daquilo que você vai lançar? Como é que você diferencia o que você está lançando? E as ideias, né? Como você falou, hoje o menu vai ser assim em um, outro no greenhouse de um jeito. Como é que você define isso? A cabeça
2: é
0: uma só, né?
2: É, eu tenho várias marcas, mas o público é o mesmo. Pode até ser meio que um erro, né? Porque eu não consigo ampliar muito meu público, ele é muito alinhado com a nossa proposta. Então, eu tenho as marcas, mas a linguagem é praticamente a mesma. O cara que vai para o Punta Blanca para a fazenda é o cara que gosta de churrasco, que é o cara que se interessa por desossa, que é um cara que pode também... ir no Bracerito, mas também come um lanche rápido de hambúrguer. Então...
1: Mas eu vou te falar, Santi, minha leitura de fora, eu não sou um cara de marca, tá? Manu é minha sócia, cabeça de branding, eu sou o cara muito mais de gestão e etc. Uhum. Mas assim, quando eu olho um pouco do que você faz, e eu acho que esse é o caminho mais inteligente, você tem várias marcas que sim falam com o mesmo público, mas eu acho que elas têm ocasiões de consumo sim. Muito distintas. Então, o que você acaba fazendo, você consegue extrair o máximo da comunidade que você construiu em volta da tua marca maior. Né, que eu acho que isso. É o que permeia tudo. Que é um pouco do que a gente tenta fazer com a churrascada. Churrascada, você tem o jardim agora lá no Ibirapuera, que é, uma, querendo ou não, uma ocasião um pouco mais sofisticada. Uhum. O evento, que é um momento para a família passar um fim de semana no festival. Então, assim, a gente tenta, dentro da mesma comunidade que já está construída, aumentar as ocasiões de consumo que aquela comunidade consegue consumir a nossa marca.
2: Isso.
1: Que é um pouco do que eu vejo no seu negócio. Pô, tem desde o Punta Blanca, que você vai passar um fim de semana com a família, até o Grindhouse, que você vai fazer um jantar muito mais intimista, focado para carne e tal. Então, acho isso um acerto. Pouca gente entende a força da comunidade, cara.
2: É, eu acho que todos eles são uma extensão verdadeira do nosso convívio como família. Perfeito. Então, assim, a gente vai viajar para Minas toda semana com um carro antigo, 1965, uma picape velha. Toda hora tô quebrado na estrada e tal. Então, assim, eu poderia fazer uma empresa de peças de carros antigos, sabe? Eu jamais entraria como uma sociedade com um carro novo, por exemplo.
1: Uhum.
2: Entendeu? Para vender. Então, todas as propostas
1: verdade,
2: que a gente...
1: Né?
2: É tudo verdadeiro. O pessoal... Ah, desossa. Não é que eu achei alguém... Eu aprendi a fazer desossa, eu vendo desossa. É, pô, estamos vendo que o nosso público, ele tá querendo cortes que não se acham. Tá, então vamos fazer uma boutique que vende esses cortes, mojeca, vacio, entranha, morcija. Vamos fazer isso, ninguém tem. Então, eu escuto bem o meu público, que é uma vantagem de quando você está atrás do balcão todo dia.
0: E, Santi, você citou que tem uma marca de moda também. Então, aonde que a moda entra na sua vida?
2: Não, na verdade, eu comecei com ela depois que eu me formei. Eu trabalhei um tempinho com comunicação com a Cristina Carvalho Pinto, na Full Jazz. E aí, depois eu saí e já fui pro mercado de vestuário. E aí era surf, skate, rock, tatuagem, essas coisas, né? E aí a gente criou uma marca chamada The Weird Factory. Ficou até hoje, mas é que ela tá meio que no hiato, porque eu não tenho tempo para fazer. Mas eu conheci muita gente através da marca.
1: Mas ela tá viva hoje, se eu quiser?
2: Ela tá viva. Comprar, você entra... Hoje eu tava reclamando porque acabou de sair do ar, não sei que coisa. Eu falei que eu não entendo nada.
0: Vida dos
2: liguei pro cara e falei, o que aconteceu? Não pagou domínio? Sei lá, tava fora do ar o site. Mas ainda tem, vendo, óculos, meia, tênis, camiseta.
1: Legal.
0: Faz sentido você trazer essa sua comunidade, que é amante de carne, pro fashion?
2: Esse é o único dos projetos que não se conversa muito.
1: Não tem tanta conexão.
2: Eu comecei ali quando eu tinha, sei lá, 17, 18 anos. Hoje eu tô com 44. E por muito tempo, meu segmento era o pessoal de surf, de rock, tal, festa... E aí, quando eu fui pra gastronomia, foi uma ruptura, assim. Eu já comecei a trabalhar com outro público e aí foi evoluindo. Então, tem gente que ainda me acompanha, que é cliente e tudo mais, que vem daquela época da roupa, mas eu não achei uma maneira ainda de juntar os dois mundos, sabe? Por isso que ela tá no hiato. Não tem espaço físico, não tem espaço pra criar. Então, a última coleção que eu fiz, que antes eu desenhava, eu tinha amigos, eu peguei tudo, o cara da Indonésia, passava a proposta, comprava o desenho. Aí eu falei, puta, já não é a mesma coisa,
1: não
2: né?
1: Tem mais
2: então,
1: amigo.
2: Eu falei, puta, vou voltar. Quando for a hora de voltar, se eu tiver tempo e gana e tiver estruturado, depois eu volto com o vestuário. Mas é aquilo, eu comecei sozinho, sem fluxo de caixa, uma brincadeira de faculdade. E aí, quando eu fazia festa de lançamento da coleção, fazia choripã, vendia cerveja, faturava o ano inteiro do que eu vendia.
1: Mais do que a roupa. Aí você falou, pô, peraí.
0: Você começou a ter, enfim, acesso a vender a gastronomia.
2: Sim.
1: Nos eventos da moda.
0: Nos eventos de moda.
2: Eu sempre cozinhei igual... Na escola tinha o bullying, né? Na nossa época tinha o bullying. Então, o gordinho ia pro gol. Não interessa se ele joga futebol, não. O mais gordinho, você tampa o gol, você fica no gol. E o argentino, você sabe fazer churrasco. Então, eu já automaticamente, o cara argentino faz churrasco aí.
1: Faz o churrasco.
2: E não sabia, né? Então, ficava lá, fui aprendendo. Então, todas, desde a época de marca de roupa ou festas de família, festas dos amigos e tal, eu ficava na churrasqueira. E aí, eu sempre gostei, né? E aí, acho que começou o negócio de eu ver que aquilo lá tinha um potencial, eu gostava, ficava horas e horas e horas, todo mundo, né, aproveitando a festa, e eu queria ficar lá no cantinho, vendo fogo, servindo. E aí eu comecei a ver isso como um potencial de business. Dali começou, fazendo choripana.
1: Você viu que o choripan era o que vendia, o que faturava.
0: Mais que dia, camiseta.
2: Caraca, cara. A gente ficou o ano inteiro ferrando, desenhando. Pá, a costureira, tem que
1: puta
2: fazer
1: trabalho,
2: botão
1: trabalho, eu vendo aqui o choripan.
2: Aí eu tinha um sócio na época, comecei a falar, pô, vamos. Aí os caras não queriam muito transformar o fundo da loja num barzinho. Falei, cara, a gente... Aí começou a meio que separar, cada um foi aos poucos indo para um lado. Eu abri meu primeiro empreendimento gastronômico junto com a loja ficava na rua de baixo, então eu trabalhava com fazer estampa de dia, subia, abria só à noite, e ficava fazendo churrasco à noite. E aí a gastronomia foi
1: E você falou que na época você não... Enfim, apesar de ser argentino, não era um especialista em churrasco e foi aprendendo na brincadeira com os amigos.
2: Sim, sim.
1: Onde é que você buscou... Porque, assim, eu como um seguidor seu, eu te acompanho e vejo que você hoje, tecnicamente, conhece muito de desossa.
2: Sim.
1: Você foi muito mais profundo do que um parrilheiro normalmente vai, ou um churrasqueiro ou um chefe. Você entrou muito, enfim, dentro do universo da carne, churrasco e tal. Onde é que você foi buscar esse conhecimento? Você foi pra Argentina?
2: Cara, não, fui também. Fui em frigoríficos, fui estudar, fiz todo tipo de estudo possível.
0: Você fez sozinho?
2: Fiz sozinho, autodidata. É uma mistura de coisas. Primeiro, eu comecei a ver... Eu tava na hora certa, no momento certo, onde a gastronomia de fogo tava em alta. Talvez até pelo Francis Malman, que tava no Chef's Table. Enfim, começou toda aquela onda do cara lá do Salzinho... E o churrasco voltou em alta e eu tava bem nessa hora começando. E aí eu comecei a identificar que começou a ter os eventos de churrasco, churrascada e tudo mais. Era todo mundo na barraquinha, do mesmo jeito e tal. Eu falei, mas será que esses caras sabem desossar um boi? E aí uma vez eu tava viajando, um amigo meu... os meus amigos nunca me viram como cozinheiro, os amigos antigos, né? Eles viram a transição, falaram, olha, o cara abriu, tá dando certo, né? Do nada viram cozinheiro. Aí o cara falou, mas se eu pegar... Aí ele tava passando por um passo, falou, se pegar um boi e a gente matar... Você sabe fazer churrasco o boi inteiro? E eu, para não ficar feio, eu falei, claro, velho, mas não sabe nada.
1: Sei.
2: Não sei, não tem a minha
1: também
2: ideia de onde sabe
1: picanha, cara. Também para abrir o boi.
2: E eu falei, mano, a maioria não sabe. Se eu chegar ali para a maioria dos churrasqueiros, não vão saber. Eles sabem assar uma picanha, mas será que se o animal estiver ali deitado, vai saber cortar certinho? E aí eu falei, puta, cara, preciso aprender, porque eu quero fazer esse mundo, esse crossover entre os açougueiros, que não é costume você ver açougueiro fazendo churrasco, e o churrasqueiro não faz açougue. Não, eu falei, puta, eu quero fazer essa transição. E aí eu comecei, comprei a carcaça, custa uns R$4.000 uma carcaça, quarto traseiro, né? Que é onde sai mais cortes.
1: Você tem um desafio, porque você acaba tendo que usar ele inteiro.
2: Exato, você corta uma picanha errada, você perdeu. Mas perdeu, como eu tinha restaurante já, então, na pior das hipóteses, você tem 100 quilos de carne moída.
1: É, virou um hambúrguer.
2: Pra fazer alguma coisa, fazer empanada, fazer qualquer coisa.
1: Que aí é um ponto que acho que você foi um dos caras que talvez puxou essa inovação em São Paulo, que é misturar o churrasco, o fogo, com o hambúrguer gourmet.
2: Sim.
1: Como é que foi essa ideia? Foi um pouco disso? Cara, tô pegando aqui uma carcaça, eu preciso dar uso?
2: Não, na verdade, antes de eu começar a fazer desossa, eu comecei uma portinha, que eu falei, puta, menor churrascaria. Era o slogan pessoal meu, era a menor churrascaria de São Paulo. Era uma parrija, né? Não se ouvia muito falar de parrija em 2012. Muito menos de entranha, mojejas. Falei, puta, vou fazer uma de rua. Porque existiam lugares argentinos, mas era o Che Bárbaro, o La Cavalheirice, até 4
1: Que era meio aquele serviço mais
2: vai lá,
1: careta.
2: Mas eu não digo nem
1: formal.
2: Careta, é uma leitura do portenho mais elegante. Vai de lugar mais sem família, mais caro, vinho. Uhum. Mas em Buenos Aires tem muito daquela coisa do pedreiro, de você comer carne rápido. Então, eu falei, puta, isso não existe. Então vamos fazer uma portinha pequenininha, com uma grelha minúscula. Só que desde o começo eu falei, puta, tem que ter entranha, tem que ter morcija, tem que ter... Aí eu falei com a Nádia, que era da Pirineus. Eu lembrava que eu estudei no Miguel de Cervantes com uma menina que o pai dela fazia charcutaria. Eu nem lembrava que era Pirineus. Eu achei ela no Facebook, Orkut, nem lembro o que
1: era. Mas foi logo na Pirineus.
2: Aí eu falei, Nádia, seu pai ainda faz? Aí depois que eu descobri que eles estavam com a Pirineus. Então a gente começou a botar sobrassada. E, enfim, aí no meio eu falei, será que vai se sustentar uma churrascaria numa portinha? Preciso de hambúrguer, preciso de alguma coisa que bate
1: caixa. Que
0: caia.
2: Aí eu falei, hambúrguer todo brasileiro come. Só que eu falei, puta, será que dá pra fazer um hambúrguer na grelha, na lenha, do lado das carnes? Eu não sabia nada. Falei, puta, será que vai demorar? Pontos, todo mundo começava... Aí eu abri a casa e começaram os pontos. Ah, eu era sozinho na grelha, pequenininho, um monte de gente na rua. 30 hambúrgueres pra fazer, esse mal passou. Eu falei, já gritei, ó, todos os hambúrgueres
1: é um
2: igual, cara. Não vai dar pra fazer ponto, não dá.
1: Que virou uma marca, né?
2: Virou uma marca. Depois, o cara é escroto, ele nega o ponto. Não é que eu nego o ponto, eu não consigo fazer. Não dá pra eu atender sozinho. Se você tem uma linha de produção, uma chapa, um faz aqui, depois... Aí dá pra você, de repente, atender. Eu prefiro... mandar um ponto que talvez agrade a pouco menos pessoas do que fazer ponto e errar todos os pontos.
1: É.
2: Né? Então, é mal passado, é o que eu sei fazer, que eu acerto e tchau.
1: E é muito
2: foi...
1: gostoso também, né? Hambúrguer é bem passado.
2: Pra mim, não tem nem dúvida. E aí foi essa transição do hambúrguer. Eu vi a gente entrando lá e cochichando assim, daí a gente pode fazer assim. Falei, putz, os caras vão copiar tudo. Aí já começaram a fazer... Bastante casas que também...
0: Tinha um problema pra você, assim, de ver que ia ser copiado
2: de alguma
0: forma?
2: Tinha, no começo tinha.
1: Você ficava chateado?
2: Ah, eu ficava puto porque era uma cópia muito descarada, assim, sabe? Era o mesmo hambúrguer, era a mesma coisa, igualzinho, tudo. Eu fiz uma brincadeira, peguei a caixinha do McDonald's de batata frita e botei uma faca assim na parede, né? E ficou a caixinha, a galera ia lá tirar a foto. Aí comecei a ver a galera botando a mesma caixinha com a faca. Aí você fala, puta, cara, tudo bem. A cópia, todo mundo fala, não...
0: Mas você vê que é o sucesso.
2: É, é o sucesso.
1: Cópia é um elogio.
2: O problema é quando é igual e o cara vende um pouquinho mais barato. E aí ele estoura... E as pessoas conhecem ele e não conhecem o original. É. Aí eu ficava com medo e falava, porra, às vezes vem alguém com muita força e vai colocar, ah, botamos hambúrguer na parrilha. E ele que vai ganhar o mérito, ninguém vai lembrar do pequenininho, né? Então eu ficava puto, mas depois, isso fazem 13 anos. Hoje em dia...
1: É, eu confesso que eu já passei por essa fase também, sabe? De, puta, ver nego copiando alguma coisa minha e tal. Mas eu acho que tem duas coisas. A primeira é que a cópia não vem com alma. Cara, eu já vi.
2: Não tem como.
1: Eu já entrei em churrascarias iguais à Fazenda Churrascada, que é igual assim. E o cara fala pra mim: fala, cara, eu passei um mês indo pra churrascada 3 vezes por semana, anotando tudo que tinha que ter, e fiz isso daqui. Aí eu olho e falo, pô, mas que merda, porque tá tudo diferente.
2: Errou.
1: Porque não tem a alma.
0: Errou.
1: Porque... E não adianta. É. Por outro lado, eu fico lisonjeado. Eu falo, cara, se você quiser copiar, você tá, pô, vem aqui, eu te abro a porta, olha, não tem problema.
0: Mas você sabe que é isso, assim. Hoje, é mais importante você olhar o outro como um colaborador do que como um concorrente.
2: Sim. Hoje eu vejo de outra forma.
0: Sim, é isso, né?
2: Hoje eu vejo de outra forma.
1: Mas é isso, eu passei por essa fase também.
2: Quando você cria alguma coisa...
1: Na hora dá.
0: Dá ódio, dá.
2: Quando você cria alguma coisa diferente e fala, cacete, é isso. E agora, e você começa... E aí você vê poucos meses depois igualzinho.
0: E, por exemplo, o negócio da faca. Eu lembro que eu tenho uma agência de PR, né? E aí, com a minha agência de PR, a gente cuida de muito restaurante. A gente decidiu criar um menu com todos os restaurantes que a gente cuida. São mais de 20. Uhum. Não é que eu recebi de uma agência concorrente da nossa, idêntico, mas mal feito? Tipo assim, eu tinha uma bordinha assim, o cara fez com a bordinha assim.
2: Então.
0: Aí eu falei, meu, copia, mas copia é diferente, né?
2: É
0: a mesma cor, tudo igual.
2: É aquele papo de, tipo, pra dar coach, pra dar teoria, você fala, cara... Pensa que você é referência. Mas quando é com você, você fala, vai se fuder. Quem tá copiando? Na cara dura, o cara não mudou nada. Até o prato, a gente fazia no caixãozinho. Começaram a copiar o caixãozinho. Uma hamburgueria num caixão.
1: Ah, eu lembro do caixão.
2: Mas fala, puta, cara, galera...
0: Mas é um momento também que aí eu percebi isso quando eu comecei a ser muito copiada. No momento que você é muito copiado, quer dizer que você precisa criar uma coisa nova.
2: Aí é que
0: então,
2: tá.
0: Então, te...
2: Isso é bom.
1: Te força.
2: Se eu não tivesse tido todas essas cópias, não existia o Grindhouse desse
0: exatamente
2: jeito.
0: Exatamente.
2: Que eu falei, então tá. Pô,
1: agora já tá todo mundo fazendo.
2: Agora eu quero ver o cara copiar a desossa e a galera sentar na minha frente.
1: Quero ver fazer igual eu faço ali.
0: É isso.
2: Dá pra fazer, mas se fizer, vai me motivar a fazer outras coisas.
0: Tudo disso também, né? De você falar, puta, agora eu vou fazer um festival, quero ver esse cara fazer.
1: Vamos pro quadro, Manu.
0: Vamos. E agora chegamos ao retrato do convidado.
4: Retrato do chefe.
0: Sente, qual foi a melhor experiência gastronômica da sua vida?
2: Puta, difícil escolher uma melhor experiência gastronômica. Acho que pra mim a gastronomia, que é a simplicidade do fogo, do churrasco, é ver meu filhinho de 2 anos assoprando fogo, assim, fazendo churrasco em casa. Mas indo um pouco além, acho que provar a baleia nas Ilhas Faroe, que tem toda aquela, meio que a matança das baleias tradicional, anual, que tem o Greenpeace por trás e tal, enfim. É uma história longa, por isso que eu perguntei da...
1: E é uma carne boa?
2: É uma carne boa, mas tem que ser muito bem feita. Assim, eles têm as baleias lá e serve a comunidade inteira por o ano todo, praticamente. Todo. Então é quase que um Ramon, assim, e aí tem o frio de lá.
1: Um dry age.
2: Então vai ficando um dry age, se come com batata. É uma experiência bem interessante. Achei bem legal.
1: Uau. Qual profissional da gastronomia te inspira, Santi?
2: Eu acho que eu acompanho bastante o trabalho do Guido Tassi, que é um argentino que faz bem completo desde charcutaria. Ele trabalha no El Preferido junto com o Don Julio.
1: Ah.
2: Ele é tipo cozinheiro do Pablo.
0: Tá. Já tendo novos caminhos aí.
1: Novas referências.
0: É isso aí. Se você não fosse o que é hoje, o que teria escolhido fazer, Santi?
2: Sempre fui fã de música. Não seria música, mas eu faria composição de jingles, talvez.
0: Uau!
2: De propaganda.
1: Jingles, uma coisa
2: ou
1: bem
2: ser
1: específica.
2: Um backing vocal, assim, de alguma banda. Lá no fundo, assim, fazendo... Eu gosto muito de cantar, de compor, mas não de...
1: Mas você canta? Você tinha uma banda, não tinha?
2: Tinha banda de rock, mas eu faço, eu tenho minhas coisas.
0: Ele fez tudo, né? Roupa, banda de rock, publicidade.
2: Putz,
1: E quase jingle daqui a pouco.
2: Um monte de coisa, tudo mal feito. Mas a gente faz.
0: Pintou a porta da cabana.
1: Constrói as cabanas, bicho. Santi, qual ingrediente não pode faltar na sua cozinha?
2: Não sei se seria bem o ingrediente, mas acho que embutidos. Acho que pra cozinhar...
0: Achei que você ia falar fogo, eu tava super esperando.
1: Ah, carne.
2: Mas até sem fogo, fazer um chouriço curado...
1: Verdade, dá pra fazer sem fogo.
2: Um xistorra. Eu sou fanático por salaminho.
1: Também. Então, o que você mais curte dentro da gastronomia é charcutaria.
2: Acho que sim. Ah, é temporada, né? Tem temporada que eu...
1: Tá nessa fase, fase agora.
0: Qual seria a sua última refeição no fim do mundo? Chegou o dia que vai acabar tudo, você precisa escolher o que você vai comer.
2: Acho que um king crab defumado com um molhinho de manteiga. Assim, aquela pata de caranguejo. Você é louco, é a melhor coisa do mundo.
1: É bom.
2: Ou um Ramon Pata Negra, um dos dois, vai.
1: Um belota.
2: Um belota.
1: Qual o seu guilty pleasure, Santi? Aquela coisa que você fala, putz, isso aqui eu não consigo não comer. Quando bota na frente, fudeu, posso estar cheio.
2: Eu acho... Putz, aí você me pegou.
1: É um cara controlado na comida.
2: Mojerra. Sempre tem lugar pra mojerra.
1: É, mojerra é foda. Eu gosto muito também. O meu é pouco manteiga, mas a mojerra estaria na lista. Estaria na lista.
0: Santi, foi um prazer te receber, conhecer muito da sua história, que é uma pessoa, assim, hibridaça, né?
1: Craque, um monte de coisa diferente e criando coisas que não existem, né? Isso que eu acho que é o mais legal.
0: Obrigada pela sua presença e estar com a gente aqui no Match Gastronômico.
2: Obrigado, eu que agradeço.
1: Obrigado, Santi.
2: Obrigado.
1: Muito bom.
2: É, Manu.
0: E você que está aí com a gente, siga as nossas redes sociais, porque lá tem conteúdo exclusivo, não é mesmo, Gabi?
1: É isso aí, Manu. E você também que está querendo continuar o nosso papo, ele vai continuar no YouTube da Jovem Pan News e no nosso Instagram. Até a próxima.
0: Até. Um beijo.
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0: sua esposa troféu?
1: Teve uma época que o RH da minha empresa estava virando uma ONG. Muro de lamentação.
2: É, não ficou? Ficou mais bonito do que ele é pra baixo. Mas aqui ia atrapalhar o ponto. Uhum. Eu sou meio assim, meio assimétrica mesmo. Você vê, uma sobrancelha tá aqui, outra aqui.
3: Falando nisso, é verdade que uma sobrancelha com a Natália Beauty custa R$12.500?
1: Custa R$12.500.
2: Eu vou começar a juntar dinheiro agora.
0: Exato.
2: Aliás, então, eu vou ligar pro meu marido, vou mandar ele pagar a minha sobrancelha, que eu sou obrigada, entendeu?
3: Foda, né? Foda. O pessoal está elogiando, falando que nosso papo está de altíssimo nível.
2: Ah. A gente é foda!
1: É, isso aí. E quando eu fui lá na Folha, que eles me chamaram pra almoçar, eu fui toda linda, achando que eu ia ser demitida. Porque eu falei, acho que eles vão me demitir com classe. Do tipo, olha, a gente quer encerrar.
2: Fui toda linda, eu amei.
1: Pra chorar, amor.
2: Exato, pra ser demitida. Estamos lá no horário de herdeira, tá? E a gente,
1: eu falo que a gente não é herdeira, a gente é empreendedeira.
2: Isso, maravilhoso.
1: Meu amor, eu sou herdeira de mim. Eu construí a minha herança.
2: Isso. A gente brinca aqui também, vamos ser cancelados da internet com esses cortes todos, mas...
3: Foi em busca de uma vida mais bela que ela saiu de casa, com uma mão na frente e uma dívida atrás. E foi justamente tornando as pessoas mais bonitas que ela descobriu a sua vocação, vender encantamento. Hoje no Em Off comigo, a empreendedora e influenciadora Natália Beauty.
2: Seja muito obrigada,
1: Nath. Um prazer imenso estar aqui com você.
2: Adorei que você veio. É, a gente já estava conversando muito aqui antes do programa começar.
1: Nossa, muito. Falei, gente.
2: E como aqui a gente tem que falar o que a gente fala em off, então eu vou começar do começo da sua história. Quem é você, Natália Beauty?
1: Natália Beauty, eu sou uma... Natália Beauty é uma mulher muito forte, muito determinada, muito focada. É, eu acredito que eu passei por muita coisa difícil quando eu me divorciei, fui pro fundo do poço e aí fiquei toda endividada. E aí ali eu encontrei muita força, mas eu sempre fui uma menina muito insegura, com muitos sonhos, uma menina que nunca aceitava as pessoas infelizes perto delas. Então sempre, eu lembro que eu criança perguntava pro meu pai: "Pai, você é feliz?" E ele: "Nossa, é uma pergunta muito profunda, não devia ter feito aquilo, eu sou..." Então eu ficava pensando, por que as pessoas não são tão felizes, o quê?
2: Você é feliz?
1: Eu sou, muito feliz, assim, muito. Eu fico pensando até sobre isso. E às vezes eu ainda me sinto culpada por ser feliz, porque às vezes eu olho minha família e falo, cara, nem todo mundo ali é tão feliz. E aí rola um pouco dessa culpa por pessoas que você ama muito não serem tão felizes na vida delas. Mas eu entendi que todo mundo faz escolhas. E que, cara, eu sou muito feliz hoje. Muito.
2: Mas teve algum momento que você não era feliz?
1: Muito.
2: A gente abriu aqui contando que você saiu de casa com uma mão na frente e uma dívida atrás.
1: Exato. Eu sempre quis liberdade. Então, eu me casei muito nova para sair de casa. Então, imagina uma família muito grande, meu pai português, aquela coisa super... meu pai muito rígido, horário e tudo muito, muito. Então, eu queria sair.
2: E você é nascida em São Paulo?
1: Sou nascida em São Paulo, 5 irmãos, nós somos em 5 filhos. E era uma família, assim, incrível, mas muito doida, assim. Daí eu falava, cara, eu quero sair, eu quero casar. E eu pensava o seguinte, pra sair daqui, até eu fazer uma faculdade, sair vai demorar. Até eu ter meu dinheiro, pagar meu aluguel, alugar um apartamento.
2: Por que você queria muito sair de casa?
1: Porque era muito preso, não podia fazer nada. Meu pai era muito rígido, muito mesmo. A gente apanhava, então, criança e depois com 21 anos ainda. Então, era muito comum isso. Obedece, eu mando, você tem que fazer. Por que tem que fazer? Porque sim. Então, eu sempre, desde nova, eu já sabia que eu não queria ser uma mulher que obedece. E que obedecer a algo que eu não concordava era muito do tipo, você só vai obedecer porque eu quero, eu mando em você.
2: Você obedecia?
1: Eu tinha que obedecer, senão eu apanhava. Então, aquilo falava, não tem que ser assim pra mulher. Então, eu queria sair. Só que eu me casei e fui pra uma prisão maior. Porque você depender do pai e da mãe, de alguma forma, é pai e mãe. Quando você se casa e começa a depender do marido, por isso que vem muito essa coisa de eu falar para as mulheres não dependerem financeiramente. Porque é muito ruim, é uma prisão maior ainda depender financeiramente. E aí eu saí de uma prisão achando que era prisão e entrei numa maior. Porque não é pai e mãe ali, é o seu marido. Então, para mim foi muito difícil. Logo depois eu já engravidei, então eu engravidei muito rápido também.
2: Esse seu primeiro marido, você disse, eu me casei para sair de casa. Mas você gostava dele
1: muito,
2: também.
1: Muito, eu só tive isso, total.
2: Você quis, estar com ele, além de querer sair de casa.
1: É,
2: a questão é mais a formalização, que foi cedo, talvez.
1: Eu queria muito, pra mim, apaixonada, amor. Só que hoje, com a consciência que eu tenho hoje, eu sei que foi mais pra sair de casa do que pelo motivo do casamento em si.
2: Tá.
1: Então, obviamente, não deu certo. E aí, eu tava morando no interior de São Paulo, nessa época, em São José do Rio Preto. E lá, eu comecei a fazer sobrancelha. Então, do nada. Não é que eu planejei fazer sobrancelha.
3: Quantos anos você tinha?
1: Eu tinha 26 anos. Eu me separei com 27 para 28. Me casei com 25, na verdade. Muito nova.
3: Sua filha nasce?
1: Minha filha nasceu em 2014. Em 2014, eu casei. Em 2015, eu mudei para o interior. 2014, 2015. Em 2016, eu comecei a fazer sobrancelha. Eu tinha 25 anos quando eu me casei.
2: E como é que você se separa? Como sai dessa prisão?
1: Nossa senhora, mas então, eu saí pela porta de trás. Eu errei bastante no casamento.
2: E aí, você acha que você saiu, quando você fala sair pela porta de trás, foi um pouco de culpa que te levou a sair sem nada?
1: Foi. Foi. De não brigar por nada e querer sair, também aceitar não ter pensão. E foi por muito tempo. Porque você fez isso, não vai ter nem isso. Então, se vira. E eu entendo. Só que eu nunca me fiz de vítima por isso. Quando aconteceu, eu sabia que eu ia ter que resolver. Até porque... E por isso que eu falo, a vida que a gente tem é consequência das decisões que a gente toma. E não tem como fugir disso. E até ali, eu era essa pessoa errada mesmo. Então, pô, voltei pra casa e eu tive que... entender quem eu era, ter consciência dos meus erros, aceitar que eu errei, mas que esse erro não precisava definir a vida toda. Então, não precisava, por causa desse erro, que é muito pesado, ficar me punindo a vida inteira, sabe?
2: Ele é muito pesado porque você acha que você fez algo imperdoável mesmo?
1: Não.
2: Ele só é muito pesado porque é uma traição, já?

0: todas essas crenças muito antigas, e ok, eu me dou muito bem com a minha família, mas era um ambiente que eu sabia que se eu ficasse lá, talvez todos os sonhos que eu tinha iam morrer de alguma forma, ou eu ia desistir. Então eu saí muito rápido.
1: Vamos falar já um pouco disso?
0: Vamos.
1: Você teve recentemente no 30 contra 1,
0: exato,
1: né? Naquele debate com uma série de mulheres, e era você debatendo com 30 esposas troféu. Vou falar de alguns pontos ali que me chamaram a atenção para a gente discutir. O primeiro, você acha que aquelas pessoas que estavam ali de fato retratam o que você considera ser uma esposa troféu?
0: De jeito nenhum. A premissa básica do que é ser esposa troféu já estava perdida ali. Eu perdi todas as minhas convicções do que é ser uma esposa troféu. E o maior problema não é o programa, enfim, porque ele anuncia. São as mulheres que falam, pô, eu sou esposa troféu, vou lá.
1: O que é ser esposa troféu?
0: Aí que tá, eu perdi todas as minhas convicções. Pra mim é aquela mulher que não faz nada, não trabalha, não cuida nem da casa, não limpa o chão, não faz as coisas, não limpa as coisas do marido, não lava a roupa dele, não tem que preparar o café dele. Ela vive a vida dela, impecável, acorda a hora que ela quer, vai pra academia a hora que ela quer, enfim. Faz compras, tem um cartão ilimitado. E mesmo assim, tendo tudo isso, eu ainda não acho que é uma vida que vale a pena ser vivida.
1: Mas será que todo mundo tem condições?
0: Então, aí que tá, por isso. Então, já não é uma esposa troféu. Então, talvez, pra elas achem que aquilo lá é, tipo, ser esposa troféu. E não é. Então, vamos entender o que eu sou hoje. Eu sou uma dona de casa não remunerada. Não tenho meus benefícios como trabalhador, inclusive. A casa tá no seu nome? Dona da casa, cadê? Então, cadê a escritura? Tu tá no seu nome? Dona de casa? Então, é dona mesmo da casa? Cadê? Eu falo muito isso pra elas, não por mal, mas porque eu acho que a violência contra a mulher, claro que não é só o controle financeiro, mas se a gente parar pra pensar, todo controle, ele tem uma via financeira também. Emocional, patrimonial, na internet. A mulher que ela não pode dizer não, e quando a gente não tem o nosso próprio dinheiro, a gente é muito presa, ela é muito sujeita ao humor de outra pessoa. Se a pessoa tá bem ou não. Então, se o cara vai trair ela
1: pra caramba. Mas o que é ter seu próprio dinheiro? Você tem seu próprio dinheiro?
0: Eu tenho meu próprio dinheiro. Eu posso gastar o que eu quero sem precisar falar o porquê que eu quero gastar aquilo.
1: Não, mas isso não é teu próprio... Quer dizer... Isso aí é...
0: Liberdade, tipo,
1: isso aí
0: eu posso
1: é uma
0: movimentar.
1: Função que outras mulheres que também dependem, entre aspas, financeiramente do marido também podem ter. Teve várias que falaram pra você, eu tenho porque ele ganha o dinheiro fora e quem controla sou eu.
0: Ah, mas aí eu perguntei pra ela, tá, se você quer comprar um fogão? Ela fala, e ele fala, tudo bem, eu compro. Eu falei, então a última palavra ainda é dele, ele falou, tudo bem.
1: Tá, mas teve algumas que falaram, a palavra final é minha.
0: Não acredito.
1: Eu sei que você não acreditou.
0: Sim,
1: eu vi
0: sim.
1: Que você falou, não acredito. Mas suponha que é possível que exista.
0: Que exista,
1: tá.
0: Sim.
1: É possível que exista. Mas aí, quando você fala assim, eu ter o meu dinheiro, formalmente, o que isso significaria? Significaria o que algumas falaram pra você lá, um caixa dois. Um dinheiro que é meu e que legalmente você não tem acesso a ele. Por exemplo, uma herança sua que não comunica com um parceiro. Ou, né, que você tem lá, ou alguma coisa que você já tinha antes e você casa num regime onde esse regime garante que não comunica aquilo que você tinha antes com o que vocês constroem pra frente. Você tem isso ou você...
0: Eu tenho a primeira empresa que eu fiz sem ele, que querendo ou não garante, mas eu tenho sim a minha liberdade financeira, eu tenho o meu dinheiro, é nosso hoje, óbvio, porque a gente trabalha e vem junto, mas eu tenho o meu dinheiro, eu vou juntando o meu dinheiro, eu atuo, eu ajo, a gente investe, é junto, claro, mas se eu sair, para mim a decisão é você sair segura com o seu dinheiro de alguma forma, ou não, sem dinheiro nenhum para ter que recomeçar, o meu maior problema é esse. Mas assim, se a mulher, ela tá feliz daquele jeito, cara...
1: Eu acho que talvez aí, de novo, né? Talvez não seja... E vai lá e ganha o seu dinheiro. Mas é talvez uma questão legal de conhecimento jurídico, de apoio, que é muito difícil, né? É difícil que esse conhecimento chegue à maior parte da população, né? Infelizmente, a gente não é um país... que tem
0: não
1: acesso
0: tem.
1: À educação da maneira como deveria, a meu ver, né? Pelo menos. E enfim, e aí o que acaba acontecendo não é que você tem que ganhar o dinheiro, mas você tem que garantir que você tenha a sua liberdade, a sua autonomia.
0: Total.
1: Independente de quem está ganhando o dinheiro, de onde ele está vindo.
0: Exato, maravilhoso.
1: A lei precisa... Acho que a conversa que precisa ser dita, assim, vamos sair desse campo de batalha?
0: E de será ser que a gente... esposa ou não, vamos lá.
1: Vamos discutir o que interessa.
0: Exato.
1: Temos leis que garantem a nós, mulheres, que tenhamos a nossa autonomia? que tem

0: tenhamos direito a recurso financeiro desde que a gente tenha construído uma vida com alguém. Vamos garantir que a gente tenha proteção legal de não ser agredida, de não sofrer violência patrimonial, de não ter que se submeter àquilo que a gente não quer se submeter e que a gente tenha a liberdade de escolher nosso próprio caminho?
1: Ué, acho que essa é um pouco básica.
0: Acho que é um pouco essa discussão que você gostaria de ter.
1: Mais do que tudo. Porque é a principal, né? Se a gente parar pra pensar. E a violência contra a mulher, eu vi. O último dado que eu vi de mulher que não tem autonomia financeira são 28 milhões de mulheres no Brasil. E 52% dessas mulheres sofrem algum tipo de violência. É muita mulher sofrendo violência calada. Então, é isso. Você consegue? Tem ajuda? Você conhece a lei? Eu acho que não só a lei, mas a punição. Porque esses dias eu vi um homem que fez uma atrocidade, estava solto já, e ainda zombou na rede social. Cara, então assim, se na lei, e no Brasil, né? Porque por que é assim aqui? As mulheres morrem, os homens matam, e ok, tá tudo bem.
0: Já viu os acordos pré-nupciais que tem nos Estados Unidos? Tem uma coisa, sério, sim. Meu Deus do céu, é assim, é invejável. Tem cada coisa, tipo assim, me traiu é 1 milhão.
1: Olha,
0: cada filho
1: entendeu?
0: Que eu trago, cada filho que eu tenho com você é mais 1 milhão na minha conta que fica pra mim.
1: Porque pensam,
0: exatamente, porque pensam, e a instituição do casamento, ela acaba, né, desde quando foi inventado, depois a gente colocou outros símbolos e outros significados disso, mas o matrimônio, né, tinha a ver um pouco com isso, com como é que você ia fazer a gestão do patrimônio.
1: Exato.
0: Né? E aí na nossa sociedade patriarcal deu no que deu.
1: E a premissa já tá errada, né? Ninguém tem direito de controlar ninguém, esse domínio. Em algum momento o homem tem que dominar a mulher da história, mas por quê, né? O domínio já é o errado.
0: Nath, nosso papo tá bom, maravilhoso, mas eu já vou agora passar para alguns quadros que a gente costuma fazer aqui no programa. E eu vou começar com o nosso quadro A Verdadeira Tradução.
1: Ai, ai, ai, gente.
0: E nesse quadro eu pego falas suas.
1: Meu Deus.
0: E a gente analisa.
1: Tá.
0: Você fala, se você reafirma, se você mudou de ideia, o que, que você quis dizer, a verdadeira tradução daquilo não foi isso, foi tirado de contexto, ou não era isso mesmo, ainda penso assim, e pode mudar.
1: Não, e
0: também.
1: Assim, detalhe, tá? Não sei nenhuma, não sei nada.
0: Aspas. A galera usa IA como quem usa o Monjaro e não assume. Eu adorei essa frase.
1: Porque é isso. Quando
0: você usa Monjaro?
1: Eu já usei. Hoje não.
0: E aí?
1: Passou mal? Muito bom.
0: Foi
1: não,
0: bom?
1: Pra mim foi ótimo. Foi logo depois, eu não usei o Monjaro, usei aquele outro,
0: o Ozempic. Eu também já usei o Ozempic.
1: E pra mim foi muito bom quando eu fiz a minha cirurgia, depois foi ótimo. Hoje eu não posso, eu já sou muito magra hoje, mas foi muito bom pra mim. Mas sobre a IA, foi um caso muito legal, porque o ombudsman da Folha, que recebeu uma reclamação, falando que os meus textos eram escritos por IA. E eu sou muito criticada nas minhas colunas na Folha, muito.
0: Por quê?
1: Porque eu falo, porque eu sou empreendedora e eu falo, acho que é a realidade. E para mim é tão simples isso. E as pessoas. E eu falo muito sobre colaborador, sobre RH, sobre mulher, sobre. Depois eu falei sobre a IA. E tem muita gente preconceituosa, muita gente da vanguarda, que fala: ah, nossa, se a pessoa já tem built no sobrenome, o que a gente poderia esperar dessa mulher? Já rola muito preconceito por ser mulher, da área da beleza, e aí trazer alguns temas. E aí ela veio me perguntar se eu usava. Eu falei que sim, com muita naturalidade. Porque hoje eu não uso a IA para ter as ideias dos artigos, mas ela ajuda eu a organizar os meus pensamentos, a estruturar o que eu penso. Ela me ajuda com mais informações, com mais acesso, para eu entender. Eu me senti assim, eu falei, cara, é como se eu tivesse que explicar por que, que eu vou pegar o elevador para subir 10 andares se tem a escada.
0: Uhum.
1: Tipo, é essa a dúvida.
0: E você talvez também tenha, vê se eu entendi certo, mas você acha que é um papel, uma pergunta um pouco hipócrita, porque é como se, assim, então ninguém usa,
1: exato.
0: Ou só você que...
1: Mas peraí, exato, é um crime?
0: Ninguém usa,
1: exato.
0: É um crime ou, assim, vocês estão usando e não assumem,
1: tem.
0: Eu fui a primeira a assumir? Será que eu fui a primeira a usar ou fui a primeira a assumir que uso?
1: Acho que
0: né?
1: Assumi por pressão e, na verdade, tinha que arrumar uma figura pra baterem, pra levantar o tema.
0: Aspas. Eu já deixei de atender pessoas, já mandei embora, demiti cliente porque eu ia receber um BO. E não vale a pena. Tem gente que não tem solução.
1: Exato. Tem gente que só vai te trazer problema e não importa o quanto ela pague, vai ficar caro.
0: Como é que é isso de você ter demitido cliente?
1: Nossa, às vezes chega cliente lá, Primeiro que a cliente que já chega reclamando de outros lugares é uma cliente que vai reclamar de você. Você só vai ser a próxima. Aí ela deita lá, ela quer algo que não tem condição de ser feito no seu rosto, amor. Não dá. Não dá.
0: Então me dá um exemplo,
1: tipo,
0: por favor.
1: Meu, teve uma que ela me mostrou uma vez uma sobrancelha de uma famosa, de que tinha a sobrancelha bem reta, mas muito reta. E ela não tinha, ela já... Cara, não tinha estrutura óssea de face, era fundo o olho, ela queria que eu deixasse a sobrancelha dela reta. E aí eu pedi pra ela ir embora, porque não ia dar, e ela ainda ficou brava por isso. Mas já teve outras clientes também, gritando com um artista minha, com, sabe? Uma vez eu tava na clínica e eu ouvi uma gritaria na sala de cima, na sala de cima. Na hora que eu cheguei lá, a cliente gritando com a colaboradora, e eu já cheguei, bati na porta, eu fiquei muito nervosa. Falei, ó, aqui não. Não vai gritar com o meu colaborador. A gente não quer você como cliente. Muito obrigada. Se você pagou alguma coisa, pega o seu dinheiro, mas vai embora. Aqui não é assim. Respeito em primeiro lugar.
0: Falando nisso...
1: Cara, eu ganhei tanto respeito dos colaboradores depois desse dia.
0: Imagina. Falando nisso, é verdade que uma sobrancelha com a Natália Beauty custa R$12.500?
1: Custa R$12.500.
0: E olha, eu recebi uma nota 8 pela minha sobrancelha hoje, e aí eu vou começar a juntar dinheiro agora.
1: Exato.
0: Aliás, vou ligar pro meu marido, vou mandar ele pagar a minha sobrancelha, que eu sou obrigada, entendeu? Nath, você tem 11 milhões de pessoas no seu Instagram.
1: Bastante.
0: Uau.
1: Mas é muito... Eu falo que o meu perfil, ele é um topão, né? Tem gente de todo jeito.
0: Tem de todo tipo, né?
1: Todo tipo lá. E assim... Não é nichado o meu perfil, isso é muito legal.
0: Você lida bem com as críticas, hates, ou já é uma coisa que já não tá nem, tipo, assim, não faz mais parte do seu dia a dia, você nem olha, ou você ainda lê e consegue lidar bem com isso?
1: Eu consigo lidar bem, no começo eu ficava bem mal, mas ficava chateada, insegura.
0: O que já te falaram se ficou mal?
1: Muita coisa, nossa, falam de família às vezes, maternidade.
0: Vamos ler alguns? Vou chamar o meu quadro Toma, que o hate é seu.
1: Ai, meu Deus.
0: Vou ler alguns hates pra você, a gente
1: vai, vamos falar junto.
0: Eles, eu por mim, fico aqui até as 9 horas da noite, mas daqui a pouco eu sei que eu vou ter que terminar o programa.
1: Ai, vamos pros hates.
0: E eu não posso perder esse quadro. Vamos lá. Aspas. Como pode ela ser tão sem noção? Ela já disse que a diferença entre uma prostituta e uma esposa troféu é apenas um anel.
1: Cara, e pior que assim... É claro que é sem noção falar isso, mas foi pra provocar mesmo no programa. Mas o hater, pra mim, hoje, ele me dá pauta. Hoje, eu não olho mais o hater como algo pra mim, pessoal. Porque, cara...
0: Tamo aqui falando deles, não tamo?
1: Exatamente, é pauta.
0: O maior rádio do Brasil,
1: cara,
0: entendeu?
1: É pauta.
0: O canal de TV, e você tá o quê, hater? Ajudando a gente aqui.
1: Entendeu? Hoje eu olho pro hater e falo, cara, hater é maravilhoso. Ele me traz pauta do que eu tenho que falar, dos próximos assuntos que vão trazer engajamento. Porque, gente, vamos lá, audiência é a moeda mais valiosa. Audiência, exposição é a moeda mais valiosa. Agora, depois que você filtra isso. Cara, se deu exposição, mesmo que seja algo um pouquinho negativo, contorna isso, explica, conta. Mas usa essa audiência, depois peneira ela. Eu penso muito em produto, em empresa. Então, já quero criar um produto para uma demanda que surge de uma polêmica que nasceu. Então, é isso. Se a gente aprender a olhar o hater como oportunidade, cara, você vai descobrir um monte de coisa.
0: Aspas, essa história do sumiço da mãe dela é invenção dela e do Datena. Ninguém cai nessa. Um comentário no Vênus Podcast em agosto de 2023.
1: Que maravilhosa, cara.
0: Que primeiro, qual é a história do sumiço da sua mãe?
1: Que ótima pauta, que ótimo isso. Por quê? Olha o que aconteceu com essa história. Lá em 2014, antes de fazer sobrancelha, quando eu tava grávida, eu fiz um perfil chamado Belas Mães na internet. Eu falei, cara, eu vou falar de maternidade, por quê? Porque eu não tenho dinheiro pra me cuidar, quando eu engravidar depois eu vou ficar toda feia, embarangada. Então, eu vou criar um perfil chamado Belas Mães, vou falar de maternidade. Daqui um tempo, as clínicas vão me chamar pra fazer procedimento de graça. Eu ficava pensando, e já fui estratégica.
0: Sempre era muito, sempre foi muito vaidosa.
1: Muito vaidosa.
0: Ligada muito, em beleza.
1: E não trabalhava ainda com sobrancelha, nem nada,
0: certo,
1: na área da beleza.
0: Certo.
1: Só. E aí, comecei a crescer. Nisso, eu morando no interior, casada, minha mãe desapareceu em São Paulo. Minha mãe teve um surto de memória, teve um surto. Sumiu, pegou o carro, dirigiu sem sentido, ficou 5 dias sumida e foi parar em Indiana. A gente não tinha notícia dela. A gente achou que ela tinha morrido, então a gente ia em ML, hospital, delegacia, polícia. Foi muito, muito, muito difícil, porque a gente estava esperando chegar a notícia do corpo. E aí, o que acontece? eu postei uma foto no Belas Mães, só que era um perfil muito pequenininho. Nisso, tinham grandes influenciadoras crescendo em 2015. Foi a época que nasceu Tássia, Gabriela Pugliese, que hoje é Moraes e tal. E a Gabriela postou uma foto da minha mãe. Nisso, acho que chamou a atenção do Datena, a reportagem, e eles vieram gravar uma matéria com a gente. Por conta disso, a gente achou a minha mãe. Lá em Indiana, porque alguém viu a placa do carro no Datena, viu o carro e conseguiu parar. Minha mãe estava totalmente desnorteada. Meu pai pegou o carro, foi buscar ela lá em Indiana, na delegacia, voltou e tudo. Depois disso, meu Instagram cresceu muito. Por quê? Cresceu muito assim, vamos lá. Não era como hoje, mas já estava ali com
0: naquela época. Exato. Pegou uma onda ali de crescimento, né? Tinha tantas pessoas querendo ser criadoras de conteúdo.
1: Exato. Mas tinha já uma rixa de perfis de mães maternos. Aquele dia a dia de mamãe, boas mães, mamãe nananã. Todas essas mães aí já tinham uma rixa absurda, que elas só fingiam ser amigas, mas elas ficavam competindo e uma falando mal da outra. Era aquela coisa de ver, vamos ver quem cresce mais aqui. E eu tava no meio delas também. Quando meu perfil cresceu, por conta disso, uma semana depois, nasceu um perfil chamado Mães Investigativas. Sem nome, sem ninguém, sem dono. E começou a postar coisas sobre mim. Isso em 2015, antes de eu fazer até curso de sobrancelha. Começaram a postar. Eu tinha o nome no Serasa, meu CPF, minhas dívidas, foto da placa do meu carro com busca e apreensão. Eu já era fodida financeiramente, eu já era ferrada. Só que isso foi tudo exposto demais. E falando que a história da minha mãe era mentira, que eu tinha inventado aquilo. Só que naquela época, vamos lá, 2015, a gente não tinha noção do que é hater, do que é fake, que as pessoas poderiam criar um outro perfil que não fosse o delas. Então tinha perfil que nascia assim, ó, eu sou prima da Natália, mentira mesmo, ela inventou a história da mãe dela. E as pessoas acreditavam, esse perfil chegou a ter 11 mil seguidores.
0: Meu Deus.
1: E assim, mostrando dívida, falando do meu marido, da minha filha, xingando minha filha, horrível. Aí eu não aguentei, excluí o perfil. Excluí. Sumi, desisti, realmente fui cancelada.
0: Que horror.
1: E aí ficou, essa história interrompeu. Depois de 6 meses, eu fui fazer curso de sobrancelha, minha vida mudou, depois eu criei outro perfil. E aí eu cresci. E aí surgiram depois algumas pessoas dessa época, dessas mães aí. Algumas vieram, mandaram e-mail assumindo, falando, cara, eu falava, eu sou uma daquelas pessoas. Outras devem ser um desse tipo de comentário aí, que deve ser de um fake, se bobear de um delas. E aí eu lembro que eu até estava atendendo, que eu já tinha me separado, voltado a morar em São Paulo, na minha salinha. Aí, as energias que a gente estava falando, né? Cara, tudo corrobora quando você muda, quando você pensa diferente. Eu atendi, por coincidência, a mãe da Gabriela.
0: Pugliese.
1: Eu nunca tinha falado com ela, não tinha conseguido nunca agradecer a Gabriela pelo que ela fez pela minha mãe, porque por causa dela a gente achou minha mãe, a gente não ia achar. Minha mãe queria morrer, ela falava, eu queria bater o carro embaixo de um caminhão, não queria mais viver, fui relacionado com vício, várias coisas. Então ela tava nesse momento.
0: Relacionado com o quê?
1: Vício de jogo. O jogo é uma desgraça.
0: Ela viciada?
1: Ela era em bingo, sim. Então gastou todo o dinheiro do meu pai e quis ir embora, quis se matar, teve um surto. E não conseguiu. E aí acharam ela.
0: Que loucura.
1: Então, por conta da Gabriela, a gente achou a minha mãe. Então, eu sempre fui muito grata, mas eu não consegui chegar nela e falar, Gabi, obrigada, você foi um anjo. Nunca, eu mandava mensagem, ela não via. E um dia eu atendi a mãe dela na minha salinha de 30 metros, em 2017. Quando eu atendi a mãe dela, que eu contei pra mãe dela, eu chorei, fiquei muito emocionada. A mãe dela também ficou emocionada. Aí ela foi embora, chegou na Gabriela e mostrou a sobrancelha pra Gabriela. A Gabriela gravou um story naquela época, 2017. Quando eu terminei de atender todo o meu dia, eu era empreendedora, então eu fazia tudo, respondia o WhatsApp e tal, que eu fui pegar o meu celular para responder o WhatsApp, quando eu terminei o dia, que era uma atrás da outra, tinha, sei lá, 500 mensagens de WhatsApp. Aí eu falei, meu, ferrou, as mães investigativas me acharam. Primeira coisa que eu pensei, falei, cara, essas mulheres me acharam, criaram outro perfil e estão me perseguindo. Mas não, foi a mãe dela que contou para ela, ela divulgou e todo mundo queria agendar comigo. Aí, nesse momento, eu comecei a ser empreendedora, de verdade. Porque eu pensei, cara, primeiro aqui, eu já vou dobrar o meu valor. Então, eu cobrava, sei lá, 800, comecei a dobrar, sei lá, cobrar 1.500, 1.600. Eu não vou conseguir atender todo mundo, então, eu já vou dobrar o meu valor. Segunda coisa, preciso contratar. Então, imagina, uma demanda dessa, eu tenho uma equipe formada, eu não faturo sozinho, eu faturo eu e mais 10. Então, aí, ele já foi virando umas chaves, mas... tudo acontece muito perfeito, essa história é muito boa.
0: Esse foi o meu papo com a Natália Beauty. Se você quiser ver a íntegra dessa conversa, corre lá no YouTube da Pan e confere o conteúdo. Até a semana que vem, tchau!
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0: Olá, seja muito bem-vindo ao Business. A partir de agora, você confere por que a Uber decidiu demitir quase um quarto da sua área de RH. As ações do banco digital Nubank registram queda após o anúncio de troca de comando na fintech. Após 20 anos de reinado, SoftBank desbanca a Toyota e se torna a empresa mais valiosa do Japão. E mais, a Tesla de Elon Musk aumenta a operação de robotáxis nos Estados Unidos. O projeto é visto por Musk como um dos principais motores econômicos da empresa. Eu sou o Bruno Meyer e seja muito bem-vindo ao Business, a sua revista eletrônica de negócios que está no ar.
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0: A Uber vai demitir quase um quarto dos funcionários da área de RH. O aplicativo diz que tem cortado 23% do departamento que engloba recursos humanos, recrutamento e instalações corporativas, tudo para simplificar a estrutura das equipes. Os cortes na divisão de People and Places, muitos deles em cargos de liderança, representam menos de 1% dos 34 mil funcionários da Uber no mundo. A Uber tem aproximadamente 10 milhões de motoristas da plataforma e são, em sua maioria, classificados separadamente como trabalhadores autônomos. Funcionários de RH que anteriormente haviam recebido autorização para trabalhar remotamente também estão sendo convocados a retornar ao escritório para cumprir a exigência de presença presencial 3 vezes por semana, em vigor desde junho do ano passado. Os cortes anunciados não têm relação com inteligência artificial, segundo um porta-voz da Uber. A companhia, com isso, adota uma estratégia oposta da de outras empresas de tecnologia que vem promovendo demissões em massa sob o argumento de aumentar investimentos em inteligência artificial e ganhos de eficiência. Segundo a executiva Jill Hasselbaker, à medida que a Uber cresce, partes da organização se tornaram excessivamente complexas e fragmentadas, com responsabilidades sobrepostas, falta de clareza sobre quem é responsável por determinadas funções e equipes operando muito distantes dos negócios. E a Pernambucanas registrou mais um ano de prejuízo e passou a enfrentar questionamentos sobre a sua situação financeira de longo prazo. Segundo um relatório de uma auditoria independente, existe uma incerteza relevante que pode levantar dúvidas significativas sobre a continuidade operacional da empresa. O alerta foi emitido após análise dos resultados da varejista. Um dos fatores apontados são os altos prejuízos recorrentes da empresa. Em 2025, esse déficit chegou a aproximadamente 698 milhões de reais. Dados do balanço mostram que a companhia acumulou prejuízo líquido de 465 milhões de reais em 2025, valor superior às perdas registradas no ano anterior. Apesar das dificuldades, a empresa apresentou crescimento de receita e manteve operações em quase 500 lojas espalhadas pelo país. A administração afirma que vem adotando medidas de reestruturação, revisão de custos e fortalecimento das áreas financeira e logística para recuperar a rentabilidade. O alerta de continuidade operacional não significa uma falência iminente, mas indica que a empresa precisa implementar com sucesso os seus planos de recuperação para garantir sustentabilidade financeira nos próximos anos. E Americanas cortou mais de 4 mil funcionários em abril, segundo dados divulgados pela companhia em documentos relacionados ao processo de recuperação judicial. Segundo a empresa, essa redução faz parte da estratégia de ajuste operacional e controle de custos adotada pela varejista. O movimento ocorre após anos de reestruturação iniciados com a descoberta das inconsistências contábeis reveladas em 2023, que levaram a empresa a um dos maiores processos de recuperação judicial da história do país. Nos últimos anos, a companhia também promoveu fechamento de lojas, revisão de contratos e redução da estrutura administrativa para tentar recuperar a rentabilidade. A redução do quadro de pessoal reflete a tentativa da companhia de adequar a sua estrutura ao novo tamanho da operação após anos de perdas financeiras e queda na base de clientes. A Americanas mantém presença em centenas de cidades brasileiras e continua entre as maiores redes varejistas do país, embora opere hoje em escala bem menor do que antes da crise. Na semana passada, nós comentamos aqui no Business sobre a nova caneta emagrecedora, a que tem semaglutida sintética na composição e é a primeira de fabricação nacional. Pois bem, a EMS, a empresa de fabricação da nova caneta, anunciou o seu valor de mercado. E olha que está bem abaixo das concorrentes Mounjaro e Ozempic. Segundo a empresa, cada caneta terá um preço inicial de R$ 452,00. Pacientes que aderirem ao programa de descontos da companhia poderão pagar cerca de R$ 287,00 por mês durante os 3 primeiros meses de tratamento. Após esse período, o valor passa para aproximadamente R$ 498,00 por caneta. A nova caneta é indicada para o tratamento de adultos com diabetes tipo 2, associado à dieta e atividade física, sempre com acompanhamento médico. Isso é muito importante. Neste primeiro ciclo de distribuição, a EMS pretende colocar mais de 500 mil canetas nas principais redes de farmácias do país, com expansão gradual para todo o território nacional. A produção será realizada na fábrica da companhia em Hortolândia, no interior de São Paulo, que tem capacidade para fabricar até 40 milhões de canetas por ano. A expectativa do mercado é que a chegada da versão nacional aumente a concorrência e contribua para a redução dos preços dos medicamentos à base de semaglutida no Brasil. E o iFood começou a realizar entregas utilizando drones em Barueri, na região metropolitana de São Paulo. A operação entrou em funcionamento no dia 1º de junho e é a primeira do país autorizada a sobrevoar áreas residenciais em uma rota regular de delivery. O serviço conecta restaurantes localizados no shopping Iguatemi, Alphaville, a condomínios residenciais da região. O trajeto aéreo tem cerca de 3,5 km e é percorrido em aproximadamente 5 minutos. A operação utiliza um modelo híbrido. O pedido é coletado no restaurante, transportado pelo drone até um ponto de apoio e, na etapa final, entregue ao consumidor por um entregador parceiro. Os drones foram desenvolvidos por uma empresa brasileira e podem transportar cargas de até 5 quilos, operando diariamente entre 10h30 da manhã e 10h30 da noite. A nova rota foi criada para solucionar dificuldades logísticas em grandes condomínios, onde quase metade dos pedidos era recusada devido ao tempo de espera e também à complexidade de acesso, e possui autorização da Agência Nacional de Aviação Civil e do Departamento de Controle do Espaço Aéreo, seguindo regras específicas para voos em áreas urbanas. O iFood afirma que a tecnologia não substitui os entregadores, mas funciona como um complemento para aumentar a eficiência logística e reduzir o tempo de deslocamento em regiões de difícil acesso. Entre tantos setores, tantas empresas em dificuldade, tantos empresários que passam aqui nos nossos estúdios e falam que vivem um momento desafiador, tem um setor que não tem visto crise à vista é o setor de franquias. O setor alcançou o maior faturamento da história no Brasil. No ano passado foram mais de 300 bilhões de reais, uma alta de 10,5% em relação a 2024, segundo dados da ABF, a Associação Brasileira de Franchising. Nós vamos conversar neste momento com o Gustavo Freitas, diretor da ABF e CEO da rede Mercadão dos Óculos, com mais de 720 unidades pelo país. Gustavo, sempre um prazer recebê-lo aqui em nosso programa. Você que vive franquias há tanto tempo, o que explica esse faturamento recorde na história do setor? Eu gostaria que você já trouxesse para a nossa audiência os dados do início deste ano, né? Dos três primeiros meses deste ano. Seja bem-vindo ao Business.
2: Obrigado, Bruno. É uma honra, é uma alegria muito grande poder participar do seu programa e falar com o seu público e falar um pouco do franchising brasileiro. É realmente um segmento que cresce a PIB chinês, a gente brinca, né? Que cresce a PIB chinês. Nós estamos aí crescendo ano a ano, a mais de dois dígitos, e esse ano não foi diferente, né? Primeiro tri desse ano, nós temos aí um número bastante interessante. Nós crescemos mais de 10% nesse primeiro tri, e eu atribuo esse crescimento à vontade do brasileiro, de fato, de empreender. O brasileiro, ele é um empreendedor nato, né? E ele entende que no empreendedorismo ele enxerga uma grande possibilidade de crescimento. Então, o franchise ele cresce a PIB chinês e o brasileiro é um empreendedor nato. Então, é uma terra de muitas oportunidades.
0: Agora, são quantos anos no setor de franquias, Gustavo?
2: São mais de 20 anos.
0: 20 anos. Com toda essa bagagem, hoje, se a gente pegar esses dados de 2025, Gustavo, e esses dados aí que você traz, que você revela para a nossa audiência, desse primeiro trimestre, crescimento de mais 10% no primeiro trimestre, quais são as áreas do setor que têm que são mais promissoras e também que têm bombado mais em relação à franquia no Brasil?
2: Saúde, beleza e bem-estar, sem dúvida nenhuma, é uma área que está crescendo muito, não só dentro do franchise, mas fora dela. E a gente percebe que a cada dia mais o brasileiro dá valor, né, à saúde, à beleza, a estar bem consigo mesmo. Então, esse segmento ele é realmente muito promissor e tem se destacado aí nos números da Associação Brasileira de Franchise.
0: A gente gosta de trazer esse assunto aqui no programa, Gustavo, por conta do emprego, né? Até bom trazer esse dado da ABF, da qual você é diretor. O setor de franquias, ele gera mais de 1 milhão e 700 mil empregos no Brasil. Isso dá, em média, um franqueado, ele gera 9 empregos, 9. Ô, Gustavo, você que tem mais de 700, né, unidades, como é que treina esse batalhão de profissionais pelo país todo? Porque o setor de franquias está em todo lugar do país, né?
2: Sem dúvida, o franchising nada mais é do que uma grande escola. O franchising, ele tem uma como missão, uma transferência de know-how, né, para o franqueado e também para o time do franqueado. Então, nós treinamos não só os franqueados, que são sócios regionais da marca, mas também nós treinamos o time que atua regionalmente. Então, quando você percebe que você tem lá, você está numa hamburgueria comendo, ou num fast food que seja, almoçando ou fazendo a sua refeição, você vai entender que aquele produto ele tem um know-how, ele tem toda uma retaguarda de uma franqueadora que vai estar por trás disso, fazendo com que esse padrão continue sendo bem administrado e bem entregue aí. para o nosso consumidor.
0: Ô Gustavo, você acaba de falar que você tem 20 anos no setor de franquias, né? Como é que era o setor quando você entrou há 20 anos e como é o setor hoje?
2: Nós tínhamos números muito diferentes do que nós temos hoje, né? Sem dúvida nenhuma, o franchise cresceu a 2 dígitos todos esses 20 anos. Então, nós tínhamos números muito, muito mais modestos do que nós temos hoje. Mas, de fato, a gente vem percebendo que o entusiasmo do franqueado em empreender, ele realmente vem crescendo ano a ano. Então, o franchise ele vem se desenvolvendo com esse interesse do nosso investidor, do nosso franqueado, em estar investindo em novos negócios. E com isso a gente tem aí alcançado esses números que tanto impressionam.
0: Como você bem falou também, abrir uma franquia, pelo menos eu vejo assim, né? É a porta de entrada para quem quer empreender. Se a gente está falando de 2 décadas, né? Há 20 anos, se você pega o Brasil, uma parcela significativa da população brasileira tinha como sonho o concurso público, passar no concurso público. Essa realidade mudou totalmente, né, Gustavo?
2: Completamente, né? Quando a gente olha o cenário, né, que envolve toda essa decisão, né? Olha, o brasileiro, há 20 anos atrás, de fato, ele tinha o sonho de ser um concursado público, de fazer um concurso público, ou até mesmo de ser um funcionário CLT, e ele ter uma aposentadoria, né, vitalícia depois dos 50, 60 anos. Isso acabou caindo por terra, né, por conta de todo o cenário que a gente conviveu aí durante esses 20 anos. Então, de fato, nós temos aí o empreendedorismo e dentro do empreendedorismo, o franchising como um grande canal realizador de sonhos, né, dos nossos brasileiros e não só, né, dos brasileiros, mas dos brasileiros que querem empreender.
0: Existe, Gustavo, um perfil do franqueado de sucesso?
2: Franqueado de sucesso, eu já ouvi várias vezes esse termo, né, e eu uso muito, que é quem tem o grip, quem tem a pegada, quem tem a barriga no balcão, quem faz de fato o papel que o franqueado deve fazer, né? O franqueado nada mais é do que um sócio regional. Ele está ali à frente da marca, naquela região, justamente para poder fazer a melhor entrega para esse consumidor. Então, o franchising, o nosso franqueado, né, ele tem essa missão, né, de fazer a melhor entrega. E por isso, ele com certeza é um papel fundamental nessa cadeia nossa.
0: Repetindo, então, são 3 setores que mais têm bombado aí, que mais está puxando esses valores, esse crescimento do setor. Saúde, beleza...
2: E bem-estar.
0: E bem-estar. Se a gente pegar o valor... Sim. De uma... Eu sei que, média, você deve ter franquias de todos os valores possíveis, né? Deve ter franquia aí de 10 mil reais... E você deve ter franquia de 5 milhões de reais. O mínimo e o máximo, mais ou menos, é quanto, Gustavo?
2: Dentro dos segmentos de franchise hoje, a gente tem algumas categorias, dentre elas a nano franquia, né, que é uma franquia aí de um valor de investimento bem menor. Depois a micro franquia, né, que é considerada aí abaixo de 130 mil reais de investimento e acima de 130. Já é considerado uma franquia standard, uma franquia que é mais comum você encontrar no meio. Né? Então, nós temos aí franquias hoje de 150, 200, 300, 400, até 4, 5 milhões de reais, dependendo do segmento no qual ele é empregado.
0: 5 milhões é mais ou menos o quê? É uma rede famosa
2: hoje
0: de alimentação?
2: Temos algumas redes de academias.
0: Academias.
2: Algumas empresas de restaurantes e fast foods que têm um investimento um pouco mais mais parrudo, né? Um investimento mais, mais elevado.
0: Como eu apresentei para a nossa audiência, o Gustavo, ele é diretor da Associação Brasileira de Franchising, só que você tem mais de 720 franquias, né, de uma marca, né, o Mercadão dos Óculos, e você está em todos os estados brasileiros. Gustavo, tem muita diferença nos negócios entre os estados? Se a gente pegar a região sul, a região sudeste, o nordeste, tem muita diferença?
2: É muito diferente. O Brasil ele é um país continental, sem dúvida nenhuma. E toda franqueadora toda rede de negócio que se presta ao serviço de estar em todos os estados brasileiros, ele tem que entender as suas regionalidades. Então, no Brasil, isso é muito comum. Nós temos aí alguns costumes e algumas formas de atuar com o consumidor no norte, que é bem diferente do que a gente faz no sul, do que a gente faz no sudeste, do que a gente faz no centro-oeste. Então, de fato, e no nordeste também, sem dúvida nenhuma. Então, de fato, o Brasil é um país bastante heterogêneo, é um país que tem uma abrangência continental, e nós temos que entender as peculiaridades e regionalidades desse país.
0: Muito bem, nós conversamos com Gustavo Freitas, diretor da Associação Brasileira de Franchising e CEO do Mercadão dos Óculos. Obrigado pela presença aqui no Business.
2: Bruno, é um grande prazer estar aqui, disponha da gente. E eu tenho uma frase que eu gosto de terminar todas as minhas entrevistas. Avante, franchise, vambora.
0: Avante, avante, tchau. E as ações do Nubank registraram forte queda após o anúncio da troca no comando da diretoria financeira da companhia. O banco informou que o diretor financeiro, Guilherme Lago, deixará o cargo após quase 5 anos na função. Ele será substituído por Vikram Gupta, executivo que já atuava em posições estratégicas dentro da instituição. A mudança gerou preocupação entre investidores porque Lago participou de momentos importantes da trajetória do Nubank, incluindo a abertura de capital na Bolsa de Nova York e a expansão internacional da empresa. As trocas em cargos-chave costumam aumentar a percepção de risco no curto prazo, principalmente em empresas de crescimento acelerado e grande exposição ao mercado financeiro. Apesar da reação negativa das ações, o Nubank afirmou que a transição foi planejada e faz parte da estratégia de longo prazo da companhia. O Banco Digital segue como uma das maiores instituições financeiras da América Latina, com mais de 120 milhões de clientes distribuídos entre Brasil, México e Colômbia. Nos últimos anos, a empresa registrou crescimento consistente de receita e rentabilidade, consolidando-se como uma das fintechs mais valiosas do mundo. E o SoftBank ultrapassou a Toyota e se tornou a empresa de maior valor de mercado do Japão, encerrando uma liderança que durava mais de 20 anos. As ações da companhia dispararam cerca de 14% em um único dia, elevando a sua capitalização para US$306 bilhões. O avanço foi impulsionado principalmente pelo entusiasmo dos investidores com inteligência artificial e pelos ativos estratégicos da SoftBank no setor. A empresa possui participações relevantes na OpenAI e em empresas de fabricação de chips. Outro fator que impulsionou os papéis foi o anúncio de um grande plano de investimentos em infraestrutura de inteligência artificial na Europa, incluindo projetos de data centers e computação avançada. A valorização também reflete a mudança de perfil do mercado japonês, que vem direcionando cada vez mais recursos para empresas ligadas a semicondutores, computação e inteligência artificial. No mês passado, eu recebi aqui nos estúdios da Jovem Pan Alex Zapiro, a maior liderança da SoftBank na América Latina, e ele comentou como funcionava a mente pensante do CEO global da empresa, o Masayoshi Son. Durante a conversa, ele deixou entender que os investimentos do SoftBank levariam a empresa a novos patamares dentro da economia do mundo, Enquanto isso, a Toyota enfrenta, como a gente já abordou aqui no Business, um cenário bem mais desafiador, marcado por pressões sobre a indústria automotiva, transição para veículos elétricos e desaceleração em alguns mercados globais. E com isso, o Business vai ficando por aqui. Muito obrigado sempre pela sua audiência, pela sua companhia e sempre o meu recado de toda semana. Bons negócios no radar. Até semana que vem. Tchau, tchau.
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1: Olá, muito boa noite, que honra, que alegria e satisfação. Estamos juntos a partir de agora em mais uma edição do Direto ao Ponto aqui na Jovem Pan. E você nos acompanha nas redes sociais, na rede de rádio Jovem Pan e também no aplicativo da Panflix, na TV aberta aqui em São Paulo, no estado de Mato Grosso, em Recife, no Maranhão, onde você estiver. A edição de hoje recebe o senador do PSD, Nelson Trade. Muito obrigado por estarmos juntos nesta edição, senador. Muito bem-vindo.
2: Muito bom falar com você, Bruno Pinheiro. Satisfação participar do Direto ao Ponto, mesmo estando de forma remota, diretamente do nosso Pantanal, Campo Grande, Mato Grosso do Sul. Prazer estar falando com todos vocês.
1: Uma honra recebê-lo, senhor, aqui. Me deixe apresentar rapidamente também os nossos convidados aqui em São Paulo, o repórter e apresentador da Jovem Pan, o David de Tarso, o repórter e também apresentador Misael Mainetti, o nosso comentarista da Jovem Pan, o Cristiano Vilela e o Fábio Andrade, cientista político e professor da ESPM. A gente começa já conversando com o senador Nelson Trade nesta entrevista no Direto ao Ponto. Senador, a gente viu ao longo da última semana a classificação do governo americano sobre as facções colocando como organizações terroristas. Eu quero ouvir do senhor, que está à frente da Comissão de Relações Exteriores no Senado Federal, como o Congresso tem se articulado para conversar com o governo americano, com o Departamento de Estado, para ver os impactos e qual é o interesse do governo americano em classificar as facções com esse nível de terroristas.
2: Bom, nós estamos com muita cautela tratando desse tema. Primeiro, por entender que precisa ser algo feito para poder reforçar as questões da segurança pública no nosso país. A gente tem observado, principalmente nos grandes centros, crescimento de facções criminosas, crescimento de organizações criminosas, fazendo com que a população trabalhadora, a população de bem, fique refém às regras dessa organização, dessas facções. Isso incomoda muito a todos que entendem que o Estado deveria agir para poder dar tranquilidade, dar segurança, e assim não está fazendo. Então, toda e qualquer medida que possa vir no sentido de dar suporte, de compartilhamento, de reforço, de atuação conjunta com as áreas da segurança do Brasil, eu penso que deve ser muito bem-vinda e devemos usar desse instrumento como uma arma a mais para a gente poder fazer frente a esse pessoal que a gente sabe que, se largarmos do jeito que está, vão tomar conta cada vez mais das situações. Então, esse é o ponto que eu entendo que deva ser, vamos dizer, pacífico e com o apoio de todo mundo. Cooperação internacional na área da segurança, ela é muito bem-vinda, ainda mais em locais em que ela não está funcionando bem. Eu estou aqui no Mato Grosso do Sul. A gente faz divisa com o Paraguai e com a Bolívia. Temos mais de 1.500 quilômetros de fronteira. E as nossas fronteiras aqui, na maioria das vezes, ela é uma fronteira seca. O que quer dizer isso? Só tem uma rua que separa um lado do outro. Tem gente que põe o pé no Paraguai, abre a perna e põe o pé no Brasil e bate a foto com os pés, cada um num país. Então, como que pode, através da força humana, você conseguir controlar 1.500 quilômetros de fronteira? Você não consegue. Então, precisa de tecnologia, precisa de aparato, precisa de evolução digital, precisa de inteligência artificial, tudo no sentido de fazer o combate ao crime organizado. Então, se restringir apenas e tão somente a isso, todo mundo, eu tenho a certeza que vai ter unanimidade. Agora, usar esse mecanismo para poder desviar em ações, e a gente sabe que por aqui se tem interesses outros que não só nessa área, minerais críticos é uma, terras raras é outra, a gente precisa realmente ficar com a atenção máxima no sentido de observar se esse não é um mecanismo, vamos dizer, para atingir outros objetivos que não aquele que está estampado, que tem, vamos dizer assim, a concordância de todo mundo.
1: Então, iniciar o giro com os nossos convidados, a pergunta do Fábio Andrade.
0: Vamos lá. Você tocou num ponto importante, que é o ponto da soberania. E, basicamente, como o Brasil é a segunda reserva de minerais raros, há interesses norte-americanos no nosso território. Então, eu fico mais aliviado de ouvir que o presidente da Comissão de Assuntos Exteriores está atento a essa questão. Mas eu queria ouvir um pouco mais o senhor e como é que está trabalhando no Senado. Após essa reclassificação, dois pontos que podem ser problemáticos. Um, muitas vezes a gente acha que o combate ao terrorismo é feito com tiro, porrada e bomba. E muitas vezes não é com inteligência e operação de asfixia financeira. E aí, quando a gente fala de asfixia financeira, alguns dos nossos telespectadores podem não entender muito bem, é dificultar a vida de instituições financeiras que muitas vezes são as quais eles têm ou investimento ou muitas vezes dependem dessas instituições financeiras para receber. Então, quando teve uma das grandes operações de combate ao crime organizado em São Paulo, ela acabou estourando na Faria Lima. Não foi nas favelas, né? Então, eu queria ouvir basicamente um pouco quais são os mecanismos ou como é que o Senado está olhando para esse possível efeito mais sério sobre o mercado financeiro. E outro que é mais sensível, que é basicamente os interesses políticos claros que estão por trás dessa classificação. Um lado vai querer se apropriar falando, tá vendo? Nós somos contra o crime para valer. Negligenciando os potenciais riscos, enquanto outros atores vão querer fazer o quê? Se sentir mais acuados e ter dificuldade de acionar. E aí abre espaço, de um modo ou de outro, para os interesses norte-americanos na política brasileira. Então, eu queria ouvir o senador sobre esses dois lados, aspectos financeiros e aspectos políticos como efeito colateral dessas medidas. Obrigado.
2: Fábio, obrigado pela pergunta. Você falou, no meio da descrição do seu discurso, uma palavra que eu acho que é chave em tudo isso aí. Inteligência. Nós temos que reconhecer que os Estados Unidos, no que tange ao aspecto de combate a crime através da inteligência que eles desenvolvem, é algo que precisa ser muito bem recebido e bem-vindo aqui. Eu tenho a certeza que isso vai encaixar muito bem aqui no nosso país. Porque não tem outro caminho para a gente poder entrar nesse round para fazer esse enfrentamento, se não for através desse mecanismo. E não é só a inteligência. Nós temos que trazer aqui para dentro também mecanismos que temos à nossa disposição hoje. Mundo afora, como inteligência artificial, como as ações digitais que a gente possa vir a fazer para buscar esse enfrentamento,

0: no âmbito da Comissão de Relações Exteriores, vai ter uma audiência pública para tratar desse tema. Não precisa ser jornalista, não precisa ser do meio. Todo mundo aqui, em qualquer esquina, sabe que os Estados Unidos estão interessados nesses minerais críticos e nas nossas terras raras. Nós temos toda uma tabela periódica aqui no Brasil, no nosso solo, para poder ser, como o petróleo foi outrora, ser agora a bola da vez no que tange a energia renovável, nas peças que precisam ser usadas para poder fazer esse avanço tecnológico que está na nossa disposição. Bom, tentaram fazer negociações nesse sentido, diálogos, a gente viu que não avançou muito, e dali a pouco vem uma situação como essa. Será que por trás disso tudo não tem isso? São perguntas que não querem calar. Essa questão política também é algo que precisa ser cuidada. Nós temos aqui uma democracia que vocês observaram, que resistiu a todo e qualquer abalo que porventura possa vir ter acontecido. Ela é plena, ela é, vamos dizer, concreta, e nós não queremos que isso possa ser ferido. Por quê? Aqui no nosso país, aquele que ganhou, ele vai ser cobrado e tem que saber ganhar. Aquele que perdeu, ele tem que saber perder. Isso é democracia. E aqui a gente precisa demonstrar de uma forma clara, como já foi demonstrado, que nós não vamos dar brecha para interferência de ninguém. Se A, B ganhar e o outro lado não gostou, não, vamos interferir porque não queríamos que esse lado ganhasse. Vamos interferir na vontade e na soberania do povo brasileiro. Ninguém vai gostar disso aqui, nem aqueles que serão beneficiados. Pode ter certeza que nós temos que ter aí uma sensatez para analisar dessa forma.
1: Mais uma pergunta do Cristiano Vilela.
2: Senador, satisfação recebê-lo. Senador, o senhor já colocou bem sobre essas preocupações com a segurança pública e todas as pesquisas demonstram que esse talvez seja o principal tema, a principal preocupação do brasileiro na atualidade, a segurança pública. E nós temos a PEC da Segurança, que está atualmente no Senado Federal, em vias de ser apreciada pelo Senado Federal, e o presidente Lula, nos últimos dias, inclusive, tem destacado muito que a PEC da Segurança é a grande arma para resolver os problemas de segurança pública, aprova a PEC que eu resolvo isso, que eu crio o ministério e coisas do tipo. Qual é a sua leitura sobre o texto que foi aprovado na Câmara? O senhor entende que esse é o texto adequado? O senhor entende que esse é o texto que será apreciado e aprovado, no caso, pelo Senado Federal? Ou na sua avaliação tem realmente, é um tema que carece de uma série de ajustes no Senado Federal para que eventualmente seja aprovado num segundo momento?
0: Bom, é bom a gente explicar para as pessoas o que, que é a tal da PEC. PEC é Proposta de Emenda Constitucional. Ela é uma matéria que carece de debate, de discussão, tanto é que a sua tramitação, ela requer 5 sessões, elas têm que passar por 5 sessões para ela poder ser definitivamente aprovada. Então, são temas sensíveis que precisam ter os seus ajustes adequados nas comissões pertinentes. Ela vai passar pela Comissão de Constituição e Justiça, há lá uma interrogação se ainda vai para a Comissão de Segurança Pública, por ser relativa a essa área, e posteriormente remetida ao plenário do Senado. Como é algo que realmente vai carecer de muita discussão, de muito debate, por ser, como você de uma maneira muito própria colocou, hoje, qualquer pesquisa de opinião que a gente faça, segurança pública e saúde são os dois temas que estão na ordem da preocupação do povo brasileiro. Então, não adianta também a gente aqui fazer previsão em cima do que é o juízo de cada senador da República. Você nunca sabe o que está na cabeça de cada um lá. Mas como é um tema muito, que tem um apelo muito grande,

0: e a gente está num ano de eleições, eu não tenho dúvida que, com os ajustes que precisam ser feitos, a partir do momento que ele chegar para tramitar no plenário, nas 5 sessões, ele terá a participação de muitos senadores fazendo discursos, debatendo e, com certeza, adequando o interesse comum de todo mundo, vai ter a aprovação da grande maioria de quem está lá no colegiado.
1: A gente segue com a repercussão. Agora uma pergunta do David de Tarso.
2: Bom, senador, muito boa noite. Prazer recebê-lo aqui no Direto ao Ponto. Em relação ao aspecto político, né? O senhor chegou a comentar, mas eu vejo que muitas narrativas são geradas em torno do tema dos mais diferentes. Agora, tratando sobre esse, da classificação dos Estados Unidos, PCC, Comando Vermelho, como terroristas, eu vejo que o senador Flávio Bolsonaro tem explorado bastante isso como uma vitória, já a esquerda se movimentando e dizendo que isso é em desfavor do país. Só que, efetivamente, o que pode afetar aqui no Brasil, na sua percepção? E acredita também que alguma medida do Congresso Nacional em relação a esse tema, porque as pessoas até classificam isso como atos terroristas, né? Apesar de não ter uma motivação ideológica, religiosa, a gente tem um aspecto que deve ser observado que, muitas vezes, nas ações do novo cangaço, ou até mesmo desses grupos criminosos que fazem tortura nas comunidades do Rio de Janeiro, por exemplo, onde tem que adquirir gás do Comando Vermelho, ou tem que, às vezes, adquirir a internet contratada ali para que a pessoa consiga ter internet e só pode ser a do crime organizado. Isso não é um terrorismo também? E não deveria ter medida no Congresso Nacional em relação a isso?
0: David, primeira coisa interessante de abordar nesse comentário que você fez. São situações como essa que nos levam à indignação. Você imagina, vamos colocar no lugar daquele outro que está morando num bairro, numa comunidade e tem que se submeter às ordens, de facções criminosas, de organizações criminosas. Como é que você, cidadão de bem que trabalha, ia se sentir? Ninguém ia se sentir bem. Então, uma das razões que faz essa ação ter o apoio da grande maioria, sem entrar nesse fla-flu ideológico, é exatamente isso. Como diz por aí, já deu o que tinha que dar. Vamos dar um basta nesse assunto. Vamos tentar avançar com as forças de cooperação internacional para que isso possa ser devidamente combatido. E isso vai refletir diretamente na tranquilidade das famílias brasileiras. Porque a partir do momento que você tiver inteligência atuando, você tiver forças treinadas, organizadas, o ponto certo para poder fazer as suas ações, tanto na área da inteligência, quanto na própria área de oferecer a segurança in loco, pode ter certeza que você vai inibir a situação dessas organizações. E digo para você, só desse assunto ter vindo à tona, você pode ter certeza que já mexeu com esse povo. Você pode ter certeza disso. Então, há que se ter, nesse momento, a separata das questões ideológicas. Porque toda vez que envolve isso aí, cara, querendo puxar para um lado, trazer para outro, não, porque isso aqui fui eu que fui lá e fiz. Não, mas você fez isso, vai acabar com o PIX, vai entrar na área do agro, vai acabar com a economia do setor agrícola. Então, são muitas especulações do campo de vista ideológico que só atrapalha toda a condução que poderia ser tranquila, sensata, razoada, e buscar aí um entendimento de cooperação internacional. É a mesma coisa com a questão da PEC 6 por 1. Quem que vai querer votar contra o trabalhador? Eu sou a favor do trabalhador. Eu vou votar a favor do trabalhador. Eu sou médico do trabalho. Além de cirurgião geral e urologista. Eu penso que eu sou o único lá do Senado que é médico do trabalho. O trabalhador precisa, no tempo agressivo que nós temos hoje, de competição, de um tempo mais para ele poder cuidar da sua vida pessoal, da sua saúde. Eu estou aqui numa cidade que o transporte de um bairro para o centro não é tão ruim e penoso como é em São Paulo, onde vocês estão. Tem trabalhador aí que leva 2 horas para chegar no seu serviço e 2 horas para voltar para sua casa. Será que esse cara vai ter a saúde igual daquele trabalhador há 40, 50 anos atrás, que a cidade era mais pacata? Ou seja, precisa ser encarada de frente essa questão de nós priorizarmos o trabalhador no sentido de dar a ele condições mais dignas de poder cuidar de si e da sua saúde. Agora, dá para arrumar um lado e deixar o outro descoberto? Em função de uma política pública como essa, precisa também olhar o empregador. Se ele vai ser prejudicado por isso, o governo que quer bancar essa política social, que dê ao empregador condições para ele suprir o prejuízo que ele vai ter. Porque se isso não for bem amarrado, adivinhe para onde que vai estourar a conta do prejuízo de quem gera o emprego. Vai cair lá na ponta daquele que consome, daquele produto que porventura vai ter majoração. Então é outra pauta que precisa sair do campo ideológico. Vamos tentar organizar aí um arrazoado para atender os dois lados, para a gente poder avançar em questões de arrumar aquilo que precisa ser arrumado.
1: Sim, senador, a gente vai seguir girando os nossos convidados. Quero só pedir, por gentileza, o senhor, para o senhor não aproximar muito da câmera. A gente consegue ter um formato melhor do rosto do senhor, da imagem do senhor. Seguimos aqui com a repercussão, a pergunta do Misael Mainetti. E, mais uma vez, muito obrigado, senador.
3: Senador, muito boa noite. Prazer falar com o senhor. Obrigado por participar conosco aqui na Jovem Pan. Direto ao ponto, o senhor está à frente da comissão, falou sobre pensar no assunto de segurança pública com cautela. Eu quero saber sua avaliação, sua opinião, se o senador Flávio Bolsonaro, do PL, teve cautela quando procurou o presidente dos Estados Unidos, Donald Trump, para falar sobre essa classificação de facções criminosas para organizações terroristas. É difícil a gente não falar do Fla-Flu, né? Vou ver como que o senhor vai conseguir desenrolar esse assunto, mas houve cautela da parte dele?
0: Então, Misael, eu digo para você, a gente, numa situação como essa, num ano eleitoral, em que a cabeça da pessoa está toda voltada para esse aspecto, muitas das vezes, as ações e as atitudes se voltam para o objetivo que foi traçado para ser atingido. Mas eu sou cirurgião, eu sou do cara de iniciativa. Eu não sou de ficar olhando o paciente, ficar pedindo muito exame e as coisas acontecerem dentro dele e ele acabar morrendo. Eu penso que as iniciativas têm que ser louvadas, têm que ser levadas a cabo, a sério. Eu entendo que foi uma iniciativa que precisava ser feita. Eu penso também que os desdobramentos disso precisam ser cuidados. Amanhã nós vamos ter uma reunião da Comissão de Relações Exteriores, uma reunião de trabalho remota, conforme está sendo essa entrevista, para a gente poder discutir entre nós o que a gente pode fazer para cuidar isso com lupa, para cuidar de perto, se tem alguma medida que a gente possa fazer para proteger o PIX, para proteger os desdobramentos em setores produtivos e fazer com que a cooperação possa ser voltada à segurança. Então, nós também estamos preocupados. E essa preocupação, ela iria acontecer esse ano, no ano que passou, no ano retrasado, porque é uma preocupação que envolve o tema de segurança pública, que é o tema que é onde a gente vai, cara. Em tudo que é lugar que a gente vai, as pessoas reclamam disso. É de saúde e de segurança. E se você é um representante dessas pessoas, você tem que procurar alternativas para poder resolver.
1: O senhor conversou com o senador Flávio após essa viagem? Teve alguma explicação? O senhor chegou a ouvir se foi Flávio e Eduardo que, de fato, conseguiram essa classificação? Ou ainda o senhor não teve nenhum contato com o senador Flávio?
0: Não tive nenhum contato, não conversei com ele a respeito disso. Converso sempre com ele, uma pessoa que a gente está sempre junto nos trabalhos lá do plenário. E eu vou perguntar para ele, até porque eu já fiz esse caminho que ele fez. Eu já bati na porta deles lá, ocasião do tarifaço, E eu vou querer saber particularidade de como que tudo isso caminhou. E eu tenho certeza que ele não vai se furtar de falar para mim.
1: Agora uma outra pergunta do Fábio Andrade. Fábio.
4: Senador, pegando esse gancho, que você dois ganchos, né? Você falou que você é cirurgião, gosta de resolver os problemas rapidamente e gosta de dar prosseguimento e não ficar fazendo grandes reflexões. Eu dei uma olhada na pauta da comissão e tem 54 projetos para apreciação. Eu, pelo menos, não notei nenhum que fosse na linha de dar suporte para projetos de cooperação Brasil-Estados Unidos, ou Brasil ou outras organizações no que tange a terrorismo. Né? Então, eu queria saber se, de barate pronto, nessa perspectiva de atuar rapidamente, você tem dentro da comissão, dentro do Senado, algum outro projeto que pode ajudar nessa direção ou, basicamente, vai ser feito na medida em que maiores informações forem chegando?
0: Bom, a Comissão de Relações Exteriores e Defesa Nacional, do qual sou presidente, ela está com a pauta em ordem. Não tem nada lá parado em cima da mesa. Eu não sei qual comissão é essa que você viu, Fábio. Mas, de toda sorte, muitas das vezes, quando os projetos, só para você entender o rito do processo legislativo, quando chega um projeto relativo à comissão que você é o presidente, na mesma hora você despacha para um relator. Aí o tempo se volta para esse relator. Ele tem que fazer o relatório, encaminhar de volta para que o presidente possa pautar nas sessões ordinárias que as comissões apresentam. Eu penso que se tem tudo isso parado em algum lugar, é mais do que na hora de botar para andar e fazer com que as coisas possam pelo menos serem debatidas e estarem prontas aqueles projetos que não são terminativos, quer dizer, aqueles que além dessa comissão tem alguma outra para ir, que possa ir logo para outra, para a gente poder esgotar realmente esse assunto.
1: A gente tem, senador, só para complementar uma parte do Fábio Andrade, aqui eu quero fazer um gancho, porque lá na Câmara, Fábio, e também senador, tem quase 400 matérias que falam sobre classificar as facções ou para ter algum formato para combater as facções, inclusive para ter uma divisão de quem é levado para uma cela, uma penitenciária, quem é de alguma facção, e esse tipo de material não é analisado. O que o Fábio estava dizendo é com essa linha, Fábio?
4: É rapidamente. Não estou falando que está parado, não, senador. Só estou falando que tem 54 projetos. Eu tive a cautela de vir no programa e ler. E o que me chamou a atenção é que desses 54 designados para relatores, esperando votação, nenhum tratava sobre facção. Então, essa foi aí a minha surpresa. Não tinha nenhum na Câmara que pudesse dar substrato, a meu ver, posso estar equivocado, avançar mais nessa pauta que veio recentemente dos Estados Unidos. É só isso, não estou falando que a comissão está parada, não.
0: Sua arguição, Fábio, e digo a você, você despertou em mim uma curiosidade que eu vou procurar checar no sentido de PEC da segurança, apensa todas as matérias nessa PEC para poder avançar, aí limpa a pauta de uma vez só. Porque tem isso, quando as matérias são de fatos correlatos, você apensa todas numa só e bota os autores embaixo daquilo que você apensou e discute, aprova ou não, de acordo com o debate que vai ser colocado. Mas eu digo para você outra coisa, Fábio, agora não tem mais jeito, cara. Isso aí já está na ordem do dia, isso vai ter que ser debatido. Quem faz as pautas são os presidentes de cada casa, no caso Hugo Mota na Câmara, Davi Alcolumbre no Senado, e eu tenho a certeza que eles estão atentos assim como nós.
1: A gente já volta a conversar, direto ao ponto, repercutindo as ações do governo americano, os impactos dentro do Brasil e também as ações do Congresso Nacional. O intervalo é rápido, a gente já volta. Até já.
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4: De volta, seguimos juntos nesta edição do Direto ao Ponto aqui na Jovem Pan. Mais uma pergunta do Cristiano Vilela.
5: Senador, dentro dessa questão da segurança pública, que é o grande tema na atualidade, né? Na sua visão, essas discussões que temos vivido no contexto dos Estados Unidos, dessa nova classificação, as discussões anteriores, essa ainda envolvendo a PEC de segurança e outros temas, na sua visão, o fato de se ter politizado demais esse tema, estarmos num ano eleitoral, estarmos numa eleição, num processo eleitoral, divisões políticas muito antagônicas, isso de alguma forma pode dificultar a atuação efetiva do Estado brasileiro no combate ao crime organizado e com isso o crime organizado acaba de alguma forma ampliando a sua estrutura, se organizando cada vez mais em todo o território brasileiro e se expandindo ao exterior?
6: Excelente a sua pergunta. A partir do momento que aquele que você está querendo combater, enfrentar, demonstra uma desorganização, o outro lado se organiza mais para poder se contrapor e se impor. Eu entendo que a politização das questões, ela não é boa para o Brasil e eu acho que já deu o que tinha que dar. Eu sinto falta de ouvir propostas, ideias, projetos dos pré-candidatos a presidente. O que a gente mais vê é um atirando pedra no outro, o outro atirando pedra no um. E eu venho de uma geração de políticos aqui no meu estado de entrega de realização. Quando eu entrei na prefeitura aqui de Campo Grande, eu sucedi um prefeito que tinha feito quase 900 obras na cidade. Obra, obra, não é pintar meio fio. E eu me elegi dizendo que eu ia superar isso. E eu fiz 1.044 obras. Então, eu sou dessa estirpe, dessa ninhada, de gente que propõe, que tem ideia, que coloca as coisas para acontecer, que faz as entregas, que dá o resultado, em detrimento daquele que aponta o dedo para o outro, falando mal, xingando, atirando pedra e pronto para receber de lá para cá. Eu entendo que a gente precisa partir para o campo da ideia, para o campo da proposta. Qual que é a proposta do candidato da direita para a segurança pública? Qual que é a proposta do candidato da esquerda para a segurança pública? Qual que é a proposta do candidato do centro, que já tem, como Ronaldo Caiado, um player de sucesso lá no Goiás? O que ele fez lá que ele pode trazer para o Brasil? A gente precisa ouvir isso, em vez de ficar xingando um para lá, outro para cá. Esse fla-flu já deu, gente, o que tinha que dar.
4: Hoje o senhor, aliás, está comentando agora sobre eleição e candidato. Quero entrar já no assunto, então, sobre eleição. Hoje uma pesquisa da Big Data, da Real Time, coloca que o candidato, né, até então o ex-governador de Goiás, Ronaldo Caiado, do PSD, no eventual segundo turno, 43% empatado diretamente com o presidente Lula. No final de semana, chegou a ser ventilado uma hipótese de Gilberto Kassab ser vice de Ronaldo Caiado. Como o senhor vê essa possibilidade? O senhor acha que uma chapa pura tem força de vencer uma eleição, vencer o presidente Lula no eventual segundo turno, senador?
6: Então, essa é uma questão que, no momento certo, vai ter a sua discussão apropriada, que ocorre mais no final de julho e início de agosto, que são as convenções partidárias. A gente entende que composições são importantes, o partido, até com a própria experiência do presidente Kassab, não se furtará a fazer isso. O Kassab é de projeto maior, é de projeto macro, não é individualista. Eu tenho a certeza de que ele vai, junto com os outros líderes do PSD, buscar alianças com o mesmo perfil ideológico para poder melhorar as questões de tempo de propaganda, tempo de televisão, de força eleitoral em cada estado. E isso vai ter o momento certo para poder ser discutido e debatido. Eu digo para você, aí você vai e sai por aí pelos analistas e fala, poxa, o Caiado bateu 43%. Aí sabe o que, que a gente escuta de lá para cá? Ou o Zema bateu 39%, ou o Flávio está batendo 44%. Aí eles falam, não, isso é mais da rejeição do oponente do que da virtude de quem chegou lá. Então, já se coloca um preconceito na frente no sentido de não evidenciar a coisa boa que cada um tem, que precisa mostrar, em detrimento da rejeição que um ou outro possa vir a ter.
4: Pergunta do Misael Mainetti.
5: Senador, é o senhor que está à frente desse assunto de segurança pública, e já que a gente está falando de ações aí, né, de maneira pragmática para melhorar o Brasil, nós temos entrevistamos, né, continuamente, com frequência, aí, todos os pré-candidatos. E também cabe a nós, né, como jornalistas ou espectadores, deixar esse fla-flu de lado e olhar, né, para o que cada um está falando de proposta. Porque muitas vezes eles falam, mas a nossa atenção vai apenas para esse fla-flu que o senhor está falando. O senhor, como senador, eu queria saber... O que falta para a gente conseguir resolver, então, esses problemas de organizações criminosas que a gente tem no Brasil, essas demandas da população, já que está como um dos principais assuntos para as eleições desse ano? O que a gente precisa fazer para melhorar a segurança num país tão grande como o Brasil?
6: Uso de inteligência, uso de cooperação internacional com países que possam demonstrar, através dos serviços já prestados, cases de sucesso, pessoas certas nos lugares certos, para a gente poder organizar realmente uma pauta como sendo a prioritária de ação dentro daquele governo que possa vir a ganhar e partir para as realizações, buscar resolver problemas, superar dificuldades, trabalhar junto com os estados, fortalecer o poder de ação dos estados, porque você sabe que isso lá na ponta interfere muito. Tem estado que tem índice de criminalidade alta, outros baixo. Por que que isso está acontecendo? O que que um fez que o outro não fez? Procurar colocar metas para serem cumpridas da parte do governo federal, vincular essas metas de cumprimento a ações positivas que esse ou aquele governo possam vir a ter em detrimento de cumpri-las, ou seja, priorizar o tema, botar como na linha de frente do governo. Eu lembro que quando eu era prefeito, que eu tinha que resolver um problema, eu botava um bilhete enorme na parede e fazia pôr em tudo que era secretaria. Ó, temos que resolver isso aqui até o mês que vem. É isso aí, governar isso, estabelecer prioridade e colocar o foco em cima daquilo para a gente poder vencê-los.
4: Outra pergunta do David de Tarso.
7: Bom, já que o senador citou, né, o bilhete que ele sempre coloca na parede ali que tem como problema, hoje uma realidade no Brasil são quanto aos crimes de feminicídio. Até o PSD, partido qual o senhor está, tem investido bastante, é uma aposta do partido em relação à inserção de mulheres, dizendo até com a Mara Gabrilli, o combate ao feminicídio e tudo mais, que é uma problemática hoje existente no nosso país. De que forma também que o Senado e o senhor têm articulado para que a criação de leis possam possibilitar que a gente veja a redução nos números, nos indicadores, porque o bilhete está estampado realmente e esse problema tem crescido cada vez mais nos mais diferentes territórios, inclusive aqui no estado de São Paulo e, enfim, em todo o país, né?
6: David, obrigado também pela pergunta. Lá no nosso Congresso, principalmente no Senado, nós temos uma força muito grande que precisa ser olhada, que é a bancada feminina. E elas, cada uma com seu perfil ideológico, mas quando a pauta é os direitos da mulher, combate ao feminicídio, à violência doméstica, elas se juntam e vão para o fronte para levar as ideias e as sugestões que nascem em detrimento dos problemas que aparecem. Essa é uma situação que entristece a todos nós e eu sempre bato numa tecla da educação. A educação em relação a essas questões precisa estar nos bancos e nas telas escolares para se demonstrar o que, que é realmente uma situação como essa, os desdobramentos que isso dá na família, ou seja, fazer com que quem está formando o seu caráter agora possa entender exatamente as consequências de uma situação, não só para a família, como também para a sociedade como um todo.
4: A gente tem acompanhado, viu, senador, porque assuntos que acabam repercutindo nas redes sociais, e isso acaba sendo reflexo do que é votado dentro do Congresso, sempre numa forma de emergência, ou seja, repercute algo nas redes sociais, leva essa agenda externa para o Congresso. Onde está esse erro? São os parlamentares que estão falhando ou está faltando uma boa vontade, tanto de Alcolumbre, de Hugo Mota, do outro lado lá, em colocar para ser votado os assuntos que vão ter uma repercussão direta e não esperar uma agenda, algo de momento, repercutir? Um exemplo claro, em Minas Gerais, enchente, aí vota assuntos sobre orçamento para a Defesa Civil. Então, sempre ficamos de emergência e não temos um tempo, um espaço para ser discutido de forma ampla essa matéria. Não seria melhor discutir antes que isso aconteça?
6: Olha, observação interessante que você fez, que me fez refletir agora. Antigamente, nós não tínhamos essas demandas da socialização das redes sociais e da comunicação. As coisas chegavam até os parlamentares, através de grupos organizados, de lideranças comunitárias, lideranças regionais, entidades, ONGs, e a gente colocava aquilo que chegava até nós. Hoje em dia, as redes sociais pautam muita coisa. Você, através da participação popular nas redes sociais, você tem que estar atento a isso, sim. Você tem que estar com o ouvido ligado a isso, porque isso é o sentimento que vem lá de fora, cá para dentro. Então, entendo que isso tem que ser monitorado, tem que ser dado uma atenção necessária a essas questões e não vejo nenhum, vamos dizer, mal feito, nenhum contratempo de você atuar junto com a voz da sociedade. Porque no final de tudo, quando você está por aqui fazendo campanha, falando com um segmento, falando com outro, você se dispõe a ouvi-los no momento em que, porventura, eles possam estar passando por alguma situação. Então, eu vejo com bons olhos essa participação de rede social nos temas que são de interesse da maioria da população brasileira.
4: Outra pergunta do Fábio Andrade.
8: Senador, pegando o gancho do nosso apresentador, essa questão da pressão das redes sociais e que na Câmara foi aprovado o fim da jornada 6x1 com o projeto da deputada Erika Hilton, isso vai bater no Senado, né? E você já se mostrou simpático, mas mostrou, olha, peraí, tem alguns efeitos colaterais que a gente precisa ficar atento. Eu queria ouvir do senador quais são os projetos de lei que tem aí no Senado que podem ser apensados ao projeto da Erika Hilton para, de fato, ter uma rotina 5x2, mas que não gere um peso, sobretudo, para o pequeno e médio empresário, que talvez é quem vai ter mais dificuldade de lidar com uma mudança na escala de trabalho.
6: Bom, primeiro eu quero parabenizar a ideia oriunda da deputada Erika Hilton. Eu sou médico do trabalho e eu fiz uma pesquisa no Senado, eu sou o único médico do trabalho que tem lá dentro. Tem psiquiatra, tem clínico, tem sanitarista, tem cirurgião, mas médico do trabalho tem só o senador Nelsinho Tradi. Eu sou a favor da saúde do trabalhador. Eu estudei para isso, eu me especializei nisso. Eu sei as consequências que isso dão para o trabalhador, para a empresa e para a família. Então, numa situação como essa, já tem a predisposição, não é só porque está no ano eleitoral, do colegiado de votar a favor do trabalhador. Eu vou defender isso lá e vou explicar o motivo técnico para poder fazer com que isso possa avançar. Nós estamos vivendo numa sociedade onde a competição é muito agressiva. Isso gera uma epidemia das doenças psicossomáticas nas pessoas. E isso acaba refletindo não só no trabalho que ele está desempenhando, como na sociedade como um todo, na própria vida familiar dele. Pois bem, esse assunto está resolvido, vamos dar mais um dia para que ele possa cuidar de si. E o outro lado? Como que fica o outro lado? Você não pode resolver um problema e criar um outro, porque isso vai acabar dando uma consequência. É uma política pública que o governo quer bancar? O governo aplaudiu, quer bancar. Mas ele não pode deixar de olhar quem gera o emprego para continuar gerando. Porque o que que pode acontecer em função do ônus que vai chegar nas costas de quem gera o emprego? Ele pode, com essa despesa a mais, colocar esse prejuízo para dentro dos produtos que ele vende ou para dentro da produção que ele gera. Ou então demitir esse ou aquele para poder compensar o prejuízo que ele vai ter. E isso aí vai ter uma consequência boa? Não vai. Então, já que essa é uma situação que está sendo colocada, por isso que existe o debate, que tem as ideias, a gente tem que colocar isso sem entrar na questão ideológica para poder aperfeiçoar a ideia. Aperfeiçoar a ideia, vai estar o trabalhador atendido, vai estar quem gera o emprego atendido e a ideia vai estar boa. Vai ficar bom para todo mundo e o governo com a política pública dele, que foi acatada.
4: O senhor não acha que com uma transição não seria muito melhor para ter uma cautela na economia para quem gera essa oportunidade, o contratante, senador?
6: A transição, ela tem que ser olhada. Você não pode deixar perder de vista, porque senão aquilo que você propôs vai acabar não acontecendo, ou seja lá quando que vai acontecer. Mas a gente tem que ter também a plena noção e a razão de que uma situação como essa precisa ser equacionada dos dois lados. Não dá para você deixar solto, porque as consequências disso, com certeza, não vão ser boas.
4: Misael Mainetti.
9: Pegando carona no que o Bruno Pinheiro disse sobre transição, quando a gente fala numa transição longa, também muitos analistas, economistas falam aí do perigo de um empresário substituir o trabalhador por máquinas, por tecnologia e a pejotização. Então, eu queria saber também essa outra visão de uma transição longa. Qual seria a transição ideal? Tem alguma ideia, senador?
6: É uma situação que eu já ouvi também num debate e que não pode ser desprezada. Gente, nós temos um objetivo nessa questão. Como outros países que assim fizeram e traçaram esse objetivo e foi atingido. Vamos ver como que foi colocado nos países que deu certo, naqueles que aconteceu algum problema. Vamos buscar saber qual o problema que aconteceu, para a gente não incutir no mesmo erro. E eu penso que uma transição nessa questão, ela tem que ser arrazoada, não tão longa para não se perder de vista e nem tão rápida para poder gerar problemas para quem gera o emprego.
4: A gente segue com as repercussões, assuntos do Congresso Nacional. Mais uma pergunta do Cristiano Vilela.
5: Senador, tratando agora de um outro tema relacionado a esse que talvez tenha sido um dos grandes marcos que o senhor atuou efetivamente enquanto presidente da Comissão de Relações Exteriores, que é do acordo envolvendo o Mercosul e a União Europeia. Na sua avaliação, e aí há poucos dias, há pouco mais de 30 dias, tivemos o início da vigência, né, desse acordo histórico, depois de tantos e tantos anos de discussão. Na sua visão, ficamos em bons termos, esse acordo ele vai ser positivo de uma forma geral para o Brasil? Dá para a gente imaginar a repercussão efetiva do ponto de vista econômico já num curto prazo, no médio prazo? Qual a sua leitura geral sobre esse tema?
6: Bom, primeiro que ela veio numa hora muito interessante. Uma hora em que, porventura, se portas irão se fechar, janelas deverão se abrir, principalmente para o setor produtivo, o setor da indústria, o setor do agro. E vamos esclarecer mais isso. O tarifaço dos Estados Unidos deu uma derrocada em vários setores que tinham investimentos claros para poder exportar para os Estados Unidos. E, em detrimento disso, se perdeu, porque ficou praticamente inviável a sobretarifa que foi colocada no produto. E aí, como que vai ficar? Abriram-se oportunidades com o Acordo de Livre Comércio Mercosul-União Europeia. Ah, são 6 mil itens que estão pactuados nesse acordo. Alguns já entraram em vigor, outros a médio prazo e outros mais a longo prazo. Mais importante do que você identificar o que é que vai ficar mais em conta para a gente poder vender ou o que é que vai ficar mais em conta para a gente poder comprar. É que isso existe, depois de 26 anos isso foi aprovado, é o maior acordo entre blocos do mundo e melhor do que isso. Nós lá na Comissão de Relações Exteriores, a gente colocou um grupo de trabalho formado por técnicos do Congresso, do Senado, articulados com o Ministério do Desenvolvimento, Indústria e Comércio, com o Ministério da Fazenda, com o Ministério do Itamaraty, das Relações Exteriores, para poder mitigar aqueles setores que, porventura, sofreram com a concorrência de produtos importados que acabaram por chegar aqui mais barato. Eu vou dar um exemplo. A questão, vamos dizer, do vinho francês e do queijo francês. Vai chegar aqui a preço talvez mais barato do que o queijo brasileiro e o vinho brasileiro. E aí, como que vai ser a postura do consumidor? Para evitar o prejuízo do lado daquele que trabalha e produz aqui no nosso país, o que que a gente engenhou? Levamos essa situação para dentro dos ministérios, eles reconheceram que isso poderá ser um problema e abriram as portas para que esses setores, devidamente identificados, possam chegar até eles e eles apresentarem soluções para poder mitigar situações que venham a causar prejuízo para os setores brasileiros. É assim que as coisas têm que funcionar. Você não pode implementar determinadas situações e fazer com que isso repercuta negativamente na sociedade produtiva do Brasil. Então, nessa questão, o multilateralismo, como a gente fala no linguajar técnico, foi importante e vai ser mais. Nós vamos, na outra semana, sem ser essa do feriado, relatar um outro acordo de livre comércio na Comissão Especial do Palasul, que é a Comissão do Mercosul, que é o acordo Mercosul-EFTA. EFTA é um grupo de países formado pela Noruega, pela Finlândia, pela Liechtenstein e pela Suíça. Então, para vocês verem que é outras frentes de mercado que vão se abrir para nós. Ainda tem outros acordos terminando de serem concebidos, como o com Singapura, que também vai chegar e vai abrir novas frentes de mercado. Num mundo globalizado como hoje, em que para você poder fazer negócio e conectar um país com o outro, com a facilidade que se tem nos tempos que nós estamos vivendo, a gente tem que abrir um monte de porta para tudo que é lugar. Porque essa variação de oportunidades beneficia diretamente o Brasil. Nós somos um país trabalhador, um país produtor de riquezas, um país que tem produtos com sanidade e com qualidade, o setor da indústria bombando. Então, isso tudo vem numa hora realmente muito interessante para a gente suprir as dificuldades deste ou daquele que tem uma potência na sua direção, acorda de mau humor, joga lá uma sobretarifa, manda um tweet para todo mundo e a gente fica aqui a ver navios. Não pode, nós temos que criar alternativas para poder se sobrepor a tudo isso.
4: Eu queria voltar um pouco sobre a agenda do Congresso, senador. Essa semana está no radar da Câmara a votação do marco regulatório da inteligência artificial. eu conversava com alguns nomes no Congresso nas últimas semanas e falavam que não tinha sido colocado em votação porque o Alcolumbre não tinha feito o compromisso de já colocar em votação de forma imediata. Como esse assunto deve ganhar força lá no Senado, se for aprovado na Câmara, justamente no ano eleitoral, onde expectativa de usar muito a inteligência artificial na campanha, não?
6: É verdade. Bom, essa é uma situação que não tem como a gente fugir disso. Inteligência artificial já está aí, muita gente usando em vários setores, setor de profissionais liberais, setor de produção, setor de segurança pública, setor de política pública. Ela precisa existir? Precisa. Mas ela precisa ter regulamentação. E aí, estamos fazendo a coisa que tem que fazer. Debater na casa dos deputados, depois vem para o Senado. E toda vez que vem uma pauta dessa sensível e importante, eu tenho a convicção que o presidente Davi Alcolumbre não vai se furtar de botar para andar. Isso vai acontecer. Nós estamos num ano atípico, que é um ano eleitoral, um ano de Copa do Mundo. Também todo mundo sabe que isso influi nessas questões. Entrando o mês de junho, é um mês que lá para o Nordeste é muito importante para eles no que tange ao folclore das festas juninas. Então, são situações que se apresentam diante da pauta que precisa ser vencida, mas que não vai deixar de ser pautada e não vai deixar de ser discutida. Isso você pode ter certeza.
4: A gente já volta a conversar, o Direto ao Ponto. O intervalo é rápido, a gente já volta. Até já.
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1: De volta, seguimos juntos nesta edição do Direto ao Ponto aqui na Jovem Pan. Mais uma pergunta do Fábio Andrade.
2: Senador, queria voltar num tema que você mostrou interesse no começo, que vai ter audiência pública amanhã na comissão que você preside, que é o tema dos minerais raros. E eu queria saber sua opinião sobre dois pontos. Tem o projeto 2780, né, que é o que caminhou melhor lá na Câmara e chegou para vocês para apreciação. Ele é um projeto que fala em recolhimento de 4,04% para fins de pesquisas. Eu queria uma opinião mais geral, mas eu levantei essa bola da pesquisa pelo seguinte. Minerais raros, assim como extração de petróleo, geram alguns efeitos colaterais do ponto de vista de poluição. E tem uma solução já bastante identificada nos estudos científicos, que são os fundos soberanos. Então, eu queria saber a sua opinião sobre o 2780 e sobre fundo soberano, se você acha que aplica para o caso de minerais raros.
3: Olha, essa é uma questão da ordem do dia também, fora as outras que a gente longamente já discorreu. É algo que precisa ser encarado como sendo o Brasil a segunda maior reserva do mundo em terras raras, em minerais críticos, só perdemos para a China. A gente sabe da disputa geopolítica que existe entre os Estados Unidos e a China. Em eles não tendo lá, eles olharam para quem é o segundo, que tem o maior território, e vieram para o Brasil. Toda... Lá, quando a gente foi falar do tarifaço, quando isso aconteceu há tempos atrás, eles já falaram sobre isso aí. Então, eles estão realmente de olho nisso. Agora, o que a gente pode agregar de situação positiva? A tecnologia para poder fazer a exploração devida, correta, com respeito ao meio ambiente, que isso é algo que a gente não abre mão. O Brasil sempre coloca isso como uma situação inegociável. Então, temos muito a somar com quem quiser somar conosco, preservando a nossa soberania, preservando as riquezas que estão no solo brasileiro e que tem que se voltar ao povo brasileiro.
1: A gente tem mais uma outra pergunta, ainda na repercussão nessa entrevista no Direto ao Ponto, com o David Tarso.
4: Bom, senador, ainda nessa esteira, né, sobre as questões relativas, o Vilela perguntou sobre o acordo Mercosul, também agora a gente teve o Fábio falando sobre os minerais. Eu acho que os assuntos se conectam diante da possibilidade do fim da escala 6x1, porque à medida também que se fala tanto em soberania, a gente só vai ter uma soberania quando o país estiver rico, riquezas, ou seja, os Estados Unidos muitas vezes a gente cede as pressões porque é um país extremamente rico, China também, hoje é uma potência industrial. E aí, diante de um cenário onde o setor produtivo reclama que eles não vão conseguir mais garantir postos de trabalho, até mesmo evoluir, porque com o fim dessa escala, atendendo aí aos anseios, né, aos apelos que muitas vezes os congressistas, com todo o respeito a eles, inclusive ao senhor, mas votam, pensando nas redes sociais, na repercussão que aquilo vai ter nas eleições, de que forma que a gente pode ver um cenário diferente para o Brasil para que a gente possa ter competitividade, possa gerar riquezas e aproveitar os nossos próprios potenciais, como o agronegócio no acordo do Mercosul, que tem um potencial gigante, e nos minerais, quanto à industrialização, sendo que a gente pode explorar isso também aqui no nosso país.
3: Bom, a questão do livre comércio,

0: comércio dos países do Mercosul, Paraguai, Argentina, Brasil e Uruguai, com a União Europeia, os 27 países deles lá, você pode ter certeza que, mesmo tendo resistências, como houveram em alguns países da Europa, desde que dos países do Mercosul a unanimidade foi notória em todos os aspectos, vai ter um momento que eles vão olhar e vão falar que foi bom para eles também. A gente foi lá 4 vezes para a Europa debater esse tema. A gente teve lá no Parlamento Europeu, em Bruxelas, eu tive lá em Estrasburgo, que é outro lugar que funciona o Parlamento Europeu, e batendo de frente mesmo com aqueles que divergiam da nossa ideia, no sentido de promover o intercâmbio desse acordo de uma vez por todas, e acabou que os Estados Unidos ajudaram todo mundo a botar isso para andar. Porque a partir do momento que veio essa sobretarifa para a Europa e para outros países, mundo afora, inclusive o Brasil, todo mundo se viu na necessidade de buscar outras alternativas. E isso foi feito. Então, é uma situação que eu digo para você, como eu disse lá, e não é fácil você ir lá debater com esses caras, todo mundo contra, não, viu, gente? Eu senti na pele o que é jogar na bomboneira contra o Boca Juniors, sendo o adversário. E tivemos que ter muita paciência, muita tranquilidade de entender o que é a divergência no parlamento, mas também isso foi claramente observado por parte deles, principalmente, muito respeito e ouvir a contradita. E acabou que delineou da seguinte forma: o pensamento de vocês no que tange as questões ambientais do Brasil está equivocado. Vocês não querem montar uma comissão e ir lá conhecer para vocês verem como é que é? Pois eles montaram, vieram para o Brasil, a gente organizou viagens para a Amazônia, levamos eles em reservas florestais em torno de Brasília para eles poderem ver o que eles falavam que estava acontecendo e que não estava. Então mudou muito a concepção, vencemos resistência. Mas o que fez mesmo a resistência cair foi a medida dos Estados Unidos com tarifaço. A partir do momento que isso aconteceu, eu ouvi de gente que era contra o seguinte: ó, eu sou contra, eu já tinha preparado uma ação contrária, mobilização, discurso, mas agora eu não vou fazer nada disso, eu vou só lá votar contra, porque eu vejo a necessidade de promover esse intercâmbio. Da mesma sorte, as questões das terras raras e dos minerais críticos. Em tudo na vida, David, a gente tem o campo da neutralidade. Você tem que sempre buscar isso. Sair do radicalismo, procurar juntar os lados e achar neutralidade para você avançar. E tudo isso se faz com diálogo, com entendimento e com diplomacia. E é isso que eu defendo sempre. Por isso que eu estou nessa comissão de relações exteriores.
1: Outra pergunta do Misael Mainetti. Misael, por favor.
2: Ainda pegando carona sobre esse assunto de terras raras, eu estava lendo agora aqui pelo celular mesmo que o PSOL ele entrou com uma ação no Supremo Tribunal Federal com pedido de medida cautelar, justamente porque considera que existe uma vulnerabilidade da parte do Brasil em tratar sobre o tema de terras raras. E a ação direta de inconstitucionalidade fala sobre o caso da Serra Verde, né, vendida aí por quase 3 bilhões de reais e revelando o que seria essa vulnerabilidade. É uma discussão nova, a gente sabe que o Brasil, do ponto de vista de produção de alimentos, é tratado como o celeiro do mundo. Eu queria saber se na avaliação do senhor existe um risco, quando a gente fala de vulnerabilidade, de a gente se tornar um celeiro também de terras raras e fornecer, né, o que a gente tem aí de mais precioso para outras nações sem uma contrapartida interessante, como para os Estados Unidos ou para outros países? Como que a gente protege isso que é tão nosso?
0: Eu digo para você, eu posso falar pelo Senado, eu estou lá conversando dia após dia com os colegas ali dentro e muitos que estão se debruçando sobre isso. ali no Senado, você pode ter certeza que nós vamos proteger o Brasil. A soberania nacional e a defesa das questões das nossas riquezas, elas vão se voltar para o Brasil. Ninguém ali tem pensamento de querer passar.

0: na saúde, na segurança pública, na educação. Quem sabe isso aí não pode ser um mecanismo para a gente atingir esses objetivos.
1: A gente segue na conversa aqui no Direto ao Ponto, uma pergunta do Cristiano Vilela.
2: Senador, um outro ponto que o senhor, na condição de presidente da Comissão de Relações Exteriores, é um ponto, um assunto que vem sendo cogitado nos últimos tempos, seria um eventual retorno da Venezuela ao Mercosul. Inclusive, consta que teria havido algumas sondagens do Paraguai, que se encontra na presidência momentânea do bloco, com relação a essa possibilidade. Na sua visão, é viável, é possível, seria valioso, seria importante o retorno da Venezuela, mesmo diante de um contexto político, um contexto tendo passado por eleições questionadas do ponto de vista da sua viabilidade jurídica, enfim. Qual a sua leitura sobre uma eventual volta da Venezuela para o Mercosul?
1: Inclusive agora com a ausência de Nicolás Maduro, né? Que era uma grande reclamação da oposição do Brasil, dizendo que a figura dele é o que dificultava esse acesso.
0: As circunstâncias que envolveram dentro da Venezuela com não respeitar a democracia, não respeitar direitos humanos, não respeitar a imprensa, não respeitar liberdade de expressão das pessoas, assassinato de líderes políticos da oposição, fizeram com que o colegiado do Mercosul tomasse essas medidas. Agora, quem errou, como Venezuela errou no passado, ela pode se corrigir, ela pode demonstrar através das suas ações da atualidade e do futuro que isso foi coisa do passado, foi coisa desse ou daquele ditador que por ali passou. A partir do momento que isso estiver restabelecido, eu tenho a convicção que esse tema vai vir para o debate e a certeza que se isso está seguro, que não vai ter mais o que teve no passado, poderá ocupar sim o espaço que anteriormente ela tinha.
1: Mais uma pergunta do Fábio Andrade. Fábio.
3: Senador, queria ouvir um pouco o senhor, como é que a comissão e o senhor estão tratando da construção do Porto Chancay em Peru. Pode gerar uma complementaridade bem importante para os estados do norte, né, como uma complementaridade econômica, um escoamento de produção econômica no norte, mas tem um receio muito grande, sobretudo com o pessoal do Porto de Santos aqui em São Paulo, de um redirecionamento da distribuição para o Peru. Como é que o senhor avalia essa questão?
0: Olha, as rotas alternativas de exportação, elas têm que existir. Não dá para você ficar num monopólio apenas de um lugar. Eu tenho aqui no meu estado a rota bioceânica que atinge o Pacífico passando por 4 países, Brasil, Paraguai, Argentina e Chile, onde ela vai economizar em 40% o frete dos produtos que vai chegar no continente asiático. Ora, por que não fazer isso? Por que não incrementar o modelo econômico e fazer um traçado que vai ter 14 dias de viagem a menos, 8 mil quilômetros marítimos a menos, gerando em redução de custos para quem exporta para lá. Para lá vai comprar mais barato, porque reduz, e para cá vai vender mais, porque o lado de lá vai querer comprar mais. Isso vai fazer o quê? Vai gerar emprego, renda, desenvolvimento, não só para o Brasil, como também por onde passa esse traçado dos outros países. Eu estudo muito isso aí. Para você ter uma ideia, Brasil teve alternância ideológica de poder. A rota bioceânica começou no governo lá da direita, do Bolsonaro, entrou no governo Lula e ninguém mexeu em um dia a sua execução. Todo mundo deu conta de tocar para frente, entendendo que esse é um projeto grande. O Paraguai foi o único país desses outros que eu citei, Argentina e Chile, que não teve alternância ideológica. O que eu quero provar com isso? Mesmo os países que tiveram alternância ideológica de chefe de poder executivo federal, no caso presidente, nenhum deles abandonou o projeto. Todo mundo deu sequência no projeto que, vamos dizer, seria do outro, para poder fazer com que essa entrega acontecesse. E aqui no meu estado, esse mês de junho, tem uma particularidade muito interessante que eu quero passar para todos vocês. Nós vamos ter o encontro

0: A coisa mais difícil que tinha nesse traçado era a ponte que passa em cima do Rio Paraguai. O Rio Paraguai aqui, ó, ele é muito largo. Então, a ponte era muito grande que tinha que fazer. A Itaipu Binacional bancou o projeto através de uma parceria com o Paraguai e com o Brasil. Agora, no meio de junho, e no dia 12 de junho, vai ter o beijo da ponte. O que quer dizer isso? Ela começou a ser feita do Paraguai e começou a ser feita do Brasil. Então, elas vão se encontrar exatamente no Dia dos Namorados. No dia 12 de junho, vai ser uma grande festa lá na cidade. São duas cidades que sediam a base dessa ponte. Porto Murtinho, no Mato Grosso do Sul, e Carmelo Peralta, lá no Paraguai. Você não tem noção do que virou essas cidades. Virou, antigamente, era fim de linha. Hoje é início de partida de desenvolvimento, de progresso, que vai estar aí pronta para mostrar ao mundo afora a nossa potencialidade.
1: O senhor fala sobre ideologia e também a gente repercutindo sobre a exportação. Na última semana, o Supremo encerrou o julgamento de uma ação sobre a Ferrogrão, uma importante ferrovia ali que sai da região de Sinop ao estado do Pará e que estava suspenso por conta de uma discussão ideológica no Supremo Tribunal Federal, quase 6 anos. O senhor vê que essa discussão ideológica acaba atrapalhando o desenvolvimento em alguns pontos, a exemplo sobre o avanço de ferrovias, porque acabam esbarrando, avançando sobre áreas indígenas, e essa discussão que esbarra também no novo marco temporal?
0: Entendo que não é bom, não é proveitoso, é nocivo para o Brasil. Toda vez que se tem discussão ideológica, que se trava avanços de desenvolvimento e de progresso. Você imagina se tivesse tudo isso há tempos de outrora, onde se investia muito na questão das ferrovias. Imagina se Juscelino ia conseguir fazer Brasília, se fosse nos tempos de hoje. Então, essas situações, elas precisam ser mais ponderadas, precisa analisar custo-benefício, não se pode também desprezar a cultura daquele que tem o território, como os povos originários, mas as coisas precisam andar juntas e paralelas, com respeito, para deixar com que o progresso chegue e, com isso, o desenvolvimento, a cultura, as questões inerentes que tudo isso traz.
1: Entrando nos minutos finais do Direto ao Ponto desta segunda-feira, dia 1º do mês de junho, mais uma pergunta do Cristiano Vilela.
2: Senador, ainda aproveitando essa sua experiência à frente da Comissão de Relações Exteriores, dá para a gente visualizar que, do ponto de vista das relações internacionais, hoje, talvez a maior preocupação do Brasil, ela deva ser no sentido buscar proteger o território nacional em relação aos aspectos de segurança pública, do crime organizado, do tráfico de drogas, ou talvez o maior foco ele seja realmente dentro da questão comercial, dentro da questão de promover parcerias comerciais, promover relações com organismos multilaterais de uma forma geral?
0: Olha, nós temos que ficar atento a todos esses desdobramentos. A nossa função é essa. Quando eu fui para essa comissão de relações exteriores, o pessoal lá do Senado falou: poxa, você foi para a comissão mais charmosa do Senado, lá praticamente não tem nada, é só sabatinar embaixador. Rapaz, o que eu tenho trabalhado em função dessa confusão que o Trump tem feito por aí afora, você não tem noção. Cada hora que ele acorda com um humor diferente, é confusão para lá, confusão para cá, cai tudo na Comissão de Relações Exteriores. Foi assim no tarifaço, a gente teve que se organizar para aqueles Estados Unidos, bater na porta daqueles caras, muitas das agendas não estavam nem marcadas, alguns falavam: vocês estão loucos, o que vocês vão fazer lá? Ninguém vai nem receber vocês. Eu sei que quando a gente estava voltando, o recado foi dado para eles e, na volta nossa, dali 7 dias, já anunciaram a redução de 50% para 10% em vários dos produtos, se não me engano, em 40% dos produtos que eles sobretaxaram. Aí eu achei que ia ter uma calmaria, meio de Copa do Mundo, está aqui, eu estou fazendo aqui as minhas andanças de prestação de contas no Mato Grosso do Sul, vai o Trump e taxa, coloca lá como terrorista, PCC e Comando Vermelho, e é mais confusão que cai para cima da Comissão de Relações Exteriores. Mas, graças a Deus, eu estou tendo o apoio dos meus colegas senadores que fazem parte dessa comissão. Nós vamos fazer um debate amanhã numa reunião nossa, interna entre a gente, utilizando do mesmo mecanismo que vocês estão aí para fazer essa entrevista. Eu penso que a gente tem que sempre tirar as coisas boas da vida, né? Se é uma coisa boa que esse Covid deixou, foi exatamente esse exercício de comunicação que a gente faz através das questões remotas. Então, amanhã nós vamos sentar, vamos discutir, vamos ouvir senadores experientes, cada um na sua área, para a gente ter aqui um caminho a gente poder percorrer, enfrentar essa questão e deixar muito claro que o Brasil precisa, sim, de reforço nas questões da segurança pública. Nós estamos sendo vencidos, infelizmente, por essas organizações criminosas e precisamos de cooperação internacional. Mas tá bom se parar por aí. Não dá para interferir nas nossas questões econômicas, não dá para mexer no nosso PIX, não dá para interferir na nossa democracia, na nossa soberania. Então, o que a gente puder fazer para poder mostrar, deixar isso claro para os americanos, que nós vamos ter essa linha de ação, o Congresso brasileiro, o Senado brasileiro, com certeza isso nós vamos fazer. Se precisar ir para lá de novo, vamos organizar a comissão e vamos para lá para defender o Brasil.
1: A gente segue rapidamente, senador, já vamos liberar o senhor. Uma última pergunta aqui do David de Tarso.
3: Bom, senador, aproveitando essa esteira do PIX, né, acredito que muitas narrativas também foram geradas em torno desse tema e atrapalhou bastante os mecanismos para que Receita Federal, né, até mesmo as forças de segurança pudessem avançar, porque foi falado que numa taxação, coisa que não era ventilada até mesmo pelo governo federal. E aí a gente tem as operações, que aquelas que realmente demonstram êxito, como a gente teve na semana passada aqui em São Paulo, a Fluxo Oculto, não só em São Paulo, mas em outros 4 estados, Rio de Janeiro, até no seu estado também, já foi realizada, sobre o aspecto de seguir o caminho do dinheiro. Porque a gente teve, então, a sanção dos Estados Unidos e as instituições bancárias, elas estão receosas, porque, às vezes, elas têm contas de pessoas vinculadas a essas organizações criminosas e, caso consigam ali determinar, às vezes, um fruto de investigação, o receio de que gere uma intervenção. O senhor acredita nisso, que possa haver realmente uma intervenção americana nas instituições financeiras que, eventualmente, acabam abrigando essas contas dos criminosos?
0: Olha, o que pode acontecer, a gente já viu que essa medida é ampla, a gente tem que cuidar para evitar que situações de interferência no nosso sistema financeiro possa vir a ter e que ela possa ser restrita, específica, com o uso da inteligência para os malfeitos, para organizações criminosas, para facções criminosas. Agora, usar esse subterfúgio para poder entrar naquilo que foi assimilado pela sociedade brasileira, que é a questão do PIX, que otimizou a vida de todo mundo, isso aí nós não vamos aceitar, não. Ah, mas tem as bandeiras de cartão de crédito que perderam, a maioria é americana, eles que desenvolvem o PIX deles lá, meu amigo. Nós desenvolvemos aqui. Parabéns por quem desenvolveu. Isso aqui é do brasileiro, ninguém mexe, ninguém tira.
1: A gente vai acompanhar essa discussão, senador, tanto no Congresso, os desdobramentos nos próximos dias. Quero agradecer aqui a gentileza do senhor atender a Jovem Pan nesta segunda-feira com Direto ao Ponto. Muito obrigado e volte outras vezes.
0: Com certeza. É um prazer falar com vocês. Olha que eu nem vi o tempo passar. Atrasou toda a minha agenda aqui, mas valeu a pena. Valeu a pena.
1: Senhor, muito obrigado, viu?
0: Estou pronto para qualquer coisa aqui nesse estado. Valeu,
1: obrigado,
0: pessoal.
1: Estamos à disposição. Um forte abraço aos amigos sul-mato-grossense, Mato Grosso do Sul, aqui no estúdio. Obrigado também ao Cristiano Vilela. Ótima entrevista, né, Vilela?
2: Muito bom, muito bom. E é sempre um prazer estar contigo, Bruno.
1: Uma alegria, uma honra e uma satisfação. Misael Mainetti, muito obrigado.
2: Obrigado.
1: Obrigado, grande David de Tarso. Vai repercutir muito essas ações do governo americano sobre a segurança pública. Estaremos de olho, né?
3: Sem dúvida alguma, Bruno, porque, assim, tem vários aspectos que a gente precisa observar, e foi falado muito sobre a questão da soberania, então a gente precisa entender de que forma que essas intervenções nos Estados Unidos, como foi a última pergunta ao senador, elas podem gerar reflexos aqui, porque muitas instituições bancárias estão preocupadas com essa situação de uma possibilidade de intervenção, e isso mexe, afeta diretamente com os nossos investimentos também, então a gente precisa estar atento a isso.
1: Estaremos de olho. O Fábio Andrade, especialista, cientista político, muito obrigado, Fábio.
4: Eu que agradeço. Bom ouvir um senador pragmático, né? De vez em quando a gente ouve alguém da política que tem um senso de pragmatismo grande, é bom.
1: E obrigado a você de casa que nos acompanhou nas redes sociais, na Jovem Pan News, na TV aberta. Sempre uma alegria, uma satisfação. Fica em paz, se cuide. Ótima semana. Um abraço.
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0: 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Durante as últimas três décadas, diversas economias emergentes ampliaram sua participação no comércio internacional, atraíram investimentos e aumentaram a renda de sua população. Contudo, o Brasil seguiu um caminho diferente. Com forte dependência da exportação de commodities, elevada burocracia e baixa inserção nas cadeias globais de produção, o país perdeu competitividade e viu sua produtividade crescer em ritmo inferior ao de outros países. Um dos principais motores de crescimento das economias emergentes nas últimas décadas foi o comércio internacional. Países como a China, Coreia do Sul, Vietnã e a Índia aumentaram sua participação nos mercados globais, expandiram a produção industrial e passaram a exportar produtos com maior valor agregado. Já o Brasil manteve uma economia relativamente fechada. Segundo dados do Banco Mundial, a soma das exportações e importações representa uma parcela menor do Produto Interno Bruto brasileiro, quando comparada à média mundial e à de outras economias emergentes. O excesso de burocracia e complexidade regulatória também contribuíram para reduzir a competitividade brasileira. Dentro da escala econômica mundial, o Brasil tem pontos fortes. O país é um agente global muito importante na questão agrícola, é um dos destaques em minério e energia e tem apresentado, mesmo que de forma questionável, superávites comerciais recorrentes. Por outro lado, toda essa força está aprisionada na forma como o Brasil lida com o comércio exterior. Isso porque a baixa abertura comercial, a dependência intensa de commodities e a diminuição cada vez maior da integração com as cadeias globais econômicas freiam o crescimento econômico brasileiro. Especialistas defendem que o Brasil precisa aproveitar melhor esse novo ciclo de transformações para aumentar a sua inserção internacional. Entre as medidas frequentemente apontadas estão a simplificação tributária, a ampliação de acordos comerciais e a modernização regulatória, além do fortalecimento dos investimentos em educação, infraestrutura e inovação. A avaliação é que a competitividade do futuro dependerá cada vez mais da capacidade de produzir tecnologia, agregar valor às exportações e participar das cadeias globais de conhecimento. A discussão envolve produtividade, inovação, qualificação profissional e a capacidade de transformar crescimento econômico em um aumento de renda para a sua população.
1: Uma das armadilhas que aprisionou o Brasil num longo período de baixo crescimento econômico, perda de competitividade e de produtividade, foi o isolamento do Brasil no comércio internacional. Enquanto os principais países emergentes se engajaram no comércio global, buscando aumentar as exportações de produtos de maior valor agregado, nos últimos 30 anos, o Brasil continuou a ser um país exportador de commodities e defensor de políticas protecionistas, reserva de mercado e criador de regras excessivas e complexas que nos transformou em recordistas mundiais de judicialização tributária e trabalhista. Como sair desta armadilha que fez a nossa renda per capita desabar comparada aos principais países emergentes e nos coloca novamente numa encruzilhada histórica de profundas mudanças econômicas, tecnológicas e geopolíticas? Esse é o tema da minha conversa com Marcos Truijo, diplomata, professor e ex-presidente do Banco dos BRICS e ex-secretário especial de Comércio Exterior e também de Assuntos Internacionais do Governo Federal. E Hussein Kaluti, cientista político, professor e ex-secretário de Assuntos Estratégicos da Presidência da República. Marcos, Hussein, muito bem-vindo aqui ao nosso Brasil Sem Filtro. Hussein, vou começar com você que está aí no telão. O Brasil perdeu competitividade muito em parte porque ficou isolado do comércio internacional durante muito tempo. O que nós temos de fazer no próximo governo para tirar o Brasil dessa armadilha do baixo crescimento e isolamento do comércio internacional?
2: Luiz Felipe, muito obrigado pelo convite. Fico muito honrado em participar do seu programa. Muito bom dia, Marcos Troirro, também. Uma alegria participar desse debate contigo. Luiz Felipe, veja bem, o Brasil tem uma participação histórica, uma participação muito baixa no comércio internacional, e isso vem numa constante histórica. O Brasil é um país basicamente de exportação de commodities, nós não conseguimos sair para além dessa equação. Além disso, nós somos um país protecionista, talvez um dos mais protecionistas do mundo. É um país cuja plataforma industrial e a plataforma empresarial depende muito de subsídios do Estado. Nosso país é um país de baixa produtividade, é um país que tem avesso à competitividade internacional, e toda vez em que você fala de abertura econômica, você tem vários setores que se mobilizam contrários à abertura econômica. Me recordo que durante o governo Temer, através da Secretaria de Assuntos Estratégicos da Presidência da República, eu, juntamente na época com o Ministério da Fazenda, lideramos um projeto que tratava um pouco de abrir a economia, abrir alguns segmentos, e nós enfrentamos muita resistência no próprio governo e, sobretudo, por partes de setores significativos, digamos, do setor empresarial. Tá? Isso vem da Fiesp, da Abimac, de tantos outros setores que são avessos à abertura. Tá? Alguns, digamos, no plano público podem dizer que não, mas no plano do bastidor, eles operam de forma muito pesada junto ao Congresso Nacional, não querem uma abertura. Tá? Definitivamente não querem uma abertura, porque eles não querem deixar de receber os subsídios, eles não querem competir. Porque quando você fala de abrir a economia, você vai permitir, você vai forçar essas empresas a terem que investir mais em tecnologia, você vai forçar essas empresas a terem que se preparar para competir. E significa que elas vão ter que enfrentar grandes empresas internacionais que são competitivas, e elas não querem, na verdade. Então, parte da armadilha da competitividade, ela emana, digamos, por uma cultura que o nosso setor privado, em certa medida, ele se acostumou a não ter que competir, tá? No plano nacional, tá? Como sair disso? Eu acho que o Brasil precisa fazer um pacto, quer dizer, entre o setor público e o setor privado, e se preparar para uma abertura. Eu acho que a abertura também não se deve fazer de forma abrupta, não se deve fazer, e ninguém chegou a propor naquele momento, uma abertura de forma, digamos, descontrolada. Toda abertura ela se faz de forma organizada, de forma gradual, de forma, digamos, a partir de uma forma negociada, né? E esse é o melhor modelo, você organiza essa abertura a partir de um prazo, né? Com início, meio e fim, né? E você pode fazer ela por alguns setores são mais competitivos, então você faz a partir dos setores que estão mais preparados, deixa outros setores para um segundo momento, né? E com isso, eu acho que o Brasil tem condição de competir, tem recursos para competir internacionalmente, né? E nós precisamos ampliar a nossa capacidade, a nossa participação no comércio internacional. Isso é uma condição sine qua non para a gente crescer economicamente, né? O Brasil se acostumou, por exemplo, a só exportar, não quer importar também. Isso é um problema, entendeu? Quer dizer, acha que a nossa missão é somente ser exportador e não importar. Isso também é um pouco equivocado, né? Porque parte da estratégia da política externa também, em certa medida, você importar, você cria um vetor de força em seu processo negociador com outros países, com outros mercados, né? Então, esses são, digamos, os parâmetros iniciais que eu colocaria para a gente, digamos, set the board, né, para o debate de hoje.
1: O Marcos, o Hussein traz um ponto importante, que é o grande dilema que o Acemoglu tratou, né? Essas instituições capturadas pelo Estado, e temos um Estado extrativista, e isso prejudica muito esse movimento de abertura comercial. Mas você sempre gosta de notar o seu novo ESG, que eu quero que você explique aos nossos ouvintes, como uma oportunidade para sair desta armadilha que nós nos metemos desde que nós acreditamos nas virtudes do Estado Nacional Desenvolvimentista.
3: Luiz Felipe, bom estar com você aqui, com o Hussein. Sobre comércio internacional. Se você pegar, Luiz Felipe, do final da Segunda Guerra Mundial, 1945, até 2026... é quase como se possível construir duas verticais de países que utilizaram o comércio exterior como uma alavanca para o crescimento do seu desenvolvimento e arregimentaram, moldaram, direcionaram estratégias e instituições para esse fim, e aqueles que não fizeram isso. Quem fez isso? Alemanha e Japão depois da Segunda Guerra Mundial. Em grande medida, a Coreia do Sul, a partir dos anos 70 e dos anos 80, a Espanha, a partir de 1982, Israel, a partir de 1985, uma franja de países do chamado Sudeste Asiático, então, Tailândia, Malásia, Filipinas, em alguma medida, o Chile, dos anos 70 para cá, a China, que talvez seja o exemplo mais gigantesco, não é, de estratégia de nação comerciante, de 1978, né, com a abertura chinesa para cá. São países que se performaram, que se desempenharam muito melhor do ponto de vista do aumento da sua renda per capita ao longo do tempo, do que os outros países que ficaram ensimesmados. É o caso do Brasil, é o caso da Turquia, é o caso da União Soviética e depois da Rússia, é o caso da Argentina, né? Nós aqui aprisionados, como você bem disse, né, por essas amarras, né, do pensamento nacional desenvolvimentista, e esses outros aqui, países aqui que fizeram uma combinação de acesso a mercados externos. Como se disse aqui pelo Hussein também, importaram muito, aumentaram o quociente de importações como percentual do seu produto interno bruto e cresceram. Agora, tem uma diferença importante do momento que a gente viveu para o momento, na minha opinião, que a gente está vivendo e continuará vivendo, pelo menos pelos próximos 25 anos, Luiz Felipe, que é o seguinte, sobretudo se você levar em consideração a queda do Muro de Berlim, tá certo? 1989, desmantelamento da União Soviética, 1991. Até mais ou menos a decisão dos britânicos de sair da União Europeia e a primeira eleição do presidente Trump, nós vivemos ali um período que nós poderíamos chamar de um período de globalização profunda, hiperglobalização, tá certo? Quando Thomas Friedman, por exemplo, né, o colunista conhecido do New York Times, ele publica O Mundo é Plano, ali você está vendo uma bola de cristal em que vai ter cada vez menos obstáculo para exportação e importação, cada vez menos barreira para o fluxo trans. Fronteiriço, né, de investimento. O mundo, sabe que os pássaros cantam nas árvores, né, tudo vai caminhar bem para um mundo mais globalizado, né? E, aliás, é nesse contexto que surgem essas três letras, né, que dominaram a vida de países, de empresas nos últimos 20 anos. E de preocupações ambientais, né, environment, S de social e G de governança, o ESG 1.0. Minha impressão é que nós temos que falar sobre o comércio, falar sobre estratégia de inserção internacional, de desenvolvimento nacional, no mundo do ESG 2.0, Luiz Felipe. E de economia, S de segurança e de G de geopolítica. A geopolítica hoje é a força que reorganiza, reorienta, ela é o GPS para países e para empresas. Te dou exemplo, né? Hoje, na China, existe uma grande predileção, predisposição em fazer os outros países cada vez mais dependentes da China e a China se tornar cada vez menos dependente de outros países. Se você pegar os Estados Unidos estão num processo dramático de busca de repatriação, rechorização de investimentos, sobretudo no setor industrial, que se espraiaram pelo mundo nesses últimos 40 e 50 anos. A União Europeia tem uma discussão muito importante sobre, digamos assim, autonomia estratégica. Então, é nesse mundo, muito mais conflagrado, muito menos predisposto a falar sobre livre comércio do que foi o mantra, digamos, desse período de hiperglobalização. Minha impressão é que se a gente utilizar essas tendências protecionistas que agora permeiam o mundo, nós vamos não nos proteger, mas vamos ficar mais atrasados ainda. Eu acho que em breve nós estamos caminhando para um caminho de reglobalização, tentar descobrir quais são esses caminhos e que, em que veículos que nós vamos viajar, talvez seja a grande tarefa de um ano eleitoral como esse daqui.
4: Agora, o Marcos, vamos pegar o teu ESG 2.0 para nortear nossa conversa aqui. Vamos começar pelo E. Primeiro, essa história econômica comercial. A última vez que nós tivemos um surto de políticas protecionistas, de capitalismo de Estado, aumento de tarifa, foi justamente no período entre as guerras, entre a Primeira e a Segunda Guerra Mundial. Isso despencou o comércio mundial em 60%. É óbvio que hoje o grau de interação de integração das economias é muito maior. Mas foi um desastre. Empobreceu todo mundo. Ninguém ficou mais rico naquela época, né? Sim. Você vê um risco de isto acontecer ou isso é apenas um modelo transitório, passageiro para uma nova globalização?
3: Nós temos dois fenômenos acontecendo ao mesmo tempo, Luiz Felipe. Nós temos um fenômeno de desglobalização. Aliás, eu publiquei um livro 10 anos atrás chamado Desglobalização, Crônica de um Mundo em Mudança. O livro publicado antes do Brexit e antes da eleição, da primeira eleição do presidente Trump. Agora, eu acho que a gente precisa entender desglobalização não como o contrário ou a reversão da globalização. Mas nós devemos entender desglobalização da mesma maneira que a gente entende o termo desaceleração. Por exemplo, um veículo que está desacelerando, ele continua na sua progressão. Mas porque o caminho é muito sinuoso, existe muita nuvem, né, na atmosfera, o veículo prossegue de uma maneira um pouco mais prudente. Então você tem desglobalização. Só que você tem um outro fenômeno também, que é a reglobalização, ou seja, a conexão com outros mercados que não eram necessariamente parte do seu plano de negócios, né? Te dou um exemplo. Hoje, 2026, o Brasil exporta mais para a Malásia do que para a Itália, mais para a Tailândia do que para a França, mais para a Singapura do que para a Alemanha, né? E o Brasil exporta mais para a China do que para os Estados Unidos e para a União Europeia juntos. Se você pegar, por exemplo, pela interface do investimento estrangeiro direto, esse ano aqui é um ano eleitoral. Hussein, que já trabalhou em governo, né? Você conhece muito essa área. Em geral, quando você tem um calendário eleitoral, os assessores econômicos dos candidatos a presidente antigamente faziam uma peregrinação, né? Romaria começava por Washington, depois o sujeito vai para Nova York, cruza o Atlântico, vai para Londres, vai para Paris, vai para Frankfurt, pega o avião e volta. Hoje, se você quer de fato investimento de longo prazo, né? Por exemplo, capital de qualidade, de longa, enfim, investidor estratégico, você tem que ir para Abu Dhabi. Você tem que ir para Riad, você tem que ir para Singapura, você tem que ir para Xangai, né? Você tem que ir para Dubai, ou seja, mudou a geografia das origens do investimento de longo prazo. O que significa que existe uma espécie de reglobalização em curso. Se você olhar as estatísticas, por exemplo, do comércio entre os Estados Unidos e a China, né? Sobretudo a ótica das exportações chinesas, o comércio está caindo. Só que, curiosamente, aumentou de maneira dramática o montante de exportações do Vietnã para os Estados Unidos. Aí quando você coloca a lupa, né, de quais são essas empresas vietnamitas, algumas são locais, algumas são empresas americanas que fazem uma estratégia de bumerangue por conta de custos mais baixos e acesso privilegiado para acessar o seu próprio mercado, e muitas são empresas que estavam anteriormente locadas na China e que se reposicionaram a partir de uma base exportadora como o Vietnã. Então existe uma outra rota, um outro percurso, e nós precisamos estar atentos a isso.
4: Agora, Hussein, nesta reglobalização que o Marcos traz para nós, o Brasil tem alguns ativos importantes, né? Primeiro, nós somos hoje parte importante dessa segurança alimentar no mundo, o Brasil. O Brasil é um exemplo na transição energética. E o Brasil tem um potencial ambiental ainda pouco explorado, porque foi muito partidarizado, ideologizado, e nós não conseguimos transformar isso em ativo. Como é que você vê a postura do Brasil nessa reglobalização e se isso não pode ser uma oportunidade, inclusive, para quebrar essas resistências que você bem colocou aqui no seu primeiro comentário, justamente porque isso pode trazer mais investimento, pode atrair mais capital e fazer a economia sair desta inércia dos últimos 30 anos?
2: As afirmações do Marcos, perfiladas de forma muito correta, se juntam com a tua pergunta eu diria o seguinte: o Brasil quer fazer comércio internacional, mas muitas vezes peca naquilo que é fundamental, que é ter inteligência comercial. Você não pode traçar uma estratégia de comércio internacional sem ter a capacidade de trabalhar sobre aquilo que é fundamental, que é a inteligência comercial, que vai orientar a sua estratégia de como inserir, aonde se inserir e de que forma se inserir no comércio internacional, né? Isso que vai te dar escala, na verdade. Né? Então, o Brasil tem três vetores fundamentais de força que pode instrumentalizá-los em sua política externa, que é energia, correto? Clima e meio ambiente, tá? E segurança alimentar. Esses são os três grandes vetores de força que o Brasil tem. Né? E nesses três grandes vetores, o Brasil senta em qualquer tabuleiro geopolítico. Tá? E é capaz de conjugar esses três vetores de forma simultânea. Quando falo de energia, eu estou falando de energia limpa ou de energia fóssil, estou falando de energia debaixo desse guarda-chuva de energia, entram minerais estratégicos, minerais críticos também, entendeu? Não? Você tem a questão da segurança alimentar, que o Brasil, de fato, é um ator fundamental e decisivo em escala internacional, né? E especialmente em momentos de conflitos internacionais, tá? E terceiro, em matéria de meio ambiente e clima. Agora, quando o Brasil decide querer atuar em outros tabuleiros em que tem menor capacidade, por exemplo, atuar na guerra Rússia e Ucrânia, olha, você não tem os instrumentos de poder para atuar nesse tabuleiro. Desculpa. Tá? Quando você quer mediar a guerra entre Hamas e Israel, você não tem os instrumentos de poder para atuar nesses temas. Então, eu acho que nós temos que nos concentrar naquilo que nós temos, vetores de força, escala e capacidade, entendeu? Eu acho que isso que é fundamental, né? E óbvio que nesses três vetores, você tem capacidade geopolítica e também, além disso, você pode instrumentalizar esses três eixos também na dimensão do seu comércio internacional e também nas suas relações bilaterais com países fundamentais do globo, né? Com a China, com os Estados Unidos, com os países da União Europeia, com os países asiáticos, onde o eixo, digamos, o centro do poder, centro gravitacional do poder internacional, se deslocou para a Ásia, em que você pode instrumentalizar isso, entende? E também nas instituições multilaterais, nas grandes discussões. Quer dizer, você pode instrumentalizar isso. Né? Quando numa reunião do G20, você quer pautar a reunião do G20 sobre, digamos, pautar a reunião levando o tema Rússia e Ucrânia, você não vai conseguir. Então, você tem que levar temas em que você tem força. Eu acho que isso que é fundamental. Quer dizer, acho que os candidatos hoje na presidência da República, eles deveriam concentrar, na minha opinião, as diretrizes de sua estratégia de política exterior nesses eixos, né? É isso que, digamos, nós temos de fato capacidade de entrega, né? É claro que há outros vetores de menor força que nós podemos trabalhar, né? Mas essencialmente são esses três. E esses três, eu acho que se conectam, em certo sentido, né, com o que o Marcos estava dizendo, que é o ESG, entendeu? Que ele propõe em sua como matriz, digamos, de direcionamento de atuação.
4: Vamos pegar um ponto importante aqui, que é a história do desempenho econômico do Brasil barra segurança. Porque algumas coisas são segurança, segurança alimentar, minerais raros, né? Os próprios acordos comerciais, acabamos de concluir o acordo com a comunidade europeia. A comunidade europeia também está se mexendo, fechando acordo com Índia, Austrália e outros países. Ou seja, esse redesenho da globalização que você colocou. Parece que hoje ele será feito não por meio de organizações multilaterais, como a Organização Mundial do Comércio, mas por esses acordos bilaterais entre grandes blocos econômicos. O Brasil está preparado para isso? Eu digo isso por causa de uma questão fundamental, que é a harmonização das regras do jogo. O Brasil, antes de entrar nesse jogo, precisa entrar na OCDE para poder harmonizar as regras.
3: Então, enfim, Luiz Felipe, você e o Hussein são grandes especialistas, né, nessa área de internacional, né, de relações internacionais. Nesse meio, a gente ouve muito, em Hussein, a expressão multipolaridade, né, o mundo multipolar. Mas, na realidade, o que você tem no mundo são multialinhamentos, né? Por exemplo, o Brasil tem interesses muito coincidentes, né, com os da Índia no que diz respeito a atrair capital de longo prazo para obras infraestruturais, né? Agora, por outro lado, quando você vai tratar de relações bilaterais, a Índia é um dos países mais protecionistas do mundo. Aliás, uma coisa que machuca muito a sua população. Se você pegar a relação, por exemplo, entre custo relativo de uma cesta, daquilo que a gente consideraria uma cesta básica de alimentos, com renda disponível na Índia, os alimentos são muito caros. A Índia é uma grande produtora de alimentos, deveria ser uma grande importadora líquida de alimentos, porque, entre outras coisas, ela não tem água, né? Mas por conta da sua relação protecionista, ela não está alinhada conosco. A gente gostaria até que ela estivesse alinhada conosco, né? Por exemplo, nós não temos uma agenda de direitos humanos com a China, tá certo? Só que a China tem de cada 10 dólares que nós exportamos, a China compra 3,5. A China é cada vez mais uma origem importante de investimento. Então, você tem multi-alinhamentos. Agora, o que eu acho que é uma coisa muito importante é que, apesar disso tudo, as organizações multilaterais estão mais fracas, a relação país a país, orientada, mais uma vez, por esse ESG 2.0, que privilegia também aspectos geopolíticos, vai ser uma força muito importante. Vou te dar um exemplo, Luiz Felipe. Infelizmente, nesse momento, as duas maiores democracias do Ocidente, que são também as duas maiores economias do continente americano, estão num momento de relação muito ruim. Estou falando dos Estados Unidos e do Brasil. Eu fui pela primeira vez aos Estados Unidos como estudante de intercâmbio em 1982 e praticamente todos os anos da minha vida voltei aos Estados Unidos. Eu não consigo me lembrar, num momento, nesses últimos 44 anos, das relações estarem tão ruins. Uhum. Eu estava vendo um dado ontem que é o seguinte: pela primeira vez nos últimos 100 anos, o nosso comércio com os Estados Unidos representa menos de 10% dos nossos fluxos comerciais.
4: Nossa.
3: Tá certo? A China é 33%. Nossa. Estados Unidos, menos de 10%. Se você pegar o número de investimentos estrangeiros diretos dos Estados Unidos para o Brasil, está também declinando. E quando você pensa no tamanho do mercado americano, você fica realmente triste. Olha lá. Hoje, os Estados Unidos têm um PIB de 30 trilhões de dólares. Os americanos, que também estão numa fase protecionista, importam 12% do seu PIB. Ou seja, o valor nominal das importações americanas é 3,6 trilhões de dólares, o que, por seu turno, é maior do que todo o PIB da França. Ou seja, os Estados Unidos importam do mundo uma França por ano e é maior do que o PIB combinado de todos os países do continente africano. Ou seja, os Estados Unidos importam mais do que todo o continente africano por ano. Sabe quanto o Brasil representa, Luiz Felipe, desses 3,6 trilhões? Nós exportamos, antes do dia 2 de abril, que é o anúncio do tarifaço por parte do governo americano, 40 bilhões de dólares. Ou seja, nós representamos 1,1% do maior mercado mundial, do principal comprador do mundo. Então, a tarifa tem uma coisa muito importante. Agora, essa relação se tornou ainda mais difícil. Há uma sessão aberta no âmbito do USTR, a tal da sessão 301 contra o Brasil. Nós tivemos aquele tarifaço de 10%, depois mais 40%, depois com a carta do presidente Trump. Há restrições para o comércio de aço e alumínio, há restrições para madeira e derivados. Mas na Assembleia Geral da ONU no ano passado, logo após o presidente brasileiro ter discursado, porque como tradição ele é o primeiro, quando o presidente Trump foi ao púlpito, ele diz o seguinte: olha, rolou uma química entre nós. O presidente Trump errou de ciência, não foi uma química que rolou, foi uma geologia. Porque os Estados Unidos tomaram um contravento, um contravapor no campo dos minerais críticos da China. Pelas próprias estatísticas do Serviço Geológico dos Estados Unidos, hoje a China tem mais ou menos 40% das reservas de minerais críticos comprovados do mundo. Sabe quem está em segundo lugar? Com 23%, e nessa posição, mais estoque de minerais críticos do que o terceiro, quarto, quinto, sexto e sétimo país juntos? O Brasil. Então, de repente, não é nenhum mérito brasileiro, o Luiz Felipe. É como, sabe quando você vai levar a jaqueta, hein, Rússia? Você vai levar o paletó para a tituraria para lavar, e aí você está até aqui para ver se não esqueceu nenhum documento, de repente você acha uma nota de 100, é o que aconteceu com o Brasil. Então, além desses fatores mencionados por vocês, segurança alimentar, segurança energética, todo esse tema da economia verde, nós temos mais esse que é o insumo fundamental da ciência e do século XXI, que é a terra rara, que é o mineral crítico.
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0: 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Agora, Hussein, essa conversa do Brasil com os outros blocos, como acabamos de falar aqui dessa conclusão do acordo Brasil-Comunidade Europeia, começou mal. O primeiro atrito já deu na questão da exportação de carne, que o Brasil parece que não seguiu os compliance do mercado comum europeu e já criou ali uma primeira resistência. São os desacertos de... com a nova namorada, ou isso é, de novo, a resistência protecionista de ambos os lados no mercado crucial que é o agro, como bem disse o Marcos Troijo aqui?
1: Então, eu queria voltar um ponto antes sobre a OCDE para entrar nisso. Eu acho que, digamos assim, é importante ter em consideração que hoje, das normas da OCDE, porque nós no governo Temer, nós que fizemos, digamos, foi uma política do próprio presidente Temer naquele momento de trabalhar com toda intensidade no direcionamento para que o Brasil possa ascender à OCDE. E isso seguiu como política logo mais à frente. Mas é importante sublinhar que hoje cerca de 70% a 75% das normas da OCDE já estão internalizadas, digamos, no direito brasileiro, já são práticas, ok? Hoje, dentro do ordenamento normativo brasileiro, tá? Faltariam, digamos, aí cerca de 20% a 25%, tá? E há uma compreensão de que o Brasil não deveria se aderir, porque aí o Brasil perderia a competitividade. Isso é uma interpretação, e é uma interpretação que se pode disputar essa interpretação. E há uma pressão por parte de setores da economia brasileira, setor industrial, de que o Brasil não deveria aderir à OCDE. E o lobby desse segmento é um lobby muito forte, que exerce um papel, digamos, preponderante, que faz com que, digamos, o governo recue, né? Então, eu acho muito improvável que no atual governo, e se for reeleito, que o Brasil, enfim, avance nessa direção. Se for outro governo, de outro corte ideológico, talvez esse debate volte a ganhar, digamos, uma outra dimensão. Quanto à relação Brasil-União Europeia, eu acho que isso é um ponto de fricção, Luiz Felipe, muito pontual, sabe? Eu acho que isso não alcança toda a dimensão do acordo, porque o acordo foi fatiado em 3 blocos, sabe? Então, isso é um ponto de fricção muito pontual que vai ser contornado de forma, digamos, muito rápida, né? E eu acho que isso demanda muito mais do formato protecionista europeu, não tanto brasileiro, muito mais europeu do que brasileiro. Isso é um desacerto conjuntural que logo, logo será digamos, acomodado dentro da dinâmica entre os dois lados. Eu acho que no momento que a Europa passa, particularmente, um distanciamento americano em relação à Europa, tá? Os europeus precisam tomar uma decisão. E é uma decisão em que eles precisam buscar uma autonomia estratégica, né? Eles gozaram durante décadas, digamos, do guarda-chuva securitário americano, do acesso, digamos, em contexto ao mercado chinês e do petróleo russo. Essas três disponibilidades, hoje, elas não existem mais para a Europa. Né? Nem o guarda-chuva securitário americano hoje existe de forma tão aberta como existiu, nem o acesso absoluto ao mercado chinês hoje existe sem competitividade, e nem o acesso ao petróleo russo hoje existe assim. Então, a Europa precisa repensar, entendeu, a sua autonomia estratégica, e eu acho que o Brasil e a América Latina são parceiros naturais. Então, esse debate hoje na Europa é um debate quase que existencial, quer dizer, qual direcionamento a Europa precisa seguir. E há uma divisão de conceitual e divisão estratégica. Uma linha entende que a Europa segue debatendo, né? Não, nós devemos seguir, digamos, atrelados a uma visão americanista, digamos, da coisa, né? E acham que esse cordão umbilical não se rompeu, tá? E outros acham que não. Essa é a segunda vez em que o Trump volta ao poder e a segunda vez em que há esse distanciamento e que essa semente, digamos, desse republicanismo autônomo, ela já existe nos Estados Unidos, que a Europa, independentemente, precisa perseguir uma autonomia estratégica, né? E buscar outros horizontes. E há um debate que fragmenta a Europa entre esses dois sentimentos, né? Quer dizer, de seguir, sim, insistindo numa vinculação com os Estados Unidos, e uma outra de que, ó, os Estados Unidos é um parceiro estratégico importante, mas a Europa precisa buscar sua autonomia. E essa discussão existe especialmente no campo da defesa, né? Então, no campo da defesa e mais, no campo do comércio. Quer dizer, porque hoje a Europa se encontra num momento muito vulnerável estrategicamente nesses dois segmentos. Então, esse processo com o Brasil, acho que é um processo muito pontual pela própria necessidade que eles têm em relação ao Brasil. E eles só fecharam o acordo do Mercosul-União Europeia, quer dizer, pela força da conjuntura. E a força da conjuntura chama-se a errática política externa do Donald Trump. Não foi por outras circunstâncias, se não for essa política externa do Donald Trump. Fora isso, esse acordo muito provavelmente não teria saído, né? Esse é o convencimento que existe, entende? Não só do lado europeu, mas também do lado, digamos, sul-americano.
0: Marcos, o Hussein traz dois pontos que eu gostaria da sua reflexão. Primeiro, o CDE, que eu acho que é fundamental. Eu vou dar dois pontos que o Brasil se distancia muito da OCDE. Judicialização tributária. O Brasil representa 75% do PIB. País da OCDE, 0,28% do PIB. Judicialização trabalhista, 3 vezes maior do que a média da OCDE. Ou seja, ainda está muito longe de nós harmonizarmos essa regra do jogo. E a segunda coisa, a questão da Europa. O Hussein bem colocou esse cenário europeu, mas a Europa parece que começa a reagir. Uma prova disso é o plano Draghi, que toca nesses três pontos que o Hussein trouxe. Ou seja, investimento em defesa na Europa, investimento na indústria europeia e a retomada da competitividade do crescimento econômico, principalmente na área de tecnologia. Então, eu queria que você comentasse esses dois pontos que são fundamentais.
2: Então, Luiz Felipe, sobre o CDE, né? Esse esforço se acelerou durante a presidência Temer, ganhou ainda mais caudalosidade e foco durante o período Bolsonaro Guedes. Eu era o interlocutor para muitos desses assuntos junto à OCDE, não apenas a sede da instituição na França, mas também é um obstáculo muito grande que a gente tinha, que era o não endosso dos Estados Unidos. E o indivíduo com o qual nós tínhamos que negociar isso era um osso duro de roer, tá certo? Que era o USTR, né? Como surgiu o Robert Lighthizer, né? Nós acabamos conseguindo o endosso americano e iniciamos o processo formal para nos tornarmos membros da OCDE. Quais eram os nossos benefícios? Se o Brasil entrasse na OCDE, nós seríamos o único país do G20, membro do G20, membro dos BRICS e membro da OCDE. Dois, muitas das regras, como você mencionou anteriormente, do novo comércio internacional, não estão na camisa de força da Organização Mundial do Comércio, mas são aquilo que nós poderíamos dizer de coalizão de países que pensam de maneira semelhante. Isso em inglês chama Coalition of the Willing, que se desenham em plataformas, como é o caso da OCDE. E três, se você lembrar bem, quando você teve o derretimento do Lehman Brothers, a grande recessão dos anos de 2008, muitas das agências de classificação de risco entraram num período muito difícil, perderam a sua credibilidade. Então, fundos de longo prazo, investidores institucionais, passaram a exigir, como critério de governança da sua própria locação de investimentos, que o destino desses investimentos abraçasse uma parte importante do que são os dispositivos da OCDE. Ou seja, o Brasil fazendo parte da OCDE, ele gira a chave do cofre para recursos aos quais hoje ele não tem acesso. Então, é muito importante a gente estar na OCDE. Quando o Brasil agora cedeu o G20, o governo brasileiro não teve a cortesia de convidar o principal executivo da organização, o que mostra que o Brasil deixou essa agenda de lado, que é uma agenda reformista, modernizadora. Quanto à União Europeia, os europeus são muito protecionistas. E nós também, tá certo? O casal ficou grávido. Eles querem comprar um carrinho para o seu bebê. Às vezes é mais barato você comprar uma passagem de classe econômica e até uma capital europeia. Passar 2 ou 3 dias num hotel 3 estrelas, fazer refeições módicas e voltar ao Brasil do que comprar o carrinho do Brasil. Como da mesma maneira é mais barato para um supermercado francês colocar uma vaca

0: mais ou menos isso que vai acontecer. E é muito importante para nós, porque nós estamos num mundo em que escala é muito significante. Hoje a União Europeia tem mais ou menos 23 trilhões de dólares de produto interno bruto nominal. Ela é a segunda maior economia do mundo, só perde para os Estados Unidos. Se você pegar os 3,5 trilhões de dólares que a gente tem no Mercosul, nós estamos falando de 27, 28 trilhões de dólares, ou seja, no conjunto, Mercosul mais a União Europeia é uma economia 30% maior do que a economia da China, né? Com metade da sua população. Então, como fonte também de investimento estrangeiro direto para o Brasil, é muito importante. E tanto a agenda da OCDE quanto a agenda da União Europeia tem um mérito adicional, Luiz Felipe, né? O Hussein mencionava agora há pouco, né? Internalização no âmbito do direito brasileiro de algumas dessas diretrizes, que é o seguinte: eu fui um dos negociadores do acordo Mercosul-União Europeia. Quando a gente concluiu o acordo em junho de 2019, lá em Bruxelas, eu voltei para o Brasil, eu lembro que tinha muita gente da imprensa que perguntava o seguinte: mas Marcos, qual vai ser o próximo acordo? Vai ser com Singapura? Vai ser com os Estados Unidos? Eu falei assim: olha, eu espero que o próximo acordo seja um acordo do Brasil com ele mesmo. Uhum. Ou seja, às vezes, o acordo internacional, ou fazer parte de uma entidade, como é o caso da OCDE, te ajuda no seu processo de reformas de modernização interno. Porque se você ficar parado, como você vai ter que jogar de acordo com novas regras, automaticamente você vai perder competitividade. Isso te força, não é, a modernização. Esse, eu acho que vai ser um bônus importante desses processos em que o Brasil se engajou nos últimos anos.
1: Agora, ô Hussein, vamos tratar de um tema fundamental. Qual é a postura que o Brasil deve ter em relação à China? O Marco sempre gosta de trazer um número que, para mim, resume bem a relação Brasil-China. Em 2021, nós exportávamos 2 bilhões de dólares anual para a China. Hoje é 2 bilhões de dólares a cada 48 horas, está certo, Marco?
0: Assim, quando a China entrou na OMC em 2001, a valor presente, a soma de exportações e importações era 1 bilhão de dólares por ano. Hoje ela é 1 bilhão de dólares a cada 48 horas.
1: 1 bilhão, então, esse aí está aqui o homem da fonte. Isso mostra essa relação muito importante, mas cada vez tem mais pressão dos Estados Unidos para o Brasil não ficar tão imbricamente ligado à China. E aqui é o ponto. Você acha que a política externa brasileira, política externa comercial, tem que ser tratada com absoluto pragmatismo e manter essas boas relações com todo mundo que nós fazemos negócio e não nos levar também por uma questão de alinhamento comercial e ideológico?
2: Perfeito. Olha, acho que nessa equação China-Estados Unidos e a prioridade do Brasil no mundo, assim, em que lado o Brasil tem que ficar? Primeiro, o Brasil tem que ficar do lado do Brasil, tá? Isso é óbvio. E nós temos que buscar uma autonomia estratégica que é muito peculiar do Brasil. Tanto a China quanto os Estados Unidos são parceiros estratégicos vitais para os nossos interesses no mundo e para as nossas dimensões econômicas, comerciais, tecnológicas, em múltiplos sentidos. Eu costumo dizer que a China é um ator, irreplaceable, né? É o nosso maior parceiro comercial, né? É um parceiro do Brasil no âmbito dos BRICS, parte da pauta exportadora, significativa da pauta exportadora brasileira, tem como destino a China. A China é um importante investidor no Brasil. Então, a China tornou-se um ator insubstituível. Agora, o Brasil tem que ter essa relação dentro de um mecanismo pragmático, mas nós temos também que ter nossos mecanismos de alerta, em que essa relação não pode gerar uma dependência estrutural. Porque se ela gera uma dependência estrutural, isso torna-se um risco à nossa segurança nacional também, tá? É importante ter isso em consideração, né? E, obviamente, que nós não podemos ter um alinhamento automático. Os interesses da China no mundo, em determinadas pautas, são divergentes dos interesses brasileiros, né? E isso também vale para os Estados Unidos. Nós temos uma relação com os Estados Unidos, uma relação bicentenária. Os Estados Unidos são atores, digamos, fundamentais e vitais para nós. E possuem uma dimensão,

0: que vai, digamos, que permeia diversas camadas, né? Os Estados Unidos é o segundo maior parceiro comercial, mas é o principal investidor direto no Brasil, entende? Então, é um ator igualmente insubstituível. Não há como fazer uma escolha binária ou China ou Estados Unidos. Nessa escolha, o Brasil fica com os dois. Os dois são importantes. E, assim como o Brasil não tem vocação para se alinhar automaticamente à China, também não tem vocação para se alinhar automaticamente com os Estados Unidos. Tá? E, igualmente, o Brasil tem visões divergentes em relação aos Estados Unidos em vários, digamos, em vários, em várias agendas, digamos, da vida internacional, assim como tem com a China. Eu acho que nós temos que trabalhar, seja com outro, sobre pautas positivas, aquilo que gera convergência e aquilo que fortalece os interesses estratégicos do Brasil, entende? E, claro, seja com um, seja com outro, nós precisamos reduzir a nossa dependência, entendeu? Quanto mais dependência você tem, maior é a sua vulnerabilidade, entendeu? Então, eu acho que os chineses entendem muito bem isso. E os americanos estão passando a entender igualmente bem que impor ao Brasil uma escolha não irá funcionar. Entende? Não irá funcionar. Eu acho que a preocupação americana, por exemplo, essencial, como eu vi durante o tempo do governo e como eu vejo agora, a preocupação essencial americana é a China entrar no campo, por exemplo, muito da tecnologia e da defesa no Brasil, tá? A matriz, por exemplo, de cooperação do Brasil no campo da defesa, a nossa matriz é essencialmente ocidental. Europeia em primeiro lugar e depois americana. Nós não temos material bélico, digamos, chinês ou russo. E hoje os chineses estão procurando se posicionar nesse campo. Então, nós temos, por exemplo, a nossa cooperação em termos de aviônica, com aviões de combate, com a Gripe, com a Saab, em termos de submarinos de propulsão nuclear, com a Thales e Iveco, europeia. Então, se você olha, centro de guerra eletrônico, centro de lançamento de Alcântara, os Estados Unidos. Então, a preocupação deles é a gente não ir para a cooperação em matéria de defesa para o lado chinês e a pressão em cooperação em matéria de tecnologia e inteligência artificial com a China. Essas talvez sejam as principais preocupações, digamos, dos Estados Unidos. A pressão ela vem muito mais nesse sentido, né? E eles têm,
1: Não, pode falar.
0: digamos, isso. Claro, tem preocupações em o Brasil, o discurso muitas vezes do presidente da República, de criar uma moeda no âmbito dos BRICS, desvincular-se ao dólar, etc. Eu acho que esses discursos ninguém leva a sério, francamente, ninguém leva a sério, porque as reservas brasileiras, sei lá, 80%, 85% das reservas brasileiras são em dólar. Então, isso é um projeto irreal, não é? O Brasil não tem como se desvincular ao dólar, enfim. No curto, no médio prazo. Essa possibilidade não existe, ninguém leva isso em consideração.
2: O Marcos, o Hussein traz um ponto muito importante. Você foi presidente do Banco dos BRICS. Como manter o pragmatismo econômico e não deixar que os BRICS se transformem numa agenda política? Porque aí é onde vai começar a ter essa diferença de interesses que o Hussein bem colocou. Ou seja, é possível blindar os BRICS só para tratar de questões econômicas, ou cada vez mais os BRICS vão querer assumir uma pauta política e arrastar o Brasil? E se isso acontecer, qual deve ser a atitude do Brasil? Permanecer nos BRICS ou sair dos BRICS?
3: Bom, Luiz Felipe, nós estamos em 2026, né? Então está fazendo 25 anos, né, que o meu amigo Jim O'Neill, que na época era o chefe da área de asset management do Goldman Sachs, estava olhando nas folhas do chá, né, e disse o seguinte: olha, quando a gente chegar em 2030, China, Índia, Rússia e Brasil terão uma fatia cada vez maior do produto interno bruto mundial, que ele acertou, né? muito mais acertou na vertente Xíndia do que na vertente Brúcia, mas ele acertou. Então, quer dizer, quando surge pela primeira vez a ideia de BRICS, ela surge como resultado desse estudo do Jim O'Neill, que estava mais ou menos querendo definir quais seriam os principais atores do mundo emergente da economia mundial do século XXI. Agora, ao longo do tempo, né, isso mudou, né, quer dizer, chefes de governo, representantes do executivo desses quatro países decidiram se reunir em nível de ministros de finanças, de relações exteriores, depois de chefe de governo. Aí disseram o seguinte: poxa, a gente precisa de um representante também do continente africano, convidaram a África do Sul. Então você passou a ter uma série de plataformas de consultas, né? Uma agenda em que ministros do meio ambiente desses cinco países se reúnem, ministros de ciência e tecnologia, quer dizer, então, uma agenda complexa de troca de intercâmbio, né? Isso é bom ou isso é ruim? Eu acho que é bom. Por exemplo, eu quando terminei a faculdade, entrei no Ministério das Relações Exteriores, né? Fiquei no Itamaraty durante 10 anos. Isso é, enfim, no início dos anos 90. Quando é que um presidente brasileiro ia ver um primeiro-ministro da Índia? Isso nunca acontecia, era raríssimo, tá certo? Hoje, por conta da agenda BRICS, eles se encontram na reunião do G20, se encontram na Assembleia Geral da ONU, de vez em quando se reúnem durante as próprias cúpulas do BRICS. Eu acho que isso é mais para bom do que mais para ruim. Aí se decidiu também criar uma instituição de financiamento de desenvolvimento, que é o novo Banco de Desenvolvimento. Se você pegar todos os bancos multilaterais do mundo, Banco Mundial, Banco Interamericano de Desenvolvimento, Banco Europeu de Desenvolvimento, Banco Europeu de Investimento, Banco Asiático de Desenvolvimento, se você pegar todos eles, né, o montante de recursos que eles aprovam a cada ano para financiar, por exemplo, sustentabilidade e infraestrutura, representa 5%. Das necessidades só do mundo emergente. Então, quanto mais bancos você tiver desse tipo, né, que mobilizam capital de qualidade de longo prazo por critérios técnicos para investir, eu acho também é uma boa notícia, né? Agora, no caso dos BRICS especificamente, a partir do segundo semestre de 2023, se iniciou um processo de ingresso de outros membros, que eu acho que tirou um pouco dessa característica pensada pelo Jim O'Neill originalmente, que a gente, quando nós estávamos no governo, depois na liderança da instituição também buscamos fazer prevalecer, que é a ideia de uma elite da economia emergente do mundo. Por exemplo, chegou a Etiópia, que é um país, enfim, é um país que tem uma grande população, mas tem uma renda per capita de 1.500, 1.600 dólares. O Irã, que é um dos países mais sancionados do mundo. Os Emirados Árabes Unidos, que, claro, são um país importante, mas entrou também se convidou também a Arábia Saudita, que é um país com quem hoje os Emirados Árabes têm uma relação difícil. Os Emirados Árabes anunciaram algumas poucas semanas saída ao OPEP. Isso. Contrapartida a muitas das ações da Arábia Saudita. E agora, com essa atual guerra no Irã, tá certo? Você tem um membro dos BRICS, que é o Irã, que bombardeia outros membros dos BRICS, né? Porque eles atacaram a Arábia Saudita e atacaram também os Emirados Árabes Unidos. Para o Brasil, na minha opinião, isso é muito ruim, porque ele estava sentado junto com Índia e China, né? Que são as duas economias emergentes mais importantes. Então, quando ele entra na reunião em 2023, ele entra com 20% do capital político, 20% do capital simbólico. À medida que entrou Egito, Etiópia, Emirados Árabes, Irã, ele, de repente, saiu da sala com muito menos da metade do capital político que ele tinha. Eu acho que foi uma das principais derrotas da diplomacia brasileira. E isso acabou revelando também uma espécie de perda de pragmatismo do que pode ser os BRICS. Eu acho sempre melhor conversar do que não conversar. Sobretudo, se você contrabalanceia isso participando de outras agremiações. É aquilo que nós estávamos conversando antes. Vamos ficar no G20, vamos ficar no BRICS, mas vamos entrar também na OCDE.
2: Uma última pergunta aqui, que o nosso programa já está terminando. Como reaproximar a relação com os Estados Unidos? Você acha que o grande gancho é esta influência geopolítica dos Estados Unidos na América do Sul e principalmente a questão de combate ao crime organizado, que é algo importante para a agenda tanto do Brasil como dos Estados Unidos?
3: Não há nenhum país... Nenhum país, Luiz Felipe, no segundo pós-guerra, que não tenha tido boas e produtivas relações com Washington como parte integrante da sua dinâmica de ascensão econômica. É o caso da Coreia do Sul, é o caso do Japão e da Alemanha depois da Segunda Guerra Mundial, é o caso da China. em 1970, a partir de 1978, já na década de 70, aquelas reuniões entre Kissinger, Schoenlein, Nixon e Mao, né, que isso, pavimentaram, né, o entendimento econômico. Durante os 20 primeiros anos deste século, o principal destino do investimento americano foi a China, o principal destino do investimento chinês foram os Estados Unidos. Então, nós, Brasil, temos uma relação subaproveitada, deseconômica, com os Estados Unidos. É muito difícil dizer isso, mas eu acho que isso só vai mudar com eleições presidenciais, com outro tipo de líder no Brasil, que esteja predisposto a jogar esse papel pragmático para o futuro do país e não apenas para um ou outro fim eleitoral.
2: Que tenhamos um futuro melhor para o nosso Brasil. Muito obrigado, Marcos. Muito obrigado, Hussein. Foi um grande prazer tê-los aqui discutindo esse tema tão importante da inserção brasileira no mundo. E nós ficamos por aqui. 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Obrigado pela sua companhia e até o próximo Brasil Sem Filtro.
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1: A cultura de solidariedade no Brasil é amplamente reconhecida em todo o mundo. O país é um dos mais engajados em ações voluntárias e doações na América Latina. Essa característica é frequentemente atribuída à diversidade cultural e ao forte senso de comunidade que permeia as nossas diferentes regiões. As organizações da sociedade civil são as principais catalisadoras de recursos para o nosso ecossistema. Sistema filantrópico. Em 2024, as doações de pessoas físicas totalizaram 24 bilhões e 300 milhões de reais e se transformaram em ações na saúde, educação e assistência social. Acompanhe no documento Jovem Pan de hoje como a solidariedade é uma ferramenta poderosa de transformação no nosso país.
2: Primeira coisa que a gente tem que lembrar é que o doador, ele é... A gente tem que pensar, sabe assim, quando você fizer uma analogia, igual, você conhece alguém hoje você está se conhecendo, então você olhou, pensou em doar, talvez, né? Então você pensou em se relacionar, nossa, aquela pessoa é interessante, vou, né? Pensa. Aí você saiu uma vez, então você fez sua primeira doação. Você até colocou ela na recorrência, né? Agora, para esse relacionamento ficar firme e duradouro, né? Virar um casamento, né? Aí completar, né? Bodas de prata, bodas de ouro, etc, né? Eu brinco aqui, quando, no meu trabalho, a gente fala, quando a gente vai pedir uma doação, a gente fala que a gente quer que a pessoa doe até 98 anos de idade, né? Então, porque essa é a ideia, né? Do longo prazo. Mas para que isso aconteça, certo? Você tem que... Você não vai ter que cuidar desse relacionamento. Você não vai ter que olhar para essa pessoa, né? E fazer essa troca, né? É, você vai ter que entregar valor para ela. Porque se você... A partir do momento que ela se desencanta com você, o que que acontece? Ela arruma outro e vai embora, né? Então, com o doador é a mesma coisa. A gente tem que pensar, o que que fez esse doador fazer essa primeira doação? O que que encantou ele? Como é que eu mantenho essa pessoa encantada? O que que esse doador espera, né? Da minha organização, da minha causa? Como é que eu me conecto com ele, né? Então... Como é que essa conversa vai acontecer? O que é que eu tenho que entregar para ele? Então, não é tão simples assim. Você convidou o doador para doar, ele começou a doar mensalmente, você deixa ele ali e fala muito obrigado e tá tudo bem, entendeu? Você tem que desenvolver esse relacionamento. Você tem que pensar no doador quando você vai fazer essa comunicação. Você tem que saber, você tem que buscar quais são as histórias que se conectam com esse doador ou com essa doadora, né? Ele é um trabalho intenso de dia a dia e que você nunca vai parar. E ele tem que ser muito bem feito para que a pessoa continue. O ideal não é só que ela continue, é que ela continue e convide as amigas e os amigos para se juntarem a ela, né? Então, que elas virem embaixadores da sua causa, né? Da sua organização. Então, ele é um processo, né? Eu falo assim, eu não conheço ninguém que acordou hoje e falou, hoje eu vou doar. Você conhece alguém? Eu não conheço ninguém. Acordei hoje e falei, hoje eu vou doar. Só tem um momento onde a pessoa acorda, né, e pensa isso. É quando acontece uma emergência, porque você está sendo impactado em tantos lugares, então mesmo que você não receba um pedido de doação, você está vendo a tragédia, né? Em vários lugares. A gente pode falar das enchentes, né, no Rio Grande do Sul, a gente pode, né, ter terremoto, de tsunami. É aquilo que você vê a tragédia, você sente, você olha e fala assim, eu não queria passar por isso, tem pessoas passando por isso, e você se relaciona dessa forma, e aí você ativamente busca algum lugar para você doar, né? Então você pode ser impactado e responder, ou você mesmo busca. É a única hora que você, de verdade, você tem um grande número de pessoas que vão atrás, né, para poder ajudar. E na pesquisa do IDES mostra que 60%, mais de 60% das pessoas que doaram na emergência, elas tinham interesse em continuar doando para a organização. Agora, para que isso aconteça, a organização tem que estar preparada para fazer essa oferta, né, de continuidade, de mostrar como é que o recurso foi utilizado, porque se a gente for analisar, as pessoas doam pela emoção, né? Então você se conecta emocionalmente e você vai precisar continuar conectado emocionalmente. Mas a garantia da continuidade real, você tem que olhar o impacto, o resultado, né? O que é que está acontecendo, a transparência, né? Ver que o seu dinheiro está sendo, né, o recurso que você doou, está sendo bem investido, que tem resultado. Então, você tem que juntar todos esses fatores para que a pessoa continue engajada, né, com a causa, que ela continue doando e que ela continue tendo orgulho de fazer parte daquele movimento.
1: O cenário da doação no Brasil está em plena transformação. Embora o brasileiro seja reconhecidamente solidário e movido pela empatia imediata, um amadurecimento no comportamento de quem doa pode ser observado. É o que aponta a CEO do Instituto para o Desenvolvimento do Investimento Social, Paula Fabiani.
3: O brasileiro, ele é solidário, né? Mas ele ainda... ele é mais emotivo na sua doação. Então, ele doa numa emergência, ele doa para aliviar um sofrimento, mas a gente já vê avanços no comportamento do brasileiro no sentido de ser um pouco mais estratégico e procurar melhor, né, escolher as suas causas e escolher informações sobre as organizações antes de doar. Então, nessas quatro pesquisas que a gente vê uma evolução, né? Com a maioria dos doadores afirmando escolher com cuidado, né, as causas e as organizações, aí acima de 80% desses doadores preocupados. Tá? Um outro dado que preocupa é que 49% já deixaram de doar após notícias negativas. Então mostra aí o papel da mídia e o papel, né, quer dizer, dos meios de comunicação, com um impacto muitas vezes até negativos em relação à prática de doar. Né? Mas a gente vê também, né, que tem, ainda temos um espaço para aumentar o engajamento do brasileiro na doação recorrente, porque as organizações, elas precisam de dinheiro todo mês, né? Elas precisam de dinheiro recorrente, principalmente aquelas que atuam de forma, né, contínua. Não estou falando tanto das emergências. Mas a gente tem menos de metade da população, 49, que tem o hábito de doar para as mesmas instituições todos os anos, né? E esse número caiu, em 2015 era 69%. E aí a gente espera até que com o PIX recorrente, que agora é possível, né? De você poder cadastrar o PIX de forma recorrente, e em 2024 isso não era possível, que a gente possa também aumentar essa fidelização do brasileiro com algumas organizações, né? Que acho que essa recorrência da doação, ela é muito importante para a manutenção das organizações e também para você ter uma cultura de doação realmente efetiva.

0: World Giving Report de 2025, que é um estudo publicado pela Charity Aid Foundation, esqueci de falar que o IDS representa, né, a CAF, a Charity Aid Foundation, por isso que a gente divulga esse relatório, ele mostrou como o Brasil, ele está ali entre, né, uma posição mediana em relação ao mundo na prática da doação. Porém, o que ele mostra também é que, vamos dizer, em termos de percentual da renda, a gente, se a gente olhar para países europeus, o Brasil está melhor. Mas aí, em relação a países africanos, a gente está pior, né? E estamos ali pertinho em relação à renda, em relação aos Estados Unidos. Mas quando a gente olha para o perfil dos milionários, o Brasil tem o número 25 no ranking de milionários, ou seja, é o 25º país com maior milionários no mundo. E quanto que esses milionários estão doando? É aí que a gente vê uma diferença, né? Quanto nos Estados Unidos a prática da filantropia, a prática da doação é algo muito comum entre os mais privilegiados, esses com muitos recursos, aqui no Brasil a gente não tem essa cultura tão desenvolvida nas famílias de alto patrimônio. Eu acho que aí tem um espaço para a gente trabalhar. E tem aí questões culturais, né? Países de anglo-saxão, eles têm essa visão, né, muito positiva da filantropia e é cobrado, né? Quem ganha muito, quem tem muito, ele tem que devolver para a sociedade.
1: A Associação Médicos do Mundo, fundada há mais de uma década, é uma iniciativa filantrópica privada com o objetivo de promover o atendimento de saúde às pessoas e aos animais em situação de vulnerabilidade social. Conforme relata o veterinário e voluntário da Médicos do Mundo, André de Geroni.
2: Nós fazemos uma vez por mês, é o nosso principal trabalho. A gente vai até o centro de São Paulo e monta como se fossem hospitais e escolas, tanto um hospital humano quanto um hospital veterinário, né? E fazemos o atendimento dos vulneráveis. Com isso, a pessoa passa por um atendimento, passa por uma triagem, né, com os alunos da enfermagem, que são tutorados pelos profissionais já formados. Com isso, eles são encaminhados para várias áreas que a gente tem também nessa ação. Pode ser para o médico, para fazer curativo, para fazer testes. A gente trabalha com testes rápidos de hepatite, COVID, beta-HCG, né, para ver se a pessoa está grávida, entre diversos. Temos também atendimento com fisioterapeutas, biomédicos. Então, assim, toda área que, quando a gente consegue ir para ação, a gente procura levar para esse atendimento. Quando são procedimentos que não são possíveis de serem feitos na rua, nós encaminhamos para o sistema público, né? Já pré-triado, né, com esse primeiro atendimento. E dependendo da nossa filial, né, a gente está em 7 cidades aqui no Brasil. A gente tem parcerias com a própria prefeitura, ele já entra direto nesse atendimento. Se precisar de alguma coisa mais específica, uma cirurgia, uma medicação que nós não tenhamos na hora. Então, assim, tem muitos que a gente faz o atendimento, às vezes até controle aí de doenças, acompanhamos até, a gente tem ginecologista, pediatra, então a gente até acompanhou já a gestação de algumas mulheres, então elas já... O pessoal já sabe, já conhece como é que funciona a ação. Às vezes a gente chega lá, já tem até a fila feita. A gente recebe, principalmente, são pessoas físicas que fazem doação. Às vezes a gente consegue alguma doação de alguma empresa da área de saúde, farmacêuticas... mas assim, são bem pontuais, então a gente está sempre precisando correr atrás dessa ajuda, né? Ela é bem flutuante. Por isso que, assim, nas nossas ações eu não consigo sempre dar uma certeza do que a gente vai ter nela. Assim, a gente costuma ter a maior parte, mas ela não é 100% constante. Hoje a gente... Tem, assim, a subprefeitura em São Paulo consegue liberar a gente para fazer essas ações, mas, assim, é uma estrutura de uma empresa mesmo. A gente está sempre correndo atrás de pessoas para fazer toda a parte fiscal. A gente precisa ter gente para os trabalhos, os voluntários também. A gente, quanto mais a gente tiver, melhor a gente consegue fazer esse trabalho, né? Tanto profissionais quanto os estudantes. Ajuda financeira também, que a gente precisa a gente precisa ter uma ambulância presente, a gente precisa ter ajuda para segurança. Então, às vezes a gente tem alguns serviços que são pagos. E a quantidade de pessoas aí, animais em situação de rua, né? Eles mesmos, é um volume muito grande, né? A gente brinca que o ideal seria a gente não ser necessário, que daí a gente não teria o problema. Esse que é o principal ponto é acabar com um problema, que a gente sabe que não vai, mas a gente tenta atenuar ao máximo, e o que ajudando um indivíduo já faz parte aí do que a gente corre atrás. Em época de pandemia, o nosso atendimento no domingo, das mais ou menos 10 horas da manhã até as 14 horas da tarde, a gente chegou a fazer 400. Né? Hoje, a gente gira em torno ali de 60, 80 atendimentos por ação. Na Cracolândia, que a gente faz também alguns sábados aí uma vez por mês também, também por volta disso, por volta de 60, 70 atendimentos, dependendo do mês. Como o atendimento é feito na rua, então a gente depende muito, inclusive até do tempo, então dá uma variada boa.
1: A cultura da solidariedade em alguns clubes de São Paulo é um pilar fundamental que transforma essas instituições de simples espaços de lazer em verdadeiros centros de impacto social. É o que relata a diretora de desenvolvimento social do Clube Atlético Paulistano, Cris De Angelis.
3: A Chave do Coração é uma iniciativa que existe há 12 anos. Quem criou foi uma senhora chamada Terezinha Policastro, ela já faleceu. E é uma iniciativa incrível que hoje é formada por 67 sócias voluntárias. A maioria são senhoras, tá? E o que elas fazem? Elas trabalham muito, né? E eu acho que, em resumo, elas transformam o amor e a criatividade em eventos e ações para ajudar quem mais precisa. Em resumo, elas têm uma agenda extensa, que eu vou contar algumas ações durante o ano, que com a arrecadação de todos os eventos que elas fazem, 100% é revertido em projetos sociais, 100% do valor do dinheiro arrecadado, tá? Então elas se reúnem toda segunda-feira, elas têm uma pauta, têm uma ata, elas são divididas por pastas de trabalho, então cada uma lidera uma ação e aí elas formam a sua equipe. Com o falecimento da Terezinha, a Gilda Páscoa, hoje é a coordenadora da Chave do Coração, e a Adriana Dalcin é a vice-coordenadora. Além delas duas, eu tenho a Lisete e a Ana no financeiro, que eu mantenho contato com esse núcleo, né? Então é como se fosse uma empresa mesmo, né? Porque 67 é difícil, né? Então, através delas, a gente tem reuniões frequentes para ir tratando dos projetos. O público que elas ajudam é principalmente os idosos, mas também tem crianças, também tem adolescentes e pessoas em situações de mais vulnerabilidade, tá? Então, eu vou dar alguns exemplos de ações. Mas antes disso, o que eu chamo de projetos sociais? A gente tem ações, que a gente trabalha tanto o assistencialismo como a filantropia, né? Então, o assistencialismo é aquela ajuda mais imediata, que é a comida, produto de limpeza, produto de higiene, as cestas básicas, que é muito importante. Mas a filantropia, ela vai além, ela trabalha o desenvolvimento sustentável daquela instituição ou daquela pessoa que a gente quer trabalhar. Então, são projetos mais estruturados, tá? Então, da onde que vem a Vera? Vou trazer alguns exemplos. Elas fazem evento de tranca. Então, quando você faz um evento de tranca, você cobra um ingresso. Então, para jogar, você tem que pagar. Tem um projeto enorme que elas fazem de desfile, que chama Desfilando Corações. Que é isso? A gente chama marcas, as marcas elas pagam para participar do desfile, elas colocam as roupas delas, são 10 looks na passarela de cada marca que participa, E as pessoas compram o ingresso para ver um desfile, que é um desfile realmente muito sério, né? E toda a verba, tanto dos ingressos como das marcas que pagaram para estar ali, é 100% revertido para os projetos sociais.
1: Além da Chave do Coração, a Diretoria de Desenvolvimento Social do Clube Paulistano tem outra área que trabalha em prol de projetos sociais. Ela é chamada de CAP do Bem, que nasceu há 11 anos com sócios que doavam sopas nas ruas.
3: Então, vou tentar citar alguns projetos principais. A gente doou um parquinho enorme de madeira, aqueles parquinhos que, ao ar livre, por uma instituição de contraturno da prefeitura. Então, as crianças vão para a escola e no contraturno elas estudam nesse local. E não tinha nada muito divertido para elas. Então, uma das doações foi essa. A outra coisa, a gente doou por uma outra instituição também, que vai no contraturno escolar, uma biblioteca. Um dos projetos que me emocionou muito, que a gente fez recentemente, foi um projeto que chama Mochilas Eletrodependentes. O que, que é isso? Tem crianças que dependem de uma tomada para viver. Então, eletrodependente, depende de eletricidade. Por que, que elas dependem de uma tomada? Especificamente esse grupo. Porque elas têm ou alguma deficiência, ou alguma questão no intestino. Elas estão sem intestino, então elas não comem. Então, elas têm que ter uma alimentação parenteral, que a gente chama. Então, a maioria fica de 16 a 18 horas numa bomba. Então, elas estão em hospital ou elas estão em home care. E a Aline, que é uma amiga minha maravilhosa, tem um filho nessa condição e ela não aceitou que isso acontecesse com o filho dela. Então, ela e o marido primeiro fizeram um protótipo de uma mochila que funcionava como uma bateria para o filho dela sair de casa. E foi, assim, uma descoberta enorme. E aí, claro, sempre aparecem os anjos da guarda. Então, ela conseguiu que patenteassem e que fizessem todos os protótipos da mochila. E hoje essa mochila tem certificações internacionais. E ela fabrica essas mochilas, de acordo com a necessidade da criança. E esse é um prato muito bonito, porque, veja, elas sobrevivem. E aí você traz vida para essas crianças. A gente chamou, eu disse que eu queria 10 crianças do SUS, então a gente escolheu 10 crianças, os 10 primeiros da lista do Hospital Menino Jesus. Então veio elas, as famílias, para o clube paulistano. A gente fez um momento, primeiro umas brincadeirinhas com o tio Panda maravilhosa de bexigas, depois uma contação de histórias lúdica com música e fizemos as entregas para as crianças. Então assim, elas podem estudar, essas crianças, elas podem ir no teatro. Então, a gente beneficia não só essas crianças, uma família inteira que volta a ter vida. E a sociedade a se mobilizar, porque os espaços vão ter que estar preparados para eles também, porque agora eles também vão ocupar os espaços, porque os espaços também são deles.
1: A solidariedade moderna rompeu as barreiras geográficas e encontrou no ambiente digital um terreno fértil para crescer. Atualmente, a cultura de ajudar o próximo não depende mais apenas de eventos presenciais. Ela acontece em tempo real, conectando causas a doadores por meio de plataformas de financiamento coletivo. É o que relata o fundador e CEO do Vaquinha, Luiz Felipe Geller.
4: O que os dados da plataforma mostram sobre os volumes de doação, né, e o perfil das campanhas é que o brasileiro ele é muito solidário, a gente tem um volume crescente de doações e essas doações elas são concentradas, ou boa parte delas acontece para casos emergenciais. Né? Então, quando acontece alguma coisa como foram as enchentes aqui no Rio Grande do Sul, até o tornado agora no Paraná, esses são momentos que mobilizam muito os brasileiros, a gente tem uma mobilização muito rápida e muito grande em torno dessas causas e o pessoal costuma ajudar bastante. E o que a gente vê também aqui dentro do Vaquinha são os casos de saúde onde principalmente tem tratamentos muito longos, tratamentos muito relevantes, onde o custo do medicamento, o do tratamento está muito caro e aí essas famílias precisam de ajuda das pessoas para conseguir arrecadar esse dinheiro. Esses são os dois que mais movimentam recursos, assim. Apesar disso, acho que, de novo, a gente tem muitas causas aqui que acabam recebendo também, mas essas são as duas frentes que são as principais. E eu acho que a tecnologia, hoje em dia, ela é fundamental para ajudar a pessoa a doar, para ela poder estar mais próxima da causa dela, para poder acompanhar o que está acontecendo, né? Até para olhar a prestação de contas ou o impacto que ela está propiciando com a doação dela. Então, acho que a tecnologia ajudou bastante nesse sentido. Fica muito rápido e fácil de doar, e os próprios meios de pagamento, eles acabaram se sofisticando bastante, né? As plataformas de doação também, para permitir que a doação seja cada vez mais rápida, que a experiência do usuário seja cada vez melhor, e que o impacto disso chegue na ponta também de forma cada vez mais rápida e seja acompanhado pelo doador de forma muito constante. Eu acho que plataformas como Vaquinha, eles ajudam a dar muita visibilidade e potencializar as arrecadações, né? Antes as pessoas tinham que começar essas arrecadações quando elas precisavam de dinheiro, ficava muito restrita aos seus amigos e quem conheciam essas pessoas, né? Eu acho que o fato de ter uma plataforma como Vaquinha no meio do caminho, ele entrega uma certa reputação, uma certa segurança, transparência, credibilidade que a pessoa precisa para saber, puxa, mesmo eu não conhecendo quem está do outro lado, quem vai receber esse recurso, eu tenho um ente no meio do caminho que me garante que se alguma coisa der errado, se eu tiver qualquer desconfiança, eu tenho que recorrer e consigo de alguma forma corrigir esse erro, né? Então isso acaba fazendo com que mais pessoas se disponibilizem a doar, porque tem justamente essa segurança, essa camada extra de segurança entre elas e quem está recebendo dinheiro. Acho que isso ajudou bastante, fora que está todo mundo enxergando ali a história que está sendo contada, então está todo mundo atento ao que está acontecendo, fazendo uma espécie de auditoria, né, acompanhando a história no momento que ela acontece. Isso é muito legal para todos os usuários, porque acaba sendo uma força coletiva, né, das pessoas, todo mundo olhando para a mesma causa e podendo entender melhor o que está se desenrolando ali, e dá muita velocidade para a história, dá muita transparência para as histórias que acontecem aqui.
1: A Associação de Resgate à Cidadania por Amor à Humanidade é uma organização de São Paulo que é responsável pela reintegração de pessoas em situação de rua. Ela se destaca por não oferecer apenas um auxílio paliativo, mas sim uma rota de saída definitiva da vulnerabilidade social. É o que aponta o fundador da ARCA, Luiz Felipe Sabará.
5: E tomei a decisão de ir para a rua de madrugada. No primeiro momento, eu fui com algumas turmas dessas que levam roupa, comida, água para as madrugadas. Mas logo eu já percebi que não fazia muito o sentido para mim fazer essa ajuda momentânea e assistencialista sem entregar algo mais profundo para essas pessoas que realmente transformem a vida delas. E aí foi quando a gente criou o movimento da ARCA, que quer dizer Associação de Resgate à Cidadania por Amor à Humanidade. E a gente começou a conectar essas pessoas que estão nas ruas com empresas e promover emprego para as pessoas que estão nas ruas. A gente viu que isso fazia muito mais sentido e dava muito mais certo, principalmente para quem está na rua, do que simplesmente fazer um trabalho até que necessário, mas que muitas vezes incentiva as pessoas a permanecerem naquela situação que não é boa para elas. Então, às vezes até as pessoas acabam fazendo mais para si mesmas do que para quem está na rua. Quem está na rua precisa de oportunidade, precisa de emprego. E foi assim que a ARCA começou e foi crescendo. E até hoje a gente continua fazendo um trabalho aí que já atendeu mais de 3.500 pessoas, né, tirando essas pessoas das ruas e dando dignidade por meio do emprego.
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1: Voltamos com o programa Documento Jovem Pan. Hoje mergulhamos nas engrenagens de um Brasil que estende a mão à cultura de doação. O que vemos é um fenômeno de múltiplas faces. De um lado, a força pulsante da solidariedade informal, aquela que nasce no vizinho, nos templos religiosos e no auxílio imediato. Do outro, um setor filantrópico cada vez mais técnico e estruturado que busca transformar a caridade em impacto social de longo prazo.
2: A Make-A-Wish é uma organização, é a maior organização do mundo que realiza sonhos de crianças em tratamento de doenças graves. Ou seja, através do sonhar, através da gente entregar experiências maravilhosas, a gente promove a saúde emocional da criança e da sua família no momento mais importante do tratamento e da manutenção daquela doença. A Make-A-Wish no mundo ela existe há 45 anos e no Brasil a gente fez 17 anos em outubro esse ano e a gente está em 50 países em todos os continentes. Acho que o último continente que falta a gente ter o nosso cantinho lá é a África, que com certeza em 2026 é onde todos nós estamos, né, buscando alcançar e poder estar justamente no mundo todo, né, porque a gente entende que a nossa causa é uma causa universal, né, crianças em tratamento, hoje que não importa a etnia, a classe social, todas essas crianças merecem e precisam ter a sua saúde emocional estimulada. Crianças se inscrevem ao nosso programa sempre através do nosso site, são muitas vezes referenciadas pelos hospitais parceiros, né? Então, principalmente a equipe de psicologia, assistente social, ela fomenta e estimula as famílias a se inscreverem, principalmente quando ela entende que aquela criança precisa de um estímulo, né, para melhorar a saúde emocional. Ao receber essas crianças, o que nós fazemos, né? A gente faz toda uma validação documental de laudo médico, entender qual que é o momento da doença dessa criança, mas o mais importante, a gente começa a se conectar, criar vínculo com essa família para entender qual é o sonho. Isso ele acontece através do nosso grupo de voluntários. Então a gente tem uma comunidade no Brasil de mais de 200 voluntários ativos e no mundo são 36 mil voluntários atuando dessa mesma forma, que é criar vínculo com aquela criança e com aquela família. A partir desse vínculo criado, a gente captura o sonho, ou seja, a gente tem 4 tipos de sonho no Make-A-Wish: de ter, de ser, de ir, quer dizer, de viagens, e de conhecer pessoas que as inspiram. Então, dentro dessas 4 categorias, a gente entende qual que é o sonho daquela criança e a gente desenha uma jornada. A jornada de sonho é uma metodologia da Make-A-Wish, que ela é baseada na psicologia positiva, que ela cria pequenas doses de positividade ao longo de um período de 3 a 8 semanas. O que a gente está fazendo, né? A gente está criando momentos que aquela criança pare de pensar na doença, aquela família pare de pensar no tratamento e ela volte a pensar no que ela quer do futuro, o que ela ama, o que traz alegria para ela. E toda essa jornada ela é realizada com essa comunidade de voluntários ativos e principalmente de parceiros que doam os produtos, os serviços, as experiências para aquela família. Que isso pode ir desde o cinema, do teatro, pode desde doação de produtos como videogames, bicicletas e, obviamente, a participação de celebridades que nos ajudam justamente a devolver um pouco para essa comunidade a alegria que muitas vezes eles fomentam.
1: A psicóloga Elaine Santos é voluntária da Make-A-Wish no Brasil há 4 anos. Chamada delicadamente de fada, ela ajuda a realizar os sonhos das Rush Kids, que são crianças em fase terminal de determinada doença ou as que não têm um bom prognóstico.
3: Lembrando que tem uma estatística dentro da Make-A-Wish, nem todas as crianças vêm falecer. Então, muitas doenças são remissivas. A proposta da Make-A-Wish é justamente envolver essa criança, essa família no sonho para que ela tenha uma esperança. E esse papel é fundamental, porque muitas crianças, a doença zero, entra em remissão e precisa só de algum outro cuidado. O papel da psicologia é principalmente sobre o luto, porque ainda é um tabu na nossa cultura, na nossa sociedade, falar sobre o luto. Por quê? Ele é dolorido, é uma perda. Então é importante a gente sempre cuidar dessa família para aprender a elaborar esse luto, porque é uma perda. E eu não digo só uma perda da criança, claro que é a mais importante, mas é uma perda também da vida social. Muitas mães ficam internadas com essas crianças meses e anos. A criança não vai para a escola, então muitos sonhos são de um tablet ou de um smartphone para que elas possam acompanhar a escola, os amiguinhos. Então é uma perda geral. E a psicologia ajuda essa família, essa criança a entender aquele momento que ela está vivendo e principalmente o suporte para o luto. Todos os sonhos são diferentes, marcam a gente muito, mas este sonho foi especial, era uma criança já em fase terminal, tanto que eu realizei o sonho, que eram compras no shopping. Ele queria compras e era uma criança que já não conseguia andar, estava bem à base de morfina, muita dor. E aí fui eu e a mãe ao shopping, aí eu coloquei ele no meu ombro e a gente ficou andando, depois um pouco no colo, ele pesado, aí no colo da mãe, a gente pegou um carrinho, de aqueles carrinhos que tem no shopping, e o pai é mecânico desses carrinhos de Fórmula 1. E o menininho tinha uma habilidade para manobrar aquele carro que você não tem ideia, parou o shopping, foi uma coisa incrível. E à medida que eu fui dizendo para ele, vamos comprar isso, aquilo, que eram sonhos, ele queria bala, carrinho, um bonequinho. E num determinado momento, fico até emocionada, ele começou a andar e olhar pelo shopping, pelas vitrines. Gente, foi lindo demais. Daí ele parou e disse assim, mãe, eu tô andando. A gente almoçou no shopping e foi em dezembro. E aí ele queria um carrinho de controle. Eu falei, olha, a fada não tem recurso para isso. Mas o que você acha da gente pedir para o Papai Noel? Claro que eu tinha um recurso para comprar. E aí o Papai Noel, ele foi lá, conversou, fez foto com o Papai Noel. A gente fez um álbum dele, enfim, com toda essa experiência. E aí a gente queria que o Papai Noel entregasse para ele, para fazer tudo, porque eu sabia que ele não ia chegar até dezembro, né? Final, até no Natal. E aí a gente arrumou todo mundo se engajou, o pessoal da loja. Aí o Papai Noel falou, olha, eu não posso entregar, porque tem uma fila de crianças gigantes. E a gente deu um jeito, aí o Papai Noel falou que ia ao toalete, veio, e ele no meu colo, assim, já bem cansadinho, tudo, realizou o sonho. Foi a coisa mais linda, assim, sabe? De ter pessoas que também ajudaram a gente a realizar esse sonho. Então me marcou muito. Infelizmente, depois de um tempo, ele faleceu, mas ficou aquela memória, isso que é muito importante.
1: A advogada Vanessa Santos é voluntária da Make-A-Wish há 8 anos.
4: Bom, a Make-A-Wish para mim é uma forma de ter um contato com um mundo diferente do mundo em que eu tô circunscrita, digamos assim. Eu tenho contato com crianças, com famílias, realidades diferentes. E uma possibilidade também de troca dos meus sentimentos, do meu tempo, da minha energia com essas famílias. Então, para mim é um trabalho voluntário que tem bastante significado. E para as crianças, basicamente, são crianças de 3 a 17 anos que tenham doenças graves, que coloquem em risco a vida dessas crianças. Bom, essas crianças têm uma rotina muito difícil. Hospital, tratamento, dor, remédio. Porém, elas continuam sendo crianças. E, como conversamos, a alegria é muito incitar essas crianças. Elas querem continuar a ser crianças. Elas querem continuar a brincar, elas querem continuar a sonhar, a ter uma vida normal. Elas não entendem exatamente por que elas estão passando por isso. Algumas crianças, a gente tem contato com o da Valentina, ela já nasceu com uma doença congênita e, enfim, nunca teve uma vida normal, mas a gente faz bastante sonho de criança que chegou a ter uma vida normal, as crianças com câncer, sobretudo. Então ela não entende por que a vida dela mudou tanto. O que a gente faz é exatamente trazer esse resgate da infância, esse resgate da alegria, esse resgate de poder sonhar e sair um pouco daquele mundo de hospital. A Make-A-Wish realiza sonhos. Então, o nosso intuito não é simplesmente, ela quer um tablet, vamos lá e manda pelo correio o tablet. A gente quer que aquele dia seja inesquecível. É o dia, é a experiência de ter o sonho realizado. Então, essa parte da magia, quanto mais a gente consegue trazer de mágico, de bonito, de inesquecível para essa criança, é o que torna mais importante para a gente. Por exemplo, para as crianças pequenas nós nos vestimos de fadas. Porém, para as crianças maiores a gente tenta trazer outros elementos, e mesmo para as crianças pequenas a gente traz outros elementos também para tornar aquele dia inesquecível. Sempre tentamos trazer comida predileta da criança, às vezes fazemos decoração de balões, ou leva num... Por exemplo, a Valentina pediu para ir no shopping center. Levamos ela no shopping center, levamos ela na casinha do Papai Noel, andar de carrinho. Tentamos fazer que aquele dia seja inesquecível para a criança, não seja só a entrega do objeto que ela pediu. Além de que a gente pode fazer sonho, a gente não faz sonho só de entrega de objeto, mas a grande maioria das crianças pedem um objeto e a gente tenta trazer uma forma com que a gente chama de magia mesmo, que para aquele dia seja inesquecível para a criança, porque até mesmo dentro do contexto de outras crianças que estão numa situação de saúde mais grave, é que aquele dia seja importante.
1: Mariana Robra é fundadora e presidente da Cabelegria, que nasceu em 2013. O que começou como um projeto pessoal de Mariana e sua sócia Milene para doarem seus próprios cabelos, transformou-se em uma rede de solidariedade que já atendeu milhares de pessoas em todo o Brasil. A ideia inicial era apenas uma campanha nas redes sociais para coletar doações de cabelo de forma mais expressiva. O sucesso foi imediato. Em menos de um mês, receberam mais de 1.000 doações de cabelo. O grande ponto de virada ocorreu quando as fundadoras perceberam que os hospitais não tinham estrutura para transformar o cabelo bruto em perucas. Diante disso, elas decidiram aprender o processo de confecção e buscar parceiros para garantir que cada doação chegasse ao paciente como uma peruca de cabelo natural.
5: Foi em 2015 que a gente expande o trabalho da Cabelegria e começa a atender mulheres que passaram pelo tratamento oncológico ou que perderam seus cabelos por outras patologias também, como alopecia, queimaduras no couro cabeludo, mulheres que foram escalpeladas. E aí, em 2016, a Cabelegria também deu dois grandes passos dentro da história da organização, que a primeira delas foi a contratação da nossa primeira costureira. Então, a gente conseguiu ali sair de uma mão de obra voluntária e passar para uma mão de obra específica, né? Onde a gente tinha uma pessoa ali dedicando o seu tempo para a produção das nossas perucas, para a gente aumentar a nossa produção. E foi a abertura do nosso primeiro banco de perucas físico. Então, em parceria com o Hospital Santa Marcelina, a gente inaugurou um espaço, né? Que é onde é praticamente uma loja de perucas, um espaço com diversos mostruários de peruca, onde o paciente pode entrar nesse espaço, experimentar quantas perucas quiser e levar gratuitamente a peruca que mais gostar. E também inauguramos o nosso

0: de forma gratuita, além da cabeleireira também promover oportunidades de qualificação e geração de renda para mulheres em situação de vulnerabilidade social. Então, a gente tem um programa onde a gente qualifica mulheres para que elas possam aprender toda a produção da peruca, produção ali de cabelos também, de apliques, para que elas possam ter isso como forma de geração de renda para elas também, além da cabeleireira também contratar algumas dessas costureiras para produzir as perucas. Eu falo que com o mesmo carinho que a gente olha para as pacientes e para a autoestima das pacientes, a gente também olha para a autoestima das costureiras que fazem esse trabalho com tanto amor e carinho. Então a gente sabe que a costura é uma mão de obra muito desvalorizada no mercado de trabalho. Então para a gente é muito importante também sempre trazê-las para a mesa junto com a gente para entender se o valor que a gente está pagando para elas é um valor justo, até porque a gente sabe da importância do trabalho delas. Inclusive, a gente leva as costureiras junto com a gente para entregar as perucas, para que elas possam entender que o trabalho delas não tem só um valor, né, um valor em espécie, mas tem um valor no propósito, que tem um propósito atrás daquilo. Elas adoram, inclusive, participar desse momento junto com a gente. Então, a gente tem acesso a diversos estudos que diz que quando o paciente está com a autoestima elevada, isso influencia diretamente na adesão ao tratamento daquele paciente. Então, a gente tem acesso a diversas mulheres que param de socializar, que param de ir para a igreja, mulheres que param de sair na rua, que param de ir no mercado, porque não querem que outras pessoas a vejam careca. Mesma coisa, adolescentes que param de ir para a escola. E a peruca, para essas pessoas, faz total diferença. Claro que aqui na cabeleireira a gente sempre levanta a bandeira da autoestima, independente de como você prefere passar pelo tratamento. Mas eu sempre falo que estar careca tem que ser uma opção e não uma condição. Então, se o paciente não quiser passar pelo tratamento careca, ele pode contar com a cabeleireira, que a cabeleireira vai dar uma peruca para ele de forma 100% gratuita.
1: Em Pardinho, a mais de 200 quilômetros de São Paulo, a sociedade civil se organiza para carregar no colo aqueles que a sociedade muitas vezes vira as costas, os animais de rua. A protetora de animais independente e presidente da ONG Patrulha Pet Pardinho, Juliana Gomes Freire, é exemplo disso.
2: Eu hoje atuo na Patrulha Pet Pardinho, né? Que é um grupo de proteção animal independente da cidade de Pardinho, que hoje nós estamos já há 3 anos trabalhando com proteção animal de forma independente, e agora a gente está conseguindo montar uma ONG formalizada. Então vai ser a ONG Patrulha Pet e Força Pet Pardinho. São dois grupos de proteção independente da cidade que se juntaram para formar uma ONG formalizada, para poder ajudar da melhor forma possível os animais da cidade em situação tanto de rua quanto de maus tratos, né, e tudo isso. Esse grupo que nós temos hoje em dia, nós temos 200 pessoas que fazem parte do grupo, né? Cada um trabalha de uma forma, cada um ajuda como pode. Então a gente vive muito de vaquinha, de rifas, né, de doações. Então a gente basicamente se sustenta e sustenta os nossos animais, porque quando a gente resgata um animal e ele precisa ir num veterinário, precisa de ração, medicação, então tudo o grupo se junta para fazer as vaquinhas, fazer as rifas. Recentemente a gente fez um evento beneficente para a causa animal, a gente fez um show de prêmios, né? E foi uma tarde linda. E aí conseguimos arrecadar bastante dinheiro para pagar as nossas dívidas. Então o grupo basicamente ele se sustenta hoje, né? Dessa forma. E com a ONG a gente pretende conseguir dinheiro com o poder público para conseguir manter uma ONG formalizada. E porque você tem uma ONG no papel é uma coisa, você tem uma ONG física é outra coisa. Então você precisa de um espaço. Esse espaço precisa de água, luz, enfim, toda a estrutura. Precisa de pessoas trabalhando lá, né? Então, a gente sabe que esse é um passo grande para o grupo, é um passo grande para a cidade de Pardinho, porque vai ser a primeira ONG registrada da cidade, graças a Deus. Meu propósito de vida é realmente assim, ajudar os animais. Eu acho que os animais de rua, né, principalmente.

0: né? Eu acho que são muito... É carregar no braço aqueles que a sociedade vira as costas, né? Então, assim, a gente tem muitos animais domésticos que são bem cuidados, temos muitos animais domésticos que são mal cuidados, e a gente tem esses da rua que são totalmente negligenciados, né? Ninguém olha por eles, né? Muitas pessoas passam e chutam e maltratam e dão veneno. Então, eu acho que é mais ajudar quem realmente precisa, né? Quem está ali em situação de risco. Eu acho que é uma frase do Mandela que eu gosto muito de usar. Está em nossas mãos fazer do mundo um lugar melhor para todos. Né?
1: O Instituto Animali nasceu com um propósito claro: ser a voz de quem não pode pedir ajuda. Em apenas um ano de estrada, eles transformaram a dor em esperança para mais de 210 vidas, convertendo situações de abandono de animais em novas oportunidades de esperança. É o que aponta a fundadora do Instituto Animali, Brenda Santos.
2: Bom, eu acho que o principal objetivo do projeto e de várias outras ONGs que hoje atuam com a causa animal é justamente diminuir a incidência desses casos, diminuir a quantidade de animais na rua, diminuir a natalidade de animais de rua, né? São muitos animais nascendo todos os dias na rua, né? A gente resgata muitas mãezinhas, né, grávidas ou com bebês recém-nascidos. Então, eu acho que conscientizar sobre todos esses aspectos, né, o abandono, a adoção, a castração responsável. Então, acho que de forma geral, o objetivo de uma ONG, ela é muito mais ampla do que só resgatar e colocar para adoção, né? É mudar o pensamento ali de uma cadeia de pessoas ali, de um grupo de pessoas mesmo. A caridade para mim, ela é se doar. A caridade para mim é você não olhar única e exclusivamente para aquilo que importa no seu dia a dia. É ter empatia, é olhar para o outro, não necessariamente, no meu caso, para animais, né, principalmente, mas olhar para outras pessoas. Às vezes tem gente passando necessidade na nossa frente e a gente não vê, sabe? A gente, hoje, na rotina que é, principalmente em grandes cidades como São Paulo, a gente não enxerga mais as pessoas, né? A gente anda, às vezes, muito corrido, às vezes dentro de um transporte público sem conseguir olhar para a cara do outro, lendo, mexendo no celular, e a gente não olha, às vezes, o que está na nossa frente. E eu acho que a caridade é muito olhar o que está na nossa frente e se dispor mesmo para ajudar outras pessoas, para ajudar animais, para ajudar tanta gente que precisa hoje em dia. Então, eu acho que é principalmente abdicar de você mesmo, e eu falo isso como fundadora de ONG, que abdico de muitos finais de semana com a minha família, com meus amigos, para estar cuidando dos animais no abrigo, para tirar foto de animais no abrigo, para ir atrás de parceria, para fazer reunião com parceria, para fazer evento. Então, a gente às vezes fica em falta, né, com essas pessoas que estão ali ao nosso redor, justamente para se doar para uma causa maior.
1: Johanna Pellman, diretora executiva do Instituto Caramelo, ressalta o poder das redes sociais para a adoção de animais de rua.
3: E eu acho que uma das coisas mais importantes que a gente vê no Instituto hoje, quando eu te falo sobre transparência, sobre conversa com os doadores, é a geração de conteúdo. Então, o material, né, a gente conseguir filmar do resgate ao tratamento que a gente faz dentro de casa, até esse animal saudável, é onde a gente cria essas histórias nas redes sociais para as pessoas se apaixonarem e poderem adotar. Então, hoje a gente faz muitas adoções via redes sociais, a gente também faz eventos de adoções uma vez por mês em grandes centros comerciais de São Paulo. A gente, às vezes, a pessoa se apaixona por um animal, a gente leva a 400, 500 quilômetros de São Paulo. Quando a adoção, a gente sente que aquela adoção vale a pena da gente fazer essa mobilização de logística mesmo. Mas o desafio, assim, é muito grande, porque são muitas histórias, nem todas têm todo esse material. Então, a gente está sempre quebrando a cabeça de como a gente conta, né, para os seguidores essas transformações, né? Que a gente fala isso muito no Instituto, a gente não consegue dar o final feliz, a gente consegue dar um recomeço. Então, a gente recolhe esse animal, dá uma condição, cuida da saúde, das feridas da alma também, que a gente chama, porque a gente faz um trabalho comportamental, mas quem dá o final feliz são os nossos seguidores, são os amantes da causa animal. E assim, a adoção é realmente a melhor forma de ajudar um trabalho que hoje cuida de animais, não tem dúvida. O nosso desafio financeiro é muito grande, porque a demanda reprimida é enorme. Então, a gente recebe centenas de pedidos de resgate por dia. Infelizmente, a gente é incapaz de atender todos eles por uma questão regional, às vezes geográfica, às vezes uma questão de espaço interna. O Instituto Caramelo conta com um hospital veterinário dentro do nosso trabalho, do nosso abrigo. Então, todas as entradas são via hospital. E é um desafio enorme, é um trabalho que a gente... Eu falo que é um trabalho de cultura mesmo que a gente tem para fazer no Brasil, para manter as organizações vivas, que é o trabalho da cultura de doação, né, do lado dos doadores, e do lado da gente também é da cultura de pedir, porque eu tenho o costume de perguntar para as pessoas quantas vezes no último mês uma organização te pediu uma doação. Então, o fortalecimento dessas culturas é muito importante para a gente conseguir manter esse trabalho vivo. E o nosso relacionamento com os doadores é sempre muito próximo. Então, a gente quer que a pessoa que doa para a gente entenda que aquele... A gente tem até algumas campanhas que a partir de R$5 você já faz a diferença, e é verdade, sim. A recorrência da doação é mais importante, às vezes, do que o valor, do que a quantidade, né? O teu contato direto. É, então, a gente tem um relacionamento muito próximo com os nossos doadores. E a gente tenta fazer isso de uma forma bem, assim, pessoal, né? É, mas o desafio é enorme, muito, muito grande mesmo. Eu acho que doar o tempo é uma coisa muito preciosa. A gente valoriza muito os nossos voluntários no Instituto Caramelo, eles são essenciais. A gente não conseguiria fazer diversas ações que a gente faz, inclusive eventos de adoção, quando a gente vai uma vez por mês em algum centro comercial, os voluntários são parte essencial disso. Alguns vão até o abrigo também nessa interação ali com os animais, de banho, de brincadeiras também, né? De tempo de qualidade, a saúde mental também, a gente precisa trabalhar isso neles. Então, esse time de voluntários que a gente está sempre recrutando novos, né? Para quem quiser ser voluntário do Instituto, é só mandar um e-mail para a gente também, e a gente faz essas reciclagens, né, de novos grupos. São, assim, extremamente essenciais. E, como eu falei, né, doar tempo é a coisa mais preciosa que a gente tem na nossa vida, é o nosso tempo. Então, a gente é completamente apaixonado por esses voluntários e eles também, né, pelo nosso trabalho. E eles sabem que sem eles era impossível a gente fazer tudo o que a gente faz, completamente sem chance da gente fazer com todos esses braços, assim, que ajudam a gente, não tem dúvida.

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4: Olá, está começando agora mais um Linha de Frente nesse fim de semana. Seja muito bem-vindo, muito bem-vinda. Eu sou Beatriz Manfredini e agradeço a todos pela companhia desde já. No programa de hoje, nós vamos debater alguns dos assuntos que agitaram o Brasil e o mundo nessa semana. Os destaques vão para o possível novo tarifaço dos Estados Unidos, a acusação de Donald Trump sobre o Banco Central, sobre o Brasil favorecer o Pix de forma injusta e também a definição do preço da caneta emagrecedora brasileira. Papo que todo mundo está falando na mesa do almoço, né, gente? Não tem como fugir desses assuntos. E claro, para a gente debater tudo isso, olha a bancada feminina que me acompanha nesta semana. A gente traz aqui, então, para a discussão a jornalista Cíntia Nunes, a professora Márcia Sobrani, a economista Laura Pacheco e a advogada Thaís Cremasco. Meninas, boa tarde, sejam bem-vindas. Como
5: tarde.
4: Sempre, sempre bom tê-las aqui comigo. Nosso encontro marcado de sábado às 6 horas da tarde. Eu estou falando sempre de eleição no começo, que a gente está chegando cada vez mais perto. Eu adoro falar de eleição, acho que vocês sabem. E a gente fala um pouco de eleição, um pouco de cenário internacional, porque eles estão mais do que nunca, aliás, ou outra vez interligados, né? Nessa semana, mais uma vez, o presidente norte-americano Donald Trump acirrou a disputa entre o presidente Lula, que vai tentar a reeleição, e o pré-candidato ao Planalto, Flávio Bolsonaro. Depois de Trump ter classificado as facções criminosas como terroristas, os Estados Unidos terminaram uma investigação e sugeriram um novo tarifaço de 25% como resposta ao que o país considerou como práticas comerciais injustas do Brasil. Agora, o escritório do representante de comércio americano vai abrir uma consulta para que o setor privado comente os resultados antes da elaboração do relatório definitivo, que precisa ser obrigatoriamente publicado até o dia 15 de julho. O senador Flávio Bolsonaro disse que pediu expressamente para que o presidente dos Estados Unidos não aplicasse uma tarifa sobre as empresas brasileiras. Já o governo do presidente Lula, claro, quer manter as negociações com Trump e reviver o discurso de soberania. E aí, será que cola? Bom, vou começar perguntando se cola ou não para Cíntia. Cíntia, quem vence essa guerra de narrativas ou há vencedores ou impossível, porque muita coisa vai acontecer ainda?
5: Nossa, você já deu até a minha resposta, né? Primeiro, olá a todas as meninas e você que nos assiste, sempre muito bom estarmos em uma excelente companhia. Veja, a resposta não pode ser outra, a não ser que há muita água para passar embaixo dessa ponte, a gente não tem como prever. Em um primeiro momento, é uma guerra de narrativas e os dois lados encontram pontos em que eles podem se apoiar. De um lado, nós temos aí o pré-candidato Flávio Bolsonaro dizendo que foi lá e disse, pediu que não fosse implementada a tarifa e tal. Ninguém estava lá assim especificamente para saber se foi ou se não foi, mas também é preciso que a gente se coloque assim, no nosso lugar de importância, né? Será que se ele falasse, por isso o presidente norte-americano implementaria ou não implementaria? Então, nós temos essa questão também. De outro lado, é lógico que o atual governo, né, na pessoa do presidente Lula e os seus apoiadores, aí obviamente que vai usar estrategicamente isso para jogar a culpa no possível adversário. Então, nós temos neste momento uma guerra de narrativas. O problema todo é que não se trata só de uma questão eleitoral. Por quê? Há que essas tarifas realmente sejam implementadas nesse importe, quem vai sofrer é a população. Vote em quem votar nesse momento.
4: E se a gente estava falando da narrativa eleitoral, passando para a parte prática, ninguém melhor que a Laura, que veio com o regulamento debaixo do braço, vou contar para vocês, para explicar para a gente um pouco, então, o que pode querer dizer, Laura, esse impacto. A gente teve um tarifaço, né, no ano passado, será que agora voltou pior a situação, ou a provável situação, ou não?
3: Bom, essa questão de ser melhor ou pior não é o que cabe na análise em si. Por quê? Porque existe todo um desdobramento depois de que é anunciado, depois que acontecem as negociações. E tudo isso serve principalmente para fazer barulho e para também enaltecer essa grande força que os Estados Unidos têm feito de ter a manutenção dele sendo o imperador do mundo. Esse é o grande objetivo final, se a gente for ver todas essas estratégias que vão sendo trazidas por parte dos Estados Unidos, e gente, cada um usa as armas que tem. Então, quando o Donald Trump olha para o Brasil, esse é o jeito que ele tem de articular para poder impor algum tipo de poder em relação ao Brasil. Agora, quando a gente olha para outros lugares, ele usa outras estratégias, mas no meio político, a gente tem uma questão aí, que é todo esse jogo, que é igual o cantor sertanejo, que ele vai para o show, aí tem aquela mulherada rodeando ele, mas ele chega em casa, ele chega para a mulher dele e fala, tô fechado com você, meu amor. Na política é assim que acontece. Então, o que está sendo dito para a mídia, o que está sendo dito para o grande público é uma narrativa. O que está tendo nos bastidores de conversinhas, principalmente também entre Trump e Lula, que possuem uma relação bastante articulada e diplomática, pode ser outra, e tudo faz parte ali do show político que é trazido para o grande público, mas nos bastidores existem outras estratégias sendo negociadas ali e cada um querendo defender, claro, os seus próprios interesses.
4: Agora, Márcia, dá para entender a cabeça do presidente norte-americano, que também tá, uma hora tem química com o presidente Lula, depois fica ali com um discurso mais aproximado ao Flávio, que depois tentou se defender, mas pelo menos ali no quesito facções criminosas, para organizações terroristas, se encontraram em algum lugar do discurso, né?
6: Eu entendo que a cabeça ali, além de bem complicada, tem uma visão extremamente extensa, né? Em termos de sociedade internacional também. Né? Então, a questão até que foi trazida aqui à mesa, a própria questão da soberania, a questão do estudo econômico, todos os reflexos, tem os dois lados disso tudo, são dois países, né? Dotados da soberania. Nós temos de um lado todo esse discurso. Não sei até que ponto, né, eu enxergo que Flávio Bolsonaro teria essa força de fazer com que decisões desse nível fossem tomadas, né? A questão do próprio reconhecimento aí das facções como terrorismo. Enfim, não tenha dúvida, como a Laura bem colocou, são questões de pressões, né? Resta-nos saber até que ponto essas questões veiculadas têm um importe aí de afetar, né, o nosso plano interno no sentido não só econômico também, obviamente, mas no sentido político, do momento político que nos encontramos, no momento político eleitoral. Mas se essa força vem de Flávio... Não é só isso, são outras coisas também, né? Que também foi fruto de um estudo, todo o resultado dessas últimas notícias que surgiram aí.
4: Thaís, o fato de Flávio visitar ali o presidente Donald Trump pegou até alguns aliados de surpresa, eles achavam que não estavam mais com essa proximidade toda, até porque Trump elogiou bastante Lula, agora Lula disse que vai tentar conversar com Trump. Será que a gente realmente vai ficar, como a gente falava, nesse vai e vem? Será até que os Estados Unidos estão dispostos a participar disso um pouco com o Brasil? Porque, por enquanto, nas pesquisas, por exemplo, está fazendo assim, né, na eleição, mas o cenário dos Estados Unidos é outro.
7: Bom, Trump quer jogar e ele encontrou no Brasil um cenário interessantíssimo para jogar. Ele fica com um pé em cada tábua, se equilibrando nos dois, não toma partido nem de um lado nem de outro, se aproveita dos dois lados e causa, como você disse, Bia, essa comoção nacional de todo mundo ficar de um lado, ficar do outro, torcendo para ver com quem que o Trump vai ter mais química, né? Apesar dele já ter falado que foi com Lula. Mas de um lado a gente tem a soberania sendo levada através da diplomacia, porque o Lula foi como um chefe de Estado, e por outro lado, um fanfarrão indo de joelho lá pedir favor pro Donald Trump. Eu acho interessante, mas o que interessa aí é que o Brasil tem como resolver se essa questão avançar, não só pelas legislações internacionais, mas pela Organização Mundial do Comércio, que deveria, de alguma forma, interceder nesse tipo de situação. E outra coisa que me incomoda bastante nessa história toda é o fato de que o Trump, ele lida de quase que dois jeitos com os países, aqueles que ele respeita e aqueles que ele não confia nas instituições. E a gente entrou nesse segundo aí, onde ele fala o que ele quer, do jeito que ele quer, porque ele já sentiu que o nosso país, além de polarizado e separado, tem instituições que estão cada vez mais frágeis. Então, é perigoso e cada vez mais isso vai interferir no resultado das eleições.
4: Olha, ainda falando desse assunto, mas puxando um pouquinho para outras medidas, na mesma toada, o governo de Donald Trump acusou o Banco Central do Brasil de fornecer o PIX, de favorecer, aliás, o PIX de forma injusta e discriminatória em relação a outros meios de pagamento, numa referência a empresas de cartões de crédito americanas. Os Estados Unidos alegam que o Banco Central exerce um duplo papel de regulador e proprietário operador do sistema, o que criaria um conflito de interesses e também que incentiva o uso do PIX em detrimento de outros serviços, isso de acordo, claro, com os norte-americanos. E aí, Laura, faz sentido para você essas acusações? É um tema muito sensível para o brasileiro, afinal, o brasileiro virou fã do PIX, né?
5: Uhum. Isso é conflito de interesse para quem, né? Para os interesses de quem é esse conflito, afinal?
3: E é tão interessante porque quando eu já trouxe isso de que o mundo não está dando muita bola para o Brasil, porque quando a gente fala de figuras de potências econômicas, o Brasil ele exerce uma certa neutralidade e, de fato, as pessoas não entendem o Brasil, não conhecem o Brasil, não sabem como as coisas funcionam. Para vocês terem uma ideia, eu estava numa conferência na semana passada lá nos Estados Unidos e as pessoas não sabiam que o Pix era um meio de pagamento. E era uma conferência de executivos de meios de pagamento e eles achavam que o Pix era uma moeda digital. E aí, quando eu falei que era um meio de pagamento, eles falaram, não, é uma moeda digital. Eu, gente, eu sou brasileiro, eu moro lá, eu sei do que se trata. Então, e foi tão interessante, porque eu vi que, de fato, existe um desentendimento do como que funciona. Eu vejo que isso é democratizar o acesso ao meio de pagamento, porque o PIX nada mais é do que semelhante a você entregar o dinheiro físico, porém, você usa o meio digital. E lá, no final do dia, qual que é o conflito de interesse que o Donald Trump está querendo trazer? Mastercard, Visa, são as bandeiras de cartão que são de empresas americanas, assim como também as Big Techs que começaram a oferecer soluções de pagamento mais rápidas. E aí começa ali a entrar em conflito de interesse com essas empresas, mas cá entre nós, né? Se a gente for pensar no que seria justo para o brasileiro que está no Brasil, é muito mais leal de que seja de fato um meio de pagamento fornecido de forma pública do que a gente depender ali das operadoras que são empresas privadas e aí ainda estrangeiras.
4: Nós temos muitas advogadas aqui, então vou puxar para a Thaís, mas as meninas vão comentando em seguida. É possível fazer algo? Os Estados Unidos podem fazer algo em relação ao PIX brasileiro? Eu não consigo entender.
7: De jeito nenhum. É um ataque à soberania do país. Qual país quer que um outro país controle meios de pagamento? Ele não tem nem que estar opinando no PIX na 25 de março, sabe? Então, assim, gente, pelo amor de Deus, a gente precisa... O Trump, ele gosta de brincar, ele gosta de flertar com o ridículo, né? Não só nas dancinhas, na cor alaranjada da pele, mas ele flerta com o ridículo. Mas aí ele passou dos limites. Querer discutir as formas de pagamento no nosso país, que é, como a Laura falou, uma democratização, é acesso às pessoas que muitas vezes não tinham acesso a pagamentos, é facilitar a vida do povo brasileiro. Ele vai querer mexer com isso, ele vai mexer com o povo brasileiro e, ó, a gente é bom de reza braba. Então, cuidado, Trump, deixa a gente em paz.
4: E aí, Cíntia, concorda com a Thaís?
8: Concordo no sentido de que... Thaís, hein, começamos bem.
7: Estamos bem, a gente está num
4: tá tudo amor normal. Ando sintonizado.
8: Clima.
7: Totalmente.
8: Veja só, que a gente está falando disso de democratização, né? E é muito fácil a gente constatar isso. Às vezes você vê gente pedindo, gente pedindo ajuda no semáforo, escuta assim, PIX. A pessoa tem um PIX para você poder fazer uma ajuda, uma doação hoje, uma colaboração. Pedinte usa PIX, mas a gente... Brincadeiras à parte, a gente encontra pessoas, vendedores ambulantes, que muitas vezes não tinham condição ali de receber de outras formas. A gente realmente vê uma democratização. E é importante se frisar que essas gigantes aí que exploram as bandeiras dos cartões de crédito, elas perderam bilhões em taxas por conta do PIX. Então, fica muito claro qual é o conflito de interesses, né? É um interesse de outra monta. E como se disse aqui, o Trump, ele morde e assopra, morde e assopra. Então, ele fica fazendo tentativas, né? Para ver até onde se cede, se não cede, se ele força aqui, o que, que se negocia ali. Mas, realmente, a priori, o que eles podem fazer é retalhar de alguma forma, tentar trazer outras, vamos dizer assim, condições piores dessas empresas que exploram esse tipo de serviço aqui, mas efetivamente proibir isso, não há nenhuma ilicitude, não há nada, existe a questão da soberania, nosso mercado, e assim, finalizando, né, o presidente norte-americano defende o livre mercado até que o mercado livre acabe de alguma forma provocando danos na economia norte-americana.
4: Diga, Márcia.
6: Pegando o gancho da Cíntia aqui, realmente, milhões, né, se perderam dessas bandeiras americanas. Nós temos que considerar, vendo o lado interno, né, da nossa população, diríamos que, de forma alguma, mexer no PIX, porque já houve aí uma tentativa sem muita adesão, ao contrário, com muita revolta. Mas, enfim, vendo o lado americano da situação, alguém que perdeu grande parte da sua popularidade está tentando e atirando para vários lados no sentido de recuperar um pouquinho aí a sua posição perante os seus nacionais, que vem, portanto, então, com essas medidas no tocante a essas direcionadas ao nosso país, em tese, impor qualquer coisa para nós? Não, de forma alguma. Mas, dentro da própria questão, das próprias relações comerciais e econômicas internacionais, indiretamente, pode acontecer sim, porque vem sanções, vem embargos, né? Aqui está a Laura, economista, para melhor, né, abordar a questão, que são as armas, efetivamente, que ele terá para não atingir diretamente, né, a própria taxação, não atingir diretamente a retirada do PIX ou a cobrança do PIX ou a não obrigatoriedade dos bancos de colocar na página inicial das instituições financeiras o PIX à disposição. Isso não, de forma alguma, mas indiretamente, como questão de política econômica financeira internacional por parte do país dos Estados Unidos, ele tem sim. Ele está fazendo o jogo dele, não tenha dúvida disso.
3: E sabe que seria uma ingenuidade imensa ele acreditar que se ele conseguisse ter algum tipo de interferência no PIX, que as pessoas iriam migrar de volta para aquelas soluções anteriormente que eram oferecidas pelas bandeiras. Porque o mundo evoluiu, os meios de pagamento têm evoluído em transações digitais, em transações também em ambientes descentralizados. Agora falam das moedas estáveis digitais, né, que é chamado stablecoins. Então, assim, as outras soluções já existem e já estão também tirando fatia de mercado dessas operadoras de cartão que antes dominavam o mercado como um todo. Então, é uma ingenuidade imensa achar que o problema é o PIX. A questão é que o mundo está evoluindo, a menos que ele queira, de fato, criminalizar usar meios digitais. E aí, eu acho que, nesse ponto, aí ele vai perder.
7: Mas ele gosta muito de fazer isso também, pegar uma coisa que não necessariamente é o problema real e transpor isso como se fosse o problema real.
3: E tocar o terror, assim,
7: isso,
3: né? Isso. Meter o terror.
7: Eu percebo muito isso. Então, assim, o PIX prejudica empresas americanas. E daí? Então, tem mais um monte de
3: stablecoins, Bitcoin, sabe, todos esses
7: então
3: também.
7: Eu fico pensando nisso. Ele gosta muito, né, de pegar um pelo e falar, olha, então agora o problema é esse, então eu vou criminalizar. E daí, para isso, ele faz o que ele achar que ele tem que fazer para chegar no objetivo final, que é poder mostrar quem manda e também a questão econômica que a gente sabe que
8: está por trás. E uma coisa, né, assim, fazendo a comparação, é bem inteligente em vários sentidos, porque o que ele faz, essa cortina de fumaça, como se disse, mas também, por exemplo, no caso da taxação. Ele não taxou setores que iriam, por exemplo, suco de laranja, carne, uma série de coisas que importariam necessariamente em aumento no custo de vida para o norte-americano. Então, ele tenta fazer pelo menos uma coisa que internamente seja, assim, digamos, simpático para o seu eleitorado, mas joga, se der certo, não vai nos prejudicar, vai prejudicar quem está lá fora. E como você disse, tá, o PIX vai prejudicar as empresas norte-americanas, e isso é concorrência, né? E quanta questão norte-americana também impacta na concorrência brasileira. E daí? Isso é o livre mercado, né? Exato. São as regras do jogo.
3: E o tiro pode sair pela culatra, porque a China está arrebentando em várias soluções tecnológicas e está aí também um motivo que às vezes ele joga para o lado. Sim,
8: bem
3: e no
8: lembrado.
3: Fim ele entrega, assim, um pote de ouro no colo do chinês.
4: Então, para o Brasil, provavelmente, se acontece algum tipo de retaliação, procurar talvez de novo em outros mercados e segurar. E o presidente Lula talvez volte aí firme nessa narrativa da soberania. Vocês acham?
8: Não sei se isso seria um caminho lógico, porque acho que nesse momento essa discussão tem mais um caráter até econômico e ele só vai usar se isso trouxer votos, porque se não for, ele não vai fazer essa disputa de braço com o Trump, principalmente porque ele está buscando ali consertar determinadas coisas, porque se essa tarifa realmente se implementar desta forma, piora, a gente ainda tem um período razoável até antes das eleições, né? Isso piora o resultado econômico durante o período, inclusive, em que ele é presidente. Então, não sei se é uma consequência imediata. Não,
7: em relação à tarifa, acho que o Lula pode comer pelas beiradas, mas em relação ao PIX, ele vai matar no peito. É. Em relação ao PIX, o Lula vai apontar e dizer, nós somos soberanos.
8: Não, ele nem pode também, né?
6: Ele já sentiu isso no passado recente.
8: Não dá nem para não fazer, né?
7: Aqui é Brasil.
6: Não vai.
9: Eu vejo que, na verdade, o que está querendo se fazer é bastante barulho. Eu vejo que tem muito essa intenção de colocar barulho e de o Trump, de alguma forma, querer dizer eu exerço poder frente às eleições presidenciais aí no Brasil. Eu acho que tem um pouco disso também.
4: E, bom, se Trump está tentando exercer poder sobre as eleições presidenciais aqui no Brasil, o presidente Lula vai precisar exercer o poder dele nas eleições aqui em São Paulo. Ele pode ter que intervir na chapa de Fernando Haddad, aqui ao governo do estado, ao Palácio dos Bandeirantes. Isso porque não foi encontrada até agora uma solução entre os três ex-ministros que querem disputar o Senado, Simone Tebet, Marina Silva e Márcio França. Internamente, Lula tem defendido, e a gente antecipou essa informação aqui na Jovem Pan, que França seja vice de Haddad, já que as mulheres normalmente estão pontuando melhor na disputa ao Senado. O PSB, que é o partido de Simone Tebet, do próprio Márcio França, pressiona por uma decisão. Eles acham que a pré-campanha está perdendo tempo. Márcia, num momento como esse, em que outros candidatos já estão definidos, pré-candidatos ainda, como na direita aqui em São Paulo, é difícil mesmo ainda não ter a definição, né? Essa sensação de perda de tempo, ela começa a pegar. A gente vai ter agora, nas próximas semanas, muitos eventos, por exemplo, da direita junta.
6: Sem dúvida. E veja, eu insistiria no Márcio França, porque quebraria aí um pouco a rejeição grande que o Haddad tem com a população, né, de São Paulo, interior principalmente, muito conservador, grande parcela antipetista. E Márcio França, por ter passado pelo governo de São Paulo, né, seria um nome aliado de grande força. Agora, precisa, sem dúvida alguma, e Marina e Simone, já entendo que, não sei se seriam nomes fortes para comporem, mas para quebrar um pouco a não popularidade, aí, a rejeição de Haddad, Márcio França seria um excelente nome, né? Mas vamos aguardar, mas está demorando para reverter aí toda essa questão numérica, né? E percentual.
4: Vamos ouvir o Márcio França sobre isso essa semana? A gente tem um trechinho.
10: Eu gostaria de disputar o Senado porque acho que eu tenho um eleitorado que vai mais para o centro e pode ser mais útil para poder fazer a eleição tanto do presidente da República, que hoje nas nossas pesquisas passou à frente, inclusive, do adversário aqui em São Paulo. E agora o presidente tem que decidir junto com o Haddad se eles acham que outra avaliação melhor do que a minha. A minha é essa, um homem e uma mulher para o governador e um homem e uma mulher para o Senado.
4: E aí, Thaís, o Márcio França falou um pouco diferente da Márcia e vou jogar para você agora. O que você acha?
7: Eu tô com ele. Eu fico muito incomodada com a instrumentalização da questão do gênero das mulheres, do gênero em relação à questão das mulheres nas eleições. Né? Pensar a mulher do que chama mais votos sem pensar onde efetivamente ela vai exercer melhor o poder num país que ainda tem pouca representatividade de mulheres no poder e em posições políticas, ainda é um incômodo muito grande para mim. Então, sim, eu sempre penso na questão de ter posições mistas. Então, se é um homem no cargo principal, o vice deve ser uma mulher. E dessa forma, eu estou concordando com o Márcio França, mas eu ainda lamento demais a forma que é instrumentalizada o poder e as mulheres quando conseguem atingir espaços de poder. Eu ainda sonho por uma presidente do Brasil, mulher, que não leve nenhum tipo de golpe ou não seja prejudicada por nenhuma situação que não seja por questões verdadeiramente políticas.
4: Agora, Laura, outra coisa que me chama a atenção é que a decisão está com o presidente Lula. O próprio Márcio França falou aí na fala dele e muita gente diz que o que o Lula pediu, os três ministros, ex-ministros, podem acatar. Isso demonstra ainda que a gente fala bastante aqui, que a gente não tem renovação na esquerda de poder, não só em São Paulo, mas de uma maneira geral, está tudo ainda encabeçado pelo presidente Lula?
9: Nossa, bastante, muito mesmo, talvez não necessariamente da esquerda, mas o PT se delimita ali ao Lula, e eu vejo que o que vai acontecer, talvez, é de, sem a presença de Lula, as pessoas migrarem para algum outro partido com uma nova figura, que exerce um novo protagonismo, talvez um protagonismo até com um discurso muito diferente do discurso do Lula. Então, isso me chama muita atenção, porque isso é uma característica tão verdadeira, tanto que, na verdade, até da época do governo Dilma, na verdade, eu acho que ela nunca nem quis ser presidente, na verdade. Eu acho que ela foi mais ali um objeto, um personagem ocupando o posto de presidente, mas nunca foi algo que ela, de fato, tinha como um objetivo e ela estava ali. Ela mesma, né, declarou que ele faz as políticas de fato consumado e pronto. Então, eu vejo que realmente é o jeito Lula de fazer política e qual que é o preço disso. O preço é que não existe partido trabalhista, não existe ideologia de direita e esquerda. O que existe é Lula. Existe o partido chamado Lula. E é engraçado, a gente fala mais de bolsonarismo do que de lulismo, mas eu acho o lulismo muito mais forte do que o bolsonarismo.
4: Inclusive, né, Cíntia, o próprio Fernando Haddad, quem designou, ele não queria vir inicialmente para São Paulo, queria ficar na coordenação do Plano Nacional, acabou vindo a pedido do presidente, né?
8: Inclusive, eu quero até fazer um adendo, assim, sem entrar em nenhum mérito, mas eu percebo que essa questão toda dessa demora também é que me parece que ninguém está exatamente muito afim de concorrer com o Tarcísio, porque as pesquisas que podem estar erradas, mas da mesma forma como a gente olha as pesquisas presidenciais e diz, olha, provavelmente esse ou aquele cenário, as pesquisas mostram que a grande vantagem de Tarcísio. Então, qualquer pessoa que entrar na vice com o Haddad, em tese, está fadado a perder. E aí vai perder a oportunidade de concorrer ao Senado, onde eventualmente tem uma chance maior. Então, acredito que até esse discurso, mesmo do Márcio França, porque é melhor... Porque as chances são realmente melhores para o Senado do que efetivar-se uma campanha capitaneada pelo Haddad, até porque, como se disse mesmo, a gente nem vê exatamente no Haddad, que, ao meu ver, foi um excelente ministro da Educação no passado, mas não foi um bom ministro nesse mandato, ao meu sentir, né? Mas eu não vejo nele aquela vontade, sabe? Eu quero ser o governador, como se disse muito bem aqui. O PT hoje é um nome só, é o Lula. E ele organiza e diz quem vai ser ou deixar de ser. Então, nesse sentido, eu acredito que até essa demora é porque não tem ninguém exatamente relevante, assim, politicamente, né? Já com uma projeção, querendo disputar exatamente esse lugar. Isso é uma percepção minha, tão somente.
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1: Bom, rodada rápida, assim, só para saber as apostas. Laura, quem você acha que vai para a vice do Haddad? Um dos três e quem?
2: Vixe, França.
1: França mesmo? Thaís.
3: Sebet.
1: Cíntia.
4: França.
1: E Márcia.
5: França.
1: Então, perdeu, vamos ver depois, a gente volta.
3: Saberemos no futuro, se perder não, né?
1: A gente vai recuperar as imagens.
4: É, não são as nossas apostas, não quer dizer que são os nossos votos, nada disso.
1: Sim, apostas para quem será o escolhido para a chapa, exatamente o que a gente deve saber em breve, porque o Partido dos Trabalhadores está sendo pressionado pelo PSB e várias lideranças falaram agora nessa semana que querem decidir isso logo, dentro de aí 10, 15 dias, querem fazer isso agora ainda no meio de junho e precisa também, porque a partir de julho a gente já começa a ter convenções, que é exatamente o momento em que as chapas precisam estar definidas, então, para que isso realmente aconteça, para que eles consigam ali se credenciar como candidatos. Então, a gente vai acompanhar aí o desenrolar dessa discussão, a ver a minha aposta, por enquanto, também está com as meninas. Está no Márcio França, porque, Thaís, ouvi também do pessoal que é a preferência do presidente Lula, que o Márcio França não descarta se Lula pedir. Vamos ver o que é que vai dar, a gente recupera o trecho depois aqui no Linha de Frente para ver se acertamos. Saindo um pouco da eleição, quero entrar naquele momento que a gente costuma agora fazer aqui no Linha de Frente já há alguns meses e que tem rendido bastante assunto e assunto importante, que é um momento ali dedicado muito à violência contra a mulher, a pautas femininas e também, claro, que englobam aí crianças e adolescentes. Nessa semana, o plenário do Senado aprovou um projeto de decreto legislativo que suspende os efeitos de uma resolução do Conselho Nacional dos Direitos da Criança e do Adolescente de dezembro de 2024, regulamentando o direito de menores ao aborto legal. O objetivo dessa resolução antiga era garantir atendimento humanizado às vítimas com direito ao procedimento conforme previsto pela lei brasileira. Em casos de gravidez decorrente de violência sexual, risco de vida à gestante e quando o feto apresenta anencefalia. O texto estabelecia, entre outros pontos, que menores de 14 anos poderiam realizar aborto legal em qualquer período da gestação e sem necessidade de registro de boletim de ocorrência. O texto pode entrar em vigor sem ser sancionado pelo presidente Lula. Vou começar com a Thaís essa rodada, porque a Thaís sugeriu, inclusive, esse assunto que eu achei ótimo da gente debater. Então, Thaís, queria até que você aproveitasse aí a expertise para explicar um pouco para a gente. Isso pode, sem ser sancionado já, entrar em vigor na prática para já?
3: Eu acredito que não vai acontecer de entrar em vigor na prática, porque o STF tem como barrar isso através do MADI. Então, eu acredito que vão existir algumas situações, porque o Senado ele não poderia caçar essa resolução da Conanda. Por quê? Porque só pode quando está exorbitando as tarefas. Não é o que acontece. Gente, há 85 anos, no nosso país, o aborto legal existe. Toda criança que sofre uma violência sexual e toda pessoa menor de 14 anos necessariamente sofreu violência porque ela não pode consentir, isso está na lei. Essa criança tem o direito a quê? A um atendimento humanizado. O que se votou no Senado é uma das maiores vergonhas e uma das maiores violências contra as mulheres na história do nosso país. É um retrocesso onde mostra para aquelas crianças menores que 14 anos que elas não vão ter nem atendimento humanizado e elas vão ter dificuldade de acessar um serviço que há 85 anos elas podem acessar. Se nós temos que ter tantas leis para regulamentar estupros de menores de 14 anos, é porque realmente vivemos num país que flerta com a pedofilia. E o Senado, em menos de 2 minutos, aliás, em 1 minuto e 40, votou dessa forma, destruindo a vida, podendo destruir a vida de milhares e milhares de crianças. Isso não é ser a favor do aborto, isso é ser a favor da humanidade. Crianças não podem ser estupradas.
1: Márcia, ainda nessa atuada da Thaís, muitos casos que a gente vê de gravidez na adolescência infantil, infelizmente, vem mesmo desse lugar de violência sexual, né?
5: Sim, vem da violência, muitas vezes vem no próprio âmbito familiar. E a resolução, nesse ponto, ela tinha o condão de exatamente proteger, tutelar aquela menina em formação, aquela ou criança, né? Criança, início da adolescência aí, ou já adolescente, em formação, até mesmo contra o seu próprio agressor, né? Porque, às vezes, muitas vezes, as violências são na seara doméstica por pessoas conhecidas. Este é um lado de toda essa discussão. Tem um lado também de se tratar de uma resolução que entra aí em contato com o próprio Código Penal, lá da década de 40, que, como ressaltou a Thaís, já previa as exceções, porque, na realidade, o aborto ele é proibido, né? Então, no nosso país, o que é possível são exatamente exceções, né? Casos que excepcionam, que é exatamente uma gravidez advinda de estupro, a questão do risco de vida à gestante, que essas meninas normalmente correm, porque uma gravidez neste período ela é um risco muito grande à vida dessas crianças e dessas adolescentes. E a questão reconhecida jurisprudencialmente aí pelo Supremo Tribunal Federal da questão do anencéfalo. Então, o Código Penal já trazia essas permissões. Então, a resolução ela vem com essa ideia de trazer o tratamento, atendimento humanizado e alguns pontos aí a respeito da inexistência da necessidade de um BO. E nós temos também no Código Penal a questão da violência presumida. Sendo menor de 14 anos, a violência é presumida. E muitas vezes aquela menina, ela não tem acesso a informações e quando ela chega pela lei, então, vigente, quando ela chega aos postos de saúde buscando uma ajuda, buscando um auxílio e consegue chegar, porque veja, se o algoz estiver na sua própria casa, na sua própria residência, ela não tem acesso, ela não chega. Como que ela vai sair? Como que ela vai precisar da permissão de quem a violentou, praticou uma violência contra ela? Então, tem todos esses lados, né, ponderando aí. E, realmente, o que se tem visto nas discussões seria um grande retrocesso, apesar de ter o lado de não haver um prazo, né, para que todas essas medidas fossem tomadas, em razão até mesmo do adiantamento da gestação. E aí entraríamos na questão da vida intrauterina, que não é o objeto dessa pauta agora.
1: Cíntia, a gente fala muito aqui no programa, né, de regulamentação, de como as coisas precisam ser regulamentadas para funcionarem. Nesse caso, você entende como um retrocesso?
4: Olha, primeiro, Bia, eu entendo que não é que falta regulamentação, que falta é que as coisas ocorram em prazos razoáveis. Porque tem muita coisa que é regulamentada, só que assim, a burocracia é tamanha que muitas vezes essa menina que poderia fazer um aborto, por exemplo, numa gravidez inicial, ela é levada até uma situação que a própria sociedade muitas vezes coloca, olha, como você vai abortar agora, por exemplo, assim, 7 meses, em que a criança é viável, e aí você entra num conflito até moral, entram outras questões, e é inequívoco que há duas vítimas nessa situação, né? Então, o problema não é a falta de regulamentação. A gente tem o Estatuto da Criança e do Adolescente, que traz premissas que, por si só, princípios que estão esculpidos na Constituição Federal, a proteção integral, a prioridade absoluta, que, por si só, podem ser invocados nessas hipóteses, conjuntamente com o Código Penal, e a gente poderia resolver isso sem tanta regulamentação. A questão toda é que, na hora de efetivar, entre nós termos decisões, ter autorização, marcar uma perícia, quanto tempo demora, a gravidez vai avançando, e o psicológico dessa menina também, como é que fica? Porque não é simples assim, ah, eu fui lá, extraí um dente e saí. Essa menina muitas vezes vai ficar não só estigmatizada socialmente, mas com uma série de problemas, ficar quebrada ao meio. Então, não é só uma questão de ausência de regulamentação, Bia. O que eu vejo, efetivamente, é uma ineficácia, uma ineficiência, uma morosidade de um sistema que só vai acumulando vítimas, infelizmente.
1: Tem uma nota interessante aqui que eu achei, que eu quero jogar para a Laura, de como isso pode pesar dependendo ali de desigualdade social, de diferenças sociais. O Conselho diz que essa mudança pode abrir espaço para mais insegurança, demora e diferença de conduta entre hospitais, conselhos tutelares e outros órgãos. E diz o seguinte, que sem essas diretrizes, então, que estão sendo retiradas com a aprovação dessa definição, cada hospital e cada município pode atuar de forma autônoma. Então, o atendimento que uma criança, um adolescente pode receber em São Paulo pode ser muito diferente de uma parte do país menos desenvolvida. E a gente entra de novo em recursos e em desigualdade, né, Laura? Completamente, porque o grande ponto aqui não é nem a questão de haver ou não haver lei, de haver ou não haver acesso ao direito. A questão é por que que elas não estão acessando exercer esse direito e por que que, de fato, elas não estão usufruindo disso. Porque se a gente for parar para pensar, de fato, de quem vai precisar desse acolhimento, vai se concentrar as camadas mais pobres. Então, realmente a questão da gravidez é algo muito cruel, porque é um tempo muito curto que corre para poder conseguir correr atrás de algo que nem ela sabe mesmo o que está acontecendo, ela nem sabe do como resolver. E, de fato, a questão das desigualdades sociais, elas acabam até praticamente se retroalimentando por conta disso, porque por mais que ela não tenha por mais que exista o direito, ela não consegue exercer o direito. E qual que é o atendimento, de fato, que ela recebe quando ela chega lá no hospital? É um atendimento humanizado ou é aquela violência obstétrica que ainda, né, acontece, né? Acontece até para as grávidas que resolveram ter por conta própria, acontece a violência obstétrica, quem dirá, às vezes, uma adolescente ou uma criança. Então, eu vejo que o ponto aqui é de que, na prática, isso seja, de fato, isso aconteça e de que forma que poderia também até desafogar possíveis falhas na questão de essas crianças terem acesso ou não. É algo muito complexo, é algo muito difícil também de dialogar. Houve, inclusive, uma pesquisa feita, se eu não me engano, por uma enfermeira em um município de Santa Catarina, onde ela através de algumas entrevistas, ela chegou à conclusão de que as meninas, elas queriam engravidar. Então, isso também é um outro ponto. Por que que elas queriam engravidar? Por que que não foi, elas não se viam como vítimas? Então, isso também são pontos que traz muitas polêmicas e, claro, né, reflexos de uma grande desigualdade que a gente vive aqui no Brasil.
3: Acho interessante o que você trouxe, Laura, porque justamente para tirar esse peso da criança, o legislador já fez a lei entendendo que não importa o desejo daquela criança em ter ou não aquele filho, né? Não importa o desejo se ela queria ou não ter aquela relação. O que que o legislador falou? Menor de 14 anos, violência, não consente. É violência presumida. Para tirar essa responsabilidade. E daí, quando a gente fala em economia, Bia, não tem como a gente deixar de pensar que uma criança, ao engravidar, ela deixa a escola. Provavelmente ela não vai voltar para o mercado de trabalho. Quantos anos que uma criança que engravidou com 12 anos vai precisar dedicar a esse filho e ela vai poder voltar na escola quando?
0: Ou seja, o ciclo da pobreza. Exatamente. Que só se
1: retroalimenta. Ela se retroalimenta. Ela se retroalimenta. Esse é o ponto. Ela vai se retroalimentando.
0: A injustiça social.
1: Agora, triste, exatamente. Né? Ela é uma vítima que vai botar outra vítima no mundo e assim vai.
5: Triste o país, né? Bob já falava, os direitos estão aí. Não há necessidade de se proclamarem mais direitos, né? Nós temos lei. É a ineficiência das políticas,
0: mais,
5: né, necessárias, políticas públicas necessárias de atendimento a essa camada, que, diante da sua ineficiência, acaba requerendo mais e mais intervenções normativas, legislativas, sendo que, na verdade, não haveria necessidade.
3: E essa resolução da Conanda nada mais era do que olhar para um corpo de uma criança e o próprio médico dizer: é uma criança menor que 14 anos, não pode gerar, logo faremos o aborto, porque essa criança pode morrer.
0: Além
3: então, a gente voltar morrer. A discutir isso e dizer: mas será que vai morrer? Mas quais são as provas? Vamos pedir para o juiz? Então, tudo isso é um retrocesso muito grande.
0: A criança nasce.
3: Que faz
0: e aí não tem ninguém que vai assumir essa criança, que vai criar essa criança, que vai dar subsídios, porque é o que acontece. A criança nasce. E aí? Aí são duas vítimas vivas e quase ninguém para dar apoio. Eu não sei se vocês lembram, eu falar rapidinho, mas teve um caso há alguns anos, uma menina, ela foi com 10 anos estuprada e ela foi tentando buscar isso, a família buscando tal, uma demora que aconteceu. A igreja chegou e falou: ah, mas está quase aí para nascer e não sei o quê. A menina teve o filho com 10 anos, acho que quase 11, ela era mãe. E depois ela chegou a falar assim: agora eu não tenho ninguém para me ajudar. Então essa é uma realidade.
3: E não existe essa história de deixa o filho nascer e põe para adoção. Uma gravidez, ela altera não só o corpo, mas a história de nós mulheres. Tem uma economista em Chicago que ela mostra como esse recorte do nascimento de um filho muda a carreira de uma mulher, né? Não só o casamento, mas... Então, assim, é um recorte que não adianta simplesmente falar para essa criança ter o filho e entregar para adoção, porque no Brasil tem muita gente querendo adotar. Isso é uma falácia, né? A gente sabe que muitas dessas meninas morrem, outras tantas ficam traumatizadas e outras muitas não conseguem se desenvolver.
1: E se a menina fala que ela não quer, ela tem essa opção? Não, porque ela é uma criança, certo? Ou não?
3: Ela tem a opção hoje, mas o que a Conanda fazia através dessa orientação era facilitar. facilitar, porque o próprio médico adulto responsável veria aquela situação e analisaria de forma médica que não era possível. Então, quando a gente devolve e tira do próprio corpo clínico do hospital essa decisão, acaba perguntando para a criança, mas você quer? E daí, às vezes, tem uma mãe dizendo que sim. Um pai, que é o próprio estuprador, dizendo, não, vai ter o filho, porque vai ser meu filho e meu neto ao mesmo tempo. Então, assim, a gente abre um espaço para...
1: E o tempo passa.
0: Que loucura.
3: Exato.
1: Bom, gente, a gente está falando também de saúde pública, então quero continuar falando agora de uma questão de saúde e virar um pouco a página para as canetas emagrecedoras. Afinal, a Anvisa definiu o preço máximo para a caneta emagrecedora brasileira. Agora, em maio, a agência já tinha dado aval para a fabricação nacional do medicamento de semaglutida sintética da fabricante EMS, depois do fim da patente, então, do Ozempic, que foi derrubada lá no dia 20 de março. O teto fixado é de R$ 803,44 para as embalagens com uma caneta na dosagem de 1,34 miligramas por milímetro. Caso a venda seja de duas unidades, aí o valor vai a R$ 1.606,88, o dobro, né? No parecer, a agência diz ter usado como base para o cálculo os preços dos medicamentos

0: né?
1: Com certeza, e virou moda, é impressionante como o padrão de consumo, ele se transformou muito ao longo do tempo, tanto do acesso a medicações, o acesso ao mercado de suplementos, o como que muita gente faz aquela piadinha da inflação, mas a verdade é que a gente acaba tendo também uma diversidade maior de opções de consumo. E a questão, eu acho assim, eu acho que a coisa também já cruzou um pouco esse limite, virou moda demais essa história das canetas. Eu reconheço de que pode ser um recurso interessante com acompanhamento médico para aqueles casos que possuem realmente um diagnóstico de obesidade, que são ali casos de cirurgia bariátrica, pode ser que seja, né, menos arriscado do que recorrer ali a uma cirurgia bariátrica, mas o grande ponto aqui é que eu vejo do como no Brasil a gente faz dívida para a questão estética, para a questão do lazer e do prazer, assim, eu vejo como...
2: A gente mulher,
1: existe,
2: né?
1: A gente, a gente mulher, mas os homens também já estão até um pouco vaidosos, a gente vê que já existe já começam a frequentar mais barbearias, a indústria cosmética masculina, ela cresceu absurdamente. E o ponto é a definição de prioridades e até que ponto o uso desses recursos tem relação com saúde ou relação com essas influências aí que a gente acaba tendo do meio da magreza extrema e também aquela busca incessante por uma beleza que nunca vai ser atingida. Então, eu vejo que isso não só é uma questão de saúde financeira, mas também talvez uma questão da gente ter ali, começar a pensar na nossa saúde mental, frente a até que ponto isso é um recurso interessante, ou até que ponto não estou caindo ali numa moda, me endividando e tornando isso algo como prioridade de todas as decisões que eu tenho que tomar com uma renda que é limitada.
0: É porque a moda vira tanto que aí as pessoas até se arriscam quando não tem dinheiro, né? Por exemplo, Márcia, agora com o preço menor, a gente, mesmo com 30% a menos do que o teto, não é exatamente barato para grande parcela da população. Isso pode incentivar, por exemplo, aquelas famosas canetas clandestinas também, né?
3: Eu penso até da seguinte forma, com a quebra da patente, né? A gente quebra com isso o monopólio, então a Anvisa, nesse ponto, regulamentando, normatizando e fiscalizando, eu acho que tem um lado muito bom disso, no sentido de que, barateando, evitam-se as travessias de fronteira para buscar no Paraguai o medicamento falsificado, evitam-se as vendas clandestinas, vai aumentar a concorrência, vai começar com a OMS, né? Mas, enfim, eu vejo um lado positivo nisso tudo. E a gente não pode esquecer que nós estamos falando de canetas emagrecedoras, mas que, na realidade, surgiram efetivamente para doenças. Né? Doenças sérias, e muitas delas necessitam por terem a diabetes tipo 2, e nada contra aqueles que usam para o emagrecimento, para a estética, enfim, se estão aí, e desde que, como já ressaltado em outra pauta e aqui também pela Laura, com acompanhamento médico, eu vejo isso como uma iniciativa muito boa para o nosso país, principalmente por isso, porque vai haver aí, pressupõe-se, né, e esperamos que a Anvisa, com essa medida, continue aí como uma agência reguladora, também com seu papel fiscalizador.
2: Até porque, né, Márcia, a gente não pode esquecer que a obesidade é uma doença.
3: Também,
2: né?
3: Também.
2: Então, a gente está falando de pessoas que se endividam por causa de fins estéticos, mas nós precisamos lembrar, né, que o que eu quero é ver a caneta emagrecedora no SUS, né? Já tem projetos e é isso que eu quero, porque a população, né, também está adoecida por conta da obesidade. Eu entendo o que a Laura trouxe, acho muito importante. Tem uma parcela da população, sim, que se endivida, que está procurando um corpo perfeito, uma aparência perfeita, mas existem muitas pessoas que sofrem com a doença da obesidade.
3: Thaís, nada contra também. Sim. Essas que buscam isso. Sim. O bem-estar também, a felicidade de cada um, também está aí a ser buscada.
2: Sim, mas é muito importante que a gente tenha uma democratização dessa medicação para aqueles que precisam.
1: Até, né? Porque a conta fecha, porque se a gente pensar que é um recurso alternativo frente a um paciente que precisaria de uma bariátrica,
2: exato,
1: e frente a todos os outros
2: SUS.
1: Problemas que a obesidade pode trazer para aquele paciente, para aquele indivíduo, a gente vê que realmente até o público, né, a saúde pública oferecer,
4: acaba ganhando.
2: Na Inglaterra já oferece
1: positivo.
2: No sistema público, né?
4: E aqui, eu não sei, eu vi também algumas notícias dizendo de quantos outros benefícios em paralelo As canetas trazem também.
2: Vícios, por exemplo, no geral.
4: É, mas muitas coisas.
2: Vai acabar o jogo do tigre.
4: Proteção cardíaca. Então, para as pessoas que realmente sofrem de obesidade, a gente sabe que algumas pessoas fazem o que. De,

0: E não conseguem emagrecer, né? Então tem a gordura abdominal, a diminuição, eu vi um estudo falando da diminuição gigantesca da gordura no fígado, que é uma causa de cirrose, uma série de coisas. Então, há benefícios. O que não pode ter é uma esculhambação de que as pessoas, primeiro, vários setores, né? Usem indiscriminadamente, a pessoa fala, se perder um quilo, vou usar isso ao invés de... E continua já querendo acontece. Comer a mesma coisa, sem ter uma mudança... E a gente também não tem aquela pessoa que não tem dinheiro e que é o mesmo problema, como se disse aqui, né? A mesma coisa que a gente vai ficar jogando online, se comprometendo aí, ainda colocando a sua saúde em risco, porque qualquer medicamento diferencia do veneno pela dosagem. Então...
1: E não esqueçam da saúde, né, gente? Porque, assim, só deixar de comer, né? Pra emagrecer, a gente precisa se nutrir, a gente precisa ter saúde, saúde física,
0: comer
1: mental,
0: bem.
1: Comer bem, estar bem com a gente mesmo. Então, assim, olha, eu vejo também que tem outros pontos que, assim, eu não como nada quando eu tomo a caneta. Eu penso, gente, se você não come nada, então como é que você trabalha? Como é que você estuda? Como é que você vive? Sabe? Então, assim, eu vejo também que existe, concordo, né, com a questão da saúde pública, com a questão de que quem quiser buscar estética, tudo bem, mas a gente precisa sim também começar a entender até que ponto também existe um adoecimento muito grande de uma busca incessante por padrões estéticos que comprometem a saúde financeira e a saúde psicológica também.
2: E quero até puxar por isso outro assunto, pensando em pressão estética e tudo mais, e lembrando, como a Laura disse, que o uso de canetas precisa ser acompanhado, né? Precisa ter acompanhamento médico, acompanhamento nutricional, acompanhamento físico, inclusive, importante. E pensando, então, nessa toada do quanto viralizou as canetas, justamente por serem ali uma solução mais rápida e mais simples, o Conselho Federal de Medicina proibiu o uso da substância PMMA para fins reparadores ou estéticos. A medida entrou em vigor na última terça-feira e essa decisão atinge uma prática comum em procedimentos, que é o uso do polimetilmetacrilato, que é o PMMA, então, para aumentar o volume de qualquer parte do corpo. Ele era usado principalmente nos glúteos e também no rosto. Ao contrário de outras substâncias, ele não é absorvido pelo organismo, é permanente. Uma vez injetado, ele se adere a músculos e também ossos. A gente até comentou recentemente o caso, então, de uma mulher que acabou fazendo um procedimento e faleceu aqui em São Paulo na semana passada, se não me engano. Cintia, também tem a ver com pressão estética, né, o que a gente está colocando aqui em debate.
0: Totalmente. E aqui se disse, né, também os homens, um pouco hoje mais, mas essa pressão é sobretudo sobre as mulheres. As mulheres, elas não basta que uma mulher seja inteligente, não basta que uma mulher, ela precisa ser linda, ela precisa ser magra, porque é só a gente olhar na mídia, não se vende outro padrão de beleza, né? Então, isso acaba, e eu vou dizendo assim, um lugar de fala, quanto mais o tempo passa para nós, ainda entram outras coisas, você ainda precisa ser jovem. E como é que você é jovem se você vai vivendo? Então, tem que morrer, né? Não tem outra opção. E aí, entra nessa discussão de que se você precisa ser jovem, então a gente precisa fazer isso, fazer aquilo. E essa pressão causa um problema de saúde mental. Tá cheio de gente literalmente ficando pirado mesmo e aderindo a qualquer tipo de coisa em locais. A gente sabe que os procedimentos estéticos, eles têm vários fatores positivos, inclusive do bem-estar, reparadores, tem uma série de coisas. Mas quando isso é feito indiscriminadamente, sem controle, em locais, por exemplo, sem fiscalização, por profissionais que não têm habilitação, isso é um risco, gente, é um risco seríssimo, é um risco de vida. Então, além de tudo, não, eu sei que não é fácil, é um discurso muito simplista, mas a gente tem que se amar, porque velho, todo mundo vai ficar, a não ser que você morra antes. E é bem legal a gente poder se cuidar, a gente poder estar bem. Quem não quer estar bonito, né? Todo mundo quer. Mas a vida importa muito mais do que uma pressão estética.
2: Meninas, obrigada pela presença de vocês mais uma vez. Sempre bom tê-las por aqui. E vocês já sabem, a gente tem encontro marcado, bancada feminina, discutindo os principais assuntos da semana para você ficar muito bem informado todos os sábados, 6 horas da tarde. Obrigada pela audiência. Bom sábado. Até mais.
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5: Qual carro que você gostaria de colocar na garagem da sua casa? Qual carro que vai para a sala da sua casa? Você já percebeu que aqui no Ligados na Tomada, eu sempre encerro as entrevistas com essa pergunta. Hoje vai ser de maneira diferente. Eu vou começar dessa maneira com um cara que coloca vários carros na garagem e há 19 anos, na garagem do Belotti. Por isso a gente está aqui hoje com Renato Belotti. Meu amigo, super obrigado por você estar aqui com a gente.
6: Bom, obrigado, Alex. Obrigado pelo convite. Aí, obrigado, programa sensacional, né? Já acompanho há um tempo. E é que falar de carro é uma grande paixão de infância, né? Essa questão de carro na garagem é curioso porque, enfim, tenho a oportunidade de guiar muita coisa, né? 19 anos, dirigir bastante coisa diferente.
5: 19 anos, né?
6: Sim, 19 anos, quase duas décadas.
5: Não, e para vir aqui já pelo menos há uns 2 anos. O convite para o Belotti, a gente sempre encontra evento, eu falo, pô, preciso te levar lá. Ele já esteve várias vezes com a gente no Máquinas na Pan, mas é a primeira vez aqui no Ligados na Tomada.
6: E não, sem dúvida, é uma grande satisfação. Mas hoje deu certo, né, realmente.
5: Os astros se alinharam.
6: Sim, sem dúvida. Tudo deu certinho, os horários, enfim, né.
5: Tá certo.
6: Uma hora sempre dá certo.
5: É isso aí. Belotti, você deve saber, a gente tem um número mágico aqui na Jovem Pan, que é o número 7, o número da TV Record, o número da 7+, quando tu tinha saía com um álbum, né? Com uma revista com a 7+, da Jovem Pan.
6: Anos 90, os CDs famosos.
5: Isso, o famoso CDs, que chegou a vender numa edição, num dia numa banca, 1 milhão de exemplares. Acho. Ou seja, eram as 7 melhores aqui, o meu diretor está me passando cola da prova. As 7 melhores da Pan.
6: Eu morava no interior na época e...
5: É, 7 melhores. Então eu vou pedir para você, eu sei que é uma pergunta muito difícil, principalmente pela quantidade de carros que você já testou. E quando a gente fala de carros antigos, que a especialidade da casa aqui são carros antigos, mas não são quaisquer carros antigos. São carros muito especiais. Tenta elencar para a gente, então, 7 carros, os 7+, da lista do Belotti.
6: Bom, eu já fiz umas listas, né, com carros nacionais, carros importados, enfim. Mas pensando em 7 agora, de cabeça, eu acho que seria um carro que é sensacional, que no canal foi bem, não só a questão de audiência, mas é um carro incrível pela história, um De Tomaso Pantera. Esse, sem dúvida, é um muito bacana. Outro carro também dos anos 70 é um Dodge Challenger, com motor Hemi, um 71 laranja, que a gente gravou alguns anos atrás. Um carro que eu adoro, já gravei umas 3 matérias, que é Ferrari F355.
5: Nossa.
6: Gostei muito também. E é um carro que ele marcou uma transição, né? Hoje em dia tem a Ferrari elétrica que gerou uma série de questões, né? Mas enfim, a F355, ela é um carro muito analógico e ao mesmo tempo é um carro que tem um baita de um desempenho, né? Isso é uma coisa bem interessante. Bom, quarto, eu acho que eu colocaria outro modelo da Ferrari que eu tive a oportunidade de guiar. E eu depois descobri que esse carro está no Cardet atualmente, eu revi, né? Às vezes você reencontra suas pautas, que é a Ferrari Daytona. É, a Ferrari Daytona, um carro incrível, né? Ela recebeu esse apelido por conta, né, de correr em Daytona, nos Estados Unidos, e acabou ficando uma Ferrari GTB, mas recebeu esse apelido.
5: Até para avisar a nossa audiência, a gente já teve com Máquinas na Pan, um dia vamos trazer aqui também o responsável pelo Cardet. Cardet é um belíssimo museu, um acervo muito grande, junto com a fundação da Lia, né, que é do Bradesco, e também o Goshima, que é um colecionador, um entusiasta, e quem cuida disso é o nosso amigo Renato Astiarto, que já esteve aqui. Então, você, se quiser acompanhar no Máquinas da Pan, tem uma matéria completa lá do Museu Cardet. Seguindo...
6: Bom, foram 4, né? Daí, quinto, eu vou falar de um carro que eu adoro, que é o que está na minha garagem, respondendo a primeira pergunta, né? Que é um Santana CD85, um carro que marcou bastante minha infância, né, Santana enquanto.
5: E é seu esse?
6: É, sim, é meu. Vai fazer um ano daqui a pouco.
5: Você restaurou ele ou já veio pronto?
6: Não, esse carro é legal porque até o primeiro dono morava aqui nos Jardins mesmo, né? Ele ficou na mesma família de 1985 até o ano passado. Então, fantástico. Encontrei um carro bem cuidado, mas não só isso, né? Um carro com uma história legal, carimbo de concessionária, Os manuais tinham as revisões furadinhas, os cartões, ele tem os cartões, né?
5: Tem tudo isso no carro?
6: Sim, tem tudo isso.
5: Ele tem placa preta?
6: Tem placa preta também. Quando eu comprei, não tinha placa preta, mas foi uma das coisas que eu fiz depois da revisão mecânica, né? A vistoria e a placa preta. Então, falei, ah, pô, seu carro é... E eu viajo com ele, enfim, eu adoro, né? Santana, para mim, o carro me transporta diretamente para a infância, né? Enfim, meu pai teve Quantum na época, procurei uma Quantum e tal, mas aí veio o Santana.
5: Como o Quantum era a perua do Santana, não era?
6: Isso, a perua, Santana Quantum, né? Que era a perua, isso, na época de ouro das peruas, né, no Brasil. É como dizia o Og Pozzoli, né, que era um grande colecionador, o carro te encontra, né? No caso do Santana foi exatamente isso, tá vendo uma coisa, outra, que eu tinha Fusca, tinha um Opala SS4 também, eu vendi os dois e eu falei, putz, agora eu vou comprar um Santana, uma Quantum, né? Falei pra minha esposa, né? E daí esse carro, eu tinha visto um, tinha sido vendido, ele falou, ah, não, mas tem um aqui e tal, que ainda nem anunciei, que tava com um senhor japonês lá do ABC, e daí tirou a capa, falei, putz, realmente, é aquele carro, né, que... E pro carro foi bom, porque ele passou alguns anos sem rodar muito, né, depois que o primeiro dono faleceu, ficou com o filho e tal, mas ele andava bem pouco. Então, meio que quando o carro encontra a pessoa certa, né, pra viajar, semana passada mesmo fui pra Campinas, né, com ele num evento, então, é uma satisfação grande. Bom, aí foram cinco carros, agora, sexto carro é um outro nacional, que é um carro que eu gostei muito de guiar no canal, é um Passat GLS 83. Esse Passat GLS é um verdadeiro restomode, né, como eles chamam. Ele foi numa concessionária, comprou um motor 1.8, novo, e colocou no Passat. Então, você dirige o Passat, parece que ele é parece que era um carro novo, né? Realmente, uma coisa de outro mundo, assim. Eu acho que talvez o sétimo, falando de Mopar e de Dodge, né? Que tem uma relação grande com os Dodges desde a saída da maternidade, né?
5: Sim.
6: É, sem dúvida, acho que foi um Plymouth Superbird. É um que está no Museu de São Roque atualmente. É um amarelo. Esse carro, ele tem uma combinação fantástica, que é um Big Block, um 440, e um câmbio manual. É uma coisa difícil em carro americano, muitas vezes, né? A gente sabe que nos Estados Unidos eles gostam muito do carro automático, enfim. Até os muscle cars mesmo, é um motorzão, mas muitos automáticos, né? Esse aí não, ele consegue reunir essas duas coisas, motorzão e câmbio manual. Então, é o melhor de dois mundos.
5: Renato, quando você começou, então, há 19 anos, a ter o canal, a gente não tinha rede social tão ativada como é hoje. Mas ainda assim, quantos carros você já andou desses carros antigos e todos eles a gente encontra no teu canal ou você faz uma seleção?
6: O que eu tenho lá marcado são, acho que pouco mais de 1.500 carros que eu guiei até hoje, nesse tempo todo, né? E no canal, na verdade, tem umas matérias de alguns anos do início que eu ainda não guiava os carros, né? Então era um outro formato e tal. A partir de 2011 é que eu comecei realmente a guiar todos os carros. Porque em 2011 teve uma mudança na garagem que eu comecei a aparecer. Então, eu dei uma cara para a garagem. Porque até então, eu escrevi o texto, tirava foto, mas não tinha alguém apresentando,
5: claro,
6: o canal, né? Em 2011 comecei...
5: Era outro formato, né? Outro formato digital.
6: Sim. Em 2011 comecei a apresentar, efetivamente. E daí foi aquele aprendizado todo, de aprendizar, lidar com câmera, lidar com microfone, aquelas coisas que a gente vai pegando o jeito, né? Com o passar do tempo. Às vezes eu olho os vídeos antigos e falo, pô, interessante, né? Foi mudando uma coisa ou outra. Mas a gente vai pegando intimidade, né? Com a câmera, com o microfone, essa coisa toda, e vai se desenvolvendo, né? Eu acho que é um aprendizado grande, né? Trabalhar com imagem.
5: Você já restaurou um carro? Você já pegou um carro do zero, aquele que pega ou no ferro velho, numa oficina, que o carro está abandonado, e dá uma maquiagem para ele, dá uma trabalhada nele para deixar ele zero?
6: Eu gosto de restauração, acho fantástico. Tem uns profissionais, conheço profissionais muito bons nessa área, mas particularmente não é minha área pegar carro para restaurar. Porque assim, o carro antigo, eu sempre falo nos vídeos, já fiz matéria falando exatamente sobre isso. Vale a pena restaurar um carro antigo? Eu acho que assim, se é uma terapia, tem gente que gosta de mexer. Eu conheço pessoas que gostam, mas o cara é médico, ele é engenheiro, e ele gosta de pegar de vez em quando no fim de semana e mexer nas coisas. Ele vai lá e tal. Eu conheço gente que construiu carro de fibra na garagem de casa, ou seja...
5: E que fica triste quando termina o job, né?
6: Exato.
5: O cara fica, fala, pô, e agora, né?
6: Sim. Não, é muito curioso esse meio de carro antigo, porque a gente acaba conhecendo muita gente, né? Então, você tem pessoas que, por exemplo, compram o carro para fazer algumas coisas, quando acaba de fazer tudo, vende o carro. Você fala, bom, agora que tá tudo perfeito, não tem mais nada para fazer.
5: Que a parte boa era enquanto estava fazendo, trabalhando no carro, né?
6: O pessoal gosta de garimpar uma coisa, outra. Ah, esse rádio não saiu esse ano. A pessoa vai atrás do rádio e hoje em dia tem um mercado muito grande, né, para essas coisas. Mas eu, particularmente, eu acho muito legal o trabalho de restauração, mas eu não faria. Eu acho que é uma questão de tempo, de dinheiro também. Eu falei até nessa matéria justamente isso. Hoje em dia você pega, às vezes, um Fusca, custa 35, 40 mil reais um Fusca, dependendo do carro e tal. Tem uns até mais caros, né? Dependendo do ano. Mas, assim, você pagar 35 mil reais um Fusca, se o carro estiver íntegro, todo em ordem, tudo mais, particularmente, eu acho um melhor negócio do que pagar 3 mil reais, comprar uma carcaça e montar tudo. Porque as pessoas, muitas vezes, somam o preço de peça. Ah, vai no Mercado Livre ou vai em algumas lojas especializadas. Ah, quanto fica tanto? Só que a mão de obra é o mais difícil. Tanto a mão de obra boa, porque tem profissionais bons? Tem. Só que esses caras, geralmente, têm uma fila, né? De clientes. O cara vai, faz aquilo lá e tal, ele vai entregar no tempo dele, né?
5: É, ele escolhe o cliente, né?
6: Exato,
5: ele não tem tempo mesmo.
6: Se você fizer num lugar ruim, é pior, porque daí vai ficar mal feito, né? Então, eu particularmente acho sensacional restauração, acho muito legal, mas eu não faria, não é algo que me atrai, né? E uma coisa que eu tava procurando, até que encontrei no Santana, é que ele é um sobrevivente. É um carro que, pintura original, enfim, interior original, ele teve pouquíssimas intervenções até hoje. Então, os outros carros que eu tive, o Fusca é um carro que foi montado na época, o Opala foi restaurado, enfim. Tem o Mercedes que está com meu irmão, que foi o primeiro carro antigo que a gente teve, né, que está com ele, que é um 190E 2.316, igual que o Senna correu.
5: Sim.
6: É um Cosworth mesmo esse, né? E é um carro muito legal, tá com meu irmão há 11 anos já. Esse carro foi só repintado na época pelo primeiro dono, uma coisa maluca assim, né? O cara trazer um carro naquela época de importação fechada e pintar, né, de outra cor. Mas assim, um carro também que sobreviveu bem com o passar dos anos. Mas o Santana eu acho bacana porque ele é um carro que ele não teve intervenção nenhuma disso, né?
5: Entendi.
6: Teve coisas que eu fiz de manutenção que o mecânico falou, nossa, mas isso aqui não tinha sido desmontado.
5: Eu acho que isso também acaba valorizando mais o carro. Agora, uma curiosidade que eu tenho, desde que a gente tem colocado as suas matérias lá no Máquinas na Pan, qual o critério que você usa na escolha do carro? Porque eu, quando vou fazer a minha pauta do Máquinas na Pan, por exemplo, eu uso um lançamento que acabou de acontecer, eu posso garimpar no teu acervo um carro antigo, eu falo uma matéria de tecnologia, mas o universo de carros antigos é tão grande e me desperta até a curiosidade para como você consegue isso, porque você é muito eclético. É desde, como você falou, do Passat, ou do Fusco, ou da Brasília, até uma do Maso Pantera, ou de uma Ferrari 355. Sim. Como que é feita essa escolha e como você consegue gravar com esses carros? Porque a confiança do proprietário tem que ser muito grande, né?
6: Não, sem dúvida. Foi um trabalho de construção, né? Então, desde o início, né, quando comecei o trabalho, conhecer um colecionador, outro, até essa questão da confiança mesmo, né? Deles saberem, até outras pessoas que às vezes não conheço, que vão conhecer o canal e tal, elas assistem e veem que a gente toma os nossos cuidados, enfim, né? Eu sempre brinco com o pessoal, né? Às vezes tem umas aceleradas no vídeo, né? Mas geralmente quando é de fora, é sempre o proprietário que faz, né? Então os proprietários que, eu posso fazer isso, aquilo, dependendo do lugar, pode, né? Se depende, claro, a gente grava num lugar, que é um lugar residencial, enfim, né? Mas eu sempre trato muito bem os carros, né? Com carinho, né? Digamos assim, como se fossem meus, é mesmo, né?
5: E como que é feita a escolha? Como que você escolhe? Vai ser a pauta minha essa semana, vai ser tal carro?
6: Então, basicamente, assim, tem umas pautas gerais, né? Aquela ideia, eu fiz até uma lista de pautas internacionais, Renault R5 Turbo, umas coisas assim que não tem aqui no Brasil ainda, né? Qualquer hora aparece algum. E basicamente daí a gente corre atrás dessas pautas. E o que é bom é que, assim, há muitos anos já, as pautas também vão aparecendo. Então, por exemplo,
5: você esbarra nelas, né?
6: Sim, saiu recentemente a matéria com o Galaxy americano, né? Que é um carro raro, duas portas, enfim, big block, né? Um 390. Eu conheço o proprietário há vários anos. Ele me ligou outro dia e falou, pô, eu tô com esse Galaxy aqui e tal, vamos gravar matéria, enfim. Então, ou seja, é um carro extremamente raro aqui no Brasil, um Galaxy 67. E então, apareceu dessa forma.
5: As pessoas te procuram também para você testar o carro?
6: Sim, muita gente procura e manda mensagem. Putz, eu tenho um carro assim, ah, foi do meu pai, aquela coisa toda, né? Então, é muito legal. E eu acho interessante essa questão da confiança, porque teve carro, já que eu gravei matéria, que os filhos, o proprietário, não tinham guiado o carro. E foi muito legal, porque no dia da gravação, foi o proprietário, os dois filhos...
5: Porque o pai não deixava que os filhos andassem no carro?
6: E a esposa. E daí ele deixou os dois guiarem o carro.
5: Olha, então, que negócio, legal, cara.
6: A esposa foi junto para olhar, né? Para ver se... Não, vou ver se...
5: Se vai rolar... Que carro que é, né?
6: Não, era um Fusca dos anos 50. Um carro bem raro, né? Mas assim, em questão de carro antigo é muito relativo, né? Porque tem pessoas que são mais ciumentas, tem outras que são menos. E assim, o nosso formato de matéria é esse, eu dirijo os carros, né? Tanto que, logicamente, às vezes o pessoal me pergunta, ah, teve gente que não quis que guiasse? Sim, mas daí não gravamos, né? Porque assim, o nosso formato é esse, mas e logicamente é um convite, né? Então, gostaria de gravar a matéria? Se a pessoa falar, ah, não quero, né? Ou então, não gosto que ninguém dirija o carro. Perfeito, eu entendo perfeitamente, tendo carro antigo.
5: E tem aquele que não quer mostrar o carro também, né? Ou que não fica com medo até da privacidade, ou seja, da privacidade de ser invadida. Eu gravei com um colecionador que ele falou, Alex, eu vou fazer fora de casa, que eu não quero nem que percebam que está na garagem da minha casa.
6: Sim, aqui no Brasil a gente tem, infelizmente, essa questão de violência e tal. Então, muita gente, por exemplo, a gente usa cobertura de placa, né, na garagem sempre. Não só por conta da marca do canal, que é uma coisa que eu uso desde o início, umas placas, depois evoluiu para uma outra plaquinha de placa. Acho que agora, alguns anos já, quase 10, a cobertura de placa. Mas também pela questão da privacidade, né? Porque muita gente realmente, se não tivesse isso, não ia querer que aparecesse a placa do carro, enfim, né? Enfim, é delicado, às vezes eu entendo perfeitamente, claro. Porque é uma questão, né?
5: E no Brasil, como você falou, tem um quesito segurança que é mais importante. Teve algum carro que você está ainda tentando testar, tentando andar, ainda não conseguiu, Belotti? Aquele que está no seu wish list?
6: Tem uma lista de pautas, tem carros até que eu já me passaram contato do proprietário, mas ainda não entrei em contato por falta de tempo mesmo, mas em breve quero entrar em contato, que para mim é um dos carros mais legais do planeta, que é o Lamborghini Countach. Aqui no Brasil a gente não tinha, alguns anos atrás, nenhum, né, aqui no Brasil. Atualmente, acho que nós temos uns 5 Lamborghini Countach aqui no Brasil. Vai até Araxá agora no fim de semana, né? Provavelmente estarão todos lá, né?
5: E teve aquele que você não conseguiu? Que você falou, pô, vou trazer esse carro, mas o proprietário não quer, não tem tantos carros, ou seja, que você já colocou uma pá de carro em cima?
6: Eventualmente tem carro. Tem carros que às vezes você vai gravar, você vai lá, putz, você fala com a pessoa uma vez, duas, assim. A gente insiste até certo ponto, né? Então, como eu falei, a matéria é um convite.
5: Claro.
6: As pessoas me procuram porque elas querem ver o carro lá no canal. A pessoa fala, putz, que legal, nunca tinha visto alguém guiando o carro ou o carro passando. Porque é sempre ele que está guiando, né? E de fato, quando você tem um carro antigo, você nunca vê ele andando. Porque você está guiando ele, né? Então, eu só falo, que legal, nunca tinha visto. Aí a pessoa filma, às vezes, né, ela pede para mandar o take, né, melhor dizendo. Ah, me pode mandar esse take aqui, porque eu nunca vi ele andando, né? Nunca vi ele... que eu sempre estou guiando o carro.
5: Claro, pô, claro, claro.
6: Vamos ver, só se quando passa.
5: E tem que ter um cuidado a mais, você já deve ter percebido isso, com aquele cara que oferece o carro, mas com um cunho comercial, porque ele quer a divulgação do carro, porque ele já tem intenção de vender. Você também tem que trabalhar esse filtro, né?
6: Essa é uma questão, eu gravo eventualmente com carros até que são em loja e tal, mas assim, o meu combinado sempre é, eu ponho agradecimentos, tal, agradecimentos, o nome da loja, o endereço da rede social, enfim... eu não comento que o carro está à venda.
5: Porque não é um site de venda, não é um canal de vendas, né?
6: Sim, porque essa é a grande questão, assim. Hoje em dia que tem um monte de garagem, um monte de coisa, né? Acho que até muitas devem ter surgido até por conta, né? Da garagem Belotti, que antigamente não tinha, né? Hoje em dia tem garagem disso, daquilo, lá, e tem muitas de venda, realmente. E lógico, tudo bem, né? O pessoal vende, faz parte. Mas assim, o que sai no canal eu sempre comento, mesmo com lojas mais conhecidas e tal. Eu falo, putz, eu coloco o agradecimento aqui e tal. Né? Aí se a pessoa comentar lá no Instagram, putz, eu te chamo lá, fala, putz, aí é com ele, né? Mas assim, no meu canal eu não vendo nada, porque assim, eu acho que é outra coisa, né? Assim, se eu fosse ter um canal de venda, poderia até criar um canal de venda, mas por outro lado, no canal, nesse que eu tenho há 19 anos, misturaria muito as bolas, né? Porque assim, quando você vai vender um carro antigo, bem ou mal, um carro antigo é muito diferente do carro atual, do carro novo. Então você pega um carro que tem 40 anos, 30 anos... ele tem o quê? Uma garantia de venda?
5: Claro, não
6: muito
5: tem.
6: Muito relativo, né? Uma coisa é comprar um carro na concessionária.
5: É muito subjetivo, né?
6: Exato,
5: tudo.
6: Exato. É. Um carro de 40 anos, claro. Ah, lógico, você faz manutenção nele, mas pode dar um problema? Pode. E pode não dar também. Tem um pessoal que foi de Opala, recentemente até o Alasca, né? Depois voltaram, foram até Nova York, enfim. E o carro parou uma vez, outra, e foram arrumando, né? Mas... o carro antigo é basicamente isso.
5: Pode funcionar ou pode deixar no meio do caminho por um problema, às vezes até por peça, né? De não encontrar peça. Eu já tive amigo com um carro antigo e teve que mandar usinar uma peça porque não tinha como encontrar, né?
6: Agora tá fazendo uma...
5: Em 3D.
6: Tem uma empresa que eu vi outro dia que eles fazem alumínio. carburador em alumínio em 3D.
5: Já facilita bastante.
6: Sensacional.
5: Como começou essa paixão? Porque você poderia ter apontado o teu norte para zero quilômetro, como a maioria do mercado, né? Tem grandes amigos que tem canal só que mostra o lançamento, mas o norte da tua bússola se apontou para os carros antigos. Como que foi essa decisão, Belotti?
6: Então, o carro antigo, na verdade, foi aquela questão meio que de paixão de infância, né? O pessoal brinca até que...
5: Memória afetiva.
6: No site está escrito lá, né, que o meu pai sempre gostou muito de carro, né? Meus pais já são falecidos, meus pais sempre gostaram muito de
5: carro. Você é de São Paulo mesmo?
6: É, não sou do interior. Eu nasci em Rio Claro, mas minha família toda é de Araraquara, né? Araraquara, perto de Ribeirão Preto, né? Aquela região lá da cana-de-açúcar, laranja e...
5: São Carlos, quilômetro 273, né? Agora eu fui muito pra lá.
6: É, não, Araraquara é Morada do Sol, né?
5: É, Morada do Sol.
6: Tem um apelido. Eu morei em Araraquara até o final de 2000, comecei em 2001, mudamos pra cá. Minha mãe também na época, então... Estou morando aqui há 25 anos já, né? Ou seja, 25 anos e meio, né? Impressionante.
5: Então, no fundo, foi memória afetiva, foi infância
6: sim,
5: que te trouxe
6: sim.
5: essa paixão por carro antigo.
6: Como eu falei, meus pais sempre gostaram muito de carro. Minha mãe mesmo sempre gostou muito de carro, né? O meu tio tinha supermercado em Araraquara e quando ela tirou a habilitação, ele tinha uma Chevrolet C14, foi o primeiro carro que ela dirigiu, né? Já uma picape, enfim. É, e meu pai também, meu pai era engenheiro civil, ele construía estradas, né? Então, ele acabou... desenvolvendo uma relação muito grande com os carros, porque ele viajava muito, né? Tem uma obra aqui, uma obra aqui, uma outra aqui, e às vezes ele levava a gente. Então era muito legal que a gente, meu irmão é 5 anos mais velho, né? Então ele sempre gostou muito de cuidar do carro, para trocar óleo, né? Essas coisas assim, sempre foi fazendo muito. Ah, chegava o carro, tinha viajado para ver alguma obra tal, levava o carro no lava-jato ou no posto. Eu ia com ele, voltava, né? Então, essa relação de cuidar do carro, de... Putz, o carro é um negócio importante, sem cuidar dele, porque para ele era o trabalho dele, né? Ele precisava do carro estar em ordem, né?
5: Ou seja, não era nem o carro de coleção, era o carro que isso eu vejo muito no interior. Sim, você falou Rio Claro, eu fui comprar um Fusca para o meu filho, um 65. Cara, claro, isso foi faz uns 15 anos. Foi muito mais tranquilo encontrar no interior, porque não era o carro de coleção. Era o carro que aquele senhorzinho usava ainda, era o carro dele. Né? Então...
6: É, não, eventualmente tem, porque uma grande questão é assim, do uso, né, do carro antigo. Né? Você tem pessoas que às vezes usam o carro durante anos a fio, né, mas cuidando, fazendo uma manutenção. Sim. Enfim, aquela coisa toda, trocando óleo uma vez por ano, os filtros, enfim, aquela coisa toda, e o carro vai se mantendo, né? Ele vai, porque o carro é uma máquina, né? Afinal, ele é uma coisa durável, né? De modo geral, a gente sabe que tem um consumo grande, logicamente, claro. Mas o automóvel em si, ele é muito durável. E daí a paixão, voltando nisso, em 77, meu pai tinha um Opala Commodore, ele vendeu e comprou um Dodge Charger RT.
5: Nossa, que máquina.
6: Sim.
5: Isso era uma máquina. Esse é o muscle car. Era o nosso muscle sim, car. Sim. Primeiro chegou o Maverick, lembra?
6: Sim.
5: Maverick e o Dodge Charger RT era o sim. top de linha. Eu acho que era o carro mais caro do Brasil na época.
6: Era um negócio, tanto que do Opala...
5: Era absurdo.
6: Falava que ele deu o Opala e...
5: É, não, era muito caro.
6: Dinheiro na época.
5: É.
6: E esse carro foi o carro que eu saí da maternidade. Então, eu sempre brinco...
5: Era duas... O teto tinha uma cor e sim, o corpo do carro tinha outra cor?
6: Era um 77, uma combinação de cores.
5: Bege com marrom?
6: 77. Era prata com bordô interior vinho.
5: Ah, maravilhoso.
6: Em 77, ele saiu o interior e o bordô vinho. Só saiu em 77. Tinha branco, vinho com vinho e o prata com vinho.
5: Era o nosso muscle car.
6: É, não, era um carro incrível, né? E é engraçado porque, assim, daí eu saí da maternidade desse carro. Minha mãe guiou muito tempo durante a gestação, enfim. E daí eu sempre brinco nas minhas matérias. Tá até escrito no meu site, inclusive, né? Que eu parei de chorar quando saí da maternidade só para ouvir o V8. Né? Enfim, então essa questão de paixão, ela é antiga, né?
5: Que legal, cara. Belotti, para finalizar... Eu acho que já sei até a resposta. Carro automático ou manual?
6: É assim, eu acho que tem duas escolhas. Isso é importante que... Mas eu comento nos meus vídeos sobre isso, né? A gente, logicamente, gosta de carro manual, né? O Save the Manuals, né? Que é a...
5: Como só vi as peruas, né?
6: Sim, também, então... sim, é a mesma ideia. É. Eu acho que o carro manual é muito bom de guiar... Quando você pega uma estrada ou para um fim de semana, uma região de serra, putz, você volta a marcha.
5: Na Marginal Pinheiros e na Consolação já é mais difícil.
6: Exato.
5: Né?
6: Para o dia a dia, eu acho que é uma outra questão. Né? Eu acho que para o dia a dia, principalmente numa cidade grande como São Paulo, a questão do carro automático, ele é muito boa por conta de conforto e comodidade. Né? Então, eu acho que assim, para a cidade, sim, um carro automático acaba sendo melhor, somente cidades como São Paulo, né? Que você sai na rua e já para no trânsito. Mas para uma coisa de fim de semana, um carro antigo mesmo, acho que um manual é mais interessante.
5: Eficiência energética ou V8?
6: Então, daí também tem as duas coisas, né? Por exemplo, minha esposa.
5: Você vê, o Belotti agrada gregos e troianos.
6: É que hoje em dia tem muita polarização em tudo, não só na política, tal, futebol.
5: Certo.
6: Mas eu acho que assim, para minha esposa é médica, ela roda 5 km por dia, 5 km exatos por dia. Eu medi um dia, eu fui até o trabalho dela pertinho de casa.
5: Ela já tem um carro elétrico, não?
6: Não, ainda não, mas a gente está pensando.
5: Deve se render à eletrificação,
6: porque, assim,
5: né?
6: Para ela, eu falei, você faz um uso severo do seu carro, né? Eu falei para ela, mas pô, mas como assim, né? Eu falei, porque você liga o carro aqui na garagem, roda 5 minutos. Eu falei para ela, das duas, uma, se eu fosse, tivesse o seu lugar, eu teria um Landau álcool.
5: Porque não ia ter problema de combustível, não ia gastar muito.
6: Eu colocaria lá 109
5: litros. Pelo KM que ela roda.
6: Oh, ia durar aquele lá econômico, roda 5 km por dia. As brincadeiras à parte, não ia dar nem para esquentar o motor, você já chegaria no trabalho, né?
5: Sim.
6: Então, acho que assim, depende muito da realidade de cada um, né?
5: Claro.
6: Mas eu acho que assim, o esportivo, para mim, tem que ser a combustão, ou, no máximo, híbrido. Carro esportivo, para mim, elétrico, tirando números de aceleração e tal, mas eu acho que o som...
5: Pela poesia.
6: Ele é uma parte importante. E então, assim, o elétrico, por mais potente que seja, e a gente tem elétricos de 1.000 cavalos hoje em dia, mas ele não te transmite aquela questão de som, de uma redução de marcha, passar dentro de um túnel com um escape, ou um V8, ou um Boxer 6, alguma coisa assim. Eu acho que não substitui, realmente.
5: Belotti, onde as pessoas te encontram? Eu sei onde te encontrar, eu tenho o teu número, eu tenho o teu site, mas passa um pouco de serviço aqui. As pessoas aficionadas por automóvel, principalmente, é o antigo mobilismo, né?
6: Sim.
5: Mas não é aquele antigo mobilismo só de mostrar o carro, não. É de andar no carro. Onde a gente te encontra?
6: Bom, o pessoal pode seguir direto, arroba garagem do Belotti TV, todas as nossas redes sociais.
5: Solestro Belotti. Então,
6: como garagem, arroba garagem Belotti TV.
5: Então, Belotti.
6: Isso.
5: Com dois L's.
6: É dois L's OTE.
5: Dois L's OTE.
6: Então, o garagem do Belotti TV, ele já acaba englobando todas as minhas redes sociais, elas estão como garagem Belotti TV. Ou Renato Belotti mesmo, se puser na internet, já vai aparecer a referência, enfim.
5: Ou então, vai no Máquinas na Pan, que sempre tem muito vídeo legal dele. E agora, mais uma coisa, a gente vai... Estamos trabalhando de inaugurar um quadro no Máquinas na Pan dos carros antigos, mas não é dos carros antigos do museu, ou aquilo que você vê de maneira estática. Os carros antigos, onde esse cara aqui, que é um mestre nisso, vai andar aqui também para o Máquinas na Pan. Belotti, super obrigado pela sua visita.
6: Obrigado.
5: Queremos mais vezes, não só no Ligados na Tomada, mas também no Máquinas na Pan, meu amigo. Muito obrigado mesmo.
6: Obrigado pelo convite.
5: Valeu. E você continua ligado, que na semana que vem tem mais Ligados na Tomada, com muita novidade, lançamentos, carros antigos, 0 km, eletrificados ou a combustão. Até lá!
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0: Estados Unidos ampliam pressão contra Cuba e indiciam o ex-presidente Raul Castro por queda de aviões na década de 90. Depois de reunião com Donald Trump em Pequim, Xi Jinping recebe visita de presidente da Rússia, Vladimir Putin. Justiça francesa condena Air France e Airbus por queda de avião que deixou mais de 200 mortos em 2009. Você vai ver também, Estados Unidos e Israel tinham um plano para alçar Mahmoud Ahmadinejad ao poder no Irã, segundo o New York Times. Meu nome é Fabrício Knights, que pela próxima meia hora nós vamos navegar juntos pelos principais assuntos do mundo. O JP Internacional está no ar. Olá, seja muito bem-vindo, seja muito bem-vinda. A gente começa o programa de hoje falando sobre ameaça. A tensão entre Cuba e Estados Unidos voltou a subir nesta semana, depois que a justiça norte-americana decidiu indiciar formalmente o ex-presidente cubano Raul Castro. A decisão está ligada a um caso de 1996, que terminou com a morte de 3 cidadãos estadunidenses. Quem conta pra gente é o Carlos Martins.
1: O dia era 24 de fevereiro de 1996. 2 aviões de pequeno porte foram abatidos por caças MiG da Força Aérea de Cuba, com 4 tripulantes mortos, incluindo 3 norte-americanos. A repercussão foi grande. O então ministro da Defesa cubano, Raul Castro, afirmou que as aeronaves invadiram o espaço aéreo do país, mas que não havia solicitado que elas fossem abatidas. Já os Estados Unidos alegaram que os aviões foram atingidos em águas internacionais, uma versão que foi corroborada pela comunidade estrangeira. Na época, o presidente Bill Clinton emitiu sanções contra Cuba, mas a justiça não apresentou nenhuma acusação formal, apesar de rascunhar um indiciamento. As aeronaves faziam parte da frota de um grupo conhecido como Irmãos ao Resgate, sediado em Miami. Eles sobrevoavam o estreito da Flórida em busca de imigrantes que fugiam da ilha em direção ao território estadunidense. Segundo um ex-integrante, porém, os voos tinham como objetivo a coleta de informações para um possível ataque contra Cuba, além do contrabando de armas ao país. Os relatos nunca foram confirmados por Washington. 30 anos depois, o procurador-geral interino norte-americano, Todd Blanche, apresentou a acusação formal contra Raul Castro e outros ex-membros do governo de Havana. Blanche afirmou que os Estados Unidos não esquecem seus cidadãos e que busca ver Castro, de 94 anos de idade, atrás das grades. Ao todo, o irmão de Fidel enfrenta 7 acusações. Uma por conspiração pela morte de norte-americanos, 4 por homicídios e 2 por derrubada de aeronaves. Se condenado, ele pode enfrentar prisão perpétua. O atual presidente de Cuba, Miguel Díaz-Canel, rebateu as declarações e afirmou que a medida é uma ação política sem base jurídica. Ele recebeu o apoio da China, que mencionou um abuso de meios judiciais contra Havana. Colocar Raul Castro na mira da justiça é apenas mais um episódio em meio a uma longa temporada de pressão dos Estados Unidos contra Cuba. No mesmo dia, o secretário de Estado, Marco Rubio, fez uma declaração em espanhol criticando as lideranças do país caribenho e afirmando que elas impedem um futuro melhor para a população. Pressionada economicamente e com a falta de petróleo após o novo embargo da Casa Branca, Cuba atravessa um dos momentos mais delicados desde a Revolução de 1959. Em maio, o país recebeu a visita do diretor-geral da CIA, John Ratcliffe, para uma reunião com o governo. Díaz-Canel buscou esclarecer a situação interna do país em uma tentativa de contornar as sanções americanas. Mas até o momento, a conversa não trouxe mudanças. E as ameaças e falas polêmicas de Donald Trump sobre o futuro de Cuba parecem ser cada vez mais reais. As Forças Armadas dos Estados Unidos confirmaram a chegada do porta-aviões USS Nimitz para o Caribe, em um movimento que pode antecipar um ataque ao país.
0: O indiciamento de Raul Castro por si só, como fato isolado, talvez não chamasse tanto a atenção assim, ainda mais vindo dos Estados Unidos. Agora, com essa série de fatores que a gente acompanhou na reportagem do Carlos Martins, fica bem claro que há um movimento de pressão dos Estados Unidos contra Cuba que já se estende há algum tempo, mas que foi intensificado desde o começo do ano, principalmente com o bloqueio da entrada de petróleo. Cuba tem sofrido muito economicamente por conta disso. Quem é Raul Castro? O que Raul Castro fez ao longo da sua extensa carreira política até hoje lá em Cuba? Ele é nascido em 3 de junho de 1931, está nesse momento com 94 anos de idade, é irmão de Fidel Castro, irmão mais novo de Fidel Castro, foi ministro das Forças Armadas ou ministro da Defesa entre 1959 e 2008, é deputado de Cuba desde 1976, foi presidente do país entre 2008 e 2018, por 10 anos, até ser sucedido por Miguel Díaz-Canel, e também primeiro secretário do Partido Comunista entre 2011 e 2021. É uma figura muito simbólica, a de Raul Castro, lá em Cuba, por ser irmão de Fidel Castro, por ter participado da Revolução de 1959, que derrubou o governo de Fulgêncio Batista, que era apoiado pelos Estados Unidos, em meio a todo um contexto de Guerra Fria. Então, para falar mais sobre esse assunto, a gente recebe o especialista em relações internacionais e consultor da Temple University, Lucas de Souza Martins, diretamente de Washington. Professor, seja muito bem-vindo ao JP Internacional. Eu já queria começar te perguntando o seguinte, tendo tudo isso em mente, essa questão da pressão que os Estados Unidos têm exercido, a questão do indiciamento, claro, de Raul Castro, até que ponto esse indiciamento é um movimento jurídico para buscar honrar a memória, fazer justiça por esse caso de 1996, ou é uma questão muito mais de manter essa pressão contra Cuba, propriamente falando?
2: Olá, Fabrício, muito bom falar com você novamente, com os colegas aqui da PAN. Bem, este é um caso que você menciona que já tem 30 anos que ele aconteceu, ou seja, há de fato um atraso, um delay na sua apuração, na decisão judicial americana. O que dá para dizer é que claramente existe um componente político ligado à política externa do presidente Trump, que encontra, através desse indiciamento do ex-presidente cubano Raul Castro, uma forma de pressionar ainda mais o regime de Cuba. O cenário hoje é que Cuba vive uma situação de completamente pressionada economicamente, o cerco naval imposto pelos Estados Unidos, a impossibilidade da entrada de petróleo, o embargo econômico imposto pelos Estados Unidos. Hoje, Cuba vive uma situação praticamente de terra arrasada, é uma situação muito sensível, e o governo americano tem conduzido, sim, negociações, conversas com o regime de Cuba, mas ainda as duas partes não encontraram meio termo para tentar exatamente encontrar algo que possa afunilar ou pelo menos abaixar a guarda dos dois lados com relação às suas relações diplomáticas. Então, o que dá para colocar nesse momento é que este indiciamento de Raul Castro por parte da justiça americana é mais uma estratégia também para pressionar o regime, considerando aquilo que aconteceu na Venezuela. O roteiro é muito parecido. O indiciamento de Nicolás Maduro, o ex-presidente venezuelano, depois a sua captura. Ou seja, os americanos agora fazem o mesmo roteiro exatamente para mostrar aos cubanos que estão dispostos a fazer algo que já foi feito na Venezuela. E, consequentemente, esta é uma estratégia da Secretaria de Estado dos Estados Unidos, do secretário Marco Rubio e, consequentemente, do presidente Trump, para pressionar os cubanos ou talvez encontrar rusgas internas dentro de Havana para consolidar uma solução Delcy Rodrigues, ou pelo menos uma solução que os americanos encontrem alguém que esteja disposto a dialogar com os Estados Unidos para construir um novo patamar de negociação com Cuba, algo que ainda não aconteceu.
0: Pois é, e os Estados Unidos usaram a Venezuela de alerta, têm usado a Venezuela de alerta para todo mundo. Vamos dar uma olhadinha no mapa aqui de Cuba para a gente entender um pouquinho dessa dinâmica. É um país de quase 11 milhões de habitantes, um PIB de 107 bilhões de dólares, dados de 2020, ainda antes da pandemia, então esses dados certamente estão defasados, segundo o Banco Mundial. Um PIB per capita de 9.600 dólares, 50 mil militares na ativa, 40 mil na reserva, mas quase toda a população, pelo menos de homens, adultos, são treinados para combate. Cuba tem uma questão bastante interessante. É uma ilha grande no cenário do Caribe, bem maior do que outras ilhas caribenhas, e ela está posicionada ali pertinho da Flórida, a 100 quilômetros de distância aproximadamente da Flórida, mas na boca do Golfo do México. Ou seja, pensando aqui em um cenário bastante radical, digamos assim, Cuba seria essencial para travar a movimentação de navios norte-americanos que passam pelo Golfo do México. Que ali você tem uma concentração muito grande de petróleo. Claro que hoje Cuba não tem essa capacidade militar para realizar uma operação desse tipo. Queria voltar a conversar com o professor Lucas para entender o seguinte. Professor, você mencionou a questão da Venezuela. Os Estados Unidos encontraram em Delcy Rodríguez, desde janeiro, uma aliada dentro do próprio governo Maduro disposta a trocar com os Estados Unidos, a fazer essa cooperação com os Estados Unidos. Mas no caso de Cuba, talvez o caráter revolucionário do governo não possa fazer dessa missão um pouco mais complicada para os Estados Unidos?
2: A missão já é bastante complicada e você descreve bem, Fabrício, a natureza do governo cubano. O regime cubano ele é muito unificado na sua estrutura, na sua burocracia, na forma de se pensar, de se estruturar. A referência que representa hoje Raul Castro, que é uma figura que hoje tem 94 anos, mas que esteve presente na Revolução, esteve nas batalhas, é a única figura viva hoje que os cubanos têm como referência àquilo que aconteceu no final dos anos 50, quando os cubanos conseguem retirar o Fulgêncio Batista, então presidente apoiado pelos americanos, e instauram a Revolução Cubana, que se estende até os dias de hoje. Quando nós olhamos também para o cenário político cubano e também com quem os americanos até então têm estabelecido um diálogo, ou pelo menos uma conversa, não há sucesso nessas negociações, não há um fator Delcy Rodríguez nesse processo. Por exemplo, a principal conversa que existe, ou até então existia, entre os americanos e cubanos, era capitaneado por um neto de Raul Castro, que é alguém responsável pela guarda, inclusive, da família Castro, pela segurança, por questões de segurança interna de Cuba. E também quando nós olhamos para a figura do próprio presidente Díaz-Canel, ele foi preparado pessoalmente pela família Castro para assumir esse papel de presidente, na medida em que sai de cena os dois irmãos, Fidel e Raul, assume alguém fora dessa família, mas alguém que representa esse legado da Revolução, alguém que está muito afinado com os ideais, com aquilo que representou a Revolução. E, a partir disso, nós temos um cenário em que os Estados Unidos precisam escalar essas articulações, essas sanções. Já temos o cerco naval, agora o indiciamento a Raul Castro. Aos poucos, os americanos tentam construir, sim, uma solução Delcy Rodríguez no sentido de encontrar, ou pelo menos pressionar o regime para que ele desenvolva dentro de si mesmo rusgas, divisões, para que alguém apareça nesse regime cubano para ser representante, ou pelo menos dialogar e que esteja mais próximo dos interesses de Donald Trump.
0: Professor, você mencionou Donald Trump, ele chegou a declarar que não há necessidade de escalar a situação com Cuba, que deve fazer anúncios sobre o embargo ao país em breve. Fato é que Donald Trump atravessa um momento bastante conturbado politicamente, falando em questão de popularidade, né? Uma das menores popularidades da história dos Estados Unidos. Até que ponto um ataque, uma pressão contra Cuba pode movimentar a base eleitoral de Donald Trump, já que Cuba é um inimigo histórico dos Estados Unidos, né? E remete àquela coisa toda de Guerra Fria, o famoso fantasma do comunismo, né?
2: Sem dúvida. E, inclusive, isso é presente na vida do próprio secretário de Estado, do presidente Donald Trump, Marco Rubio, que vem de uma família cubana que saiu daquela ilha e se instalou nos Estados Unidos precisamente para fugir daquilo que aconteceu a partir da Revolução Cubana, a questão do embargo, a situação econômica de Havana. Isso tem uma conexão direta ao gabinete do presidente Donald Trump. Inclusive, Marco Rubio foi aquele responsável a trazer um discurso em espanhol diretamente para a população cubana, incitando a população da ilha para se rebelar e também se libertar das amarras do regime de Fidel, Raul Castro e agora de Díaz-Canel. Mas o ponto interessante aqui de se destacar também é que há uma questão muito diferente. Nós citamos várias vezes a questão venezuelana, o cenário de Caracas. Nicolás Maduro, quando foi capturado, ele tinha pouco mais de 60 anos, muito diferente do cenário, por exemplo, de Raul Castro, que já tem 94. Do ponto de vista humanitário, é muito mais difícil se fazer uma captura de alguém que tem mais de 94 anos, considerando também os efeitos de uma captura, o que, que isso pode levar à vida daquela pessoa que é capturada. Ao mesmo tempo, também, o presidente Donald Trump tem toda uma atenção militar voltada hoje ao Irã, um cenário que não existia quando Nicolás Maduro foi capturado. Por isso que esse contexto mostra também que há uma possibilidade, sim, de que os americanos hoje estejam mais interessados em escalar divisões, em apostar em divisões a partir do indiciamento de Raul Castro, do que necessariamente possamos esperar uma invasão ou uma captura de qualquer líder do regime cubano, considerando a atenção hoje voltada ao Irã e também os movimentos do próprio governo americano, que são escalados de uma forma lenta, mas muito consistente, começando já agora pelo indiciamento de Raul Castro.
0: Pois é, inclusive uma das últimas aparições públicas de Raul Castro foi justamente ao lado de Díaz-Canel para homenagear os combatentes cubanos mortos durante a operação da prisão de Nicolás Maduro lá na Venezuela, em Caracas. Né? Muitos cubanos trabalhavam na defesa de Nicolás Maduro, uma parceria muito grande que existia entre os dois países. Agora, professor, para a gente finalizar a nossa conversa, olhando para a política externa dos Estados Unidos, salvo qualquer desvio de rota, a Cuba, de fato, deve ser o próximo alvo norte-americano, não? Ou o próximo centro das atenções?
2: Claro que sim. E os movimentos americanos apontam exatamente nesse sentido. E o presidente Donald Trump, mais do que nunca, até pela situação que ele vivencia através do Irã, o Oriente Médio, o cerco no Estreito de Hormuz, até aqui, os americanos não conseguiram, pelo menos o governo do presidente Donald Trump, não conseguiu trazer para casa vitórias expressivas que possam, por exemplo, justificar a ideia de que há uma liderança americana que é temida, que é um discurso que sempre esteve presente na Casa Branca, considerando o fato de que nós estamos muito próximos.

0: para alcançar esse objetivo.
1: Bom, conversamos com um especialista em relações internacionais, consultor, pesquisador da Temple University, Lucas de Souza Martins. Professor, muito obrigado pela sua participação no JP Internacional. Volte sempre.
0: Obrigado, Fabrício. Boa semana.
1: Chegou a hora da gente ver o que mais foi manchete, o que mais foi destaque no mundo nessa última semana. É a hora do radar internacional, começando pela Ásia. Depois de receber Donald Trump em Pequim na semana passada, o presidente chinês Xi Jinping recebeu o presidente da Rússia, Vladimir Putin, nesta semana. Os líderes reafirmaram as boas relações entre os países e discutiram a guerra na Ucrânia e o clima quente no comércio internacional. Pequim e Moscou também destacaram a necessidade da retomada do diálogo para o fim da guerra no Oriente Médio. Nenhum novo acordo entre os países foi anunciado, mas a Rússia busca ampliar os laços com os chineses, que aumentaram em 30% as importações de petróleo desde o início da guerra no leste europeu, lá em 2022, e que também são importantes clientes na compra de carvão e também de gás. Agora, um vídeo publicado pelo ministro de Segurança Nacional de Israel, Itamar Ben-Gvir, considerado o mais extremista do atual governo, causou muita repercussão nesta semana. Nas imagens, o ministro mostra dezenas de ativistas de uma flotilha que tinha como destino a faixa de Gaza, ajoelhados, de mãos amarradas e com a testa no chão. O vídeo foi alvo de críticas de governos de vários países, incluindo do embaixador dos Estados Unidos em Israel, Mike Huckabee. O próprio governo israelense e o primeiro-ministro Benjamin Netanyahu se manifestaram contrários à publicação, alegando que as ações de Ben-Gvir não estão em linha com os valores e as leis do país. A gente vai agora para a Europa. Demorou, mas a justiça francesa finalmente condenou a Air France e a Airbus pela queda do voo AF447, que fazia o trajeto entre Rio de Janeiro e Paris em 1º de junho de 2009. As empresas foram enquadradas por homicídio culposo corporativo e condenadas a pagar uma multa de 225 mil euros, o equivalente a 1,3 milhão de reais, o máximo que elas podiam pagar. Na ocasião, um Airbus A330 caiu sobre o Oceano Atlântico em um acidente que envolveu falhas nos tubos de pitot e também problemas de pilotagem. Tanto a Air France quanto a Airbus anunciaram que vão recorrer à Suprema Corte lá da França. Agora a gente vem aqui para a América do Sul. Os protestos na Bolívia forçaram o governo a anunciar uma troca no gabinete. Criticado pelos manifestantes, Edgar Morales deixou o Ministério do Trabalho e foi substituído por Williams Bascopé, um advogado de origem aimará. O presidente Rodrigo Paz pediu diálogo com os organizadores dos protestos, mas as marchas continuam, tanto na capital La Paz, além de em outros 50 bloqueios de estradas que têm provocado falta de alimentos, combustíveis e também medicamentos. Uma situação muito tensa para Rodrigo Paz, que mal assumiu o governo na Bolívia depois de anos de Evo Morales e Luiz Arce, e agora já se vê diante de uma grande enrascada por lá. Agora, 3 pessoas morreram em um ataque a tiros no Centro Islâmico de San Diego, na Califórnia, na última segunda-feira. O caso é investigado pela polícia local e pelo FBI como crime de ódio. 2 adolescentes de 17 e 18 anos, responsáveis pelos disparos, também morreram no local. O Centro Islâmico abriga uma mesquita e também uma escola, onde estavam dezenas de crianças no momento do crime. O presidente Donald Trump e o governador da Califórnia, o democrata Gavin Newsom, lamentaram o caso, que é mais um exemplo do aumento da islamofobia nos Estados Unidos em meio às guerras no Oriente Médio, que também, claro, fizeram explodir os casos de antissemitismo no país. Agora vamos dar uma mudada de assunto, porque eu quero te fazer uma pergunta. Você já pensou em fazer um remix de uma das suas músicas favoritas? Agora, isso vai ser possível no Spotify. O aplicativo anunciou um acordo com a Universal Music Group para permitir que os usuários criem as próprias versões de músicas de artistas da gravadora, através de inteligência artificial. A função vai ter um custo adicional para os usuários e só vai estar disponível para obras autorizadas pelos artistas. Então, não é qualquer música nem qualquer artista. O Spotify também confirmou que os assinantes pagos terão acesso antecipado para compra de ingressos de shows dos seus artistas favoritos.

0: favoritos. Essa função deve ser lançada primeiro nos Estados Unidos ainda neste ano e depois chegar a outros mercados. Eu que não perco um show sequer, principalmente dos meus artistas favoritos, não vejo a hora para garantir meu ingresso em mãos, não precisar depender de cambista e ter cada vez menos dor de cabeça. Esse foi o Radar Internacional dessa semana e semana que vem ele volta com mais destaques. A guerra no Oriente Médio entre Irã, Estados Unidos e Israel ainda não tem previsão de chegar ao fim. E segundo uma reportagem do New York Times, o conflito começou com um objetivo em comum entre Washington e Tel Aviv: colocar o ex-presidente Mahmoud Ahmadinejad no poder do país persa. O Misael Mainetti conta pra gente.
1: O plano era arrojado. Ao iniciar os ataques contra Teerã na noite de 28 de fevereiro, Estados Unidos e Israel buscavam uma mudança de regime no país persa, com uma eventual derrubada do então líder supremo Ali Khamenei. De acordo com uma reportagem do jornal The New York Times, os dois países tinham um nome em mente para tomar o poder: o ex-presidente Mahmoud Ahmadinejad, que governou o Irã entre 2005 e 2013. Para isso, além de convencer o próprio ex-presidente, um outro ponto era fundamental: conseguir livrá-lo da prisão domiciliar. E para isso, a casa de Ahmadinejad seria alvo de ataques que pudessem abrir caminho para uma fuga. Mas a ofensiva causou mais estragos do que o imaginado. Ataques aéreos israelenses mataram agentes da Guarda Revolucionária do Irã que cercavam o local, mas também atingiram Ahmadinejad. O ex-presidente ficou ferido na ação e teria se desiludido com o plano. Desde então, ele nunca mais foi visto em público e o paradeiro do político segue sendo um mistério. A grande dúvida é como Ahmadinejad teria sido recrutado para se tornar a versão iraniana de Delcy Rodrigues, a presidente da Venezuela, após a captura de Nicolás Maduro em janeiro. Por mais que estivesse em prisão domiciliar por críticas ao governo, depois de ter sido impedido de concorrer às eleições em três ocasiões, o histórico de Mahmoud Ahmadinejad é marcado por forte oposição ao Ocidente. Em 8 anos de mandato, o ex-presidente ficou marcado por uma política fundamentalista e declarações fortes, incluindo falas negando a existência do Holocausto e defendendo varrer Israel do mapa. Foi também no governo de Ahmadinejad que o Irã acelerou o projeto de enriquecimento de urânio, supostamente com o objetivo de desenvolver uma arma nuclear. Nos últimos anos, porém, o iraniano teve uma mudança de postura. Em uma entrevista ao New York Times em 2019, ele fez elogios a Donald Trump, afirmando que o republicano era um homem de ação. Ahmadinejad também viajou para Guatemala em 2023 e para a Hungria em 2 ocasiões, 2024 e 2025. Os dois países são conhecidos por manter relações próximas com Israel. Procurada pelo jornal, a Casa Branca afirmou que os Estados Unidos cumpriram com todos os objetivos durante a guerra contra o Irã. Já o Serviço de Inteligência de Israel não se manifestou sobre o caso.
0: Que história, hein? Mahmoud Ahmadinejad no lugar de Ali Khamenei. Bom, faltou combinar também com os iranianos, né? Uma situação muito diferente, por exemplo, da Venezuela, como a gente conversou aqui com o professor Lucas de Souza Martins. É toda uma composição diferente de governo, de país, para essa história dar certo. Olha, ia precisar de muita coisa, viu? A gente segue de olho, inclusive, no que está acontecendo entre Estados Unidos e Irã, as negociações com mediação do Paquistão. A Casa Branca diz que está otimista, mas eles dizem que estão otimistas já há um tempinho, né? E resultado mesmo, por enquanto, nenhum. Olha, o JP Internacional dessa semana vai ficando por aqui, mas a gente segue de olho em tudo que acontece ao redor do mundo. Nosso próximo encontro é no sábado que vem e, claro, ao longo de toda a programação da Jovem Pan News. Muito obrigado pela sua companhia, principalmente nesse fim de semana de friozinho aqui em São Paulo. Fique bem agasalhado, fique bem aquecido e até a próxima.
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6: Olá, seja muito bem-vindo ao Business. A partir de agora você confere por que a Uber decidiu demitir quase um quarto da sua área de RH. As ações do banco digital Nubank registram queda após o anúncio de troca de comando na fintech. Após 20 anos de reinado, SoftBank desbanca a Toyota e se torna a empresa mais valiosa do Japão. E mais, a Tesla de Elon Musk aumenta a operação de robotáxis nos Estados Unidos. O projeto é visto por Musk como um dos principais motores econômicos da empresa. Eu sou o Bruno Meyer e seja muito bem-vindo ao Business, a sua revista eletrônica de negócios que está no ar.
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6: A Uber vai demitir quase um quarto dos funcionários da área de RH. O aplicativo diz que tem cortado 23% do departamento que engloba recursos humanos, recrutamento e instalações corporativas, tudo para simplificar a estrutura das equipes. Os cortes na divisão de People and Places, muitos deles em cargos de liderança, representam menos de 1% dos 34 mil funcionários da Uber no mundo. A Uber tem aproximadamente 10 milhões de motoristas da plataforma e são, em sua maioria, classificados separadamente como trabalhadores autônomos. Funcionários de RH que anteriormente haviam recebido autorização para trabalhar remotamente também estão sendo convocados a retornar ao escritório para cumprir a exigência de presença presencial 3 vezes por semana, em vigor desde junho do ano passado. Os cortes anunciados não têm relação com inteligência artificial, segundo um porta-voz da Uber. A companhia, com isso, adota uma estratégia oposta da de outras empresas de tecnologia que vêm promovendo demissões em massa sob o argumento de aumentar investimentos em inteligência artificial e ganhos de eficiência. Segundo a executiva Jill Hasselbaker, à medida que a Uber cresce, partes da organização se tornaram excessivamente complexas e fragmentadas, com responsabilidades sobrepostas, falta de clareza sobre quem é responsável por determinadas funções e equipes operando muito distantes dos negócios. E a Pernambucanas registrou mais um ano de prejuízo e passou a enfrentar questionamentos sobre a sua situação financeira de longo prazo. Segundo um relatório de uma auditoria independente, existe uma incerteza relevante que pode levantar dúvidas significativas sobre a continuidade operacional da empresa. O alerta foi emitido após análise dos resultados da varejista. Um dos fatores apontados são os altos prejuízos recorrentes da empresa. Em 2025, esse déficit chegou a aproximadamente 698 milhões de reais. Dados do balanço mostram que a companhia acumulou prejuízo líquido de 465 milhões de reais em 2025, valor superior às perdas registradas no ano anterior. Apesar das dificuldades, a empresa apresentou crescimento de receita e manteve operações em quase 500 lojas espalhadas pelo país. A administração afirma que vem adotando medidas de reestruturação, revisão de custos e fortalecimento das áreas financeira e logística para recuperar a rentabilidade. O alerta de continuidade operacional não significa uma falência iminente, mas indica que a empresa precisa implementar com sucesso os seus planos de recuperação para garantir sustentabilidade financeira nos próximos anos. E Americanas cortou mais de 4 mil funcionários em abril, segundo dados divulgados pela companhia em documentos relacionados ao processo de recuperação judicial. Segundo a empresa, essa redução faz parte da estratégia de ajuste operacional e controle de custos adotada pela varejista. O movimento ocorre após anos de reestruturação iniciados com a descoberta das inconsistências contábeis reveladas em 2023 que levaram a empresa a um dos maiores processos de recuperação judicial da história do país. Nos últimos anos, a companhia também promoveu fechamento de lojas, revisão de contratos e redução da estrutura administrativa para tentar recuperar a rentabilidade. A redução do quadro de pessoal reflete a tentativa da companhia de adequar a sua estrutura ao novo tamanho da operação após anos de perdas financeiras e queda na base de clientes. A Americanas mantém presença em centenas de cidades brasileiras e continua entre as maiores redes varejistas do país, embora opere hoje em escala bem menor do que antes da crise. Na semana passada, nós comentamos aqui no Business sobre a nova caneta emagrecedora, a que tem semaglutida sintética na composição e é a primeira de fabricação nacional. Pois bem, a EMS, a empresa de fabricação da nova caneta, anunciou o seu valor de mercado. E olha que está bem abaixo das concorrentes Mondiaro e Ozempic. Segundo a empresa, cada caneta terá um preço inicial de R$ 452. Pacientes que aderirem ao programa de descontos da companhia poderão pagar cerca de R$ 287 por mês durante os três primeiros meses de tratamento. Após esse período, o valor passa para aproximadamente R$ 498 por caneta. A nova caneta é indicada para o tratamento de adultos com diabetes tipo 2, associado à dieta e atividade física, sempre com acompanhamento médico. Isso é muito importante. Neste primeiro ciclo de distribuição, a EMS pretende colocar mais de 500 mil canetas nas principais redes de farmácias do país, com expansão gradual para todo o território nacional. A produção será realizada na fábrica da companhia em Hortolândia, no interior de São Paulo, que tem capacidade para fabricar até 40 milhões de canetas por ano. A expectativa do mercado é que a chegada da versão nacional aumente a concorrência e contribua para a redução dos preços dos medicamentos à base de semaglutida no Brasil. E o iFood começou a realizar entregas utilizando drones em Barueri, na região metropolitana de São Paulo. A operação entrou em funcionamento no dia 1º de junho e é a primeira do país autorizada a sobrevoar áreas residenciais em uma rota regular de delivery. O serviço conecta restaurantes localizados no shopping Iguatemi, Alphaville, a condomínios residenciais da região. O trajeto aéreo tem cerca de 3,5 km e é percorrido em aproximadamente 5 minutos. A operação utiliza um modelo híbrido. O pedido é coletado no restaurante, transportado pelo drone até um ponto de apoio e, na etapa final, entregue ao consumidor por um entregador parceiro. Os drones foram desenvolvidos por uma empresa brasileira e podem transportar cargas de até 5 quilos, operando diariamente entre 10h30 da manhã e 10h30 da noite. A nova rota foi criada para solucionar dificuldades logísticas em grandes condomínios, onde quase metade dos pedidos era recusada devido ao tempo de espera e também à complexidade de acesso, e possui autorização da Agência Nacional de Aviação Civil e do Departamento de Controle do Espaço Aéreo, seguindo regras específicas para voos em áreas urbanas. O iFood afirma que a tecnologia não substitui os entregadores, mas funciona como um complemento para aumentar a eficiência logística e reduzir o tempo de deslocamento em regiões de difícil acesso. Entre tantos setores, tantas empresas em dificuldade, tantos empresários que passam aqui nos nossos estúdios e falam que vivem um momento desafiador, tem um setor que não tem visto crise à vista, é o setor de franquias. O setor alcançou o maior faturamento da história no Brasil. No ano passado foram mais de 300 bilhões de reais, uma alta de 10,5% em relação a 2024, segundo dados da ABF, a Associação Brasileira de Franchising. Nós vamos conversar neste momento com o Gustavo Freitas, diretor da ABF e CEO da rede Mercadão dos Óculos, com mais de 720 unidades pelo país. Gustavo, sempre um prazer recebê-lo aqui em nosso programa. Você que vive franquias há tanto tempo, o que explica esse faturamento recorde na história do setor? Eu gostaria que você já trouxesse para a nossa audiência os dados do início deste ano, né? Dos 3 primeiros meses deste ano. Seja bem-vindo ao Business.
7: Obrigado, Bruno. É uma honra, é uma alegria muito grande poder participar do seu programa e falar com o seu público e falar um pouco do franchising brasileiro. É realmente um segmento que cresce a PIB chinês, a gente brinca, né? Que cresce a PIB chinês. Nós estamos aí crescendo ano a ano, mais de 2 dígitos, e esse ano não foi diferente. No primeiro tri desse ano, nós temos aí um número bastante interessante. Nós crescemos mais de 10% nesse primeiro tri, e eu atribuo esse crescimento à vontade do brasileiro, de fato, de empreender. O brasileiro, ele é um empreendedor nato, né? E ele entende que no empreendedorismo ele enxerga uma grande possibilidade de crescimento. Então, o franchise ele cresce a PIB chinês e o brasileiro é um empreendedor nato. Então, é uma terra de muitas oportunidades.
6: Agora, são quantos anos no setor de franquias, Gustavo?
7: São mais de 20 anos.
6: 20 anos. 20 anos.
7: 20 anos.
6: Com toda essa bagagem, hoje, se a gente pegar esses dados de 2025, Gustavo, e esses dados aí que você traz, que você revela para a nossa audiência, desse primeiro trimestre, crescimento de mais 10% no primeiro trimestre. Quais são as áreas do setor que têm... que são mais promissoras e também que têm bombado mais em relação à franquia no Brasil?
7: Saúde, beleza e bem-estar, sem dúvida nenhuma, é uma área que está crescendo muito, não só dentro do franchise, mas fora dela. E a gente percebe que a cada dia mais o brasileiro dá valor, né, à saúde, à beleza, a estar bem consigo mesmo. Então, esse segmento ele é realmente muito promissor e tem se destacado aí nos números da Associação Brasileira de Franchises.
6: A gente gosta de trazer esse assunto aqui no programa, Gustavo, por conta do emprego, né? Até bom trazer esse dado da ABF, da qual você é diretor. O setor de franquias, ele gera mais de 1 milhão e 700 mil empregos no Brasil. Isso dá, em média... Em média, um franqueado, ele gera 9 empregos, 9. Ô, Gustavo, você que tem mais de 700, né, unidades, como é que treina esse batalhão de profissionais pelo país todo? Porque o setor de franquias está em todo lugar do país, né?
7: Sem dúvida, o franchising nada mais é do que uma grande escola. O franchising, ele é ele tem uma comissão, uma transferência de know-how, né, para o franqueado e também para o time do franqueado. Então, nós treinamos não só os franqueados, que são os sócios regionais da marca, mas também nós treinamos o time que atua regionalmente. Então, quando você percebe que você tem lá, você está numa hamburgueria, comendo ou no fast food que seja, almoçando ou fazendo sua refeição, você vai entender que aquele produto ele tem um know-how, ele tem toda uma retaguarda de uma franqueadora que vai estar por trás disso, fazendo com que esse padrão continue sendo bem administrado e bem entregue aí para o nosso consumidor.
6: Ô, Gustavo, você acaba de falar que você tem 20 anos no setor de franquias, né? Como é que era o setor quando você entrou há 20 anos e como é o setor hoje?
7: Nós tínhamos números muito diferentes do que nós temos hoje, né? Sem dúvida nenhuma, o franchise cresceu a 2 dígitos todos esses 20 anos. Então, nós tínhamos números muito, muito mais modestos do que nós temos hoje, mas, de fato, a gente vem percebendo que o entusiasmo do franqueado em empreender, ele realmente vem crescendo ano a ano. Então, o franchise ele vem se desenvolvendo com esse interesse do nosso investidor, do nosso franqueado, em estar investindo em novos negócios. E com isso a gente tem aí alcançado esses números que tanto impressionam.
6: Como você bem falou também, abrir uma franquia, pelo menos eu vejo assim, né? É a porta de entrada para quem quer empreender. Se a gente está falando de 2 décadas, né? Há 20 anos, se você pega o Brasil, uma parcela significativa da população brasileira tinha como sonho o concurso público, passar no concurso público. Essa realidade mudou totalmente, né, Gustavo?
7: Completamente, né? Quando a gente olha o cenário, né, que envolve toda essa decisão, né? Olha, o brasileiro, há 20 anos atrás, de fato, ele tinha o sonho de ser um concursado público, de fazer um concurso público, ou até mesmo de ser um funcionário CLT, e ele ter uma aposentadoria, né, vitalícia depois dos 50, 60 anos. Isso acabou caindo por terra, né, por conta de todo o cenário que a gente conviveu aí durante esses 20 anos. Então, de fato, nós temos aí o empreendedorismo e dentro do empreendedorismo, o franchising como um grande canal realizador de sonhos, né, dos nossos brasileiros, e não só, né, dos brasileiros, mas dos brasileiros que querem empreender.
6: Existe, Gustavo, um perfil do franqueado de sucesso?
7: Franqueado de sucesso, eu já ouvi várias vezes esse termo, né, e eu uso muito, que é quem tem o grip, quem tem a pegada, quem tem a barriga no balcão, quem faz de fato o papel que o franqueado deve fazer, né? O franqueado nada mais é do que um sócio regional. Ele está ali à frente da marca, naquela região, justamente para poder fazer a melhor entrega para esse consumidor. Então, o franchising, o nosso franqueado, né, ele tem essa missão, né, de fazer a melhor entrega. E por isso, ele com certeza é um papel fundamental nessa cadeia nossa.
6: Repetindo, então, são três setores que mais têm bombado aí, que mais está puxando esses valores, esse crescimento do setor. Saúde, beleza...
7: E bem-estar.
6: Se a gente pegar o valor... Sim. De uma... Eu sei que, média, você deve ter franquias de todos os valores possíveis, né? Deve ter franquia aí de 10 mil reais. E você deve ter franquia de 5 milhões de reais. O mínimo e o máximo, mais ou menos, é quanto, Gustavo?
7: Dentro dos segmentos de franchise hoje, a gente tem algumas categorias. Dentre elas, a nano franquia, né? Que é uma franquia aí de um valor de investimento bem menor. Depois a micro franquia, né, que é considerada aí abaixo de 130 mil reais de investimento, e acima de 130, já é considerada uma franquia standard, uma franquia que é mais comum você encontrar no meio. Né? Então nós temos aí franquias hoje de 150, 200, 300, 400, até 4, 5 milhões de reais, dependendo do segmento no qual ele é empregado.
6: 5 milhões é mais ou menos o quê? É uma rede famosa
7: hoje
6: de alimentação?
7: Temos algumas redes de academias.
6: Academias.
7: Algumas empresas de restaurantes e fast foods que têm um investimento um pouco mais, mais parrudo, né? Um investimento mais elevado.
6: Como eu apresentei para a nossa audiência, o Gustavo, ele é diretor da Associação Brasileira de Franchising, só que você tem mais de 720 franquias, né, de uma marca, né, o Mercadão dos Óculos, e você está em todos os estados brasileiros. Gustavo, tem muita diferença nos negócios entre os estados? Se a gente pegar a região sul, a região sudeste, o nordeste, tem muita diferença?
7: É muito diferente. O Brasil ele é um país continental, sem dúvida nenhuma. E toda franqueadora toda rede de negócio que se presta ao serviço de estar em todos os estados brasileiros, ele tem que entender as suas regionalidades. Então, no Brasil, isso é muito comum. Nós temos aí alguns costumes e algumas formas de atuar com o consumidor no norte, que é bem diferente do que a gente faz no sul, do que a gente faz no sudeste, do que a gente faz no centro-oeste. Então, de fato, e no nordeste também, sem dúvida nenhuma. Então, de fato, o Brasil é um país bastante heterogêneo, é um país que tem uma abrangência continental, e nós temos que entender as peculiaridades e regionalidades desse país.
6: Muito bem, nós conversamos com Gustavo Freitas, diretor da Associação Brasileira de Franchising e CEO do Mercadão dos Óculos. Obrigado pela presença aqui no Business.
7: Bruno, é um grande prazer estar aqui, disponha da gente. E eu tenho uma frase que eu gosto de terminar todas as minhas entrevistas. Avante, franchising, vambora.
6: Avante, avante, tchau. E as ações do Nubank registraram forte queda após o anúncio da troca no comando da diretoria financeira da companhia. O banco informou que o diretor financeiro, Guilherme Lago, deixará o cargo após quase 5 anos na função. Ele será substituído por Vikram Gupta, executivo que já atuava em posições estratégicas dentro da instituição. A mudança gerou preocupação entre investidores porque Lago participou de momentos importantes da trajetória do Nubank, incluindo a abertura de capital na Bolsa de Nova York e a expansão internacional da empresa. As trocas em cargos-chave costumam aumentar a percepção de risco no curto prazo, principalmente em empresas de crescimento acelerado e grande exposição ao mercado financeiro. Apesar da reação negativa das ações, o Nubank afirmou que a transição foi planejada e faz parte da estratégia de longo prazo da companhia. O Banco Digital segue como uma das maiores instituições financeiras da América Latina, com mais de 120 milhões de clientes distribuídos entre Brasil, México e Colômbia. Nos últimos anos, a empresa registrou crescimento consistente de receita e rentabilidade, consolidando-se como uma das fintechs mais valiosas do mundo. E o SoftBank ultrapassou a Toyota e se tornou a empresa de maior valor de mercado do Japão, encerrando uma liderança que durava mais de 20 anos. As ações da companhia dispararam cerca de 14% em um único dia, elevando a sua capitalização para 306 bilhões de dólares. O avanço foi impulsionado principalmente pelo entusiasmo dos investidores com inteligência artificial e pelos ativos estratégicos da SoftBank no setor. A empresa possui participações relevantes na OpenAI e em empresas de fabricação de chips. Outro fator que impulsionou os papéis foi o anúncio de um grande plano de investimentos em infraestrutura de inteligência artificial na Europa, incluindo projetos de data centers e computação avançada. A valorização também reflete a mudança de perfil do mercado japonês, que vem direcionando cada vez mais recursos para empresas ligadas a semicondutores, computação e inteligência artificial. No mês passado, eu recebi aqui nos estúdios da Jovem Pan Alex Zapiro, a maior liderança da SoftBank na América Latina, e ele comentou como funcionava a mente pensante do CEO global da empresa, o Masayoshi Son. Durante a conversa, ele deixou entender que os investimentos do SoftBank levariam a empresa a novos patamares dentro da economia do mundo. Enquanto isso, a Toyota enfrenta, como a gente já abordou aqui no Business, um cenário bem mais desafiador, marcado por pressões sobre a indústria automotiva, transição para veículos elétricos e desaceleração em alguns mercados globais. Mas enquanto a Flórida tenta processar a OpenAI, uma outra notícia chamou a atenção sobre o chatbot mais famoso do mundo, porque o ChatGPT ultrapassou a marca de 1 bilhão de usuários ativos mensais em maio de 2026. O aplicativo alcançou esse patamar cerca de 3 anos após o seu lançamento, se tornando o software de consumo mais rápido da história a chegar a 1 bilhão de usuários mensais. E o ritmo de crescimento superou o resultado, o registrado por plataformas como TikTok, Instagram, YouTube e Google Maps, quando atingiram o mesmo marco. O resultado reforça a liderança da OpenAI no mercado global de inteligência artificial em um momento de forte concorrência com empresas como a Anthropic, a desenvolvedora do chatbot Claude, e também a xAI, responsável pelo Grok. Apesar da liderança, a disputa segue acirrada. Dados mostram que o Claude alcançou cerca de 56 milhões de usuários ativos mensais no primeiro trimestre de 2026. O avanço do ChatGPT ocorre em meio à expansão do uso de inteligência artificial em áreas como educação, produtividade, programação, atendimento ao cliente e criação de conteúdo. Essa marca de 1 bilhão de usuários consolidada consolida, na verdade, a inteligência artificial generativa como uma das tecnologias de adoção mais rápida da história da internet. E com isso, o Business vai ficando por aqui. Muito obrigado sempre pela sua audiência, pela sua companhia e sempre o meu recado de toda semana. Bons negócios no radar. Até semana que vem. Tchau, tchau.
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1: Olá, bem-vindos a mais um Hora H do Agro. Eu sou a Mariana Grilli e nós estaremos juntos na próxima hora falando sobre as principais notícias do agronegócio. O programa desta semana vai falar sobre a recente sinalização de um novo tarifaço por parte dos Estados Unidos. E ainda vamos abordar dados sobre o uso de fertilizantes na soja e ainda falar de bioinsumos e polinização no enredo do Dia Mundial do Meio Ambiente. Então não saia daí porque o Hora H do Agro está só começando. Esta semana, os Estados Unidos novamente anunciaram a possibilidade de taxação de produtos brasileiros a partir da chamada Seção 301, algo que já estava sendo avaliado desde julho do ano passado. A Seção 301 é um instrumento da Lei de Comércio de 1974 que autoriza Washington a investigar práticas consideradas prejudiciais ao comércio americano. A partir disso, então, os Estados Unidos propuseram tarifar aí 25% dos produtos após apontar medidas irrazoáveis por parte do Brasil. E o setor em foco é o da bioenergia. Isso porque, desde 2017, o Brasil passou a adotar uma cota de importação isenta de tarifas para determinado volume de etanol. E o excedente é tributado. Atualmente, o Brasil cobra 18% de tarifa sobre o etanol importado, enquanto os Estados Unidos aplicam 2,5% sobre o etanol brasileiro. O escritório do representante de comércio dos Estados Unidos entende que essa medida restringe a atuação de mercado do mercado norte-americano. Em nota, a Única e a Bioenergia Brasil afirmaram que a tarifa aplicada pelo Brasil ao etanol importado segue a tarifa externa comum do Mercosul e não constitui aí uma medida direcionada especificamente aos Estados Unidos. Outro segmento também afetado aí pela possível taxação de 25% é o de pescados. Isso porque a tilápia está entre os produtos que podem ter taxação elevada para 25%. A tilápia ficou de fora, então, aí da lista de exceções dessa tarifa, proposta de novo aí pelo escritório representante comercial dos Estados Unidos para produtos brasileiros. A medida foi anunciada na segunda-feira e pode entrar em vigor 15 de julho, ou seja, um ano depois do início das investigações. Vale lembrar que a tilápia é o peixe brasileiro mais exportado e os Estados Unidos são exatamente o destino de 90% do volume vendido ao exterior. Foi essa, então, dependência aí do mercado americano, muito maior do que a observada em setores como carne, café, que estão fora da lista, que pode ter feito os americanos manterem a tilápia nessa lista aí das taxações, até como medida de retaliação. Em nota, a Associação Brasileira de Piscicultura, conhecida como PeixeBR, afirma que qualquer medida que resulte em aumento de custos ou restrições ao comércio internacional deve ser tratada com cautela, especialmente em um momento em que o Brasil vem ampliando sua presença global no agronegócio e na produção de alimentos. E assim que a medida dos Estados Unidos foi divulgada, o ministro da Agricultura e Pecuária, André de Paula, afirmou que a pasta está trabalhando em conjunto com o Ministério de Relações Exteriores. É o Itamaraty que dialoga, então, com os americanos para tentar reverter aí a possível taxação. E então, André de Paula disse que é legítimo que os Estados Unidos investiguem o Brasil, assim como é legítimo que o Brasil apresente os argumentos para a defesa. A questão é que o ministro não foi claro aí sobre o que de fato será levado ao Itamaraty para construir essa defesa brasileira. E uma fonte relacionada aí ao setor de bioenergia, que conversou comigo nesta quinta-feira, então sob condição de não ser revelada aí, me disse que não é possível contar com o ministro da Agricultura no momento. A visão desse setor de bioenergia, de uma forma geral, é de que André de Paula assumiu interinamente, no meio de uma das maiores crises do agronegócio, e não tem capacidade o suficiente para defender o agro, tanto perante ao próprio governo, quanto em relação ao mercado externo. Por enquanto, então, cada setor aí especificamente, né, falando de bioenergia e do setor de peixes, conta com governança própria, área de relações governamentais próprias para dialogar com os compradores e o mercado, exatamente aí tentar se desvencilhar de um jogo político. Nós também procuramos ouvir o Ministério da Pesca quanto à exportação de tilápias, mas a pasta não retornou a tempo. E ainda relacionado a este assunto do tarifaço, o presidente Luiz Inácio Lula da Silva afirmou durante uma reunião ministerial que o reconhecimento da China ao Brasil por ser um país livre de febre aftosa foi a melhor resposta possível aos Estados Unidos. Vamos conferir o que o presidente fala.
0: O que aconteceu hoje para se contrapor à medida do Trump? A China aceitou que o Brasil está nacionalmente livre da febre aftosa, que a nossa carne está livre para o mercado chinês. Então veja, eu tenho muita sorte, eu não vou ficar chorando. Se você não quer comprar de mim, pode ficar com as coisas, eu vou vender para outro.
1: As carnes não devem entrar nessa taxação mencionada pelos Estados Unidos, pelo menos até agora, né? Mas a gente sabe que o presidente Donald Trump é conhecido por anunciar e voltar atrás. Então, todos os setores acabam se mantendo cautelosos. Ainda assim, do ponto de vista sanitário e comercial, o reconhecimento chinês, sem dúvida, tem peso aí para a cadeia pecuária, porque amplia a uniformidade do acesso do produto brasileiro ao país asiático. E agora a gente vai falar sobre defensivos agrícolas, porque o mercado de defensivos aí utilizados na cultura da soja registrou crescimento de 6% na safra 2025-2026, movimentando 10 bilhões de dólares, ante aí os 9,45 bilhões da temporada anterior. Os dados são do estudo anual da FarmTrack Soja, aí divulgado pela consultoria Kinetec Brasil. E é sobre isso que nós vamos conversar agora com o Vitor Hugo Leite. Ele é especialista aí em pesquisas da consultoria. Obrigada pela participação, Vitor. Queria que você falasse um pouquinho aqui com a gente em relação a esses dados, até porque vocês estão aí falando de um crescimento de 6%, só que quando a gente fala de defensivos, tem várias categorias, né? Fungicidas, herbicidas, inseticidas e, além disso, também o próprio questão do bioinsumo. Então, eu queria saber se vocês consideram o bioinsumo na pesquisa e quais desses fragmentos, desses segmentos, aliás, vocês têm discutido dentro desse assunto que você pode trazer aqui como prioridade para a gente.
2: Olá, Mariana. Prazer estar podendo contribuir e participar aqui novamente. Acho que você comentou bem, né? Um setor que a gente enxerga uma retomada nesse momento, né? Apesar do cenário de margem, né? Bastante restrito, a pior margem do agricultor nos últimos 10 ciclos, né, Mariana? A gente não passa por um momento simples na ponta, tá? Mas mesmo assim, esse crescimento ele vem muito atrelado à necessidade, né? A intensidade de tratamento desse agricultor. A gente tem um incremento de área cultivada, tá? Frente ao último ciclo, aí estamos chegando perto da barreira dos 50 milhões de hectares, tá? De soja, mas de longe o grande puxador é a intensidade tecnológica, tá? A gente tem em todas as frentes, acho que você trouxe um pouquinho aí, variações positivas, tá? E acima do que a gente vê da evolução de área cultivada, tá? Eu tenho no fungicidas, por exemplo, um incremento, né, em cima de mancha-alvo bastante contundente, tá? A ferrugem segue como carro-chefe desse mercado, mas a gente tem essas novas doenças ganhando muita relevância dentro da situação desse agricultor. Na linha de herbicidas também, tá? Diversas ervas resistentes, né? Além de um pé de galinha, de uma buva, que já são historicamente muito relevantes. Eu tenho um caruru, por exemplo, ganhando, né, bastante citação, bastante frequência na ponta aí por parte desses agricultores. Inseticidas não é diferente, né? A gente tem diversas pragas de sistemas aí ganhando relevância, como uma lagarta, como uma mosca branca, né, que no Mato Grosso voltou a ser uma preocupação bastante grande, e na linha dos biológicos também faz parte, tá, desse estudo, também faz parte desse crescimento, tá, principalmente na linha dos nematicidas aí a gente vê uma crescente bastante importante, tá, Maria? Então, apesar do cenário, né, bastante restrito em termos de crédito, em termos de margem, por necessidade, né, esse agricultor, quando entra para o jogo, ele vai buscar outros tetos produtivos até para mitigar o que ele está passando, a gente vê uma tendência bastante generalista aí, tá, em todos os segmentos de movimentação positiva nesse mercado.
1: Muito interessante entender, se você trazer esses dados para a gente, porque, de fato, o agro está num momento que acaba sendo bastante pessimista, né, dado todo o cenário. Então, é bom entender que, pelo menos, tem produtor aí que está conseguindo investir e fazer também com que os setores respectivos cresçam, né? E aí, eu queria também que você trouxesse, Vitor, em relação ao uso de sementes de soja, porque eu sei que vocês também mapearam aí o uso de cultivares resistentes no campo. Isso, com certeza, né, conversa aí com o manejo integrado, junto com os produtos que você já citou, as categorias. Mas o que você pode destacar para a gente, então, em relação a essas cultivares? O produtor também está investindo mais em espécies aí que são mais resistentes aos problemas tanto de pragas, doenças, mas até as próprias variações climáticas?
2: Está sim, mas é fruto, né, de muito melhoramento genético, de muita tecnologia na ponta, né? E o que a gente observa de maneira mais incisiva nessa questão são justamente as variedades resistentes ou tolerantes aos nematóides, né, que é um movimento muito claro que a gente pega no histórico muito longo, né, e reforçando, a gente vai dentro da porteira falar com mais de 4 mil agricultores todo ano para pegar essa tendência, tá, Maria? Isso não é local, isso é a nível nacional, esse crescimento, né, e o nematóide, ele vem ganhando muito mais ciência por parte desse agricultor, né, isso é um trabalho integrado, muito importante da academia, né, de mostrar esse problema, das grandes indústrias também, de mostrar para esse agricultor na ponta, que não é uma mancha de solo, né? O nematóide é uma praga invisível ali, entre aspas, é microscópico, tá? Embaixo do solo, então ele entender que tratando para esse alvo, ele pode ter um retorno ali em sacas por hectare, tá? E um rendimento naturalmente maior. Então, atrelado ao uso de nematicidas, né, químicos e biológicos, esse agricultor migrou também para espécies aí, né, como você colocou, variedades de soja que comunicam alguma característica de resistência ou tolerância, tá? Então, ele tenta se munir das diversas frentes ali possíveis para buscar, né, os testes produtivos mesmo em condições adversas. Tá? Se a gente fizer um paralelo, por exemplo, né, com o milho segunda safra, que a gente teve comentando aqui em outros períodos, o boom da cigarrinha foi muito similar. Né? Ele precisou usar mais químico, usou biológico e buscou também por híbridos resistentes ao complexo de enfezamento que é transmitido ali pela cigarrinha. Tá? Então, quando a gente fala em semente, foi um movimento muito claro que a gente pegou também no painel. Além do aumento de adoção de produtos para nematóides, essas sementes que comunicam, né, alguma característica de resistência ou tolerância para que ele possa mitigar ao máximo esses problemas em relação à perda de produtividade.
1: A gente sabe que esse comportamento

0: os nematicidas que você falou, enfim, essas diferentes categorias, elas também performam de formas diferentes no Brasil?
1: Com certeza, mas a gente observa uma dispersão muito grande, né? O Brasil é de dimensões continentais, eu tenho uma realidade no Rio Grande do Sul muito diferente do que eu vou ter no Pará, né? E outras regiões mais ao norte. Então, de maneira geral, principalmente quando a gente fala de nematicidas, né, inseticidas, eu tenho uma pressão, né, uma presença mais relevante no centro-norte do país, tá? Mas isso está ligado a alguns fatores importantes, né? Eu tenho módulos rurais muito maiores, né, no Mato Grosso, no Mato Itobapá, onde a adoção de um grande agricultor lá representa muito em área cultivada, né? Quando a gente vai ao sul, naturalmente eu tenho uma pulverização maior em propriedades rurais, né? Os módulos rurais, na média, possuem tamanhos menores. Então, existe, exige, né, uma capilaridade muito maior por parte da indústria também, né, da academia, para acessar esses agricultores e mostrar realmente esse retorno, tá? Então, tem sim uma adoção mais alta, né, quando a gente fala de controle Mato Grosso, Mato Itobapá, né, Goiás, ali para cima, do que quando a gente compara com o centro-sul do país, tá? Então, isso é uma questão um pouco mais desenvolvida. A gente está com praticamente 50% hoje da área brasileira adotando algum controle de nematóides, né? Se a gente estivesse gravando aqui há 10 anos atrás, a gente estaria falando 5%, tá? Então, é uma crescente muito nítida, tá? E a pesquisa, eu estou todo ano falando com mais de 4 mil agricultores, uma amostra aleatória, Brasil todo, fica muito claro essa tendência, né, que a gente tem de desenvolvimento. E aí abrange diversas frentes, tá? Mas a gente passa por anos cada vez mais quentes, né? Essas pragas estão encurtando os seus ciclos aí, né? Seja no solo, seja foliar. Eu tenho doenças novas surgindo, ervas resistentes. Então, se tem algo que a gente pode falar com muita propriedade, no salvo variações climáticas, né, que podem impactar naturalmente na ponta, é que raramente isso retrocede, tá? O produtor toma ciência desse problema e ele começa a tratar. Isso vira uma tendência muito clara de incremento aí para todos os ciclos.
0: E aí, Vitor, só para a gente encerrar rapidamente, eu sei então que vocês fazem esses levantamentos, né? Como você mesmo falou aí, ao longo dos anos, já tem anos que fazem esse tipo de levantamento. Isso ajuda a olhar o histórico, mas isso também ajuda a olhar para o futuro, olhar tendências, olhando para um período, né, um horizonte curto aqui. Queria saber o que vocês têm avaliado para a safra 26-27, olhando para a adoção então dos produtos, se o produtor tende a se manter assim ou se de fato esta safra, por conta de toda uma questão interna e externa, né, o país deve também trazer esses números um pouquinho mais para baixo.
1: Olha, Mariana, pensando principalmente em manejo, né, que é o que a gente tem uma captura bastante robusta aí, estatisticamente bem fidedigna do mercado, como eu comentei, não vejo esse mercado arrefecendo, tá? Esse desafio continua muito claro na ponta, seja, né, para um nematóide, que tem uma crescente muito importante. Falei um pouquinho da mosca branca, que é uma praga de sistema, né, ela está no algodão, ela está na soja, a lagarta está no milho, também está na soja e no algodão. Algumas induções de resistências importantes, tá? Então a gente enxerga o mercado continuando aquecido. Pensando nos quatro grandes pilares que a gente tem de mercado, na área cultivada, a gente segue numa tendência positiva, tá? Um pouco menor do que já teve em ciclos anteriores, mas é um mercado, ainda é o coração brasileiro, né? Quando a gente fala no agro, a questão da soja, preço dos insumos, né? A gente passa por um momento de relativa estabilidade, algumas novas soluções um pouco, né, a custo um pouco maior, as antigas perdendo um pouco de valor, então relativa estabilidade. O câmbio, né, provavelmente vai estar num cenário muito mais favorável do que foi no ciclo anterior, né? Ano de eleição, podemos ter ainda algumas variações, mas está num cenário mais favorável. E a tecnologia, que aí sim é o que a gente pode falar com mais propriedade, por tudo que a gente acompanha de desafio, essa sim deve continuar puxando esse mercado para cima, tá, Marina? Deve, obviamente, o cenário de margem, né, o cenário de crédito ainda um pouco complicado, né, para esse agricultor, mas, de novo, quando ele entra para o jogo, ele entra buscando alto teto produtivo, acho que a gente pode esperar, sim, né, uma continuação de crescimento, de pressão por necessidade, tá, na conta por parte desse agricultor brasileiro.
0: Produtor resiliente, né, no fim das contas, acaba se dando um jeito para investir, para fazer a safra acontecer. E é bom que vocês trazem esses acompanhamentos aqui. Obrigada, Vitor, pela presença de novo, pela contribuição de novo. Portas abertas para você voltar aqui com outros dados, outros levantamentos da Kinetec.
1: Muito obrigado, Mariana. Foi um prazer.
0: E agora a gente vai falar do agro, que chega um pouquinho mais no nosso dia a dia, de uma forma mais tangível, sabe? Porque quem consome batatas tem percebido o preço um pouquinho mais salgado aí nas feiras e supermercados. É o que a gente confere agora nas informações da reportagem de Natália Calisto e Camila Yunes.

0: Originária da região andina e cultivada há mais de 8 mil anos por povos peruanos e bolivianos, a batata foi ganhando espaço mundo afora e hoje é consumida em diversos países e de várias formas. Na versão frita, faz a alegria da criançada. E em pratos mais elaborados, seja cozida ou assada, ajuda a compor o típico bacalhau na Páscoa. Como boa descendente de portugueses, a dona Adelaide não dispensa o prato.
1: Aumentou um pouco. Tudo aumenta, né? Tem que comprar, né? Era bom que tivesse mais em conta, mas não tá. E a gente prepara bacalhau, que sou filha de português, né? Então vai a batata, a cebola e o bacalhau. Faz o purizinho, faz um escondidinho, faz um bolinho e assim vai.
0: Quando o assunto é batata, Lindiana tem várias receitas na ponta da língua.
2: Purê, batata chips, escondidinho. As chips eu ralo ela no bandolim e vai ao forno e fica crocante.
0: Mas o alimento tem ficado com preço mais salgado.
3: No final do mês de maio, a batata teve um aumento de 15% no preço. O valor não é tão expressivo como o que foi registrado lá em 2024, ano recorde. Na ocasião, a batata subiu mais de 40%. Mas, ainda assim, já tem pesado no bolso do brasileiro.
0: O comerciante Robinson trabalha na SEAGESP de São Paulo e detalha esse aumento.
4: Digamos assim, uns 20 dias atrás, estava um pouco mais elevado do que hoje, coisa de 20 reais. Aí o mercado de hoje já está um pouco mais estável, mas mesmo assim a gente tem uma variação com relação à qualidade do produto, sim. A gente então tem uma variação de 30, 40 reais num produto diferenciado de qualidade e um produto mais médio, um pouco mais barato. E conforme é também a batata que você vai trabalhar, se é uma batata para restaurante, uma batata para mercado, vai direcionar o produto que ele vai precisar. Chegamos a vender a 220 reais o saco de 25 quilos da melhor batata que a gente tinha. Hoje nós estamos no mercado de 180 reais desse mesmo produto, entendeu?
0: O pesquisador do CPEA, João Paulo Bernardes de Léo, explica o que provocou a oscilação.
5: Bom, algumas razões explicam isso. A primeira é que nós consideramos o mês de maio praticamente uma entressafra na batatacultura. Na verdade, se produz batata o ano todo no Brasil, então nós não temos de fato uma entressafra. Mas as colheitas de maio é o período em que os desafios para o cultivo da batatacultura são maiores. Então, uma batata que ela todo o ciclo dela se desenvolve a partir de janeiro, e aí é um período mais quente, a batata não gosta de muito calor, batata é uma cultura de clima temperado, os materiais genéticos disponíveis são materiais que são desenvolvidos em países de clima temperado, sobretudo a Europa. Então, o que nós plantamos aqui são esses materiais. Então, nós não temos materiais adaptados para as condições climáticas nossas.
0: Apesar da elevação das últimas semanas, o preço tem se estabilizado. O comerciante Joab, que trabalha com a venda de batatas há quase 20 anos, lembra de um fator importante quando se fala em produção de alimentos: as adversidades climáticas.
6: Então pode ser que amanhã melhore, pode ser que amanhã aumente. Então, devido à demanda e devido à produção também, conta muito chuva, conta muito. Então choveu na roça, a probabilidade é aumentar o valor. Então diminui. Dificulta a colheita, dificulta o maquinário entrar para colher.
0: Em São Paulo, a expectativa é de que o preço da batata possa baixar mais. Isso porque começará a colheita em Vargem Grande do Sul. Com maior oferta, o valor tende a diminuir.
7: Nós vamos fazer um breve intervalo e na volta falaremos a respeito de fertilizantes especiais e ainda a importância do milho para as festas juninas. Fique por aí, porque é rapidinho.
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1: Estamos de volta com o Hora H do Agro aqui na Jovem Pan e vamos falar agora sobre o desempenho dos setores de fertilizantes especiais, biofertilizantes, condicionadores de solo e substratos para plantas em 2025, porque estes dados aí de desempenho foram apresentados pela Absolo, que é a Associação Brasileira das Indústrias de Tecnologia para a Produção Vegetal. E para sabermos mais sobre este setor, inclusive os diferentes segmentos dentro dele, nós vamos receber novamente aqui no programa o Roberto Levreiro, que é presidente do Conselho da Absolo. Roberto, obrigada pela sua disponibilidade mais uma vez aqui em conversar com a gente. E eu já começo te perguntando, né? O mercado de fertilizantes especiais encerrou 2025 com uma queda aí de 5,5% em relação a 24. A que se deve este desempenho? Vamos tentar entender esse número para depois falar, porque também teve número positivo, né?
2: Exato. Primeiro, agradecer mais uma vez estar com vocês aqui, é um prazer. Mas eu acho que isso, Mariana, é um movimento do próprio mercado. Comparando a conjuntura do ano 2025, a gente observa como o nosso levantamento é em cima do faturamento. Houve uma acomodação dos valores e sobre os valores faturados do ano anterior, onde todo mundo teve que apertar o cinto. As empresas, com certeza, enxugaram bastante de suas margens para poder manter os seus clientes também abastecidos, atendidos, dar um pouquinho mais, serem mais parceiras do produtor, né? Mas a gente observa que praticamente o setor cresceu, né? Se a gente começasse, a gente não está com a pesquisa em volumes 100% consolidada, mas a gente observa que em volumes as adoções continuaram crescendo, como em algumas culturas você vê aí aparecendo cada vez mais os nossos cadares daí de mapeamento.
1: Então, de uma forma geral, quando a gente fala sobre todos esses produtos que compõem aí o guarda-chuva da Absolo, você diz que, de uma certa forma, então é positivo. E aí queria que você, inclusive, trouxesse então essa parte dos biofertilizantes. Foram eles que também estão ajudando, estão ajudando nessa performance um pouco mais otimista?
2: São duas análises. Por exemplo, se você pegar os organominerais, que é uma categoria já um pouco mais consolidada dentro da Absolo, no sentido de já estar mais regulamentada a tempo, você vê que esse mercado cresceu 9%. Então, você tem um grande adoção, tanto que gerou em volume quanto em faturamento. Se você pega os mercados mais comoditizados, os mais próximos dos químicos, por exemplo, do que são os minerais especiais, esses já sofreram um pouco do impacto com relação às variações geopolíticas, em termos de custo de produto. Então, obviamente, houve uma redução de margem e representou e mostrou um pouquinho sobre os valores faturados. Os biofertilizantes têm dois fatores. Você tem, agora com as regulamentações pré-estabelecidas, um aumento no número de novas empresas que registrou produtos, como biofertilizantes. Então, isso impacta no levantamento da adoção desse insumo, porque mais registros, mais produtos disponíveis no mercado, então, obviamente, ele representou esse crescimento expressivo, aí, até um pouco acima da curva comparado aos demais, mas é justamente o caso disso, ali nós entramos novos produtos registrados.
1: Então, inclusive, seguindo nessa questão aí dos biofertilizantes, porque eles passaram de 499, né, 500 milhões aí em 2024 para 883. De fato, é um crescimento fora da curva quando a gente compara com vários setores do agro em geral, na verdade, né? O que que também eu queria que você trouxesse sua avaliação, Roberto, o que que isso significa do ponto de vista de tomada de decisão do produtor? O que que está mudando na cabeça do produtor, de percepção ou de preço, acesso a produtos? O que que de fato mudou para esse crescimento de 24 para 25 no sentido de comportamento mesmo, de avaliação de setor?
2: Você nos acompanha há um bom tempo, a gente tem feito vários anos aí essa prosa, e você sabe muito bem disso, você está na área de comunicação. Acho que a comunicação é a ferramenta é fundamental para a gente difundir as tecnologias, porque a gente representa um setor hoje que é um dos mais tecnificados, mais tecnológicos da agricultura de clima tropical. O setor que a Absolo representa, os nossos segmentos que a representam, é uma das indústrias que mais investe em tecnologias no mundo nesse sentido, para esse tipo de nutriente. E outro lado é o que está acontecendo. O produtor, ele também começou a ter mais conhecimento, ele começou a se profissionalizar melhor, ele começou, dentro da necessidade dele, pela conjuntura que a gente vem passando nesses últimos anos, seja de fatores climáticos, climáticos e geopolíticos, vamos assim dizer, que nesses últimos anos tem impactado bastante. É o que eu falo, se não é pelo amor, é pela dor, a gente procura se desenvolver, procura se aprimorar, procura se profissionalizar. E isso trouxe essa busca por mais tecnologias, por melhor conhecimento, por produtos que são mais adequados, que têm um custo-benefício melhor, que entregam mais para essa agricultura. Então, é isso, no nosso ponto de vista, que está fazendo o produtor a buscar, a usar e entender melhor, de forma mais profissional, hoje, o que tem disponível para ele poder enfrentar esses desafios, que você sabe que são enormes aí.
1: Sim, exatamente. Exatamente também mudar, né, a prática ali do solo, o manejo, o produto, a gente sabe também que é uma decisão que o produtor toma com muita cautela, ouvindo muita
2: Exato.
1: gente, vendo muita pesquisa, vendo muito jornal, né? E aí, Roberto, eu queria que você até nos ajudasse também dentro dessa questão de comportamento do produtor. Agora, o lado da indústria. Como que você vê também a indústria do ponto de vista de... Leque de opções de produtos, né? Como é que estão? Isso está crescendo também na gôndola do supermercado, né? Quando o produtor vai olhar para esses tipos de produtos que antes não eram tão aderidos assim, também existe um bom volume ou a indústria ainda tem uma capacidade ociosa que poderia ser ocupada? Como que você vê também essa parte da oferta e não agora só da demanda?
2: Então, se você vê pelos próprios números apresentados no anuário, você vê que a maioria das empresas elas estão em vão investir em desenvolvimento de novas tecnologias, pesquisa e desenvolvimento, capacitação de pessoas. Isso mostra o grande espaço que eles entendem que realmente existe no mercado de crescimento para esse setor. E como eu sempre tenho comentado, a gente já tem um leque, um banco de produtos já no forno para sair, vamos assim, falar, que é muito grande, que inovações, algumas são novas, algumas são aprimoramentos das que já estão aqui hoje, que conforme a evolução das regras agora, com a legislação dos bioinsumos, as novas normativas forem se consolidando, muitos desses materiais hoje já que estão no dentro das empresas em fase já final, com certeza vão entrar com sua regulamentação, vão começar a ficar disponíveis no mercado. Então, existe uma vontade muito grande. É um setor que acredita bastante, Mariane, investe muito e enxerga que nesses próximos anos são anos bastante promissores mesmo com toda essa crise, que a crise é só um momento de oportunidade para você renovar, para você investir, para você se superar, né? Mas sim, a indústria enxerga esse mercado com bastante crescimento futuro.
1: Então, eu queria entender, né, como que vocês olham para essa performance em 2026, 2027? Porque é isso, o cenário está turbulento dentro e fora do país. A gente sabe que o agro sempre enfrentou várias crises, né? Então não deixa de ser uma oportunidade, como você mesmo trouxe. Mas a verdade é que está apertado, né? Para o produtor ali, olhando toda a questão de juros, de endividamento, enfim. Como que vocês olham 26, 27, o produtor rural, como que ele está se preparando para o plantio, para a adoção desses produtos? As compras estão acontecendo, a indústria vem mostrando ou ainda está lento, está tímido?
2: Não, o mercado ele está restritivo, né? Eu acho que o produtor ele está adiando a tomar a decisão dele e eu acho que ele está correto. O produtor está fazendo o que nós entendemos que é extremamente positivo, é olhando para dentro da sua propriedade, vendo o que ele pode, de certa forma, usar como poupança para esse ano e vendo o que realmente ele vale a pena investir para ele colher o melhor resultado com o menor investimento. Eu acho que isso é uma tendência clara que está vendo. E claro, não tem crédito, o crédito vai ser muito restritivo esse ano, por motivos óbvios, e eu acho também isso um ponto interessante, porque força realmente que todos sejam mais profissionais e mais cautelosos e mais atentos naquilo que vai ser investir. E isso, Um agravante que a gente tem, e é um ponto positivo para o nosso lado, é que a questão da logística, por esse atraso na tomada de decisão, se você pensar na indústria do NPK, é um pouco mais complexo do que para a nossa, para poder atender o produtor na hora que ele necessita do insumo lá. Já que ele está adiando a compra, sendo que essa época aqui você já teria feito aí quase 50% dos negócios para a safra desse ano. E essa nossa indústria tem uma flexibilidade um pouco melhor para poder atender esse mercado num tempo mais curto. A gente já teve alguns anos que aconteceu isso, a indústria conseguiu, obviamente, suprir o produtor em tempo hábil.
1: Roberto Levreiro, presidente do Conselho da Bissolo. Obrigada de novo por participar aqui do programa.
2: Imagina, nós que agradecemos. É um prazer estar com vocês mais uma vez.
1: Obrigada. E agora a gente vai falar de milho, porque quando chega junho, o Brasil se prepara para comer bem nas festas juninas. E o que seria da festança se não fosse a presença do milho? Nós vamos aprender agora sobre esta relação na reportagem de Natália Calisto, Júlia Firmino e Misael Mainetti.
0: O mês mais saboroso do ano chegou. Junho vem cheio de cheiros, sabores e tradições. É que o mês inaugura oficialmente a temporada das festas juninas, regadas a muita música, quadrilhas e comida boa. Criadas na Europa para celebrarem santos católicos como Santo Antônio, São João Batista e São Pedro, as festas juninas chegaram ao Brasil durante a colonização portuguesa. Mas ao desembarcar em terras brasileiras, o evento ganhou características próprias, como a valorização de alimentos típicos dessa época do ano. Se tornou uma forma de celebração à colheita, como explica a pesquisadora da Embrapa Milho e Sorgo, Flávia Teixeira.
3: Existe uma ampla tradição de cultivo de milho no Brasil, né? E essa tradição se manteve. O milho, ele é principalmente uma fonte de caloria, né, do seu ponto de vista alimentar, e ele participa de todas as nossas tradições, muitas das nossas tradições, e em vários produtos possíveis, né, de serem feitos com milho, né? E aí a festa junina coincidiu, inclusive, de ser a época de colheita da segunda safra do milho, né? Colheita do milho verde, tá verde, da segunda safra. Então casou direitinho a época de cultivo com a época das festividades e ele foi amplamente aproveitado para esse fim.
0: A pesquisadora ainda destaca o papel do cereal na segurança alimentar.
3: O principal uso do milho atualmente é para alimentação animal, mas ele permite farinha, açúcar de milho, né, aquele tipo melado de milho, né? Então ele permite ter uma versatilidade de adaptação ambiental e uma versatilidade de tipos de uso e ainda é a caloria mais barata. Juntando esses três fatores, ele é uma planta estratégica para alimentação humana.
0: Foi a partir da versatilidade do milho que surgiram pratos tradicionais, como a pamonha, curau, o bolo de milho, cuscuz e a canjica. Seja cozido, assado ou frito, esse ingrediente é sempre muito bem-vindo nas festanças. Com o passar dos anos, a herança europeia se transformou em uma das manifestações culturais mais populares do Brasil. E é aqui na banca que comerciantes confirmam a tradição que permanece viva e mantém a cadeia produtiva do grão em movimento. Para esse ano, o empresário Antônio Gabriel está apostando na chegada das festas juninas para impulsionar as vendas.
4: A movimentação aqui tá baixa, né? O pessoal tá vindo comprar, mas sempre com aquela famosa pechincha, né? A venda tá bem baixa. A gente toda semana tá com aquela expectativa de melhora, melhora, melhora e nunca melhora. Ah, vai melhorar sim. Estamos tendenciosos para isso.
0: A vendedora de milho, Samile Santos Ribeiro, também espera um mercado aquecido para o sexto mês desse ano.
5: Agora está um pouco fraco, né? A partir da semana que vem, que começa as festas, começa a dar uma melhorada nas vendas. Mas milho tem bastante no mercado. É que agora é começo do mês, agora que começa a dar uma melhorada, sempre no pagamento, né? E as quermesses começam agora no mês de junho. Quermesse sai bastante milho. Deu uma esfriada, o milho fica bom de vender. Esquentou, o milho já fica fraco.
0: O Brasil é reconhecido como o segundo maior exportador de milho, com projeções na faixa de 43 milhões de toneladas. Além de destaques nas commodities agrícolas nacionais, o grão também é uma das principais estrelas das festas caipiras. E apesar da combinação preferida do Brasil ser o arroz com feijão, o milho tem um lugar especial no prato brasileiro, sendo produzido em todo o território nacional, como afirma o diretor da Abramilho, André Dobashi.
6: O grão de ouro, o milho, um dos cereais mais populares do Brasil, cultivado de norte a sul do país por mais de 1 milhão de produtores. E ele é popular assim, não é por menos. Ele está presente em praticamente todos os setores do alimentícios do Brasil e agora muito bem conhecido na produção de bioetanol, nosso combustível brasileiro e muito sustentável, que tem ganhado fama aí pelo mundo inteiro. E agora, mês de junho entrando, o que a gente tem de muito tradicional são as famosas e brasileiras festas juninas. E o nosso milho está muito presente na maioria das receitas aí e quitutes da nossa festa junina. E quer seja no milho cozido, que já é diretamente consumido, o bolo de milho, o curau, a pamonha tradicional, né, a pipoca, a canjica.
0: E assim, o milho, um pilar da economia nacional, símbolo de fartura e segurança alimentar, se consagra como o principal símbolo das festas juninas e mantém valores brasileiros do campo à cidade.
1: No dia 5 de junho é celebrado o Dia Mundial do Meio Ambiente. A data também é importante para pensarmos na proteção dos nossos recursos naturais. Isso conversa muito com o agronegócio. Inclusive, cada vez mais, porta-vozes do setor aí vêm utilizando o termo agroambiental para se referir à fatia do setor mais engajada em temas como uso do solo, das águas, proteção da biodiversidade. E, neste sentido, existe um esforço da indústria para fomentar a aliança entre o uso de defensivos com a proteção das abelhas. É a agropecuária e apicultura em comunhão. Nós vamos falar sobre este assunto agora com Pedro Duarte, que é coordenador de sustentabilidade e boas práticas da CropLife. Pedro, obrigada pela participação aqui com a gente. Eu queria que você falasse um pouquinho sobre essa iniciativa, que já é de anos, né? Mas que a gente vê aí do setor se fortalecendo, sobre essa comunhão com os apicultores, o trabalho de entrar nas lavouras com as abelhas, retirá-las no momento certo. Queria entender um pouco como que vocês da CropLife olham para isso de uma forma mais ampla mesmo, né? Não só o benefício daquela propriedade, mas do setor, da própria sustentabilidade do setor, né?
7: Obrigado, Mariana. É um ótimo ponto, né? A gente discute bastante aqui dentro da CropLife. O setor ele enxerga o tema de polinizadores como uma agenda transversal dentro do nosso setor. Então, a gente sempre tenta trazer a questão das boas práticas agrícolas, a capacitação, né, dos produtores. A gente coloca os produtores, tanto os produtores quanto os apicultores. A gente coloca também a questão da ciência regulatória e a tecnologia e inovação, né? Hoje o setor enxerga, de fato, que os polinizadores eles fazem parte da agricultura como um todo e são essenciais para a manutenção da biodiversidade, né? A gente tem alguns dados aí que falam em torno de 75% das culturas, elas dependem em algum grau do serviço dos polinizadores, né? Que é um serviço ecossistêmico que é prestado por esses animais e que tem um peso enorme, né, na produção agrícola do Brasil.
1: E aí, queria então que você falasse, né? A gente sabe que tem algumas indústrias, inclusive, que têm iniciativas nas propriedades rurais, né, que levam ali, por exemplo, as caixinhas de abelha. O quanto que vocês também entendem que isso é um tipo de trabalho didático mesmo, né, de muitas vezes chegar até o produtor rural, até as propriedades, trocar esse diálogo, não só para que ele tenha consciência de, enfim, o EPI, né, o básico ali da sustentabilidade no sentido de uso correto dos produtos, mas que, se ele começar a fazer as boas práticas, por exemplo, ele consegue atrair mais polinizadores, manter. Como que é, assim? Porque eu sei que vocês trabalham muito do lado do didatismo, da cartilha. Como que vocês têm feito esse diálogo e o quanto que vocês percebem que o produtor rural também está mais aberto a esse tipo de diálogo?
7: O tema, ele avançou muito nesses últimos anos, né? Então, a gente tem hoje vários cases de sucesso de agricultura que ela relaciona tanto a polinização assistida, né, quanto a instalação de apiários dentro de propriedades agrícolas. Então, isso tem mostrado na prática um aumento da produtividade. E aí a gente fala também sobre a produção em linhas gerais, a gente reforça a questão da coexistência entre a agricultura e a apicultura, né, os polinizadores. Então, o que o setor ele investe muito e ele se esforça muito para passar essa mensagem é que a capacitação, né, a comunicação entre os produtores, os apicultores, a utilização correta e segura dos produtos nas lavouras, ela é essencial para que a gente consiga ter diferentes tipos de produção numa mesma área, né, no mesmo ambiente. Então, a gente costuma sempre colocar, né, que o ambiente ele é compartilhado, né, o ambiente é compartilhado. Então, quanto mais a gente consegue se esforçar para colocar isso em prática, mais a gente consegue ter resultado no campo. Então, além desses cases, né, que eu comentei que têm sido estudados cada vez mais, essa polinização assistida, né, dessa instalação de apiários, né, essa mudança um pouco da forma de produção, as empresas, as indústrias, elas investem em uma tecnologia cada vez mais precisa, né? Então, sempre fortalecendo ali a questão da capacitação, do treinamento das pessoas que aplicam os produtos, porque de fato a gente sempre fortalece a questão do manejo integrado, né? Então, o manejo integrado ele é um conceito muito amplo, mas ele traz diferentes tecnologias, né? E isso, de alguma forma, ele traz também a proteção dos polinizadores, né? Os serviços ecossistêmicos que esses organismos eles prestam para a agricultura, ele é um fator que é levado em consideração quando é desenvolvida uma nova tecnologia, né? E a indústria ela investe bastante nesse setor. Então, isso traz para diferentes setores dentro da agricultura uma certa tranquilidade de que o tema está avançando e a gente está conseguindo evoluir muito dentro desse conceito, né? Dessa coexistência entre a agricultura e os polinizadores de maneira geral.
1: E dentro dessa agenda também, a gente já falou de bioinsumos aqui no programa hoje, mas é isso, pelo enredo do Dia Mundial do Meio Ambiente, a gente está se permitindo falar um pouquinho mais, porque eu sei também que a CropLife, a questão dos bioinsumos, é uma agenda prioritária para a entidade, né? Como que vocês estão enxergando os avanços, se de fato existe avanço, mas eu acredito que pela ótica de vocês, sim, mas realmente existe avanço nessa questão da legislação para bioinsumos e como que a CropLife também tem se articulado para avançar em outros temas que têm a ver com sustentabilidade dentro aí de Brasília, que a gente sabe que nem sempre é tão fácil falar de agro e meio ambiente na mesma sala, né? Então, como que vocês têm olhado isso, não só por bioinsumos, mas outros produtos que também estão dentro do guarda-chuva da CropLife?
7: A gente dá para pensar em diferentes frentes, né? Tanto bioinsumos quanto os defensivos químicos, a gente está num processo agora de atualização da regulamentação, né? E a indústria, a CropLife, ela representa o setor principalmente focado na parte de desenvolvimento de novas tecnologias, né? De inovação. Então, quando a gente fala da atualização regulatória, a gente busca, né, dentro das discussões que a gente participa, né, que o setor participa, sempre de trazer a segurança jurídica para que isso também impulsione o investimento em ferramentas novas, né, que isso chegue para o produtor de forma segura, de forma eficiente, porque a gente entende que a agricultura tropical brasileira é uma agricultura desafiadora, né? Então, quanto mais ferramentas, né, disponíveis para esse produtor poder lançar a mão, né, no campo, isso é essencial, né? Então a gente está nesse momento ali de discussão, junto com várias outras entidades, instituições, de realmente colaborar para que essa ação, para que isso dê andamento da melhor forma possível, né? Então, para a parte de bioinsumos também, dentro da agenda de sustentabilidade, assim como os polinizadores, essas duas frentes, elas fazem parte dessa visão mais ampla de agricultura sustentável. E os bioinsumos e os defensivos químicos, eles contribuem de forma integrada, né? O que quando a gente reforça a questão do manejo integrado, é justamente isso. O produtor, ele vai utilizar na lavoura a melhor tecnologia que para ele fizer mais sentido naquele momento. E essa avaliação que é feita no campo, ela também depende, né, do desenvolvimento de novas ferramentas, né, de ter novas ferramentas. E a parte da regulamentação e essa discussão que está tendo, que é bem ampla, é bem complexa, ela é extremamente importante nesse momento que a gente está vivendo.
1: Obrigada, viu? Te agradeço muito pela participação. Pedro Duarte é coordenador de sustentabilidade e boas práticas da CropLife. Portas abertas para você voltar aqui em outras oportunidades, viu?
7: Obrigado, Mariana.
1: E agora nós vamos falar de cavalos, um assunto ainda pouco recorrente no noticiário do agronegócio. Mas é que recentemente o Brasil se tornou o palco do maior leilão de cavalos quarto de milha do mundo. Realizado em Nazário, em Goiás, o quinto leilão JBJ Ranch movimentou 257 milhões de reais em apenas 3 dias, estabelecendo um novo recorde global. Quem está por trás disso é Fabrício Batista, ele é empresário, neto do fundador da JBS e que trabalha então para colocar a JBJ Ranch no circuito internacional de genética e negócios de alto valor.
8: Hoje o Brasil ele vem quebrando, né, alguns paradigmas, né? Logicamente o berço do cavalo quarto de milha, a origem é os Estados Unidos, mas hoje com o nosso leilão e com a qualidade genética que está sendo ofertada, né, dentro desse evento, a gente vê americanos, vários deles, né, treinadores, né, selecionadores, pessoal que trabalha com melhoramento genético nos Estados Unidos, vindo ao Brasil, né, adquirindo genética aqui e levando de volta para os Estados Unidos. Então, esse é um movimento muito novo. Logicamente, o natural é a gente comprar lá e trazer para cá. Hoje existe esse movimento dos americanos comprar aqui e levar de volta para a América. Então a gente fica muito feliz e muito realizado, né, com a possibilidade de estar criando um negócio de fato mundial.
1: Segundo o empresário, o mercado de cavalos no Brasil movimenta 30 bilhões de reais. Valor significativo internamente, mas pequeno, perto dos 170 bilhões de dólares que giram lá nos Estados Unidos.
8: Tem vários brasileiros que de fato moram e treinam cavalos e competem, né, nas modalidades dentro da raça quarto de milha nos Estados Unidos. Né, são competidores que têm ganhado, né, dos americanos, têm ganhado os prêmios, né, enormes. Então, quando eu falo prêmios, é de fato dinheiro. Né, todo mundo que está dentro dessa indústria, logicamente, ela tem uma paixão pelo cavalo, mas ele busca uma rentabilidade através das provas, da pista ou da comercialização. Então, o Brasil hoje, de fato, ele é um grande celeiro, né, de atletas, né, de bons criadores. E hoje nos orgulha muito, né, a gente fazer parte não só do cenário brasileiro, mas ser referência dentro desse mercado mundial do cavalo quarto de milha.
1: Nosso programa fica por aqui, mas você continua conectado nas nossas redes sociais, ligado na programação da Jovem Pan. Muito obrigada pela sua companhia. Eu agradeço a todo mundo que faz o programa comigo e a gente te espera na próxima semana. Até lá.

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0: Jornal da Manhã agora são 6:59.
1: Repita.
0: 6:59.
1: Muito bom dia, prazer tê-los conosco aqui na Jovem Pan. Muito obrigado pela companhia, sintonia. Vamos atualizar todos os dados deste domingo, 7 de junho de 2026. Ao meu lado, a Paula Nobre. Muito bom dia, Paula.
0: Marcelo Matos, minha dupla desse domingo. Bom dia para você, bom dia à nossa audiência. Vamos juntos até as 10 horas da manhã com muita notícia, muita informação. Daqui a pouco, o nosso time de repórteres e analistas aqui no Jornal da Manhã de hoje. Vamos nessa.
1: Vamos sim, vamos atualizar as informações aqui na Jovem Pan. Porque o Ministério das Relações Exteriores do Brasil tenta reverter decisão da União Europeia de proibir importação de carnes produzidas no país.
0: Peruanos vão às urnas hoje para eleger novo presidente entre o candidato da esquerda, Roberto Sanches, e a líder da direita no país, Keiko Fujimori.
1: E um tiroteio próximo a festival de rua em Ohio, nos Estados Unidos, deixa ao menos 12 feridos e também busca por suspeitos que segue ainda em andamento.
0: Influencer e fisiculturista Fábio Giga se envolve em acidente ao bater Porsche e motos no Ipiranga, na zona sul de São Paulo.
1: E também a Ucrânia lança centenas de drones contra a Rússia no encerramento de fórum econômico mais importante do país. Ataques ocorrem um dia depois de Putin se negar a se reunir com Zelensky.
0: E futebol, com gols de Bruno Guimarães e Endrick, Brasil vence o Egito por 2-1 no último amistoso antes da Copa do Mundo de 2026. Agora são 7:00.
1: Repita.
0: 7:00.
1: Muito bem, vamos abrir essa edição do Jornal da Manhã, porque milhões de peruanos vão às urnas hoje definir o próximo presidente do país. E na véspera do segundo turno, o candidato da esquerda foi acusado formalmente pela justiça por suspeitas na campanha, em mais um capítulo da conturbada política do país. Detalhes com Fabrício Naitsky.
2: A justiça peruana acusou Roberto Sanches por uma suposta declaração falsa de financiamento do próprio partido, o Juntos pelo Peru, em um caso de 2020. Se condenado, ele pode receber uma pena de 5 anos e 4 meses de prisão. Segundo o Ministério Público, os informes financeiros da sigla nas campanhas para as eleições municipais e regionais de 2018 e 2020 possuem inconsistências. No período, Sanches teria recebido mais de US$ 57 mil em aportes para atividades partidárias que não foram declaradas no Escritório Nacional de Processos Eleitorais. O candidato ainda não se manifestou sobre o caso. Em uma entrevista a uma rádio local, porém, ele afirmou que, caso seja eleito presidente e acabe destituído pelo Congresso, o vice-presidente deverá apresentar renúncia e convocar novas eleições. A possibilidade aumentou o clima de incerteza política no Peru. Desde 2016, nenhum presidente conseguiu completar 5 anos à frente do governo, período estabelecido para um mandato no país. O último caso foi o de Ollanta Humala, que governou entre 2011 e 2016. Mas o político e militar foi condenado em abril de 2025 por lavagem de dinheiro e corrupção e cumpre pena de 15 anos de prisão em regime fechado, em um caso que envolve a empreiteira Odebrecht. O sucessor de Humala foi Pedro Pablo Kuczynski, eleito em 2016 com menos de 0,3% de vantagem sobre a segunda colocada e atual candidata Keiko Fujimori. Mas 2 anos mais tarde, em 21 de março de 2018, Kuczynski renunciou ao cargo em meio a um escândalo de compra de votos no Congresso. No lugar dele, o vice Martim Vizcarra assumiu o cargo e também durou 2 anos, até 9 de novembro de 2020, quando foi destituído pelo Legislativo por corrupção. No ano passado, ele foi condenado a 14 anos de prisão pelo caso, que envolve o pagamento de subornos durante o período em que foi governador da região de Moquegua. Os outros presidentes também tiveram vida complicada. No lugar de Vizcarra, o líder do Congresso, Manuel Merino, assumiu a chefia do Executivo. Mas a aventura durou apenas 5 dias. E Merino renunciou em 15 de novembro de 2020, durante uma série de protestos populares. Depois, foi a vez de Francisco Sagasti, também presidente do Congresso, assumir o governo peruano na condição de presidente interino. Ele ficou no poder até 28 de julho de 2021, quando houve a última eleição presidencial no país. O vencedor da disputa daquele ano foi Pedro Castillo, que deveria permanecer no cargo até 2026. Ao invés disso, o mandato se encerrou em 7 de dezembro de 2022, quando o esquerdista tentou um autogolpe e a dissolução do Congresso. Castillo acabou sendo preso enquanto tentava chegar à Embaixada do México em Lima, onde buscava asilo político, e foi destituído pelo parlamento. A condenação de 11 anos de prisão por conspiração para a rebelião foi confirmada em novembro do ano passado. Para o lugar de Castillo, veio a vice Dina Boluarte, a primeira mulher a governar o Peru. Alvo de índices recordes de impopularidade e com pesquisas indicando apenas 2% de aprovação, Boluarte foi obrigada a deixar a presidência em 10 de outubro de 2025. Na ocasião, o Congresso declarou incapacidade moral permanente da política após um ataque armado no sul do país, que deixou 4 membros de uma banda de cúmbia feridos. Mais uma vez, o presidente do Congresso precisou assumir o cargo. José Herri tomou posse na mesma data, mas acabou empichado em 17 de fevereiro deste ano, após o surgimento do Shifagate, uma série de encontros com empresários chineses sem explicações públicas. O atual presidente é José Maria Balcazar, que ocupava a liderança do Congresso. Advogado e ex-juiz, ele assumiu de forma interina até a posse do futuro eleito no país. Em entrevista ao JP Internacional, a professora de Relações Internacionais da Unifesp, Regiane Bressan, afirmou que parte da instabilidade presidencial se deve à facilidade com a qual o Congresso pode promover um impeachment.
3: Existe um Congresso Nacional que, além de ser opositor, como vimos em outros mandatos, ele tem um dispositivo muito fácil, facilitado para depor o presidente, ou seja, na medida em que o presidente não conseguiu cumprir com suas promessas de governo, facilmente o Congresso Nacional pode depor o presidente, o que é um grande problema na medida em que, claro, o país não apenas enfrenta desafios domésticos, mas também é refém de um contexto regional, internacional, de bastante instabilidade. Assim, atualmente nós vamos ver no Peru eleições que vão eleger um novo presidente, mas vai depender muito da estabilidade política que o país alcançar. Aliás, no primeiro turno houve também a conformação de um Senado. O país contava apenas com a Câmara dos Deputados. Agora passa a ser bicameral, isso vai ser muito bom porque vislumbra dar mais estabilidade política ao país.
2: 27 milhões de eleitores peruanos são aguardados nas urnas neste domingo, com o voto obrigatório. O novo presidente deve tomar posse em 28 de julho deste ano e, se possível, ficar no cargo até 28 de julho de 2031.
1: E para comentar...
0: Opa, e para a gente comentar esse assunto do dia de hoje, vamos chamar o nosso comentarista Jesualdo Almeida com a gente. Matos está aqui do meu lado, vamos dividir tela todo mundo junto. Jesualdo está aqui com a gente? Bom dia para você, Jesualdo.
4: Bom dia, Paula. Bom dia, Matos. Bom dia a toda a nossa audiência.
0: A gente
4: As eleições do Peru prometem ser também de alta intensidade. Fez com que Fujimori, a filha do ditador, que também foi presa, por 3 vezes chegou ao segundo turno e agora desponta com grandes chances. É mais do mesmo na política do Peru. Política do Peru que passou por tanta instabilidade que quando nós vemos as sucessões dos presidentes peruanos, parece sucessões dos governadores do Rio de Janeiro. Todos os ex acabam presos. E acabam presos por instabilidade política, mas também por um alto envolvimento em questões de corrupção, em situações em que não são nada republicanas. O Peru também atravessa pelo mesmo expediente político que, de resto, a América do Sul. Uma polarização muito centrada entre esquerda e direita. Com uma divisão tão rinhada que poucos votos fazem a diferença. Mas fazem a diferença na eleição e depois não garantem a estabilidade em razão exatamente dessa polarização. Parece que, dessa vez, haverá uma guinada à direita no Peru. O Peru, que também segue essa tendência de sazonalidade da América do Sul. Ora de um lado, ora de outro.
1: Jesualdo Almeida vai comentar as notícias conosco neste Jornal da Manhã. A gente observava, né, a matéria do Fabrício Naitsky, né? A triste cena da América Latina, né, Jesualdo? Você falou um pouco sobre isso. A Bolívia, instabilidade. Nós tivemos também a Venezuela, regimes autoritários. E a gente... Primeiro também é o seguinte, né? Lá a Lava Jato funcionou, lá pelo menos no Peru, ela foi levada até a cabo, né? Mas, de qualquer forma, por isso que a gente não consegue se desenvolver, né, Jesualdo? Essa troca, seja de um lado para o outro, mas, infelizmente, ninguém tem a capacidade para desenvolver a América Latina.
4: Mas, se nós olharmos em consideração que a América Latina, de modo geral, é a segunda região mais pobre do mundo, isso muito se deve à classe política, isso muito se deve a uma questão cultural, é verdade, muito se deve talvez até a uma própria questão religiosa, muito já se falou da pobreza da América Católica e da riqueza da América Protestante. Há vários fatores que dizem respeito a esse atraso, mas principalmente nós deveríamos levar em consideração o perfil político da América do Sul em especial. É muito sazonal, é muito cíclico. Num primeiro momento, nós tivemos as ondas de independência, as independências que foram todas dentro do mesmo período. E posterior às independências, praticamente em todos os países surgiram os caudilhos, os líderes personificados, que no século XX acabaram caindo, mas que gerou também estabilidade política em todos os países da região. Assim, vieram as ditaduras militares impostas pelos Estados Unidos. Caem as ditaduras, os movimentos de neoliberalismo. Caem os movimentos de neoliberalismo, esses movimentos de esquerda, mais radicais na Bolívia, no Peru, menos radicais em outros países, mas movimentos de esquerda. E agora a antítese desses movimentos de esquerda. Mas sempre os discursos são razoavelmente os mesmos. Discursos de ataque ao outro, discursos de dominação, mas não discursos movimentistas propriamente ditos, que apresentam pautas para o desenvolvimento da América Latina. Em linhas gerais, a América Latina é muito parecida no atraso e no discurso político.
0: Jesualdo, não somente o Peru, mas a Colômbia também tem eleições nesse mês de junho para definir o presidente. E ambos os países têm candidatos à direita despontando, saindo na frente. Isso pode refletir algo aqui no Brasil, uma pressão por um candidato à direita aqui no Brasil também?
4: E vamos lembrar adicionalmente que, segundo Donald Trump, a Colômbia também é um dos países inóspitos, um dos países que não fazem o alinhamento ideológico aos Estados Unidos. Não significa dizer que o Trump, penso eu, terá uma grande influência na decisão dos governos daqui de baixo no sentido da eleição. Haja vista que ele próprio não goza de grande credibilidade hoje. A popularidade do Trump é muito baixa, uma das mais baixas da história. Entretanto, a escalada do ego dele é tão grande que, claro, ele quer sim que os seus vizinhos tenham líderes que sejam aliados religiosamente, ideologicamente. Claro, isso é um sinal. É verdadeiramente um sinal de que as coisas na América Latina estão mudando. E países que eram governados pela esquerda, como a Argentina, a Bolívia em especial, a Bolívia, os dois candidatos que foram para o segundo turno eram da direita. E agora na Colômbia também, um governo de esquerda que muito provavelmente deverá perder espaço para um novo governo de direita. É a tendência, o movimento de direita em toda a América Latina. E claro, se é um movimento, não há como isso trazer respingos aqui no Brasil, cujos respingos já aconteceram com a eleição do Bolsonaro. Também na Argentina, primeiro veio o Macri, depois uma nova gestão de esquerda e depois a direita assumiu o poder novamente, como agora está. No Brasil, eventualmente, pode acontecer o mesmo. Primeiro Bolsonaro, o Lula voltou e quem sabe alguém da direita pode despontar para assumir as rédeas do poder aqui também.
0: O Brasil já está negociando com a União Europeia uma eventual derrubada do veto à carne brasileira. Enquanto isso, produtores continuam apreensivos. Para a gente entender melhor os reais impactos dessa decisão para a nossa economia, Thiago Berraes conversou com o presidente da Federação da Agricultura e Pecuária no estado de São Paulo, Tirso Meirelles. Acompanhe.
5: Agora, é uma medida que entra em vigor em setembro. E eu pergunto para o senhor o seguinte, se fosse algo urgente, algo sanitário, essa medida já estaria em vigor. Como que é possível reverter isso?
6: Tiago, é o fato, se você me permitir, fazer uma reflexão. Nós estávamos na AgriShow, e na AgriShow nós tivemos uma entrevista junto com a Jovem Pan, e ali nós já alertávamos, porque começava em 1º de maio, esse acordo bilateral entre Brasil e Mercosul, junto com

0: do queijo, né? E aí você vê que agora com um aspecto da carne, onde nós temos de salientar que nós temos praticamente todos os nossos concorrentes da carne também utilizam os produtos que nós utilizamos. Hoje nós temos a salvaguarda brasileira como o melhor produto de sanidade animal do mundo. Nós não temos vaca louca, nós não temos aftosa, nós não temos nada. Estados Unidos, a União Europeia já tiveram vaca louca, nós nunca tivemos. Então não tem um cabimento desse, depois de fazermos todos esses trabalhos de 25 anos, bloquear a nossa carne, alguns outros produtos como mel, contra o processo produtivo do país. É por isso que precisa, sem dúvida nenhuma, o mercado Mercosul se unirem no processo como todo, para que nós possamos trabalhar em bloco. Porque o que acontece, é muito importante ressaltar isso, é que quando nós tínhamos acordos bilaterais com os países europeus, é uma coisa. Agora, quando entra o mercado comum europeu, bloqueia tudo. Então, toda aquela vantagem que nós tínhamos em alguns acordos com alguns países, ele foi cancelado. Hoje você trabalha como uma comunidade europeia.
1: O setor já está prevendo um prejuízo de 2 bilhões de reais ao ano por causa dessa medida, mas eu pergunto para o senhor o seguinte: como que é possível reverter? Porque, como o senhor citou o acordo Mercosul-União Europeia, muita gente enxerga que isso pode ser retaliação de países que sempre discordaram desse acordo, como a França.
0: Exatamente. Nós temos o exemplo da França, muito bem lembrado por você, onde nós tivemos grandes supermercados trabalhando contra a nossa carne. Hoje, conforme você sabe, nossos telespectadores também sabem, a nossa carne é verde. Praticamente 90% de toda a produção nossa é de pastagem. Então, não tem nenhum produto extraordinário como eles utilizam quando ele é um animal fechado. Então, na realidade, nós temos hoje um grande problema, que é a diplomacia comercial do país. O país não tem uma responsabilidade sobre a diplomacia comercial. Nós, produtores, cadeia produtiva, trabalhamos muito bem. Mas o grande problema do nosso país é que chega lá fora, você pega a diplomacia, como aconteceu agora com os Estados Unidos, com todo esse problema do senhor Trump, mas também estamos tendo também com a China, aonde que nós exportamos 1 milhão e 650 milhões de toneladas de carne. Agora, a partir de 1 milhão e 100 milhões de toneladas, nós vamos pagar uma sobretaxa de 55%. Então, não justifica isso. Nós estamos com taxa de juros elevada, sem plano safra, endividamento do produtor, os seus custos aumentando muito com fertilizante por causa da guerra. Então, quer dizer, você pega todos esses problemas e não temos seguro, todos esses problemas, aumentando todos os custos do produtor e as commodities caindo o preço. E ainda por cima, tendo um bloqueio da falta de uma diplomacia comercial do nosso país.
2: Gesualdo Almeida com a gente nessa edição do Jornal da Manhã. Gesualdo, mais um assunto aqui para a gente debater. O que que o Brasil pode fazer para conseguir reverter essa situação agora, esse veto à carne brasileira?
3: Olha, num ponto dessa entrevista anterior que me chamou muita atenção, o entrevistado tem toda a razão, é que ao mesmo tempo que essa relação Mercosul, Comunidade Europeia, mercado europeu é muito positiva, ela já começa a demonstrar também alguns traços de negatividade. Dizia o nosso entrevistado, antes o Brasil negociava individualmente com os países e o bloqueio, por exemplo, da França não reverteria no bloqueio de Portugal. Hoje passa a ser diferente. O bloqueio é continental. E nesta medida é necessário que tomemos precauções ainda maiores de exportação. Dizia ele também que falta ao Brasil diplomacia comercial. Ocorre que todos os países em que pese empregarem livre comércio, eles têm feito de taxações medidas pontuais para proteger o mercado interno. Isso é uma tendência mundial. A globalização se gerou uma abertura de mercados, gerou também um empobrecimento pontual de algumas cadeias produtivas em alguns países. E se não se faz através de taxas, se faz através de outros argumentos, como são esses sanitários. Ao que disse o nosso entrevistado, os argumentos não convencem. Eles não são técnicos. Se forem técnicos, não serão.

0: serão levados à frente. Mas, de fato, como também foi dito, agora é a hora da diplomacia comercial. Mas essas retaliações de blocos serão cada vez mais comuns nesse mercado, cada vez mais protetivo internamente.
1: E, Jesualdo, evidentemente a gente já observava, né, esse protecionismo que é disfarçado com questões ambientais. E à medida que o Brasil vai evoluindo nessa área também, agora nós temos outras formas também, como você bem disse, né, foi firmado esse acordo e agora começa uma outra discussão, questões sanitárias, mas no fundo, no fundo, é evitar mesmo o comércio com o Brasil, até em razão da sua produtividade mundial.
0: A alta produtividade da carne do Brasil, da soja brasileira, a soja, segundo pesquisas de ontem, ela ocupa o primeiro e o terceiro lugar nas exportações brasileiras. Primeiro na soja propriamente dita e em terceiro no farelo de soja, sendo a carne a segunda commodity mais exportada. É claro que nós não temos controle sobre o valor de commodity e muitos dos agricultores, os pecuaristas, reclamam exatamente do baixo valor do produto em si. Mas isso é dominado e não pelo governo, isso é ditado por regras internacionais de mercado sobre as quais o governo não tem necessariamente controle. Porém, é necessário também que nós nos adaptemos a outras regras internacionais, e isso passa por uma transformação muito grande, exatamente porque têm sido os argumentos utilizados lá fora para vetar as exportações brasileiras. Quando a gente ouve essa proposta de tarifação do Trump, veja que ele apresenta dois argumentos. O primeiro é que o Brasil não segue normas ambientais. Ora, ele não é um defensor do meio ambiente. Pelo contrário, ele nega o aquecimento global, ele estimula a utilização de combustível fóssil. Portanto, não é um argumento razoável. E o segundo, que o Brasil utilizaria importações de locais que fazem ou que usam mão de obra escravizada ou mão de obra precarizada. E os Estados Unidos também. As suas fábricas da Nike, da Apple, estão todas agora na China, que subliminarmente era o país indicado. Logo, haverá cada vez mais essas indicações que não são técnicas, que não passam pela razoabilidade, mas que são entraves comerciais. Parece fácil, mas não é. A médio e longo prazo, o antídoto a esse veneno é exatamente a proliferação de mercados. O Brasil precisa fazer a ampliação dos seus mercados para não ficar concentrado apenas em alguns. É como vender numa padaria. Se você tem apenas três clientes e que vão embora, a sua padaria fecha. Se você tem vários clientes, embora venda menos para aqueles, existe uma expectativa de uma sobrevida.
1: Jornal da Manhã são 7 horas e 22 minutos.
2: Repita.
1: 7h22.
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6: Ô, Bahia, coisa boa. 7 horas e 26 minutos.
5: Repita.
6: 7h26. O desabamento de parte de uma ponte em Sena Madureira, no interior do Acre, deixou pelo menos 4 pessoas feridas. Confira na reportagem de Fabrício Naitsky.
7: Localizada no 2º distrito de Sena Madureira, no interior do Acre, a ponte Frei Paulino Baldassare faz a ligação entre comunidades da região e o centro da cidade. Após ser interditada preventivamente pelo governo do estado na última quinta-feira, a estrutura desabou repentinamente na noite de sexta. No momento em que a ponte cedeu, 4 pessoas estavam nas proximidades e ficaram feridas. Testemunhas relatam que pelo menos 2 delas caminhavam sobre estrutura, apesar da interdição. O governo do Acre se pronunciou e reforçou que a ponte já havia sido interditada como medida preventiva para evitar uma tragédia maior após apresentar rachaduras e riscos de desabamento. O caminhoneiro Everton Murieta da Silva, de 34 anos, foi uma das vítimas feridas na queda da ponte. Ele relatou que, embora soubesse da interdição, foi abordado por 2 pessoas que pediram para que mostrasse o local onde havia sido identificada uma fissura na estrutura. O juiz aposentado Edinaldo Muniz fazia uma transmissão ao vivo em uma rede social mostrando a ponte pouco antes da estrutura desabar. Edinaldo é um dos feridos que estavam nas proximidades do local. Nas redes sociais, o juiz aposentado denunciava a precariedade da estrutura.
8: Moradores aqui, pessoas ouvidas aqui, nessas duas pilastras aqui e nessas duas aqui, olha. Elas cederam, né? Não sei se dá de ver daqui, mas quando a gente se afasta mais para a lateral, a gente consegue ver que tem uma descida, porque o dinheiro que foi investido, que era para garantir uma ponte por décadas, né? Porque uma ponte dessa, quando se faz, a expectativa é que ela dure décadas, né? Mas essa aqui durou menos de 2 anos.
7: A governadora do Acre, Maílza Assis, esteve em Sena Madureira acompanhando as equipes de resposta ao desabamento. Em entrevista, ela destacou que, no primeiro momento, todos os esforços estão concentrados no atendimento às vítimas e na assistência às famílias afetadas. A obra da ponte Frei Paulino Baldassare foi inaugurada em 2023 e custou cerca de R$ 36 milhões aos cofres públicos. Em nota, o governo do Acre informou que irá acionar judicialmente a construtora Cidade, responsável pela execução da obra, sustentando que a responsabilidade civil e judicial pelo caso é exclusivamente da empresa. A nota afirma ainda que a Procuradoria-Geral do Estado adotará com urgência as medidas jurídicas cabíveis, incluindo pedidos de tutela antecipada para obrigar a empresa a reparar, reconstruir ou apresentar uma solução alternativa para atravessar as suas próprias expensas, além de garantir assistência às pessoas feridas. Segundo o governo, informações preliminares indicam que a variação do nível das águas do rio Iaco, onde a ponte foi construída, pode ter sido um dos fatores determinantes para o colapso da estrutura. O fenômeno ocorre anualmente, com períodos de cheias intensas e secas severas, agravados por efeitos climáticos já observados em todo o Acre e na região amazônica. De acordo com a avaliação inicial, o chamado fenômeno das terras caídas também pode ter contribuído para o desabamento. O processo é comum em rios jovens, em formação e de águas turvas, características presentes no rio Iaco. A construtora Cidade ainda não se manifestou sobre o desabamento. O Corpo de Bombeiros Militar do Estado do Acre informou que a queda da estrutura interrompeu completamente a navegabilidade no trecho do rio Iaco atingido pelo acidente. A área permanece totalmente interditada até a conclusão das avaliações de segurança.
5: Muito bem, a União Europeia vetou a importação de carnes e também outros produtos de origem animal do Brasil. Correspondente internacional Luca Bassani traz agora todos os detalhes.
9: A União Europeia oficializou a exclusão do Brasil da lista de países autorizados a exportar determinados produtos de origem animal para o bloco, em uma decisão que poderá interromper as exportações brasileiras de carne bovina, frango, tripas, pescado e mel a partir do dia 3 de setembro deste ano. O documento foi publicado nesta semana e tem como base o entendimento de que o Brasil não apresentou informações suficientes para comprovar conformidade com as exigências europeias sobre o uso de antimicrobianos na pecuária. Segundo a Comissão Europeia, o problema não está ligado a um medicamento específico, mas à capacidade de demonstrar fiscalização, rastreabilidade e controle sanitário ao longo da cadeia produtiva. Nos últimos anos, a União Europeia endureceu as regras sobre o uso de antimicrobianos como promotores de crescimento animal, restringindo substâncias como avoparcina, bacitaricina e tilosina. A medida ocorre em um momento delicado para as relações comerciais entre os dois blocos, poucos meses após a entrada em vigor provisória do Acordo de Livre Comércio entre Mercosul e União Europeia. Apesar disso, especialistas apontam que a decisão está baseada em critérios sanitários e não diretamente relacionada ao tratado comercial. Enquanto o Brasil foi retirado da lista por não apresentar as informações exigidas, outros membros do Mercosul, como Argentina, Paraguai e Uruguai, permaneceram autorizados a exportar para o mercado europeu. O bloco também incluiu novos países na lista de exportadores habilitados, entre eles a Índia, Quênia, Tunísia, Irã e Uzbequistão. O governo brasileiro afirmou ter sido surpreendido pela decisão e indicou que pretende continuar as negociações com Bruxelas. A Comissão Europeia, por sua vez, declarou que o Brasil poderá retornar à lista assim que apresentar garantias consideradas suficientes para comprovar o cumprimento das exigências sanitárias. Representantes do setor agropecuário brasileiro contestam a decisão e afirmam que o país possui um dos sistemas de controle sanitário mais robustos do mundo. Entidades como a Associação Brasileira das Indústrias Exportadoras de Carnes e a Associação Brasileira de Proteína Animal sustentam que a produção nacional atende aos padrões internacionais e que trabalharão junto ao governo para demonstrar a conformidade exigida pelas autoridades europeias. A União Europeia representa cerca de 5,8% das exportações brasileiras de carne bovina e continua sendo um mercado estratégico para o agronegócio nacional. A expectativa agora é que novas negociações e eventuais adequações regulatórias permitam a retomada das exportações antes que os impactos comerciais se tornem mais significativos. Nós continuaremos aqui do Velho Continente acompanhando tudo para atualizar a nossa audiência. Para a Jovem Pan, Luca Bassani.
5: Muito bem, sobre esse assunto aí do veto da União Europeia às carnes brasileiras, a gente conversa agora com Felipe Serigatti, que é professor da FGV Agro. Muito prazer recebê-lo aqui no Jornal da Manhã. Queria que o senhor falasse, a gente falava há pouco, inclusive, desse protecionismo que acaba se disfarçando em questões ambientais e agora questões sanitárias. Professor, bom dia.
10: Bom dia, Marcelo. Tudo bom? Então vamos lá, vamos por partes aqui. primeiro lugar, né, pelo que eu peguei ali das matérias, principalmente da parte dos comentários, vamos já deixar um ponto aqui muito claro, né? Gente, não tem qualquer problema com a carne, seja de frango, seja carne bovina, seja carne suína, com mel brasileiro, não. Não, aqui o que a União Europeia está questionando não é a qualidade ou qualquer atributo, vamos dizer assim, físico da carne brasileira. O ponto que está sendo questionado aqui é muito mais uma questão regulatória, tá? Então, conforme a reportagem apresentou, em termos sanitários, né? O sistema brasileiro tem demonstrado grande resiliência. A gente pode colocar aqui alguns exemplos. Se for olhar para a carne bovina, né? Então a gente é um território, né? A China acabou de considerar um território brasileiro, né? Um território livre de aftosa, mesmo sem vacinação. Nunca tivemos qualquer caso aqui no Brasil, né? Do famoso mal da vaca louca, coisa que já aconteceu, tivemos até um problema sério há 2 décadas lá na União Europeia. Então, quando a gente pega a carne de frango, nós tivemos apenas um caso de gripe aviária, ela não se espalhou para as demais grandes comerciais, diferente do que aconteceu ali na União Europeia. Então, o problema não está, vamos dizer assim, na qualidade da carne. No entanto, muito desse protocolo sanitário, ele acontece aqui no Brasil junto com as empresas, junto com o setor privado. O que a União Europeia está exigindo é que, se eu puder usar aqui a palavrinha bonitinha, se o Estado brasileiro consegue provar, comprovar sistematicamente que a cadeia de proteína animal segue aquelas regras, as regras da União Europeia. Então, o que a União Europeia está solicitando é uma camada adicional de proteção. Olha, não quero ficar a saber se ao testar a carne ela vai estar tudo ok ou não. Eu quero saber se você, Estado brasileiro, consegue se me dizer, no momento em que eu quiser essa informação, se essa carne que está chegando aqui, em algum momento do ciclo de vida do animal que produziu essa carne, se ele teve contato com algum desses antimicrobianos, tá? Então, é muito mais uma questão regulatória do que um atributo físico ali da carne. Se por um lado a gente pode argumentar que isso pode ter uma pegada protecionista, sem dúvida alguma, tá? Até mesmo porque, pessoalmente, duvido que de toda essa lista de países habilitados, eles tenham ali, todos eles, um sistema de rastreabilidade. No entanto, por outro lado, é uma exigência do comprador, tá? Então, a gente tem que se adequar à demanda ali do comprador. Se não for possível, como é a estratégia que está sendo feita nesse momento, no curto prazo, é justamente tentar negociar como é que essa camada adicional pode ser estabelecida de maneira conjunta. Então, pode ser uma leitura protecionista? Sem dúvida alguma. Mas não tem muito o que fazer, tem que se adequar às demandas do comprador.
6: Tem que se adequar, né, professor? Então é por isso que o Brasil precisa fazer essa ampliação dos seus mercados cada vez mais. Professor, esse ponto que você trouxe para a gente, eu até anotei aqui que a União Europeia ela não questiona a qualidade da nossa carne, ela questiona então uma questão regulatória. Mas por que agora, nesse momento?
10: Então vamos por partes também, né? Então, em primeiro lugar, bom dia, Paula, tudo certo?
6: Tudo
10: Então
6: bem?
10: vamos lá. Então, em primeiro lugar, veja que não é atributo físico da carne, o mel está na lista, né? Então vamos lá, esse antimicrobiano normalmente é aplicado ali, quando você vai utilizar para promover crescimento, é colocado na ração. A produção de mel não tem ração nenhuma, né? Então, por que que o mel está nessa lista, né? Então, tem ali um caráter ali protecionista, não está se discutindo a qualidade da carne. Na realidade, esse pedido, ou esse aviso de que, vamos dizer assim, seria acrescentadas novas exigências nos protocolos para habilitar um país a exportar proteína ou produtos de origem animal para a União Europeia, essa sinalização começa lá em 2019. Então, nesse ponto, sim, tem razão dizer que o Brasil, principalmente as autoridades, é que nem é tanto a parte do setor privado, se moveu, mas se moveu de maneira tardia. Por exemplo, algum daqueles antimicrobianos, não todos da lista, mas alguns ali, o MAPA iniciou um processo, né, para banir o uso desses antimicrobianos aqui no Brasil. Só que iniciou esse processo justamente esse ano, em 2026. Então, de fato, houve uma sinalização bem antes ali da União Europeia e as autoridades brasileiras se moveram de maneira mais lenta, mais tardia. Isso, na minha opinião, nos leva a crer, olha, existe espaço para negociar. O produto tem qualidade e um conjunto de medidas já está sendo tomado justamente para atender esse critério, mesmo que essa camada não opere exatamente como gostariam os europeus. E no caso brasileiro é mais difícil, tá? A gente está falando de um grande produtor, se a gente for olhar principalmente para a pecuária de corte, muito heterogêneo. Então, imaginar que pecuária de corte brasileiro, todo mundo opera no mesmo nível? Não. E aí o desafio para fazer toda essa adequação naturalmente é maior.
5: Professor, até nessa linha, então, o senhor avalia que, de fato, a partir de agora, se houver essa comprovação, esse procedimento que eles estão cobrando, como o senhor disse, né? Quem está comprando, ele coloca as suas regras lá, não apenas questão de preço, né? Então, o senhor acha que é contornável, né? Então, isso pode... E qual que é o reflexo da perda justamente no mercado europeu? Porque a gente observou desde o tarifaço, claro, o Brasil vai procurando outros mercados. Então, o fechamento aí, a partir lá de setembro, se não me engano, né? Então, poderia haver um redirecionamento ou então até lá a gente consegue provar e esse procedimento comercial ele vai se manter?
10: Então, vamos por partes também de novo, né? Então, o que acontece? Não é uma questão de preço, né? Porque é uma questão de preço. A carne brasileira, ela é muito difícil de você competir. Então, a gente consegue produzir uma carne de qualidade, como eu falei, diversos problemas sanitários que já houve, né, em diversas regiões, produtores relevantes. Aqui no Brasil não houve, e quando houve um caso único, que foi o caso de previária, rapidamente conseguiu conter, né, então não teve espalhamento daquele vírus. Então, o problema não é preço, o preço a gente é muito competitivo, talvez esse até seja o fator que mais incomoda, mas é uma questão de fiscalização, tá? Nos padrões em que a União Europeia está exigindo. De um lado, tem espaço, eu acho que tem espaço sim para fazer essa negociação, porque o setor privado está dizendo, gente, a gente já tem esses critérios, né? Então, a carne que sai daqui já tem esses atributos aí com tranquilidade, não é de hoje. Tanto que a carne brasileira, né? Vocês falaram de diversificar mercados, isso naturalmente é importante. Só que a proteína brasileira chega a mais de 170 países no planeta. Ou seja, você colocar o mapa mundi aí na tela, vai ser difícil você acertar um paizinho lá que não compra carne brasileira. Então, a carne brasileira vai literalmente para o mundo como um todo. E todos esses países aceitam a carne brasileira. Então, essa carne não tem problemas, né? Se tivesse, a gente não acessaria tantos mercados, inclusive mercados bastante rigorosos, como o próprio Estados Unidos, tá? Que, em geral, são concorrentes, né, no mercado nacional da carne brasileira, mas eles aceitam a carne do seu concorrente no seu mercado interno. Então, vamos lá. E se não sai, né? Vamos supor que a gente não consiga contornar. Pessoalmente, eu acho que esse não é o cenário base, mas vamos supor. Vamos fazer aqui um exercício. Não conseguiu contornar. Gente, todos esses animais de criação, nenhum deles morre de velho, tá? Na hora que chega a idade do abate, é o fim da história desses animaizinhos. Então, seria redirecionado, né? Se seria redirecionado para algum outro país a ser exportado, ok. Poderia ser também redirecionado aqui para o mercado interno, ok. Mas, então, de alguma forma, essa carne aí ia ser absorvida, mas haveria perdas para a cadeia. Por quê? Porque o mercado europeu, ele paga bem, tá? Então, o tipo de carne que a gente exporta é uma carne que tem um valor de mercado mais elevado. E não temos qualquer garantia que, se tiver que redirecionar esse fluxo, a gente vai conseguir colocar essa carne ao mesmo preço que o mercado europeu pagaria. Um outro ponto importante, sei que eu estou me alongando aqui, mas um outro ponto importante é você conseguir exportar carne para o mercado europeu. Não é só uma questão de valor, você também tem um efeito importante que é de sinalização. De novo, o mercado europeu é um mercado muito rigoroso, né? Um rigor tão alto que às vezes a gente pode classificar como protecionista. E você tendo um produto seu acessando aquele mercado, você sinaliza para todos os demais mercados. Fiquem tranquilos, pode comprar esse produto, pode acreditar nos nossos sistemas, porque até mesmo um mercado muito rigoroso, na realidade protecionista, aceita que essa mercada chegue ao seu mercado, né? Ao seu mercado interno. Ou seja, você tem um efeito que é uma perda ali em termos de valores monetários, de receita, sem dúvida alguma, mas o efeito sinalização que você conseguir colocar o seu produto no mercado europeu proporciona também é muito importante.
6: Professor, rapidamente você deu uma pincelada para a gente, mas para a nossa audiência ouvir a sua fala bem objetiva aqui, com esse veto da União Europeia, a carne aqui no Brasil vai ficar mais barata para a gente?
10: Pois é, com certeza o pessoal tem essa expectativa. Olha, pelos fluxos comerciais ali para a União Europeia, eu acho que não, tá? Mas vamos lá, gente. Eu sei que no primeiro semestre o preço da carne aumentou. Tem um fator importante que pode acomodar esses preços no segundo semestre. Quem que é o nosso grande comprador de carne bovina no mercado internacional? Não é a União Europeia, é a China, tá? E a China estabeleceu no final do ano passado cotas, tá? Para todo mundo, não só para o Brasil, para todo mundo. E a gente deve atingir essa cota em algum momento agora, no início do segundo semestre. E aí, qualquer container de carne bovina brasileira lá na China vai pagar uma sobretaxa muito alta. E aí a gente tem um ponto de interrogação: se vai valer a pena exportar essa carne para um mercado com essa sobretaxa? O boi não morre de idade, não morre velho. Você pode ter uma acomodação no preço da carne bovina aqui no segundo semestre. Ou seja, se isso acontecer no segundo semestre, eu não atribuiria à União Europeia, mas eu atribuiria muito mais à China.
6: Professor Felipe Serigatti, professor da FGV Agro, sempre presente aqui com a gente no Jornal da Manhã. Muito obrigada sempre pela sua participação, professor.
10: Eu que agradeço o convite, um ótimo domingo a todos.
6: Bom domingo. Tchau. Agora são 7 horas e 46 minutos. A proposta de emenda à Constituição que reduz a jornada de trabalho e foi aprovada pela Câmara, agora apresenta um forte desafio para o Senado. Quem tem os detalhes é a Beatriz Souza.
11: Depois de uma semana esvaziada no Congresso Nacional, a expectativa é de movimentação agora no início de junho, pelo menos no Senado. É o que o presidente da Casa, senador Davi Alcolumbre, anunciou o esforço concentrado para avançar na aprovação de matérias consideradas prioritárias. Alcolumbre já descartou a possibilidade da PEC do fim da escala 6x1 seguir diretamente para o plenário, como defendem alguns senadores. Muitos querem acelerar a votação para garantir a aprovação antes das eleições em outubro. Mas o presidente do Senado já avisou que o rito será totalmente cumprido. Com isso, a proposta vai à Comissão de Constituição e Justiça, onde vai ser analisada a constitucionalidade do texto. Na CCJ, ela encontrará outra proposta que também trata da redução da jornada de trabalho. Apelidada de PEC alternativa, a proposta da oposição foi enviada rapidamente por Alcolumbre à comissão e acabou abrindo uma disputa sobre qual texto terá prioridade na tramitação. Mas o presidente da CCJ, senador Otto Alencar, já sinalizou que a prioridade será para a PEC aprovada pela Câmara dos Deputados e não para a proposta apresentada pela oposição. Apesar de convocar esforço concentrado dos senadores para a próxima semana, Alcolumbre afirmou que pretende discutir o tema sem pressa, já que a Câmara teve 5 meses, uma briga antiga entre Câmara e Senado.
12: Não é razoável que a Câmara dos Deputados passe 5 meses debatendo um assunto muito relevante para o Brasil, para o povo brasileiro e para a nação. E também para os trabalhadores e para os empreendedores, e o Senado Federal seja obrigado a carimbar um texto aprovado na Câmara. Eu espero que o Senado da República, como Casa da Federação, possa ter o tempo razoável para se desobrigar de um debate com essa envergadura e com essa magnitude. Eu espero muito que nesse debate a gente possa, à altura do Senado Federal, da Casa da Federação, promover um aperfeiçoamento nesse texto, se couber. E eu tenho certeza absoluta que, assim como outros senadores pensam como eu penso, seria muito razoável se o Senado pudesse melhorar um texto com essa importância. Se os senadores pudessem debater um assunto dessa envergadura com calma, sem assodamento, sem pressa.
11: A avaliação nos bastidores é de que, por se tratar de um tema com forte apelo popular em ano eleitoral, a proposta dificilmente vai enfrentar resistência de forma declarada. Mesmo assim, o ritmo lento aqui no Senado Federal pode adiar os planos do governo, que é aprovar a medida antes das eleições. Alcolumbre argumentou que o Senado precisa ter liberdade para aperfeiçoar o texto aprovado pela Câmara, caso entendam ser necessário. Mas caso os senadores façam alterações, a PEC terá que retornar à Câmara dos Deputados, o que pode prolongar a tramitação, dificultando a possibilidade de aprovação ainda antes das eleições.
6: Gesualdo Almeida, bom, na Câmara passou porque teve apoio ali do presidente da casa. Agora, o Senado é outra história, briga antiga, assim como a gente ouviu aí a nossa repórter falando. O Senado quer ter liberdade, enfim, para aperfeiçoar o texto e não quer ficar só com aquela cara de ser o carimbador.
13: E o Alcolumbre sempre as turbas com o governo, né? Sempre pautando assuntos que não são de grande interesse do governo. Veja, essa discussão da 6x1, da jornada 6x1, da escala 6x1 e da jornada reduzindo de 44 horas para 40 ou 36, parece que vai prevalecer a de 44 horas. Claro, é um discurso eminentemente técnico, tem muitos pontos positivos a serem abordados, o bem-estar do trabalhador, as questões sociais, mas também tem alguns pontos delicados que deveriam ser discutidos com mais amplitude, sobretudo o endividamento das empresas que fazem os pagamentos. E nessa esteira surgem medidas alternativas, propostas alternativas, que demandam também discussão, por mais absurda que seja. Na Câmara, principalmente através da deputada Zanatta, criou-se uma emenda para que as horas fossem de 52 semanais. 52 semanais. Um outro projeto, como forma de compensação ao empresariado, reduziria o fundo de garantia de 8% ao mês para 4%. Esquecendo que fundo de garantia é um valor devido ao trabalhador e não ao governo. Esquecendo que o fundo de garantia foi criado durante o governo militar de Castelo Branco, que era uma forma de proteger as demissões do trabalhador. E, ora, a essência desse projeto é de que haja redução de carga de trabalho sem redução de salário. E fundo de garantia, na sua essência, é uma questão salarial. Tudo isso precisa ser discutido com calma. Entretanto, o governo quer levar a cabo essa discussão também por um viés eleitoral. E esse viés eleitoral não anda de mãos dadas com uma discussão técnica. O Senado tem razão, é necessário fazer uma discussão de forma mais pausada. A pauta eleitoral não pode ser a pauta técnica e principalmente a pauta política. E não há dúvida de que o Senado alterará esse projeto em algum momento. Alterando, ele retornará à Câmara para nova discussão, de modo que eu não vejo aprovação antes das eleições.
5: Exatamente, né, Gesualdo? O setor produtivo também cobra o governo o seguinte: ele poderia reduzir os encargos trabalhistas para propiciar essa contratação e poderia, inclusive, formalizar mais a economia. A gente sabe também que um dos aspectos é a possibilidade da informalidade crescer com essa alteração que vai ser feita agora. Então, tudo indica também que não há participação do governo. O governo garante que não irá fazer isso. Então, o setor produtivo entende que haverá maior informalidade e também questiona essa questão de 60 dias para uma adaptação em algo que é tão específico. São setores muito distintos para a mesma calça servir, né?
13: Principalmente essa diversidade de funções, de atividades, né? De perspectivas de trabalhadores. Há alguns setores que já praticam, por convenções coletivas, 40 horas semanais. Há alguns até de 36 horas semanais. Há outros de jornadas absolutamente livres, feitas com liberdade para os trabalhadores, desde que eles cumpram as suas metas, mas de acordo com o perfil de cada setor produtivo, de cada setor econômico. E tudo isso precisa, sim, ser discutido. Como bem lembrou você, Matos, o período de transição de 60 dias é muito curto. Mas se o governo deverá gerar algum tipo de compensação, que não seja no fundo de garantia. Fundo de garantia não é um dinheiro devido ao Estado, não é imposto, é uma poupança forçada que se impõe em favor do trabalhador, para que em caso de demissão ele tenha uma verba, que significa dizer que foi uma poupança de 8% do seu salário ao longo de toda a sua jornada. Mexer no fundo de garantia é mexer no bolso do trabalhador e isso não pode ser colocado em pauta.
5: Vamos dar sequência agora ao Jornal da Manhã, porque a defesa do ex-vereador Jairinho, condenado pela morte do menino Henri Borel, recorrerá da sentença nesta segunda-feira. As informações agora do Thiago Berraich.
14: A defesa do ex-vereador Jairinho, condenado a mais de 43 anos de prisão pela morte de Henri Borel, deve recorrer à sentença nesta segunda-feira. Os advogados acreditam que o julgamento poderá ser anulado em razão de uma série de supostas irregularidades ocorridas durante o processo. A equipe jurídica sustenta que a decisão do júri foi contrária ao conjunto de provas produzido ao longo da ação penal. Os defensores também apontam mais de 20 nulidades que, na avaliação dos advogados, comprometem a validade do julgamento. Os advogados trabalham com a expectativa de que instâncias superiores determinem a realização de uma nova sessão do Tribunal do Júri. Já a defesa de Monique Medeiros, mãe de Henri Borel, morto em março de 2021, aos 4 anos de idade, afirmou que não há fundamentos jurídicos para reformar a sentença que concedeu perdão judicial à ex-professora depois do julgamento. Leniel Borel, pai de Henri Borel, ressaltou que o Ministério Público irá recorrer da sentença que concedeu benefício à mãe da criança.
15: Com uma decisão judicial como essa, abre-se um precedente no nosso país para que outras crianças percam a sua vida com base no que foi definido, né? Então, muito perigoso sair com o sentimento de uma injustiça tamanha, desigual. Vimos ali a juíza o tempo todo levando para até aquela decisão. São 5 anos que eu vejo esse caminhar de uma parcialidade em cima da Monique por ela ser mulher, né? E esquecem que tinha uma criança ali que foi morta, brutalmente assassinada, com 23 lesões.
14: Os advogados de Monique Medeiros sustentam que a decisão respeitou a soberania dos vereditos do Tribunal do Júri e observou as regras previstas na legislação. A defesa também avalia que o perdão judicial concedido pela juíza do caso possui previsão expressa no ordenamento jurídico e constitui um instituto legal que pode ser aplicado a partir das circunstâncias concretas analisadas no processo.
6: Jornal da Manhã, 7 horas e 56 minutos.
5: Repita.
6: 7h56.
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6: Agora são 7 horas e 59 minutos.
5: Repita.
6: 7h59.
5: Muito bom dia, prazer tê-los conosco aqui na Jovem Pan. Vamos agora na segunda hora, ao meu lado, Paula Nobre.
6: Marcelo Matos, vamos juntos nessa segunda hora do Jornal da Manhã, deste domingo, ainda de feriado prolongado. Toma o seu café da manhã com a gente hoje, meu amigo, que tem muita notícia e muita informação.
5: Exatamente, vamos atualizar as informações aqui na Jovem Pan. Muito bem, o Ministério das Relações Exteriores do Brasil tenta reverter decisão da União Europeia de proibição da importação de carnes produzidas aqui no país.
6: Peruanos vão às urnas hoje para eleger novo presidente entre o candidato da esquerda, Roberto Sánchez, e a líder de direita no país, Keiko Fujimori.
5: Um tiroteio próximo a festival de rua em Ohio, nos Estados Unidos, deixa ao menos 12 feridos e busca ainda pelo suspeito segue em andamento.
6: Influencer e fisiculturista Fábio Giga se envolve em acidente ao bater poste em motos no Ipiranga, na zona sul de São Paulo.
5: A Ucrânia lança centenas de drones contra a Rússia no encerramento de fórum econômico mais importante do país. Ataques ocorrem um dia depois de Putin se negar à reunião com Zelensky.
6: E futebol é Copa. Com gols de Bruno Guimarães e Endrick, Brasil vence o Egito por 2-1 no último amistoso antes da Copa do Mundo de 2026. Jornal da Manhã, 8 horas e 1 minuto.
5: Repita.
6: 8:01.
5: Muito bem, vamos dar sequência porque a ameaça de tarifaço e também a ação dos Estados Unidos contra facções viram munição para ataques entre os principais pré-candidatos nas eleições. Vamos acompanhar a reportagem do Misael Mainetti.
3: Em um vídeo nas redes sociais, a ex-ministra do Planejamento e pré-candidata ao Senado em São Paulo, Simone Tebet, acusou a família Bolsonaro de fabricar uma crise diante da possibilidade de um novo tarifaço americano contra o Brasil, anunciada após a visita do senador Flávio Bolsonaro a Donald Trump.
22: Toda essa situação contou com a atuação direta de um pré-candidato à presidência da República. Quem age assim diz defender a pátria, mas ajuda a enfraquecê-la. Diz defender a família, mas ignora as consequências para milhões de famílias brasileiras. O Brasil não merece passar por isso. O Brasil merece responsabilidade, merece patriotismo de verdade e merece que seus interesses, o de vocês, estejam acima dos interesses eleitorais de qualquer grupo político.
3: O discurso vai na linha do governo Lula, que tem falado em falsos patriotas ao criticar, sobretudo, a possibilidade de uma taxação, que pode chegar a 37,5%, impactando diversos setores da economia.
22: Pode atingir operações ligadas ao PIX. Imagine que uma empresa brasileira receba, sem saber, recursos que em algum momento passaram por uma organização que os Estados Unidos consideram terrorista. A partir daí, empresas americanas poderiam ser proibidas de fazer negócios com essa empresa brasileira. O mesmo poderia acontecer com instituições financeiras. E um efeito cascata poderia atingir bancos, investimentos e relações comerciais. Se isso acontecer, não é apenas o sistema financeiro que sofre. Sofre a economia, sofrem os investimentos, sofrem seus empregos e sofre o seu bolso.
3: Quem também subiu o tom foi o ex-ministro da Fazenda e atual candidato ao governo de São Paulo, Fernando Haddad. O petista disse que a maior fuga de empresários do Brasil para o Paraguai aconteceu na gestão Bolsonaro, apesar de os dados mostrarem que isso teria acontecido no governo Dilma Rousseff.
23: Em entrevista ao podcast Três Irmãos, Haddad admitiu, porém, que o Brasil não consegue concorrer com as vantagens tributárias oferecidas pelos paraguaios a quem deseja investir no país.
24: O Haddad é o bom ministro da economia do Paraguai porque as empresas estão indo para o Paraguai. As empresas saíram para o Paraguai no governo Bolsonaro. O governo Bolsonaro foi o maior êxodo de empresas para o Paraguai. E ele está falando que a culpa é minha. Todo o país pequeno, diminuindo o Paraguai falando isso. É um país de alguns poucos milhões de habitantes, né? 6, 7 milhões de habitantes.
25: Realmente, é.
24: Todo país pequeno, ele pode atrair empresas. O Brasil, com 215 milhões de habitantes, não consegue ser um paraíso fiscal.
23: Na entrevista, Haddad ainda atacou Flávio Bolsonaro. Para o ex-ministro petista, o senador e pré-candidato à presidência da República é muito próximo ao ex-dono do Banco Master, Daniel Vorcaro, investigado por fraudes. Para Haddad, seria muito estranho imaginar que uma pessoa, nas palavras do ex-ministro, da qualidade de Flávio, assumisse o Palácio do Planalto.
24: Quando eu penso no Flávio Bolsonaro presidente... Sei lá, garoto.
1: Não, mas eu não sei o que o povo fala até hoje.
24: É muito estranho imaginar uma pessoa da qualidade dele presidindo um país da importância do Brasil. É muito difícil imaginar. Mas, enfim, eu acho ele pior que o pai. Sobre vários aspectos.
23: Já o senador publicou um trecho de entrevista recente para rebater a alegação do governo de que a classificação do PCC e do Comando Vermelho como terroristas pelos Estados Unidos ameaça a soberania do país.
4: Aqui no Brasil, a gente está vendo a lavagem de dinheiro dessas organizações terroristas. Então a gente tem que asfixiar financeiramente esses grupos, porque é esse dinheiro que compra fuzil, esse dinheiro que impõe domínio sobre territórios, 50 milhões de brasileiros morando em áreas dominadas por ele, é com esse dinheiro e chegam as drogas pro seu filho.
7: Ameaça a soberania do Brasil?
4: Isso ameaça a soberania do CV e do PCC. E eu vou acabar com a soberania do CV e PCC no Brasil. E o povo brasileiro, nós já tínhamos que ter reconhecido esses grupos como terroristas. Ô Lula, quando é que você vai reconhecer Comando Vermelho e PCC como organizações terroristas?
23: Em agenda em Santa Catarina, o ex-governador de Goiás e pré-candidato do PSD, Ronaldo Caiado, citou, entre outros pontos, o veto à carne brasileira pela União Europeia como sinal da falta de credibilidade do governo petista.
8: Faltou o Brasil aquilo que se precisa neste momento, de ter autoridade moral para governar o país. No momento que você deixa as facções criminosas se transformarem nas maiores multinacionais hoje no mundo, no momento que você deixa a corrupção se alastrar no país afora, você cria condicionantes para receber punições não só dos Estados Unidos, mas hoje a Europa também já avalia restrições comprometendo o nosso mercado de exportação por esse avanço danoso, não é? Aonde a presidência da República joga a credibilidade do Brasil na sarjeta.
23: Caiado afirmou que Lula não tem mais a densidade eleitoral de antes no Nordeste e pode ser derrotado com os votos das outras regiões.
8: O Lula já não tem mais essa densidade eleitoral no Nordeste. Nós vamos ganhar as eleições também na Bahia. Hoje o nosso palanque é com a CM Neto. Ele vai ser eleito governador da Bahia. O povo cansou de tantas mentiras e enganações. Hoje o Ceará também, nós bateremos as eleições no Ceará. Hoje Pernambuco também já mostrou que a atual governadora já superou esse embate. No Rio Grande do Norte, enfim, ele terá sim alguma vantagem, mas essa vantagem ela será, sem dúvida nenhuma, superada por nós na região sul, sudeste e centro-oeste do país.
23: O pré-candidato do PSD reafirmou que qualquer decisão sobre a chapa será tomada antes da convenção, mas que até lá seguirá em pré-campanha com agendas previstas justamente no nordeste do país.
6: Gesualdo Almeida, bate e rebate nas redes sociais, meu amigo. Ontem a gente mostrou aqui o vídeo, vou falar dos últimos vídeos que a gente tem contextualizado aqui no Jornal da Manhã. Ontem a gente viu o vídeo do Zema falando sobre os intocáveis nos poderes, agora a gente vê o vídeo da Simone Tebet falando sobre o Pix, a guerra de narrativas, e o que a gente vai ver agora entre eles é quem queima o outro primeiro antes das eleições.
13: Guerra de narrativas e sem nenhum compromisso com a verdade. São fatos muitas vezes brotados, criados pela cabeça de quem os diz, sem nenhum comprometimento com a realidade. Mas são eleições e elas startaram definitivamente. Ontem o Zema postava aqueles vídeos contra aquele que é o seu principal alvo, que procura fazer com que ele se catapulte nas pesquisas. O Supremo Tribunal Federal, que de todos os poderes hoje é o mais desgastado. O Flávio, evidentemente, ataca o seu principal opositor, o Lula. O governo Lula, os entornos do governo Lula, como a Haddad, como a Tebet, atacam o Flávio Bolsonaro. E sempre com esses discursos mais inflamados, sempre com esses discursos de que farei aquilo que muitas vezes é improvável e impossível, mas sem nenhum compromisso com um projeto de país. Nós não vemos em nenhum momento desses discursos nada apresentado de proativo, nada de apresentado de relevante, de alteração. São apenas ataques pessoais e ataques aos governos que fizeram ou deixaram de fazer algo, mas nunca com alguma alternativa efetivamente viável. Ao que parece, essas eleições serão mais do mesmo.
5: E nessa linha, né, Jesualdo, nós sabemos o seguinte, né? Praticamente há aquela escolha para esquerda, direita, 30% PT, 30% direita, votos convictos. Mas, novamente, o centro ali, que é o pêndulo, vai definir essa eleição. E vai ser aí maior ou menor rejeição? Quer dizer, isso que você falou, propostas não surgem, né? E essas narrativas são sucessivas, escândalos. O que que vai decidir, de fato, aí? O menos pior, de novo?
13: Marcelo, vejam, quando nós olhamos as pesquisas, bom, no segundo turno, se tirarmos o Flávio e colocarmos o Ronaldo Caiado, os números não são muito diferentes. Se tirarmos o Ronaldo Caiado e colocamos o Zema, os números não são muito diferentes. O que implica dizer que o voto não é pessoal, não é no Flávio, não é no Ronaldo, não é no Zema. É contra o governo, é contra o PT. De outra banda, quando as pesquisas tiravam o Lula e colocavam o Fernando Haddad no páreo, as diferenças também não eram tão significativas. O que significa dizer, é um voto de aceitação atual projeto ou, se não, contrário ao outro. Essa eleição atual, ela seguirá a tendência do passado. Os votos são muito mais radicalizados no contra do que no a favor. E isso pode ser muito decisivo. Quem tiver a menor rejeição passa a ser um protagonista mais forte. Ocorre, contudo, que ambos os protagonistas desse eventual segundo turno, o Flávio e o Lula, gozam de grande antipatia do eleitorado. E é esse pessoal do centro, como você disse, esses 35% a 40% de pessoas, não de centrão, mas de centro, que não radicalizam, que não são subservientes, que não são vassalos ideológicos, que conseguem raciocinar naquilo que é melhor pelo país, são esses que tendem a fazer a diferença. Mas uma diferença que perspassará muito mais pela menor rejeição do que pela maior aprovação.
6: Agora são 8 horas e 11 minutos. A responsabilidade das Big Techs por conteúdos nas redes sociais volta a ser analisada pelo Supremo na quarta-feira. Janaína Camelo.
7: A responsabilidade das plataformas de redes sociais por conteúdos publicados pelos usuários vai voltar ao debate do STF nesta semana. Na próxima quarta, o Supremo vai julgar recursos das Big Techs, como Meta e Google, contra a decisão da corte que aumentou a possibilidade de punir as empresas, caso conteúdos ilícitos não sejam imediatamente removidos da web. No recurso, as plataformas alegam que não ficou explícito quais seriam os conteúdos ilegais e pedem prazo para que se adequem às novas regras. No julgamento, que aconteceu no ano passado, o STF declarou parcialmente inconstitucional o artigo 19 do Marco Civil da Internet. O trecho da lei diz que só com decisão judicial é permitida a remoção de conteúdos danosos ou para punir as empresas pelas postagens de usuários. Com a decisão do STF, a regra mudou e prevê exceção em diversos casos, como, por exemplo, os crimes previstos no Código Penal, como racismo, incitação à violência e contra o Estado Democrático de Direito. Assim, não é mais necessário autorização da Justiça. A plataforma se torna passível de indenização caso não remova o conteúdo imediatamente. Na época do julgamento, as Big Techs alegaram que a regulamentação das redes sociais estaria ferindo o direito à liberdade de expressão. O julgamento dos recursos foi marcado assim que o presidente Lula editou decretos na semana passada com novas regras sobre a atuação das plataformas digitais no Brasil, para evitar a circulação de conteúdos criminosos. Os decretos foram editados com base na decisão do STF e regulamentando o Marco Civil da Internet. Em discurso no Fórum Jurídico de Lisboa, os ministros Alexandre de Moraes e Gilmar Mendes deram a entender que não vão baixar a guarda em relação às Big Techs. Para Moraes, a internet não pode ser terra de ninguém.
9: Assim como qualquer meio de comunicação, assim como qualquer atividade humana que impacta milhões, eu diria bilhões, de pessoas, e desde que há regulamentação no mundo, nenhuma atividade econômica que impacta bilhões de pessoas deixou de ser regulamentada, há necessidade de uma regulamentação, uma regulamentação que preserve a liberdade de imprensa, preserve a liberdade de expressão, mas preserve também a democracia.
7: Em discurso, o ministro Gilmar Mendes condenou o predomínio das plataformas sobre a economia e os cidadãos.
10: Yannis Varoufakis, ex-ministro grego das Finanças, sustenta que o capitalismo convencional cedeu lugar na contemporaneidade a uma nova ordem, o tecnofeudalismo. Nessa configuração, o poder não se estabelece mais pela livre concorrência

0: de os decretos do presidente Lula e também que os ministros respondam ao governo dos Estados Unidos em defesa da independência do judiciário brasileiro.
1: Entre as razões que embasaram o relatório americano que propõe novas tarifas ao Brasil, estão decisões da justiça brasileira. O relatório fala em restrições indevidas, cita Meta e Google e as redes sociais Rumble e X, alvo de decisões do ministro Alexandre de Moraes para a derrubada de perfis e conteúdos antidemocráticos. Moraes é alvo de processo nos Estados Unidos movido pela Rumble e também pela Truth Social, de Donald Trump. O julgamento no ano passado, que ampliou a responsabilização das plataformas de redes sociais, foi considerado um dos mais importantes da história do STF, mas comprou briga com o governo dos Estados Unidos. Na época, a decisão foi um dos motivos citados por Donald Trump para aplicar o tarifaço ao Brasil.
2: Já o presidente do Supremo Tribunal Federal e também do Conselho Nacional de Justiça, o ministro Edson Fachin, determinou a criação de um grupo de trabalho para revisar verbas pagas a magistrados em todo o país. O assunto agora é da Rafaela Almeida.
3: Pois é, essa iniciativa do ministro abre uma nova etapa na discussão sobre esses penduricalhos, que são verbas indenizatórias e benefícios pagos a magistrados além dos vencimentos regulares. E a determinação partiu do próprio Edson Fachin, que é presidente do STF e do Conselho Nacional de Justiça, e decidiu criar um grupo de trabalho com prazo de 180 dias para mapear esses pagamentos e apresentar propostas de padronização em todo o país. E a ideia é produzir um levantamento detalhado de todas as verbas remuneratórias e indenizatórias pagas nos diversos ramos do judiciário, identificando a origem desses valores, a base legal utilizada e o impacto de cada parcela sobre o teto constitucional do funcionalismo público. De acordo com Fachin, a existência de mais de 90 tribunais com regras e interpretações diferentes ao longo dos anos acabou gerando distorções, falta de uniformidade e muitos questionamentos sobre a transparência desses pagamentos. O grupo também deverá analisar eventuais propostas legislativas e discutir soluções de longo prazo para a política remuneratória da magistratura. E a expectativa é que o trabalho ajude a estabelecer critérios mais claros e previsíveis para a concessão dessas verbas. A medida ocorre em meio a um movimento mais amplo de revisão desses pagamentos do judiciário. Em março, o Supremo já havia fixado limites para o pagamento dessas verbas indenizatórias e, mais recentemente, o CNJ aprovou a criação de um contra-cheque único para magistrados de todo o país, reunindo salários, benefícios e valores extras em um único documento. Além de representantes do próprio judiciário, o grupo de trabalho deve contar com a participação de órgãos como o Ministério Público, as defensorias, a advocacia pública, o Tribunal de Contas da União, Câmara dos Deputados e Senado Federal também. A expectativa agora é que, ao final desse prazo de 6 meses, o CNJ e o STF já tenham um diagnóstico mais preciso sobre a estrutura dos pagamentos da magistratura e possam avançar em novas regras para reduzir distorções e ampliar a transparência. Volto com você.
2: Gesualdo Almeida, a ministra Carmen Lúcia, quando presidiu o Supremo Tribunal Federal, sobre esse tema, ela garantiu o seguinte, que a justiça teria que, então, dar exemplo, ou seja, o teto, que é o constitucional, que é do ministro do Supremo Tribunal Federal. Outra questão que se coloca e se discute neste momento também é o afastamento com rendimentos dos juízes que são, eles deixam, né, a magistratura para o bem do serviço público. Como é que você avalia essas propostas, Gesualdo?
4: A lei orgânica da magistratura é de 79, a época do regime militar, e ela trouxe alguns benefícios que talvez fossem compreendidos naquele momento, mas que não tem mais cabimento. Por exemplo, férias de 60 dias para magistrados, afora os excessos forenses, o que justifica só o juiz e o Ministério Público, os promotores, terem essas férias em detrimento de toda a população brasileira. Ora, se a Constituição Federal previu que existe um teto remuneratório, esse teto precisa ser seguido. É ordem constitucional. E há, segundo notícias de hoje, inclusive, que juízes que ainda recebem R$1 milhão por mês, juntando penduricalhos, verbas indenizatórias, verbas salariais. num país em que o salário mínimo é de R$ 1.614. E quando nós falamos isso, não é em tom apelativo, é para mostrar a existência.

0: evidência dessas distorções tão gritantes para algumas castas do funcionalismo público. E depois se acusa o funcionalismo público de ser casta privilegiada, e não são. A maioria dos funcionários públicos ganha muito mal, principalmente em prefeituras do interior dos estados. Mas essas categorias privilegiadas, que se autodenominam de agentes políticos, sim, os juízes são considerados agentes políticos, têm um grau remuneratório que não compadece com a situação econômica financeira do país. Além disso, qualquer funcionário seletista, se comete algum crime, algum desvio, ele vai ser demitido por justa causa. Qualquer agente público, se comete algum desvio, ele será demitido e perderá os seus proventos, perderá inclusive a sua remuneração de aposentadoria. Por que o juiz não? Porque o juiz que incorre num ato falho, num ato de peculato, de corrupção, num ato grosseiro desse, tem que ter o benefício de ser aposentado com valores proporcionais. No atual estado das coisas, nesse estado democrático de direito que vivemos, nós não podemos mais ter castas, privilégios, preferências de determinados grupos, sejam eles quem forem.
1: Jesualdo, outro tema que a gente precisa falar aqui é o tema da nossa reportagem anterior, o tema das Big Techs, né, a regulamentação delas ganhando força novamente. Como que você vê esse tema sendo discutido, faltando aí 4 meses para as eleições?
0: Paulo, eu estava há pouco, inclusive, lendo o decreto do governo que regulamenta agora as Big Techs, à luz do Marco Civil da Internet, lá de 2014, e depois dessa decisão do Supremo Tribunal Federal também, que deu uma nova roupagem a esse Marco Civil da Internet, no tocante à responsabilização desses provedores de aplicação, como nós chamamos tecnicamente, sobre esses aplicativos, sobre essas, principalmente, redes sociais. Também o discurso é constitucional. Quando olhamos o artigo 174 da Constituição Federal, quando trata da ordem econômica, a Constituição impõe que todo o setor econômico seja regulado, fiscalizado, normatizado e punido em casos de excesso. E todo o setor da nossa economia é. O petróleo é regulado pela ANP, o sistema de saúde privado, eu trabalho muito com isso, é regulado pela ANS, a telefonia, a telecomunicação é regulada pela Anatel, a energia elétrica para a Enel, a aviação civil pela ANAC. Por que só as Big Techs não? Porque elas são uma ilha de isolamento. Porque elas não têm a mesma responsabilização quando causam prejuízos a um consumidor, e somos consumidores dessas plataformas, quando todas as outras empresas são em igual proporção responsabilizadas. O poder econômico dessas empresas é tão grande, quando nós olhamos hoje nas 10 maiores empresas do mundo, 8 são ligadas à área de tecnologia. A Meta e a Alphabet, por exemplo, são respectivamente a quarta e a quinta maiores empresas do mundo. Elas sozinhas correspondem a PIBs maiores que países como o Brasil. E quando nós olhamos esse poder econômico, isso tem se transmitido em proteção indevida legislativa. Se todo o setor da economia tem que ser regulado, tem que ser normatizado e punido, não são as Big Techs que têm que ficar alheias a isso.
1: Na Bolívia, a polícia entrou em confronto durante a operação para desbloquear uma estrada ocupada por manifestantes que exigiam a renúncia do presidente Rodrigo Paz. A reportagem é da Teresa Morrone.
2: O clima é de extrema tensão na Bolívia. A polícia de choque entrou em violento confronto com manifestantes na cidade de Santa Cruz, no leste do país, durante uma operação para desbloquear uma estrada estratégica. A via estava ocupada por agricultores que exigem a renúncia do presidente de centro-direita, Rodrigo Paz. Há mais de um mês, o governo enfrenta uma forte onda de protestos e bloqueios liderados por agricultores, mineiros e operários, que culpam a gestão atual por não conseguir resolver a pior crise econômica do país em 4 décadas. A operação policial começou nas primeiras horas do dia na cidade de San Julián, uma rica região agrícola que abastece o ocidente boliviano com alimentos. Dezenas de policiais antimotim, apoiados por veículos militares, lançaram gás lacrimogêneo para tentar desobstruir as pistas. Os manifestantes reagiram violentamente com pedras, paus e queima de pneus e troncos para impedir o avanço das forças de segurança. O chefe de polícia de Santa Cruz, coronel Davi Gomes, informou em coletiva de imprensa que a operação precisou ser suspensa após dois policiais serem baleados pelos manifestantes. Ambos foram retirados do local e recebem atendimento médico em um hospital da região.
3: En este momento nos encontramos en San Julián, estamos en una incursión tanto con el ejército como con la policía. Vamos a generar el desbloqueo en esta zona, habida cuenta de que grupos radicales y netamente con caracteres políticos tienen el interés de seguir teniendo secuestrada no solamente esta población, sino principalmente prohibiendo la alimentación, la vida y también la salud.
2: Após o desbloqueio da estrada, o presidente boliviano Rodrigo Paz mencionou que Evo Morales irá comparecer aos tribunais e pediu para que a população não seja usada e que o governo está dialogando com organizações sociais, com aqueles que têm reivindicações justas, que querem melhorar de vida, viver bem.
4: Vai ir à justiça, mas não se deixem usar, por isso o diálogo com as organizações sociais, con aquellos que tienen justas peticiones, que quieren superar su vida, el vivir bien, estamos como gobierno en ese diálogo absolutamente abiertos para poder avanzar, pero no para defender las causas de un señor que tiene que ir ante la justicia y que quiere usar como escalera al pueblo boliviano.
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1: Clima tenso na Bolívia, temos o nosso comentarista Jesualdo Almeida que também vai comentar esse assunto. Jesualdo, clima tenso, manifestações da população a gente tem visto, cada vez mais os Estados Unidos interferindo nos países da América Latina, mas no caso da Bolívia, o presidente Donald Trump demonstrou um grande apoio a Rodrigo Paz. Como que esse apoio pode melhorar a condição dele ali no país, se a gente está vendo a população querendo tirar ele do poder?
0: Paula, eu vejo dois vieses dessa análise, claro, é muito mais multifacetada que resumindo apenas em dois vieses de uma situação tão complexa como a Bolívia passa. Mas a primeira, dois candidatos da direita foram ao segundo turno, mostrando o desgaste total da esquerda, um deles vence e a esquerda derrotada, inconformada, começou a desestabilizar o governo. Quando nós olhamos para todos os movimentos que ocorrem hoje na Bolívia, são de movimentos de esquerda, antigamente apoiados e apoiadores de Evo Morales, que simplesmente não aceitaram a derrota nas urnas. Por mais que se fale de problemas sociais que tenham acontecido, ainda é muito recente a vitória desse candidato para que houvesse um impacto tão significativo na vida dos bolivianos. É, sim, ressentimento dos perdedores para que tentem desestabilizar esse governo. E um outro viés, que esse sim é preocupante, é o grito de apoio dos Estados Unidos à Bolívia. Não que um país não deva ser solidário a outro, mas os Estados Unidos têm sido solidários apenas àqueles que são aliados ideologicamente e subservientes aos seus interesses. Os que não são, por exemplo, como era a Venezuela, invadem, tiram o presidente, permitem que uma vice-presidente, desde que se alinhe a eles, fique no poder. Nada efetivamente mudou na Venezuela, nada, simplesmente foi retirado Maduro sob o argumento de que era um narcoterrorista e uma outra acusada de narcoterrorista mantém-se no poder. As influências dos Estados Unidos serão cada vez mais frequentes quando seus interesses forem colocados em jogo. E é interesse norte-americano que haja um alinhamento ideológico e político de direita e de extrema-direita em todo o Cone Sul. E quando um governo de direita, como é o governo boliviano, começa a ceder ante uma pressão indevida de uma esquerda, os Estados Unidos ameaçam intervir. Só não disseram de que forma haverá essa intervenção. Pouco provável que seja uma intervenção militar. Pouco provável que nós tenhamos uma operação Condor, como aconteceu na década de 60. Mas é muito provável que haja um apoio sistematizado através de imprensa, através de recursos financeiros, através de inteligência, para também desestabilizar a oposição.
5: Dando sequência nos Estados Unidos, um tiroteio próximo ao festival Old West End, em Toledo, no estado de Ohio, deixou ao menos 12 pessoas feridas. A polícia informou que pelo menos dois suspeitos trocaram tiros e provocaram pânico e também correria entre os participantes do evento. Duas vítimas estão em estado crítico e os feridos tem entre 14 e 61 anos de idade. Nenhum suspeito foi preso até o momento. As autoridades pedem que testemunhas enviem fotos, vídeos que possam ajudar nas investigações. O festival é um dos eventos mais tradicionais da cidade e a continuidade da programação está sendo avaliada pelos organizadores e também autoridades.
1: E trazendo aqui para o nosso território, o governo federal tenta ganhar tempo e evitar a entrada em vigor das novas tarifas anunciadas pelos Estados Unidos contra produtos brasileiros. A expectativa é que as negociações sigam até meados de julho. De Brasília, Rafaela Almeida tem as informações.
6: O relógio diplomático já está correndo, depois do governo americano anunciar a possibilidade de aplicar uma tarifa de 25% sobre produtos brasileiros. O Palácio do Planalto trabalha para manter o diálogo aberto e tentar evitar um novo capítulo de tensão comercial entre os dois países. O prazo inicial de 30 dias criado para as negociações termina neste fim de semana, mas a avaliação do governo é que as conversas devem continuar até 15 de julho, data em que Washington deve definir se a sobretaxa será ou não implementada. A taxação foi anunciada após investigações comerciais realizadas pelos Estados Unidos. Entre os argumentos apresentados pelo governo americano estão questões relacionadas ao comércio digital, propriedade intelectual e outros temas que, segundo Washington, afetariam a competitividade de empresas americanas. Nos bastidores, a estratégia brasileira é buscar uma solução negociada. Integrantes do governo avaliam que há mais espaço para rever a tarifa de 25%, já que ela foi direcionada especificamente ao Brasil. Alguns setores de interesse dos Estados Unidos já estão no radar das conversas, entre eles equipamentos médicos, produtos de tecnologia e outras áreas em que pode haver discussão sobre acesso ao mercado brasileiro. Ao mesmo tempo, o governo brasileiro tem evitado levar para a mesa de negociação temas considerados sensíveis. O PIX, por exemplo, não está entre os assuntos que o Planalto pretende discutir. Outra possibilidade observada pelo governo é um eventual contato direto entre os presidentes Lula e Donald Trump durante a cúpula do G7 prevista para esse mês. Até o momento, no entanto, não há reunião bilateral confirmada. Enquanto as negociações seguem, o objetivo do governo brasileiro é evitar impactos sobre exportações e setores produtivos que dependem do mercado americano. A expectativa agora é que as próximas semanas sejam decisivas para definir se haverá acordo ou se novas tarifas realmente entrarão em vigor.
1: Também sobre esse assunto, sobre os riscos da nova proposta de taxação de 25% dos Estados Unidos ao Brasil, a gente conversa agora com Fábio Andrade, cientista político, professor de Relações Internacionais da ISPM. Professor, tudo bem? Bom domingo, seja muito bem-vindo.
7: Bom domingo, Paulo. Bom domingo, Marcelo. Vamos conversar sobre esse assunto.
1: E tem assunto, né, para a nossa audiência ficar sabendo como que esse tarifaço, essa nova taxação pode impactar os produtos aqui no Brasil. Professor, a gente viu aí a Rafaela falando um termo que eu achei engraçado, o relógio comercial aí já está girando, o tempo está passando, os países precisam negociar, o Brasil precisa ver como que vai funcionar isso aqui dentro de casa. E queria sua avaliação já para saber o seguinte, como que você tem visto a reação do governo brasileiro frente a esse novo tarifaço?
7: Vamos lá. O governo brasileiro já tem uma experiência do tarifaço do ano passado e, basicamente, acredito que vai apostar as fichas em repetir a estratégia, até porque ela foi parcialmente bem-sucedida. Então, nós devemos ver nos próximos dias dois jogos acontecendo simultaneamente. Um jogo de comunicação liderado diretamente pelo presidente da República, que deve ter um tom retórico um pouco mais duro, sinalizando como se fosse uma questão de soberania e que fazer uma defesa mais contundente, como se fosse quase que contrário ao governo dos Estados Unidos. Isso deve ser uma parte da comunicação seja para, de certa forma, mostrar para o resto do mundo e para os próprios Estados Unidos um sinal do tamanho da importância do Brasil, seja, não sejamos ingênuos, para captar eleitoralmente essa situação ou esses novos acontecimentos. Essa é uma possibilidade. Tem uma segunda estratégia que deve ser tocada mais diretamente pelo vice-presidente Alckmin, que aí vai ser articulada com uma parte dos senadores, em especial com a Comissão de Relações Exteriores e Defesa Nacional, principalmente na figura do seu presidente, senador Nelsinho Tradi, e setores que vão ser diretamente articulados, que vai envolver negociações com atores mais envolvidos diretamente com a taxação. Eu vejo basicamente... E aí, nessa segunda frente, não só nós devemos ter esses atores políticos, vice-presidência do Brasil, senadores, como nós devemos ter os representantes dos empresários que vão ser diretamente afetados, né? Setores serão diretamente afetados, indo para Washington e negociando diretamente com atores do setor comercial que trabalham lá com a seção 301, que é efetivamente que está gerando taxação, e também conversas na Câmara e no Senado, preparando um possível plano B, né? Agora, é importante dizer o seguinte, né? Porque nesse momento, sobretudo que a gente já entra, a gente já está em contexto eleitoral, é importante dizer para a audiência que, para não confundir questões eleitorais com questões de política e soberania. Países não têm amigos, países têm interesses. O presidente Donald Trump nos Estados Unidos é muito pressionado por setores, sobretudo financeiros e tecnológicos, para que o nosso PIX seja efetivamente alvo de ações. É pressionado também para que a justiça brasileira interfira menos, conectando com o assunto que vocês estavam debatendo anteriormente, interfira menos na ação das grandes empresas de tecnologia, que não haja a mínima regulação, e isso é defesa dos interesses das empresas norte-americanas, que estão fazendo pressão no presidente dos Estados Unidos para defender os seus interesses. Isso é uma coisa. Agora, nós aqui no Brasil temos que fazer o quê? Nos organizar para defender os interesses dos nossos setores, né? O que complica um pouco o jogo, Paulo e Marcelo, é que basicamente a gente olha para o governo norte-americano e pensa exclusivamente na figura do Trump. E, de fato, ele é o último decisor, mas o Trump envia sinais dúbios, ao mesmo tempo em que ele sinaliza de forma positiva e elogia o atual presidente da República, ele elogia também o ex-presidente da República, o filho do ex-presidente da República, e nada faz com relação à taxação. Dessa forma, parece que a taxação... Parece não, os sinais que a gente tem até agora é que a taxação está sendo desenvolvida dentro das equipes técnicas da Casa Branca. Parte por defesa dos interesses dos empresários norte-americanos, mas aí a gente não pode descartar. Parte também por interesses que estão relacionados a uma visão de mundo do secretário de Estado, Marco Rubio, que é muito contrário à presença de esquerdas na América Latina. Então, não é um trabalho fácil que o governo brasileiro vai fazer, mas se a gente quiser ser otimista, dá para pensar que as tarifas do ano passado, esse ano ainda, foram revertidas. Então, vai demandar muito esforço de negociação nos próximos dias.
8: O que aconteceu com a química, né, professor? A gente observa, como o senhor falou, a gente não pode ser ingênuo, né? Porque há todo um pragmatismo econômico nessa história. Claro, a gente tem o local aqui, a utilização do presidente Lula, tem os problemas do Trump lá, a inflação, tudo mais caro. Ele também não vai voltar para casa sem nada, né? Então, na visão do senhor, o pragmatismo econômico é que vai prevalecer, embora o discurso político a gente tem aqui e tem lá também.
7: Perfeito, Marcelo, é isso. Basicamente, os países defendem os seus interesses e, sobretudo, seus interesses econômicos. Há interesses políticos? Há, sem dúvida, como eu acabei de falar, o Marco Rubio é contrário ao... Ponto, isso não está... E isso é dito de maneira muito clara. Ele é contra qualquer movimento político de esquerda na América Latina. Se o que ele puder fazer enquanto secretário de Estado que facilite a vida de grupos de direita na América Latina e dificulte de esquerda, ele fará, ponto. Agora, de outra feita, sair taxando todos os produtos brasileiros seria ruim, e esse é o aprendizado por parte do governo dos Estados Unidos na taxação anterior, é ruim para os Estados Unidos. Vai taxar café, vai taxar suco, vai taxar itens de aviação, basicamente você vai gerar inflação nos Estados Unidos, então não é do interesse. Então esses setores ficam de fora. Né? Agora, outros setores em que não há um impacto econômico direto e que governo dos Estados Unidos, recebo pressão de setores para taxar, vou aplicar a taxa. Isso é o interesse dos Estados Unidos. É importante dizer também, e aí é só um palpite, um cheiro, me parece o seguinte também, mais uma coisa que a gente tem que ficar atento, se fala o Trump, elogia o Lula, faz isso, faz aquilo, me parece que o Trump, como um sujeito vaidoso como é, ele vai fazer esse jogo dúbio político o tempo todo, até porque, seja qual for o resultado lá em novembro desse ano das eleições, ele quer falar que foi um apoiador de primeira hora do candidato. E o candidato deve muito da sua vitória a ele. Isso daí a gente pode aguardar, é quase que líquido e certo. Ganha o Lula, ele vai falar que sempre gostou e que apoiou, etc, etc. Ganha o Flávio Bolsonaro, vai falar que basicamente ele apoiou ligação com o pai, histórica, etc, etc. Então, essa é uma parte da história. Mas, de novo, o foco para a resolução desse conflito, dessa questão, é econômica. E aí, Lula vai subir um pouco o tom, então a gente vai ver essa química... para usar, já que você usou o termo química, vamos dizer, vai ter DR, né, entre os dois, e além dessa DR entre os dois, de maneira muito pragmática, a gente deve ver, sendo comandado, sobretudo pelo vice-presidente Geraldo Alckmin, ações que abarquem atores dos setores afetados, fazendo viagens no plural para Washington para negociar e tentar reverter essa tendência. E talvez seja o caminho mais efetivo mesmo, porque essa segunda rodada de taxação mostra que, embora a gente, de novo, centralize ações na figura do Donald Trump, essa base comercial que atua com a seção 301, que é uma especificidade de acordos comerciais na legislação norte-americana, está utilizando isso para reposicionar questões comerciais dos Estados Unidos. No caso do Brasil, defender interesses de setores que eles acreditam que precisa de maior impulso para garantir a posição central dos Estados Unidos na economia global, e em outros países reverter o que a gente não tem de problema, que é uma balança comercial deficitária. Né, os Estados Unidos têm relações comerciais deficitárias com muitos países do mundo. Então, a utilização de taxação é para reverter essa tendência. No nosso caso, não é esse, e essa é uma boa notícia. No nosso caso, é mais a defesa de assuntos econômicos e, sobretudo, setores que as autoridades norte-americanas acreditam que são muito importantes para manter a liderança que os Estados Unidos têm na economia global no século XXI.
1: Professor, até lá vai ter DR, vai ter discurso de soberania, como a gente sabe, né? E aí fica a população aqui do Brasil pensando, será que vale a pena aplicar essa lei de reciprocidade que o presidente Lula tanto tem falado? Aplicar essa lei, sacrificar o salário do brasileiro, sacrificar aqui a economia do nosso país? Tudo isso aí entra em discussão, mas não dá mais tempo de a gente discutir nada aqui. Professor, eu quero te agradecer. Muito obrigada pela participação. Professor Fábio Andrade, cientista político, professor de Relações Internacionais, muito bom tê-lo aqui no Jornal da Manhã desse domingo.
7: Obrigado, bom domingo, Paula, bom domingo, Marcelo. A reciprocidade é uma possibilidade, mas seria um remédio extremo, seria como tomar a benzetacil gripado, tal. Tem efeitos colaterais sérios, grandes, então tem que ser avaliado com muito cuidado.
1: Muito, obrigada, até mais, professor.
8: Vamos dar sequência porque o Superior Tribunal Militar marcou o julgamento de recurso do ex-presidente Jair Bolsonaro, que tenta impedir a participação de um ministro da corte na análise sobre a possível perda da sua patente militar. O repórter André Anelli tem os detalhes. Anelli, muito bom dia, seja bem-vindo.
9: Obrigado, Marcelo, Paula, muito bom dia a vocês também e a todos aqui no Jornal da Manhã da Jovem Pan. O Superior Tribunal Militar, o STM, marcou para o dia 24 de junho o julgamento do recurso do ex-presidente Jair Bolsonaro para tentar afastar o ministro Joseli Parente Camelo do julgamento sobre a possível perda de patente. Os advogados do ex-presidente, que tem a patente de capitão, afirmam que o tenente-brigadeiro do ar, Joseli Parente Camelo, não teria imparcialidade para analisar o caso, devido a declarações que ele deu em 2023. À época, o ministro do STM prometeu punição a militares envolvidos nos atos golpistas. Em março, o pedido de afastamento já foi rejeitado pela presidente do STM, Maria Elizabeth Guimarães, mas agora vai ser analisado pelo plenário da Corte Militar. A gente relembra que o ex-presidente Jair Bolsonaro é alvo de um processo no STM que avalia a perda do posto dele e patente de capitão reformado do Exército. A ação foi proposta pelo Ministério Público Militar depois que ele foi condenado pelo Supremo Tribunal Federal a mais de 27 anos de prisão. O STM não vai reavaliar as provas ou a condenação criminal do STF. A Corte Militar julga se Bolsonaro e outros 4 oficiais condenados, como, por exemplo, o ex-ministro Walter Braga Neto e o almirante Almir Garnier, possuem condições éticas e morais para permanecer nas Forças Armadas, processo conhecido como declaração de indignidade ou incompatibilidade para o oficialato. Se o STM decidir pela perda da patente, o ex-presidente vai ser expulso das Forças Armadas, mas a perda do posto militar não afeta necessariamente os rendimentos dele, já que, caso condenado, os valores recebidos da aposentadoria deverão então ser redirecionados à família. Marcelo, Paula.
1: Obrigada, André Anelli, falando de Brasília com a gente. Agora vamos aqui para São Paulo falar com a Camille Ones, porque na tarde de ontem o influenciador e fisiculturista Fábio Giga perdeu o controle do carro e bateu em outros 4 veículos na zona sul de São Paulo. Camille Ones se junta a nós aqui e conta para a gente os detalhes envolvendo esse caso com essa Porsche. O que aconteceu exatamente, Camila?
10: Oi, Paula, muito bom dia para você, bom dia a todos. Pois é, mais um acidente envolvendo uma Porsche aqui na capital paulista. As causas desse acidente ainda estão sendo apuradas, investigadas, mas fato é que ontem à tarde o Fábio Giga, que é um influenciador do mundo fitness, fisiculturista, ele se envolveu nesse acidente. Pelas imagens é possível ver que ele perde o controle da Porsche, acaba atingindo um muro ali na Avenida das Juntas Provisórias, que fica na Zona Sul aqui da capital paulista. E aí é possível ver que ele atinge outras pessoas, veículos e motos. As pessoas que foram atingidas, de acordo com os advogados de Fábio Giga, elas foram atendidas e levadas para unidades de pronto atendimento. Foi realizado o teste do bafômetro, que constou negativo para a ingestão de bebidas alcoólicas. A gente, inclusive, tem a nota da defesa de Fábio Giga e a gente vai lê-la aqui alguns trechos para quem nos acompanha. Olha só, diz que desde o primeiro momento após o ocorrido, o senhor Fábio adotou postura colaborativa e responsável, permanecendo à disposição para os procedimentos necessários, acionando imediatamente os serviços de emergência e prestando assistência aos envolvidos. Destaca-se ainda que foi realizado o teste etílico do etilômetro, cujo resultado foi negativo para o consumo de bebida alcoólica, conforme registrado pelas autoridades competentes. A nota diz ainda que é importante ressaltar que, de acordo com as informações disponíveis até o presente momento, todas as vítimas encontram-se conscientes, estáveis e sem risco de vida, permanecendo sob os cuidados e acompanhamento das equipes responsáveis. Os advogados do influenciador Fábio Giga dizem ainda que o senhor Fábio não apenas prestou assistência médica após o acidente, como também continuará prestando todo o suporte necessário às vítimas e seus familiares, tanto em relação ao acompanhamento da assistência à saúde quanto à reparação dos danos materiais decorrentes do ocorrido, demonstrando a preocupação e compromisso com todos os envolvidos. Então, está aí, né, a nota dos advogados. A gente ainda não sabe exatamente o que aconteceu, as autoridades estão fazendo todas as investigações, as apurações, mas felizmente a gente não teve um desfecho mais trágico ainda. É importante ressaltar que o teste do bafômetro, como eu disse, e a nota também, deu negativo para o uso de bebidas alcoólicas. É claro que a gente vai seguir acompanhamento, os desdobramentos dessas investigações. Eu volto com vocês.
8: Obrigado, Camila. A gente tem acompanhado vários e vários acidentes com super esportivos. É claro que cada caso é um caso, a polícia tem que investigar. Nesse caso aí, portanto, não havia, então, bebida alcoólica, mas é que a tração é traseira, os carros são super potentes, muitas vezes eles têm autocontrole para controle de tração, e quando você retira esse controle de tração, a tração traseira não é tão simples assim, tanto que o carro de Fórmula 1, a tração é traseira também, então é mais difícil de você controlar com a tração dianteira. Então isso pode ajudar a explicar, você acelera demais, ele tem muita potência e ele costuma sair de lado, e claro que cada acidente é acidente, a investigação é feita pela polícia, mas de qualquer forma a gente tem notado vários e vários acidentes em São Paulo envolvendo carros super esportivos. Dando sequência aqui, empresas que são afetadas pelas tarifas impostas pelos Estados Unidos ou pelos impactos econômicos dos conflitos no Oriente Médio terão mais facilidade para aderir ao Plano Brasil Soberano a partir da segunda-feira. Vamos conferir a reportagem agora do Daniel Lian.
11: As empresas afetadas pelas tarifas impostas pelos Estados Unidos ou pelos reflexos econômicos dos conflitos no Oriente Médio entre americanos e israelenses contra iranianos terão mais facilidade para aderir ao Plano Brasil Soberano. O governo federal ampliou a base e reduziu de 5% para 1% o percentual mínimo de impacto no faturamento bruto, para que as companhias possam acessar as linhas de crédito do programa. Entre os setores contemplados estão aço, cobre, alumínio, automotivo e moveleiro. As empresas já podem consultar a elegibilidade por meio da plataforma digital gov.br, utilizando o certificado digital. O economista e ex-vice-presidente do Banco Mundial, Otaviano Canuto, explica na prática o fôlego nas planilhas das empresas.
12: Olha, se trata de um financiamento mais barato, né? É um financiamento do BNDES, via BNDES, e com esse recurso, tem a provisão de recursos que vem do saldo do superávit lá do Fundo de Garantia e Exportação, né? E de certa maneira, digamos assim, minimiza o efeito desse choque sobre as empresas.
11: Ele indica o leque de acolhimento no benefício.
12: Tanto as impactadas diretamente pelas tarifas dos Estados Unidos, quanto aquelas que estão sentindo agora os problemas nos clientes como Arábia Saudita, Bahrein, Catar, Emirados Árabes Unidos, Iraque, Irã, Kuwait e Oman. É uma medida que, particularmente, se ela usa recursos oriundos do superávit do Fundo de Garantia de Exportação, ela não tem um impacto fiscal que teria uma política industrial de suporte em outras condições.
11: Os critérios que são necessários para o acesso ao benefício e as condições especiais garantidas pelo Banco Nacional de Desenvolvimento Econômico e Social levam em conta especialmente a posição estratégica das empresas.
12: Os critérios são intensidade tecnológica, relevância para o comércio exterior, e a posição estratégica em cadeias produtivas, né? Então, os critérios são critérios, digamos assim, que fazem sentido. E o dinheiro pode ser usado para capital de giro, aquisição de bens de capital ou nos investimentos de adaptação, né, da atividade produtiva.
11: O presidente do BNDES, Aloysio Mercadante, afirmou que o banco já recebeu demandas que superam a marca de 5 bilhões de reais nessa nova etapa do Plano Brasil Soberano. A nova rodada prevê 21 bilhões de reais para o socorro às empresas.
1: 8 horas e 54 minutos.
8: Repita.
1: 8h54.
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8: 8 horas e 58 minutos.
1: Repita.
8: 8h58. O Economia em Foco vai ao ar hoje, né, às 10 da noite, você não pode perder. E no, o programa deste domingo destaca as condições financeiras das famílias e como gerenciar o aumento das despesas. Vamos acompanhar.
22: E eu começo conversando com o Luiz Orsatti a respeito do PROCON, que está completando 50 anos, foi em maio agora, não é? 50 anos, 5 décadas, tentando ajudar o consumidor e os desafios continuam aí, não é?
23: Exatamente, Denise. 2026, 50 anos de PROCON, o primeiro PROCON do país. O Estado de São Paulo criou a Fundação PROCON em 1976. Então, com muito orgulho, nós fazemos parte desse sistema, um sistema que compõe uma Secretaria Nacional, PROCON estaduais, PROCONs municipais, mas o PROCON aqui do Estado de São Paulo é o primeiro PROCON do país.
22: É, eu lembro de fases aí, de grandes desafios do PROCON em relação a planos econômicos, correção de remuneração, de prestações de dívidas. Teve fases aí bem dramáticas esse histórico, né?
23: Questão do congelamento de preços, questão quando foi implantado também a lei que proíbe fumar em ambientes fechados, também a questão do álcool para menores, crianças e adolescentes. De fato, o PROCON faz parte, né, dessa evolução na sociedade e tem acompanhado todo esse tempo. E agora estamos também numa nova fase, uma fase que saindo do analógico para o digital. Então, estamos nessa fase, com muito orgulho, presidindo essa fundação.
22: E daqui a pouquinho nós vamos falar mais do atendimento do PROCON, mas antes eu quero começar com a Ana, falando de finanças pessoais. Então, nós estamos naquela fase de endividamento elevado, inadimplência elevada, o governo veio com um desenrola. Sei que o PROCON também tem um programa para superendividados. Mas, Ana, como é que você avalia esse momento? Porque parece uma coisa meio repetitiva no Brasil, né? O brasileiro não sabe lidar bem com as dívidas, com as formas de endividamento, né?
0: É, a gente tem, nos últimos anos, visto um avanço muito grande no acesso a produtos financeiros de uma maneira geral. A gente vê a popularização dos investimentos, a gente vê a popularização até da oferta de crédito de maneira mais acessível. Muitas pessoas tinham muita dificuldade de acessar o crédito, e o crédito ele é um instrumento importante de... seja construção de patrimônio, uma viabilidade para muitos empreendedores. O ponto é que a gente popularizou e deu acesso a tudo isso antes de popularizar a importância do planejamento. Então, muitas dessas pessoas estão ali gerenciando a escassez, que isso é uma realidade quando a gente olha a base da nossa pirâmide, porém, quando a gente vai subindo nessa pirâmide, a gente percebe que é uma questão de planejamento. Então, você vê pessoas com renda significativa que ainda estão usando o crédito de uma maneira mais intensiva para o consumo. E como o consumo é algo recorrente, você acaba caindo nesse problema do endividamento. E uma coisa interessante é que muitas vezes o perfil dessa dívida, ela não é necessariamente oriunda de algum grande acontecimento, algum grande problema. A pessoa perdeu o emprego, ela perdeu a renda de maneira imediata, ou teve alguma doença grave. São pequenos acúmulos, pequenas linhas de crédito usadas em geral para essas linhas de consumo. Consumo, créditos que são mais caros, que acabam levando as pessoas a essas estatísticas que a gente tem percebido.
22: A gente já viu, inclusive, o Banco Central reclamando do uso excessivo de cartão de crédito, que é uma das grandes armadilhas que se tem. Ele pode ser bom se você planejar bem a utilização, mas as pessoas vão tendo vários cartões e várias dívidas no cartão, muitas vezes pequenas, e chega uma hora a pessoa percebe que não dá mais, né?
0: E aí esse é o passo inicial, né? É como se organizar e entender o impacto daquela dívida, principalmente no longo prazo. E se a gente pegar aí um histórico, né, a gente teve também um crescimento da taxa de juros muito alto num período muito curto. Então, estão pessoas que estão carregando dívidas que foram adquiridas em um contexto e que agora a gente tem um contexto de juros também muito diferente.
22: E de custo de vida também,
0: né? Também. Então, você tem vários aspectos que estão pressionando. Então, hoje as pessoas, elas estão usando esse crédito, que é um crédito caro, para crédito, para o consumo, e essas linhas, em geral, são caras, que são as mais acessíveis, que é o cartão de crédito, é o rotativo, ou até mesmo o consignado, que apesar de ter uma taxa mais alta, quando ela se acumula com outras dívidas, ela pode se tornar impagável. Então, eu acho que o pequeno, uma linha de crédito só não faz verão, né? Mas várias podem levar a uma tempestade financeira na vida de muita gente.
22: Para fecharmos com você, você acha que o desenrola pode trazer alguma saída, uma diminuição desse problema num prazo médio?
0: No curto prazo, sim. Até um dado interessante que eu vi na semana passada na FGV, que eles analisam o índice de desconforto de crédito. E é muito interessante olhar o gráfico, como esse gráfico ele cresceu, né, o endividamento do brasileiro. No primeiro desenrola, teve ali uma diminuição. Claramente é percebido no gráfico uma diminuição, ou seja, um alívio para as pessoas, mas isso já retomou. É uma iniciativa super relevante, eu acho que te dá um respiro para as pessoas, mas isso teria que vir com uma estrutura de apoio e planejamento melhor para quem procura esse programa. Porque você tem uma possibilidade de renegociar suas dívidas, se organizar minimamente com benefícios, né, até essa última edição, com uso até do FGTS, que beneficia uma parte dos brasileiros, mas essas pessoas acabam não tendo o planejamento. E o dia seguinte, né? Então, esse fôlego pode ser muito curto, esse respiro.
22: Sobra o dinheirinho, vai lá e começa a dever de novo, né?
1: Em visita à Espanha, o Papa Leão XIV defendeu o fim da polarização e fez um apelo por mais diálogo e convivência entre as pessoas. Durante o discurso em Madrid, o pontífice afirmou que é preciso promover uma cultura de encontro e não de confronto, e criticou narrativas que ampliam divisões e conflitos na sociedade. Leão XIV também alertou para os riscos do uso das novas tecnologias e das redes sociais. Na primeira visita oficial à Espanha, desde o início do pontificado, Leão XIV também buscou se aproximar dos jovens, com referências à cultura pop e gestos populares. Nas redes sociais, a agenda do Papa, inclusive, no país, segue ao longo da semana e terá como um dos pontos altos a missa na Basílica da Sagrada Família, em Barcelona, onde ele deve inaugurar oficialmente a nova torre central do monumento, projetado por Antoni Gaudí.
2: Dando sequência, 10 pessoas morreram em ataques israelenses na faixa de Gaza. Segundo equipes de resgate e também autoridades de saúde do território palestino, 8 vítimas morreram após um ataque de drone contra um campo de deslocados ali na cidade de Gaza. Outras 2 pessoas morreram em ataques separados no sul e também no sudeste da região. O exército de Israel afirmou que um dos mortos era comandante de uma célula do braço armado do Hamas.
1: Agora são 9h05. O ex-presidente Jair Bolsonaro voltou a ter crises de soluços, de acordo com o último boletim médico. De Brasília, a repórter Rafaela Almeida conta os detalhes do estado de saúde do ex-presidente.
6: De acordo com o boletim médico, Bolsonaro segue estável do ponto de vista cardiológico e com a pressão arterial controlada. No entanto, a equipe responsável pelo acompanhamento relata que ele tem apresentado crises de soluços mais frequentes nos últimos 7 dias. Os médicos informaram que foi necessário manter doses elevadas de medicamentos específicos e uma dieta rigorosa com baixo teor de acidez na tentativa de reduzir os episódios. Além dos soluços, o relatório também cita queixas de cansaço leve, fadiga durante esforços moderados e desconforto nos movimentos do ombro direito, região que passou por procedimento cirúrgico recente. E os soluços não chamaram a atenção apenas dos médicos. O próprio relatório da fisioterapia aponta que um dos episódios ocorreu durante uma sessão de reabilitação e acabou limitando parte dos exercícios previstos para recuperação. Naquele momento, alguns exercícios de movimentação do ombro não puderam ser realizados. A recomendação foi pela continuidade das sessões de fisioterapia e do monitoramento médico. Bolsonaro cumpre prisão domiciliar desde março, quando recebeu autorização judicial após um quadro de broncopneumonia. Desde então, relatórios periódicos sobre o estado de saúde têm sido encaminhados ao Supremo Tribunal Federal. Por enquanto, a avaliação dos médicos é de que o quadro segue estável. A expectativa é que o acompanhamento contínuo e o tratamento adotado ajudem a reduzir os episódios de soluço e permitam a evolução da recuperação nas próximas semanas.
2: E o Ministério da Justiça e Segurança Pública inicia a construção da regulamentação do Banco Nacional de Dados de organizações criminosas, grupos paramilitares ou milícias privadas. Júlia Firmino está conosco e vai trazer todos os detalhes nessa manhã fria aqui em São Paulo. Seja bem-vinda. Muito bom dia.
3: Oi, Matos. Bom dia para você, para Paula Nobre, quem está com a gente aqui também se informando na programação da Jovem Pan. De fato, muito friozinho aqui em São Paulo nessa manhã de domingo, viu? Mas em relação a esse assunto, né, de que o Ministério Público, o Ministério de Justiça, agora do Brasil, criou esse novo grupo para realmente criar ações de combate ao crime organizado, organizações também criminosas, facções e também grupos armados. Existe esse novo grupo para definir como é que vai funcionar esse sistema aí de combate. O objetivo é reunir informações sobre as facções e essas milícias paramilitares em todo o país e aí ajudar, né, na verdade, na prevenção, investigação e no combate contra o crime organizado. Melhorar também a troca de informações entre as polícias, né, as forças de segurança que nós temos aqui no Brasil, e também está destinado esse grupo a
10: ao fortalecimento das ações de prevenção, monitoramento, investigações e repressão qualificada ao crime organizado. O que, que vai ter, né, nesse banco de dados? Informações sobre integrantes e colaboradores de grupos criminosos, então integrantes ali de facções, dados também sobre financiadores e pessoas ligadas a essas organizações, registros de investigações e atividades de inteligência, informações sobre atuação financeira, territorial, operacional das facções, dados também sobre conexões entre grupos que atuam em diferentes estados e até em outros países que não dentro aqui do Brasil. Como é que vai funcionar, de acordo aí com o que foi estabelecido pelo Ministério da Justiça? O sistema vai ser coordenado pela Secretaria Nacional de Segurança Pública, será também integrado aos bancos de dados dos estados e terá mecanismos de controle, auditoria e proteção de dados para garantir mesmo a segurança dessas informações, que devem ser informações que precisam estar ali sob o sigilo da polícia. Quem participa, então, desse projeto? Temos representantes da Polícia Federal, da Polícia Rodoviária Federal, integrantes da ABIN, que é a Agência Brasileira de Inteligência, representantes também do Conselho Nacional de Justiça, o CNJ, integrantes do Conselho Nacional do Ministério Público e integrantes de outros órgãos aí de segurança pública que atuam aqui no país. Entre os benefícios que são esperados aí pelas autoridades, pelo próprio Ministério Público com a criação desse grupo, estão a identificação de ligações entre criminosos e organizações, fortalecer também a cooperação entre estados e órgãos de segurança, além de melhorar a produção de inteligência policial e ajudar na criação de políticas públicas baseados nesses dados que serão coletados agora a partir desses grupos. A gente fica de olho para saber qual que vai ser o resultado, né, Matos? Torcendo, de fato, para que isso traga aí novas políticas públicas de combate às facções. Volto com vocês.
8: Exatamente, daqui a pouco a Júlia volta conosco também. Eu quero ouvir o Gesualdo Almeida. Gesualdo, a gente vai ouvir falar cada vez mais de ações de segurança, todo mundo está querendo agora esse tema, coincidência ou não, por causa das eleições, mas chama a atenção do Brasil já não ter esse cadastro, né, nacional. Como é que pode, então? Até pouco tempo atrás, a pessoa conseguia, em cada estado do Brasil, tirava um RG, conseguia fazer isso. É interessante que as multas de outro estado chegam, mas essa questão criminal aí, a gente está tão atrasado com tanta tecnologia disponível, Gesualdo?
4: Pois é. Bom, primeiro que a segurança pública será uma das grandes pautas dessa eleição e não domina apenas o cenário nacional, o cenário de toda a América do Sul. Candidatos de direita têm tomado a dianteira no discurso da defesa contra a criminalidade exatamente porque ela tem que aumentar significativamente. Nós vimos que aqui em São Paulo os números recentes de crimes violentos caíram, mas há outros crimes que têm aumentado exponencialmente, como vimos também os crimes cibernéticos. Eles têm envolvido algo em torno de 500 bilhões de dólares no mundo todo. Segundo estatísticas, em média, cada brasileiro perdeu R$6 mil com as fraudes eletrônicas. E hoje, muitas delas perpetradas também pelo crime organizado. E quando a gente vê PCC, Comando Vermelho, vamos focar, por exemplo, no PCC, que nasce aqui em São Paulo, naquela revolta do Carandiru. Isso tem mais ou menos 35 anos, 40 anos e tanto. Desses 40 anos, pela omissão dos governos federal e estaduais que se sucederam, o PCC não apenas se organizou dentro de uma cadeia, como inclusive proliferou de modo a dominar não apenas a criminalidade, como inclusive dominar o próprio Estado. Hoje, o PCC tem contratos com várias frentes estatais, com várias licitações. Atua de uma forma tão organizada que já chegam a chamá-lo de PCC-SA. E foi por essa omissão dos estados e do governo federal ao longo desses 30 anos que essas organizações criminosas prosperaram tanto. É bem verdade, esse Banco Nacional, ele será muito importante, mas ele já é tardio. Fosse ele realizado lá atrás, talvez a potência desse crime organizado não fosse tão grande como é hoje.
1: Ô, Gesualdo, isso que você falou, né? Eu vou trazer o que o Matos falou com o que você disse. O Matos trouxe para a gente, ele tocou muito bem nesse assunto, que aqui no Brasil é uma burocracia muito grande em relação a você tirar um RG, você entrar em um sistema aqui do Brasil, entrar no sistema do governo. Existe uma burocracia, tanto que é muito comum aqui todo mundo, a gente falar que todo mundo perde senha, perde login do governo, do aplicativo do Gov. Como que não tem um sistema de dados de facções aqui no Brasil? E aí eu trago o que você falou. Não tem, porque é um vespeiro muito grande, né? Existem contratos aqui no Brasil que poderiam ser expostos caso existisse esse banco de dados. Agora, quando a gente fala de intervenção americana aqui no Brasil, intervenção classificando as facções aqui no país como terroristas, essa intervenção americana poderia ajudar também em relação à tecnologia e IA, já que lá eles são mais fortes que a gente.
4: Muito bem colocado. Quando você, Paula, fala sobre cadastro, vamos lembrar do cadastro dos trabalhadores em situação análoga de escravo, que existe. Via e mexe, aparece algum deputado envolvido, alguma empresa de grande porte envolvido, e aí tudo se abafa, se desintegra esse cadastro, procuram calar esse cadastro. Isso vai ser muito ocorrente também com os cadastros da segurança pública, que deveriam ser a pauta, inclusive, da proposta de emenda constitucional. A proposta de emenda constitucional da segurança pública, que está estacionada no Congresso. Já se discute há quanto tempo essa proposta, de unificação ou não, de criação de um sistema único de segurança pública, e essa pauta, que é de extrema relevância, está parada no Congresso. E você toca num assunto muito, muito interessante, muito pertinente, muito relevante. Ora, se os Estados Unidos querem realmente ajudar o combate à criminalidade, então que nos conceda técnicas de inteligência, mecanismos, armamento, experiência, treinamentos, mas sem uma interferência direta em território nacional. É possível que os Estados Unidos auxiliem no combate à criminalidade, mas sem haver essa interferência direta em atos soberanos.

0: Em nota, o Parque Nacional do Iguaçu reforçou que é expressamente proibido ultrapassar, subir, sentar nos guarda-corpos das passarelas, tanto para tirar foto quanto para recuperar objetos. Para você que está na rádio, você acompanha imagens, Matos, do pessoal ali vendo essa outra pessoa descer a passarela. O que que tinha nesse celular de tão importante é o que a gente vai ficar em dúvida. Olha essa pessoa escalando a passarela das Cataratas da Iguaçu, Matos.
1: O risco foi muito grande, né? Porque a gente imagina ali uma das maiores, considerada inclusive a maior sequência de quedas do mundo, né? Não a mais alta, mas a sequência de quedas ali. Perigosíssimo, né? Quer dizer, acho que ele parcelou, né, Paula? E aí falou, não posso ficar sem. Então tem algumas mensagens muito importantes, né? Quer dizer, porque já o Daniel Vorcara queria que caísse lá na, o conjunto de celulares deles lá e caísse lá, não ficasse no Iguaçu.
0: Então, a imagem é impressionante. Para você que está na rádio, é a pessoa escalando ali, descendo, indo para o rio ali das Cataratas do Iguaçu para buscar o celular dele e voltando. Ele volta. A condição física desse ser humano estava muito boa, mas o desespero dele em recuperar esse celular, minha gente, que absurdo, nas Cataratas do Iguaçu. Olha, terrível, Marcelo Matos.
1: Sim, muito. Olha, uma cena que, olha, felizmente teve um final feliz, mas poderia ter sido
0: uma tragédia.
1: Evidentemente, claro que a direção do parque tem toda essa preocupação com segurança, porque os acidentes ali podem acontecer. E ele teve muita sorte, de fato, aí, e felizmente nada aconteceu, mas é algo que não deve ser imitado de maneira nenhuma. Vamos dar sequência, porque a percepção dos brasileiros sobre a economia continua negativa, mesmo diante de indicadores que apontam uma melhoria no cenário econômico, como aumento de intenção de consumo, queda na expectativa de inflação e até avaliação positiva do mercado de trabalho. Confira agora a reportagem da Tereza Morrone.
2: O Brasil vive hoje um cenário de contrastes econômicos. De um lado, a sensação de que as coisas não vão bem. De acordo com uma pesquisa da Atlas Bloomberg, mais da metade dos brasileiros ainda enxerga a situação econômica como ruim. Mas, por outro lado, os números do comércio mostram o contrário. Segundo o levantamento da Confederação Nacional do Comércio, a intenção de consumo das famílias cresceu 1,6% em maio, registrando a sétima alta consecutiva. O economista da Rio Bravo Investimentos, José Alfai, faz uma análise sobre a percepção das pessoas sobre a economia.
3: A confiança do consumidor, a inflação, na verdade, porque as pessoas baseiam muito a vida delas em casos anedóticos. Então, mesmo que a inflação esteja controlada, próxima a 5%, a inflação ela é composta de mais de 700 subitens, né? E a cesta do brasileiro não é igual entre cada brasileiro, fora que é um país muito desigual. Lembro que o IPCA abrange de um salário mínimo a 40 salários mínimos. Então, a percepção de cada brasileiro, de acordo com essa faixa de renda, vai ser muito diferente, de acordo com o peso que a alimentação tem na cesta dele, o peso da gasolina, agora com essa alta recente, porque pessoas mais pobres têm uma participação muito mais alta da gasolina e da comida em proporção da renda. Então, altas pontuais da batata, do café, como tem acontecido agora, não machucam muito o rico que vai ao supermercado, mas machucam bastante o pobre, as pessoas com menor poder aquisitivo.
2: Para evitar a queda do PIB, o governo vem injetando um volume massivo de estímulos artificiais. Só este ano, a reforma da renda ampliou a isenção para quem ganha até R$ 5.000. É o que aponta o economista da Rio Bravo Investimentos, José Alfai.
3: A gente vem de um governo que tem criado um volume de medidas extra-orçamentárias muito grande para fazer com que a economia não caia. Então, se a gente somar só o que tem desse ano, a gente tem a reforma da renda em vigor desde janeiro, que significa que as pessoas que ganham até R$ 5.000 agora têm um acréscimo de renda por conta da isenção parcial e até completa para algumas pessoas, né, que ganham menos de R$ 5.000. E aí, outro ponto, acho que dentro dessa categoria, tá? As pessoas, de novo, com menos renda, elas têm uma propensão marginal a consumo muito mais alta. O que significa? Um real adicional de renda para pessoas que ganham até essa faixa vira consumo. Então você está dando mais renda para pessoas que já consomem mais e mais crédito agora com o desenrola 2.0. Fora, sei lá, quantas linhas de crédito eles criaram ao longo do tempo. Assim. Então, será que de fato tem a ver com a economia estar melhor ou com o governo fazendo um volume de estímulo muito significativo para manter essa imagem artificial de uma economia mais robusta?
2: De acordo com o economista-chefe da CNC, Fábio Bentes, o mercado de trabalho aquecido tem relação direta com a intenção de consumo.
4: O principal fator condicionante do consumo é o mercado de trabalho, sim.

0: historicamente no Brasil. O Brasil é um país que não tem poupança, o nível de poupança é baixo, ou seja, depende-se do recurso, do capital de terceiros para consumir ou para investir. E isso é um complicador num país onde se pratica, onde são praticadas taxas de juros tão elevadas quanto aqui. O grande risco que se tem do ponto de vista da inadimplência não é nem uma queda lenta dos juros, não. É se a gente tiver alguma inflexão no mercado de trabalho, se por algum motivo a taxa de desemprego começar a subir, ou se o rendimento também começar a apresentar um ritmo de crescimento bem mais lento que o atual.
1: Ainda segundo Fábio Bentes, a tendência é que o endividamento e principalmente a inadimplência comecem a apresentar um leve recuo na segunda metade de 2026.
2: E será que o brasileiro está apaixonado para gastar dinheiro nesse Dia dos Namorados? Porque o Dia dos Namorados promete movimentar muito as vendas nos próximos dias. A reportagem é do Daniel Leão.
3: O comércio aguarda com ansiedade o Dia dos Namorados e projeta movimentação de 26,4 bilhões de reais. A frequência de clientes nos estabelecimentos nos próximos dias deve registrar crescimento vigoroso na comparação com o mesmo período do ano passado. A data deve levar 100,1 milhões de consumidores às compras, segundo uma pesquisa realizada pela Confederação Nacional de Dirigentes Lojistas. O gerente executivo da CNDL, Daniel Sakamoto, fala sobre as estimativas.
4: Essa estimativa de movimentação no mercado de 26 bilhões de reais vinculado às compras do Dia dos Namorados. Esse dado é um dado melhor do que do ano passado, é quase 20% maior essa expectativa de movimentação no mercado. Isso é justificado porque mais pessoas dizem que vão às compras e porque o ticket médio esse ano também está maior. Então o saldo dessa movimentação vai ser muito importante para o varejo brasileiro.
3: Ele cita os itens mais procurados.
4: Os setores mais beneficiados é o setor de vestuário, acessórios, calçados, perfumaria, beleza, e também chocolates, aparece aí como as categorias líderes. Mas a gente sabe também que o Dia dos Namorados envolve o setor de serviços. Restaurante, hotel, turismo de maneira geral também se beneficia dessa data.
3: O levantamento indica que 61% dos entrevistados pretendem presentear o parceiro ou a parceira no dia 12 de junho. Os casados aparecem em primeiro lugar com 58%, enquanto os namorados representam 33%. O ticket médio investido será de R$ 264,00, saltando para R$ 295,00 nas classes A e B. A dica é pesquisar, e o Pix conquistou a preferência do brasileiro na hora de pagar.
4: A gente percebe que o brasileiro está valorizando sim a sua compra. Então, fazer a pesquisa de preço, negociar descontos, a gente percebe que o Pix acaba sendo uma das preferências do brasileiro, justamente porque o Pix, além de ser rápido, além de não ter custo, ele propicia a possibilidade de você negociar um desconto.
3: Entre os motivos dos entrevistados para dar o presente ou aquela lembrancinha, aparecem para 42% o hábito de agraciar a pessoa amada. Já o reconhecimento da data como um gesto é importante para 46%. Entre os 28% que não vão comprar nada, 63% justificam a ausência de um relacionamento. 9% dizem não ter o costume de celebrar. No entanto, 32% pensam diferente e pretendem comprar presentes mesmo com as contas em atraso. Há também os mais cautelosos, que pensam no bolso no momento da decisão. Entre esses, 10% vão priorizar o pagamento de dívidas. Um dado relevante é que 20% dos que compraram em 2025 ficaram com o nome sujo na praça devido aos gastos da data, sendo que metade ainda não regularizou a situação. A pesquisa revela ainda que os consumidores que presenteiam esperam ser presenteados. 74% têm essa expectativa de reciprocidade. As compras devem ser realizadas em lojas físicas para 53%, com destaque para shopping centers e o comércio popular. O e-commerce será responsável por 41% das intenções de compra. Os sites de varejistas internacionais, que são alvos da polêmica que envolve a chamada taxa das blusinhas, lideram a preferência com 58%, enquanto os varejistas nacionais registraram uma queda de 16 pontos na comparação com o ano passado, assinalando 41% das intenções. De acordo com os entrevistados, os principais fatores que influenciam na compra são anúncios nas redes sociais, qualidade dos produtos, preços, promoções e o frete gratuito.
5: E dia dos namorados não pode ter desculpa de não aparecer com o presente, hein? E a agência de classificação de risco Standard & Poor's, ela voltou a rebaixar a nota de crédito do Banco de Brasília, o BRB. É o segundo rebaixamento em menos de 3 meses e o André Anelli está conosco para explicar. Já era praticamente esperado, não é isso, André?
6: Isso mesmo, Marcelo, também Paula. Em um comunicado ao mercado, a agência afirmou que a decisão reflete a crescente incerteza em torno do BRB e os riscos relacionados à execução desse plano de recomposição do capital. A classificação coloca o BRB em uma faixa considerada altamente especulativa. Segundo a metodologia da própria agência, emissores avaliados em BRCCC apresentam vulnerabilidade elevada e dependem de condições econômicas e financeiras favoráveis para conseguir honrar os compromissos previstos. O rebaixamento acontece após uma sequência de eventos que fragilizaram a posição financeira do banco, controlado aqui pelo governo do Distrito Federal. Nos últimos anos, o BRB ampliou a exposição ao Banco Master, do banqueiro Daniel Vorcaro, e entre as operações realizadas esteve uma tentativa de compra da instituição financeira que acabou barrada pelo Banco Central. Enquanto o Banco Central decretou a liquidação do Master e de outras empresas ligadas a Vorcaro, o BRB passou então a buscar alternativas para fortalecer a estrutura de capital. O banco também enfrentou atrasos na divulgação de demonstrações financeiras e começou negociações para captar recursos no mercado. Na avaliação da agência de classificação de risco, a capacidade de execução dessas medidas vai ser então determinante para a estabilização da instituição ou não nos próximos meses. Marcelo, Paula.
5: Obrigado, Anelli. E eu quero ouvir o Gesualdo Almeida. Gesualdo, tem aquela música, quem é que vai pagar por isso, né? Porque tem muitos fundos de pensão envolvidos aí, os aposentados. E tem todo esse escândalo que envolve o Master, o BRB. Esse prejuízo vai ser dividido aí, Gesualdo?
7: Muito provavelmente, mais uma vez, é o contribuinte quem pagará. Veja, os governos precisarão fazer aportes nos fundos de pensões, tendo em vista as más versações desses recursos. O administrador do fundo de pensão coloca um dinheiro num banco sabidamente fadado à discussão, no mínimo jurídica, implica em perdas bilionárias, e aí, para que os aposentados não fiquem sem as suas aposentadorias, o governo estadual terá que fazer aportes nesses fundos de pensão. Em última análise, são os contribuintes quem pagarão tudo isso. E fica a pergunta, cadê as punições? Cadê o presidente do BRB? Cadê o governador do estado que estava plenamente ciente de tudo o que acontecia no BRB e nada fez? Cadê as implicações, por exemplo, com o ex-governador do Rio de Janeiro, que mesmo sabendo que esse banco já fazia fumaça, segundo a expressão do mercado, fazia fumaça, essa era a expressão que o mercado utilizava desde 2023, era sabido que tanto o Banco Master quanto o BRB tinham ligações muito ruins e mesmo assim nada foi feito antecipadamente. E mais, não fosse o Banco Central ter feito a sua intervenção pontual como fez, apesar das críticas, apesar da pressão que sofreu de Tribunal de Contas, inclusive de Supremo Tribunal Federal, o pior ainda não teria acontecido. Esse rombo seria cada vez maior, teria havido a fusão do BRB com o Banco Master e o prejuízo para o contribuinte seriam ainda mais exponenciais.
2: Gesualdo, em relação à percepção internacional, esse rebaixamento da nota de crédito do BRB pela segunda vez, ele causa, influencia na nossa credibilidade internacionalmente falando?
7: Eu imagino apenas que do ponto de vista fiscalizatório, as instituições financeiras de modo geral, os bancões de modo geral, eles gozam de boa reputação no cenário internacional. Me lembro uma vez que eu li um livro do Bill Gates e ele elogiava especificamente o sistema financeiro brasileiro, em especial dois nomes. Ele dizia: tais e tais bancos são exemplos de padrão mundial. Portanto, as instituições financeiras brasileiras são muito solidificadas, são bem estruturadas, gozam de boa reputação, mas isso pode respingar no sistema fiscalizatório e regulatório. Por que demorou-se tanto tempo para chegar à intervenção nesse BRB, no Banco Master? E por que o BRB ainda não foi punido da forma como deveria ser? Houve sim a liquidação do Banco Master, houve a liquidação do Banco Will, mas o BRB continua com todo esse passivo trazido tão somente por conta de má gestão e principalmente de gestão fraudulenta. E tudo isso, evidentemente, impacta lá fora. Se o sistema financeiro brasileiro é crível, é forte, o sistema regulatório parece ter falhado.
2: Jornal da Manhã, agora são 9 horas e 32 minutos.
8: Repita.
2: 9h32.
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8: Jornal da Manhã, são 9 horas e 35 minutos.
2: Repita.
8: 9h35.
2: A consultoria de risco político Eurásia alerta para o impacto nos bancos após os Estados Unidos enquadrarem o PCC e Comando Vermelho como organizações terroristas. A gente vai conversar agora com Christopher Garman, diretor executivo para as Américas da Eurásia Group. Tudo bem, Christopher? Seja bem-vindo ao Jornal da Manhã. Bom domingo.
18: Muito obrigado pelo convite, um prazer estar aqui com vocês e os telespectadores.
2: Prazer é todo nosso. Vamos lá, né? Essa classificação do PCC e do Comando Vermelho como organizações terroristas, a gente precisa desmembrar alguns assuntos em relação a isso. E a gente precisa entender por que que os bancos estão com essa preocupação dessa classificação. Eu imagino, conversando com o nosso editor aqui, com o Marcelo Matos, que seja por uma questão de compliance, por uma questão de contratação de novas pessoas, uma questão de mecanismo mesmo dentro dos bancos, em relação ao investimento deles, para conseguir, a partir de agora, observar mais os dados. Seria isso, então?
18: Sim, acho que, só para deixar muito claro, né, quando você classifica uma organização como sendo uma organização terrorista, isso dá enorme liberdade para o governo americano de poder aplicar sanções. Qualquer entidade privada que está relacionada, transitando ou fazendo negócios com crime organizado agora, de acordo com o governo americano, está ajudando um grupo terrorista e, portanto, se essa classificação ocorrer, todas as sanções para essas entidades terroristas podem ser aplicadas a essa entidade. Isso significa que pode ser excluído o sistema de pagamentos dos Estados Unidos, pode sofrer sanções de exclusão do mercado de capitais. São sanções severas. É claro que bancos sempre têm que ter um compliance de lidar com dinheiro ilícito, mas as penalidades possíveis associadas à associação aumentaram bastante. Então, uma repercussão que podemos esperar é que isso aumente o grau de compliance de qualquer instituição privada no Brasil que pode ser, de forma reconhecida, ou até não reconhecendo, pelo menos indevidamente, sem saber, transitando, fazendo negócios com dinheiro do crime organizado.
5: Agora, Christopher, a gente sabe que o nosso sistema, né, financeiro é muito sofisticado, né? Inclusive, nós temos aí essa questão do Pix, que também está sendo colocada agora e também ganhou as manchetes. Então, a gente tem um sistema bem protegido, assim. A gente imagina que o sistema financeiro, na sua grande maioria, trabalha dentro de uma linha, aí, de uma norma, dentro de um compliance. E por que que poderia, da noite para o dia, isso acontecer e mudar tudo?
18: Eu só diria que essas são as consequências e os custos de estar associado com o PCC e CV aumentaram, né? Pelo menos do lado das possíveis sanções. A boa notícia, Paulo, é que nós já enxergamos denominação de grupos terroristas em 6 outros países da América Latina. Isso faz parte de uma estratégia hemisférica e, na verdade, globalmente tem mais de 30 países que têm grupos que foram denominados, né, com a chamada FTO designation, que é a designação terrorista. E não estamos vendo o Tesouro americano, o governo americano, aplicando sanções para grandes instituições financeiras. Isso não é o caso. O governo americano também está preocupado, estaria preocupado de colocar uma sanção numa instituição grande no Brasil que possa gerar um risco sistêmico para o mercado financeiro. Isso não interessa aos Estados Unidos. Os Estados Unidos têm várias empresas americanas que operam no Brasil, têm interesses econômicos. Então, eu diria que é bem improvável que ocorra. E como você bem colocou, já existe mecanismos de compliance no sistema financeiro brasileiro. Eu daria uma pista do que aconteceu no México. No México, houve designação de cartéis, não é, no país, e o governo americano listou 3 bancos pequenos e acusaram eles de lavagem de dinheiro. Quando isso aconteceu, houve uma corrida bancária nesses 3 pequenos bancos. Eles tiveram que fechar suas portas e o governo federal teve que intervir. Mas esses bancos já estavam sob investigação de longa data, não houve um risco sistêmico de mercado de capitais no México, e o governo americano foi cauteloso em listar entidades que trabalham com o crime organizado. Então, eu diria 2 mensagens. Uma mensagem é: o risco de compliance aumentou, mas a segunda mensagem é: qual a probabilidade do governo americano listar uma instituição financeira de grande porte no Brasil de transitar, ou pelo menos acusá-lo de ajudar um grupo terrorista, ou o PCC-CV, eu acho baixa.
2: Christopher, o nosso comentarista, Jesualdo Almeida, vai fazer uma pergunta para você também.
7: Professor, como vai? Bom dia. Professor, tendo em vista essa classificação dos grupos terroristas aqui no Brasil, é possível que as instituições financeiras passem a sofrer punições, mesmo que não tenham atos dolosos, até por atos culposos, segundo as diretrizes americanas. Mas quais deveriam ou poderiam ser as consequências diretas em eventuais sanções? Imaginemos que foi detectada uma movimentação atípica do PCC com o Banco do Brasil. O que o Banco do Brasil poderia sofrer com isso?
18: Olha, se tudo depende se o governo americano, não é, designa uma entidade privada, não é, de ajudar ou dar apoio a esse grupo terrorista. Quando essa designação é feita, aí você coloca todas as sanções associadas a um grupo privado que ajuda um grupo terrorista. Então, você vai ser excluído do mercado de capitais americano, você não pode ter acesso a dólares, você pode sofrer penalidades e sanções também do Tesouro americano. As penalidades são enormes, né? É quase uma bomba atômica se você é uma instituição financeira. Então, as penalidades são muito grandes, por isso que redobra o esforço de compliance. Mas, novamente, o governo americano sabe que isso é uma bomba atômica e vai ser muito cauteloso em utilizá-lo. E eu duvido muito que fará uma sanção contra uma instituição brasileira de grande porte, até porque já existe mecanismos de compliance e não existe um interesse no governo americano de criar uma crise sistêmica financeira no Brasil.
2: Christopher Garman, diretor executivo para as Américas da Eurasia Group. Quase um trava-língua aqui, Christopher, para falar seu nome junto com a Eurasia Group. Obrigada pela participação aqui no Jornal da Manhã de hoje. A gente agradece sempre.
18: Muito obrigado.
2: Até mais. Bom dia.
8: Bom dia. Vamos dar sequência porque o Brasil todo está animado, evidentemente, com a chegada da Copa do Mundo e também com as festas que o Mundial de Futebol traz. Mas, infelizmente, ficou mais caro assistir aos jogos fora de casa. A alimentação, a cerveja, tudo vai pesar mais no bolso. E nós vamos conversar com o Misael Mainetti. Ele fez essa reportagem aqui para o Jornal da Manhã.
19: Em tempos de Copa do Mundo, driblar os preços para curtir fora de casa e torcer pelo Brasil é uma jogada quase impossível. Mesmo assim, as amigas Laura e Camila não vão abrir mão.
20: Mesmo se a cervejinha estiver um pouco mais cara, a gente vai do mesmo jeito?
21: Do mesmo jeito.
22: A gente é brasileira, né? Dá um jeitinho.
20: É brasileira, dá um jeitinho.
19: Torcer pelo Brasil no sofá de casa é mais barato que nos bares e restaurantes. É o que aponta um levantamento do Instituto Brasileiro de Economia da Fundação Getúlio Vargas. Nos 12 meses encerrados em abril de 2026, os preços dos restaurantes acumularam alta de 7%, índice bem superior à inflação geral de 3,84%, medida pelo Índice de Preços ao Consumidor Brasil. O estudo Índice do Torcedor analisou produtos e serviços tradicionalmente consumidos durante os dias de jogos e identificou que diversos itens registraram aumentos acima da inflação média. O principal vilão do bolso do torcedor é a carne bovina, que acumulou alta de 8% no período. Em seguida, aparecem doces e salgados, aumento de 7%, e os restaurantes com 7% também. As cervejas aparecem em quinto lugar, com um aumento de quase 5%. Os serviços de streaming acumularam mais de 4%. Ficaram mais baratos produtos como o queijo prato, a mensalidade de internet, carne suína e o aparelho de televisão. Ricardo Balestiero, economista e professor do Núcleo de Negócios do Instituto Mauá de Tecnologia, explica que essa inflação é sazonal, ou seja, tem relação a um evento específico, no caso, a Copa do Mundo.
23: É uma sazonalidade, né? Quer dizer, o que é a sazonalidade? Toda vez que nós temos um evento como esse, né, Daniele, nós percebemos que alguns itens aumentam bastante de preço. Que são normalmente aqueles itens que são muito ligados aos dias de jogos, né? E ao período da Copa do Mundo, né? Então, por exemplo, o brasileiro gosta bastante de churrasco, né? Então, naturalmente, o preço da carne sobe, dos acessórios de churrasco, né? Sobe também o preço de algumas bebidas, principalmente a cerveja, né? Que acompanha o churrasco, né? Também sobe o preço do streaming, né? Porque as pessoas usam, né? Quer dizer, o streaming para poder assistir, de repente, os jogos da Copa, ou então acompanhar reprises.
20: Foi só um jogo, foi só um amistoso, e mesmo com o friozinho, ó, Vila Madalena aqui em São Paulo, lotada. Você acha mesmo que a alta dos preços vai impedir o brasileiro de curtir nos barzinhos ou mesmo em casa com os amigos?
19: O brasileiro quer mais é pagar o preço e curtir, é o que diz o Rafael Santana.
24: O brasileiro é aquele povo que, como Carnaval, Copa do Mundo, ele não está preocupado com os valores, né? Ele está preocupado em aproveitar, em curtir. Então, em essa fase de aumento de preço, seja em eleição, ele deixa de lado e esquece desses problemas, né? São fases que o brasileiro não tem problema, né?
19: Meio a meio. Os amigos João e Gabriel decidiram assim. Eles explicam o que é isso.
0: Ah, dá um jeito, a gente dá uma jogada pra cá, uma jogada pra lá pra fazer agora funcionar. Principalmente quando tá com amigo, companhia boa, a gente vem, né?
1: E na Copa, você vai ver os jogos mais em casa ou no bar?
0: Ah, é meio a meio. Às vezes casa de amigo, bar, vai nos dois. Dá 100% pra fazer um meio a meio. Meio a meio é um lugar bom, pô.
1: Então vamos fazer assim, na Copa, meio a meio com os amigos em casa, meio a meio no bar.
0: É, chegou no mata-mata, tem que ser no bar.
3: A gente vai gastar mais no mês de Copa, né? Pouco importa. O que importa é ser hexa.
19: Evitar excessos, isso vale tanto para a bebida quanto para o bolso. É o conselho do economista.
23: E embora seja um momento especial, que ocorre a cada 4 anos, é sempre muito importante pesquisar, é sempre muito importante não cometer excessos, né? E se divertir na medida daquilo que cabe no nosso orçamento, sem cometer grandes loucuras do ponto de vista financeiro, uma vez que a Copa do Mundo acaba, mas as contas acabam ficando aí para os próximos meses, né? Então, sempre ter bastante prudência.
19: O primeiro jogo do Brasil na Copa do Mundo será contra a seleção de Marrocos, no próximo sábado, às 7 da noite.
2: Agora são 9h47.
5: Repita.
2: 9h47.
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5: 9h49.
2: Repita.
5: 9h49. Falando ainda de futebol, milhares de torcedores participaram de uma tentativa de quebrar o recorde mundial da maior ola da história na cidade do México. A mobilização aconteceu na agenda Paseo de la Reforma, uma das principais ruas ali da capital mexicana, e também durou cerca de 5 minutos. A ação celebrou 40 anos da tradicional ola, que se popularizou durante a Copa do Mundo de 1986, realizada no México. O evento também faz parte das ações que antecedem a abertura da próxima Copa do Mundo, que terá uma partida justamente no Estádio Azteca, onde o Brasil foi campeão.
2: E o tenista brasileiro Guto Miguel fez história ao sagrar-se campeão juvenil em Roland Garros, na França.
30: O tênis brasileiro alcançou um marco histórico em Paris neste fim de semana. O jovem goiano Luiz Guto Miguel, de apenas 17 anos, conquistou o título juvenil de simples de Roland Garros ao derrotar o norte-americano Michael Antonius por 2-0, com parciais de 6-3 e 6-4. A vitória representa um feito inédito para o Brasil, que nunca havia vencido a chave masculina de simples do tradicional torneio francês na categoria juvenil. Antes de Guto, os melhores resultados brasileiros haviam sido os vice-campeonatos de Edilson Mandarino, Thomas Kohr e Luiz Felipe Tavares. Já Gustavo Kirten, o Guga, conquistou o torneio juvenil em 1994 apenas na chave de duplas. Além do título, a campanha histórica garantiu a Guto a liderança do ranking mundial juvenil da ITF. Com os pontos conquistados em Paris, ele ultrapassará o então líder, o búlgaro Ivan Ivanov, que não participou da competição. O brasileiro alcançará cerca de 2.927 pontos e se tornará apenas o quarto brasileiro a atingir o topo do ranking juvenil mundial, juntando-se a Thiago Fernandes, Orlando Luz e João Fonseca. Na final, Guto mostrou maturidade e controle emocional. Após um início equilibrado, conseguiu a quebra decisiva no primeiro set e fechou em 6-3. No segundo, abriu vantagem e chegou a desperdiçar a oportunidade de sacar para o título após sofrer uma quebra, mas reagiu imediatamente e aproveitou erros do adversário para vencer por 6-4, depois de 1 hora e 15 de partida. A trajetória de Guto também tem inspiração em João Fonseca. No início do ano, durante o Rio Open, os dois treinaram juntos e Fonseca aconselhou o jovem a manter a humildade e os pés no chão diante da crescente atenção da mídia e dos patrocinadores. O resultado reforça o excelente momento vivido pelo tênis brasileiro. Enquanto João Fonseca se aproxima do grupo dos 25 melhores do ranking ATP, Guto Miguel surge como a mais nova promessa do país e já entra para a história como o primeiro brasileiro campeão juvenil de simples em Roland Garros. Para a Jovem Pan, Luca Bassani.
2: A movimentação na Avenida Paulista já começou para a 30ª edição da parada LGBT+. Para garantir segurança do público, mais de 1.500 policiais serão mobilizados para o evento. A Júlia Firmino está lá de volta, diretamente do local. Onde é que você está? Como é que está a movimentação? Júlia, já garanto para você que está aqui nas redondezas da Avenida Paulista, se você vem de carro, está tudo fechado. Aqui para chegar na Jovem Pan hoje foi difícil, para sair vai ser mais difícil ainda. E a Júlia conta tudo pra gente.
6: É isso mesmo, Paula. Tá complicado pra quem tá de carro, mas quem tá a pé aqui na Avenida Paulista pra curtir essa festa, tá tranquilo, viu? Tem muito policiamento. Eu vou até sair da câmera pra gente conseguir ver como é que tá o movimento aqui. Já não são nem 10 horas da manhã, que é quando deve começar o evento de fato, mas a Paulista já tá lotada, diferente dos outros domingos, que normalmente já é lotado, mas hoje tá demais, viu, Paula? Justamente por conta dessa festa, né? A Parada do Orgulho LGBT+, de São Paulo, que, como você disse, deve reunir aí mais de 1.500 policiais. Nessa festa que acontece aqui na Avenida Paulista, a operação vai contar com agentes da Polícia Militar e também da Polícia Civil. Esse policiamento vai estar reforçado não só nessa avenida, mas em toda a região aqui da Paulista. As operações começaram já nas primeiras horas aqui desse domingo e o monitoramento vai contar com drones para vigilância aérea, câmeras de monitoramento também vão acompanhar a movimentação do público e as imagens vão ser enviadas diretamente em tempo real para o Centro de Operações da Polícia Militar. Essa operação também vai contar com equipes especiais de cavalaria, choque, o policiamento de trânsito, corpo de bombeiros que vai estar disponível aqui para todos os participantes dessa grande festa e também a aviação da Polícia Militar. A gente também vai ter torres de observação montadas em pontos estratégicos aqui dessa avenida e também na Rua da Consolação, porque essa parada vai andar todo esse trajeto. Em relação ao combate ao crime, o que nós temos é que equipes do Grupo Armado de Repressão a Roubos vão atuar na prevenção de roubos e furtos e a Delegacia de Crimes Raciais e Delitos de Intolerância também vai ficar disponível aí de prontidão para atender casos de discriminação e intolerância. A gente torce para que não aconteçam casos como esse, nessa festa tão bonita, cheia de alegria, mas se for necessário, temos aí as autoridades à disposição do público. Volto com vocês.
5: Muito bem, Júlia Firmino, muito obrigado pela sua participação aqui do estúdio da Jovem Pan. A gente está todo fechado aqui, é possível já acompanhar, ouvir aqui o som que está, portanto, na Avenida Paulista, que a gente, então, para quem está no rádio, a gente fala agora que ela está bastante cheia já para esse horário. Isso. E a expectativa é que ao longo da tarde ainda nós teremos ainda muita movimentação por aqui. Então, quem quer vir, utilize o transporte público, que é mais fácil. De fato, como a Paula falou, nós temos interdições realizadas aqui na região da Avenida Paulista para permitir o fluxo justamente das pessoas. Quem não quer passar por aqui, então evite essa região, porque obviamente o trânsito tem transtornos aqui por aqui. Mas de qualquer forma, então fica toda essa expectativa, a 30ª edição, né? Eu já fiz muitas coberturas, viu, Paulo, ao longo desses 30 anos. Eu me lembro até no
2: muitas aqui pela Jovem Pan?
5: Muitas pela Jovem Pan. No início não havia essa organização, né? Houve uma edição que foi a maior da história, no mundo até. Passava pela Paulista, descia a Consolação e terminava num show lá na Praça da República. E realmente era quase 10 horas da noite, as pessoas aqui na Paulista descendo, indo ao show. Então, a partir dessa edição, que foi muito grande mesmo, houve toda essa organização por parte da Prefeitura, a limitação do números dos trios, inclusive, também esse planejamento para começar e também para terminar.
2: E tem outro ponto também, eu quero chamar rapidamente o Gesualdo, será que dá para a gente colocar ele aqui, dividir tela com a gente? Porque o tema da parada gay esse ano, eu peguei aqui para a gente saber, olha só, a rua convoca e a urna confirma. Gesualdo, tem um impacto direto nas eleições desse ano o tema da parada gay?
7: Sem dúvida, também politizamos inclusive a parada gay. É evidente que aqueles que são adeptos da LGBTQ+, eles têm um perfil que não se coadunam muito com o que prega a direita. Pelo contrário, há os extremistas de direita que são inclusive defensores árduos de não concessão de direitos a esse público. Portanto, logo por uma identificação ideológica, inclusive, parece ser fácil o aceno para o viés de esquerda.
5: Dando sequência, né, a Azul, né, ela está pretendendo cortar voos por conta da alta do preço do combustível. De acordo com o presidente executivo da companhia aérea brasileira, John Rogerson, para proteger o caixa diante de um ambiente incerto de guerra no Irã. A empresa, inclusive, seguirá o mesmo movimento feito por outras grandes do setor que estão reduzindo a capacidade para se adequar melhor às demandas diante dos custos mais elevados. Após a saída do processo de recuperação judicial nos Estados Unidos, que contou inclusive com o apoio da United Airlines e da American Airlines, o presidente da Azul confirmou que o balanço patrimonial da companhia colocou em posição mais forte. A empresa ainda espera que os preços permaneçam sob pressão no segundo trimestre de 2026, período normalmente mais fraco. Porém, vendo espaço para que as tarifas mais altas se sustentem, da maneira que a demanda se fortaleça no terceiro e quarto trimestre.
2: E aí, olha só, o Zelle, que é o sistema de pagamento dos Estados Unidos, ficou entre um dos assuntos mais comentados após o ex-deputado Eduardo Bolsonaro compará-lo ao Pix. Os dois serviços permitem transferências eletrônicas, mas têm características diferentes. O Pix é um sistema público criado e operado pelo Banco Central do Brasil. Já o Zelle é uma plataforma privada administrada por uma empresa controlada por grandes bancos americanos. No Pix, a gente bem sabe aqui no Brasil, as transferências são processadas de uma forma imediata. Já no Zelle, isso é importante a nossa audiência saber, as operações costumam ser concluídas em alguns minutos. Aqui no Brasil é imediato a nossa transferência. Outra diferença está nas taxas. O Pix é gratuito para os usuários. Já o Zelle, utilizado lá nos Estados Unidos, eventuais custos dependem das regras de cada instituição financeira. E aí também há algumas distinções nas chaves de identificação. O Pix, ele permite o uso de CPF, CNPJ, e-mail e número de celular ou também alguma chave aleatória. Já no Zelle, utilizado nos Estados Unidos, as transferências são feitas por meio de e-mail ou número de telefone celular cadastrado. Então é importante a gente saber que há essas duas diferenças entre o Zelle e o Pix para quem está querendo saber na nossa audiência. Marcelo Matos.
5: Agora, Paulo, virando 10 horas.
2: Repita.
5: 10 horas.
2: Ponto final nessa edição do Jornal da Manhã de domingo. Foi muito bom ter a sua audiência. É sempre muito bom ter você aqui com a gente.
5: Muito obrigado pela companhia e sintonia. E faço o convite para permanecer na programação da Jovem Pan.
2: Com certeza.
5: Um ótimo domingo. Até mais.
2: Até mais, Matos. Tchau para você.
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11: Olá, que bom ter você com a gente. Seja muito bem-vinda, seja muito bem-vindo ao Jovem Pan Saúde. Eu sou a Danúbia Braga e te faço companhia na próxima hora. Olha, você já deve ter reparado que a busca pela pele perfeita começou mais cedo do que nunca. Nas redes sociais, crianças e adolescentes estão trocando os brinquedos por rotinas complexas de skincare, adotando produtos que nem sempre são adequados para a idade. Mas até que ponto essa vaidade precoce é saudável? Hoje, a dermatologista Gabriela Caparelli alerta para os riscos do uso excessivo de ácidos na pele jovem e explica como proteger os adolescentes dessa explosão de consumo. Se na adolescência o perigo está nos cremes, no mundo dos procedimentos estéticos, o alerta máximo vai para os injetáveis. Em uma decisão recente que repercutiu em todo o país, a Anvisa proibiu definitivamente a manipulação e o uso do PMMA em diversos procedimentos por conta dos graves riscos e complicações recentes. Vamos trazer todos os detalhes dessa medida extrema que pretende proteger a saúde dos pacientes em busca da harmonização perfeita. Mas a nossa saúde também exige atenção em sinais silenciosos do dia a dia, como aquelas idas constantes ao banheiro que muita gente deixa para lá. No nosso check-up com Cláudio Lutemberg, a conversa com o urologista Arquimedes Nardosa Júnior sobre infecções urinárias traz dicas importantes. Entenda então por que elas são tão frequentes, como evitar que se tornem um problema crônico e o que há de mais moderno no tratamento. Para fechar, o nosso papo de saúde traz um alerta epidemiológico indispensável com o infectologista. Diante do aumento de casos de doenças respiratórias, a vacinação contra a gripe influenza foi ampliada para toda a população em São Paulo. Além disso, passamos ali para o cenário do sarampo e trazemos a atualização real sobre o monitoramento do vírus ebola no Brasil, separando o que é boato do que é ciência. É informação completa, com embasamento científico, para você viver mais e melhor. O Jovem Pan Saúde está no ar. Bom, a busca pela pele perfeita começou mais cedo do que nunca. Se você tem filhos ou convive com adolescentes, pré-adolescentes, já viu essa cena. Eles trocando ali os brinquedos por rotinas complexas de skincare, influenciados por vídeos que viralizam ali nas redes sociais, e o mercado da beleza também ganhou um público novo, atraído por embalagens coloridas, promessas milagrosas. Mas até que ponto essa vaidade precoce ela é saudável? Especialistas alertam que usar produtos de adultos da pele jovem pode causar um efeito reverso, adoecendo não só a pele, mas também a saúde mental desses jovens em busca de padrões inalcançáveis. Por isso, hoje a gente conversa com a dermatologista Gabriela Caparelli para explicar os riscos dessa tendência, que também ensina ali a gente a monitorar uma rotina segura, simples, sem exageros para cada idade. Doutora, seja muito bem-vinda.
12: Obrigada, Danúbia, pelo convite.
11: Para a gente começar, a pele de um pré-adolescente ou de um adolescente, ela é biologicamente diferente da pele de um adulto, acredito eu. Então, até quando a gente fala, ah, vou só usar aquele produto da minha mãe ou que a blogueira indicou, pode trazer um risco para a pele dessa criança, vamos dizer assim.
12: Certamente é uma pele biologicamente completamente diferente, que está ali em franca transformação devido à ebulição dos hormônios, né? E isso a gente tem que levar em consideração quando a gente fala sobre o autocuidado da pele, né? E esse é um tema muito importante, porque o que a gente vê nas nossas clínicas é uma supervalorização da estética em crianças, pré-adolescentes e adolescentes, né? Então, qual é o cenário que eu me deparo frequentemente no consultório? Os pais aflitos chegando com uma criança de 10 anos, um adolescente de 15 anos, e eles falam: doutora, me ajuda a conduzir
0: em casa o cuidado, porque eles extrapolam, eles empilham produtos e eu não sei mais o que eu faço. E aí a cena é um adolescente, uma criança tirando uma necessaire com 10 produtos e pedindo pra gente: doutora, mas o poro me incomoda. Então, quando a gente se depara com uma questão que é normal da pele, que é um poro, isso sendo uma problemática para aquela criança, a gente está diante de uma situação perigosa, né? E perigosa não só pela questão que isso pode desenvolver uma dermatite, uma sensibilidade na pele, mas perigosa para a saúde mental daquela criança, né? Que está ali começando a se reconhecer como indivíduo e se reconhece como um indivíduo com defeito.
1: Acho que isso é um grande problema, sim, né? Quando a gente para pensar na saúde mental. E aí eu também queria saber, aproveitando que eles chegam no consultório e abrem a necessaire, qual é o maior produto, né? Qual é a quantidade de produtos que você encontra, por exemplo, em retinol, ácido salicílico, vitamina C pura. Sim. Quais desses químicos, né, acabam sendo um veneno para essa pele tão jovem?
0: Pele de criança, ela não precisa de ácido retinóico, ela não precisa de ácido glicólico, de vitamina C. E é exatamente isso que a gente acha na necessaire dessas crianças. É muito impactante de ver, né? E o que, que uma criança, uma pele muito jovem, precisa? De proteção. Ela não precisa de reparação, óbvio, em casos específicos, se a criança tem uma dermatite, se um adolescente tem um quadro de acne. Mas, na grande maioria das vezes, a gente precisa proteger com sabonetes suaves, com uma hidratação suave, com fotoproteção e ponto. E é isso que essa criança precisa. Mas a gente vê o contrário, né? E aí é uma discussão muito ampla, Danube, porque isso não diz respeito só aos produtos em exagero que aquela criança está usando. Diz respeito a como esse produto chega até essa criança, né? Então, sem julgamentos, mas se uma criança tem 10 produtos de uma necessaire, é porque um adulto está comprando, né? Então, a gente precisa ampliar a discussão e educar os pais também. E é uma problemática grande, porque os pais também me trazem aflições do tipo: mas doutora, na escola todas as amiguinhas têm e ela me cobra porque ela não tem, e ela já começa a ficar ali numa situação emocional na escola ruim. Então é uma problemática ampla.
1: E quando a gente fala sobre, por exemplo, talvez mostrar um exemplo, né, os pais mostrarem uma foto, procurarem na internet o que pode acontecer numa pele. E aí, até puxando esse assunto, eu queria entender o seguinte: um adolescente que começa a passar 3, 4 produtos todos os dias na pele, o que causa na barreira dessa pele que é tão jovem, que não teria necessidade? Uhum. Eu imagino que muitos também estão preocupados com colágeno, porque a gente só ouve falar de colágeno.
0: Colágeno, rugas, poros. Isso. São as palavras da vez.
1: Linhas finas.
0: Sim.
1: E numa criança que não tem absolutamente nada disso.
0: Uhum. É exatamente isso que a gente vê em consultório, tá? É uma criança pedindo algum produto porque ela começou a ver a primeira linha na sua pálpebra. E é impressionante a gente ver esse movimento da indústria que foca no público infantil e no público pré-adolescente, né? Então, pega uma preocupação que é uma preocupação genuína de nós adultos e transfere isso para uma criança. É, então, isso é preocupante, a gente precisa debater isso, porque é um caso de saúde mental, né? As crianças chegam querendo corrigir um lábio, corrigir um nariz, né? É um rosto tão bonito, é um rosto tão delicado. E voltando aí à sua pergunta em relação aos excessos de produtos, o que a gente mais vê de impacto na pele é a sensibilização da pele. Então, esses pacientes chegam falando: doutora, eu tô passando, eu não sei o que eu tô fazendo errado, porque olha como minha pele tá ficando vermelha, olha como a minha pele tá descamando. Então, é isso que a gente vê, sensibilização, isso gera mais angústia, aí eles querem comprar mais produtos para corrigir essa questão que eles mesmos provocaram na pele. Uhum. E isso vai virando uma bola de neve ali dentro do núcleo familiar, significativo.
1: Agora, falando para quem de fato precisa, né? Aquele adolescente que está sofrendo com as primeiras espinhas da puberdade, que fica com o rosto todo pipocado, empolado, aí essa é a hora exata de procurar um dermatologista, e aí é indicado para cada pele um tipo de tratamento.
12: Um tratamento específico. E aí é um ponto importante de nós falarmos que acne, principalmente a acne mais grave, que são aquelas lesões nodulares, muito vermelhas, inflamadas, que doem, que secretam, isso é uma urgência dermatológica. Isso sim a gente precisa tratar o quanto antes, porque isso pode levar a deformidades permanentes, que são cicatrizes, né? Então, sim, quando aquele pré-adolescente, naquele boom hormonal, começa a ter cravo, começa a ter espinha, é um momento de se procurar um dermatologista, da gente montar uma rotina adequada. Às vezes só o tópico resolve, às vezes a gente vai precisar colocar medicamentos orais, né? Aí faz sentido, né? O contrário, numa pele que tem um poro, porque todo mundo tem poro, aí não faz sentido a abordagem.
1: Quando a gente pensa numa idade mínima para começar, então, uma rotina de cuidado com a pele, qual a idade que você coloca ali no seu consultório para os seus pacientes? E também, qual seria uma mini rotina, então, que seja saudável para essa idade mínima?
12: Sim. Na verdade, assim, a gente não estipula uma idade, a gente estipula a necessidade. Então, eventualmente, eu tenho uma criança de 10 anos que é atópica, que tem uma dermatite, e eu vou precisar explicar para ela e para os familiares a importância da rotina com a hidratação, de não tomar um banho demorado, muito quente, com qualquer sabonete, com bucha. Então, a idade é em relação à necessidade, mas assim, grosseiramente falando, eu acho que ali na faixa dos 12, 14 anos, que é quando começa a pré-adolescência, a puberdade, é quando a gente precisa atuar mais intensamente. Cuidados básicos, né? Aquilo que a gente já conversou, um hidratante suave, um sabonete suave e fotoproteção. A fotoproteção é o principal item dentro da necessaire desses pacientes. E tem os pacientes que a gente vai ter que sim, colocar um ácido retinóico, colocar um ácido salicílico, porque tem acne, porque tem uma doença de pele que precisa ser tratada.
1: Agora, muitos produtos, né, doutora, voltado ali para o público jovem, embalagem super colorida, lúdica, cheiro de doce, parece que é infantil, mas contém ali armadilhas que tem que deixar os pais em alerta, para eles não serem enganados.
12: Sim, o mercado, ele trabalha de forma atrativa, né? E realmente a gente vê esse encantamento com esses pacientes, com esse público, né, de baixa idade. E o que realmente nos surpreende é que tem esses componentes nessa embalagem fofinha, nessa embalagem que tem um cheirinho gostoso. Então, eles trazem, a gente lê o rótulo e a gente fala, não, isso você não vai usar, a gente vai substituir esse produto.
1: Até pensando nesse uso precoce de maquiagem um pouco mais pesada e combina vários produtos para limpeza facial, ele acaba antecipando ou até mesmo piorando um quadro de acne, por exemplo, no adolescente?
12: Uma acne oclusiva, né? Então, quando a gente coloca em excesso produtos nos poros, esses poros vão ocluir. E aí, sim, levam a quadros de acne, que a gente chama de acne cosmética, né? Induzida por cosméticos. Com certeza, isso é muito frequente.
1: E aí, sim, nesse caso, a gente tem o problema dos poros, porque você entupiu os poros de tanto produto que você usou.
12: Sim, quando a gente tem uma questão real, eu acho que a palavra é essa, o que é real e o que é irreal. Quando a gente tem uma questão que é real, que está ali, que precisa ser tratada, é isso que a gente vai fazer, é essa a nossa função. E também a nossa função é a gente trazer para a realidade aquela criança que olha no espelho e o espelho virou quase que um auditor para essa criança, né? Porque ela fica ali buscando alguma imperfeição. E quando a gente percebe essa questão emocional na criança, a gente tem o dever de orientar os pais a procurarem outras ajudas, né? Uma ajuda psicológica, porque a criança fica muito bagunçada, a cabecinha fica completamente desregulada na questão da autoimagem. E isso gera um adulto em potencial que não se aceita.
1: Quando o pai chega, né, justamente com toda essa questão, doutora, mas eu não consigo impedir, talvez exista alguma estratégia um pouco mais tranquila, procurar produtos que sejam mais naturais, veganos, que tenham um certo tipo de fotoproteção, porque agora maquiagem também tem fotoproteção. Seria uma forma de... Eu tô pensando aqui nas mães, né? Pra gente ajudar essas mães que estão sofrendo, que de fato muitas vezes não conseguem nadar contra essa maré. Uhum. Então, qual seria uma solução? Além do diálogo, porque, claro, é função do adulto educar, uhum, né? O que pode, o que não pode. Mas também como fazer ali uma troca, uma conversa, talvez esses produtos naturais sejam ali um caminho?
12: É, isso é um caminho e a gente vê também, eu dentro da minha prática, a gente enxerga muito bem que não adianta a gente simplesmente falar não. Você não vai usar mais isso e tchau. Não, isso não vai dar certo. Então, a gente precisa entender dentro daquele cenário o que, que a gente pode fazer para minimizar os danos. E aí que entra, assim, existe uma indústria crescendo em relação aos produtos mais botânicos, né? Que tem soluções que não agridem a pele, que são produtos mais naturais. Então, a gente substitui por esses produtos mais suaves, e aí eles entendem, porque eu acho que a grande questão, eles querem cuidar, tá? Eles às vezes não estão preocupados exatamente, eles nem sabem o que é ácido retinóico, nem para que serve, o que faz na pele, eles querem simplesmente

0: Adolescente, que a gente precisa ter o nosso autocuidado, que a gente não tinha há 20, 30 anos atrás, né? Não era um tema prevalente, que hoje é. Então, o recado que eu deixo é: vigie, cuide dos seus adolescentes, converse com eles e explique que nem todo excesso de cuidado ele é vantajoso, que muitas vezes isso provoca um dano à saúde e que com muito amor, todos nós juntos, a gente vai tentar mostrar o melhor direcionamento para essas crianças em relação ao seu autocuidado.
1: Tá certo, conversamos com a dermatologista Gabriela Caparelli. Doutora, muito obrigada,
0: obrigada
1: pelas informações.
0: Obrigada, amor. Obrigada.
1: Vamos seguir? Quando a gente fala em alimentação e vida saudável, a primeira imagem que vem à mente costuma ser um prato colorido ou uma lista de alimentos que nos fazem bem. Mas antes de qualquer nutriente chegar ali à célula, existe um terreno que precisa ser preparado, o nosso próprio corpo. O Matheus Lopes esteve na primeira edição do evento Innovation Week em São Paulo, que contou com palestras sobre a importância da alimentação correta e vai nos ajudar a entender melhor como funciona esse pilar em nossas vidas.
2: Manter uma vida saudável, com os nutrientes necessários e sem cometer deslizes na dieta pode ser um desafio para muitos. Mas o que pouco se fala é sobre a verdadeira jornada da saúde, que começa em um lugar muitas vezes ignorado, o autoconhecimento. Como explica a especialista em alimentação consciente, Camila Espinosa.
3: Eu acho que quando a gente quer preparar o terreno, que é o nosso corpo, para que ele absorva os nutrientes da melhor maneira possível, a gente tem que, em primeiro lugar, se autoconhecer. O autoconhecimento entra porque nós somos indivíduos.
2: Isso significa observar reações, respeitar limites e entender que saúde não se trata de unanimidade, mas que cada pessoa possui necessidades únicas e abordagens diferentes. A busca por hábitos saudáveis pode, ironicamente, adoecer se for às cegas às próprias necessidades.
3: O que é saudável para mim, de repente, não é saudável para uma outra pessoa. Então, quando a gente se conhece, a gente entende o que é bom para o nosso corpo.
2: Essa escuta interna não vale apenas para a comida. Ela se estende ao sono, ao treino, ao trabalho e ao lazer. Cada escolha consciente amplifica a outra e é aí que o corpo deixa de ser um campo de batalha de regras externas e se torna um parceiro de conversa diária.
3: Quando a gente percebe o que pra gente funciona e faz sentido, a gente consegue potencializar a nossa saúde, deixar o nosso corpo muito mais preparado e nosso sistema muito mais preparado para que a gente realmente aí possa ser o que a gente come, para que aí as nossas escolhas realmente possam ser efetivas.
2: Mas mesmo quem se conhece bem pode esbarrar em um problema silencioso: os antinutrientes. De acordo com a nutricionista Caterine Venazzi, essas substâncias estão naturalmente presentes em alimentos vegetais que, quando mal preparados, atrapalham a absorção de nutrientes e sobrecarregam o organismo.
4: Existe hoje um grande inimigo aí da saúde que vem sendo negligenciado muito por falta de conhecimento das pessoas, porque ele fazia parte da nossa alimentação corriqueira de uma outra maneira. E hoje em dia ele acabou virando assim uma sobrecarga no organismo, né, causando aí bastante interferência importante e desequilibrando algumas funções orgânicas. Então a gente fala aí de fitatos, oxalatos, lectinas, que estão presentes principalmente em grãos, sementes, né, folhas cruas.
2: A diferença crucial está no preparo. Nossas avós sabiam disso sem precisar de artigos científicos e esse conhecimento prático, que parecia apenas tradição, era, na verdade, um hábito validado pela ciência moderna.
4: E a gente tinha um outro processo, né, lá na época da minha avó, da maneira de se fazer os alimentos e que diminuía muito esses antinutrientes. Então, o remolho, sabe aquela coisa de deixar o feijão de molho, tirar aquela água lá no dia seguinte, né, cozinhar na mais longo na panela de pressão, isso já faz quebra de lectinas.
2: Outra ferramenta poderosa é a fermentação. No Japão, por exemplo, o natto, soja fermentada, é um exemplo clássico de como micro-organismos podem transformar um alimento. As bactérias agem como verdadeiras alquimistas, quebram compostos indesejados e ainda geram vitaminas mais biodisponíveis para o nosso organismo.
4: O produto final já não tem nada a ver com aquele produto inicial, porque o processo de fermentação, as bactérias são grandes alquimistas, né, do organismo, de alimentos, então elas fazem quebras, transformam alguns antinutrientes ou alguns nutrientes em vitaminas que estão ali mais necessárias e mais interessantes para o nosso organismo.
2: E por que tanto cuidado com o que comemos e como preparamos? Porque cada refeição, cada escolha de preparo é um tijolo na construção.

0: construção do futuro. E esse futuro, para muitos, tem nome: envelhecimento saudável. Não se trata de evitar rugas ou parar o relógio. Trata-se de chegar aos 80, 90 anos com autonomia, força e liberdade para se fazer o que gosta. Esse princípio de plantar hoje o que se quer colher amanhã é simples, mas raramente levado a sério. A maioria das pessoas só pensa em qualidade de vida quando já se perdeu parte dela. E aí, infelizmente, muitos episódios são tratados como coisas da idade.
1: Eu sempre propus e sempre falo com as pessoas que a gente tem que pensar quando estiver mais velho, né? Logicamente, estou com 60, mas quero ficar 80, 90, tudo, mas com qualidade de vida, né? Então isso é primordial, é você ter uma idade avançada, mas podendo fazer o que você quer fazer, né? Sem limitação.
0: O influenciador em saúde e bem-estar Jorge Pontual ressalta o discurso comum em naturalizar quedas, fragilidade óssea e perda de massa muscular como destino inevitável. Mas não é bem a realidade. Uma bacia quebrada na velhice não é só azar, é muitas vezes o resultado de décadas de negligência.
1: As pessoas não entendem a questão da proteína, né? Do exercício. Então, assim, fulano quebrou a bacia, né? Tadinha, caiu porque é idoso, não sei o quê. Não, eu poderia estar muito melhor, eu não poderia nem ter quebrado a bacia, né? Se estivesse fazendo exercício, estivesse fazendo musculação, estivesse comendo a proteína necessária.
0: Jorge entende que seu papel vai além do exemplo pessoal. É sobre deixar um legado vivo, provar que envelhecer não é definhar, mas sim continuar se desenvolvendo.
1: Meu legado, eu acho, é sempre falar sobre isso. É falar que você pode sim ser um idoso saudável, com qualidade de vida e fazendo muitas coisas que, na maioria das vezes, os idosos não fazem.
0: Se o futuro exige consistência, o presente precisa de praticidade. E aqui mora um dos maiores bloqueios contemporâneos: a crença de que só vale a pena começar se for para fazer tudo certo, por horas, todos os dias. Essa armadilha do tudo ou nada é a maior sabotadora da constância.
2: A gente tem uma crença de que precisa de 2 horas para poder treinar, precisa acordar 5 da manhã para fazer o devocional, e não precisa disso, a gente precisa de pequenos hábitos.
0: De acordo com a personal trainer Poliana Takal, o segredo não está no relógio, mas na individualização de volume, intensidade e frequência.
2: A ciência já mostra pra gente que 20 minutos é o suficiente se ajustado. Volume, intensidade, frequência e sequência de forma individualizada. Então, a gente consegue fazer com que o nosso corpo seja sinalizado através da contração muscular, né? E que a gente possa, né, sinalizar uma modulação hormonal, metabólica, né, celular, através do exercício, apenas com 20 minutos por dia e, inclusive, fazendo com o peso do nosso corpo em casa, com uma calistenia, por exemplo, né, sem ter que depender de ir a uma academia ou de ter que ir numa aula de pilates ou algo do tipo. Então, é mais simples do que a gente imagina.
0: O problema, segundo Poliana, não é a falta de vontade, é o excesso de referências externas. Vemos atletas, influenciadores e celebridades fitness e acreditamos que precisamos copiá-los. Mas cada corpo tem sua história, seus limites e seus objetivos.
2: É que a gente vê tanta referência lá fora e aí a gente acaba ficando preso, né, aquelas referências, né? Eu tenho que fazer a musculação, eu tenho que fazer o crossfit, eu tenho que fazer assim, assim, assado. Mas não, você precisa fazer algo que seja feito pra você.
0: Não existe fórmula pronta. Existe um caminho pessoal, construído com escuta, informação, paciência e, acima de tudo, verdade com si mesmo. Saúde não é performance, é coerência. Ela mora na constância dos pequenos gestos: observar, preparar, se mover e descansar. E repetir amanhã, e no dia seguinte, e nos anos que ainda virão. Porque no final, a pergunta não é quanto tempo você viveu, mas em quantos dias você realmente esteve vivo e com qualidade de vida.
3: E a gente muda de assunto para falar sobre algo que chama a atenção do mundo da estética: o uso do PMMA, polimetilmetacrilato. A Camille Unes traz atualizações sobre a proibição desse produto aqui no Brasil.
4: A partir desta terça-feira, o polimetilmetacrílico está proibido para uso médico. A medida do Conselho Federal de Medicina ocorre após a morte de uma maquiadora de 48 anos em São Paulo. A resolução, feita pela Sociedade Brasileira de Cirurgia Plástica e pela Sociedade Brasileira de Dermatologia, o CFM proíbe o uso da substância como preenchedor em procedimentos estéticos. A única exceção é para casos de lipodistrofia por uso de retrovirais em pacientes portadores do HIV. Ainda assim, a manipulação só pode ser feita em unidades de alta complexidade no Sistema Único de Saúde. Segundo o CFM, o último censo de 2017 apontou que o uso do composto resultou em mais de 17 mil procedimentos com complicações, mesmo com médicos formados. O PMMA é utilizado na medicina desde a Segunda Guerra Mundial, como por exemplo em placas na neurocirurgia, lentes oculares e cimentos ortopédicos. Mas foi a partir da década de 90 que ganhou espaço como preenchedor. E é justamente isso que está proibido a partir de agora. Mas há alguns anos o CFM vem fazendo alertas para o uso da substância, que é permanente e não é absorvida pelo corpo. Em países como França, Argentina e Holanda, o uso já é proibido. Durante coletiva de imprensa, o presidente do CFM, José Iranda Silva Galo, diz que quer banir a substância do país.
5: Nós vamos fazer um trabalho com a Anvisa para banir este produto do mercado, exceto para o Ministério da Saúde, no caso da lipodistrofia. Esse trabalho nós iremos fazer, vamos marcar uma reunião com o presidente da Anvisa para sensibilizá-lo que esse produto ele tem que ser banido das prateleiras do nosso mercado.
4: O uso injetável do polimetilmetacrílico pode trazer inúmeras consequências. De forma imediata, provoca infecções, hipersensibilidade e reações alérgicas. A longo prazo, o cenário pode piorar, com reações inflamatórias crônicas, doença renal crônica, migração do material, granulomas e níveis excessivos de cálcio no organismo.
3: Nós vamos para um rápido intervalo, mas não sai daí porque no próximo bloco você vai saber todos os cuidados necessários com as vias urinárias, além de alertas sobre infecções virais deste ano. É rapidinho, a gente volta já.
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1: Estamos de volta, foi bem rápido, eu te disse. Sabe aquela dor, ardência para fazer xixi? Olha, não são sintomas normais, inclusive podem indicar uma possível infecção de urina. Em crianças, febre e irritação também podem ser sinais de que algo está errado. No check-up de hoje com Cláudio Lutemberg, o apresentador conversou com o urologista Arquimedes Nardoza Júnior sobre a saúde das vias urinárias.
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3: Check-up recebe o professor Arquimedes Nardoza Júnior. Ele que é professor da Unifesp no setor de andrologia. Arquimedes, é um prazer receber você hoje aqui no nosso check-up.
4: Prazer é todo meu, Cláudio.
3: O que são as infecções do trato urinário?
4: Bom, as infecções, como o nome diz, é quando existe uma infecção bacteriana, ou seja, uma proliferação de alguma bactéria dentro do trato urinário, quer seja do rim, do ureter, que é o canal que liga o rim à bexiga, ou a própria uretra.
3: E quais são as causas mais comuns dessas infecções?
4: Aí a gente precisaria dividir entre homens e mulheres. As infecções do trato urinário, elas são muito mais frequentes nas mulheres do que nos homens. A gente costuma dizer que quando o homem tem uma infecção urinária, normalmente ele tem uma causa associada, que na maioria das vezes é a próstata causa. A mulher não, a mulher pode ter infecção urinária sem uma causa evidente.
3: E quais são os principais sintomas e sinais quando alguém apresenta infecção urinária?
4: A infecção urinária se manifesta basicamente com sintomas urinários. Então a pessoa se queixa que arde para urinar, aumenta a frequência urinária, ela vai várias vezes no banheiro, em alguns casos pode até ter um pequeno sangramento.
3: Ardência urinar é sinônimo de infecção urinária?
4: Nem sempre, a ardência nem sempre. Isso precisa ser confirmado através de um exame de urina. Às vezes ela pode ter um ardor por um sintoma irritativo, alguma coisa relacionada com a dieta e não uma infecção por uma bactéria.
3: E quando você pode dizer que essa infecção é um quadro grave?
4: A infecção urinária, ela é grave em algumas situações. A via de início de uma infecção urinária, a gente chama que é canalicular ascendente. Ela entra pela uretra, compromete a bexiga e se ela se torna mais grave, ela pode subir para os rins. Então, quando a infecção urinária atinge os rins, que a gente chama de pielonefrite, isso sim é uma infecção urinária grave, é um quadro séptico grave que necessita ser tratado com internação.
3: Beber pouca água acentua a chance de você ter infecção urinária?
4: Beber pouca não acentua, mas beber bastante ajuda, porque existe o efeito mecânico da própria lavagem, né? Quanto mais a bexiga enche e esvazia, mais você elimina as bactérias. Mas isso não quer dizer que se você beber pouca, você vai fazer com que as bactérias se proliferem.
3: E segurar a urina, urinar pouco, reter, isso é prejudicial?
4: Reter urina é prejudicial, porque a bexiga fica cheia e se eventualmente existe a colonização por uma ou duas bactérias, o fato da urina estar parada na bexiga funciona como um meio de cultura, semelhante à água parada na rua, quer dizer, você aumenta a chance dessa bactéria proliferar e ter infecção. Então não se deve reter urina.
3: E relações sexuais e infecção urinária?
4: Esse é um mito, né, Cláudio? Porque as mulheres se queixam muito que elas apresentam infecção urinária após a relação sexual. A relação sexual, o homem não está transmitindo a infecção urinária para ela. Essas bactérias normalmente vivem na vagina, elas vivem no trato digestivo e podem proliferar a vagina na mulher. E quando ela tem uma relação sexual, o trauma vaginal facilita com que essas bactérias entrem na uretra e venham a causar infecção. Então, a relação sexual é um fator predisponente, não um fator causal.
3: Existe alguma prevenção?
4: Ah, existem vários tipos de prevenção, né? Todas as mulheres sabem, de urinar logo após a relação, não ir para a relação com a bexiga cheia, eventualmente tomar algumas medicações previamente à relação sexual, pode ajudar a prevenir essas infecções.
3: Infecção urinária é igual ao uso de antibiótico ou existe infecção urinária que se resolve sozinha, por exemplo, através por conta de um vírus?
4: A infecção urinária não é de causa viral, ela pode ser de causa fúngica ou de causa bacteriana. Se está detectada a presença da bactéria através da cultura, ela é sempre tratada com antibiótico. A grande diferença aí é você diferenciar se se trata de um quadro irritativo ou um quadro infeccioso, que você só vai diferenciar com o exame de cultura de urina. E nem sempre as mulheres fazem cultura, elas começam a ter sintoma e a primeira coisa que elas já começam a iniciar é o antibiótico. Então, muitas vezes elas tomam um antibiótico sem uma necessidade incapacidade absoluta de tomar.
3: Quando a recorrência da infecção passa a ser um problema para ser abordada até cirurgicamente a causa?
4: Não, infecção urinária na mulher, ela é recorrente. A gente costuma dizer que a mulher, ela tem infecção urinária a vida inteira, né? Quando criança, menina de 7, 8 anos de idade, a causa da infecção urinária normalmente está relacionada à higiene. Quando ela entra na idade adulta, a causa da infecção está relacionada às relações sexuais, que são fatores predisponentes, obstipação intestinal. E quando ela está na pós-menopausa, porque a vagina perdeu a capacidade de defesa. Então, ela vai ter recorrência da infecção urinária a vida inteira. Infecção urinária não é uma doença de tratamento cirúrgico na mulher, diferente no homem. Se o homem tem infecção urinária e esta é causada pela próstata, a cirurgia da próstata vai resolver a infecção urinária.
3: Infecção urinária em criança. Algum aspecto peculiar para ser comentado?
4: É difícil fazer diagnóstico de infecção urinária na criança, porque a criança não se queixa desse ardor. O diagnóstico de infecção urinária na criança é feito por queda do estado geral. Normalmente a criança fica inapetente, tem febre alta, irritada, e aí sim você faz o exame de urina e acaba diagnosticando. Criança com infecção urinária, principalmente homem, tem que se pesquisar a causa, porque normalmente está associado a alguma malformação congênita.
3: Vamos falar um pouquinho sobre cálculos renais. O que é um cálculo renal?
4: Cálculo é uma precipitação de cristais que normalmente estão presentes na urina, né? E os cálculos mais comuns, a precipitação mais comum, são de cristais de cálcio, de oxalato, de fosfato e, menos frequentemente, de cristais de ácido úrico. Eles se consolidam e formam o que a gente chama de uma pedra, de um cálculo.
3: E como a gente trata o cálculo?
4: O cálculo, a princípio, você trata clinicamente, não são todos os cálculos que têm indicação de você removê-los. Existem cálculos pequenos que podem ser tratados com aumento da ingestão de líquido, com um tratamento, vamos dizer, minimamente invasivo através da explosão dessas pedras e não necessariamente de uma manipulação cirúrgica. E você trata o sintoma quando a pessoa eventualmente tiver dor. Aí você precisa tratar o sintoma.
3: Agora, um aspecto que chama a atenção das pessoas de forma geral é a cor da urina. O que você pode contar a respeito de cor de urina e necessidade de avaliação e pesquisa por parte de um médico?
4: Eu costumo dizer o seguinte, a cor ideal da urina é a cor da água que você bebe. Então, uma pessoa bem hidratada, e quando eu falo bem hidratada, é beber de 2 a 3 litros nas 24 horas, o que não é fácil. Significa 1 litro pela manhã, 1 litro à tarde e 1 litro durante a noite. Não é fácil beber 3 litros de água. Aí sim ela vai estar bem hidratada, a urina vai estar de coloração clara. Quando a urina está de coloração mais acentuada, né, mais amarelada, amarelo escuro, normalmente essa pessoa está desidratada e isso aumenta a chance dela ter pedra.
3: Há relação entre alimentação e saúde urinária?
4: Sim. O sódio. As pedras não são de sal, de sódio, mas o sódio cria uma situação favorável para o cristal de cálcio precipitar. Então, a gente orienta sempre que se faça uma dieta pobre em sódio, rica em líquidos, e você também não deve sobrecarregar muito essa dieta com proteínas, porque as proteínas são eliminadas pelo rim, elas podem facilitar a precipitação de cristal.
3: Quando que uma pessoa deve procurar um médico com natureza de urgência? Numa retenção urinária, quando tem febre, quando tem recorrência?
4: No caso de infecções, quando tem febre, no caso de cólica renal, o que chama atenção é a dor. A gente sabe que a dor de uma cólica renal é classificada como uma das 3 piores dores, né? Ela está semelhante a uma dor do infarto e uma dor de nevralgia de trigêmeo, né? A gente costuma dizer na prática, quando a mulher tem cólica, que é pior que dor de parto, né? E a outra situação que ele deve procurar é quando eventualmente não consegue urinar. Aí esse sintoma no homem normalmente é decorrente da próstata.
3: Para um paciente que te procura e pergunta quais são os hábitos rotineiros que eu devo manter para manter uma boa saúde no trato urinário, o que você fala?
4: Ah, que ele tem que beber bastante líquido, procurar não ter uma sobrecarga de sódio muito grande, ter uma quantidade moderada de ingestão proteica, tomar cuidado hoje em dia com as suplementações proteicas, né? Então ter uma dieta regrada em proteína, mas o mais importante de tudo é sempre procurar estar bem hidratado.
3: O urologista sempre foi conhecido como médico que cuidava de distúrbios urológicos. Ginecologista, médico de mulheres. Você vê uma mudança no cenário da formação dos profissionais hoje? O médico vê no urologista o mesmo elemento de confiança que a mulher vê no ginecologista?
4: Cláudio, essa é a vontade da Sociedade Brasileira de Urologia e dos médicos urologistas. Mas a cultura ainda não é essa. Quer dizer, a mãe ensinou para a filha que ela precisa ir no ginecologista. Mas o pai ainda não colocou na cabeça do filho que é importante ele ir no urologista. A mulher é mais fácil, porque a grande maioria das doenças das mulheres são ginecológicas. Mulher não tem problema no coração. No homem, o homem tem um problema do coração. Então, a gente costuma dizer que o homem, ele precisa, na verdade, ter dois médicos. O cardiologista, porque a doença mais frequente no homem é a doença coronariana, e o segundo, o urologista, porque entre os tumores mais frequentes no homem é o tumor de próstata. Então, o homem ainda precisa ter o cardiologista e o urologista. A mulher, basta o ginecologista.
3: Os tempos mudam. A questão do preconceito em relação ao toque. Como você vê nessa tua jornada enquanto médico o entendimento por parte da população masculina da importância do toque?
4: O toque retal é um exame extremamente importante, principalmente quando a gente fala em saúde pública, né? Onde a gente não tem tanto recurso assim para poder fazer um diagnóstico. Então a gente diz no serviço público que basta você fazer o toque retal para fazer o diagnóstico. Diferente quando você avalia um doente que tem acesso à saúde suplementar ou a uma medicina privada, em que ele pode fazer uma série de coisas. O toque é um dos exames que você pede, mas não o único. E hoje o que está acontecendo com essa evolução dos exames, principalmente da ressonância magnética multiparamétrica da próstata, é que ela está começando a dar mais informações para o urologista e, eventualmente, um diagnóstico mais precoce do teu toque retal.
3: Quero dizer que foi um prazer muito grande. O encontro de hoje, ele é, para mim, pessoalmente, algo que tem um simbolismo, dado uma relação aí de tantos e tantos anos.
4: Eu agradeço muito o seu convite, eu que tenho a oportunidade de acompanhar toda essa tua trajetória, queria lhe parabenizar por mais essa iniciativa.
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1: E as últimas notícias trabalham com um misto de alívio e alerta diante dos vírus que circulam pelo Brasil e pelo mundo. Se por um lado o cenário internacional traz tranquilidade, com a Organização Mundial da Saúde registrando uma queda drástica nas suspeitas de ebola na África, aqui no país as autoridades sanitárias também respiram aliviadas, após os testes distritais darem negativo para dois pacientes que estavam em monitoramento. Mas se o ebola não é uma ameaça em nosso território, o perigo real está nas doenças que já estão batendo a nossa porta. A influenza segue em alta, espalhando ali casos de síndrome respiratória aguda grave, o que acelerou a campanha de vacinação contra a gripe em toda a população. Hoje, o nosso Papo de Saúde recebe o infectologista Daniel Prestes para atualizar as principais diretrizes de proteção e deixar você muito bem informado. Doutor, seja muito bem-vindo.
5: Obrigado pelo convite.
1: Para a gente começar falando sobre proteção, Copa do Mundo batendo a porta, quais então são as vacinas indispensáveis para quem vai viajar?
5: Acho que a primeira que é importante a gente comentar é a vacina tríplice viral, que é sarampo, caxumba e rubéola, né? Até 2025, nós não tínhamos casos, né, de circulação de sarampo nas Américas. Então, a OPAS, que é a Organização Pan-Americana de Saúde, nós tinha nos dado o selo de zona livre de sarampo. Até que voltou a ter número de casos sustentado, transmissão sustentada da circulação de sarampo nessas regiões, inclusive Estados Unidos e Canadá. Então, é muito importante que os indivíduos que vão para essas regiões onde vão sediar a Copa, que tenham o seu calendário vacinal para essa vacina especialmente atualizado, tá? Além disso, outras vacinas de importância quando nós vamos ter previsão de aglomerações, né? Como a Copa do Mundo. Então, influenza, né? Covid e aí outras que não tem a ver com aglomeração, mas tem a ver também com situações epidemiológicas, né? Então, hepatite A, hepatite B e a tríplice bacteriana, que é difteria, coqueluche e tétano.
1: Agora, quando a gente fala sobre a questão do sarampo, que é uma grande preocupação, até por isso a importância dessa vacinação, a gente tem ali os principais sintomas dessa doença. E aí eu gostaria que o senhor descrevesse um pouco o que é importante a gente estar alerta apresentando alguns desses sintomas, principalmente sem uma caderneta de vacinação ali atualizada.
5: Sim, claro. O sarampo é uma doença bifásica, né, quando a gente vai falar de sintomas. Então, um dos primeiros 4 dias da doença é uma doença que ela tem sintomas muito comuns com outras doenças respiratórias, como, por exemplo, influenza. Então, febre, tosse, coriza, conjuntivite. A segunda fase é uma fase em que aparece o exantema, que é um vermelhão, que começa na face, no pescoço e desce para o tronco. Então, é muito importante que os indivíduos que tenham esses sintomas, né, até que se entenda exatamente o que pode ser, que aumente a suspeita, eles procurem o serviço de saúde, tá? Principalmente se tiverem a caderneta de vacinação não atualizada.
1: Perfeito. Ah. E aí a gente segue. Febre alta, tosse seca, coriza e conjuntivite, a gente precisa procurar um médico para fazer uma avaliação.
5: Com certeza. E outro ponto relevante de um indivíduo estar com sintomas é que, mesmo antes do início dos sintomas, o sarampo, esse indivíduo já pode começar a transmitir. Então, começou a ter sintomas, foi para uma área, né, de risco como essa, está lá nos países que sediam a Copa, é importante que procure o mais breve possível o serviço de saúde.
1: Agora, pensando ainda em quem vai viajar, o que não pode faltar numa farmacinha autorizada, claro, que a pessoa deve levar então para a viagem?
5: Então vamos lá, antitérmico, né? Alguns antidiarreicos, né? Porque tem as diarreias dos viajantes, tá? Conversar com o seu médico para levar determinados antibióticos, né? Principalmente para a diarreia do viajante, tem um antibiótico específico, mas com indicação do seu médico. Nunca esquecer dos seus remédios de uso contínuo. E esses, isso é muito importante, você precisa ter receita, porque diversos países exigem a receita para você poder entrar com esses remédios no país. E de preferência, os remédios lacrados e no medicamento oficial. Tá? Basicamente isso.
1: Dessa forma, fica mais tranquilo. Mudando de assunto, falando agora do ebola, porque essa semana os dois casos foram descartados aqui no país, mas ainda assim a população fica preocupada. Então, eu gostaria que o senhor falasse a respeito de como é transmitido o vírus entre seres humanos. Muito diferente do que a gente tinha na pandemia, que era um vírus que circulava pelo ar. Esse não é assim que funciona.
5: Não. Como você falou, né? Não é um vírus que é transmitido por via respiratória, né? Com gotículas ou aerossóis, como era o Covid ou a influenza, que é por gotículas. Esse vírus é transmitido através de contato com fluidos corporais. Então, vômitos, sangue, sêmen, saliva, tá? Desses indivíduos. Portanto, o maior risco, né, de se adquirir a doença, primeiro, é nas instituições de saúde, onde os profissionais de saúde têm contato direto com esses fluidos, secreções corporais dos indivíduos. Além disso, os indivíduos com contato domiciliar muito contínuo e muito próximo, né? Cuidadores de pessoas que podem estar com os sintomas podem vir a se infectar a partir do contato com esses fluidos.
1: E aí eu queria trazer também o telão dos sintomas, porque nesses dois casos, um testou ali positivo para meningite, uhum, e outro para malária. Isso porque esses principais sintomas ali iniciais são todos muito parecidos?
5: Na verdade, esses são sintomas muito típicos de fases iniciais das febres hemorrágicas, tá? Tanto a meningite meningocócica, que foi o caso de São Paulo, quanto malária, que foi o caso do Rio de Janeiro. Então, são febres hemorrágicas. Então, febre, dor de cabeça, fraqueza, sintomas hemorrágicos, né? Então, sangramento nasal, né? Sangramento, vômitos com sangue, e bem como diarreia. Então, é uma febre hemorrágica. Os sintomas iniciais, eles coincidem. Tá? São muito parecidos de todas as febres hemorrágicas. Leptospirose, dengue, chikungunya, são todos muito parecidos nesse início.
1: Por isso esse protocolo que o Ministério da Saúde vem seguindo, de pessoas que estiveram em territórios, que têm ali o surto e aí apresentam qualquer sintoma, é necessário, no primeiro momento, esse isolamento.
5: Exatamente. Então, o protocolo segue, né? 21 dias, né? Quem teve nessas regiões, então, principalmente República Democrática do Congo e Uganda, nos últimos 21 dias, e que apresente qualquer sintoma, esse indivíduo, ele é isolado imediatamente. Testes são feitos, que é o que foi feito aqui, né? Tanto aqui quanto no Rio de Janeiro, para você poder excluir tanto ebola ou confirmar outra doença que faz diagnóstico diferencial, e rastreio dos contactantes, todo mundo que essa pessoa teve contato nesse meio tempo.
1: Tá. Perfeito. A gente agora vai mudar de novo de assunto, mas que interessa muito, principalmente, a população de São Paulo, que já pode se vacinar, então, contra a gripe, está disponível para todo mundo, e quem traz mais detalhes é o Matheus Dias.
6: Agora a vacinação contra a gripe está disponível para toda a população acima de 6 meses de idade. A medida foi anunciada pela Secretaria de Estado da Saúde de São Paulo. A imunização fortalece a proteção contra o vírus influenza e contribui para a prevenção de casos graves e internações pela infecção. De acordo com os dados do boletim Infogripe da Fiocruz, o número de casos de síndrome respiratória aguda grave continua aumentando em todas as faixas etárias. Os sintomas desse tipo de infecção variam entre febre, dor de garganta, tosse, dor no corpo e dor de cabeça. A vacinação contra a influenza está disponível em unidades básicas de saúde.
1: Bom, doutor, então eu queria começar perguntando como que está a circulação do vírus influenza esse ano no Brasil. A gente percebeu, muito antes do inverno mesmo chegar, os números disparando.
5: Exatamente, como você falou, né? Já, a gente teve uma antecipação da sazonalidade esse ano. Então, até no verão já começaram a surgir casos de influenza. E aí pegou uma população, em tese, desprotegida ainda com a vacina atual, né? Então, uma população suscetível, vulnerável, teve um aumento expressivo do número de casos, inclusive de síndrome respiratória aguda grave. Comparado com o mesmo período de 2025, a gente praticamente dobrou o número de casos. Foi aproximadamente um aumento de 98% quando comparado com o mesmo período de 2025. Então, quer dizer, isso reforça a importância de se expandir a vacinação, principalmente para os grupos de risco, né? Os idosos, né? Indivíduos acima de 60 anos, as crianças abaixo de 5 anos, tá? As gestantes, principalmente, tá? Então, isso para evitar que tenha uma disseminação maior e maior número de casos de síndrome respiratória aguda grave.
1: O que a gente pode atribuir esse aumento, assim, antes mesmo do inverno chegar? As pessoas não estão se vacinando, as pessoas estão negligenciando essa parte. Muita gente fica com receio, mas eu vou tomar a vacina da gripe, mas eu continuo gripado. Mas a vacina é para não evoluir para a internação.
5: Exato. Então, assim, sem dúvida a cobertura vacinal está muito aquém do esperado, né? O Ministério da Saúde esperava, a meta era de 90%. A gente vê que nas populações de risco, nos grupos de risco, a gente tem aproximadamente 46, 48% de cobertura vacinal, isso que são pessoas mais vulneráveis, né? Então, esse é um ponto. E, como você falou, eu acredito que tem muita desinformação, né? Que pode levar a essa baixa cobertura vacinal. Então, alguns mitos, por exemplo, toda vez que eu tomo a vacina da gripe, eu fico gripado. Né? Isso não acontece. A própria característica da vacina, que é uma vacina de vírus inativado, não permite que você pegue a doença a partir do vírus vacinal, né? É claro que tem muitos outros vírus circulando nessa época, principalmente desde o outono até o inverno. Então, pode ser que o indivíduo, apesar de vacinado com influenza, ele pode adquirir outros vírus que não influenza. E um outro ponto importante, a vacina de influenza ela é feita, né, para evitar casos graves que podem levar o paciente a ser internado e até a óbito. Não obrigatoriamente para evitar que ele tenha influenza. Ele pode até vir, o risco é menor, mas ele pode até vir a ter influenza, mas muito provavelmente esse indivíduo não vai evoluir de maneira grave.
1: Agora, a gente tem visto, tem novas cepas predominando e também o que a gente nota de diferente, caso isso esteja acontecendo, nessa gripe? Ela vem mais forte, ela deixa a pessoa mais suscetível à internação?
5: É assim, a gente não pode dizer que é uma nova cepa, né? Porque a característica biológica do vírus da influenza é que ele muta por natureza de um ano para o outro, tá? E esse ano surgiu um subclado da influenza H3N2, tá? Que teve uma mutação bem importante, significativa. Isso aparentemente não tem mostrado um aumento de mortalidade, um aumento de gravidade relacionado a essa cepa, mas sim um aumento da transmissibilidade, porque a gente tem indivíduos mais vulneráveis que não têm proteção contra essa cepa que mutou. Mas aparentemente não é um vírus mais agressivo, e sim com um aumento de possibilidade de transmissão inter-humanos.
1: Agora, eu queria que você desse, né, uma dica importante, então, para as pessoas que às vezes ficam ali na dúvida se é gripe ou resfriado. E aí, o uso da máscara que a gente tanto usou na Covid-19, ela é essencial para esse momento também.
5: Continua sendo essencial, principalmente com a taxa de transmissão que nós estamos vendo, né, da influenza. Então, uso de máscara, assim, os indivíduos suscetíveis, vulneráveis, aqueles que eu citei dos grupos de risco, ir para lugares públicos, né, é muito importante que esse indivíduo vá de máscara, né? Quando eu falei dos indivíduos suscetíveis, outro grupo de risco muito importante que a gente não pode deixar de falar são os indivíduos com doenças crônicas. Então, cardiopatas, pneumopatas, indivíduos com doenças neurológicas também. Então, o uso da máscara continua sendo de relevância com relação aos sintomas. A partir dos primeiros sintomas, você falou entre gripe e resfriado. Resfriados são sintomas muito mais amenos, tá? O resfriado comum, né? Que é o rinovírus, é o vírus do resfriado comum. Então, coriza, um pouco de dor no corpo, às vezes uma febre bem baixa e que passa rápido. Diferentemente da influenza, a gente tem uma característica por ser geralmente uma febre alta, um indivíduo muito mais debilitado, com muito mais sintomas respiratórios, tá? Qualquer um dos dois, esse indivíduo deve evitar expor outras pessoas aos sintomas dele, pelo menos durante o principal período de transmissão, que é os 5 dias ou até ele estar tendo febre. Depois de 24 horas que ele para de ter febre, ele geralmente já não está mais transmitindo.
1: Agora, uma outra doença, né, que deixa os pais aterrorizados é a bronquiolite. Então, a gente sabe que hoje no Sistema Único de Saúde a vacina é para as gestantes. Uhum. E aí, como que os pais, então, podem também buscar auxílio em casos de bronquiolite? Porque é uma doença que evolui muito rápido e que tira a vida de muitos bebês.
5: Sim. A bronquiolite é causada pelo vírus sincicial respiratório. Ela causa uma doença respiratória grave, principalmente no bebê prematuro, tá? E isso foi um grande avanço, né? Que o SUS incorporou, né, recentemente, a vacina para gestante a partir da 28ª semana. Esses anticorpos produzidos pela vacina que a gestante tomou, ela é transmitida durante a gestação para o bebê, então o bebê nasce com um risco menor de adquirir a doença, principalmente de ter uma forma grave da bronquiolite, que é isso que faz levar o bebê para o hospital, poder ser entubado e ter uma síndrome respiratória aguda grave pelo vírus sincicial, que é o da bronquiolite.
1: Eu estava até te perguntando antes, né, no intervalo, a respeito da questão da vacina. Você tem uma vacina de bronquiolite para o bebê e você estava me explicando que não é bem uma vacina.
5: Para o bebê, nós temos o anticorpo monoclonal, né, que é como se nós dessemos anticorpos prontos para aquele bebê que nasce e que a gente sabe que ele vai, ainda numa fase de risco, pegar um momento em que tem alta circulação do vírus sincicial, que geralmente começa no outono. Então, aqueles bebês que nascem próximo ao outono e que são prematuros, principalmente, eles têm indicação de receber o anticorpo monoclonal.
1: Tá certo. Conversamos com o infectologista Daniel Prestes. Doutor, muito obrigado
5: pelas suas
1: informações. Até a próxima.
5: Até.
1: Se você perdeu alguma dica, quer compartilhar essa conversa com alguém que você ama? O programa completo está disponível no YouTube da Jovem Pan News e também no Panflix. Mas se você tem uma sugestão de pauta ou alguma dúvida, é só escrever pra gente no saúde@jovempan.com.br. Siga também o @jovempannews para ficar por dentro de tudo. Eu também te espero lá no meu Instagram, @danubiabraga, pra gente continuar esse papo sobre bem-estar. Tenha uma ótima semana, um beijo grande, se cuide e a gente se vê no próximo programa. Até lá.
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13: Olá, seja bem-vindo a mais um Bastidores da Copa, o último antes do início do Mundial. Faltam 5 dias para a bola rolar para a maior Copa do Mundo de todos os tempos, no México, no Canadá e também nos Estados Unidos. E a gente chega à nossa última parada para falar sobre o grupo da Seleção Brasileira. Vamos analisar os adversários do Brasil e também as possibilidades do time de Carlo Ancelotti rumo ao hexacampeonato. Comigo nessa, Bruno Prado e Guilherme Nápoles. E aí, meus amigos, tudo bem? Tudo certo, Bruno?
14: Tudo bem, Raí, Gui Nápoles, tudo certo. Aí, muito pouco agora, né? Falta muito pouco para a Copa do Mundo. Quinta-feira, dia 11, começa a Copa do Mundo. E vamos trabalhar bastante, mas é um evento... É um evento que vale muito a pena, né? Para quem gosta de futebol, é espetacular.
13: É isso, está chegando a Copa do Mundo. Pouquíssimo tempo para a bola rolar no México, onde inicia-se o Mundial, depois nos Estados Unidos, também no Canadá, e a gente vai trazer tudo aqui na Jovem Pan. Tudo bem, Gui?
15: E aí, Raí, tudo bem? Um abraço para você, Bruno Prado, todo mundo que nos acompanha aqui em mais um Bastidores da Copa. Nosso último hoje para falar muito de Brasil, certamente serão 50 dias aí de muita alegria, porque Copa do Mundo é sempre um período muito bom.
13: E uma expectativa muito grande pela seleção brasileira em busca desse hexacampeonato. Aqui no nosso telão, os grupos da Copa do Mundo. Ao longo das últimas semanas, a gente viajou por todas essas chaves, falamos sobre 11 dos 12 grupos, e hoje a gente chega ao grupo C da Copa do Mundo. Quem sabe grupo C de campeão? O Brasil vai enfrentar o Marrocos na estreia, o Haiti no segundo jogo e fecha sua participação na primeira fase, tomara aqui de forma bastante exitosa, contra a Escócia. A gente já analisou bastante, né, Brunão, dessa Copa do Mundo, perspectivas, possibilidades. Estamos aqui numa ansiedade muito grande para que o torneio comece logo e a gente pare de falar só de perspectiva, né? Mas, de novo, quando a gente remonta esse grupo do Brasil, acho que dá para dizer que é de um nível de dificuldade média, né? Não é o grupo mais difícil do Mundial, mas também acho que, como alguns, está muito distante de ser uma baba, só jogos fáceis ou coisa do tipo, né?
14: Sim, eu também acho que é uma dificuldade média. Marrocos é uma seleção que foi bem na última Copa e bem, né? Marrocos, na média, tem ido bem. Tem competições de base também, Olimpíada, Mundial Sub-20 foi campeão, Olimpíada foi medalha de bronze, tem bons jogadores. Então, a seleção marroquina é a mais forte. Escócia, falando dos adversários do Brasil, né? Escócia é uma seleção que volta depois de um bom tempo à Copa do Mundo, uma seleção que tem muitos confrontos com o Brasil em Copa do Mundo e é uma seleção que normalmente tenta se defender bem, tenta... se jogar mais fechadinho, muito, joga muito na bola aérea, mas isso é uma coisa até mais do passado, hoje é um pouquinho diferente. E o Haiti, na teoria, é a seleção mais fraca, uma seleção que ninguém vai poder perder ponto para o Haiti. Então, acho que está num nível médio e acho que tem as forças aí muito bem definidas, né? Brasil, Marrocos, Escócia e Haiti.
13: Na semana que passou, Gui, a gente teve duelos, né, amistosos envolvendo essas equipes que estão no grupo da seleção brasileira. Marrocos tocou 4-0 em Madagascar, que não venha a ser um grande adversário, né? E o Haiti fez 4-0 também na Nova Zelândia, que é uma seleção que está na Copa do Mundo. No seu palpitômetro aí de nível de grupo, vai, de dificuldade para a seleção brasileira, em que está essa chave C para a seleção brasileira? Muito difícil, muito fácil, médio, o que você espera?
15: Eu acho que a seleção brasileira, Raí, quando entra numa Copa do Mundo, não pode ter medo de Marrocos, Escócia e Haiti num grupo. Acho que a seleção brasileira tem que se impor nesse grupo, sair com 3 vitórias, entendo a força de Marrocos, principalmente por conta da última campanha em 2022, tem um grupo qualificado, jogadores de grande expressão no futebol da Europa, o Hakimi é um exemplo claro, claro que agora voltando de lesão, no momento físico mais delicado, mas é um jogador do mais alto nível do futebol mundial hoje. A Escócia também tem jogadores muito qualificados, o McGinn do Aston Villa, o McTominay, que acho que é a grande atração dessa seleção da Escócia, mas ainda é uma seleção que não postula entre as principais do mundo. Até por isso, eu acho que o Brasil tem a obrigação de passar em primeiro nesse grupo. Claro que o nosso ciclo foi conturbado, a gente teve aí Ramon Menezes, Fernando Diniz, Dorival Júnior, até chegar no Carlo Ancelotti, e o Ancelotti que ainda não engrenou 100%, não tem como a gente falar que ele está bem ambientado com a seleção brasileira, porque foram poucos jogos, aí pouco mais de um ano de Carlo Ancelotti à frente da CBF. Então, acho que o Brasil ainda tem uma margem de evolução muito maior. Talvez por isso a gente tenha dúvidas em relação a essa primeira fase, mas na minha visão, tem a obrigação de fazer uma boa fase de grupos e se classificar na primeira posição. O Haiti ganhou da Nova Zelândia, mas são duas das piores seleções dessa Copa do Mundo, de 48 seleções. É um resultado que a gente não pode levar muito em comparação. Não dá para chegar aqui e falar, o Haiti vai brigar por talvez se classificar, por classificação nesse grupo C da Copa do Mundo. Acho muito inviável pensar dessa forma. Até porque um exemplo parecido, quando o Brasil pegou, não chegou a enfrentar. Mas quando o Tahiti veio para a Copa das Confederações 2013, tomou de 10 da Espanha. Então, eu acho que é um nível parecido, muito mais com o do Tahiti do que talvez até mesmo Marrocos e Escócia, que estão no mesmo grupo do Brasil.
13: A gente está vendo imagens ali, vimos imagens, né, dos treinamentos da seleção brasileira. O Brasil já começou essa preparação nos Estados Unidos, faltam aí poucos dias, né, para o começo da Copa do Mundo, mais especificamente para a estreia da seleção brasileira, uma semana. O Brasil estreia no próximo sábado no Mundial contra a seleção do Marrocos, jogo em Nova York, ainda tem neste sábado um jogo, um amistoso contra o Egito. O Brasil já fez um amistoso contra o Panamá também nessa preparação, despedida lá do Rio de Janeiro, e desde o início da semana tem treinado nos Estados Unidos, né? Desde terça-feira o Brasil tem treinado em solo norte-americano, se preparando primeiro para esse amistoso, depois, obviamente, para a sequência e a continuidade da Copa do Mundo. Bora de raio-x, então, ver como essas seleções chegam para essa chave dentro da Copa do Mundo, começando, é claro, com o Brasil. 22 participações, a única seleção que jogou todas as Copas do Mundo na história. 5 títulos, 58, 62, 70, 94 e 2002, Brasil com uma seca importante, né? 24 anos sem ganhar um título mundial, seca que se repete, né? Se repetiu ali naquele período entre 70 e 94. O Brasil também, em 94, encerrou uma seca de 24 anos sem conquistar um título. Tomara que nesse ano possa repetir esse feito. No caminho muito tortuoso da seleção brasileira até essa Copa do Mundo, o Brasil ficou em quinto, hein? Nas eliminatórias para a Copa do Mundo. Se classificou sem sustos e sem sofrimento, mas passou muito longe de ser um bom caminho o da seleção brasileira, sexta colocada no ranking da FIFA, que tem o italiano Carlo Ancelotti no comando para essa disputa do Mundial. A seleção marroquina, talvez a segunda aí de maior força dentro dessa chave, chega para sua sétima Copa do Mundo e vem turbinada por um grande ciclo, né? Lá em 2002 começou esse grande trabalho com um quarto lugar no Qatar, depois disso teve participações importantes em torneios africanos, a gente vai falar sobre isso daqui a pouco. Liderou o grupo E das eliminatórias locais para a Copa do Mundo, o time do Mohamed Awarbi, que chegou há pouco tempo, né? No início do ano, ele assumiu um pouco depois do início do ano, é a oitava colocada, está no top 10 do ranking da FIFA, a seleção marroquina. Seleção escocesa chega para a nona Copa do Mundo em sua história. Como disse o Bruno, em alguns desses mundiais, a Escócia teve o Brasil pelo caminho. Em 82, por exemplo, o Brasil enfiou 4 na seleção da Escócia de virada, teve golaço do Zico de falta. Nunca passou da primeira fase, né? Sempre ficou na fase de grupos, todas as oito vezes que disputou, a Escócia ficou neste lugar. Liderou o grupo C das eliminatórias para a Copa do Mundo, foi líder, né? E com uma virada na última rodada contra a Dinamarca, né? A Dinamarca era líder, Escócia segunda, foram para o confronto direto. No último jogo, a Escócia ganhou, empurrou a Dinamarca para jogar repescagem e a Dinamarca acabou tendo essa dificuldade a mais, né? 43ª no ranking da FIFA, a Escócia, treinada pelo Steve Clarke, chegando para essa Copa do Mundo. E para fechar o nosso raio-x, o Haiti chega para a sua segunda participação em Copas do Mundo. Jogou lá em 74, né? Faz muito tempo que o Haiti disputou uma Copa do Mundo, mais de 50 anos fora dos mundiais. Retorna para jogar pela segunda vez, caiu na fase de grupos naquela ocasião. Foi líder do grupo C dentro da terceira fase das eliminatórias da CONCACAF para a Copa do Mundo, América do Norte e Central, né? É uma eliminatória que nesse ano a gente precisa contextualizar. Não teve México, não teve Canadá, não teve Estados Unidos, não teve as melhores seleções, né? E a Costa Rica ainda assim conseguiu ficar fora, mesmo nesse cenário. A seleção tem no ranking da FIFA o lugar 83, né? E tem o Sebastián Migné como o seu comandante, o seu treinador para essa disputa de Copa do Mundo. Esse ponto é importante, né, Bruno, da gente sempre lembrar, porque as eliminatórias, né, foram muito... foram norteadas por essas ausências também, quando a gente fala de América do Norte e Central. Sem essas três seleções, acho que junto com a Costa Rica, talvez sejam as seleções mais fortes, né, dessa disputa de eliminatórias, você acaba abrindo espaço para outras de menor expressão conseguirem vagas, como o Haiti, que não jogava muito tempo uma Copa.
14: E ainda assim, com surpresa, né? Acho que os três, Haiti, Panamá, Curaçao. Panamá ainda jogou 2018, né? Uma Copa recente, mas ali Costa Rica ficou fora, Honduras ficou fora, mas Honduras jogou 2010, 2014, ficou fora. A própria Jamaica vinha fazendo alguns bons campeonatos, jogou Copa América, com uma participação razoável, enfim. Então, algumas seleções que, com essas ausências de Estados Unidos, México, Canadá eram favoritas, ficaram fora. O Haiti entra na Copa, mas acho que já tem aí a sua grande vitória, que é estar de novo numa Copa do Mundo. Última lembrança que eu tenho mais do Haiti foi uma Copa América em 2016, né? O Brasil ganhou de 7-1 do Haiti, jogou com o Haiti e foi 7-1.
13: É, e até revirando alguns arquivos, me lembrei, e com a ajuda da pesquisa, é claro, daquele jogo de 2004, né? Que foi o jogo da paz entre Brasil e Haiti. Isso. Seleção brasileira que tinha Ronaldinho Gaúcho, Ronaldo Fenômeno e Roger Flores como camisa 10 dessa, eu não lembrava.
14: Roger jogou aquele jogo.
13: Ele fez 3 gols naquele jogo, foi 6-0 pro Brasil. Ele fez 2 e o Ronaldinho Gaúcho fez 3, foi isso.
14: É, o jogo foi lá no Haiti, né? E na época o Brasil colaborava ali com o país. Enfim, e os jogadores desfilaram em carro aberto. Foi mais assim, uma mais importante que o futebol.
13: Tinha uma guerra civil, né, em curso no país, e até para a entrada naquele jogo, né, um ingresso no estádio era trocado por uma arma. Então, se você tivesse uma arma e fosse lá, desse a sua arma, devolvesse ela para o governo, você ganhava em troca um ingresso para acompanhar aquele jogo de uma seleção muito diferente dessa e do Haiti também. Acho que dá para dizer, né, Gui, nessa evolução do futebol dos últimos anos. Claro que a gente não vai aqui dizer que o Haiti é uma potência muito forte, vai brigar para passar de fase. Claro que não, mas não é uma seleção também que tende a tomar 8, como foi na Copa América da Seleção, 7, né? Na Copa América da Seleção Brasileira.
15: E tem um jogador, que é inclusive um dos líderes desse grupo, que a gente conhece bem, que é o Ricardo Adé, zagueiro da LDU, que sempre que enfrenta equipes brasileiras, se destaca. É um zagueiro de muita imposição física. Já há alguns anos, quando a LDU vem e ganha de algum time brasileiro, a gente pensa no Adé e fala, pô, mas é um zagueiro que se destacou, tá? Mas já tem 31 anos, né? Se ele foi levando, já tá aí com 34 anos o Ricardo Adé. Eu lembro muito dele na eliminação do São Paulo, na Sul-Americana de 2023, ele acabou com o jogo aqui no Morumbi, a LDU foi campeão exatamente, aqui no Morumbi ele fez um grande jogo contra o São Paulo, anulou completamente o ataque do Tricolor, o Arboleda ainda fez um gol, levou o jogo para os pênaltis, no final a LDU saiu classificada. No ano passado se destacou muito também na Libertadores, um jogo contra o Palmeiras, no jogo de ida, claro, jogo de volta, vitória contundente do Palmeiras por 4-0, contra o próprio São Paulo, contra o Botafogo. Então o Adé é um desses nomes aí que chamam atenção nessa seleção do Haiti. Claro que a gente fala mais dele, porque está mais perto aqui do nosso futebol. A gente acompanha mais a LDU jogando Libertadores, por vezes a Sul-Americana, do que outros jogadores que estão aí espalhados pelo mundo.
13: É isso. Então a gente tem na tela os craques desta chave, né? Já que estávamos falando de destaques individuais, a gente vai mostrar para você os jogadores que selecionamos aqui de cada uma das seleções. Do lado da seleção brasileira, Vinícius Júnior, o Vini, 53 jogos nessa temporada, 22 gols, 10 assistências, o Vini Júnior brilhando com a camisa do Real Madrid. Não foi um grande ano do Real Madrid, mas ele individualmente, acho que foi um dos melhores jogadores da equipe, ao lado ali do Valverde, talvez. O Mbappé também teve uma produção alta de gols, mas muitas polêmicas fora de campo. Achraf Hakimi, o grande jogador de Marrocos e do PSG, bicampeão da UEFA Champions League, 32 jogos, 3 gols, 8 assistências, uma reserva técnica dessa seleção, sem dúvida alguma. Na equipe do Haiti, né, o Gui lembrou o Adé, tem também o Wilson Isidor, jogador do Sunderland, jogou Premier League, o Sunderland de campanha surpreendente, né? Veio da segunda divisão e conseguiu vaga em competição europeia, algo que é muito, muito raro na Premier League recentemente.
14: Sobe e desce.
13: Exato, nos últimos anos, na temporada retrasada, os 3 que subiram caíram na temporada seguinte. Dessa vez, o Sunderland sobe e consegue vaga em competição europeia. Vai jogar a Europa League, né, Brunão, na próxima temporada.
14: Sétimo lugar.
13: E o Scott McTominay, grande jogador do Napoli. Há 2 temporadas, o melhor jogador da Série A italiana, né? Quando o Napoli foi campeão, ele foi o craque daquela temporada com o Antônio Conte. Nesse ano, 44 jogos, 14 gols, 3 assistências. O jogador também foi se redescobrindo ao longo da carreira, né? Quando ele começa no United, todo mundo imaginava que ele ia ser um volante, um volantão, porque ele é um jogador muito alto e forte. E ele é um jogador de boa qualidade técnica, né? Ele foi até avançando um pouco no campo, se tornou um meia, acho que dá pra dizer dessa forma, no Napoli. E de novo uma temporada com um número expressivo de gols, né? 14 gols, ele não é um centroavante, não é um cara que joga perto da área, mas é um jogador de muita chegada na área, né? Esse time da... essa equipe da Escócia tem bons jogadores, como o Gui citava, o próprio Meguinho, do Aston Villa, campeão da Europa League. É um time que, se você põe uma lupa ali, você vai encontrar vários caras que se destacam, né? Em grandes equipes aí do futebol internacional. Bom, a gente destacou o Vini Júnior, a gente tem uma outra tela para mostrar sobre ele aqui, que são alguns números, né, do Vini Júnior antes e depois do Carlo Ancelotti na seleção brasileira, que para muitos tem uma mudança em curso, e é isso que eu quero ouvir do Bruno e do Gui também. Antes do Carleto, 39 jogos, 6 gols e 6 assistências. É um número muito baixo do Vini vestindo a camisa do Brasil. Com o Ancelotti, 9 jogos, 3 gols e 3 assistências. Em 9 jogos, ele fez metade dos gols e metade das assistências que ele tinha produzido em 39, né? Então, assim, isso mostra como ele melhorou, acho que a confiança, o fato do Ancelotti conhecê-lo muito bem, claro que ajuda também. Precisou de 9 jogos para alcançar a meta de participações em gols que tinha com a seleção brasileira nas temporadas anteriores, o Vinícius Júnior, né? Nos jogos anteriores, melhor dizendo. É um jogador que dá para a gente dizer que evoluiu, né, Brunão, com o Ancelotti. Acho que ainda não é o Vini que a gente vê no Real Madrid, ainda não é o jogador que todo mundo espera. A gente espera que o Vini seja um protagonista na seleção brasileira, mas dá para dizer que ele melhorou em relação ao ciclo com o Tite, onde ele teve até pouco espaço, né? Ele acaba virando titular muito às portas ali da Copa do Mundo. E depois, com Dorival, com Fernando Diniz, com Ramon Menezes, foi um jogo só, né? Mas depois, naquele ciclo ali, as transições várias que o Brasil passou, ele nunca conseguiu se firmar como um grande jogador com a camisa do Brasil. Agora, com o Ancelotti, aos poucos, ele vai ganhando esse protagonismo, né?
14: Ele tem, os números mostram, né? Uma melhora, uma evolução. O técnico com... Qual é a primeira grande temporada consistente do Vini? Foi sob o comando do Ancelotti no Real Madrid, então foi um técnico que com certeza mudou a carreira dele, ajudou, fez com que ele decolasse ali no futebol espanhol. E o Ancelotti foi observando, né, algumas coisas no Vinícius Júnior, né? O Ancelotti aos poucos já no Real Madrid, também na seleção ele faz a mesma coisa, ele vai tirando o

0: é um grande destaque da seleção, que ele será cobrado para fazer uma grande Copa. Até aqui ele não reagiu tão bem com essa cobrança na seleção. Vamos ver agora na Copa, tomara que ele consiga. Se ele fizer uma grande Copa, tudo que aconteceu fica para trás. Ninguém vai lembrar que ele não estava bem. Falava-se muito isso do Rivaldo antes da Copa de 2002. Apesar de ele ter feito uma boa Copa em 98. Mas eu me lembro muito bem daquela eliminatória que foi ruim do Brasil. Ah, por que que o Rivaldo no Barcelona joga de um jeito, na seleção ele joga do outro? Ele é muito melhor no Barcelona. Depois da Copa de 2002, ninguém mais falou sobre isso.
1: Pelo visto, esse assunto ele é antigo, né? Quando, sim, a gente fala de seleção,
0: as coisas são muito repetidas.
1: Brasileira, é.
0: Muito, tudo muito.
1: E assim legal. Como vai ser, né, Brunão? Se a gente sempre fala isso aqui no Bate-Pronto, no Canelada, nos programas da casa. Se o Brasil for campeão, esse ciclo acidentado vai, sim, virar um folclore de novo. Ah, tá vendo? Não vai bem, não prepara bem e ganha. É. Se perder, a culpa vai ser disso ou de algum outro detalhe, né? Como é o Neymar, por exemplo, como é o Vini Júnior. Se vencer, eles serão protagonistas importantes, perfeitos. Se perder, a culpa será de um dos dois. Sim. Um que não foi protagonista, o outro que talvez não jogou aquilo que se imaginava. Então, tudo vai depender do resultado final. Mas na perspectiva, Gui, dá pra dizer que o Vini melhorou bastante, eu acho. Acho que dá pra dizer que bastante com o Ancelotti. Repito, ainda distante daquilo que a gente imagina, espera, e ele pode entregar. Porque a cobrança em cima do Vini pelo que a gente vê, semana após semana, com a camisa do Real Madrid. Um cara que fez gols em duas finais de Champions League. Isso não é algo que está aí à disposição de muitos, né? A gente não tem, ao longo da história, muitos jogadores que têm gols em duas finais de Champions League. E o Vini tem. Então, essa cobrança em cima dele, que até parece um pouco excessiva em alguns momentos, é porque ele tem para entregar, né?
2: Exatamente. E não entregou até aqui na seleção brasileira algo próximo. Teve uma melhora com o Ancelotti, a gente espera que melhore ainda mais, porque é um treinador que já extraiu o melhor dele no Real Madrid, mas ainda não é nem perto do Vini, que foi eleito o melhor jogador do mundo. Quando a gente pensa, qual é o principal jogador da seleção brasileira hoje? Vini Júnior? Rafinha? Quem foi o principal jogador da seleção brasileira nesse ciclo? Eu não coloco nenhum dos dois. Eu coloco, talvez, o Estevão, que jogou menos, mas que quando entrou em campo teve personalidade. Personalidade que muitas vezes o Vini não mostrou com a camisa da seleção. O Vini sempre, em alguns momentos, dava aquele drible a mais, que acabava estragando uma jogada. Ao invés de tentar o passe, tentava uma finalização que não surtia efeito. Então, o Vini, nesse ciclo de Copa do Mundo, foi muito abaixo daquilo que o torcedor brasileiro espera. Eu ainda acredito muito nele, eu acho que ele pode render muito, porque a seleção brasileira tem também, ao lado dele, jogadores muito qualificados para extrair o melhor do Vini Júnior. Mas ele precisa entender que, às vezes, menos é mais. Na seleção brasileira, é sempre isso, é sempre um drible a mais, uma forçada de barra a mais, que acaba estragando tudo, às vezes até mesmo em boas jogadas, que poderiam surtir um efeito diferente. O Vini do Real Madrid, ele é muito mais objetivo que o Vini da seleção brasileira. E isso acaba, talvez, modificando um pouco essa visão que a gente tem dessa trajetória do Vinícius Júnior com a camisa da seleção. Como você citou, com o Ancelotti teve uma melhora. Repito, um treinador que extraiu o melhor dele no Real Madrid. E a gente tem a expectativa de que melhore ainda mais. Mas isso o Vini tem que mostrar dentro de campo. E tem que ser um jogador mais decisivo. Nos grandes jogos, o Vini não aparece. Com gols, com assistências. Ele marca, sim, amistoso contra a seleção do Panamá no Maracanã. É muito pouco para um jogador desse calibre. Precisa ser mais decisivo com a camisa da seleção brasileira, assim como ele é no Real Madrid.
1: É, nos últimos jogos, aliás, o Vini tem tido boas participações com a camisa do Brasil, né? Com gols. No jogo contra o Panamá, ele participa bem, ele marca um gol e cria a jogada do segundo, e no jogo contra a Croácia também é uma boa atuação do Vini. A gente espera, obviamente, que isso siga, né, ao longo da Copa do Mundo. A gente vai falar sobre Neymar daqui a pouquinho, mas queria puxar só o Neymar para falar uma última coisa sobre o Vini e saber a opinião de vocês também sobre, né? Porque eu tenho uma avaliação, e também já disse isso aqui outras vezes, que a pressão em cima de jogadores como o Vini e o Rafinha atrapalha um pouco o desenvolvimento deles. Eles não lidam, talvez, muito bem com essa pressão com a camisa da seleção brasileira, o que pode parecer um pouco contraditório ou muito, tendo em vista que eles jogam em Real Madrid e Barcelona. Vocês acham que a companhia do Neymar, não falando especificamente do Neymar, mas tê-lo na seleção, pode ajudar a tirar um pouco dessa pressão e que eles joguem um pouco mais leves e possam decidir para o Brasil? Ou isso é uma coisa menor e passa ao lado?
0: Não, eu acho que pode ajudar, sim. E até acho que esse, claro, o desejo dos jogadores da seleção de ter o Neymar passa muito por isso, né? O Neymar acaba atraindo as atenções, mesmo que jogue pouco, que não esteja disponível, né? Ele não participou dos amistosos, enfim, a lesão na panturrilha. O assunto é muito em cima dele. Ele, até pelo fato dos outros não terem ainda assumido esse lugar de protagonista, ainda o Neymar é visto dessa maneira. Então, a presença dele ali, acho que ajuda. E o Neymar é uma coisa que é muito um conflito muito grande, né? Acho que na visão da imprensa e a visão de quem trabalhou com ele, né? Que às vezes passa uma visão que o Neymar é um problema no grupo. E a maioria das

0: As pessoas que trabalharam com ele não veem assim, né? Com o Neymar como um cara tranquilo para conviver. E o Neymar acho que pode ajudar também nesse sentido.
1: Para você, Gui, faz muita diferença ter o Neymar no grupo para que esses jogadores possam jogar um pouco mais leves. Acho que até a semana de preparação da seleção brasileira pode servir um pouco de exemplo, né? A gente ficou aqui 5 dias falando sobre o Neymar e ninguém falou absolutamente nada sobre a seleção. Que sistema vai jogar? O Vinícius vai bem? O Rafinha não vai? O Alisson tá voltando de lesão? A gente não olhou para isso em nenhum momento. Depois do jogo contra o Panamá, a gente começou a olhar para as questões da seleção. Mas naqueles 5 dias, da quarta-feira, em que o Brasil se apresentou na Granja Comaria, até o domingo no jogo contra o Panamá, o assunto foi só Neymar.
2: É, e eu até comentei isso num JPFC aqui, antes da convocação ainda. Eu sempre defendi a convocação do Neymar, mesmo entendendo que ele não está 100% fisicamente, reforço que ele nunca mais vai ficar 100% fisicamente, porque o Neymar não se preparou para essa reta final de carreira dele. Mas eu reforçava, em um dos meus argumentos, de que o Neymar era importante justamente para tirar esse peso do Vini, do Rafinha, do próprio Carlo Ancelotti. Eu não acho que o Brasil entre nessa Copa do Mundo com uma seleção favorita ao título. Para a torcida vai bater nele, vai ser o Neymar que não se preparou para a Copa do Mundo direito, o Neymar que sofreu com lesões, o Neymar que não teve um grande ciclo de Copa, que não esteve à disposição da seleção brasileira, os outros principais jogadores e também no técnico da seleção brasileira. E faz com que, talvez, diante de um não título da seleção agora em 2026, o ciclo para 2030 seja até mais tranquilo sem essa expectativa do Neymar. O Neymar não vai estar na Copa de 2030, como quase não esteve na Copa de 2026. Mas em 2026, desde a eliminação para a Croácia, a gente tinha a expectativa de ter o Neymar nesse grupo de 26 jogadores. Se confirmado uma Copa do Mundo abaixo, com ele não conseguindo manter o ritmo, ou talvez até mesmo nem entrando em campo, a gente vai pensar, agora de fato acabou o ciclo Neymar, a seleção brasileira precisa olhar para frente. E, de novo, a porrada vai cair em cima dele e não em cima dos outros principais jogadores. Então, acho que a convocação do Neymar, pensando no grupo, também acabou sendo necessária.
1: É, eu também achei positiva, né, sob esse ponto de vista, além do fato de que, como um jogador extra classe que é, ele pode, em momentos específicos, ajudar, auxiliar. Acho que é essa a expectativa que a gente tem que ter do Neymar em momentos específicos. Já a gente vai falar um pouco mais sobre o camisa 10 da seleção brasileira que vai para a sua quarta Copa do Mundo. Agora o tema por aqui é Carlo Ancelotti. Temos uma tela para mostrar números do Carleto, do italiano, no comando da seleção brasileira. Um antes e depois. Antes do Ancelotti, 17 jogos, 6 vitórias, 6 empates e 5 derrotas. 28 gols marcados e 22 sofridos. Depois do Ancelotti, ou com o Ancelotti, 11 jogos, 6 vitórias, o mesmo número, né, do que o período antes. Esses números compreendem o ciclo após a Copa de 22. 2 empates e 3 derrotas contra 5. 24 gols marcados, 10 gols sofridos. O Brasil melhorou a sua defesa, que acho que é um tema que o Ancelotti tem falado bastante, né? Tem insistido muito nesse aspecto. E alguns outros aspectos coletivos também, claro que ainda tem muita coisa para ser feita. Derrotas para Marrocos, Senegal, Uruguai, Colômbia e Argentina, todas elas antes do Carleto. E com o Ancelotti, o Brasil perdeu para Bolívia, que acho que aqui tem sempre aquele asterisco do jogo na altitude. E dessa vez não foi nem em La Paz, né? O jogo foi em El Alto, de 3.200 para 4 mil a diferença de altitude. Japão, esse de fato foi um jogo que o Brasil escorregou de uma forma perigosa, né? Venceu o jogo por 2-0 no intervalo e tomou um 3-2 no segundo tempo, com gols muito rápidos. Claro que com um time bem mexido, não era a base titular, mas claro que fica um alerta, fica um ponto de atenção. E a derrota para a França, num jogo que causou muitas reflexões, né? Porque naquele jogo especificamente, Bruno, acho que a gente esteve diante de um modelo, de uma ideia de jogo que o brasileiro não está habituado a ver e que a gente pode ver se repetir na Copa do Mundo. Não estou dizendo no desempenho em si, no resultado final, mas na forma do Brasil jogar, que foi se defender para contra-atacar, para usar a velocidade de Rafinha, de Vinícius, de Martinelli, que foi titular naquele jogo, do próprio Matheus Cunha. Eu acho que não vai ser estranho, né, ou pelo menos não deveria ser, se ao longo da Copa do Mundo a gente observar jogos, um enfrentamento Brasil e Espanha, a Espanha dominar o Brasil em posse, em volume, e o Brasil jogar por contra-ataque, jogar por saída em velocidade. E acho que não estar muito habituado a ver a seleção brasileira mais retraída causou um susto ali. Muita gente ficou talvez diante de um choque de realidade. Pô, é assim que o Brasil vai jogar na Copa do Mundo? E acho que é assim em alguns jogos. Então é importante isso ser colocado também, né?
0: Sim, isso, acho que a ideia do Ancelotti a princípio para grandes jogos é essa, né? Para chegar nos grandes jogos, ele vai passar por alguns jogos na Copa do Mundo e aí pode ser que vá entendendo outras situações, coisa. Porque tem uma coisa, entre a semana dos amistosos do Panamá para o Egito, falou-se muito, modificações, buscar um time titular. E assim, para mim ele não tem um time titular, porque ele não conseguiu fazer um
1: nunca
0: time
1: teve, titular. Né?
0: Nunca teve. Não tem nenhum time, nenhuma formação ali de 11 que você fala, ó, dos jogos do Ancelotti, esse time, sei lá, esse time ele repetiu 4 vezes, 3 vezes. Não, acho que não tem nem 2 vezes, eu acho. Até eu fiquei de olhar isso, mas pensando na cabeça aqui, acho que não tem nenhuma formação de 11 que ele usou mais de uma vez.
1: Eu acho que o primeiro molde, Bruno, que ele encontra de um time perto do ideal é aquele contra a Coreia.
0: Sim.
1: Que é com os 4 na frente, Rodrigo, Estevão, Vinícius
0: e Matheus Cunha.
1: E Cunha, naquela ocasião. Só que aí, se você for pensar no jogo de Senegal, que acho que foi um bom teste, naquele jogo de Senegal, ele já tinha um Militão, que ele não vai ter na Copa do Mundo.
0: E o Estevão e o Rodrigo também.
1: E o Estevão e o Rodrigo, que ele tinha como titular, também ele não vai ter mais. É. Talvez o Matheus Cunha, como era, também não vai ser, se for titular, né? Porque em outros jogos era o Matheus Cunha na dupla com o Vini. Nos últimos jogos, o Matheus Cunha veio para o lado para ser um terceiro homem de meio, para fechar lado na saída, no trabalho defensivo, né? Então, tem muita mudança nesse pouco tempo dele. São 11 jogos, né? É uma tiragem também muito pequena.
0: Sim.
1: 11 jogos e... Não é que são 11 jogos seguidos, são 11 jogos 2 a cada 3 meses.
0: Né? Sim, uma coisa que eu falei bastante nos programas depois da convocação. 7 convocados ele só chamou em março. Não tinha chamado nenhuma vez. E 2 ele nunca chamou, o Everton e o Neymar. Então, 9 dos convocados ele só convocou em 2026 já, ou na última data FIFA, ou nunca chamou. Então, assim, foi um ciclo muito difícil, lesões, mudanças. Então, ele não tem um time titular, ele está procurando. E eu acho que durante a Copa ele vai continuar procurando. Então, eu acho que a princípio a ideia realmente para os grandes jogos, até por isso, França, Espanha, se tiver um confronto assim, deve ser deixar mais a bola com o adversário e jogar nos contra-ataques. Eu acho que a ideia dele é essa. Mas também durante a Copa ele vai ter que propor. Jogo com a Escócia, por exemplo, é um jogo que ele vai ter que propor. Ele vai provavelmente ficar com a bola por uns 70% do tempo.
1: Haiti.
0: Enfim, Haiti. Marrocos deve ser mais dividido o negócio, mas ele vai ter que arrumar jeitos de furar defesa. Às vezes ele encontra durante a Copa. Muita gente compara essa Copa com 2002, porque o ciclo também foi complicado. O Felipão foi achar o time nas quartas de final, com a entrada do Kleberson no lugar do Juninho Paulista. Né? Foi a última mudança que ele fez. O Kleberson não jogou eliminatória, o Ronaldo não jogou eliminatória porque estava lesionado. O Gilberto Silva jogou um jogo da eliminatória e por alguns minutos, nem iniciou. E na Copa jogaram Gilberto Silva e Kleberson a partir das quartas. Gilberto desde o início, porque o Emerson se machucou na preparação, na véspera da estreia. Então, assim, a Copa é um torneio que permite que durante a Copa você ache uma formação argentina, com o Enzo Fernandes, com o McAllister, com o Álvares na última Copa. Enfim, a Copa tem isso do aleatório, mas a princípio, acho que a ideia dele é França, Espanha, outras seleções estão mais preparadas, eu vou deixar a bola com eles e vou jogar no contra-ataque.
2: E o rapidinho, Raí, o Bruno citou um detalhe que é interessante. A seleção brasileira perdeu alguns jogadores por lesão e claro que toda a Copa do Mundo a gente tem os cortes de jogadores importantes. Nenhuma seleção em 2026 perdeu 3 titulares igual a seleção brasileira. Militão, Rodrigo e Estevão eram 3 titulares, pelo menos na imaginação do Ancelotti para esse time. Pelo menos pelo que ele colocava em campo nos primeiros jogos do trabalho. Então a seleção perdeu bastante e perdeu jogadores de nome, expressão e calibre para mudar esse time.
1: Esse é um aspecto importante, né, da gente olhar dentro dessa seleção brasileira, essas mudanças que foram feitas e que podem ser feitas ao longo da Copa do Mundo. Acho que o exemplo que o Bruno traz da seleção argentina, ele é muito bom nesse sentido, né? Foi uma Argentina que do primeiro para o segundo jogo mudou 4-5, mudou sistema, jogou com 3 zagueiros em alguns jogos dentro da Copa do Mundo. Então, ela foi se adaptando e no fim acabou vencendo o Mundial. Acho que não tem uma receita, né?
0: E até tem um detalhe que tem, acaba sendo igual, no ciclo até foi diferente, né? Que a Argentina teve um ciclo muito consistente.
1: Sim.
0: No Catar, ele chegou, ele perde para o Brasil em 2019 na Copa América, na semifinal, depois só vai perder na estreia da Copa em 22 para a Arábia Saudita.
1: Foram 28 jogos de invisibilidade.
0: Foi muita coisa. Só que aí, os acasos que vão acontecendo, o meio campo, o ciclo inteiro deles foi Paredes, Lo Celso, Depou. Lo Celso machuca, fica fora da Copa. Aí começa a Copa, Paredes não está bem. Aí vai trocando, aparece o Enzo Fernandes, aí aparece o McAllister, aí o Lautaro não tá bem, vem o Álvares, assim, às vezes você não consegue controlar algumas coisas. O ciclo do Tite lá para 2018, ele perde o Daniel Alves, aí perde o Renato Augusto, já tem que mudar a ideia, então você vai tendo que se adaptar.
1: É o caos total a Copa do Mundo e você obviamente precisa saber administrar e se adaptar dentro desse sentido. Pra gente fechar, amarrar o tema seleção brasileira e daqui a pouco analisar um pouco dos adversários, Neymar Júnior, é claro, temos que falar dele. Desde o último jogo jogo dele com a seleção brasileira em 2023 são esses números aqui. 45 jogos, 17 gols, 8 assistências, 25 minutos para participar de um gol, 140 para marcar e 95 para 25 participações em gols, perdão, 140 minutos para marcar um gol, 95 para participar e aí gol, assistência. Todos os gols e assistências foram dados pelo Santos, né, nesse período. Pelo Al Hilal, antes da lesão, 5 jogos, 1 gol e 2 assistências. Acho que esse período, né, de... A gente está falando aí de 3 anos e meio. 45 jogos em 3 anos e meio é muito pouco, mas a gente não pode perder de vista que ele teve uma lesão muito séria, né? A lesão de rompimento lá do ligamento do joelho, estirou o Neymar de campo durante muito tempo. Gui, você aqui na Jovem Pan acompanha de perto o Santos, setorista do Peixe, até já teve entrevistas com o Neymar e tudo mais. Como que você vê a chegada dele para essa Copa do Mundo? O que que você espera do Neymar nesse Mundial, nessa disputa, depois desse período de 3 anos com pouca minutagem em campo, mas sempre com aquela esperança, né? Aquele poder, aquela esperança do poder de decisão que ele tem. Muita gente usa a frase do Neymar hipotético e eu acho que isso é uma realidade, né? Embora muitos levem para uma conotação negativa, de fato a gente está diante de uma hipótese, de uma esperança, de uma expectativa de que ele possa em um jogo ir lá e ser importante, ser determinante. Como que você vê o Neymar chegando para a Copa?
2: Cara, Raí, em cima de todo esse processo, o Neymar sofreu muito com lesões, né? Não só a lesão ligamentar que ele teve justamente nesse jogo contra o Uruguai que a gente citava agora. Já no Santos, algumas lesões em sequência que tiraram ele de campo durante muitos jogos. O Neymar que só agora na reta final da preparação para a Copa do Mundo foi conseguir ter uma sequência de 5, 6, 7 jogos em sequência. Antes disso, o Neymar jogava 2, 3, ficava fora. 2, 3, ficava fora. Então a gente não viu nesse ciclo de Copa do Mundo uma sequência do Neymar de fato. Sobre o Neymar em si, e não só dentro de campo, ele fez de tudo para estar nessa Copa do Mundo, de tudo. Desde voltar ao Santos, abrir mão de muito dinheiro no Al Hilal, no momento de preparação, ele fez de tudo de fato para estar a serviço da seleção brasileira. Em muitos momentos deixou o Santos de lado. Em muitos momentos ele não deu prioridade para o time que paga o salário dele, que ele tem um salário elevadíssimo. Carteira de trabalho, 4,1 milhões de reais por mês. E o Neymar se colocou nessa posição de estar a serviço da seleção brasileira e o Santos acatou. Por isso que em muitos momentos o Neymar foi poupado em jogo importante, o Neymar não teve a disposição. Quando ele chega, ele estica a corda no Campeonato Paulista de 2025 e aí ele sofre com lesões em sequência porque o Santos fez um planejamento ruim com ele diante daquilo que ele poderia entregar dentro de campo. O Neymar, tudo que estava no alcance dele, apesar de muita gente falar, pô, mas o Neymar não se ajuda, fora de... É verdade. Mas nessa reta final, nesses 2 anos aí de Santos, 1 ano e meio, o Neymar, ele tentou estar disponível. E agora ele está. Digo aqui sempre, o Neymar nunca mais vai estar 100% fisicamente daquilo que a gente já viu ele apresentar em Paris Saint-Germain, em Barcelona, no próprio Santos na primeira passagem. Por tudo aquilo que aconteceu na carreira do Neymar, as inúmeras lesões. Mas dentro do cenário atual, dentro do que é possível, ele chegou quase 100%, só não chegou 100% porque teve esse edema de grau 2 na panturrilha no último minuto, no último jogo pelo Santos, contra o Curitiba. Já tinham combinado de que depois do jogo contra o Curitiba ele seria convocado na segunda-feira e depois não entraria mais em campo pelo Santos. Então foi de fato no último lance que o Neymar sofreu esse edema na panturrilha, não esteve à disposição contra o Panamá, não vai estar também hoje à disposição contra o Egito e talvez perca até mesmo o primeiro jogo da Copa do Mundo. Mas dentro do que estava no alcance dele fazer na parte física, ele se esforçou para isso. E eu acho que um cara diferente, um cara que é gênio, ele tem que estar num grupo com 26 nomes. Com 26 jogadores para você convocar, você tem que chamar o cara que pode resolver um jogo difícil em uma bola e é o caso do Neymar. A gente viu contra a Croácia um exemplo, ele quase decidiu o jogo, ele varcou um golaço, que ele foi lá do meio campo, parecia o Neymar da época do Santos, costurando do meio campo até a grande área. E, então esse cara tem que estar no grupo, cara. E como eu disse anteriormente, ele tira o peso de Vini Júnior, ele tira o peso de Rafinha, ele tira o peso do Ancelotti. Em cima de um possível fracasso da seleção, vão todo mundo cair matando em cima do Neymar e não em cima de outros jogadores que participaram de todo o ciclo de Copa do Mundo. Então, acho que a convocação do Neymar foi necessária.
1: Eu também, estou contigo nessa. Acho que o Neymar é uma peça importante para o grupo e pode ser em campo também. A gente vai fazer uma rápida paradinha aqui no nosso Bastidores da Copa. Voltamos já com mais análise do Grupo do Brasil no Mundial.
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1: Falei que era rapidinho, a gente está de volta com Bastidores da Copa nessa contagem regressiva para a Copa do Mundo. Faltam 5 dias, hein, para a bola rolar no México, nos Estados Unidos, também no Canadá. E a gente hoje por aqui está analisando o grupo da Seleção Brasileira. No primeiro bloco falamos muito sobre o Brasil, Neymar, Ancelotti, Vinícius Júnior, as possibilidades da Seleção Brasileira. Agora a gente vai olhar um pouquinho para os adversários da Seleção Brasileira, começando com a Seleção Marroquina, adversária da estreia que está no telão para você acompanhar. Números do Marrocos depois do ciclo da Copa de 2022, onde Marrocos foi quarta colocada, hein? Foi uma grande Copa da Seleção Marroquina, eliminando Espanha e também Portugal no mata-mata. 44 jogos, 33 vitórias, 8 empates, 3 derrotas, marcou 95 gols, sofreu 16, foi vice-campeã da Copa Africana de Nações em campo, fora dele o título momentaneamente pertence a Marrocos, mas em campo perdeu para Senegal. Foi um ciclo, acho que dá para dizer que forte. É claro que a gente tem que colocar em perspectiva os enfrentamentos, os duelos, não são dos mais difíceis, mais complicados. Mas acho que Marrocos traz, né, Bruno, uma boa herança da última Copa e tem até acréscimos, né? Como, por exemplo, o Brahim Dias, que é um jogador que não jogou o Mundial de 22 e vai jogar o Mundial de 26. Então, tem gente muito boa nessa seleção de Marrocos aí para disputar essa Copa do Mundo. Marrocos vai tentar ter dentro dessa Copa do Mundo um novo ciclo, né, de vitória, vitória no sentido de bom resultado em um Mundial, né? A gente tem uma tela para ilustrar um pouco dessa história, porque nunca na história dos Mundiais uma seleção africana teve uma boa campanha e no Mundial seguinte conseguiu repetir algo próximo, parecido. Marrocos foi a melhor de todas essas, né? Em 22 chegou a um quarto lugar, uma inédita semifinal de Copa do Mundo. Camarões em 90 chegou até as quartas, assim como Senegal em 2002 e Gana em 2010. Só que o que acontece? Gana não repetiu isso depois, Senegal não repetiu isso depois e Camarões não repetiu isso depois. Gui, dá pra gente esperar que Marrocos repita uma boa campanha nessa Copa? Eu não vou nem colocar o sarrafo numa semifinal, porque é muito difícil chegar a uma semifinal de Copa do Mundo, principalmente 2 anos consecutivos. São poucas seleções na história que conseguiram chegar a 2, 3 semifinais. O Brasil conseguiu entre 94 e 2002 chegar a 3 finais, por exemplo. A Alemanha fez algumas semifinais consecutivas, mas é muito difícil. A própria França, recentemente, né, fez 2 finais consecutivas, mas é muito difícil atingir isso. Você acha que dá para Marrocos bater quartas de final nesse Mundial?
2: Acho que dá para sonhar, Raí. Uma Copa do Mundo agora com 48 seleções, acho que nesse grupo Marrocos vai avançar de forma tranquila, aí vai depender muito do chaveamento, a gente não sabe ao certo, vai depender se vai ficar na segunda posição, na terceira posição no grupo, enfim. Mas acho que dá para sonhar. Tem uma seleção muito qualificada, fez uma grande Copa Africana de Nações no começo de 2026, O Brahim Díaz só precisa não cavar mais, né? É. Se tiver um pênalti à disposição, solta o sarrafo, solta o músculo debaixo da trave para não fazer o que ele fez na final contra a Senegal. Mas é uma seleção muito qualificada de jogadores que eu citei anteriormente, o Hakimi, a gente tem outros exemplos que estão no principal escalão do futebol mundial hoje, então acho que pode surpreender sim. Chegar talvez em oitavas, quartas de final, acho que o sarrafo de semifinal já é muito alto. Acho que já assim, não se repete a esse ponto, mas acho que passa de fase, chega no mata-mata e aí entre oitavas e quartas, para mim, é o limite dessa seleção de Marrocos.
1: É, vamos ver se Marrocos vai conseguir repetir dentro dessa Copa do Mundo esse resultado tão expressivo, né? Quem também participa do nosso Bastidores da Copa e vai trazer a sua visão sobre esse grupo da Copa do Mundo é o nosso querido Fábio Piperno, que vai abrir seu baú, trazer histórias e análises dele do grupo. Fala, Dom Fábio.
5: O jovem meio-campista haitiano Pierre Woudensk, de 21 anos, quase perde a Copa do Mundo por um motivo bem atípico. Ele, entre os 26 convocados, é o único que atua no próprio país, joga num time chamado Violet. E a gente sabe que os Estados Unidos impuseram várias restrições à entrada de haitianos no país para essa Copa do Mundo. Mas, para a felicidade geral da nação, né, deste pequeno país da América Central, o Odesk estará na Copa do Mundo. Seu visto foi liberado aí há cerca de 10 dias do início do Mundial. E com ele, então, o Haiti parte para a sua segunda Copa do Mundo. Claro que sem grandes perspectivas, mas certamente tendo na Copa do Mundo uma oportunidade de exposição também de algum orgulho nacional, já que se trata do país mais pobre do Ocidente e que foi uma das grandes surpresas dessas eliminatórias. O Haiti, por sinal, traz algumas coisas diferentes dos demais países, né? A começar, inclusive, pelo próprio técnico, né? Sebastián Migné. Ele jamais pisou no próprio país. Talvez seja algo inédito na história das Copas do Mundo. Lembrando que o Haiti disputou todos os seus jogos eliminatórios em Curaçao. É, o pequeno arquipélago de apenas 160 mil moradores, na verdade, de alguma forma, talvez seja o único país que classificou duas seleções para a atual Copa, né? A própria seleção de Curaçao e também o Haiti. Mas, brincadeiras à parte, o fato é que a seleção haitiana é, obviamente, a menos cotada do grupo do Brasil e uma das mais frágeis da Copa. Aliás, até hoje, a única história do Haiti em Copas do Mundo, no único mundial do qual participou, foi o doping, né, de Ernest Jean Joseph. Jogador, então, que caiu no exame de doping em 1974, em um jogo em que o Haiti perdeu para a seleção italiana e, depois disso, ele, inclusive, caiu em desgraça no seu país, sendo preso e torturado e condenado aí a algum tempo de cadeia. Mas esse grupo não tem apenas uma seleção fraca. A Escócia também, na verdade, é uma outra seleção que, a bem da verdade, tem perspectivas bastante modestas nesse Mundial. Quem sabe aí chegar aos 4 pontos para tentar avançar como uma das melhores terceiras colocadas. A Escócia, que foi uma frequente participante de Copas do Mundo nas décadas de 70, 80 e 90. E, curiosamente, a Escócia participou de vários mundiais em sequência nos tempos em que a Copa tinha apenas 16 seleções. Mas parece que depois disso perdeu o encanto. E dessa vez tem como solitários destaques o veterano ala esquerdo Robertson, que chegou a ser campeão de Champions pelo Liverpool e no seu auge foi sim um dos melhores do mundo na posição, jogador agudo, jogador que avança bastante, e também, claro, já bem mais jovem que ele, o Scott McTominay, ótimo meia do Napoli, e que recentemente se tornou, inclusive, o rostinho estampado em cédulas, em dinheiro, verdade, na libra escocesa, né, na cédula de 20 libras, né, uma homenagem ao gol de bicicleta que ele fez nas eliminatórias, gol esse que classificou a Escócia para a Copa do Mundo. Mas os grandes favoritos desse grupo, obviamente, são Brasil e Marrocos. A seleção marroquina, semi na última Copa do Mundo, acabou tendo um percalço quase na reta final, quando aí, no final de fevereiro, anunciou a troca de técnico. Fahid Regragui, aquele que levou a seleção marroquina à histórica e inédita semi em uma Copa do Mundo, exatamente no Qatar 22, acabou sendo demitido. Né? Para espanto geral, ele que havia, inclusive, acabado de se tornar vice-campeão da Copa Africana de Nações. Foi substituído, então, por Mohamed Ounaibi, um técnico de origem belga, mas que fez carreira muito importante no futebol de Marrocos e conhece bem a base marroquina. Lembrando que em 2025 Marrocos venceu o Mundial Sub-20. Tem vários jogadores bastante conhecidos, né? Hakimi, o grande destaque lateral do PSG, mas também Brahim Dias, do Real Madrid. Então tem jogadores com esse padrão. Deve de novo estar na próxima fase e se juntar ao Brasil, com quem disputará a liderança do grupo. Esse jogo de estreia, esse jogo de abertura da chave entre Brasil e Marrocos, certamente vai apontar, então, qual a seleção passará em primeiro. E a seleção brasileira, o que ela pode apresentar na Copa do Mundo, aí eu vou deixar, então, para os meus companheiros competentes e amados companheiros do nosso Bastidores da Bola.
0: É, vou meter uma semifinal, mas dá pra ganhar. Não acho que é uma coisa fora do...
1: Você, Gui.
2: Semifinal também. Claro que eu quero que seja campeã, a seleção brasileira, né? Mas eu, pensando aqui, analisando friamente, eu acho que chega no máximo numa semifinal e olhe lá se não cair nas quartas de novo.
1: É, o nosso Pedro Henrique Sperber diz aqui que o Brasil vai ficar nas quartas. Inclusive, ele vai agora brilhantar o nosso Bastidores da Copa com o seu quadro sobre os templos, os estádios desse Mundial. Fala, PH.
11: É, Raí, amigos, chegou a hora de eu dar uma última passada pela terra do Tio Sam. Eu já fui pra costa oeste, norte, centro do país, agora eu vou tomar conta da zona leste e eu deixei os últimos 13 estádios do Brasil justamente para retratar bem cada templo que a seleção brasileira passará. Vou começar de trás para frente, porque o melhor a gente sempre deixa por último. O Brasil fechará sua participação na fase de grupos contra a Escócia, no Hard Rock Stadium, casa do Miami Dolphins em Miami, na Flórida. Um cenário bem quisto pelos brasileiros, afinal, o estado é mais brasileiro do que muitos lugares por aqui. Esse templo tem capacidade para mais de 60 mil pessoas e foi construído em 1987, com quase 40 anos de história. Quase 40 anos de história com 6 decisões do futebol americano. Por 6 vezes o Super Bowl foi no Hard Rock. E neste Mundial, a Casa dos Dolphins receberá 7 partidas com 4 confrontos na primeira fase, incluindo Brasil e Escócia, além de outras 3 partidas na fase mata-mata, incluindo a disputa de terceiro lugar. Saindo da Flórida e indo para a Pensilvânia, a Filadélfia também passará pelo roteiro brazuca na primeira fase. A casa do Philadelphia Eagles, o Lincoln Financial Field, receberá o confronto entre Brasil e Haiti. Esse estádio é um tanto quanto conhecido pelos brasileiros. Na Copa do Mundo de Clubes do ano passado, o Flamengo atuou 2 vezes por lá, vencendo o Esperança da Tunísia e também o Chelsea da Inglaterra. Palmeiras e Botafogo, na fase mata-mata e com vitória alviverde, também foi lá. Mas para o desespero dos palmeirenses, eu tenho que lembrar. Cole Palmer decidiu e eliminou a equipe de Abel Ferreira, também no Lincoln Financial Field, e deu a classificação aos Blues, que acabaram campeões do mundo. Inaugurado em 2013, o estádio tem capacidade para quase 70 mil pessoas e custou mais de 500 milhões de dólares à época. Ele é enorme, muito grande mesmo. E neste Mundial será palco de 6 partidas, sendo 5 na primeira fase e 1 nas oitavas de final. Por fim, o palco da estreia do Brasil e também do que é o nosso maior sonho, a grande final da Copa do Mundo. O MetLife Stadium, casa do New York Giants e do New York Jets, 2 clubes da NFL, será o templo onde o Brasil jogará contra o Marrocos em sua primeira partida no torneio. Localizado em Nova Jersey, ele tem capacidade para mais de 80 mil pessoas e, assim como os outros 2 estádios dos Jogos do Brasil, também não tem cobertura nem nada. É todo aberto, mas, convenhamos, ele é bizarramente grande. O MetLife Stadium será palco de 8 partidas neste Mundial, incluindo 5 partidas na primeira fase, com Brasil e Marrocos entre elas, e também outras 3 nas fases seguintes, incluindo também a grande final da Copa do Mundo. E como diz um grande narrador esportivo, bem amigos, terminou. O nosso giro pelos 16 templos da Copa foi bem extenso. 16 casas em 3 países diferentes. Muitos estádios modernos, outros nem tanto. E aí, qual o mais bonito? Eu fico com o SoFi Stadium, em Los Angeles. A grande certeza que nós temos é que, para além do espetáculo dentro de campo, os palcos também não deixaram a desejar. Palcos não, templos da Copa do Mundo de 2026.
1: Belíssimos estádios desse Mundial. Qual que vocês gostaram mais? Filadélfia, o Lincoln Financial Field, que é o estádio onde o Brasil vai jogar o seu segundo jogo. O MetLife, que é o estádio da abertura em Nova York, ou o de Miami, que é o último jogo. Miami, que aliás é um complexo que recebe outras coisas, né? Jogos de tênis, já teve por lá também a corrida de Fórmula 1 em volta ali do estádio. É um complexo esportivo lá em Miami. Qual que te agrada mais, Brunão, desses três?
0: É com Nova York.
1: De Nova York Nova York. Imponente, né? O estádio da final da Copa pra você.
2: Eu também gostei. Gostei do de Miami também, mas acho que o MetLife é diferente, é mais bonito.
1: Você tem uma cara de nova-iorquino, Gui.
2: Tenho?
1: É isso,
2: né? Ou glória.
1: Nova-iorquino.
2: Deus queira que eu tenha dinheiro pra ir pra lá.
1: Escolheu Nova York. Também tô com essa. Então escolhemos o MetLife Stadium, estádio do primeiro jogo do Brasil. No próximo sábado, Brasil e Marrocos, e também o palco da decisão no dia 19 de julho. Tomara que a seleção brasileira esteja por lá. Pra gente fechar o nosso Bastidores da Copa, tem, óbvio, sempre aquela eleição das camisas mais bonitas. Hoje a gente tem uma dinâmica um pouco diferente. Porque como tem seleção brasileira na parada, a gente vai primeiro votar entre as duas camisas do Brasil e depois vai para as outras do grupo. Então, temos essa camisa amarela e a camisa azul, que foi aí simpaticamente batizada por algumas pessoas como a camisa do diabo, porque dizem que tem a silhueta do coisa ruim aí no meio da camisa. Eu comprei uma camisa dessa, não vi silhueta de ninguém aí, mas enfim, a galera tá com esse folclore aí nas redes sociais. Qual das duas camisas do Brasil vocês gostaram mais? Eu vou com a tradicional amarelinha, né? Eu comprei essa azul, ainda vou atrás da amarelinha. Mas essa camisa é muito tradicional, né? Brasil, quando se fala de Copa do Mundo, essa camisa aí é quase que uma estampa de um Mundial. Mas pra vocês, qual é a mais bonita?
0: Eu vou na amarela também. Eu não gostei muito da azul ali, achei que inventaram demais ali.
1: Você não gostou da silhueta do diabo também?
0: É, não é nem isso aí, mas é muita mancha, é muita coisa, é muita... tem a camisa toda manchada, enfim, mas eu prefiro a amarela, vou na amarela.
1: E você também não é daqueles que achou ruim o Brasil jogar com o Jordan na camisa, né?
0: Não,
1: Jordan. Teve uma galera que teve uma grita também por conta disso.
0: Né? Também exagera.
1: Como tudo no Brasil, tudo gera polêmica, né? O Jordan, né?
0: Michael Jordan também.
2: Eu, vou ser sincero, para essa Copa eu comprei a camisa azul. Gostei mais dela. A sorte é que eu ganhei do Vampeta a camisa amarela.
1: Aí sim.
2: E aí, como foi um presente do Vamp, eu vou ficar com a amarela.
1: Então fechamos na camisa amarela aí para a Copa do Mundo do Brasil, a mais bonita entre as duas. O Brasil jogará com essa camisa o primeiro e o terceiro jogo, contra Marrocos e contra a Escócia. O jogo do meio contra o Haiti vai ser com a camisa azul e o amistoso de hoje contra o Egito também, o Brasil jogará com a camisa azul. Então as concorrentes dentro dessa chave são essas aqui. Camisa da Escócia, essa camisa azul bem tradicional, né, quando a gente fala de seleção escocesa. Essa camisa do Haiti, camisa simples, e a camisa também de Marrocos. Eu gosto das camisas africanas que sempre tem uns relevos legais, uns desenhos diferentes, né, umas marcas d'água e tal, eu gosto, acho bonita. Entre essas outras três, Brunão, qual que você achou mais legal? Escócia, Haiti e Marrocos.
0: Marrocos, gostei, eu achei bem bonita.
1: Essa vermelha de Marrocos, temos essa da Escócia.
0: Estava em dúvida entre Escócia e Marrocos, mas eu vou no Marrocos.
1: Temos a do Haiti também, que é a mais... A do Haiti eu acho que é a mais simples de todas, né? Fica no quarto lugar. E aí, Gui, Escócia essa azul ou Haiti, ou Marrocos a camisa vermelha, essa daqui? Então você ficou com...
2: Escócia.
1: A camisa azul da Escócia, essa daqui é linda mesmo, uma camisa bem clássica. Sim. Cara, nessa aqui eu vou ficar com essa de Marrocos, tá? Brunão votou Marrocos também, Marrocos, né? Então Marrocos e Brasil vão aí pra essa final. Mas acho que a amarelinha não tem pra ninguém, né? Essa camisa amarela aqui é a mais bonita.
2: A gente poderia conhecer o voto do PH Sperber?
1: Podemos, claro. PH Sperber vota em Marrocos.
2: Marrocos? Achei que ele ia votar na Escócia, por isso que eu perguntei, porque ele tem uma ligação.
1: Ou o azul do Brasil, né?
2: Ou o azul do Brasil.
1: Ou a Haiti é azul também. Ele tinha três opções e dessa vez, acho que pela primeira vez aqui em 10 programas que a gente fez, Bruno, ele escolheu a camisa vermelha.
0: Ele costuma...
1: Primeira vez.
0: Gosta mais do azul do que do vermelho.
1: Mas ganhou a camisa do Brasil nessa disputa aqui no nosso Bastidores da Copa, que está chegando ao fim neste formato que a gente fez aqui, analisando os grupos da Copa do Mundo, as perspectivas das seleções, mas não chegou ao fim de vez. A partir de segunda-feira, às 9 da manhã, estaremos ao vivo todos os dias até o fim da Copa do Mundo, trazendo desde bem cedinho, acompanhando você no café, as notícias do Mundial, as perspectivas das seleções, os jogos do dia. Então, todos os dias durante a Copa do Mundo, às 9 da manhã, a gente vai se encontrar aqui no Bastidores da Copa. Quer topar essa aventura com a gente ao longo das últimas semanas? Guilherme Nápoles.
2: Valeu. Obrigado.
1: Nosso Vitor Boni também, que participou muitas vezes aqui do nosso Bastidores da Copa. E, claro, nosso querido Pedro Henrique Sperber, né, que cuidou muito bem do programa, pensando na pauta, pensando nas artes, pensando aqui nos temas que a gente tinha para falar. Valeu. Foi bem legal passar esse período aqui analisando as seleções. E agora começa a Copa do Mundo. Segunda-feira a gente tá junto aqui no Bastidores da Copa.
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0: Olá, muito boa tarde, eu sou Marcelo Matos, está no ar agora o Fast News para todo o país, hoje domingo 7 de junho de 2026, a partir de agora os destaques do dia, portanto muito obrigado pela sua companhia e sintonia aqui na Jovem Pan. Entrou em vigor na última sexta-feira a decisão do governo de Donald Trump de classificar facções criminosas, Comando Vermelho e PCC, como organizações terroristas. A medida preocupa diversos setores brasileiros e pode causar impactos econômicos. Vamos agora acompanhar a reportagem de Misael Mainetti.
1: Para o promotor do Ministério Público de São Paulo, Lincoln Gaquia, é preciso aguardar mais tempo para saber se existe impacto significativo por parte dos Estados Unidos com a classificação do PCC e do Comando Vermelho como organizações terroristas.
2: A situação ela é grave, ela é bastante importante. Eu ressalto que isso é fruto da absoluta incompetência do Estado brasileiro, né, que nessas quase duas décadas não impediu o avanço dessas facções internamente, aqui dentro do país, e hoje, no caso do PCC, por exemplo, está presente em 28 países, inclusive em 12 estados americanos, segundo informações do próprio governo norte-americano. Então, esse é um ponto. Com relação aos efeitos, a gente tem duas naturezas, principais efeitos. Uma delas, que preocupa bastante, são os efeitos de natureza econômica, que podem advir. Porque qualquer pessoa, grupo ou mesmo empresa, instituição financeira, que de alguma maneira prestar apoio material, financeiro, mesmo que indiretamente, a essas facções, pode sofrer algum tipo de sanção.
1: Especializado no enfrentamento ao PCC, Gaquia entende que a reclassificação deve mudar o relacionamento do Brasil com autoridades americanas. O tema passa a ser tratado como defesa nacional e não mais como segurança pública pelos norte-americanos.
2: Quando essas facções são classificadas pelo Departamento de Estado norte-americano e pelo Departamento do Tesouro como terroristas, sobe o nível, vamos dizer, da preocupação do governo norte-americano. Isso deixa de ser meramente um assunto ligado à segurança pública e passa a ser um assunto de defesa nacional. E por isso também a gente tem aí a atuação da CIA, um órgão de inteligência americano e também do Pentágono. Veja, nós não temos histórico de troca de informações, de cooperação com a CIA, aqui no Brasil, pelo menos até a presente data.
1: Gaquia avalia que os Estados Unidos não tinham conhecimento do tamanho e da estrutura do PCC, além da presença do crime organizado do Brasil em outros países. Do ponto de vista positivo, o promotor acredita que os dois países podem se ajudar a combater o tráfico internacional de drogas.
2: Agora, que eu acho que pode melhorar, talvez, já que é uma política norte-americana voltada aqui para a América, principalmente para a América do Sul, em relação ao combate ao narcotráfico, é nós entendermos que só há três países que produzem cocaína, por exemplo, a Bolívia, o Peru e a Colômbia. Então, eu acho que nisso os Estados Unidos poderiam nos ajudar bastante. Eu tenho defendido a criação de equipes de investigação conjuntas e permanentes entre os Estados Unidos e o Brasil, poderíamos envolver os países da América do Sul, para que a gente possa, de fato, ter uma cooperação que não passe do nível formal. Hoje a gente tem mais no nível formal, claro que as polícias e eu também, pelo Ministério Público, a gente troca muita informação, mas eu espero que isso não seja interrompido. Nós vamos tentar, vamos dizer assim, deste limão fazer uma limonada, porque o decreto já foi publicado, ele está em vigor a partir de hoje e acredito que os Estados Unidos não vai voltar atrás dessa classificação.
1: O ex-secretário nacional de Segurança Pública do governo Lula, Mário Sarrubo, concorda com o promotor no que diz respeito a possíveis mudanças no relacionamento entre os países, mas não acredita em intervenção por parte dos Estados Unidos.
3: Olha, eu sou um pouco cético com alterações legislativas. Eu não acho que o problema de segurança pública está na legislação. Claro, estive no governo, fui entusiasta e sou da PEC da segurança pública, não desse texto que está sendo discutido. Eu acho que foi desvirtuado e ele, na minha opinião, é um retrocesso. Assim como a lei antifacção foi totalmente desvirtuada, é uma lei que olha só para o andar de baixo, quando no fundo o que o Brasil precisa é uma política de Estado e não de governo. Nós precisamos criar uma concertação política em termos de Brasil, pensar uma política nacional de segurança pública. Tivéssemos feito isso no início da década de 90, e o Comando Vermelho e o PCC não teriam ultrapassado as divisas de São Paulo e Rio de Janeiro. Então, nós precisamos pensar, governadores precisam tirar aí a camisa da ideologia política, o governo federal também, temos que entender que é também um ator significativo nesse processo e também precisa avançar. Então, eu não quero aqui passar pano para ninguém, eu acho que o Brasil precisa avançar. E nós precisamos olhar o Brasil em termos de uma política nacional de segurança pública.
1: Para o ex-secretário, a população brasileira apoia a mudança.
3: Prejudica um pouco a cooperação internacional que o Brasil historicamente tem feito, que as agências policiais, ministérios públicos, historicamente têm tido uma cooperação muito fluida com as agências americanas. Isso, como nós já defendemos na última sexta-feira, vai acabar prejudicado na medida em que deixa de ser um tema policial para os americanos e passa a ser um tema de defesa. Então vai para as Forças Armadas, para agências de inteligência que não cooperam, que atuam no exterior sempre sem o consentimento ou sem qualquer tipo de cooperação com os países. Então isso realmente prejudica. E no dia a dia da população, lamentavelmente, não é nenhum tipo de avanço. Acho que as pesquisas indicam que a população apoia, isso porque a população, por óbvio, está ávida por efetivas transformações desse que é o principal tema em discussão hoje no Brasil.
1: Para o governo, a decisão dos Estados Unidos de considerar as duas maiores facções como grupos terroristas ameaça a soberania nacional. Outra preocupação é com possíveis sanções que podem ser aplicadas, sobretudo a instituições financeiras, utilizadas muitas vezes como caminho para a lavagem de dinheiro do crime organizado. Em entrevista à TV Globo, o diretor da Polícia Federal, Andrei Rodrigues, admitiu que a atitude do governo Trump surpreendeu. Andrei considera a medida um equívoco, mas garante que o trabalho da corporação não vai mudar. O diretor da Polícia Federal também espera a cooperação dos Estados Unidos na prisão de foragidos brasileiros no território norte-americano e no combate ao tráfico de armas.
0: Para comentar as notícias conosco nesse Fast News, eu chamo Elias Tavares. Boa tarde, Elias.
4: Boa tarde, Matos. Uma alegria estar aqui mais uma vez com você, meu amigo, e com toda a audiência da Jovem Pan.
0: Prazer é nosso. Hoje, no Jornal da Manhã, mais cedo, nós entrevistamos o Christopher Garman, que é da Eurásia, e ele fez o paralelo que aconteceu com o México, com a mesma situação. Organizações terroristas, cartel de Tijuana, por exemplo. Ele garantiu que os Estados Unidos sabem o potencial de uma bomba atômica nessa decisão em relação a instituições financeiras. E que lá no México, pequenos bancos foram atingidos, eles já tinham problemas, inclusive, com a justiça. Então, ele acredita que o sistema brasileiro é muito robusto e que, claro, vai aumentar o compliance com os bancos aqui, mas que não seria uma ameaça tão propagada como tem sido anunciado desde essa classificação até agora. Queria saber sua opinião.
4: Vamos lá, Matos. Na verdade, eu acho que são coisas diferentes. É evidente que o ingrediente ali é o mesmo, né? Essa questão de ser taxado como terrorista. A gente viu, né, em pesquisas recentes que o país apoiou, mas eu entendo muito mais que justamente a estrutura que o país tem, ela é melhor do que se a gente for comparar com o México, até mesmo com a Venezuela, enfim, né? O que a gente precisa, de fato, né, é inteligência. Eu acho que tem uma parte de tecnologia que tem que ser empregada dentro do nosso sistema financeiro, inclusive, para que se não tenha nenhum tipo de problema, né, em relação a isso. Eu acho que a escalada ela não vai. É muito mais ali uma ação, muito mais ali um catálogo de falar, olha, precisamos tomar atenção com esses dois grupos de crime organizado. E aí o Brasil ele passa a ter uma obrigação de apresentar bons resultados e boas estratégias para poder enfrentar esse problema agora. Esse problema que está colocado há muito tempo, né? E agora, com os Estados Unidos de olho, evidente que isso vem para o cerne da discussão, principalmente no processo eleitoral agora, né?
0: Sem dúvida. Vamos dar sequência, porque a tensão comercial justamente entre Brasil e Estados Unidos ganhou também um novo capítulo após o governo brasileiro, então, sinalizar que pode acionar a lei de reciprocidade econômica em resposta a possíveis novas tarifas americanas sobre os produtos aqui do país. Para analisar, inclusive, os impactos dessa disputa comercial e também alternativas do Brasil, a Beatriz Manfredini e também a Dora Kramer, elas conversaram com Arnaldo Jardim, que é o deputado federal pelo Cidadania aqui de São Paulo e também foi o relator da lei da reciprocidade. Vamos acompanhá-los.
5: Senhor, então, que, claro, teve papel muito importante ali na criação da lei da reciprocidade, vê que essa seria uma boa alternativa neste momento, se essas taxas realmente forem aplicadas?
6: Eu quero relembrar que quando fui relator dessa medida na Câmara dos Deputados, ela foi votada na sequência de uma votação que teve no Senado, onde a relatora foi a nossa querida Tereza Cristina, nossa senadora. Lá, ao parecer da Tereza Cristina, obteve unanimidade. Quando fui relator na Câmara, a mesma coisa aconteceu. Mas não só encaminhamos pela aprovação da lei da reciprocidade, e ela está em pleno vigor, pode ser utilizada, mas nos debates que fizemos então, acho que os fatos que se seguiram mostraram que estávamos corretos. Lei de reciprocidade é algo para se ter, para ser acionado em último momento, quando não resta nenhum tipo de espaço para discussão, quando só a reciprocidade, que é poder responder na mesma intensidade algum tipo de cerceamento ao comércio, algum tipo de cerceamento ao país, é que ela deve ser aplicada. Veja só, a verificação toda feita pelo governo americano agora com relação à medida que foi adotada, ela identificou num parecer que foi divulgado agora, ainda sem resolução definitiva, quatro pontos. Que o Brasil estaria comprometendo o reconhecimento de lei de patentes. Acho que isso não tem sentido. Não há no Brasil nenhum movimento para poder questionar o reconhecimento de patentes internacionais. Segundo, diz que o Brasil tem sido leniente no combate à corrupção. É lógico que nós sabemos que há um caminho sempre a percorrer nisso. Nós temos que ser rigorosos, mas nós temos uma legislação adequada no que diz respeito ao combate da corrupção. Terceiro ponto levantado é que há uma hostilidade a empresas americanas. Eu próprio fui relator agora, há duas semanas atrás, de um projeto que foi Minerais Críticos Estratégicos. Também tivemos quase que unanimidade na aprovação e lá ficou claro que nós queremos que os Estados Unidos, todas as nações, venham investir nesse setor que é estratégico para o país. Eu mesmo estou, nesse instante, dialogando com você, com a Jovem Pan News, estou em Londres, onde aproveitei que era hoje um dia de feriado, nós tivemos um seminário com a participação do embaixador brasileiro aqui, Antônio Patriota, três departamentos de comércio, de relações exteriores, estiveram presentes aqui do Reino Unido, várias empresas interessadas em investir no Brasil e nós explicamos os princípios da lei e eles tiveram muito boa acolhida. Portanto, acho que tem um espaço de negociação, a lei de reciprocidade, se necessário, pode ser acionada, mas reitero que a minha convicção é de nós buscarmos exaustivamente esgotar todos os canais diplomáticos e de negociação.
5: Deputado, era isso mesmo que eu queria entender melhor. Como que o senhor via a possibilidade de negociação nesse momento, considerando que é um momento político um pouco complicado, já que forças diferentes estão atuando ali também de maneiras um contra o outro, com o mesmo governo dos Estados Unidos, o senhor acha que isso pode dificultar essa negociação ou o senhor acha que não, que é possível mesmo achar um meio do caminho, mesmo entre forças opostas num período eleitoral?
6: Eu acho que é muito ruim quando se politiza essa questão. O Brasil precisa de ter relações internacionais desprovidas de um contexto político ou de um debate ideológico. O Brasil tem uma tradição de manter relações amplas com todos os países. O Brasil é um polo de referência de comércio internacional. As nossas exportações para os Estados Unidos não têm o mesmo peso que tinham anteriormente para nós, mas são relevantes. Hoje, do total de exportações que nós temos, para a China é o destino de aproximadamente 30% das nossas exportações, ou a comunidade europeia, aí vista abrangentemente, cerca de 18%, e o comércio com os Estados Unidos responde por cerca de 12% do nosso comércio internacional. E mais do que isso, o Brasil é um dos poucos países com quem os Estados Unidos têm superávit. Os Estados Unidos, o presidente Trump, reclama de uma relação desfavorável no comércio. Os Estados Unidos importa muito e exporta pouco, tem um déficit. A relação dos Estados Unidos com o Brasil é o oposto. O Brasil mais compra dos Estados Unidos do que vende. Há um superávit americano nas nossas relações. Isso não é este ano, é ao longo dos últimos anos. Portanto, isso tudo recomenda cautela, negociação, para que a gente possa manter acesso a esse mercado e manter relações que são importantes com o país, o nosso país líder das Américas, que é os Estados Unidos.
0: Muito bem, vamos a Brasília agora, porque o Superior Tribunal Militar, ele marcou o julgamento, evidentemente, daquela questão que envolve o presidente, o ex-presidente Jair Bolsonaro, o julgamento de um recurso do ex-presidente, inclusive, Jair Bolsonaro, que tenta impedir a participação de um ministro da corte na análise sobre a possível perda da sua patente militar. O repórter André Anelli está conosco para atualizar essas informações. André, nós já temos a data desse julgamento, inclusive, definida. O que, que pode acontecer? Ele pode perder a patente mesmo? Seja bem-vindo. Muito boa tarde.
7: Boa tarde a você também, Matos, e a todos aqui no Fast News da Jovem Pan. O Superior Tribunal Militar marcou para o dia 24 de junho o julgamento.

0: Bolsonaro é alvo de um processo no STM que avalia a perda do posto e da patente de capitão reformado do Exército. A ação foi proposta pelo Ministério Público Militar depois da condenação do ex-presidente da República pelo STF a mais de 27 anos de prisão. O STM não vai reavaliar as provas nem a condenação criminal do STF. A Corte Militar vai julgar apenas se Bolsonaro e outros quatro oficiais condenados, como, por exemplo, os ex-ministros Walter Braga Neto e ainda o almirante Almir Garner, se esses militares possuem condições éticas e morais para permanecer nas Forças Armadas, processo conhecido como declaração de indignidade ou incompatibilidade com o oficialato. Se o STM decidir pela perda da patente, o ex-presidente vai ser expulso das Forças Armadas, mas a perda do posto militar não afeta necessariamente os rendimentos dele, já que, caso condenado, os valores recebidos da aposentadoria deverão ser redirecionados à família. Matos.
1: Valeu, Anelli. Nós estamos falando de tarifaço, só se fala. Depois da química, agora, novamente, essa questão volta à tona. E em outra frente, o governo federal agora tenta ganhar tempo e evitar a entrada em vigor das novas tarifas que foram anunciadas pelos Estados Unidos contra os produtos brasileiros. A expectativa é que as negociações sigam até meados de julho. De Brasília, a repórter Rafaela Almeida também tem todos os detalhes.
2: O relógio diplomático já está correndo. Depois do governo americano anunciar a possibilidade de aplicar uma tarifa de 25% sobre produtos brasileiros, o Palácio do Planalto trabalha para manter o diálogo aberto e tentar evitar um novo capítulo de tensão comercial entre os dois países. O prazo inicial de 30 dias criado para as negociações termina neste fim de semana, mas a avaliação do governo é que as conversas devem continuar até 15 de julho, data em que Washington deve definir se a sobretaxa será ou não implementada. A taxação foi anunciada após investigações comerciais realizadas pelos Estados Unidos. Entre os argumentos apresentados pelo governo americano estão questões relacionadas ao comércio digital, propriedade intelectual e outros temas que, segundo Washington, afetariam a competitividade de empresas americanas. Nos bastidores, a estratégia brasileira é buscar uma solução negociada. Integrantes do governo avaliam que há mais espaço para rever a tarifa de 25%, já que ela foi direcionada especificamente ao Brasil. Alguns setores de interesse dos Estados Unidos já estão no radar das conversas, entre eles equipamentos médicos, produtos de tecnologia e outras áreas em que pode haver discussão sobre acesso ao mercado brasileiro. Ao mesmo tempo, o governo brasileiro tem evitado levar para a mesa de negociação temas considerados sensíveis. O PIX, por exemplo, não está entre os assuntos que o Planalto pretende discutir. Outra possibilidade observada pelo governo é um eventual contato direto entre os presidentes Lula e Donald Trump durante a cúpula do G7 prevista para esse mês. Até o momento, no entanto, não há reunião bilateral confirmada. Enquanto as negociações seguem, o objetivo do governo brasileiro é evitar impactos sobre exportações e setores produtivos que dependem do mercado americano. A expectativa agora é que as próximas semanas sejam decisivas para definir se haverá acordo ou se novas tarifas realmente entrarão em vigor.
1: Voltando aqui para São Paulo, acontece nesse momento na Avenida Paulista, aqui na capital, a 30ª edição da parada LGBT+. A nossa repórter Júlia Firmino está acompanhando essa grande movimentação. É uma grande expectativa, 30ª edição, Júlia. E eu posso observar, aí a Paulista já tomada realmente. Seja bem-vinda, boa tarde.
3: Tá lotado, viu, Matos? Boa tarde para você, quem tá com a gente aqui também. Se informando na programação da Jovem Pan, 30ª edição, são 3 décadas realizando esse grande evento da comunidade LGBT+, aqui em São Paulo. Eu vou sair da imagem para vocês conseguirem dar uma olhada em como tá esse evento por aqui. Como eu disse, né? Uma das maiores manifestações de diversidade do mundo. mundo, milhares de pessoas participaram, participam, né?

0: nesse momento aqui na Avenida Paulista. Devem sair daqui rumo à Rua da Consolação, fazer esse trajeto. E aí, Matos, o que cabe a gente destacar é que o tema desse ano é a rua convoca, a urna confirma, destacando de fato a importância, né, da participação social e da representação política aqui na garantia dos direitos dessa comunidade. Como eu disse, nessa festa devem se apresentar, né, artistas como, por exemplo, Pablo Vittar, Gloria Groove, Pepito, Urias e a Greg Queen, entre outros tantos nomes aqui da cultura LGBT brasileira. A expectativa dos organizadores é, inclusive, uma das maiores edições e com maior também participação popular nesse evento. A gente fica de olho, viu? Já subiram aqui alguns políticos, fizeram as suas falas, representantes também de várias regiões do país, da comunidade LGBT. A expectativa é de que a deputada Erika Hilton também suba aqui no trio para dar a sua palavra e a sua participação, contribuição aqui com essa grande festa. Fato é que tem muito brilho, muita cor e muita alegria espalhada aqui na Avenida Paulista nesse domingo. Volto com você.
1: Valeu, Júlia. Lembrando você que, evidentemente, está vindo para cá, faça essa opção aí pelo metrô, né? É opção ao transporte público, todas as estações abertas. Quem está circulando aqui por São Paulo, né? Evidentemente, não tem nada a ver, não quer participar do evento, então evite essa região, porque desde a madrugada vários desvios, bloqueios foram organizados justamente para favorecer o público, a chegada e também a segurança, evidentemente. Então, nós vamos continuar acompanhando, daqui a pouco voltamos com imagens diretas na Avenida Paulista, na 30ª edição, portanto. Vamos agora falar da questão também comercial, porque nós falamos há pouco do tarifaço, mas há outra fonte de preocupação agora para o governo brasileiro, que é a União Europeia, que vetou a importação de carnes e outros produtos de origem animal aqui do Brasil. O correspondente internacional Luca Bassani tem todos os detalhes.
2: A União Europeia oficializou a exclusão do Brasil da lista de países autorizados a exportar determinados produtos de origem animal para o bloco, em uma decisão que poderá interromper as exportações brasileiras de carne bovina, frango, tripas, pescado e mel a partir do dia 3 de setembro deste ano. O documento foi publicado nesta semana e tem como base o entendimento de que o Brasil não apresentou informações suficientes para comprovar conformidade com as exigências europeias sobre o uso de antimicrobianos na pecuária. Segundo a Comissão Europeia, o problema não está ligado a um medicamento específico, mas à capacidade de demonstrar fiscalização, rastreabilidade e controle sanitário ao longo da cadeia produtiva. Nos últimos anos, a União Europeia endureceu as regras sobre o uso de antimicrobianos como promotores de crescimento animal, restringindo substâncias como avoparcina, bacitaricina e tilosina. A medida ocorre em um momento delicado para as relações comerciais entre os dois blocos, poucos meses após a entrada em vigor provisória do Acordo de Livre Comércio entre Mercosul e União Europeia. Apesar disso, especialistas apontam que a decisão está baseada em critérios sanitários e não diretamente relacionada ao tratado comercial. Enquanto o Brasil foi retirado da lista por não apresentar as informações exigidas, outros membros do Mercosul, como Argentina, Paraguai e Uruguai, permaneceram autorizados a exportar para o mercado europeu. O bloco também incluiu novos países na lista de exportadores habilitados, entre eles a Índia, Quênia, Tunísia, Irã e Uzbequistão. O governo brasileiro afirmou ter sido surpreendido pela decisão e indicou que pretende continuar as negociações com Bruxelas. A Comissão Europeia, por sua vez, declarou que o Brasil poderá retornar à lista assim que apresentar garantias consideradas suficientes para comprovar o cumprimento das exigências sanitárias. Representantes do setor agropecuário brasileiro contestam a decisão e afirmam que o país possui um dos sistemas de controle sanitário mais robustos do mundo. Entidades como a Associação Brasileira das Indústrias Exportadoras de Carnes e a Associação Brasileira de Proteína Animal sustentam que a produção nacional atende aos padrões internacionais e que trabalharão junto ao governo para demonstrar a conformidade exigida pelas autoridades europeias. A União Europeia representa cerca de 5,8% das exportações brasileiras de carne bovina e continua sendo um mercado estratégico para o agronegócio nacional. A expectativa agora é que novas negociações e eventuais adequações regulatórias permitam a retomada das exportações antes que os impactos comerciais se tornem mais significativos. Nós continuaremos aqui do Velho Continente acompanhando tudo para atualizar a nossa audiência. Para a Jovem Pan, Luca Bassani.
1: Vamos continuar com a repercussão. Enquanto o Brasil, então, tenta reverter esse veto, produtores continuam apreensivos. Para entender os reais impactos dessa decisão para a nossa economia, o Thiago Berrache conversou com o presidente da Federação da Agricultura e Pecuária do Estado de São Paulo, FAESP, Tirso Meirelles. Vamos acompanhá-los.
3: Agora, é uma medida que entra em vigor em setembro. E eu pergunto para o senhor o seguinte, se fosse algo urgente, algo sanitário, essa medida já estaria em vigor. Como que é possível reverter isso?
4: Thiago, é um fato, se você me permitir, fazer uma reflexão. Nós estávamos na AgriShow, e na AgriShow nós tivemos uma entrevista junto com a Jovem Pan, e ali nós já alertávamos, que começava em 1º de maio, esse acordo bilateral entre Brasil e Mercosul, junto com a União Europeia. E ali demonstramos que, realmente, quando ocorreu o acordo, 25 anos de negociações, e a partir daquele momento entraram as salvaguardas da União Europeia contra os nossos produtos. Ali, se você tem 5% acima do valor que você exporta, bloqueia. 5% que abaixa o preço, bloqueia. E nós sabíamos que todo tipo e qualquer movimento que pudesse ocorrer, eles pedem um estudo e uma análise dos nossos produtos. Isso, além dos telespectadores entenderem, nós vamos estar livre de grande parte dos produtos deles, agora nesse primeiro ano, zero de taxação no país, onde vai realmente atingir muitos produtos do vinho, do leite, do iogurte, do queijo, né? E aí você vê que agora com o aspecto da carne, onde nós temos de salientar que nós temos praticamente todos os nossos concorrentes da carne também utilizam os produtos que nós utilizamos. Hoje nós temos a salvaguarda brasileira como o melhor produto de sanidade animal do mundo. Nós não temos vaca louca, nós não temos aftosa, nós não temos nada. Estados Unidos, a União Europeia já tiveram vaca louca, nós nunca tivemos. Então, não tem um cabimento desse, depois de fazermos todos esses trabalhos de 25 anos, bloquear a nossa carne, alguns outros produtos como o mel, contra o processo produtivo do país. É por isso que precisa, sem dúvida nenhuma, o mercado Mercosul se unirem no processo como um todo, para que nós possamos trabalhar em bloco. Porque o que acontece, é muito importante ressaltar isso, é que quando nós tínhamos acordos bilaterais com os países europeus, é uma coisa. Agora, quando entra o mercado comum europeu, bloqueia tudo. Então, toda aquela vantagem que nós tínhamos em alguns acordos com alguns países, ele foi cancelado. Hoje você trabalha como uma comunidade europeia.
3: O setor já está prevendo um prejuízo de 2 bilhões de reais ao ano por causa dessa medida, mas eu pergunto para o senhor o seguinte, como que é possível reverter? Porque, como o senhor citou o acordo Mercosul-União Europeia, muita gente enxerga que isso pode ser retaliação de países que sempre discordaram desse acordo, como a França.
4: Exatamente. Nós temos o exemplo da França, muito bem lembrado por você, onde nós tivemos grandes supermercados trabalhando contra a nossa carne. Hoje, conforme você sabe, os nossos telespectadores também sabem, a nossa carne é verde. Praticamente 90% de toda a produção nossa é de pastagem. Então, não tem nenhum produto extraordinário como eles utilizam quando ele é um animal fechado. Então, na realidade, nós temos hoje um grande problema, que é a diplomacia comercial do país. O país não tem uma responsabilidade sobre a diplomacia comercial. Nós, produtores, cadeia produtiva, trabalhamos muito bem. Mas o grande problema do nosso país é que chega lá fora, você pega a diplomacia, como aconteceu agora com os Estados Unidos, com todo esse problema do senhor Trump, mas também estamos tendo também com a China, onde que nós exportamos 1 milhão e 650 milhões de toneladas de carne. Agora, a partir de 1 milhão e 100 milhões de toneladas, nós vamos pagar uma sobretaxa de 55%. Então, não justifica isso. Nós estamos com taxa de juros elevada, sem plano safra, endividamento do produtor, os seus custos aumentando muito com fertilizante por causa da guerra. Então, quer dizer, você pega todos esses problemas e não temos seguro, todos esses problemas aumentando todos os custos do produtor e as commodities caindo no preço. E ainda por cima tendo o bloqueio da falta de uma diplomacia comercial do nosso país.
1: Tavares, nós trouxemos aí ameaças, evidentemente, comerciais e essa questão que envolve o agronegócio brasileiro. Muitas vezes, claro, o comprador ele tem lá o direito de escolher aquilo que ele quer comprar e cobrar por aquilo, evidentemente, essas questões. Mas me parece também que logo após o fechamento do acordo, Mercosul e União Europeia, nós temos esse posicionamento da União Europeia, me parece também um pouco dessa questão que envolve proteção de mercado em relação aos europeus. Seria também por isso, Elias?
5: Matos, a gente está vivendo um momento diferente do nosso mundo, né? A gente falou por muitos anos sobre a globalização e agora a gente passa a falar sobre protecionismo de novo. Cada mercado tem a sua regra e tem ali colocado as suas regras, inclusive de proteção, né? E mais uma vez, a discussão aqui, eu acho que ela até extrapola a questão política e uma questão comercial, né? Ela é muito mais uma questão técnica. Então, se a gente tem que apresentar um produto com uma qualidade melhor para poder garantir os requisitos que está sendo imposto, é muito importante que o país faça. Evidentemente, as relações políticas têm que ser feitas, né? É importante, todo mundo comemorou, o governo comemorou bastante, né? A questão do nosso acordo com a União Europeia, enfim. Mas aquilo que está sendo colocado aqui tem que ser analisado com cautela, mas é muito mais uma questão técnica. Eu acho que a gente está tratando aqui de uma questão técnica que o Brasil tem que se adequar. E, evidentemente, cada discussão, cada defesa que tem que ser feita entre as nações tem que ser feita com critério, respeitando sempre a questão que está sendo colocada, de qualidade, enfim, tudo isso.
1: Dando sequência aqui no Fast, nós vamos falar novamente da ameaça agora de tarifaço, ação nos Estados Unidos contra as facções que viram, evidentemente, todo esse tema vira um assunto para os principais pré-candidatos aí. Estamos no ano de eleições e quem vai trazer a reportagem agora é o Misael Mainetti.
6: Em um vídeo nas redes sociais, a ex-ministra do Planejamento e pré-candidata ao Senado em São Paulo, Simone Tebet, acusou a família Bolsonaro de fabricar uma crise diante da possibilidade de um novo tarifaço americano contra o Brasil, anunciada após a visita do senador Flávio Bolsonaro a Donald Trump.
7: Toda essa situação contou com a atuação direta de um pré-candidato à presidência da República. Quem age assim diz defender a pátria, mas ajuda a enfraquecê-la. Diz defender a família, mas ignora as consequências para milhões de famílias brasileiras. O Brasil não merece passar por isso. O Brasil merece responsabilidade, merece patriotismo de verdade e merece que seus interesses, o de vocês, estejam acima dos interesses eleitorais de qualquer grupo político.
6: O discurso vai na linha do governo Lula, que tem falado em falsos patriotas ao criticar, sobretudo, a possibilidade de uma taxação, que pode chegar a 37,5%, impactando diversos setores da economia.
7: Pode atingir operações ligadas ao PIX. Imagine que uma empresa brasileira receba, sem saber, recursos que em algum momento passaram por uma organização que os Estados Unidos consideram terrorista. A partir daí, empresas americanas poderiam ser proibidas de fazer negócios com essa empresa brasileira. O mesmo poderia acontecer com instituições financeiras. E um efeito cascata poderia atingir bancos, investimentos e relações comerciais. Se isso acontecer, não é apenas o sistema financeiro que sofre. Sofre a economia, sofrem os investimentos, sofrem seus empregos e sofre o seu bolso.
6: Quem também subiu o tom foi o ex-ministro da Fazenda e atual candidato ao governo de São Paulo, Fernando Haddad. O petista disse que a maior fuga de empresários do Brasil para o Paraguai aconteceu na gestão Bolsonaro, apesar de os dados mostrarem que isso teria acontecido no governo Dilma Rousseff.
8: Em entrevista ao podcast Três Irmãos, Haddad admitiu, porém, que o Brasil não consegue concorrer com as vantagens tributárias oferecidas pelos paraguaios a quem deseja investir no país.
9: O Haddad é o bom ministro da economia do Paraguai, porque as empresas estão indo para o Paraguai. As empresas saíram para o Paraguai no governo Bolsonaro. No governo Bolsonaro foi o maior êxodo de empresas para o Paraguai. E ele está falando que a culpa é minha. Todo país pequeno, diminuindo o Paraguai falando isso. É um país de alguns poucos milhões de habitantes, né? 6, 7 milhões de habitantes.
10: Realmente, é.
9: Todo país pequeno, ele pode atrair empresas. O Brasil, com 215 milhões de habitantes, não consegue ser um paraíso fiscal.
8: Na entrevista, Haddad ainda atacou Flávio Bolsonaro. Para o ex-ministro petista, o senador e pré-candidato à presidência da República é muito próximo ao ex-dono do Banco Master, Daniel Vorcaro, investigado por fraudes. Para Haddad, seria muito estranho imaginar que uma pessoa, nas palavras do ex-ministro, da qualidade de Flávio, assumisse o Palácio do Planalto.
9: Quando eu penso no Flávio Bolsonaro presidente... Sei lá, garoto.
10: Não, mas eu não entendo o que o povo fala até hoje.
9: É muito estranho imaginar uma pessoa da qualidade dele presidindo um país da importância do Brasil. É muito difícil imaginar. Mas, enfim, eu acho ele pior que o pai. Sobre vários aspectos.
8: Já o senador publicou um trecho de entrevista recente para rebater a alegação do governo de que a classificação do PCC e do Comando Vermelho como terroristas pelos Estados Unidos ameaça a soberania do país.
11: É aqui no Brasil onde está vendo a lavagem de dinheiro dessas organizações terroristas. Então a gente tem que asfixiar financeiramente esses grupos, porque é esse dinheiro que compra fuzil, esse dinheiro que impõe domínio sobre territórios, 50 milhões de brasileiros morando em áreas dominadas por ele, é com esse dinheiro e chegam as drogas pro seu filho.
12: Ameaça a soberania do Brasil?
11: Isso ameaça a soberania do CV e do PCC. E eu vou acabar com a soberania do CV e PCC no Brasil. E o povo brasileiro, nós já tínhamos que ter reconhecido esses grupos como terroristas. Ô Lula, quando é que você vai reconhecer Comando Vermelho e PCC como organizações terroristas?
8: Em agenda em Santa Catarina, o ex-governador de Goiás e pré-candidato do PSD, Ronaldo Caiado, citou, entre outros pontos, o veto à carne brasileira pela União Europeia como sinal da falta de credibilidade do governo petista.
13: Faltou ao Brasil aquilo que se precisa neste momento, de ter autoridade moral para governar o país. No momento que você deixa as facções criminosas se transformarem nas maiores multinacionais hoje no mundo, no momento que você deixa a corrupção se alastrar no país afora, você cria condicionantes para receber punições, não só dos Estados Unidos, mas hoje a Europa também já avalia restrições comprometendo o nosso mercado de exportação por esse avanço danoso, não é? Aonde a presidência da República joga a credibilidade do Brasil na sarjeta.
8: Caiado afirmou que Lula não tem mais a densidade eleitoral de antes no Nordeste e pode ser derrotado com os votos das outras regiões.
13: O Lula já não tem mais essa densidade eleitoral no Nordeste. Nós vamos ganhar as eleições também na Bahia. Hoje o nosso palanque é com a Semi Neto. Ele vai ser eleito governador da Bahia. O povo cansou de tantas mentiras e enganações. Hoje o Ceará também, nós bateremos as eleições no Ceará. Hoje Pernambuco também já mostrou que a atual governadora já superou esse embate. No Rio Grande do Norte, enfim, ele terá sim alguma vantagem, mas essa vantagem ela será, sem dúvida nenhuma, superada por nós na região sul, sudeste e centro-oeste do país.
8: O pré-candidato do PSD reafirmou que qualquer decisão sobre a chapa será tomada antes da convenção, mas que até lá seguirá em pré-campanha com agendas previstas justamente no Nordeste do país.
1: Elias Tavares, é um fogo cruzado, evidentemente, nessa polarização aí. A gente sabe que muitos eleitores já estão convictos, vão votar na esquerda, vão votar na direita, e o centro, novamente, aí vai ser o fator decisivo aí nesse pêndulo para ratificar quem, pra, né, quem vai ser eleito ou não. Na sua opinião, nós teremos aí a maior rejeição ou vai ser na base do menos pior a escolha do eleitor?
5: Matos, se a gente for levar em consideração, né, o que está sendo construído, e essa matéria ela é muito pertinente aqui, a matéria é muito bem feita aqui pelo Misael, é curioso a gente ver, né, eu estava assistindo aqui, eu estava analisando aqui que é muito discurso, né, somente um jogando a culpa no outro e nenhuma proposta, né? Então, assim, a gente percebe ali o Flávio falando quando que o Lula vai fazer, vai colocar, né, o crime organizado como terrorista. Aí eu acho que tem que analisar ali se o eleitor tem memória curta, né? Porque o pai dele era presidente do Brasil até pouco tempo atrás. Por que que Bolsonaro já não classificou essas duas facções aí como terroristas, né? Então entra nesse ponto. Então o que que eu percebo hoje, né? Que é uma guerra de narrativa, e aí vamos falar também um pouquinho sobre a fala da Simone Tebet, né? Que ela coloca ali simplesmente a oposição como responsável pelas questões, sem esquecer que o Lula poderia muito bem, pode, é o presidente, foi recebido por Donald Trump, sem esquecer que eu não acho que Donald Trump é um ventrílogo para chegar alguém no ouvido dele e ele tomar ações mediante a um lado, até porque ele não se manifestou até agora sobre o processo eleitoral do país, né? Então, assim, são muitas narrativas, a gente percebe que vão se construindo justamente isso, que o menos pior vai ser o eleito, né? E a gente percebe isso também pelas pesquisas de opinião, que existe ali uma rejeição muito grande dos dois lados, né? E evidente que uma camada pequena, esse eleitor médio de centro, é sem dúvida, na minha avaliação, é o eleitor que vai acabar decidindo a eleição de 2026.
1: Muito bem, dando sequência, a responsabilidade das Big Techs por conteúdos nas redes sociais volta a ser analisada pelo Supremo na quarta-feira. Janaína Camelo tem todos os detalhes.
12: A responsabilidade das plataformas de redes sociais por conteúdos publicados pelos usuários vai voltar ao debate do STF nesta semana. Na próxima quarta, o Supremo vai julgar recursos das Big Techs, como Meta e Google, contra a decisão da corte que aumentou a possibilidade de punir as empresas, caso conteúdos ilícitos não sejam imediatamente removidos da web. No recurso, as plataformas alegam que não ficou explícito quais seriam os conteúdos ilegais e pedem prazo para que se adequem às novas regras. No julgamento, que aconteceu no ano passado, o STF declarou parcialmente inconstitucional o artigo 19 do Marco Civil da Internet. O trecho da lei diz que só com decisão judicial é permitida a remoção de conteúdos danosos ou para punir as empresas pelas postagens de usuários. Com a decisão do STF, a regra mudou e prevê exceção em diversos casos, como, por exemplo, os crimes previstos no Código Penal, como racismo, incitação à violência e contra o Estado Democrático de Direito. Assim, não é mais necessário autorização da Justiça. A plataforma se torna passível de indenização caso não remova o conteúdo imediatamente. Na época do julgamento, as Big Techs alegaram que a regulamentação das redes sociais estaria ferindo o direito à liberdade de expressão. O julgamento dos recursos foi marcado assim que o presidente Lula editou decretos na semana passada com novas regras sobre a atuação das plataformas digitais no Brasil para evitar a circulação de conteúdos criminosos. Os decretos foram editados com base na decisão do STF e regulamentando o Marco Civil da Internet. Em discurso no Fórum Jurídico de Lisboa, os ministros Alexandre de Moraes e Gilmar Mendes deram a entender que não vão baixar a guarda em relação às Big Techs. Para Moraes, a internet não pode ser terra de ninguém.
14: Assim como qualquer meio de comunicação, assim como qualquer atividade humana que impacta milhões, eu diria bilhões de pessoas, e desde que há regulamentação no mundo, nenhuma atividade econômica que impacta bilhões de pessoas deixou de ser regulamentada, há necessidade de uma regulamentação que preserve a liberdade de imprensa, preserve a liberdade de expressão, mas preserve também a democracia.
12: Em discurso, o ministro Gilmar Mendes condenou o predomínio das plataformas sobre a economia e os cidadãos.
15: Yannis Varoufakis, ex-ministro grego das Finanças, sustenta que o capitalismo convencional cedeu lugar na contemporaneidade a uma nova ordem, o tecnofeudalismo. Nessa configuração, o poder não se estabelece mais pela livre concorrência entre capitais, mas pelo domínio absoluto exercido pelas plataformas digitais que monopolizam a atenção coletiva, ditam comportamentos e extraem rendas tanto de usuários quanto de empreendedores.
12: Inicialmente, o julgamento foi marcado no plenário virtual, que dá um período de dias para que os ministros depositem os votos eletronicamente. Mas, de última hora, foi levado para o plenário físico, que permite os ministros debaterem a pauta presencialmente e também dá chance para que a análise seja concluída com mais rapidez. Com isso, a expectativa de que, nos votos, a maior parte dos discursos valide os decretos do presidente Lula e também que os ministros respondam ao governo dos Estados Unidos em defesa da independência do judiciário brasileiro. Entre as razões que embasaram o relatório americano, que propõe novas tarifas ao Brasil, estão decisões da justiça brasileira. O relatório fala em restrições indevidas, cita Meta e Google e as redes sociais Rumble e X, alvo de decisões do ministro Alexandre de Moraes para a derrubada de perfis e conteúdos antidemocráticos. Moraes é alvo de processo nos Estados Unidos movido pela Rumble e também pela Truth Social, de Donald Trump. O julgamento no ano passado, que ampliou a responsabilização das plataformas de redes sociais, foi considerado um dos mais importantes da história do STF, mas comprou briga com o governo dos Estados Unidos. Na época, a decisão foi um dos motivos citados por Donald Trump para aplicar o tarifaço ao Brasil.
1: Elias Tavares, as Big Tech são as maiores empresas do mundo hoje no setor de tecnologia e estão na vida das pessoas praticamente em todo o mundo, né? Como é que você avalia, então? Cada país vai discutir, muito se fala de avançar para uma censura. O que precisa ser feito? O Brasil já tem um código aí que nos protege. Como é que você avalia esse tema?
5: Vamos lá, né? A discussão ela é saudável, ela é pertinente e necessária, né, Matos? Uma coisa é você falar de uso indevido, de fraude, né? De algum tipo de violência. Agora, o que a gente se preocupa muito no país, e o governo Lula, inclusive, já flertou várias vezes com isso, que é com relação justamente a perder, né, essa característica da rede social de manifestação, né? Isso não pode ser usado, uma coisa ela não tem nada a ver com a outra, né? E aí eu acho que está o grande quê aí dessa questão, que é regulamentação sim, censura não. E o governo, a gente sabe que flerta bastante com essa questão da censura, de regulamentação, de uso, né? Assim, não dá para a gente, as redes sociais faz parte da vida da gente. Até achei curioso na matéria que fala que o plenário seria virtual. E aí eu fiquei muito curioso de saber se essa plataforma virtual não seria também uma plataforma americana. Muito provavelmente eu acredito que sim, né? Então, quer dizer, faz parte da rotina das pessoas, faz parte da vida das pessoas. Uma vez que a gente, de repente, fechar as portas ou expulsar essas big techs que hoje faz parte da nossa vida, corre-se o risco do Brasil ir ficando para trás nesse avanço tecnológico. A troca de tecnologia ela é muito importante e ela é globalizada.
1: Vamos voltar ao Supremo, porque o ministro do STF, André Mendonça, disse em Curitiba que existe tensão entre os poderes no Brasil. Reportagem agora da Rafaela Moron, da Jovem Pan News, Paraná.
16: O ministro André Mendonça criticou o ativismo judicial, defendeu a imparcialidade entre juízes e afirmou que o ideal de justiça não pode ser circunstancial no Brasil.
17: Eu indago a alguns que defendem o ativismo judicial. Você é a favor do ativismo judicial hoje no Brasil? Alguns dizem sim. Se em 10 anos, pergunto, mudar a composição do tribunal, do Supremo Tribunal Federal, e tivermos uma maioria conservadora no Supremo Tribunal, você continua a favor do ativismo judicial? As pessoas respondem, não.
16: O ministro foi um dos palestrantes do Congresso de Direito Constitucional em Curitiba. Falou sobre o valor da segurança jurídica.
18: Tenho defendido uma atuação pela perspectiva da autocontenção, o que significa um fortalecimento do princípio da legalidade. Entendo que a legalidade é essencial para a garantia da segurança jurídica. do país e também para o desenvolvimento.
16: Durante o evento, André Mendonça comentou ainda a relação entre os poderes no Brasil e disse que há uma tensão. Segundo o ministro, não cabe ao STF inovar em termos de legislação, e sim respeitar as decisões do Congresso.
18: Hoje eu entendo que há uma situação de tensão na relação entre os poderes. E isso passa, volto a dizer, pelo fortalecimento do princípio da legalidade. A lei, ela tem como sua origem o poder legislativo. Não cabe ao poder judiciário, além da interpretação, ter um papel criativo, inovador em termos de legislação. Esse talvez seja hoje a grande tensão entre os poderes, o respeito por parte do poder judiciário em relação àquilo que é promulgado ou legislado a partir de uma definição no âmbito do legislativo.
16: De Curitiba, Rafaela Moron.
1: Olha, a Copa está chegando, vamos ser sinceros, é mais fácil escalar os 11 do Supremo, na verdade 10, né? Porque o ministro Barroso se aposentou no ano passado e ainda não houve, portanto, aí a recolocação, né? Não foi aprovado o Jorge Messias. Mas, de fato, hoje a gente sabe mais a escalação do Supremo do que da seleção brasileira. Mas o Brasil todo está animado com a chegada da Copa do Mundo e com as festas que o Mundial de Futebol traz. Mas, infelizmente, ficou mais caro assistir os jogos fora de casa. Alimentação, cerveja, a gente sabe agora na reportagem do Misael Mainetti.
8: Em tempos de Copa do Mundo, driblar os preços para curtir fora de casa e torcer pelo Brasil é uma jogada quase impossível. Mesmo assim, as amigas Laura e Camila não vão abrir mão.
19: Mesmo se a cervejinha estiver um pouco mais cara, a gente vai do mesmo jeito?
20: Do mesmo jeito.
21: A gente é brasileira, né? Dá um jeitinho.
19: É brasileira, dá um jeitinho.
8: Torcer pelo Brasil no sofá de casa é mais barato que nos bares e restaurantes. É o que aponta um levantamento do Instituto Brasileiro de Economia da Fundação Getúlio Vargas. Nos 12 meses encerrados em abril de 2026, os preços dos restaurantes acumularam alta de 7%, índice bem superior à inflação geral de 3,84%, medida pelo Índice de Preços ao Consumidor Brasil. O estudo Índice do Torcedor analisou produtos e serviços tradicionalmente consumidos durante os dias de jogos e identificou que diversos itens registraram aumentos acima da inflação média. O principal vilão do bolso do torcedor é a carne bovina, que acumulou alta de 8% no período. Em seguida, aparecem doces e salgados, aumento de 7%, e os restaurantes com 7% também. As cervejas aparecem em quinto lugar, com um aumento de quase 5%. Os serviços de streaming acumularam mais de 4%. Ficaram mais baratos produtos como o queijo prato, a mensalidade de internet, carne suína e o aparelho de televisão. Ricardo Balestiero, economista e professor do Núcleo de Negócios do Instituto Mauá de Tecnologia, explica que essa inflação é sazonal, ou seja, tem relação a um evento específico, no caso, a Copa do Mundo.
22: É uma sazonalidade, né? Quer dizer, o que é a sazonalidade? Toda vez que nós temos um evento como esse, né, Daniele, nós percebemos que alguns itens aumentam bastante de preço, que são normalmente aqueles itens que são muito ligados aos dias de jogos, né? E ao período da Copa do Mundo, né? Então, por exemplo, o brasileiro gosta bastante de churrasco, né? Então, naturalmente, o preço da carne sobe, dos acessórios de churrasco, né? Sobe também o preço de algumas bebidas, principalmente a cerveja, né? Que acompanha o churrasco, né? Também sobe o preço do streaming, né? Porque as pessoas usam, né? Quer dizer, o streaming para poder assistir, de repente, os jogos da Copa, ou então acompanhar reprises.
19: Foi só um jogo, foi só um amistoso, e mesmo com o friozinho, ó, Vila Madalena aqui em São Paulo, lotada. Você acha mesmo que a alta dos preços vai impedir o brasileiro de curtir nos barzinhos ou mesmo em casa com os amigos?
8: O brasileiro quer mais é pagar o preço e curtir, é o que diz o Rafael Santana.
23: O brasileiro é aquele povo que, como carnaval, Copa do Mundo, ele não está preocupado com os valores, né? Ele está preocupado em aproveitar, em curtir. Então, em essa fase de aumento de preço, seja em eleição, ele deixa de lado e esquece desses problemas, né? São fases que o brasileiro não tem problema, né?
8: Meio a meio. Os amigos João e Gabriel decidiram assim. Eles explicam o que é isso.
24: Ah, dá um jeito. A gente dá uma jogada pra cá, uma jogada pra lá pra fazer agora funcionar. Principalmente quando tá com amigo, companhia boa, a gente vem, né?
19: E na Copa, você vai ver os jogos mais em casa ou no bar?
24: Ah, é meio a meio. Às vezes casa de amigo, bar, mas vai nos dois. Dá 100% pra fazer um meio a meio. Meio a meio é o lugar bom, pô.
19: Então vamos fazer assim, na Copa, meio a meio com os amigos em casa, meio a meio no bar.
24: É, chegou no mata-mata, tem que ser no bar. A gente vai gastar mais no mês de Copa, né? Pouco importa. O que importa é ser hexa.
8: Evitar excessos, isso vale tanto para a bebida quanto para o bolso. É o conselho do economista.
22: E embora seja um momento especial, que ocorre a cada 4 anos, é sempre muito importante pesquisar, é sempre muito importante não cometer excessos, né? E se divertir na medida daquilo que cabe no nosso orçamento, sem cometer grandes loucuras do ponto de vista financeiro, uma vez que a Copa do Mundo acaba, mas as contas acabam ficando aí para os próximos meses, né? Então, sempre ter bastante prudência.
8: O primeiro jogo do Brasil na Copa do Mundo será contra a seleção de Marrocos, no próximo sábado, às 7 da noite.
1: Muito bem, o Fast News fica por aqui. Uma excelente tarde para todos vocês. Permaneça aqui na Jovem Pan. Até mais.
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29: Boa tarde, amigos do Canelada. Seleção brasileira vence o Egito, vence os dois amistosos consecutivos aí antes da Copa do Mundo e chega para a Copa com nomes que podem ganhar força e que devem ganhar força na briga por uma vaga no time titular, tá? Ontem a gente falou muito depois do jogo, mas tem que ser falado novamente o quanto o Endrick vem fazendo na seleção brasileira. Ah, ele é muito novo. Ah, ele precisa mostrar mais para ser titular. O quê? Que o Endrick precisa mostrar mais para ser titular? Na minha opinião, nada. Porque o Endrick, a gente estava, né, eu estava acompanhando aí levantamentos, o Endrick sozinho, ele tem mais gols na seleção brasileira do que Igor Thiago, Matheus Cunha e João Pedro somados, pô. Né, muita gente falou que o João Pedro mereceria uma vaga na Copa do Mundo. Muita gente fala do Matheus Cunha, né, da disciplina tática dele. O Igor Thiago, sendo vice-artilheiro aí na Premier League, eu falei também que tinha que ser valorizado. Agora, quando veste a camisa da seleção brasileira, quem mais está decidindo quando recebe chance? Quem mais está fazendo gols, quem mais está participando de gols é o Endrick. Então, fica aquela pergunta: o que mais o Endrick precisa fazer para provar que ele merece ser titular da seleção brasileira na Copa do Mundo? Me desculpa, para mim, o Endrick já mereceria ser titular da seleção brasileira na estreia da Copa do Mundo. Na estreia, eu colocaria Paquetá ou o Matheus Cunha jogando como um 10, que também já jogou. Botaria Casimiro, Bruno Guimarães, Paquetá ou Matheus Cunha, Vinícius Júnior, Rafinha e Endrick. Por que isso não pode acontecer? Isso pode acontecer e o Endrick vem fazendo por merecer. A minha pergunta é: o que mais o cara tem que fazer? Ele tem que fazer gol de cambalhota? Ele tem que ficar pelado de cueca em campo e fazer gol de cueca? Porque o Endrick já, ele sempre faz gol quando ele entra, ele sempre participa de gols. E tem outra coisa, tá? Que ontem mesmo eu tava falando que me irrita esse negócio de que tem estrela. Não existe negócio de que tem estrela apenas para o jogador de seleção brasileira. Então chega da palhaçada de dizerem: nossa, o Endrick tem estrela. Não, não é estrela. O Endrick tem talento, o Endrick tem personalidade, o Endrick tem posicionamento, né? Porque ele sempre está bem posicionado. E o Endrick finaliza melhor do que grande parte da seleção brasileira. É isso que tem que ser falado. E não que o Endrick tem estrela. O Endrick, sempre que jogou na seleção brasileira, fez gol ou participou de gol. Então, bota o moleque para jogar. Eu sei que isso não vai acontecer. É muito visível que isso não vai acontecer. Ele vai manter ali aqueles jogadores iniciais dele, provavelmente Paquetá, Vinícius Júnior, Rafinha e Matheus Cunha. E outra coisa, hein? Vinícius Júnior e Rafinha, dois caras que eu sempre digo que eu sou fã, sempre defendo eles nos prêmios aí de melhor do mundo, pelo Barcelona, pela seleção brasileira, pelo Barcelona, pelo Real Madrid, mas na seleção brasileira, para mim, ainda estão devendo. Para mim, Vinícius Júnior tem que jogar muito melhor do que ele jogou nos últimos amistosos pela seleção brasileira. Rafinha tem que jogar melhor. Claro, os dois foram elogiados pelo Ancelotti. O Ancelotti falou que os dois jogaram muito bem. Ele não iria criticar os seus dois atacantes de confiança, que são os dois. Mas o meu apelo é o seguinte: os dois têm que ser titulares da seleção brasileira? Sim, mas por enquanto sim. Se continuarem sem entregar na seleção brasileira, vendo Endrick crescer, Luiz Henrique crescer, os dois com personalidade, cara, vai chegar uma hora que nome não vai poder mais jogar pelo Vinícius Júnior e pelo Rafinha. Então, eu espero que esses caras entreguem mais. Eu espero desses caras pelo menos metade do que eles mostram no Real Madrid e no Barcelona, que aí sim vai ser muito importante para o ataque da seleção brasileira. A seleção que levou um gol bobo, né, num erro meio bizarro do Marquinhos, que, claro, é um dos melhores zagueiros do mundo. A zaga titular da seleção brasileira já foi confirmada pelo Ancelotti, não poderia ser diferente. Marquinhos, né, ao lado do Gabriel Magalhães, que foi um monstro nessa temporada. E a gente vai falar também, claro, dessa péssima notícia para o Wesley. Ainda não se sabe se ele vai ser cortado ou não, mas o Wesley sentiu a lesão ontem, né, ali na altura da virilha. É, tem chance de ser cortado. Eu li uma notícia hoje que me deixou bem feliz, que o staff do Wesley acredita que ele não será cortado, porque eles têm a esperança que seja uma lesão ali de 15 dias de recuperação. Então, ele poderia continuar com a seleção brasileira para a Copa do Mundo. É o que eu torço muito, porque eu estava falando ontem, depois do jogo, e eu repito, o Wesley, isso é informação, que a gente agora tem muita informação ali de dentro da CBF, a gente já deu vários furos aqui, vamos dar muito mais até a Copa do Mundo, né? O que foi dito para mim sobre o Wesley? O Ancelotti diz nos bastidores que o Wesley impressiona muito o impressiona muito e disse, inclusive, que acredita que o Wesley vai estar entre os melhores laterais do mundo, tá? O Ancelotti. Você tem um dos maiores treinadores da história do futebol, que já ganhou tudo com grandes astros, dizendo que o cara pode ser um dos melhores laterais do mundo. Cara, olha a moral que o Wesley tá com o Ancelotti, né? O cara cresceu muito, chegou a ser vaiado e criticado no Flamengo, depois deu a volta por cima, foi para a Europa, tá agora desejado aí por grandes clubes do futebol mundial. Então a gente torce muito para que o Wesley não seja cortado. Porque de verdade, cara, é muita sacanagem, é um moleque que tá no momento dele e que eu gostaria muito de ver aí na seleção brasileira. Bom, eu já dou aqui uma boa tarde pro Facincani, dou uma boa tarde também pro Flávio Prado. Agora, meu amigo Marcos André, né? Como eu amo te ver aos domingos, né? Ver meu grande amigo, ver meu irmão, o seu rostinho aos domingos me traz alegria, tá? Me traz muita alegria. Sei que é recíproco. Eu sei que é recíproco o quanto você ama ver o seu amigo Tico. E Vamp, pelo amor de Deus, eu já falei e eu repito, para mim quem jogou bola sempre entende mais de futebol. Não me arrependo do que falo. Então eu quero te ouvir. Vamos lá. Entre que tem que ser titular, meu amigo Marcos André, da seleção brasileira, o cara sozinho tem mais gol que o João Pedro, Matheus Cunha e Igor Thiago juntos. Sempre quando ele entra, ele faz gol ou participa de gol. Deixa o Bob jogar, meu amigo Marcos André.
6: Boa tarde, Tico, Fascani, boa tarde, Fábio, boa tarde a todos. Primeiro que trabalhar hoje domingo não é muito minha praia, não, mas como a gente precisa, tem que estar aqui, né, velho? Minha vida toda foi dia de domingo estar nos estádios, pessoal em casa fazendo churrasco, e a gente lá se duelando, sendo elogiado ou criticado. Mas, enfim, a profissão é uma profissão muito boa de ser atleta profissional de futebol. E agora, trabalhando aqui na PAN com vocês, eu sei que era muito sua praia também, né? A minha ainda era, acostumado dia de domingo a trabalhar. A sua era surfar, né? Menino ali, playboy de Ipanema, né? É. Então, tá aí pra você. Em relação ao Hendrick, Tico, você vê como é que é, cara, ó. O Hendrick, todo mundo falou, porra, o Xavi Alonso me mandou emprestar, não dava oportunidade. Falou, pô, vocês estão pegando só, pega o Ancelotti, que fazia com o Hendrick. O Hendrick guardava na Copa do Rei, final de semana, ele vai entrar no lugar do Mbappé, ou do Rodrigo, ou do Vinícius, e ficava naquele gelo do banco, e estava aquele espanhol lá, sim, moleque da base lá. Como
7: Gonçalo
6: é?
7: Garcia.
6: E estava o Gonçalo Garcia. Pá, o Hendrick aí, emprestado para o Lyon, começa a jogar bem, leva o Lyon de novo à Liga dos Campeões, o Ancelotti assume a seleção brasileira. O Hendrick parecia que estava fora de tudo. O jogo contra a Croácia coloca o Hendrick de novo na parada para ir para a Copa do Mundo. Chegou a Copa do Mundo com um treinador que eu acho que não podia dar mais tempo para ele, mesmo com a presença do Mbappé, do Vinícius Júnior e do Rodrigo. Bom, o jogo lá que bate o espanhol, tem umas babas, Real Madrid metendo três, deixa o Bob entrar um pouquinho.
7: Sim.
6: Então não foi só o Xavi Alonso, não. Começa com o Ancelotti. O Hendrick é o oitavo a entrar contra a Croácia. O oitavo. A oitava substituição. O Bob vai e acaba com o jogo. Figurou. Aí estamos aqui, né? Fazendo a Copa do Mundo. Oi.
29: Oi. Deixa eu te cortar rapidinho, tá? Que eu tô falando aqui agora com a assessoria da CBF confirmando. O Wesley cortado. Infelizmente aí, péssima notícia, o Wesley fora da Copa do Mundo e o Ederson é o convocado aí, né, no lugar do Wesley. Vai. Cara, é muito ruim a gente trazer essa notícia. Eu tô triste pra caramba porque eu acompanhei ali a saga do Wesley no Flamengo, depois do crescimento no futebol europeu. O Wesley cortado, a gente está ao vivo, então por isso que eu cortei o Vamp aqui.
7: Boa.
29: Que a gente quer fazer notícia quente. Acabou de ser divulgado pela CBF, foi divulgado, ó, vou ver aqui até o horário, que eu estou no grupo da imprensa, 1:07 da tarde. A gente agora dando a notícia, 1:11 aqui para vocês, o Wesley cortado da seleção brasileira. Uma baixa importantíssima, hein? Uma baixa que o próprio Ancelotti considerava o cara, considera o cara um dos melhores laterais do mundo, que ele vai se tornar um dos melhores laterais do mundo. E a seleção brasileira perde mais um jogador. Meu amigo Marcos André, notícia quente acabou de sair, já a gente vai falar do Endrick, o Wesley cortado, 1h07 da tarde, CBF trazendo o anúncio, Vamp.
6: Pô, a gente lamenta, né, o sonho de vários atletas ir à Copa do Mundo, não aconteceu só com a seleção brasileira, outras seleções também, sim, ontem tiveram jogadores cortados, e vai vir mais, né? Não desejando, mas a gente sabe como é que é.
5: Infelizmente.
6: Mas infelizmente tem isso. Chegando aqui agora, antes de começar o programa, eu perguntei pro Foscani e falei assim, ó. Ontem, quando ele cruza a bola, eu achei que tinha sido virilho, alguma coisa adutor. Ainda falei aqui que, né, tinha alguém que fez a leitura labial, falando de joelho.
5: Mas não pareceu, não,
6: gente. Não parecia que era joelho, não. Pra mim, tinha sido adutor, o virilha. Infelizmente, né? Cortado, e o Ederson.
5: E tá aí mesmo, adutor na coxa esquerda.
6: É. O Ederson que tá aí sendo pretendido por Manchester United, vários times, jogador que já atuou aqui no Corinthians, no Cruzeiro, né? Na lista a gente falou ontem que tinha até o Vitinho e o...
5: Vitinho e o PH como laterais de ofício.
6: Então, isso significa que o Danilo e Ibanez vai fazer a direita.
5: É, exatamente.
6: Né? Porque o Ederson não joga ali, é o Ibanez e o...
5: Agora, tem uma possibilidade, boa tarde para todo mundo também, que é a seguinte. Tem um jogador nessa seleção brasileira, e aí pensando com essa substituição, Vampeta, tá levando um cara para fazer uma função de primeiro, segundo volante, que é como o Ederson jogava
6: Fabinho
5: na Atalanta.
6: Fabinho também, você tá pensando, né? Fabinho.
5: Batata.
6: Fabinho.
5: O Fabinho passou a vida toda, nessas últimas temporadas, jogando como um primeiro volante no Liverpool, né? Naquela formação com o Henderson.
6: E agora no mundo árabe de volante zagueiro.
5: Volante zagueiro, tá? Então ele é um jogador... com a palavra da moda, híbrido, que eu prefiro chamar de versátil. Porém, o Fabinho, ele estoura no futebol europeu, jogando como um lateral direito, barra volante, mas também jogando muito como lateral direito no Mônaco. Temporada 16-17. Treinador. Sabe quem que era, o pilhado? Vamos ver se é bom de memória. Quem que era o treinador do Mônaco, temporada 16-17? E o que que aconteceu?
29: Leonardo Jardim!
5: Olha lá, tá vendo? Então, tá vendo como eu gosto de amaciar teu ego um pouquinho? Então, Leonardo Jardim fez de Fabinho um jogador multifuncional, ganhou o campeonato francês estronando já à época o Paris Saint-Germain, revela pro mundo um moleque pouco conhecido, um tal de Kylian Mbappé, que no ano seguinte foi ser campeão.
6: Brasil.
5: Né? Pouquinho.
6: Mendinho, saiu uma marca ali boa, hein?
5: Saiu boa, uma galera boa daquele time. O Mbappé, no ano seguinte, campeão do mundo com a França. E o Fabinho, dali, vai pra Inglaterra pra jogar o que todo mundo viu que ele jogou no Liverpool e se tornar um jogadoraço de bola. Então, o Fabinho pode ser essa alternativa. Porque é um jogador que trabalha com essa função de meio campo. Pra mim, hoje... sai melhor pro jogo, apesar de estar no mundo árabe, até pela qualidade técnica, do que o Ibanez, que é um zagueiro, do que o Danilo, que infelizmente já não vive o melhor momento dele, né? Digamos em termos de intensidade. E o Fabinho circulando por ali pode ser uma boa alternativa pro Brasil, fazer uma falsa linha de três jogadores ou então fechar essa linha de quatro
6: pode
5: no
6: até
5: lateral.
6: O Marquinhos andou beirando ali também no Paris Saint-Germain, né?
5: Também. O zagueiro hoje ele faz essa função.
6: Tem vários,
5: né?
6: Que podem jogar, sim, ali. Lá direito.
5: Então, ô pilhado amigos, essa convocação do Ederson pode trazer o Ederson para a vaga do Fabinho e quem sabe ele ser deslocado. O Vampeta trouxe muito bem. Pela mentalidade atual do Ancelotti, Danilo e o Ibanez estão ali para tal. Porém,
6: o Fabinho.
5: Ele pode trazer o Fabinho para esse setor e o Ederson, pela convocação como volante, entrar, entre aspas, nessa vaga no elenco.
29: É uma notícia péssima, é uma notícia péssima para o futebol brasileiro, né? Para a seleção brasileira e principalmente para o Wesley. Era o momento do moleque, o moleque está voando, eu já trouxe a informação aqui, o Ancelotti se encantou pelo Wesley, disse inclusive que o Wesley vai se tornar um dos melhores laterais do mundo e acaba de ser né, informada. Quer botar a nota da CBF aí, PH, para a gente mostrar para a galera o comunicado da CBF? Se quiser botar na tela, a gente coloca na tela, mas eu posso aqui ler também. A Confederação Brasileira de Futebol informa que o atleta Wesley foi reavaliado neste domingo pela comissão médica e submetido a exame de imagem. A ressonância constatou lesão muscular no músculo adutor da coxa esquerda. A CBF lamenta a lesão. O Wesley é um atleta querido pelo grupo e será sempre considerado parte dessa equipe que busca...

0: foi ou não surpresa e se foi um bom nome.
1: Normalmente, assim, a gente já viu assim outros atletas sendo cortados na Copa, por exemplo, o Romário cortado, todo mundo achava que o atacante foi o Emerson.
2: Sim.
1: Que era o capitão de 2002, era pra ser o capitão de 2002. A gente viu na última, naquela Copa do Mundo de 2002, o Emerson.
2: Sim.
1: Cortado, todo mundo achava que vinha o volante, foi o Ricardinho.
2: Ricardinho meio.
1: Né? Então não me surpreende assim, ele tá naquela lista dos 55, né?
2: Sim.
1: E ele vinha jogando muito bem no Atalanta, né? Então eu embarco muito mais na onda do que o Fascani falou aqui, que provavelmente o Fabinho pode ir pra beirada do campo se precisar e o Ederson ser mais um volante ali, mais uma perna no meio.
2: Até porque, né, Flávio, vamos lá, se a gente pensar em lateral de ofício, o Paulo Henrique do Vasco não tá bem, começo de ano do Vasco é muito ruim, e o Vitinho do Botafogo, também tá no momento de indecisão, então o Brasil tá escasso de laterais.
3: O futebol do mundo está escasso de laterais.
2: É
3: a batalha toda. Está muito difícil. Então, vai ter.
1: A Inglaterra ainda tem. Só a Inglaterra.
3: Sim, mas eles não convocaram o Arnold. Pô.
1: Você vê que só eles têm.
3: Ou o Tuchel é muito tonto e tá justificando o que o Redknapp falou. Ele foi lá para detonar.
2: Ontem o Tuchel, depois do amistoso, falou: não quero freestyle nessa seleção. Porque o pessoal contra a Nova Zelândia ficou jogando de toquinho, tal. Ele deu uma porrada nos caras na coletiva.
3: Não sei, vamos ver o que a Inglaterra vai fazer. Mas a verdade é que é uma boa ideia de improvisação. De improvisação não, ele vai ajeitar. Sim. Jogadores que atuam na posição. Não dá para chamar de improvisação. Agora, é muito triste, né? A frustração, o sonho de uma pessoa, independentemente vai fazer falta, não vai fazer falta. Isso não importa, é um sonho.
1: O jogador sabe que quando ele tá fora, ele vai lá chorando. Todo mundo em volta dele.
3: O cara sabe. E o médico olha também, já sabe. Isso aí, esses médicos, eles são tão experientes, só de olhar eles já sabem o que rola. Então, é triste, é a frustração de alguém. Agora, é o que você falou, abre o sonho de outro, né? De repente o Ederson, que não contava com nada, estava preocupado com a saída dele do Atalanta, que está para acontecer. Lembra quando o Ancelotti falou, renova antes, porque depois vai ficar mais caro? Acho que ficou mais caro agora. A partir desse momento está mais caro o Ederson, hein? Não fechou ainda, vai ficar mais caro.
1: Pô, a história do Emerson então é fantástica, né? Que ele vai pro lugar do Romário, agora cabe ninguém assim.
2: Não, e depois
1: ele sai. Quatro anos depois ele sai para dar vaga.
2: E ele vai como meia.
1: E ele bate pênalti contra a Holanda.
2: Bate. O Emerson, ele vai como meia. Em 98. Porque ele estava jogando nessa função no Grêmio e no Leverkusen. Ele jogava mais à frente. Aí ele vira primeiro volante na Roma.
0: É uma notícia péssima, né, para a seleção brasileira e para o Wesley. Inclusive, né, Fascincani, você falou que para mexer com o meu ego, é mais um com história rubro-negra, né? Porque eu tava assistindo ontem a partida. Ó, o Wesley, Vinícius Júnior, Paquetá, Danilo, Léo Pereira e Alexandro. Olha aí, Marcos André, o que você tornou o Flamengo? No que você tornou o Flamengo? Seis com histórico rubro-negro, Marcos André. Olha a tua carinha de felicidade.
2: Não, mas o Pilhado tá dormindo assim? Ele dorme assim, mas aí quando volta pra realidade, ele acorda com o Luiz Araújo, com o Carrascal que vai voltar, com o Cebolinha que vai voltar. Calma também. Eles vão... Olha, aqui tá tudo um sonho. Daqui a 30 dias me cobre se esse sonho tá real, entendeu? Pô, você vai ficar coçando o olho, mas cadê? Não vai ter esses caras não, hein? Metade não tá.
1: Eu tô olhando. Calma, Copa do Mundo não começou não. Eu já vi a barca aí que você falou. Calma, a Copa vai rolar.
0: Agora, falando da Copa, Flávio, eu te interrompi falando do Hendrick, que eu vou querer escutar também o Fascincani e o Flávio Prado. Vamp, você chama ele de Bob, né?
1: Então, pra não perder o raciocínio, você já me fez a pergunta, eu sei onde eu parei. Aí...
0: É isso.
1: Aí o Bob... Não, e a notícia tem que ser quente, tem que dar mesmo, né? Um corte e...
3: Claro, perfeito, claro.
2: Notícia, perfeito, essa tranquilo. É a notícia do dia.
1: O Bob... Tava eu, você, Fascincani, você tava lá, direto lá... do Rio de Janeiro com seus amigos, né? Tá na panela agora da CBF, de novo. E aí, quando sai o nome dos atacantes, o primeiro é o Bob, porque foi a ordem alfabética.
2: Sim.
1: Hendrick, eu vibrei agora do Bob. Então, quer dizer, ele era a oitava substituição no amistoso contra a Croácia.
2: Sim.
1: Na convocação oficial, o Bob foi o primeiro.
2: pela nome dele, é lógico.
1: Tanto que todo mundo falou, quando falou Matheus Cunha, agora vai a letra N. Sim. Aí Neymar Júnior. Né? Então, quer dizer assim, aí eu,

0: amigo, a gente tem vários amigos em comum, né, Chico? Todo mundo me ligando depois do jogo. Ô, Vamp, pô, você tá no programa lá, pô, tá na... O Bob tá jogando muito, você chama ele de Bob, o Bob tem que ser titular. Não, dá... não jogou Ronaldinho Gaúcho com o Rivaldo e Ronaldo Fenômeno? O Bob por trás, o Igor e o Thiago mais lá na frente. Falei, calma, o Bob e o Danilo, dentro da competição, eles vão mudar a parada. Eles podem ganhar a posição, tranquilo. Danilo e os dois do Palmeiras, né? Aí o nosso querido Giba lá, que você pega os voos com o Giba aí, o jato do Giba, né? Que você adora uma permuta. O Giba já tá lá. Agora você vai ter que ir de voo de carreira, hein? O Giba já tá lá nos Estados Unidos. O Giba me ligou, Vamp, e o Bob, pô? O Bob tem que ser titular. Campanha pro Bob ser titular. Eu digo, calma, que o Bob tá pedindo passagem. O Bob se torna agora o 12º jogador. Depois, quando o Ancelotti estrear, que vai estrear semana que vem contra o Marrocos, se precisar mudar alguma coisa no ataque,
1: vai
0: só se o Ancelotti ficar pegando no pé dele, que nem pegou no
1: Real Madrid.
0: No Real Madrid, ele metia gol no Copa do Rei e não entrava. Vamos ver. Eu acho que o Bob se torna o 12º agora, pro ataque.
1: Também acho.
0: Primeira opção de ataque, eu acho que vai ser ele.
2: Não, você acha não. Tem que ser ele. Tem que ser ele. Pra mim tem que ser ele já o titular. E outra coisa, você é linguarudo. Eu vou sim de voo comercial, mas meu grande amigo Giba já me chamou pra ir de Nova York
0: aí,
2: pra Filadélfia.
0: Falando, sabia?
2: No nosso jato, pra ir da Filadélfia para Miami no nosso jato, porque o que é dos meus amigos é meu. É nosso. Certo, mano?
0: Graças a Deus, aí vocês voltam tudo junto na segunda fase.
2: Agora, ô Facincani, o Hendrick, gente, eu trouxe esse dado no começo do programa. Ele sozinho tem mais gols somados, tá? Do que o Igor Thiago, o Matheus Cunha e o João Pedro juntos. Cara, foi o que eu falei ontem pro Flávio, depois do jogo, aqui no Canelada. Eu não sei mais o que falta pro Hendrick ser titular. Bom, será que o Hendrick vai ter que fazer um gol pelado, um gol de cueca, um gol de cambalhota? Porra, se ele é o atacante que tá fazendo gol, o que é que tá faltando pro moleque ser titular da seleção brasileira, Facincani?
1: Ontem a gente conversava aqui na mesa, depois do jogo do Brasil, e o Flávio falava muito da função e do respeito que ele tem pelo Matheus Cunha, que é um jogador importante, que é um jogador tático, que é um jogador que, se comparar com o Rafinha, Vinícius Júnior, é o que menos merecia sair dessa seleção brasileira em termos de produção ou então do que ele ajuda ali na frente, tá? Então, dentro desse consenso da ideia que o Flávio tem do Matheus Cunha, que ele ainda acha que o Hendrick tem que esperar um pouco. Eu penso que o Hendrick já pode ser titular, já tem que ser titular. Então, Rafinha e Vinícius Júnior tem que tirar para o ímpar. Para ver quem vai sair desse ataque para colocar o Hendrick. Porque o Matheus Cunha, ele pode jogar tanto como um jogador de referência, saindo mais da área, como ele pode fazer a meia esquerda, que é a função que o consagrou nessa temporada no Manchester United. Ok? Então, se ele vai para a esquerda, Vinícius Júnior tem que tomar cuidado. Se o Hendrick ou alguém girar pelo lado direito no campo, vai sair o Rafinha. Então, tem que tirar para o ímpar o Vinícius Júnior e o Rafinha para, dentro desse consenso aqui da mesa, alguém começar a Copa do Mundo tomando um susto, né? E pode ser bom, porque às vezes o cara senta no banco e fala assim, pô, caramba, hein? Eu era o cara do Barcelona, pô, temporada passada eu fui eleito melhor do mundo pela FIFA e eu começo a Copa do Mundo aqui sentadinho na casinha.
0: Vamos lá, ô Tico, ó, o Brasil estreia no sábado, certo?
1: Sim.
0: Então a gente vai ter o programa só no domingo. Então vamos fazer uma brincadeira aqui.
3: Quem disse isso?
0: Não.
3: Oi. Tem um pós-jogo, pô.
0: Oi.
2: Tá confirmado, ó. Giba tá falando aqui comigo. Ele
0: mandou?
2: Falou, com certeza o jato é nosso. Isso. Ele botou assim, quem tem amigo não morre pagão.
0: Vai.
2: Que beleza.
0: É, Giba mandou uma mensagem aqui também.
1: Mas você vai junto, Vampeta?
0: Não. Essa. Giba me chamou pra ir pra final da Libertadores. Palmeiras e Flamengo, bora no meu jato. Digo, o que é que eu vou fazer lá? Não tô subindo nenhum dos dois.
1: Como você jogou no Flamengo, você podia ir como representante.
0: Vamos fazer uma parada aqui, não com a cabeça do Ancelotti. Não com a cabeça do Ancelotti. 220 milhões de brasileiros, segundo o censo, né? Você é mais europeu. Eu amo o Brasil, sabe por quê? O Brasil é foda, Tico, ó. 2 dias antes, caminhada para Jesus, e 2 dias depois, passeata gay da Paulista. Gera emprego para todo mundo, o comércio se diverte, todo mundo com suas crenças.
1: Sim.
0: Esse é o país like, esse é o país que eu amo. Então, 220 milhões, cada um tem sua seleção.
1: Sim.
0: Não vamos pela cabeça do Ancelotti.
1: Sim.
0: Você vai escalar sua seleção agora para estrear na Copa. Eu vou escalar a minha, Flávio, e você, Tico. Não na cabeça do Ancelotti. Que a gente já sabe mais ou menos o que é a cabeça do Ancelotti. O que ele vai pensar para estrear. Pode ser, Tico? Ou atrapalha o programa?
2: Pode, claro.
0: É 2 horas
2: você
0: ainda.
2: Deixa eu falar uma coisa.
0: Oi?
2: Deixa eu falar uma coisa. Tem um cara aqui que não cai. Que não cai. É você.
0: É o Tutinho e o Marcelo.
2: Então você manda nesse programa. Faz o que você quiser.
0: Então cada um. Posso começar com a minha... O time do Vampeta, eu sou um dos 220 milhões de habitantes. Eu não sou pensando com a cabeça do Ancelotti. Eu vou naquilo que ele levou.
1: Sim.
0: Então, meu goleiro, o Everton, lateral direito, Danilo, Flamengo, com o que tá lá agora, é isso que eu tô falando. Danilo, aí Marquinhos, Gabriel Magalhães e Alexandre, meu meio campo, com Bruno Guimarães, Danilo e Paquetá, o meu ataque, Rafinha, Bob e Vinícius Júnior.
4: Sacanagem, pô.
0: Esse é o meu.
4: Mas sacanagem, pô. Sacanagem com o Matheus Cunha. Coitado, cara, pô. Sacanagem.
0: Tá bom, então, Matheus Cunha, o Bob espera um pouquinho, que o Bob vai entrar no lugar de um dos dois na beirada lá.
4: Então, aí já começa bola. A ver mais.
0: Eu vou segurar. Eu seguro o Bob porque, ó, porque se o Bob começar e não jogar bem, eles são loucos pra tirar
4: esse
0: o Bob.
4: Esse é o negócio.
0: Então, começa com o Matheus Cunha.
2: Você deixa de ser frouxo e escala a tua seleção. Aí vem esse velho bobo querer interferir na tua seleção e você muda. Você muda.
0: Tu acha que o Ancelotti não fala pro pai? Bota o outro. O Flávio não pode falar pra mim, meu pai.
2: Ô, Flávio Prado, já que você tá se metendo na dos outros...
0: Matheus Cunha, ó, peraí, então eu já falei. Meu ataque. Rafinha, Matheus Cunha e Vinícius Júnior. E o Bob só esperando quando dá 45 do primeiro tempo pra ele entrar no segundo e resolver.
4: Ó. Sabe o que sua. Acontece? Sabe que é igual a sua, com o Matheus Cunha e até por preservação ao Endrick. Vocês lembram que na semana passada, o Luiz Henrique tem que jogar, porque o Luiz Henrique...
0: Quem foi que falou isso?
4: Vários tontos por aí afora. Tem que jogar, porque... Aí o Luiz Henrique entrou e jogou apagado e tirado. Se isso aconteceu, o Matheus Cunha, ele tem crédito, ele tá jogando na seleção já faz algum tempo. Os caras acham que o Endrick vai entrar e vai fazer 5 gols contra o Marrocos. Se ele só fizer 3, já vão cornetar. Se o Brasil empatar o jogo, que para mim é um resultado bem normal, empatar com o Marrocos, nossa, e o Endrick, ele não tem estabilidade ainda para se manter no time. Então, esse é um... ninguém vai tirar o Rafinha e o... O Rafinha e o Vinícius Júnior, eles têm pelo menos 3 jogos garantidos na seleção. Pelo menos na primeira fase eles têm. Agora, o Endrick, não. Se ele jogar mal o primeiro tempo, o time do Brasil jogar mal, é capaz de ele ser sacado e virar o 26º. Porque ele não tem esse estofo ainda. Ele tá entrando e tá dando certo. Mas, sabe, ontem o Rayan nem entrou. Vocês repararam?
1: Não, o Rayan não
4: entrou. E sabe, tem que tomar muito cuidado com isso. O Endrick ainda não tem estofo, ele tem que chegar e arrebentar. Eu não sei se o Brasil vai chegar e arrebentar contra o Marrocos. Tenho muitas dúvidas. Eu tenho um grande ponto de interrogação com a estreia do Brasil.
1: No jogo.
4: Então, agora, esses caras, eles já estão. Eles já estão aí. Sabe,
0: o Marrocos, tem casca maior. Se o Marrocos for aquele perfil do Egito, eu sei que foi uma mistura.
4: Agora, se
0: você. Brasil mete os 4, se for aquele perfil de ontem do Egito.
4: É, mas não é, né? Você sabe que.
0: Não, aí a Copa vai valer 3 pontos.
4: Então... Não, e Marrocos é outra coisa também. Aí o que. Diga!
2: Deixa eu te perguntar uma coisinha.
4: Pois não.
2: O que você quer dizer com estofo? Porque o Endrick não tem estofo.
4: Isso.
2: Então por que o Matheus Cunha tem estofo? Por que o Vinícius Júnior e o Rafinha, que não estão entregando nada na seleção brasileira, tem estofo?
4: Sim.
2: Por que o Endrick não tem o estofo?
4: Isso.
2: E os outros
4: têm? É só olhar onde ele joga, o tempo que eles estão na seleção, a rodagem que eles têm. O Endrick está começando agora. Não dá. As pessoas... E sabe quem não segura? Uns caras igual você. Esse é o problema. Eu até seguro e tal. Você não. Se ele jogar mal, você vai fazer igual o Luiz Henrique. Luiz Henrique, é demais, esse é o canudo. Jogo seguinte. Não dá, o Luiz Henrique não dá. Assim não dá. Não, não dá, velho. Não,
0: aí fala
4: não
0: assim,
4: segura.
0: Aí fala assim.
4: E do Vinícius é mais difícil.
0: Aí ele fala assim, ó. Ah, se for pra fazer o programa pensando daqui a um mês, tem que fazer pra todo dia. Eu fico com minha mãe em casa. Eu sei todo o discurso.
4: Ah, aí não dá, pô. Não dá. Deixa o cara entrar devagar. Aí ele vai devagar. Aí ele vai se estabilizando.
2: Vamos lá, meu querido Flávio Prado.
4: Pois não.
2: Você falou, esses caras já jogaram em grandes clubes. O Endrick jogou no Palmeiras, foi campeão no Palmeiras.
4: Esquece, estamos falando de Europa.
2: Jogou no Real Madrid, mas foi sacaneado.
4: Foi reserva.
2: Foda-se, ele jogou no Real Madrid.
4: Não, ele foi reserva. Ué, o Keirson também jogou no Real Madrid. O Henrique Barcelona. Também jogou no Real Madrid.
1: Barcelona.
4: No Barcelona.
2: O cara tem 19 anos.
4: Então, pelo Palmeiras, espera. Como dizem os italianos, aspetta um pouco, aspetta um pouco. Aspetta um pouco. Calma, calma, vai devagar. Ele não vai ter respaldo se ele não for bem. Eu tô protegendo o Endrick. Eu gosto do Endrick, eu gosto dele. Eu acho que ele vai acabar ganhando a posição, talvez, nessa Copa, senão vai ter pelo menos duas, três Copas pra jogar. Mas ele pode se queimar, porque acho que ele vai entrar e vai resolver e vai fazer gol, e não é exatamente assim. O Vinícius Júnior tá cansando de não fazer. O Rafinha é da mesma forma. E o próprio Matheus Cunha é outro nível de jogador. Tem uma costa mais larga. O Endrick, ele vai entrar pra resolver, não sei se ele resolve. É mais fácil botar daqui 15, 20 minutos para ele. Ele é um jogador de força, de velocidade, pega o adversário cansado. Ele pode ser uma arma muito interessante. Aí faz um gol, faz outro, aí, ó, devagarzinho ele vai ganhar a posição. Botar ele de cara é jogar a responsabilidade dele. Tô, garoto, resolve. Não é assim. Não vai ser assim.
1: Eu acho que se resolve, ele só muda se o meio-campo do Brasil for melhor escalado. Porque, e aliás, Flávio, essa coisa do
2: que...
1: Fala.
2: Deixa eu só te entregar a palavra já, que eu quero cagar pra essa palavra estofo do Flávio Prado.
1: Por favor.
2: Eu quero cagar pra essa palavrinha dele, estofo. Ele não tem estofo. Vamos lá. O Endrick, na seleção brasileira, ele tem 4 gols, né? 1 assistência. O Endrick, de todas as participações de gol dele na seleção brasileira, em todas foram pontos decisivos. Ele decidiu os jogos, ele decidiu os resultados. Olha aí, ó. Gol contra a Inglaterra, gol da vitória do Endrick. Espanha, gol do empate quando estava 2-1, jogo terminou 3-3. México, gol da vitória do Endrick, 3-2. Pênalti sofrido contra a Croácia, eu estava no estádio, convertido pelo Igor Thiago. Gol decisivo, 1-1. Assistência contra a Croácia, decisiva, 3-1. E gol contra o Egito. Então, Flávio Prado, o seu estofo, eu não consigo entender. Eu não consigo entender.
4: Qual jogo ele começou jogando?
2: Toma, porque é sacanagem. Ele
4: não é sacanagem, não. É porque ele tem uma característica de jogador, ele é jovem, ele entra, ele é forte, tem explosão, ele pega o adversário cansado. Mas se ele entrar e resolver, eu acho ótimo. Só que se ele entrar e não for bem, ele vai pro espaço. Ele é o primeiro a ser queimado. Esse é o negócio. É aí que eu falo a história do estofo. Você não tira o Vini Júnior no primeiro jogo da Copa e não põe de novo. Mas você tira o Endrick que não chama nunca mais. Eu sei como é que é o Brasil. Aqui os caras não têm... Aqui é um negócio assim, muda. É a música lá do Nemobile, igual a folha no vento. Muda muito o negócio. Eu quero que o Endrick seja um jogador para bastante tempo na seleção. Vai entrar devagar, com calma, vai ganhando a posição. Agora, quando entra assim, não, vai ter que entrar. Vão achar que ele vai fazer 5, 6 gols contra o Egito, contra o Marrocos, e vai ser um jogo duro pra caramba. É melhor que ele entre no fim, o jogo tá atrapalhado, tá difícil, bota o cara. Bota um jogador de velocidade, um jogador de força, um jogador que arranca. Como o Luiz Henrique funciona quando entra no transcorrer do jogo. Esse é o ponto.
1: É que eu acho, Flávio, é o seguinte, Pilhador. É, a mentalidade do Endrick, ela é uma mentalidade, por enquanto, meio que a ser estudada no futebol, no bom sentido. Ele entra e ele tem um foco que me causa muita admiração de como que ele atinge os objetivos dos quais são propostos naquele instante para o garoto. Ah, você tem meia hora para resolver um jogo. Ele vai lá e consegue. Isso. No Palmeiras, como titular, entrava e resolvia. Tudo bem, você está falando de Europa, a gente pode trazer o recorte aqui do Brasil. Nada me convence, Pilhador, Eu sei que você gosta de trazer um pouquinho da análise clubística da coisa, e é legal, e é bom que a gente esteja em programa assim sempre para a gente poder trocar essa ideia. Na análise clubística, hoje, Pilhado, você pode brincar comigo de que o Flamengo é o único tetra da Libertadores. Só que admito uma coisa aqui, não sei se você vai conseguir, mas talvez você consiga. Eu vou puxar isso, aproveitando que você está carinhoso com um lado verde sem querer, que é o lado do Endrick. Nada me convence, Pilhado, de que se o Abel não tivesse sido teimoso em 2023 de não colocar o moleque contra o Boca, esse Palmeiras podia ter sido tetracampeão da América.
5: Eu acho também.
1: Exatamente. Então, né, lógico, a realidade é uma coisa, ficção, entre aspas, é outro si. Mas teimosia tirou uma Libertadores que ele poderia ter dado. Esse moleque é diferente. Que depois ele bateu no peito e falou assim, dá bola em mim contra o Botafogo. E salvou o emprego do Abel, que foi assinar pré-contrato com o Al-Sadd porque não acreditava mais em Campeonato Brasileiro. E o moleque foi lá e falou assim, tá aqui, professor, tô, o título brasileiro que era pra ter sido da Libertadores. Então, diante desses fatos, acompanhando o dia a dia do Endrick, eu sei que esse moleque é diferente nesse sentido. E é moldado desde o moleque a, como você fala muito bem, a queimar etapas, a pular etapa. Era um sub-12 que já jogava no 15, do 15 já jogava no 17, do 17 no 20, e com 17 já foi profissional e arrebentou com a boca no balão. Eu, particularmente, Felipe Fassincani, confio no futebol desse garoto. E eu acho que, Flávio, para ele não ser queimado, passa muito também de opiniões como as nossas aqui, de pessoas que respeitam e gostam do futebol do moleque. Porque vai ter gente que, talvez diferente do que a gente pensa, aí sim, se o moleque não for bem, vai cacetar o cara numa Copa do Mundo.
5: Isso.
1: Pá. E talvez a nossa função aqui não é ser advogado do Endrick, coisa nenhuma. É ser racional, né, como nós somos, e analisar aquilo que de fato acontece. Tem outras figuras da seleção que merecem muito mais cobrança, independentemente do Endrick ir bem ou não, para que não caia a responsabilidade nele se o Brasil for mal. Porque eu me recordo, 2018 e 22, o Gabriel Jesus. O Gabriel Jesus passou uma Copa em branco. E ele era um baita jogador, inclusive pedido a dedo pelo Guardiola. Jogava no City e arrebentava com a boca no balão. Muito jogador que refugou em 2018 e 22, não teve 1% das críticas do Gabriel Jesus. Também com um atacante que não fez gol em Copa, o Brasil não ia chegar a lugar nenhum.
5: O Fred foi assim também.
1: O Fred, que é um baita jogador.
5: Por isso que eu tô falando.
1: Estourava sempre no lado mais fraco e da minha parte, eu não quero que estoure. Eu não vou deixar.
5: Não, é o que eu tô falando. A gente sabe como é que funciona aqui no Brasil. Aqui é tudo muito passional. O Endrick, ele vai ter que entrar e resolver, e não é a hora. O Endrick, gente, Vamos até supor que o Xabi Alonso sacaneou o Endrick. Eu não acredito nisso, porque o cara não vai sacanear o próprio trabalho. Ele não foi titular com o Ancelotti, que é o técnico da seleção, e o Ancelotti sabe por quê. E ele sabe do potencial, ele indicou o jogador, ele queria o jogador e ele não colocou. Ele percebeu que era cedo demais. Calma! Ele não precisa começar como titular. E outra coisa, não há nenhum motivo para sacar o Matheus Cunha do time. Não há. Você disse, vai sacar o Vinícius Júnior. Tá, põe o Endrick no lugar do Vinícius Júnior. Põe o Endrick no lugar do Rafinha. Aí que arrebenta com ele de uma vez. Se não vai sacar o Rafinha, não vai sacar o Vinícius Júnior, nós vamos tirar o Matheus Cunha pelo nome? Tá errado. Ele foi o melhor dos três até agora. Bem melhor que os outros. Ele cumpriu sempre. Onde ele jogou, ele foi bem. E outro, é um jogador que sai da área, jogou com uma função tática muito boa. Se o Endrick entrar, ele vai entrar para ser o cara para fazer o gol. Ele vai ter que resolver todas as bolas e não dá para você jogar uma responsabilidade dessa em cima do jogador. Não dá, nem ele, nem ninguém, não dá.
1: Eu acho que ele aguenta, eu acho, tá? Pode ser que tudo bem, passe, não vá bem, mas só que da minha parte, antes de olhar e criticar o Endrick, caso ele jogue como titular de uma responsabilidade dessa e não resolva, outros estão na fila de críticas.
5: Mas você sabe que não vai ser assim.
1: Então eu sei.
5: Aí é o tal do estofo que eu falei. Vai bater no lado mais fraco, mais fácil.
1: Mas aí, é por isso que eu falo que a nossa função aqui, Pilhado, talvez analisar outros que merecem cobranças para poder potencializar ele em campo. Né? É o Vinícius que deveria potencializar ele, é o Rafinha, e aí a gente vai falar de Casemiro, de tantos outros que estão ali na seleção.
5: Aí estamos juntos. Aí eu concordo. É, então vamos cobrar primeiro quem não está jogando. Antes de botar o moleque, vai e resolve, que vai estar nessa ali. O Endrick entrando, resolve. E não dá para fazer isso, não dá para jogar isso pro moleque.
2: Mas eu não consigo entender isso. Ô Flávio, divide a tela com o Flávio, por favor, PH. Ô Flávio, quantos anos tem o Dieguinho, seu neto?
5: Tem 9. Não, 11.
2: 11, Dieguinho adora futebol.
0: Cruzeirense.
2: Dieguinho é torcedor. é torcedor do Cruzeiro. Isso. Ele tá falando como se o Endrick fosse um amiguinho do Dieguinho da escola.
5: Não.
2: O Endrick é jogador profissional da...
5: Eu não estou falando do Endrick.
2: Deixa eu falar, depois você fala. Ele é jogador profissional,
5: sim,
2: da seleção brasileira.
5: Sim.
2: Ele foi jogador decisivo para título brasileiro no Palmeiras. Ele é jogador do Lyon, chegou no Lyon arrebentando, inclusive com o PSG.
5: Sim.
2: O tão temido PSG. Ele esculhambou o PSG jogando pelo Lyon. Cara, por que aí você fala desse jeito assim? Ah, mas o meu medo é queimar o Endrick. Ele tá lá pra isso. Ele é jogador grande. Ele tá lá pra tentar se surtir a pressão. E aí, se for pra falar que vai queimar o Endrick, também pode queimar o Vinícius Júnior, que não tá jogando nada na seleção. Pode queimar o Rafinha, que não tá jogando esperado na seleção. Não é só o Endrick. Quem tá ali, Flávio, é jogador grande. Então, se o cara tá mostrando que ele tá aproveitando melhor do que os outros, ele tem que ser titular. E se ele não aproveitar, volta pro banco. Mas futebol é isso.
5: Não é bem...
2: Tem que saber lidar com a pressão na seleção brasileira.
5: Não é bem assim. Eu não estou falando ele, que eu estou falando de cobertura de Copa do Mundo. O pessoal está lá para quê? Para arrumar polêmica, confusão. Tanto que aquela jogada do Casemiro com o Wesley virou o fim do mundo, né? Você já imaginou que prato, prato maravilhoso que seria detonar o moleque na Copa do Mundo? O problema é que aqui no Brasil, nós vamos atrás de palhaçada, vamos atrás de polêmica. E mais agora com esse negócio dos influencers, não sei o que e tal. O que se quer é caçar, é pegar cabeça, cortar cabeças. Ninguém está aqui para... Não, está aí o Endrick, pô, legal. Então, vamos colocar o Endrick lá. Se ele não funcionar, vamos arrebentar com esse moleque. E eu não ia... Eu não sei nem se o Ancelotti curaria uma onda dessa, se ele não for bem. Porque há um interesse de confusão. Não há um interesse de... Ah, não, pô, legal, vamos ajudar o moleque, vamos dar força. Não vão dar força nenhuma. Vamos arrebentar, vão dizer que o moleque medrou, vão dizer que o moleque... não era tudo isso também, não era bem assim. Troca-se com muita facilidade. Por aí que eu falo do tal do estofo. Coisa que não adianta fazer contra o Vinícius Júnior porque ele tem respaldo. Não dá para fazer contra o Rafinha porque ele tem respaldo. Porque se desse, fariam também. Então agora o Matheus Cunha, que também, mas ele não é tão famoso, então tá em cima do Matheus Cunha, sai o Matheus Cunha. O
0: Flávio.
5: Mas se o Endrick entrar, ele vai ser alvo de muita porrada. Porque é o interesse é fazer barulho. Ninguém tá afim de cobrir a Copa. Tá afim de... Não, esse aí não, esse é cagão. Se vai sair, não dá pra jogar. Eu sei como é que é. Eu sei como é que isso funciona, pô.
0: Quantos treinadores passou até chegar agora ali na Copa do Mundo com o Ancelotti?
1: Quatro.
0: Os quatro botariam. O Vinícius Júnior mal, os quatro botariam.
1: Sim.
0: Tudo por causa do Real Madrid.
1: Claro.
0: Que, ó, não jogou bem nem com Ramon. Não jogou bem com...
1: Não jogou bem com o Tite. Já começa daí. Então, não foi bem com o Tite,
5: isso.
1: Não foi bem com o Ramon, não foi bem com o Fernando, não foi bem com o Dorival e não tá bem com o Ancelotti.
0: Eu achei até que ele, na Copa do Mundo, não sei se foi contra a Coreia que ele pegou, ele tava bem e o Tite tirou ele do jogo.
1: Contra a Croácia. Tirou o jogo da Croácia. Foi,
0: né? Croácia, sim, né? Eu achei até que o Tite não devia mexer.
5: Se chegar e falar assim, ó, seguinte, o Vinícius Júnior tá jogando mal, sai o Vinícius Júnior, entra, que aí tudo bem, eu não tenho nada contra. Quero ver ter culhão pra fazer isso. O que eu sou contra é tirar.
1: Mas foi o que eu defendi.
5: Eu acho contra, eu acho sacanagem, tirar o jogador menos famoso.
0: Mas que joga no time, joga no time.
5: Sim, mas não é tão famoso. É. Não, quer tirar? Ah, o que tem que entrar. Então entra no lugar do Vinícius. Você quero ver se tiver essa coragem.
1: Ah, meu, você tira o Vinícius?
5: Tiro.
1: Eu também.
5: Então, ponto. Vinícius pro Nendrick. Ok. Sim. Agora, Vinícius pro Matheus Cunha é sacanagem. Porque aí tá usando o nome, tá pegando o cara comendo fama pra fazer o trabalho mais fácil.
0: E o cara...
5: Se ele que tiver que entrar, que entra no lugar do Vinícius Júnior. Alguém tem coragem de defender isso?
0: Por aí.
5: Eu não tenho nada contra.
0: Vai muito em cima do cara, vai muito em cima do cara, porque o cara joga no time pica da Europa, pô. O cara joga no Manchester United. Tá ali, tá passando...
1: Melhorou agora. Voltou
0: a liga, É um cara grande também.
5: Mas não tem o respaldo do outro.
2: Eu concordo. É um time pica que tá meio mole. Né? Mata!
0: Não, classificou pra Liga dos Campeões.
1: Classificou.
0: Terceiro, né?
1: Terceiro.
2: Ora, eu entendo o que o Flávio diz, e aí eu vou entrar nesse debate, então, tá? De Vinícius Júnior e Rafinha. Porque eu entendo o Flávio, mas eu digo Matheus Cunha, porque eu tenho certeza que o Ancelotti não vai tirar o Vinícius Júnior e não vai tirar o Rafinha. Ele, inclusive, fez questão de elogiar ontem os dois, e me desculpa, pra mim não foi uma partida elogiável dos dois. Não foi uma partida elogiável. E aí eu te pergunto, Flávio, até para você primeiro, que você levantou essa temática, seguem decepcionando os dois principais nomes da seleção brasileira, porque nome, o maior é o do Neymar. Mas hoje, se perguntarem quem são os jogadores para decidir na seleção brasileira, em qualquer lugar do mundo, tá? Vão falar, ah, Vinícius, ah, Rafinha. E eles não estão, né, Flávio, nem perto do que jogam no Real e no Barcelona.
5: Mas eu começaria a Copa com eles. Começaria. Jogo contra o Marrocos. Eu não jogaria essa responsabilidade com eles. De novo, a mesma história. Sai o Vinícius Júnior. Pô, tinha o maior jogador do mundo para colocar um moleque. Que sacanagem. E esse moleque não é de nada. Vamos comparar assim. Eu começaria a Copa com eles. Como eu começaria com o Matheus Cunha. Mas a partir do momento...
0: A mesma escalação que eu dei, você...
5: É, eu também.
0: A sua...
5: A partir do momento que começou a negar fogo, eu tiro aí você vai tirar quem tá pior. Quem tá pior? Sai Vinícius, entra Hendrick. Quem tá pior, né? Mas eu começaria a Copa com eles. Porque eu acho que aí você vai jogar para um moleque um peso que ele não precisa ter. Não tem necessidade de fazer esse peso nele. Se o Brasil perder do Marrocos, ele não está eliminado, nada. Começa com quem está lá. O trabalho foi feito em cima disso. Eles foram titulares durante toda a Copa. Eles têm uns... Aí que entra a tal história do estofo. Bota os caras lá. Pô, negou fogo, bota um moleque. O moleque faz gol, mas aí bota no lugar de quem está jogando mal. Não no que tem menos nome, que aí é sacanagem. Isso que eu acho sacanagem. Botar no lugar que tem menos nome aí não dá. Ah, o ambiente, não sei se ele tem ambiente bom ou ruim, não interessa. Aí vai jogar, velho. Aí ele vai jogar. E aí acabou, desse jeito tem que ser.
1: Eu me lembro, Pilhado, Copa de 98, a Holanda chegou como uma das grandes favoritas a ganhar, né? Tinha no papel um time espetacular, que era a base do Ajax de 95, foi campeão da Champions League, mais outros atletas, o Overmars, Bergkamp com o Arsenal, enfim, era um timaço. E tinha um cara naquele elenco que, para mim, dispensa apresentação em termos de talento, que é um tal de Seedorf, jogava muita bola. Às vésperas da Copa do Mundo, o Real Madrid com o Seedorf foi campeão da Champions League. E o Seedorf, para muita gente, era intocável naquela seleção da Holanda. E o Gus Hiddink, que era o técnico da seleção da Holanda, falou assim, não tem espaço para todo mundo que vocês esperam que jogue. A minha seleção precisa jogar de um formato em que algum deles vai sobrar. E o Overmars, que era um cracaço de bola, sobrou em boa parte da Copa, depois voltou e foi escalado na seleção. E o Seedorf foi reserva naquela seleção. Sendo que para muita gente era o cara do meio campo, era a cabeça pensante. Para muita gente o meio campo era Seedorf, Bergkamp na frente com Kluivert. Ronald de Boer, Overmars, Davids e mais um. Ou o Felipe Cocu. E ele colocou um cara chamado Jonk, que jogou no PSV.
0: É o craque, joguei comigo, pô.
1: Então, jogou com você, o Vignon. Então ele colocou o Jonk no lugar do Seedorf, que era um cara mais tático que ele, junto com o Davids. Aí ele fez Ronald de Boer, Felipe Cocu ou o Overmars. E lá na frente o Bergkamp e o Kluivert. Ou seja, ele abriu mão de um craque. Pô, o Seedorf jogava bola, Pilhado? Era bom de bola ou não era? O tal do Seedorf. Pô, jogou pra cacete. Inclusive...
2: Fracasso.
1: Então, inclusive com o Ancelotti no Milan. Campeão de Champions, titular, dono do meio campo. Era um jogador espetacular. Foi pro banco. Numa seleção que era monstruosa. Infelizmente, perdeu pra muita gente que gosta do Brasil na semifinal nos pênaltis. E o Brasil vai à final. Se talvez a Holanda passasse do Brasil, fatalmente, eu acho que seria campeão do mundo em 98 dentro da França. Mas, enfim, é só dando um exemplo de que até um craque como o Seedorf foi pro banco numa Copa. Por que que eu tô trazendo esse comparativo? Pra colocar aqui ou Rafinha ou Vinícius Júnior, que são craques, inclusive o Seedorf era craque de um Real Madrid, que às vésperas da Copa ganhou uma Champions League, e que o Vinícius, que é craque do Real Madrid, se precisar sair pra montar um time com um momento, com um cara que naquele instante pode dar mais competência pra seleção, pode ir pro banco. Eu não tenho dogma com o jogador, a não ser que o jogador seja um supra-sumo de talento. Que aí, no caso, seria a discussão a gente colocar o Neymar. O Neymar meia-bomba, o Neymar 60%, o Neymar 70% vai entrar nessa equipe? Porque a gente está montando a realidade atual. Daqui a uma semana e meia, o Neymar pode falar, eu tô bem. E aí, como é que vai fazer?
5: E depende da ressonância de amanhã, ele pode estar bem para sábado.
1: Né? Ele pode estar bem para sábado, né? E aí, essa discussão, Pilhado, vai ter o Neymar dentro dela. A gente está fazendo uma discussão com um cara que está em recuperação. Eu quero ver a partir do momento que esse cara voltar. Esse é um jogador unânime. Ou, se não é unânime, pelo menos que vai gerar muito debate de você montar uma seleção Neymar, Rafinha, Vinícius. E por que que não pode ser um ataque com o Neymar e o Endrick? E rodar um desses caras também? Então, essa discussão, ela também precisa ser aberta a partir de agora. A gente não sabe como é que vai ser a presença do Neymar. O Vampeta falou aqui uma coisa que eu concordo com ele. Neymar não é um jogador que vai ficar aqui, ó, sorrindo, esperando, na casinha bonitinho, bem, pra ganhar bicho de Copa do Mundo.
0: Vendo Rafinha e Vinícius
1: não nada. É isso, é isso.
4: Esse é o ponto.
1: Então.
4: Esse é o ponto. Vai ter o bonitão, e aí?
1: O Rafinha não jogando nada, jogando com o nome. O Vinícius jogando com o nome. Aí ele olha...
0: E a minha última Copa.
1: É, então, minha última Copa. E ele olha pro lado e tá o Bob do lado dele. Ó, oh, a gente podia estar em campo resolvendo, hein? Pô, pensou nós dois lá na frente? Isso aí vai acontecer.
2: Ora, uma pergunta que eu faço para vocês, né? Porque eu também, eu começaria, mas, tá? Com o Vinícius.
0: A sua seleção aí, hein? Da sua seleção. A sua titular.
2: Tá, fala.
0: Não agora a cabeça do Ancelotti, a sua cabeça.
2: Fala agora para você. Cara, o Alisson, desculpa, de novo ele não fez uma defesa difícil, tá? A bola que foi no gol entrou. Eu boto o Everton, eu vou com o velho Vamp, eu gosto muito do Everton. O Ederson eu acho um baita goleiro, mas tá num momento ruim. Aí, pra mim, lateral, eu iria de Ibanhas, por enquanto, tá? Ibanhas, a defesa, óbvio, Marquinhos e o Gabriel Magalhães. Aí, de lateral, eu acho que eu iria com o Douglas, sabia? No lugar do Alexandro. Eu não vejo o Alexandro num bom momento. Aí, meio-campo, Casimiro, Bruno Guimarães. Minha dúvida total é se eu colocaria Paquetá ou Danilo, tá? Porque eu acho que o Danilo tá jogando muita bola. É, mas eu iria de Paquetá a princípio, porque eu acho que ele é mais aquele jogador meia realmente de criação. Vinícius Júnior, Rafinha e Endrick. Essa é a minha seleção. Essa é a minha seleção total. Eu não tiro o Endrick do time titular da seleção brasileira. Eu acho sacanagem, inclusive, o Endrick não jogar nesse time da seleção brasileira. Porra, o cara sempre quando entra, faz gol, participa de gol. Então, Vamp, por isso. E eu colocaria o Ibanhas por ter mais força física, né? Você colocaria o Danilo e o Flávio também, que ele acompanhou ali a tua seleção. Eu acho que o Ibanhas tem mais força física para defender, né, na seleção brasileira. E o próprio Ancelotti disse que o principal é não sofrer gol.
4: Eu vou com você nessa. Eu vou trocar. Eu vou de Ibanhas. Eu troco Ibanhas pelo Danilo. Ibanhas.
2: É, eu botaria. Porque eu acho que ele tem mais força física do que o Danilo. Eu acho que o Danilo é um baita cara, um líder, assim, na seleção brasileira. Mas eu acho que o Ibanhas daria força física ali na seleção. Agora,
0: você vê que três, pra... ó, você vê aqui que três escalações não bateu nada igual.
1: A minha vai ser diferente da de vocês.
0: É, não, nós três aqui não bateu nada igual.
1: Ainda mais pelo acontecimento
2: então,
1: de hoje.
2: Então, eu vou querer saber do Fascincani, mas eu quero escutar, Vamp, você, sobre essa situação de Vinícius Júnior e Rafinha, tá? Já, Fascincani vai falar, vai dar a palavra dele, da seleção dele. Mas por que que eu quero saber? Porque é óbvio que esses caras têm que começar de titular, né? Só que se eles não jogarem bem na Copa do Mundo, será que o Ancelotti vai ter coragem? E eu falo de novo, tá? Que o Flávio Prado disse. Ah, você falava do Luiz Henrique. Continuo falando. Por que que o Luiz Henrique tem só uma chance como titular e todo mundo quer criticar o cara? E Vinícius Júnior e Rafinha têm mil chances. Ué, o Luiz Henrique, quando ele entrou, ele jogou demais na seleção brasileira. E eu não acho que por uma partida dele como titular que não foi o esperado, não pode nunca mais ser titular. Eu vou querer saber, Vamp, de você, se tem alguma chance, pelo nome que eles têm, do Ancelotti tirar Vinícius Júnior ou Rafinha, se eles não começarem bem a Copa do Mundo. O que que você acha? Porque o Fascincani lembrou do Seedorf, eu vou lembrar do Raí, amarelão na seleção brasileira. O Raí foi uma desgraça na Copa de 94. A seleção só começou a jogar depois que o Raí saiu. Foi tirado.
1: O Raí, Pilado, o Raí chega em 94 como o grande cara daquela seleção.
0: Capitão.
1: Junto com o Romário.
0: É o capitão aí, não é?
1: Porque o Romário, ele veio como aquela peça que veio fora do ciclo para ser o especial para decidir. Só que o grande nome do futebol brasileiro, daquela seleção de momento, o cara que era
0: o capitão, jogador da moda. O capitão, capitão não é o Dunga, o capitão não, é o Raí.
1: Era o Raí. Pô, bicampeão da Libertadores, campeão mundial com São Paulo. Tanto é que em 93 ele começa a temporada no Paris Saint-Germain. Ele termina a Libertadores contra a Católica campeão, erga a taça e vai para Paris. Ele é convocado para a Copa do Mundo já pelo Paris Saint-Germain. Mas era o cara da seleção. E chegou no, só que o Raí foi no meio da Copa que saiu, né? Não foi sacado antes.
0: Eu vendo então, o Tico, eu vendo isso que você perguntou, né?
2: Então, Vamp, calma aí.
0: É isso.
2: Então fala você primeiro essa pergunta, depois a gente vai escutar a seleção do Fassi
0: Ntuane.
2: Porque o Raí foi tirado, por exemplo.
0: Oh.
2: Você acha que ele teria coragem de mexer esses dois?
0: Eu vi na escala, na bancada do bate-pronto, eu vou falar tudo que o Piperno falou, vou em cima daquilo que o Piperno falou e assino embaixo 100%. Essa geração última aí é a geração que não ganhou nada, nada, nada. Teve uma Copa América e foi com outros jogadores.
1: Sim.
0: Uma Copa América.
1: Que o craque foi o Cebolinha,
0: amigo, é o Cebolinha.
1: Amigo do Pilhado.
0: Cebolinha e depois Daniel Alves. Daniel Alves. Cebolinha e Daniel Alves, foi os craques.
1: Sim.
0: Então o Piperno chegou aqui no programa, eu tava em casa, no ninho deitado, São Paulo tá frio, quietinho, vendo. Tava, estava na bancada, Flávio, Piperno, não sei se foi Fascano ou Bruno Prado. O Piperno falou, ó, essa geração conseguiu bater recordes, é incrível, aí perder para seleções de menor porte, sim, seleções africanas, foi quebrando, destruindo recordes que o Brasil tinha.
1: Sim.
0: Em 8 anos, esse cara vem destruindo isso tudo. Como é que tem a moral de pedir para não sair? Qual a conquista que o... Não tô tirando mérito, os caras no clube deles, pô, Barcelona, sou campeão lá, Real Madrid, meti gol. Tô falando de seleção brasileira. É, que nem você pode questionar o Mbappé. Pô, o Mbappé não ganhou nada no Real Madrid, mas peraí, meu irmão. 2 finais de Copa do Mundo, eu tenho mais de 10.
1: Exato.
0: É Copa de Seleção. Separa a seleção. Então vamos separar clube e seleção. Nenhum dos dois tem moral nenhuma para exigir nada na seleção. O que é que o Rafinha e o Vinícius Júnior fizeram para encantar nossos olhos? Eu lembro bem, ó, o Rafinha ainda tem até mais crédito do que o Vinícius Júnior. Eu lembro que o Tite, Brasil e Argentina, nas eliminatórias, o Vinícius não estava convocado. Isso aí que eu não entendi de Tite, que Tite sempre... Todos eles têm melhor que assim, o Ancelotti assim. Você lembra disso que o Vinícius não estava e foi... Chegou depois e foi titular?
1: Sim, sim.
0: Quem já estava lá, porra, o cara foi cortado, eu estou aqui, então... O que não estava, vem... Isso não é melhor
1: que assim. E vai atropelando. Não, isso aí vai dentro do que o Casemiro falou. Tem um grupo aqui. É. Esse grupo tem que jogar.
0: Então o Vinícius Júnior não estava nesse jogo contra a Argentina lá? Que o Brasil empata ou perde? Eu acho que perdeu esse jogo. Mas eliminatórias. Não essa aqui agora, a outra.
1: A de 22.
0: A de 22. O Rafinha ainda tem um crédito, já jogou melhor na seleção. O Rafinha já fez alguns jogos. Mas e conquista pra chegar? Que nem Mbappé. Mbappé foi campeão do mundo com 19 anos. Ele ficou puto porque deu a faixa pro Giroud. Lembra disso? Ele falou, não, o capitão tem que ser eu nessa claro. Porra. Mas por quê? Porque eu fui campeão com 19 anos, meti gol.
1: E fez isso no amistoso final de semana. Aniversário do Kanté. Ele tava no banco, ele entrou faltando 10 minutos, virou pro Kanté e falou, dá a faixa pra mim.
0: Então, por quê? Tem bagagem pra falar, porque conquistou. Que nem eu falo, Copa passada, o Mbappé, se não me engano, meteu, foi 10 gols, só que a FIFA considera 7, porque os pênaltis não valem. E... Mas se eu bater o pênalti e perder, a minha seleção, ó, da área, eu for do meu país. Tem que começar a rever isso aí, tem que contar os gols até na disputa de pênalti. É, não vejo, não vejo...
1: Esse jogo foi um 0-0, né? Foi na Argentina.
0: É, que ele entrou, 0-0. É, não vejo, não só por parte do Rafinha... E por parte do Vinícius Júnior, que eu boto aí, ó, Casemiro, Paquetá, Marquinhos, Alisson, Danilo, Alexandre. Mas algum desses caras tá indo pra terceira Copa do Mundo, sim, outro pra duas. E nisso aí você vai pegar, tem Copa América que se joga, eliminatória. A eliminatória conseguiu ser pior do que 2002. Bateu um recorde agora.
1: Sim, bateu um recorde.
0: Bateu um recorde. Porque falando assim, ó, ah, em 2002... A seleção precisava ganhar na Venezuela pra ir pra Copa. Mentira, gente. Pra gente não ir pra Copa de 2002, a eliminatória foi uma merda. Eu tava em quase todos os jogos. Eu tava em 15 de 18. Pro Brasil não ir pra Copa de 2002, a Venezuela tinha que meter 5 em nós, pô. Pega a tabela e olha, tinha que meter 5. Aí fica aquele negócio, pô, se não ganhar, não vai pra Copa, não sei o quê. A gente tinha que perder de 5 na Venezuela. E foi a pior campanha. Essa conseguiu bater pior. do que 2002.
1: Essa se não tivesse o novo formato da FIFA, tava na repescagem.
0: Então é o seguinte, quando eu falo assim, ó, reunimos com o Ancelotti, queremos um A, B ou C. Tem um grupo. É isso e aquilo. Pô, mas os caras não ganharam nada, pô. Tem a chance agora aí de ganhar? Vai lá e ganha. Mas até então, me fala as conquistas desses caras em 12 anos de seleção. Em 12 anos, é uma Copa América. É uma Copa América. Alguns deles com o Tite.
1: Sim.
0: Deixa eu ver dessa barca aí quem tava com o Tite.
1: E sem o Neymar dessa Copa América, que foi aquela da polêmica com a menina. Ó.
0: O Everton ganhou as Olimpíadas, o Neymar ganhou as Olimpíadas com a seleção. Eu não sei se Casimiro tava naquela... Tava, né? Casimiro e Marquinhos tava quando foi campeão da Copa América.
1: Copa América, sim. Copa
0: Alguns
1: América.
0: Deles. Tem uns 6, 7 ali que tava nesse plantel aí. Uma galera que tá 8 anos, é 8 anos. E aí vai falar assim, não pode ser sacado? O Rafinha não pode ser sacado? O Vinícius Júnior não pode ser sacado? Por que não pode ser sacado? Pode sim. Concordo com o Flávio. Todos nós concordamos que eles dois têm que começar.
4: Tem que começar, lógico.
0: Agora, se, pô, bombeou, não jogou, chance pra outro, irmão. Porque não é 38 rodadas.
4: Eu acho que é isso que vai acontecer. Eu acho que é isso que vai acontecer.
0: Não é 38 rodadas. Aí, trouxe lá o italiano, conversa assim. Ele parece aquele filme Bastardos Inglórios lá, que tem aquele, o Brad Pitt. O Ancelotti fala igual o Brad Pitt no filme. E no final, pelo menos, ganhou a guerra, né? Não sei se ele vai ganhar.
1: Ó, daquela Copa América são cinco.
2: Eu queria saber...
0: Aí, ó. O que a gente tá falando aí, ó.
2: Flávio...
0: Fala aí, Fácil.
2: Eu daquela queria saber Copa... do Flávio e do Facincani também, sobre o Vinícius Júnior e o Rafinha, e a tua escalação, Facincani.
1: Ó, vamos lá. Daquela Copa América lá, Alisson, Marquinhos, Alexandro, Casemiro e... O Lucas Paquetá estava no elenco. E o Ederson, 6. E o Ederson. Ederson reserva.
0: 6.
1: 6.
0: Bom, tem 20 aí que não ganhou nada. Eu ganho. Teve que ganhou o Ederson. O Everton ganhou.
1: O Everton ganhou em 2016, né? Junto com o Neymar. Pronto, Neymar é o único do ciclo que vai para a quarta Copa do Mundo. Agora, não, a minha escalação com esse fato novo, eu não tenho problema nenhum de você mudar jogador. Desde que o esquema favoreça para que o time seja seguro. Eu não acho que o esquema que o Brasil tem jogado passe segurança, passe equilíbrio. Eu não tenho problema nenhum de colocar o Fabinho. Falou, ó, você consegue ajudar a partir de agora aqui na direita? Já fez isso. Até por um fato. O Brasil sai em linha de três, tá? O Fabinho pode fazer esse terceiro cara na saída de bola, que é onde ele tem feito isso no Etihad e onde ele fez muito no Liverpool. Ele era o primeiro cara que baixava com o Klopp, tá? Ele baixava para fazer essa função, para espetar o Arnold e para espetar o Robertson, né? Que ele fazia a saída, o Henderson ficava à frente. Então, o Klopp fazia muito esse movimento no Liverpool, tá? Então, o Fabinho pode jogar para fazer essa função de lateral barra um terceiro zagueiro pela direita e você soltar a equipe. Então, começar com o Everton, com o Fabinho, com o Marquinhos, com o Gabriel Magalhães e com o Douglas Santos, que é o que tem. Bruno Guimarães para fazer a função dele, Dônio Casso, que é o primeiro jogador de meio. Com o Danilo, que pode cobrir bem o Fabinho, abrindo por esse lado direito aqui. Ele fazia muito isso no Palmeiras às vezes. E o Lucas Paquetá pela esquerda, onde ele se sente
0: confortável. Você sacou o Casemiro.
1: Saquei o Casemiro, tá? E no ataque, o Endrick, o Matheus Cunha e o Rafinha. Eu tiro o Vinícius Júnior de início.
2: Caraca, você tiraria o Vinícius Júnior do time titular? Tu é ousado mesmo, Facincani.
1: Não, pode dar errado, pode, como a escalação atual também pode dar errado. Se estamos aqui para brincar, como o Vampeta falou, cada um tem a sua, só que é o que eu tô falando, pilhado, eu tô me apegando, tá? Eu tô me apegando a funções desses jogadores e como que o desenho de um time coeso pode ajudar. Porque o lado do Vinícius Júnior, tá? O lado do Vinícius Júnior, ele, justamente por isso, ele pode ter esse ajuste do Matheus Cunha fazendo essa função e baixar essa linha para ele ser esse meia pela esquerda, trazer o Paquetá, porque o Brasil pode fechar duas linhas de quatro. Duas linhas de quatro. Ou até em 4-5-1 o Brasil pode fechar. E deixar o Bob e o Endrick lá na frente. Ele fica lá na frente esperando, só que você vai ter Rafinha, você vai ter no outro extremo o Matheus Cunha, que faz essa função no United, o Paquetá dobrando pela esquerda junto com o Matheus Cunha, na direita dobrando o Rafinha com o Danilo, a primeira base de fechar 4-1-4-1 como Ancelotti, inclusive fez isso muito bem no Real Madrid. Ele pode ter aqui o Bruno Guimarães, que é como ele joga no Newcastle. Então você vai ter um triângulo fechando com o Guimarães, o Danilo e o Paquetá, ajustando com eles para se aproximar dois meias, o Matheus Cunha e o Rafinha, e você vai ter o Endrick na frente. Então você fecha 4-1-4-1 ou 4-5-1, vai depender ali da formação. Só que você pode atacar em bloco com quatro jogadores ao mesmo tempo, mais o Endrick. Né? Porque o Danilo é um cara que solta jogo, o Paquetá solta jogo, e você consegue baixar essa linha até na proteção do Fabinho.
0: Entra na área, pô.
1: Entendeu? Entra na área. Então, nessa minha ideia, o que o Brasil ganharia? Triangulações de saída de bola. Porque vai ter Fabinho para triangular com o Danilo e que pode ter o Rafinha baixando por ali. Lado esquerdo pode ter o Paquetá junto com o Matheus Cunha e junto com o Douglas Santos. E o Bruno Guimarães direcionando essa saída para o lado que ele quiser. E lá na frente o Endrick esperando para receber essa bola.
0: Ó, e quando eu vejo, Flávio, que aumentou 16 seleções, né?
1: Sim.
0: Quantas vagas abriu para os europeus? Eu não lembro.
1: Os europeus abriram 3 vagas.
0: Quando abre 3 vagas para os europeus e distribui 13 para o resto dos outros continentes, são mais 3 seleções fortes europeias. Que se você pegar esses 3 europeus e o que abriu de vaga para América do Sul, Conmebol, e África e Ásia, é baba. Eles se tornam mais fortes ainda, favoritos. Para chegar mais seleções europeias fortes.
1: Claro, eles estão tentando. Tudo isso é jogo político.
0: Não é só. Botou mais.
1: Isso é resposta.
0: Botou mais 3 concorrentes europeus fortes.
1: Isso é resposta ao quê? Ao aumento da Eurocopa, à criação da Nations League, para não criar dentro deles um ecossistema de Copa do Mundo.
0: E ainda assim, com a Itália fazendo merda pra porra.
1: Não, a Itália nem se conta.
0: Era mais uma que tava lá.
4: É, forte.
1: Né? Então é só pra vocês terem. E tudo isso responde. Ah, outra coisa. A criação da Copa do Mundo de Clubes veio pra quê? Pra quebrar não só o domínio da Champions League, mas a ideia da tal da Superliga, encabeçada pelo Florentino Pérez. Que ele queria mais uma Superliga anual.
0: Que, aliás, tá na eleição lá, tá rolando a eleição.
1: Tá lá, né? Que tão, tá na briga.
0: É hoje a eleição, né?
4: É agora, tá rolando lá.
1: Tá rolando. E o candidato da oposição é forte. Que é ele, 26 anos depois. Chegando mais jovem, prometendo, empresário, cheio de grana. Que
0: eu rei não vou, do sol, rei do sol.
1: Rei do sol. Eu não vou colocar o Real Madrid no mercado financeiro pra virar grupelho de ações. O Real Madrid é dos sócios. Mesmo discurso do Florentino há 26 anos, só que ele é mais jovem. A diferença é essa.
2: Ora, o Neymar mudou o penteado, hein? Pra Copa do Mundo, hein? Neymar cortou o cabelo, essas coisas eu não gosto muito não, tá? Eu defendi pra cacete o Neymar aqui, pra ir pra Copa do Mundo. Agora, negócio de corte de cabelo, eu acho isso uma palhaçada. Mas se deu certo lá com o Ronaldo, Cascão, que depois, né, foi revelado que foi pra tirar a atenção da lesão dele e se falar mais no corte de cabelo, pode ser que o Neymar esteja imitando a estratégia, porque só se fala no Neymar. Se fala se o Neymar vai pra estreia, não vai, que ele já pode estar recuperado, que vai ter o exame amanhã, né? Amanhã é o exame determinante aí para o Neymar. O Neymar pode estar à disposição, eu até perguntei aqui para as fontes que eu tenho na CBF, ele pode estar à disposição para a estreia na Copa do Mundo, mas não é o provável que ele seja relacionado para a estreia, tá? A tendência não é que o Neymar jogue na estreia da seleção contra o Marrocos, mas ele pode estar à disposição. Há um otimismo no departamento médico da seleção brasileira. Aí o Neymar está com um novo penteado, a gente vai falar sobre isso aqui, tá? Vou até perguntar para o Flávio se ele acha que pode ser uma estratégia baseado no que fez o Fenômeno, porque o Ronaldo fez isso, ele cortou o cabelo Cascão, ninguém mais falava da lesão, se o Ronaldo iria entregar ou não, se falava do cabelo Cascão do Ronaldo na Copa do Mundo. E agora o Neymar, sendo muito assunto, se ele vai para a estreia, se não vai, amanhã tem exame, o exame que vai determinar tudo, ele vai e muda o penteado. Quero saber do Flávio se pode ser aí a mesma estratégia. A gente, antes disso, galera, vai para um break muito rápido. Na TV, no YouTube e na Rádio Jovem Pan, a gente volta já já.
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1: De volta, hein? De volta ao YouTube, de volta à TV Jovem Pan. Neymar de novo visual, hein? É o que eu falo. Se ele estiver preocupado com o visual para a Copa do Mundo, eu discordo, tá? Que se dane o visual. Tem que estar bem fisicamente, tem que estar jogando. Agora, a pergunta que eu faço para o Flávio é se ele pode estar inspirado no que fez o Ronaldo em 2002. Porque já foi revelado aí, já foi revelado algumas vezes que o Ronaldo em 2022, ele mudou o visual para mudar o foco, né? Se falava muito da lesão dele, se ele poderia entregar na Copa do Mundo. Aí o Neymar muda o penteado. Não sei se vai surtir efeito como surtiu com o Ronaldo em 2002, de chamar atenção totalmente para isso. Agora, é um penteado também bem parecido com o da Copa de 2018, que, querendo ou não, foi a pior Copa do Neymar, né, pela seleção brasileira, toda aquela situação de cai-cai. Vamos botar o vídeo aí, PH, do novo corte de cabelo aí, ó. O novo corte de cabelo do Neymar, tem um pouco ali de moicano, né? Aí fez também umas luzes ali. Aí, ó, esse é o novo corte do Neymar para a Copa do Mundo. Neymar chama atenção sempre. Neymar está sendo assunto, Flávio Prado. Por quê? Porque amanhã vai ser feito o exame que vai definir se o Neymar já vai voltar a treinar com o grupo no gramado, no campo. Ou seja, já tem chance do Neymar voltar a treinar com o grupo após esse exame de amanhã. Você acha que pode ser uma estratégia, Flávio, para mudar um pouco o foco ou só vaidade mesmo? Se for só vaidade, para mim, totalmente desnecessário nesse momento, Flávio.
2: Não, a molecada gosta de mexer com o cabelo, né? Até onde eu sei, tem um cabeleireiro que vai de tempos em tempos na seleção, vai toda semana, nos clubes também e tal. Não tem problema nenhum, não. Até porque eu não tenho muita condição de falar. Tem um cabelinho ralo que eu tinjo a cada 15 dias, pô. Vou ficar falando o quê no cabelo dos outros? Vou ficar falando o quê no cabelo dos outros, pô? Então, não tem problema. É a tal história, pilhado. Se o Ronaldo tivesse cortado aquele cabelo lá do Cascão e perdido a Copa, e o esculhambar com ele, como ganhou, virou, né? Falaram até que era propaganda e tal. Tudo depende do resultado. Mas a molecada gosta de cortar cabelo, de mexer, de brincar. Eu com a idade dele. Também. Eu quando era com a idade dele, tinha um cabelo que vinha até aqui, ó. Parecia cabelão e tal, sei o quê. Rebelde, hippie e tal. Então não dá pra falar nada de ninguém, não. Não tem.
3: Ah, e a diferença é que o Ronaldo vai mexer no cabelo na semifinal, né, pilhado? Também tem essa, né?
1: Mas você.

0: acho que seria muito precipitado, né? O cara aí sem ritmo de jogo nenhum, voltando de lesão, não tem pressa, né? Já que o Neymar não é mais o protagonista da seleção brasileira, não tem uma pressa para o cara entrar em campo. Agora, amanhã vai ser feita essa ressonância, Vamp, que vai definir se ele pode voltar a treinar no campo. Você, se ele já puder voltar a treinar, relacionaria o Neymar para o jogo ou não relacionaria? Eu digo mais, tá? Eu, Thiago, não relacionaria o Neymar, eu sei que não vai ser o que vai acontecer, nem o que ele quer, para a primeira fase. Botaria ele para ganhar ritmo, talvez no jogo contra a Escócia, para jogar e ganhar ritmo de jogo. Mas, porra, primeira fase de Copa hoje em dia é ridículo. Fizeram várias seleções, 48 seleções, até três de cada grupo podem se classificar, e o Brasil tem Haiti, Escócia e Marrocos. Ou seja, já está classificado, Vamp. Eu seguraria o Neymar para ele entrar com ritmo. E você, o que faria e o que você acha que vai acontecer, Vamp?
1: É, tomara que amanhã dê tudo certo, o exame saia tudo correto, dê tudo certo e provavelmente concordo com você. Eu acho que para Marrocos e até o próprio Haiti, não. Talvez o segundo tempo ali, 20 minutos, 30 minutos do segundo tempo contra a Escócia. Pagar um ritmo. E depois aí vem os mata, né? Então não precisa essa pressa. Como você falou, são 48 seleções, as três. As oito melhores terceira colocado classifica também, né?
2: Sim.
1: Então tem muita gente aí que, por mais que seja mal num grupo, não queira ir para outra fase, vai acabar indo. Duas eliminatórias sul-americanas, classificam oito, sete, sei lá, de nove. Eu acho que ele estando tudo bem, volta a treinar aí no campo com bola, ainda não enfrenta o Marrocos, tampouco o Haiti, e ali pro segundo tempo contra a Escócia.
0: E você acha que o negócio do cabelo pode ter alguma estratégia? Você que é boleiro mesmo, Vamp, que já
1: Não, não.
0: viveu isso, ou é
1: Isso
0: pura
1: é a vida
0: vaidade?
1: toda, isso é antes de mim. Eu acho que até na época do Pelé, que nada. Sempre teve o cabeleireiro da seleção, alguns podem levar. É, lá em Teresópolis mesmo, quando eu ia, ficava lá à disposição, dentista. Tem tudo. Lá na minha época já tinha tudo. Tinha gente que. Aquele dentista, todo mundo tem medo daquele motor.
2: É.
1: Mas senão tinha gente que queria entrar. Tinha tudo, cabeleireira, parada toda. Pra dentista, todo mundo corre, né? Vem aqui que eu vou fazer uma restauração sem
2: Não.
1: anestesia. Pra aquele motor, ninguém. O dentista é legal, quando vem aquele
2: É,
1: motor,
2: não, aí é duro.
1: só ligar, você já tá doendo. Não, nem comecei. Mas é normal isso aí, eu acho que não é estratégia, não. Por exemplo, no jogo contra a Croácia. Eu lembro bem, fazendo aqui pela Pan. Aí sim, tinham. Do time titular, tinham uns 6, 7 com o cabelo pintado de loiro. Eu não sabia quem era o Rodrigo, quem era o Neymar, quem era o Bruno Guimarães, quem era. Todo mundo pintou o cabelo. E aí o Fumo entrou, voltou todo mundo com o cabelo pintado.
2: Ah, eu prefiro me ater ao futebol. E
1: É.
2: agora, mas assim, Pilhador, você falou que o Neymar não é mais o protagonista. Para mim é o contrário. Tudo isso que foi criado, do evento da CBF até agora, a mobilização só está grande e pesada em relação à seleção brasileira por causa que o cara tá lá. Por causa que o cara tá lá. Essa comoção de novo, tô vendo gente pintando rua de novo, é bandeirinha, festa junina com o Brasil, claro que sempre teve, mas voltou a estar um pouquinho maior.
1: E ele pode voltar no dia 24, que é festa junina.
2: É isso. Então, assim, tudo isso está acontecendo porque ele tá lá. Ele é tão protagonista, pilhado, que talvez numa condição normal. Eu vou te perguntar uma coisa. Se o Neymar fosse um qualquer, um jogador normal, com o lado físico que ele tem, ele estaria na Copa do Mundo, sim ou não?
0: Não.
2: Então pronto, então ele é protagonista. É porque é o Neymar. E outra coisa, por ser protagonista, é que não precisa ter pressa com o cara. Ou então, a depender, se o Brasil tiver por uma bola, tá? Vamos supor que o Brasil tome uma cacetada do Marrocos e tropece contra o Haiti, que eu acho que é impossível, mas tudo bem. Vamos supor, perdeu do Marrocos e fez aquele jogo destrambelhado, empatou com o
1: Sacanagem.
2: Haiti. No Brasil e Escócia, ele vai ser

0: o Zidane de 2002 para a França, que não tinha condição de entrar em campo, pelo menos até as quartas de final, com a seleção francesa, e que teve que jogar desesperado com a Dinamarca, sem coxa, mancando em campo, infiltrado, para tentar salvar a França, que estava fora da Copa do Mundo. Então isso pode acontecer. Então a única chance que eu vejo do Neymar entrar em campo, digamos assim, com pressa, é se o Brasil tiver arriscado. Porque se o Brasil jogar com o Marrocos e ganhar, aí o Brasil vai lá, vai dar uma cacetada no Haiti e já vai se classificar. Classificando, vão tentar segurar ele ou para a próxima fase do mata-mata, ou então, se precisar, oitavas final de Copa do Mundo. Mas justamente por ele ser protagonista, Vampeta. Porque se não fosse protagonista, o Neymar, ó, sequer nessa lista de Copa do Mundo estava.
1: É, se qualquer outro jogador estaria cortado faz
0: tempo. Esquece. Ele é o cara. Então, a seleção, Pirado, gira em torno dele, sim, senhor. E por isso que eu falo, a partir do momento que o médico fala assim, ó, tá pronto pra guerra, quanto? Ah, não sei, 10 minutos, 15 minutos, 20 minutos. Esses 20 minutos vão assombrar muita gente no time titular. Não vai ser um jogador pra 20 minutos. O Neymar não vai ser jogador, tô aqui na casinha, quietinho, o bicho, 1 milhão, ó, que beleza, tá bom se ganhar a Copa do Mundo? Duvido.
2: Eu vou falar, tá, Facincani, isso foi uma coisa que você e o Vamp falaram, é que o Neymar pode criar problemas se não jogar. Eu vou trazer informação, tá, não é opinião. Eu fui informado na época, falei muito aqui, inclusive, o Vamp sabe, que uma grande preocupação do Ancelotti era que o Neymar se achasse ainda o intocável da seleção brasileira. Tá? Depois que eles perceberam que eles convocariam o Neymar, o Ancelotti conversava muito com a cúpula da CBF, com a comissão técnica, para terem uma conversa com o Neymar, para deixar claro se seria o Neymar popstar individualista ou se seria um Neymar de grupo. Se seria um Neymar que não fizesse cara feia para banco, que soubesse que ele não é titular absoluto da seleção brasileira na atualidade. E pelo que foi falado, a conversa foi muito boa. Então, eu acredito, é claro, se chegar até a semifinal e o Neymar não entrar num jogo, óbvio que ele pode ficar puto. Mas eu não acredito, diante de tudo que eu conversei, né, com pessoas, inclusive, da comissão técnica, com pessoas da CBF, eu não acredito que o Neymar vai ficar puto de ficar no banco, de não entrar num determinado jogo. Até porque ele seria muito burro.
0: Sim, o pilhador.
2: Ficar puto. Calma aí, rapidinho.
0: Tá.
2: Ele seria muito puto de não, de ficar, muito burro de ficar puto por não entrar nesses primeiros jogos. Eu acho que ele tem que agradecer ele não jogar esses primeiros jogos. Porque ele precisa ganhar ritmo. Ele vem de uma lesão. Ele precisa ganhar ritmo. Eu concordo com você que ele é super protagonista. Até a gente viu que tudo da convocação só repercutiu o Neymar. Eu concordo com você. Mas eu digo protagonista de time, entendeu? Não de nome. O nome eu deixei aqui claro, ele é o maior nome disparado. Mas hoje, de time, o Neymar não é protagonista. O Neymar, ele pode ser visto como um cara pra ter lampejo, como um cara pra, numa genialidade, decidir um jogo, como um líder, que muitos jogadores dizem que ele é esse líder. Mas entendeu? Eu não vejo ele como protagonista do jogo, do time. Eu vejo ele como uma grande liderança que chega ali, que tem moral com a molecada, que pode ter lampejos. Só isso. E eu tenho certeza do que eu tô falando, porque isso foi informação que eu trouxe aqui, que o Ancelotti estava muito tenso da forma como o Neymar iria reagir, de não ser um titular absoluto, de ter que lidar com o banco de reservas. E eles tiveram essa conversa, que foi aí definida a convocação. Mas pode falar, Facincani.
0: Então, uma coisa tem que ficar bem clara. Nenhum momento aqui, e jamais falarei, até porque isso a gente conhece de bastidores, né? O Neymar não é um laranja podre de elenco, que fique bem claro. Neymar não é um laranja podre de elenco, de chegar e queimar ambiente, que fique bem claro. Ele é um cara justamente por onde passou em vários elencos que o pessoal gosta dele, tá? Pelo menos aquilo que eu sei. Mas vai ter, o Pilhado, justamente uma pressão não só popular, mas uma pressão técnica para que o cara jogue, entendeu? Para que o cara se torne aquilo que hoje falta à seleção. Você acabou de citar, ele não é mais um protagonista, mas o Brasil não tem um protagonista. E ele é o único cara que a gente fala aqui que pode ser um protagonista. Ele não vai ficar no banco aqui, ó, pé da vida, xingando, reclamando, falando mal para o irmão, para vazar para os parceiros, informação. Ele não vai fazer isso. Mas vai existir uma sombra técnica até na cabeça do Ancelotti do seguinte: pô, o cara tá pronto, e agora? E se eu conseguir montar... Por isso que eu falo da história de você conseguir montar um coletivo. E se eu montar um coletivo que não vai depender do Neymar, mas que vai ter o Neymar? Como foi a Argentina em 2022. Era um coletivo, Vampeta, que tinha o Messi. Quando a Argentina passou a deixar de ser o Messi para formar um coletivo, ela foi campeã do mundo.
3: Aliás, ontem, uma coisa deliciosa que aconteceu no jogo da Argentina foi quando, na hora de tocar o hino da Argentina, meteram uma música de um grupo brega chamado Los Palmeiras, uma música chamada Bombom Assassino. Os caras ficaram loucos, mas foi muito engraçado. Eu imagino se o Maradona estivesse jogando, ele ia mandar todo mundo para tudo.
0: Ao contrário, você é que o Maradona era fã do Los Palmeiras?
3: Não, mas não, ele ficava louco quando vaiava hino e tal. Agora, hino da Argentina tocado por...
0: Que ele dançaria Los Palmeiras, ele adorava Los Palmeiras.
3: Bombom Assassino foi um pouco demais, né? Mas foi engraçado pra caramba.
2: Ô, Pilhado! Rapidinho, Vamp. Uma coisa boa, tá? É que a nossa audiência é cada vez mais qualificada, né, Marcos André? Uma das fontes fortíssimas da CBF está nos assistindo, meu amigo Marcos André.
1: Ah, se falar o nome, se você não quiser, manda mensagem que eu falo o nome. Mas não foi você que deu, eu que dei.
2: Não! Não precisa falar.
1: Ô, Tico! Eu gosto muito...
2: Mas deixa eu falar, porra!
1: Porra, você não vai falar o nome da fonte pra quem adianta essa porra?
2: Tá bom, mas o que acaba de ser aqui, que tá em cima disso, né, que eu falei que tinha uma preocupação do Neymar não ser intocável, eu acabo de receber a seguinte informação. Falou, ó, realmente não vai ter tratamento diferente, é só por ser o Neymar. Pelo contrário, ele deixou claro que ele quer ser a parte do grupo. E aí, aqui, ó, o que acabo de receber é a informação. Todo grupo, teve folga autorizada hoje, menos o Neymar. O Neymar foi o único que não teve folga autorizada hoje para ficar tratando.
1: Claro. Então, porra, só... isso é fonte.
0: Pô, só faltava...
1: Até a minha mãe sabe disso. Que tá lá isso. Até minha mãe, né? Assim que você fala. Só me faltava essa.
2: Então por que você não falou?
1: Porque eu não tô sabendo, eu não sei qual é a folga do dia da seleção, eu tô aqui. O que bota aqui, ó, eu gosto de mitologia grega e gosto de história. Tem, por exemplo, o nosso coordenador aqui, geral, você sabe, né, tem um pouco de atraso, mas a gente boa.
2: É o Tonho da Lua.
1: Foi aniversário dele ontem.
2: Ele tem probleminha mental,
1: foi aniversário dele ontem. Ô, Tico, aí tem um filme chamado Gladiador, que eu tava assistindo, aí falou assim, né? Aí o rei tava lá, o cara falou assim, ó, existe uma serpente, e quando ela tá machucada, ela vai lá pro fundo do mar, fica quietinha, sem ninguém saber de nada, e todo mundo acha que ela tá morta. Daqui a pouco ela vem e começa a dar o bote em todo mundo. Tu acha que o Neymar vai falar o que agora, lesionado, filho? Vai pedir o que agora pra jogar no lugar de quem? Não tô falando que ele é ruim de grupo, não, Flávio. Não, ele é ambicioso, meu irmão. Ambicioso. Na hora que ele tiver, mais ou menos, olha assim.
0: Eu quero.
1: O quê? Esses caras não estão jogando porra nenhuma. O caramba, eu com 60%, 70% que vai jogar sou eu.
3: Bom, primeiro que ele...
1: Você acha que se voltava agora, saiu todo mundo de folga. O Neymar também foi na barca.
3: Mas ele com 50%, 60% é melhor que os outros mesmo.
1: E... Por que os caras com 100% estão jogando nada?
3: Claro. E se ele... E se ele foi convocado, é pra usar, né?
0: Lógico.
3: Senão não adianta nada. Não. Só pra festa de convocação não dá, né?
1: Eu sempre coloco assim, não aquela matemática do Casagrande que não bate, né? Aquela matemática lá que o Casão fez. Mas assim, o 100% do Vinícius Júnior e o 100% do Rafinha, que são os dois principais, né?
0: Claro.
1: Um atacante do Barcelona, outro do Real Madrid. Se o 100% for aquilo... Pô, tamo fudido, pô.
0: Vamos lá. 2022.
1: Tamo fudido, é melhor 30 do
0: Neymar. Vamos lá.
1: Não, eu fico fazendo matemática.
3: Verdade, é verdade.
1: 100% dos caras são isso aí, tamo morto.
0: 2022. Copa do Mundo 2022, tá? Rafinha, Vinícius estavam jogando, certo? Certo. Neymar tava com eles. O Neymar não estava 100% naquela Copa. Ele tinha se machucado na Copa. No jogo da Croácia, ele não estava 100%. Quem que quase leva o Brasil à semifinal da Copa do Mundo?
1: Aquela jogada do golaço do caramba.
0: Então pronto, tá respondido.
1: O que é o 100%?
2: Então, tá tratando, como diz meu amigo Marcos André, todos já sabiam, eu não sabia, que graças a Deus eu tô aqui em Búzios, estava na praia ontem, tranquilinho, né? Curtindo o amor da minha vida, Lívia Asmar, com a minha futura filha, Maia, né? Antes de viajar para a Copa do Mundo. Quero muito que você vá, meu amigo Marcos André. Quero muito, que eu sei que Galvão te queria na cabine, ao lado dele.
1: Fica tranquilo, eu espero vocês tudo aqui 15 de junho.
0: Que isso? Não, não, menos.
1: Que isso? Não, eu te espero agora no mês de junho.
3: Que isso?
1: Eu te espero aqui no dia 1º de junho, vai.
2: Isso. Meu amigo, deixa eu te dizer uma coisinha. Tenta pelo menos fazer uma política. Você sabe que as fontes estão assistindo.
1: Se for das fontes, rapaz, eu tenho cachoeira, porra. Eu tenho cachoeira. Que negócio de fonte, não conseguiram dois ingressos pra mim, agora que eu vou detonar essa porra.
2: Porque dois ingressos. Que a gente arruma. Calma.
1: Se arrumar, eu posso me vender um pouquinho. É, nesse país tudo é comprável. Já falei pra vocês.
3: Por que você quer o ingresso?
1: Há dois dias atrás, tivemos aqui a caminhada da parada, como é?
0: Marcha pra Jesus.
1: Marcha pra Jesus. Dois dias depois, tem a parada gay aqui na Paulista. Eu amo meu país. Se conversar comigo direito, dois em três ingressos pros meus filhos, são americanos, estão lá. Aí pra influência sobra... Pra todo mundo, esse que você fala aqui pode até mudar um pouquinho. Se não, eu vou ligar pra pai de noite, eu vou fazer o trabalho dobrado.
0: Opa! Que isso?
2: Você tá... Cê, ó, eu quero só que você fale assim, ó. Eu quero que você fale assim.
1: Fonte.
2: Meu grande amigo Tico, vai aos poucos, fala assim. Meu grande amigo Tico.
1: Peraí, rapaz, foi uma Copa do Mundo pra estar me rendendo na Jovem Pan então, pra você, vai tomar. Vai,
3: que é isso?
2: Você não pode. Você não pode chamar um amigo de.
1: Não, você amigo. É meu amigo. Agora eu não vou me render essa. Não vem não. Nessa falcatrua aí, não. Primeiro, eu estou trabalhando num veículo de Eu estou trabalhando num veículo de comunicação, tá indo pra quase 15 anos. Aonde? O cara que criou isso tudo foi o cara que foi campeão em 58 e 62. E esse que você fala aqui teve a oportunidade em 2002.
2: Eu só quero que você diga assim.
1: Eu já sei que ele quer meu amigo Tico. Aí ele falou, vou conseguir os três ingressos. Olha que vergonha pra mim a nível mundial.
0: Não. Se preserva.
1: Tá pensando que eu tô pedindo entrada pro show da Ludmilla?
2: Eu posso.
1: Da Anitta?
2: Eu posso falar, você não deixou acabar.
1: Vai, educação permite. Pronto, vai. Fico quieto.
2: Vamos lá. Meu grande amigo Tico.
1: Meu grande amigo Tico.
2: Você acha que eu, como um grande ídolo brasileiro, mereço os ingressos para as minhas filhas amadas? Só isso.
1: A filha e mulher também tem que ir, né?
0: Vai. Tem mais gente, né?
1: É, o marido dela não, é para os três, já falei. Vou pagar ainda, vou dar ingresso para macho. Não, para os três, se você conseguir, você é bem-vindo.
2: Então,
1: e é qualquer jogo, viu?
2: Então, meu grande amigo Marcos...
1: Elas querem ir em todos os jogos.
2: Meu grande amigo Marcos André, você terá dois ingressos, acabaram de me mandar. Vampeta é ídolo. Fala que arrumamos os dois ingressos.
1: Então fala pra sua fonte aí, ó, com o Edmilson, não consegue porra nenhuma. Tá lá representando os Pentas campeões, os campeões do mundo, não conseguiu nada pra ninguém. Tá tomando dura no grupo aqui, até... Eu tô até com vergonha. O Edmilson fala assim, eu tô chegando agora. Calma, os caras chegando agora do caralho. Os caras... Tem um grupo aqui, ó. Hoje é aniversário, sabe de quem? Do Cafu. Capitão Cafu, que Deus te abençoe, meu irmão. Feliz aniversário, muitos anos de vida. Saúde e paz, aniversário do Cuca também. Que Deus abençoe.
2: Tá bom, meu grande amigo.
1: Você conseguiu?
2: Um pro Cafu, você não vai mandar um beijinho pra mim que tô tentando os seus ingressos?
1: Um beijo pra você também. Tá tentando, já falou que ia ter dois. Confundi.
0: O quê? Não tem garantia ainda, é isso?
1: Ô, Tico, aí sabe como é o Brasil? Não vai todos os campeões do mundo. Pega três pra mãe das meninas aí também. Vai que dá uma saudade. Eu sempre gosto de voltar onde eu fui feliz. O Flávio discorda desse
3: cara. Ah, não, eu tô fora.
1: Eu vou votar onde eu fui feliz, irmãos. Ah. Eu só voto onde eu fui na minha felicidade.
3: Não, que você depois perde.
0: Oh. Não. Oh. Manter o status.
2: Agora, eu acabo de receber a seguinte mensagem. E eu acho que você não vai ceder que você não é um cara vendido, né, meu irmão?
1: Às vezes, calma aí. Conversar direito, eu topo.
2: Aqui, só diz pra ele que tem que dizer publicamente que ele torce pela seleção.
1: Torço? Pela seleção eu torço, eu não torço só por alguns caras que tá lá.
2: Eu te amo, Marcos André.
1: Pelo Brasil, lógico que eu torço.
2: Teu problema é o meu problema. Seu coração é o meu coração.
1: Você não fez as pazes? Tá de volta na CBF? Você não está lá dentro de volta?
2: Eu não tô na CBF, eu tenho os meus contratos.
1: Sim, sei, mas a gente ligada. CBF.
2: Bom, então, tá resolvido, hein? Já vou falar com eles aqui. Tá?
1: Força mais um pra mãe das meninas, Tico. Mais um também, três. Põe as três juntas.
2: É só no jogo de Miami,
1: não, né? Onde se arrumar, nós vamos em todos os jogos, ela falou.
4: É isso.
2: Tá, mas aí tu já tá mendigo demais também, todo.
1: Porra, os estádios cabem 70 mil cada um. Eu tive a oportunidade de botar uma estrela lá, ajudei. O que eu joguei com a seleção... fui campeão de Copa América... Joguei eliminatórias. A única coisa que a seleção me deu uma incumbência de eu ir não ganhar foi duas Copas das Confederações. Uma terminamos em quarto, tomamos pau até da Austrália no terceiro lugar, e a outra perdemos pro México. É o único título que a seleção do México tem internacional, se seria a Copa Ouro.
4: 99.
1: Perdemos lá.
2: Ô, Vamp, olha como o mundo seria injusto, mas eu não deixarei ser. Você, multicampeão, não iria conseguir. E eu, que nunca ganhei bosta nenhuma, iria, Marcos André.
1: Você sabe quantos jogadores vestiu a camisa da seleção ao longo da sua história? E quantos são campeão da Copa América e campeão do mundo?
2: Quantos? Me dê essa aula, por favor.
1: A partir de 89 pra cá. Porque o Brasil fica 40 anos sem ganhar. Então, quem ganhou em 58, 62 e 70... Não ganhou Copa América.
4: Não.
1: De 89 pra cá.
4: E Copa do Mundo são 44.
1: Não,
4: Você tem o Cafu e o Ronaldo.
1: Não, tô falando então. Olha só, são poucos que ganhou Copa América e ganhou Copa do Mundo.
4: Porque 2002, os únicos remanescentes de 94, Cafu e o Ronaldo, correto?
1: Então.
4: Então são 44. De 45,
1: não, 23, 23. Não, ganhou Copa América também.
4: Ah, não, a Copa América...
1: Não,
4: aí
1: você não entendeu, maior. Eu tô falando Copa América e ganhou a Copa América e a Copa do Mundo.
4: Aí diminui mais.
1: É de 89 pra cá, diminui muito.
4: Muito mais.
1: Eu tenho. Mas eu gosto de fazer essas conversas quando alguém vem debater sério mesmo. Aí eu gosto de falar. São poucos, esse aqui tem, viu? E não vou conseguir, depois de defender a América e o mundo pela seleção, três ingressos.
4: Aí, ó, pilhado.
1: Miséria, né, não, Flávio?
4: Aí você acha que ele vai querer torcer pra ganhar, pra esquecer o nome dele? Ainda
1: não,
4: é o último,
1: mas se
4: ainda der, é o último, entendeu?
1: Vou me vender aí por três ingressos pra ir, mas vou. Seleção sempre eu torço.
4: Ele tá defendendo o tabu dele, é esse que é o problema.
1: Eu sei que você, na sua malandragem, que você vai conseguir três aí. Fala pra sua fonte que eu amo ela e vai conseguir três.
4: Três não, são nove. Porque você tem que chutar três de cada jogo.
1: É, nove, é porque não vai todo mundo.
5: Vamos sair da primeira fase?
1: Não vai todo mundo, Tico.
4: Não, ele quer garantir só o que tem obrigatório.
1: Tico, tem uma galera aqui que não vai. Uma galera que não vai. Pega um de alguém que não foi e me dá mais um. Ó, de 70 tem uma galera que não vai. De 58, 62, acho que sou poucos. De 94, 2002, não vai uma galera. Pede mais um lá, pô.
2: Como eu te amo. E o que eu não faço... Por você, né, Marcos André? Mas eu vou te avisando, o que eu sei que foi mandado pra mim e que agora não tá me respondendo mais é que dois estão garantidos.
1: Tá bom.
2: Os dois estão garantidos.
1: Tá bom.
2: Eu não vou mentir pra você que o meu coração não me deixa mentir para um amigo.
1: Meu medo é eles então, meterem, sabe o quê? Coração e Haiti, meu, da curação e Haiti, esses ingressos. Não, mas obrigado, Tico. Obrigado aí pela força, que o Edmilson não arrumou nada, viu?
2: Para de cornetar o cara publicamente, cara. Você...
1: O problema é o diretor lá, ele falou que quando tacar fora, ele é outra coisa. Eles vão lá pra dentro, muda tudo, é o centro pau. Tem um microfone na pan.
2: Bom, depois desse desabafo, né? Eu quero trazer...
1: Samago, que a gente não faz pelos filhos. Você vai saber isso agora, você vai ser pai? O que a gente não faz pelos filhos, filhas?
2: Eu já garanti o das duas, irmão. O das duas tá garantido.
1: É. Tá certo. Agora.
4: Não pode ir sozinho, né, Marcos? Tem que ter alguém pra cuidar.
2: A gente tá falando aqui, tá? E você arrancou muitas gargalhadas, tá? Dessa fonte. Você vê, você com esse seu carisma, você ganha o mundo. Entendeu? É o seu carisma, a sua naturalidade, sua simplicidade, meu amigo Marcos André. Entendeu? Você ganha o mundo.
1: Eu te contei ontem, não, como foi o negócio do Marcos, goleiro, não?
2: Não, o quê?
1: Essa é boa. Tava eu, Marcão, eu, Marcos, goleiro, eu contei pro Flávio, pro Fascan. Tava eu, Marcos, fazendo um evento filantrópico semana passada, Tico. Filantrópico, pra um banco, o banco que patrocina a Copa do Mundo. Aí perguntaram pra mim e pro Marcos assim, Vampeta, como é uma noite antes de na final da Copa do Mundo? Você lembra o que você fez? Aí eu falei, ó, fui pra janta, fiquei sentado na mesa, na resenha, viu a hora do lanche, deu meia-noite, todo mundo pros seus quartos, cada um quarto individual. Cheguei no quarto, tomei um banho, escovei um dente, botei um filme, tinha aqueles DVDzinhos portátil, botei lá o DVD, vi um filme. Essa foi meu, que eu lembro. E você, Marcos, o que você lembra? O Marcos falou, ó, fiz tudo isso que o Vampeta fez, cheguei no espelho, no quarto, tomei um banho e fui escovar o dente. Eu olhei assim pro espelho e falei, Senhor, se eu não falhar amanhã, pelo amor de Deus, não deixa eu falhar amanhã, não. Se o Brasil for campeão, eu dou 50% do meu prêmio. Aí foi pra cama, deitou no edredom, botou a cabeceira no travesseiro, falou, 50%. Mas 27,5% não vai sobrar nada. Ele levantou, foi no espelho de novo, falou, Senhor, fiz os cálculos ali e o senhor viu, né? Eu não posso dar 50, não, mas 10 eu dou. E deu 10%. Vamos ver aí quanto é que os caras vão dar aí, ó. Senão não dá certo, não, hein? É $1 milhão pra cada um, Flávio?
3: $1 milhão pra ganhar.
1: Aí, vai nos espelhos, vai no espelho lá, conversa. Faz o cálculo.
4: Tem que chamar o contador antes, né?
3: Pô, 10% é grana pra caramba. Porra. Nossa senhora.
1: Se os caras... Só não pode vir do vocal nessa porra aí. Vê de onde é que vem.
2: Que loucura, aqui. Irmão. Que loucura, cara.
1: Será que ele cercou? Ele cercou o país todo? Será que. É verdade. Que tem um prêmio lá também?
2: É. Agora, ó, a gente tava falando aqui da seleção brasileira. Aproveitamento do Ancelotti, tá? Ciclo do Brasil pós-Copa 2022. Antes do Ancelotti, o aproveitamento era de 47%, somando todo mundo, né? Foram muitos trabalhos abaixo, né? O Tite saiu, aí veio o Fernando Diniz, Dorival Júnior, Ramon. Ó, antes do Ancelotti, 17 jogos, 6 vitórias, 6 empates e 5 derrotas. 47% de aproveitamento. Pós, né, com o Ancelotti, 12 jogos, 7 vitórias, 2 empates, 3 derrotas, 63% de aproveitamento. É um bom aproveitamento do Ancelotti, né, Flávio Fascincani, e também não só, que eu falo muito, que número não me engana, né? Eu sempre falo, ó, número não me engana, não. Só que o Ancelotti, ele teve jogos difíceis, né? Querendo ou não, o Japão é um jogo... Fácil, não é. Eu não acho difícil, mas não é fácil. Croácia, não é fácil. França, não é fácil. O próprio Egito, eu não acho fácil. Tá? Panamá é ridículo. Panamá, eu tenho certeza que foi aquilo, né? Estratégia. Pô, vamos fazer a despedida no Maracanã com o adversário mais fraco para dar pancada e sair bem do Brasil. Agora, não teve só baba, teve Senegal, que também não é baba. E o aproveitamento é bom, né? Flávio e Fascincani.
3: Eu acho que sim. Agora, é o que você falou mesmo. O número é uma coisa muito curiosa. Porque o último campeão, o Vampeta estava junto, perdeu até de Honduras, pô. O Brasil perdeu de Honduras.
1: Perdeu da Arábia Saudita.
3: É. Então, acho que não... É legal e tal. Melhorou o número. Ele teve um trabalho mais... Ele foi realmente considerado técnico... oficialmente, a gente sabia que o Diniz era um cargo temporário, o Ramon também. O Dorival chegaram a dizer, não, vai ser, mas ele sabia que qualquer coisa
1: você
3: também...
1: Você já falou que a seleção mudou o jeito de jogar? Melhorou? Em campo, jogo?
3: Mais ou menos.
1: De Dorival para cá?
3: Não vejo grande.
1: Dorival enfrentou a Inglaterra também, enfrentou a Espanha,
3: não
1: enfrentou
3: vejo
1: México,
3: grande alteração.
1: Enfrentou o Uruguai, enfrentou o Paraguai.
3: Não, não houve grande.
1: Eu acho que não houve evolução de jogo, não.
0: Não.
1: Houve uma grife maior à beira do campo.
0: Sim, até porque a gente está discutindo mudanças estruturais que podem ser feitas pelo bem da seleção, inclusive. É, porque o Ancelotti até agora não encontrou o melhor jeito de jogar com a seleção se aproximado, por isso que eu falo muito do estilo de escalação, daquilo que ele fez de tão bem na carreira. Que sempre foi valorizar o meio campo, seja para se defender como também para atacar. E o Brasil hoje não consegue ter um meio campo que se defenda muito bem da mesma proporção que ele possa atacar muito bem. Por isso que o ataque do Brasil hoje é um ataque falho, um ataque que inclusive esses grandes jogadores, essas grandes estrelas que a gente coloca, Rafinha, Vinícius Júnior, estão subjuntos. Por isso que eu não vejo, para da forma como o Brasil tem jogado, nenhuma garantia e não precisa ter nenhum dogma em relação a esses caras para que sejam intocáveis na seleção brasileira. Porque, por hora, além do individual, você tem um lado coletivo que não tem funcionado, apesar de resultados contra seleções menores que possam mascarar, de alguma forma, alguns insucessos que a gente tem visto que na Copa do Mundo podem pagar um preço muito alto.
2: Ora, o que, que vocês acham do trabalho do Ancelotti, por enquanto? É um bom trabalho? É um trabalho razoável? É um trabalho meia-boca? É decepcionante para o que vocês esperavam? O que, que vocês acham do trabalho do Ancelotti por enquanto, sabendo que de aproveitamento ele está bem, né? 63%.
3: Eu acho complicado julgar, porque ele estava treinando uma seleção para a Copa do Mundo. Essa é a verdade. Sabia que ia se classificar. Agora que nós vamos ver. E o contrato já foi renovado, ou seja, ele vai ter dois ciclos, né? Um ciclo pequenininho, outro inteiro. E aí a gente vai ter condição de julgar completamente. E não é que ele tenha ficado com os jogadores esse tempo todo. Jogadores vão e voltam. Então é muito difícil de você cobrar, principalmente, uma definição tática. A Copa é um bom momento para a gente começar a sentir se realmente a seleção mudou alguma coisa drasticamente. Tem muito peso dele, né? Eu acho que faz muita diferença ter o Ancelotti no banco de reservas. É um treinador muito importante, isso faz toda a diferença. Um treinador ganhador, um treinador que sabe os caminhos das dificuldades e das vitórias. Então, acho que valeu a pena, sim. Mas por hora ainda é muito cedo para fazer um julgamento. Por hora, razoável.
2: É, sorte que você falou por hora razoável. Senão eu ia mandar você deixar de ser mureteiro. Ué, tá bom. Você tá comparando o Ancelotti com o Dorival, que também não tava na Copa do Mundo, com o Fernando Diniz, que também não tava na Copa do Mundo, com o Ramon Menezes. Eu tô perguntando isso. Se o trabalho já é melhor, muito melhor ou não.
3: Respondido, mestre.
2: Respondido. Marcos André, eu acho que já é um trabalho melhor, mas também não é difícil, né? Ser melhor do que fez Fernando Diniz, Dorival, Ramon. O Diniz me decepcionou muito na seleção brasileira, tá? Porque dos outros eu não esperava muita coisa na seleção, não. O Diniz, só com estrela, com jogador bom, eu esperava que ia ser uma seleção maneira. E não foi. Vamp, o que você acha do trabalho do Ancelotti?
1: É, o Ramon veio ali também, né? Tampar buraco, o Diniz também. O Dorival veio para ser o treinador mesmo, se vai bem, poderia ir para a Copa do Mundo. Não vejo muito diferente a parte de campo de jogar, não. A seleção não é de cantar, não. Eu acho que tem um cara de respeito, um treinador de grife. A gente sabe toda a história do Ancelotti, ganhou tudo. Mas trabalho na seleção mesmo de jogos, dentro de campo, de cantar de seus olhos, a mim não me convenceu ainda, não. Tem aí a Copa do Mundo para poder fazer. Depois ele tem mais um ciclo de 4 anos. Mas até então, para mim, a parte de jogo, ele e Dorival, para mim é a mesma coisa. Conseguiu perder da Bolívia. Tudo bem, a Bolívia bate todo mundo lá quando vai lá, né? Não é só ele. Mas não vi um jogo ainda assim que me encantasse, não. Não vi.
2: Ah, mas eu acho melhor do que o Dorival, até porque pegou adversários melhores, mano.
1: A beira do campo, pelo menos.
2: O Dorival pegou muita baba.
1: A beira do campo, aquele terno, aquela galera. O homem tem estilo, né? Ó, vai cabelo aqui e tal. Mas no mais, pra mim não.
0: Mas aí, ô Pilhado, vamos lá. O Dorival estreia na seleção contra a Inglaterra em Wembley. 1-0, gol do?
1: Bob.
0: Bob. Aí ele empata com a Espanha no Bob. Santiago Bernabéu.
1: Bob.
0: Bob marcou. É, Brasil ganhou do México.
1: Bob.
0: Tá? Bob, tá? Enfim, você só vai colocando lá. Vai deixando a orelha do Flávio, que já é generosa, vai ganhando mais um lucro, né?
1: Bob.
0: Mas, então, enfim. O Dorival, ele tem a queda na Copa América com o Uruguai. E o resultado pesado que praticamente o tirou da seleção...
1: Paraguai-Argentina.
0: Foi Paraguai-Argentina, né? Ele pega Paraguai e tomou o quadro da Argentina. O Ancelotti, de seleções europeias, ele pegou seleções menos pesadas que essa dupla. Porque o Ancelotti pega a França, perde. Diferente, por exemplo, de Espanha, Inglaterra, que o Brasil ganha. Duas seleções que são consideradas aí a brigar até o final da Copa do Mundo por uma condição de taça. E ele ganhou da Croácia, que é uma seleção inferior a essas. Então, em termos de Europa, o Dorival tem um resultado, um saldo mais positivo que o Ancelotti. E aí, numa outra seleção que pode ser uma surpresa na Copa, que é o Japão, que ganhou da Inglaterra, inclusive, em Wembley, ele apanhou 3-2. Então, os resultados contra as seleções...
1: A africana perdeu também, né? Perdeu pra quem? Ele foi o Marrocos.
0: Ele perde... Não, foi o Ramon.
1: Não, mas teve dois amistosos com essa... Tunísia, que ele ganha?
0: Tunísia, o Brasil empatou com a Tunísia.
1: Tunísia.
0: Ganhou de Senegal e empatou com a Tunísia. Então, de seleções que a gente coloca num pedestal de ou favorita ou uma surpresa em Copa do Mundo, os resultados do Ancelotti não aconteceram. Isso chama um pouco de atenção. Então, se a gente pega lá o Pilhato, a babaiada, né? Então, as seleções aqui da América do Sul, todos os resultados são muito, muito parecidos. O Brasil ganhou da Colômbia com o Dorival, né? Que é uma seleção que muita gente tem lá um certo respeito. O Brasil ganhou do Equador, né? Então, tem coisas que são favoráveis ao Dorival nessa disputa.
2: Bom, eu acho que o trabalho do Ancelotti é melhor que o do Dorival e o do Fernando Diniz. Tá, e eu discordo do Flávio, eu não acho que o Fernando Diniz foi tampa buraco, não. Ele teve a chance dele, e ele não aproveitou. Ramon Menezes foi tampa buraco ali. O Fernando Diniz, não, ele chegou, só que ele fez 5 jogos péssimos contra adversários fracos, e aí acabou caindo muito rápido depois do Dorival, e aí o Ancelotti se tornando técnico da seleção brasileira. Vamos ver a competitividade da seleção brasileira nessa Copa do Mundo. Bom, meu último Canelada de domingo aqui no Brasil, antes da Copa, dia 11, eu já estou embarcando para a gente fazer nossa cobertura lá nos Estados Unidos. Galera, muito obrigado pela sua audiência, você que está com a gente no YouTube, você que está com a gente na TV. E já sabe, sempre domingo, liga na TV Jovem Pan, de 1 até as 3 da tarde, tá bom? Porque agora a gente vai firmando nossa audiência na TV Jovem Pan com o nosso Canelada, tá bom? Muito obrigado e uma boa tarde para todos vocês.
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1: Chegamos, muito boa tarde, tá começando o Papo de Setorista aqui pela Jovem Pan, com informações da seleção brasileira. Endrick saiu do banco de reservas e decidiu mais uma vez. O Brasil venceu o último ensaio antes da Copa do Mundo, venceu a seleção do Egito por 2-1 em Cleveland. Falando em seleção brasileira, informação mais do que importante: o Wesley foi cortado, passou por exames nas primeiras horas deste domingo, um exame de imagem que constatou uma lesão mais séria, e o Wesley foi cortado, entrando no lugar do lateral direito Ederson, que disputou a última temporada pela Atalanta, reforço do Manchester United, chega para reforçar o Manchester United com a saída do Casemiro. E o Ederson foi o escolhido pelo Carlo Ancelotti. Também vamos entrar aqui no amistoso envolvendo Equador e Guatemala, com a transmissão da Jovem Pan na sequência aqui do Papo de Setorista. Você confere pela TV Jovem Pan, Equador e Guatemala, a preparação da seleção equatoriana e já vivenciando esse clima de Copa do Mundo, faltando 4 dias para a Copa dos Estados Unidos, México e Canadá. E faltando menos de uma semana para a estreia da seleção brasileira. No próximo sábado tem Brasil e Marrocos, com a transmissão da Jovem Pan. Cobertura completa dessa Copa do Mundo é aqui na Jovem Pan, na TV, na rádio, no YouTube, em todas as plataformas. Você vem com a gente. Você que acompanhou o Canelada da Jovem Pan e agora já se liga no Papo de Setorista comigo, Pedro Marques, com o Bruno Prado, com o Felipe Fascincani. Vamos juntos aqui, falando bastante de seleção brasileira. A gente começa falando desse jogo, Brasil 2, Egito 1. A seleção brasileira vence o último ensaio antes da Copa do Mundo, com o Endrick decidindo. Primeiro toque da bola do Endrick, já foi lá, balançou as redes. Tem muita personalidade e já fica até o debate se o Endrick tem que ser titular nesse time do Carlo Ancelotti. Vou começar aqui pelo Bruno Prado. Muito boa tarde para você, Bruno. Bem-vindo ao papo. O que é que você achou da seleção brasileira? Vitória do Brasil por 2-1 em Cleveland. Brasil que vinha também de uma vitória por 6-2 contra o Panamá. Mas o que é que você achou da seleção brasileira, Bruno Prado? Boa tarde.
2: Boa tarde, Pedro. Felipe Fascincani. Boa tarde a todos. Bom, o jogo não foi grande coisa, né? Foi um amistoso há uma semana da estreia do Brasil, então todo mundo mais ou menos com receio. Ainda assim teve a lesão do Wesley, né? Isso tem coisa que não tem como evitar, né? Você tem lesão no treino. A última vez que um jogador brasileiro foi cortado, depois da convocação, né, foi em 2006 o Edmilson. Antes, em 2002, o Emerson. E o Emerson é cortado brincando de goleiro num treino, né? Então tem coisa que não tem como você controlar. O jogador sempre está propenso, sempre corre algum risco de lesão. Então o Brasil ainda sim perdeu um atleta, mas os amistosos, eles, ninguém vai jogar na máxima intensidade, ainda mais a uma semana de uma estreia de Copa do Mundo. A gente tem debatido muito assim de time que o Ancelotti vai formar, de time ideal, esse tipo de coisa. Eu acho que não tem e acho que não vai ter nem durante a Copa, assim. Acho que ele vai meio que jogo a jogo. Se o campo mostrar uma coisa no primeiro jogo, eu gostei, ele vai seguindo. Se não for legal, ele vai trocar de novo, porque não teve em nenhum momento, e muito por lesões, pelo pouco tempo que o Ancelotti teve na seleção. Ontem foi o 12º jogo e sempre espalhados, né? Sempre em datas FIFA, né? Não é uma sequência de 12 jogos, trabalhando todo dia, como acontece num clube. E com muitas contusões, né? Militão, Estevão, Rodrigo, agora perde o Wesley também. É um cara que poderia ser opção na lateral direita, que foi titular do Ancelotti nos dois primeiros jogos dele, o Wanderson do Mônaco, também, por lesão, também acabou ficando pelo caminho. Tanto que hoje ele convoca um volante, não convoca um lateral direito, não tem muita opção. E ontem, uma das ideias de jogo dele, que ele observou no primeiro tempo, foi usar um lateral ofensivo, que era o Wesley, como um ponta, praticamente, quando o time atacava. O Paquetá, sem a bola fechando o lado direito, com a bola virando um meia, como ele é. Ele é um meia, vem para dentro, não ataca como um ponta. E o Wesley, que fazia aquele lado nos minutos que esteve em campo. E perdeu esse jogador, e não tem outro. Ele poderia chamar o Vitinho do Botafogo ou o Paulo Henrique do Vasco, que estavam na pré-lista, mas acho que o Ancelotti sentiu que esses jogadores não eram para estar numa Copa do Mundo, não tinham essa condição de estar numa Copa do Mundo. Então, ele agora tem Danilo e Ibanhas como opções para a lateral direita, né? Dois, Danilo hoje um zagueiro, e Ibanhas também é zagueiro. Então, acho que já muda a ideia do que ele fez ontem. Ontem ele tinha um meia pela direita para o lateral apoiar. Agora, provavelmente, ele vai fixar alguém na ponta direita para ter um apoio por ali, porque não imagino o Danilo ou o Ibanez chegando toda hora na linha de fundo. Então já muda tudo. Eu acho que vai mudar durante a Copa também. Acho que o Ancelotti não conseguiu, nesse período, formar uma equipe e não está formado. E o time que estrear contra Marrocos não quer dizer, não quer dizer que não vai chegar no fim da Copa. Não quer dizer que nem que vai ser o mesmo que vai jogar com o Haiti. Acho que ele vai procurar o time com a bola rolando mesmo.
1: Wesley, fora da Copa do Mundo, com uma lesão no músculo adutor da coxa esquerda. Entra Ederson, Felipe Fassincani, bem-vindo aqui ao Papo de Setorista da Jovem Pan. Desfalque importante na seleção brasileira, Fassincani, boa tarde.
0: Tudo bem, Pedro? Um abração para você, para o Bruno, você em casa conosco aqui na Jovem Pan mais uma vez. É, lógico que é importante porque é uma posição muito escassa. É, as opções que estavam na pré-lista, o PH do Vasco não vem bem, o ano do Vasco é muito ruim, muito abaixo, brigando contra o rebaixamento. O ano do Botafogo também é um ano de bastante inconstância, até pelos problemas administrativos. O time já trocou treinador, a equipe do Botafogo não consegue fazer um bom Campeonato Brasileiro. Então, esses jogadores não tiveram o desempenho, o teste real para se provar com a competitividade de integrar uma equipe de Copa do Mundo. E aí, dentro dessa ideia que trouxe o Bruno, eu falava agora no nosso Canelada com o Pilhado, com o Flávio e também com o Vampeta, uma outra possibilidade que pode surgir dentro da Copa do Mundo e até pela convocação do Ederson. O Ederson, ele é um primeiro barra um segundo homem de meio campo, jogando muito bem, inclusive, ao ponto de estar sendo disputado por grandes equipes na Europa. O Manchester United e o próprio Atlético de Madrid. E um cara que está nessa função do Ederson é o Fabinho. E o Fabinho, ele inicia a trajetória dele muito bem na Europa, atuando como um lateral direito, que jogava também em várias vezes no meio campo, mas fazendo uma saída de três, com o Leonardo Jardim no Mônaco, em 2016-17, temporada que o Mônaco é campeão francês, campeão, inclusive, revelando o Mbappé para o futebol, e que o Fabinho foi um dos grandes destaques ao ponto de dali ir para o Liverpool, né? Onde se consagrou jogando no lado direito do meio campo e muitas vezes baixando naquele setor para fazer uma saída de três com o Jürgen Klopp e liberando o Alexandre Arnold para ser quase que um ponta, um ala pela direita, com o Robertson na esquerda, aquele meio campo com o Wijnaldum, com o Anderson, enfim, um timaço que ganhou tudo, né? Com o Mané, Salah e o Roberto Firmino. Então o Fabinho, ele pode ser um elemento de surpresa para fazer uma função, porque o natural, o Bruno colocou bem, é o Danilo e o Ibanez. Só que eles são zagueiros. Eles não vão ter o poder de articulação que talvez de última hora. Eu sei que é difícil a gente pensar numa mudança de última hora, é que eu não tenho muito apego, né, a essas questões de não fazer mudanças. Eu acho que se o time pode e deve testar uma outra opção, mas que ele tenha um sistema que proteja essa tentativa, eu não vejo nenhum problema de acontecer. O Fabinho ser esse cara do setor direito, porque aí naturalmente o Brasil, que já sai em linha de três, o Fabinho baixar para ser esse terceiro homem pela direita, até para liberar o corredor do Rafinha. É que como eu penso, né, aí não é a ideia do Ancelotti, aí é uma ideia que eu gostaria que fosse empregada. Com o meio campo diferente, com o Bruno Guimarães, com o Danilo e com o Paquetá, o Danilo ser o cara do corredor e você ter uma triangulação de Fabinho, Rafinha ou o Danilo ali nesse setor de meio campo. No lado esquerdo, o Paquetá, para trabalhar com o Douglas Santos, para trabalhar com o Matheus Cunha ou com o Vinícius Júnior. E lá na frente, um centroavante que, no caso, eu adoraria que fosse o Endrick, que eu acho que esse menino é diferente. Eu acho que ele tem uma estrela que, para um momento de Copa do Mundo, a personalidade dele é moldada desde criança a sempre quebrar etapas, a sempre superar metas. Ele reage muito bem sob pressão. Na própria seleção brasileira, está muito à vontade. E esse tipo de jogador que tem essa mentalidade diferente pode sim numa Copa do Mundo entrar, independentemente do que for a cobrança em relação a ele, a fazer diferença. Então é que eu penso uma ideia de time que pudesse aproximar mais daquilo que o Ancelotti teve nos últimos tempos, quando dirigiu Milan, Paris Saint-Germain, quando dirigiu o Real Madrid, o Bayern de Munique, o Juventus e enfim Parma, sempre com valorização de meio campo. E além de tudo, com características de atletas que possam fazer o Brasil ser versátil contra adversários que vão chegar para travar o jogo da seleção. Pelo menos é isso que eu penso, Pedrão.
1: Olha, é um desfalque importante, acho que preocupa para a Copa do Mundo, porque o Danilo é zagueiro e já chegou num estágio da carreira que ele não consegue mais atacar a profundidade como o Wesley. E o Ibanez, Bruno Prado, ele já fez a função de lateral direito, já jogou até como volante, pegando aqui os anos que ele atuou no futebol italiano, pela Roma, pela Atalanta, e até jogando na Arábia Saudita. Mas, na maioria das vezes, o Ibanez é um zagueiro que joga pelo lado esquerdo. E agora foi escolhido pelo Carlo Ancelotti, foi convocado para essa Copa do Mundo, para jogar na lateral direita. Então, o Brasil fica sem esse lateral direito. Mas também é de se reconhecer que há uma escassez no futebol mundial de laterais direitos. Tem outras seleções que também colocam os zagueiros nessa função. Você concorda que é preocupante? Eu acho preocupante. Ainda mais para o futebol brasileiro, que sempre revelou tantos laterais. Disputar uma Copa do Mundo sem esse lateral, Bruno Prado.
2: Sim, né? É uma posição que realmente, dos jogadores da função mesmo, você não tem grandes opções. A última Copa já foi assim, né? Na última Copa, você tinha o Danilo e o Daniel Alves. Daniel Alves já veterano. E quando o Danilo se machucou na estreia contra a Sérvia, o Tite colocou o Militão. O Militão foi titular da lateral direita do Brasil no jogo com a Suíça, no segundo, nas oitavas contra a Coreia, nas quartas contra a Croácia. E o Danilo, quando voltou no mata-mata, ele voltou na esquerda, porque o Alexandre e o Alex Telles, que eram os dois laterais esquerdos na Copa do Catar, se machucaram. Então o Brasil jogou o mata-mata da Copa passada com Militão na direita e Danilo na esquerda, e Marquinhos e Thiago Silva na zaga. Então já na última Copa tinha problemas, tanto que vai o Daniel Alves. Muita gente contesta aquela convocação, e ok, ele poderia ter usado outra opção, mas lateral direito mesmo, né, quando você olha, tá, se ele não levasse o Daniel Alves, qual lateral direito ele levaria? Já não tinha. Quem ele vinha convocando, o lateral direito, fora o Danilo e o Daniel, que vinham sendo convocados pelo Tite com mais frequência, quem vinha sendo convocado, o terceiro, vamos dizer assim, era o Emerson Royal, que está aí no Flamengo contestado. Então, se ele não levasse o Daniel e quisesse levar um outro lateral, seria o Emerson Royal. Aí iam dizer, nossa, tá legal, uma grande vantagem não levar o Daniel veterano do que o Emerson. Acho que ele pensou mesmo, mais ou menos, que o Ancelotti pensou agora, para não levar o Vitinho ou o Paulo Henrique. Ele pensou, pô, para levar o Emerson Royal, eu prefiro ter o Daniel no grupo, pelo menos. Aí eu posso usar o Militão ali, posso ter outras opções, que foi o que ele fez. Acho que o Ancelotti pensou mesmo, ele levou mais um cara de meio, ó, para trazer o Vitinho ou o PH, eu prefiro trazer mais um cara no meio, aí pode ser essa alternativa de usar o Fabinho, como o Felipe falou, ele tem o Danilo, ele tem o Ibanez. Então é isso, mas há muito tempo tem essa falta de lateral direito, eu diria, desde que o Daniel Alves foi caindo de produção pela idade, o Maicon ainda foi para a Copa de 14 junto com o Daniel Alves, mas já não era o mesmo Maicon de 2010. Em 2018 teve o Fagner ali, que assim, era um bom lateral, mas nada fantástico, mas bom lateral. Hoje o Fagner bem, né, o Fagner já não é mais o caso, já está mais veterano. Se ele estivesse jogando o que ele jogava em 2018, hoje ele seria titular tranquilamente da seleção, né? Mas agora ele também já passaram 8 anos, ele já está bem mais velho e já não joga na seleção há bastante tempo. Então é um problema, mas realmente não é só um problema brasileiro. A gente olhando as outras seleções, faltam nomes aí para uma posição. Aí nos clubes também, né, nos grandes clubes do mundo, são adaptações que são feitas, né? Você usa um zagueiro ali, você usa um jogador que era de meio campo, faz a lateral, muda a maneira de atacar, às vezes ataca com um ponta por ali, segura um zagueiro, como um lateral, como quase um terceiro zagueiro quando ataca, ou se adapta a um meia para jogar aberto ali, atacar bastante a linha de fundo. Mas isso é um problema no futebol mundial, de você estar usando mais caras para fazer a função, mas não tem, hoje não tem tantos laterais no mundo, que são laterais mesmo de origem, que estão jogando muito bem.
1: Com esse corte do Wesley, o Facincani falou aqui das mudanças táticas que o Ancelotti pode promover durante a Copa do Mundo, Bruno Prado. E até analisando o jogo de ontem, o Paquetá, nesses dois amistosos da seleção, foi um dos melhores jogadores da seleção brasileira. Até o primeiro tempo eu achei que o Paquetá, se não era o melhor, estava ali entre os melhores da seleção. Muito em função do Wesley de chegar no ataque e permitir ao Paquetá também explorar aquele setor. Uma movimentação parecida com a do Flamengo do ano passado, só que aí era Wesley e Gerson, né? O Gerson atacava o corredor direito junto com o Wesley. E na seleção, o Ancelotti encontrou esse encaixe do Paquetá e do Wesley pelo lado direito. Agora não tem o Wesley. O que você imagina aí agora sem esse lateral direito? Porque o Ibanez não sei se vai subir tanto assim para o ataque. O Danilo, então, já falei, pelo estágio da carreira que chegou. Os últimos anos do Danilo, jogou como zagueiro, não tem jogado como lateral direito, Bruno Prado.
2: É, realmente é um, vai ser um pequeno quebra-cabeça aí, que a gente vai saber só no sábado, ou se o Ancelotti antecipar alguma coisa durante a semana. Eu imagino que ele vai ter um jogador mais fixo ali pela direita. Ontem, como a gente falou, a ideia era ter o Paquetá circulando mesmo, né, fazendo uma dupla, saindo da ponta, vindo para o meio, abrindo o corredor para o Wesley apoiar. Imagino que ele quis observar isso e também acho que estava funcionando bem e poderia ser mantida essa formação. Mas agora, ele pode usar o Ibanez, Danilo, até o Fabinho, como o Felipe falou, mas o Fabinho também não é um cara que vai chegar no fundo toda hora, se for essa opção. É, ele, eu imagino que ele vai ter um ponta. Ali, os que ele tem utilizado na ponta direita mesmo são Luiz Henrique e Rayan. É, e ele pode usar o Rafinha por ali. O Rafinha já fez essa função, inclusive na Copa do Catar jogava ali. Só que hoje o Rafinha é um jogador diferente, né? O Rafinha, até porque no Barcelona quem ocupa aquele lado é o Lamine Yamal, o Rafinha se adaptou ao lado esquerdo e também não é... Na esquerda ele também não joga espetado ali na linha de fundo no Barcelona. Ele se tornou um cara que sai da ponta e vem para o meio, né? O Rafinha mudou um pouco a sua característica. Na Copa do Catar ele era ponta bem aberto, mesmo na direita, que ele fazia essa função antes no Leeds, depois no começo de Barcelona. Agora é diferente, mas ele pode tentar. O Rafinha fazendo ali, ó, conversar com ele. Você consegue fazer ainda essa função bem aberta na direita? Fica confortável para você? Ou vai ser Luiz Henrique mesmo, né? Acho que o Luiz Henrique hoje está na frente do Rayan, o que pode ser até que mude durante a Copa, mas acho que se ele fosse escolher hoje entre o Luiz Henrique e o Rayan, provavelmente ele iniciaria com o Luiz Henrique. Só que aí ia ter que ver. Paquetá por dentro, Vinícius e um centroavante. Aí o Rafinha poderia ficar até fora. Acho difícil. Vamos ver o que ele vai fazer. Eu imagino que ele pode tentar essa aí do Rafinha voltar a jogar aberto na direita para ver se ele consegue adaptar bem por ali.
1: E aí, Facincani, o PH do Vasco não vive um grande momento. Eu falei, vai sobrar para o Vitinho. Acho que o Vitinho vai ser convocado. O Wesley é um jogador importante, até para essa configuração que a gente acompanhou ontem com o Paquetá. Encontrou uma função muito boa para o Paquetá no meio de campo, com a ultrapassagem do lateral direito. Mas não, ele vai lá e escolhe um volante, o meio-campista, o Ederson. Surpreendeu essa escolha por um meio-campista ou você também imaginava que ia ser um lateral direito, que poderia ser o Vitinho ou o PH?
0: Não, eu imaginava que poderia ser um lateral, né? Até pela escassez que vive o futebol brasileiro e a própria convocação. Porque os reservas do Wesley são zagueiros. Não tem um reserva imediato. Então, para mim, ele trocaria um lateral de ofício por outro, pelo menos. E aí ele deixaria essa formação. Por isso que eu penso que Talvez, se ele quiser ter um jogo um pouquinho mais qualificado, ele pode testar o Fabinho. Porque desses jogadores, o cara que tem melhor circulação por espaços em campo é o Fabinho. O Fabinho, ele está indo como um reserva do Casemiro, mas isso não quer dizer que ele não saiba e não tenha condições de distribuir um pouco mais do jogo em relação ao Ibanez, que é só um zagueiro barra zagueiro. E que o próprio Danilo, que no Flamengo, ele tem jogado como quarto zagueiro, né? Como um zagueiro central e não como, evidentemente, um lateral de ofício. Então, ele percorre muito menos distâncias em campo. E o Fabinho pode dar essa opção. Ó, eu vou sair pro jogo com a linha de três para espetar os volantes, para

0: O Brasil, ele sobe e faz a marcação pressão durante 15, 20 minutos. Se ele encontrar um gol, ele tenta controlar o resultado do jogo. Se ele não encontra um gol, o que é normal depois de 20 minutos, esse ritmo cair, e quando o Brasil passa a ter menos posse de bola, ele fica mais vulnerável. Então o Brasil, ele é um time de abafa. Ele faz 20 minutos de abafa no primeiro tempo, faz 20 minutos de abafa no segundo tempo, como foi quando ele conseguiu o gol diante do Egito. E no primeiro tempo da mesma forma. Só que depois, pela configuração de time, ele é um time muito permissivo a um adversário ganhar essas ações. Em cima do Bruno Guimarães, em cima do Casemiro, o Brasil passa a ter mais dificuldade e vive de esticões, vive de contra-ataque para Vinícius Júnior, como foi o lance do Rafinha, em que ele saiu cara a cara com o goleiro e não finalizou. E de jogadas de linha de fundo, de algum cruzamento esporádico para a área. Então o Brasil perde a criatividade. Então por isso que eu falo que talvez para o Brasil tentar de novo ser um time mais equilibrado, ele precise ter um meio campo que quando a pressão inicial baixar, ele consiga ter retenção de posse de bola. E para ter essa boa retenção, ele precisa ter caras que em campo saibam o que fazer com nesse tipo de situação. O Casemiro não é um jogador que hoje vai distribuir o jogo, vai iniciar essa jogada com a volúpia que ele tinha em 2014, até 2017, 2018, no Real Madrid, nos títulos de Champions League com o Ancelotti e com o Zidane. Ele já é um jogador completamente diferente. Então, se o Bruno Guimarães baixa para ser o primeiro volante, ele se torna um cara muito mais ágil, muito mais móvel, que é como ele joga, inclusive, na Inglaterra. O Danilo tá pedindo muito passagem, por quê? Porque é um cara que trabalha em todas essas faixas do campo. Se escalar ele pela esquerda, pela direita, ele vai ter rendimento, porque ele pisa na área. O Paquetá é jogador de controle de jogo, é cara de passe, é cara que vai encontrar espaço lá na frente. Então você já muda a configuração do meio campo e já ganha o Brasil posse de bola quando ele ataca na pressão, ou então quando ele fica sem pressão, ele consegue dominar as ações e roubar a bola com mais qualidade para ter esse controle de jogo mais inteligente. E o Fabinho, se comparado ao Ibanez e se comparado ao Danilo, tem mais qualidade de toque de bola. Porque o Fabinho trabalhou a vida inteira, nesses últimos tempos, com times e em uma posição do qual ele tinha por onde sair jogando com mais inteligência. Fosse com o time do Leonardo Jardim do Mônaco lá atrás, ou então com o meio-campo do Jürgen Klopp no Liverpool. Que ele trocava ideia ali na direita com o Alexander-Arnold, que ele tinha o Wijnaldum, que ele tinha o Henderson, que era Roberto Firmino, aí ou então ele buscava a saída de jogo com o Van Dijk, enfim, era um cara que estava sempre ligado a um estilo de jogo de toque de bola, de controle de jogo, de inteligência, de variação tática, que era aquele Liverpool. Então, por isso que eu falo, pela inteligência, pela leitura de carreira, se colocar entre Danilo, entre Ibanez e tiver uma opção de abrir o Fabinho pela direita, eu não hesitaria em passar a testar o Fabinho para essa função.
1: E assim, o Ancelotti já disse que tem a escalação para sábado, que ele já definiu os 11 que vão enfrentar Marrocos na estreia oficial da seleção brasileira nessa Copa do Mundo, e nós vamos ouvir aqui o Carleto. Só que em relação ao Ederson, jogador que está a caminho do Manchester United, por 40 milhões de euros mais bônus, chega para o lugar do Casemiro, que está deixando o clube inglês. O Ederson disputou a última temporada pela Atalanta, que terminou na 7ª colocação do campeonato italiano, conquistou a classificação para a UEFA Conference League e agora a caminho da Inglaterra e também a caminho dos Estados Unidos, vai se apresentar nas próximas horas ao grupo da seleção brasileira. Mas analisando o jogo de ontem, o Fassincani falou de algumas combinações do jogo coletivo, associativo, é claro que a nossa análise e a do torcedor altera um pouco a partir do momento em que o Marquinhos comete aquela falha. Porque o Marquinhos entrega aquela bola, o Egito vai lá, faz o gol e parece que o primeiro tempo da seleção brasileira foi péssimo. Mas eu achei o primeiro tempo da seleção muito bom, com troca de passes rápidos, Casemiro, Bruno Guimarães jogando mais próximo do gol, fazendo também a marcação pressão na saída de bola do Egito, com o Lucas Paquetá também jogando bem com a camisa da seleção brasileira. Só que perdeu muito gol, faltou o capricho na hora da finalização. Só o Igor Thiago, Bruno Prado, perdeu 2 gols, até onde eu lembro. O Vinícius Júnior também desperdiçou algumas oportunidades. Era para o Brasil ter terminado o primeiro tempo, de repente, uns 3-1. Pelas chances que teve, pelo volume de jogo, pelas quantidades de chances que o Brasil conseguiu, quantidade de finalizações que o Brasil teve no primeiro tempo, Bruno Prado. Só que aí no segundo tempo ele mexe bastante no time, assim como aconteceu contra o Panamá. Só que ali contra o Panamá, o segundo tempo do

0: o Brasil foi muito melhor do que o primeiro. Dessa vez eu achei que o primeiro tempo foi melhor do que o segundo. Né? Os titulares da seleção brasileira, dentro do encaixe que colocou o Ancelotti, que o Brasil deu conta do recado. Não sei o que você achou, Bruno Prado.
1: Eu achei também o primeiro tempo melhor. Né? A ideia era ter o Paquetá circulando por da direita por dentro. O Rafinha, ele mais por dentro com a bola, sem a bola, fechando o lado esquerdo. Eu acho que o Rafinha fez até um bom jogo ontem. Acho que o Rafinha fez um bom jogo. Bruno Guimarães foi melhor do que nos jogos anteriores também. Pressão de saída de bola funcionou bem, mas funciona por alguns minutos. Depois não consegue fazer com a mesma eficiência, até pelo desgaste físico. E teremos uma Copa no final da temporada europeia com alta temperatura, então não é uma coisa que você vai conseguir fazer por muito tempo, toda hora, então, mas funcionou durante parte, o gol sai assim, né, uma bola roubada pelo Bruno Guimarães, uma pressão, e no segundo tempo também acontece, né, mas você consegue por alguns minutos. Então, assim, é uma seleção que a gente tem que entender todas as circunstâncias, né, uma seleção que não se acertou, como eu falei aqui no primeiro comentário, eu acho que não vai chegar a acertar para o jogo com o Marrocos. Acho que é uma seleção que vai ser modificada durante a Copa, o que não quer dizer que em algum momento ele vai acertar o time. Pode ser que não acerte. Pode ser que não acerte o time. Então ela vive de momentos. Ela parece que está num estágio mais inicial do que deveria estar numa Copa, mas ela já deveria estar mais pronta. Só que as circunstâncias, as mudanças, as lesões, elas não permitiram isso. Então é meio que torcer para acertar um time durante a Copa. E o formato da competição é um formato caótico, é um formato que permite que isso aconteça, é um formato que às vezes você não precisa nem jogar tão bem. Se você conseguir fazer uma defesa forte, tomar pouco gol, aproveitar bem as oportunidades, você pode chegar muito longe. Não é um campeonato de regularidade, não é um campeonato que você precisa jogar bem sempre, jogar bem todos os jogos, ser um time certinho, um time muito regular. É um campeonato que é meio jogo a jogo mesmo. A própria campeã do ano passado teve dois jogos que ela estava ganhando de 2-0, ela permitiu um empate para o seu adversário. Contra a Holanda nas quartas e contra a França na final. E ganhou o campeonato mesmo assim. Na teoria, você fala, nossa, duas vezes ela entrega 2-0. Se ela perde um desses jogos, né, perde a final com a França, você fala, ah, tá vendo? Lá contra a Holanda já era um aviso. Agora aconteceu de novo na final. Mas é um torneio caótico mesmo, é um torneio que pode ter altos e baixos. Você faz um jogo de um jeito, outro jogo de outro jeito. O Brasil aposta meio que nisso. Ele teve, acho que o primeiro tempo ontem foi um pouquinho melhor que o segundo. Segundo foi muito ali o gol do Endrick, o Luiz Henrique entrou bem, acho que foi melhor do que o jogo que ele iniciou contra o Panamá. O Danilo entrou bem de novo, mas o time vai ser mais parecido com o time do primeiro tempo. Mas não espero um time ajeitadinho, um time bem arrumado. Acho que vai ser meio no caos mesmo. Uma campanha que vai ter altos e baixos, algumas emoções mais fortes. E torcer para que tenha um pouquinho de sorte e que consiga ter um acerto durante a competição.
0: O Igor Thiago conquistou a vaga dele na Copa do Mundo. O atacante brasileiro aí com mais gols em uma edição de Premier League, o campeonato inglês. Só que o Igor Thiago, o último gol dele com bola rolando, eu fui buscar, foi no dia 11 de abril contra o Everton, pela Premier League. Foi o último gol do Igor Thiago com bola rolando. Ele faz com a camisa da seleção brasileira de pênalti, e os últimos gols do Igor Thiago são de pênalti. E ontem ele teve uma chance cara a cara ali, que ele poderia ter feito, mas acaba se atrapalhando na jogada. Mas é importante o Igor Thiago marcar um gol para retomar essa confiança. E aí vai saindo outro gol e outro gol, assim como aconteceu durante essa temporada dele fantástica de Premier League. E nesse cenário, o Endrick, de novo, entrou para decidir. Entrou para resolver com a camisa da seleção brasileira. E nós temos aqui uma arte que a nossa equipe preparou das participações para gol do Endrick. Lá na era Dorival Júnior, entra contra a Inglaterra em Wembley, faz o gol da vitória, 1-0. Faz gol contra a Espanha. Gol do empate, quando estava 2-1, o jogo terminou 3-3 no Santiago Bernabéu. Vai para a Copa América, aí no amistoso ali, preparatório para a Copa América, faz gol contra o México. Ficou uma sequência de 3 jogos, 3 gols do Endrick. E faz o gol da vitória aos 53 do segundo tempo. Faz o gol da vitória do Brasil já no apagar das luzes. Contra a Croácia, ele retorna à seleção brasileira. Foi a primeira convocação do Endrick nessa era Ancelotti. Sofre o pênalti que depois é convertido pelo Igor Thiago. O jogo estava 1-1. e dá assistência no jogo contra a Croácia, o passe para o terceiro gol na vitória por 3-1 da seleção brasileira. E agora o gol da vitória por 2-1 nesse último amistoso da seleção, Felipe Fassincani. O Endrick tem que ser titular da seleção brasileira. Eu estava até acompanhando ontem o Canelada, com a sua participação, Pilhado, Vampeta, Flávio. E o Flávio argumentou de que o Endrick é o jogador que não começa jogando os jogos. Ele entra, sai do banco e decide para a seleção brasileira que deveria continuar assim. E o Vampeta não. O Vampeta disse que é o atacante que mais rendeu com a camisa da seleção brasileira nos últimos tempos. Tem que colocar para jogar desde o início. Tem esse debate também, né? Sim. Se tem que ser titular, se tem que entrar durante os jogos. O que você pensa, Fassincani?
2: O Flávio tem a cautela de que ele não seja queimado, tá? Que fique bem claro.
0: Porque sim, sim.
2: A gente começa a ouvir por aí, não, o Flávio não gosta do Endrick, porque não tem nada, absolutamente nada a ver. O Flávio tem a cautela de que se o Endrick entrar e não jogar bem, o que pode ser normal, é a mídia cair de pau em cima do moleque e esquecer de criticar outros. Eu já penso o contrário. Eu gostaria de ver o Endrick titular, porque desses jogadores é o que, para mim, passa mais confiança mental, inclusive. Ele é muito bem preparado para esse tipo de situação. Mas, acima de tudo, para estar aqui e não deixar com que coloquem uma responsabilidade no Endrick que ele não precisa ter. Outros jogadores precisam ter cobrança por melhor desempenho na seleção. O Vinícius, o Rafinha e o Casemiro e os medalhões, né? Ou, entre aspas, os que se consideram medalhões dessa nova geração da seleção brasileira. Porque o Endrick, se o Brasil não ganha uma Copa do Mundo e ele passa em branco, vão mais uma vez dizer que o Brasil contratou um centroavante, contratou, né? Convocou um centroavante que não fez gol em Copa, como foi com o Gabriel Jesus, que era o menos culpado em 2018 e 22. 22 ele se machuca, em 2018 porque o Brasil também tinha um time com alguns problemas em campo. E a pressão, e claro que as cobranças, deveriam e tinham que ter sido em cima de outros atletas. Porque é mais fácil estourar, né, num lado mais fraco ou num lado que tem potencialmente menos mídia do que outros. Então, por isso que eu penso que, da minha parte, tá, ter o Endrick titular, e se não for bem a Copa do Mundo, em nada vai mudar a minha opinião em relação ao quão bom jogador ele é e ao tamanho do futuro que ele tem. E que outros jogadores deveriam e tinham que chamar uma responsabilidade e, para mim, vão ser muito mais cobrados e vão cobrar desses caras na Copa do Mundo em relação a um garoto que acabou de chegar. Eu, Felipe Fassincani, vou esperar e querer desempenho de outros. Não é só do Endrick. A Copa do Endrick pode ser essa, como pode ser de 2030, 34, aí sim com mais protagonismo. Mas essa Copa, ele pode ser protagonista e não tem que ter pressão de protagonismo. Outros, sim. Outros, sim. E, acima de tudo, esse protagonismo dos outros tem que vir com uma cobrança maior, ao ponto do Neymar ter sido convocado numa condição física que, talvez numa condição normal de uma outra seleção, se ele não tivesse nome, nem seria chamado, porque esses caras nunca corresponderam com a responsabilidade que lhes era designada, Pedrão. Então, essa história do Endrick, para mim, diferente do que o Flávio, que está mais blindado com medo de que aconteça alguma coisa, para mim é o contrário. Tem que pôr ele para jogar e, se não for bem, que critique outros e não só o garoto.
0: Ah, e tem quem ache também que, assim, coloca o Endrick no segundo tempo, o adversário está mais cansado, ele entra com aquela explosão e tal, e decide o jogo. Eu já penso o contrário. Eu acho que os melhores têm que começar jogando, Bruno Prado. Eu acho que o Endrick vem correspondendo, vem pedindo passagem com a camisa da seleção brasileira. E até por isso, eu acho que o Ancelotti já deveria começar com o Endrick. Sem essa coisa do Endrick no segundo tempo. Não sei o que você pensa, Bruno Prado. O Endrick ontem entrou para decidir, para resolver mais uma vez. Tem muita personalidade o Endrick.
1: Ele tá cavando o lugar dele, né? Ele é um jogador que realmente joga muito tranquilo. Ele faz muito, faz gol. Não sente esse peso. Desde que chegou à seleção brasileira, ele joga muito sossegado. E mostra também nos clubes, né? No Palmeiras, no Real Madrid teve mais dificuldade, mas fez gols pelo Real Madrid também. E no Lyon chegou já fazendo gol, chegou ocupando seu espaço. Acho que ele está na briga, sim, por uma vaga como titular. É difícil saber agora o que o Ancelotti pretende fazer. Vai manter o time com mais um no meio? Vai voltar agora sem ter um lateral que apoia a ter quatro atacantes? E aí ele quer ter um cara mais centralizado, ele usou o Igor Thiago ontem, aí o Endrick brigaria por esse lugar. O Matheus Cunha não é um centroavante, o Matheus Cunha joga um pouco mais atrás. Então, a ideia é saber primeiro o que o Ancelotti quer. Ele quer ter um jogador, um atacante mais de força por dentro, aí é entre Endrick e Igor Thiago a briga, e eu prefiro ter o Endrick ali. Ou ele vai jogar de outra maneira? Isso que é difícil saber, mas o Endrick é um cara que... Eu acho que ele tem toda a condição, sim, de ser titular durante a Copa do Mundo.
0: Foi o primeiro gol do Endrick na era Ancelotti e o primeiro gol dele em 2 anos com a camisa da seleção brasileira. O último tinha sido contra o México, um pouco antes da Copa América. É que também ele se machuca, fica um tempinho aí fora das convocações da seleção. Aí foi chamado agora pelo Ancelotti. Também entrou muito bem naquele jogo contra a Croácia. E, de repente, até pelos cortes que a seleção teve do Estevão, que é uma pena o Estevão não estar nessa seleção. Fico imaginando o Estevão e Endrick com a camisa da seleção brasileira nessa Copa do Mundo. Mas tem tudo para acontecer no próximo ciclo, na próxima Copa do Mundo. E também com o corte do Rodrigo, se tinha essa dúvida pelo Endrick, eu acho que o Ancelotti tratou de colocar o Endrick nesse grupo pelos cortes, né? Porque muita gente falava, será que vai ter espaço para o Endrick? E ele não vinha sendo convocado pelo Carlo Ancelotti, que também não foi muito utilizado pelo Ancelotti lá no Real Madrid. Tinha isso também. Muito se falou sobre esse histórico do Endrick, mas ele entra bem. E agora, chegando numa Copa do Mundo com essa confiança toda, já passamos aqui as participações para gol do Endrick com a camisa da seleção brasileira, é um jogador, Facincani, que a internet vem dizendo que farma aura. Você concorda? O Endrick está farmando aura. Ele tem assim, uma coisa de predestinado, de estar sempre no momento certo, na hora certa. É um negócio impressionante.
2: Ah, o Endrick... Bom, a carreira dele começa aqui no Brasil de uma forma estrondosa, né? Não só na base, mas da forma como ele surge no Palmeiras e o que ele fez em prol da equipe. Com toda a pressão que tem o Palmeiras por cobranças de títulos, né? Nada me tira da cabeça que se em 2023 o Abel Ferreira não tivesse tido a teimosia de manter outros jogadores na equipe titular naquela semifinal contra o Boca e não tivesse dado a chance real para o Endrick em 90 minutos, que hoje nós estaremos falando que o primeiro tetracampeão da América teria sido o Palmeiras e não o Flamengo, que é e o Palmeiras não é, né? O Palmeiras, para mim, teria sido campeão da Libertadores em 23 se o Palmeiras passasse pelo Boca e com o Endrick, que ajudaria demais naquele confronto no qual ele por poucos minutos entrou e quase ainda colocou o Palmeiras na semifinal. Um Endrick que salvou até a permanência do Abel Ferreira no Palmeiras. Lembrem-se que o Abel Ferreira assina um pré-contrato com o Al Sadd depois do jogo contra o Boca. Aí o Endrick volta ao time titular do Palmeiras, faz o que fez contra o Botafogo naquela retomada de campanha, com o Palmeiras dado quase morto para o campeonato. Ele bate no peito e vira o jogo, se não vou dizer sozinho, mas muito na conta dele, e dá um título brasileiro ao Palmeiras, mostrando para o treinador, ó, tá vendo? Esse sou eu. E o Abel só fica ao Palmeiras porque não teve clima de saída com o título brasileiro conquistado. Se o Palmeiras não ganha em 23 aquele título brasileiro, o Abel não seria mais técnico do Palmeiras. Ele assinou um pré-contrato para ir embora. É que ficou feio naquele fim de ano. Essa é a verdade que tem que ser sempre dita. E muito na conta desse garoto. E dali para frente, ele sempre foi um jogador que no Real Madrid, no pouco que entrou, jogou bem. Seja em partidas esporádicas de Champions League, na própria Copa do Rei, onde ele tinha mais oportunidades, sempre colocou os golzinhos dele. No Campeonato Espanhol jogava pouco e quando jogava, jogava bem. O Endrick só não foi titular, só não teve mais chance no Real Madrid porque tinha que se justificar contratações de Bellingham, do Vinícius, do Rodrigo, depois do Mbappé. Mas ele é um cara que, se tivesse que abrir mão de um deles e entrasse em campo, corresponderia e deixaria um desses caras com opção, sim, como é agora na seleção. Eu sei que falar em teoria é muito fácil. Como é que se tira o Vinícius Júnior? Como é que se tira o Rafinha? Jogadores que pleitearam o prêmio de melhor do mundo. Um deles, inclusive, ganhou pela FIFA, que foi o Vinícius. O próprio Matheus Cunha, pelo que faz na Premier League. Como é que você vai tirar esses caras da equipe para colocar esse garoto? Clube é uma coisa. Seleção, Copa do Mundo é outra. E analisando o histórico de seleção, que é o que importa, o Endrick perto deles, ele chama muito mais a responsabilidade, se sente muito mais confortável, com muito menos pressão do que esses caras. Ah, mas ele só não tem pressão então porque ele vem do banco de reservas? Não, qualquer um que pise em campo com a camisa da seleção, ele é cobrado igual. Ele é colocado numa vitrine. Só que a vitrine do Endrick, ela tá muito mais bem arrumada do que a dos outros.
0: Ah, e o Fassincani definiu bem. Eu citei aqui o Endrick, esse histórico dele. É teimosia dos técnicos. É teimosia do Abel, que não colocou o Endrick para jogar contra o Boca Juniors. Demorou para colocar o Endrick naquela eliminação do Palmeiras na Copa Libertadores. É teimosia do Dorival, que é inexplicável o Endrick ter perdido espaço Sim. com a camisa da seleção brasileira, tendo feito os gols que fez contra os adversários
2: Perfeito.
0: Naqueles
2: e
0: locais.
2: Quais adversários, né?
0: É, e jogando em Santiago Bernabéu contra a Espanha e jogando em Wembley contra a Inglaterra. Né? Ele estava com 18 anos, recém-completados. Né? Um negócio assim, espetacular, fantástico. E, de repente, perde espaço na seleção brasileira. É teimosia do Xabi Alonso, que tem muita gente aí. Ah, porque o Endrick vai ser titular da seleção, mas não era titular nem do Real Madrid. Porque o Xabi Alonso não queria ele. Dane-se o Xabi Alonso. Não é verdade? Dane-se o Xabi Alonso. Onde é que está o Xabi Alonso hoje? E o Endrick? O Endrick vai voltar para jogar pelo Real Madrid a próxima temporada. O Xabi Alonso foi para o Chelsea até. E o Ancelotti, eu acho que assim, era um momento que o Endrick estava chegando na Europa. O Fassincani também colocou aqui, enfrentando concorrência de outros jogadores. O Ancelotti utilizou pouco ele, mas acho que era um período de adaptação também do Endrick ao Real Madrid, a uma nova realidade, a um outro futebol, com tantas estrelas ali, e por isso não foi muito utilizado. Mas se está rendendo com a camisa da seleção brasileira, e é isso que importa, tem que colocar para jogar, Bruno Prado. Você acha que hoje o Endrick saiu na frente do Igor Thiago por essa vaga? É que o Endrick também é de uma característica diferente da do Igor Thiago, que até nessa temporada do Lyon, se você for analisar, o Endrick jogando pela ponta. Se o Ancelotti quiser, ele pode fazer isso também, né? Pode colocar o Endrick para jogar pela beirada do campo e o Igor Thiago como a referência, como centroavante de área, Bruno Prado.
1: Pode, eu acho que o Endrick, ele pode fazer do lado direito para dentro, como ele faz no Lyon. Ele não é um cara que vai ficar aberto jogando na linha de fundo, né? Ele vai vir para dentro. E pode disputar essa posição mais centralizado. Eu acho que o Igor Thiago não será titular na estreia contra Marrocos. Não sei se será o Endrick ou se ele vai voltar à formação anterior a esse jogo com o Egito. Mas não acho que o Igor Thiago será titular contra Marrocos, não. Acho que ele é uma opção que vai ser usada em alguns momentos. Cara forte, cara que tem boa estatura, tem presença de área, mas eu não imagino que ele jogará contra Marrocos. O Endrick eu acho que tem mais essa possibilidade. Depende muito do desenho que o Ancelotti vai colocar, mas o Endrick é um cara que vai ser utilizado bastante durante a Copa. Ele vai jogar sempre, acho que é um cara que vai estar sempre entrando e vai iniciar alguns jogos. Acho que o Endrick vai estar presente, talvez, em todos os jogos do Brasil na Copa do Mundo.
0: Faltando 4 dias para a abertura oficial da Copa do Mundo, faltando menos de uma semana para a estreia do Brasil contra Marrocos, a Jovem Pan já está de olho na Copa. Com você, Giovanni Chacon.
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4: Uruguai confirmou a lesão do meia De Arrascaeta após exames realizados nessa semana. A lesão muscular na panturrilha é de grau médio, similar à que Neymar teve. No comunicado da seleção uruguaia, a Celeste confirmou tal lesão, mas afirmou que a convocação para a Copa do Mundo segue inalterada, com a presença do meia garantida, independente do tempo de recuperação, que não foi estimado. A Arrascaeta já estava em recuperação de uma fratura na clavícula, sofrida em abril, no jogo da Libertadores contra o Estudiantes. A seleção uruguaia não realizará amistosos preparatórios para a Copa e viaja apenas na próxima terça, dia 9, para Cancún, no México, onde terá sua base de treinos. A Celeste estreia na Copa contra a Arábia Saudita no dia 15, em Miami.
0: Boa, e principalmente nesse ciclo de Copa do Mundo, o Arrascaeta ganha uma importância muito grande dentro do elenco do Uruguai. E foi assunto aqui durante o Canelada, bate-pronto, a gente falando bastante aí do Arrascaeta, que continua na lista da seleção do Marcelo Bielsa para o Mundial nos Estados Unidos, México e Canadá. Assim como o Flamengo, que é um com o Arrascaeta em campo e é outro sem o Arrascaeta, o Uruguai também passa a ter uma dependência desse jogador. E a gente vai ficar de olho aí nas atualizações sobre o Arrasca. Mas a gente estava falando de seleção, do Endrick, que arrebentou. O Ancelotti ontem falou sobre o jogo do Endrick, mas o ponto é o seguinte. O Carleto já confirmou que tem o 11 inicial para enfrentar Marrocos. Já tem a escalação do Brasil para o jogo do próximo sábado. O Carlo Ancelotti fala e você acompanha aqui na Jovem Pan.
5: Bom, eu tenho a escalação inicial para jogar contra Marrocos. Sim, eu tenho. A ideia é clara. Eu acho que a dupla Vinícius Rafinha funcionou muito bem. Porque combinaram bem, tivemos oportunidade daquela posição. Eu acho que o partido dos dois foi muito bom.
2: Obrigado.
5: Mais certeza, porque o equipo estava, eu acho que o equipo está bem. 60 minutos do jogo foi um jogo muito bom. A nível defensivo, a nível ofensivo, pressionamos alto, bem. O equipo jogou com intensidade, respeitando o plano do jogo. Então, muita mais certeza.
0: Camarada ali passando na frente da câmera enquanto o Ancelotti falava. Mas, ó, Bruno Prado, Facincani, tá aí. Ele já tem o time para sábado e me chama a atenção, na mesma resposta, ele destacar o jogo do Vinícius Júnior, dizendo que Vinícius Júnior e Rafinha foram muito bem com a camisa da seleção nesse amistoso contra o Egito. Só que a gente sabe que o Vini é impressionante, né, como ele oscila com a camisa da seleção brasileira. A gente acabou de falar do Endrick. Até o Vampeta falou isso ontem, né, que o Endrick, se você parar para analisar o desempenho dele com a camisa da seleção brasileira, é, de repente, aquilo que a gente gostaria que o Vinícius Júnior também fizesse, né? Que fosse tão decisivo quanto. Mas não é o que acontece. E quando o Ancelotti foi contratado, foi anunciado pela CBF, se imaginava, pelo trabalho dos dois lá no Real Madrid, que ele encontraria uma maneira do Vinícius Júnior ser esse protagonista da seleção. Até o momento, o Carlo Ancelotti não conseguiu, Facincani e Bruno Prado.
2: O Vinícius, ele faz outras funções, né, nessa seleção brasileira, joga mais dentro da grande área, não joga com tanto espaço como no Real Madrid. O Real Madrid é um clube que, invariavelmente, com o Ancelotti, não tinha tanta posse de bola, mas ele era um clube que, um time em campo que tinha um meio campo muito inteligente para roubar essa bola e colocar o Vinícius nessa condição de um para um, de velocidade. Assim, por exemplo, que com o Ancelotti, o Real Madrid eliminou o Manchester City dentro da casa do City de uma Champions League, com o Vinícius decidindo o jogo e tudo mais, justamente porque ele é um jogador para espaços. Ele não é um jogador de movimentações mais curtas, em que ele tem que decidir num espaço em que a criatividade, a habilidade precisa aparecer. Ele não é esse jogador. Ele é um cara de drible em velocidade e utilizar isso para chegar direto e reto ao gol, né? Tanto é que as raras chances que ele tem com a seleção... Vamos lembrar. O gol contra a Croácia, que ele tem a participação. Como é que nasce? Contra-ataque, ele parte em velocidade no lado esquerdo. Ontem, essa jogada que ele quase fez o gol, que na verdade ele foi muito mal na tomada de decisão. Velocidade, contra-ataque, também pelo lado esquerdo do campo. Então, ele é um jogador que deveria ser explorado muito mais como um ponta. É por isso que eu falo, o Brasil tem mais um meio campo espelhado naquilo que foi de bom, como ele aproveitou no Real Madrid, do que essa nova configuração de um 4-2-4, tendo que abrir o Matheus Cunha mais pela esquerda, o Vinícius mais próximo da área como um falso 9, aí o Luiz Henrique ou o Rafinha pela direita. Enfim, eu particularmente acho que isso sabota muito da qualidade dos caras, mas ao mesmo tempo os caras também têm que se adaptar e chamar a responsabilidade. Porque a chance ontem que o Vinícius perdeu, para um atleta do nível dele, é imperdoável. Imperdoável. O melhor do mundo não pode perder um gol daquele da forma que foi. Vou correr, não vou saber se eu vou chutar na hora em que, no segundo toque, já estava clara evidência a possibilidade dele dar um canudo para dentro do gol. Então, assim, talvez a única mudança que eu enxergue que seja feita na escalação do jogo contra Marrocos pode ser a entrada do Paquetá. E aí o Brasil tem o meio campo com o Paquetá, com o Bruno Guimarães e com o Casemiro, Vinícius, Rafinha e o Matheus Cunha. Creio eu, tá? Matheus Cunha e o Vinícius se revezando. E no setor defensivo pela direita, creio que ele vá com o Ibanez. Ibanez ou Danilo, tá? Ibanez ou Danilo, e aí ele forma o time que todo mundo vê. Isso é a cabeça do Ancelotti, não é o que eu faria, mas isso é a cabeça do Ancelotti, e ele vai tentar ir até a última consequência com o Rafinha e com o Vinícius. Mas, repito, se tivesse que abrir mão de um desses jogadores, por ser uma Copa do Mundo, para trabalhar com aquilo de momento que a seleção precisa apresentar e trocar por outra peça, como, por exemplo, nossa discussão era o Endrick, eu não tenho medo nenhum de fazer esse tipo de mudança, o Pedrão.
0: Eu acho que ele já vem testando esse time, colocou em ação contra o Panamá e agora contra o Egito, e não tem por que ele mudar agora, faltando menos de uma semana. Eu acho que vai com esse time, vai ver o que acontece contra Marrocos, que é, sim, o jogo mais difícil do Brasil na competição. E simulou. No jogo de ontem contra o Egito, você vê os dois amistosos da seleção brasileira, esses dois últimos, pegou o Panamá no Maracanã e vai ter o Haiti. Então, pegou uma seleção da CONCACAF, do amistoso, para simular um jogo contra uma seleção da CONCACAF na Copa do Mundo. Já para se acostumar também, se adaptar à questão técnica, à questão física, essa escola de futebol. E ontem um jogo contra uma seleção africana e vai ter Marrocos, né, uma seleção africana na Copa do Mundo. Mas, Bruno Prado, falando sobre o Vinícius Júnior, sobre o Rafinha, que o Ancelotti disse que gostou do jogo do Vinícius Júnior e do Rafinha ontem, Bruno Prado. E, ao que me parece hoje, são dois intocáveis, né, quando se fala em seleção brasileira, Vinícius Júnior e Rafinha.
1: A princípio, sim. A princípio, eles vão. Eles são hoje intocáveis, mas aí depende do desempenho da Copa, depende do que eles vão fazer. E eu acho que tem que começar com eles mesmo. Eles são... acho que a Copa do Mundo é um torneio... ele é muito peculiar, então os amistosos têm um peso para você fazer observações, para você analisar, mas o desempenho na Copa que vai dizer muita coisa. O Rafinha mesmo, na Copa anterior, ele chega à seleção em 2021 com o Tite, quando jogava no Leeds United, chega muito bem na seleção. Os primeiros jogos do Rafinha na seleção são muito bons. Rapidamente ele vira titular, é titular na Copa do Catar e não faz uma boa Copa. Ele não faz. Ele, na Copa do Mundo, acho que dos 11 titulares, ele foi o que esteve abaixo ali. Foi o que teve o desempenho mais baixo relacionado ao que ele poderia fazer e o que ele fez de fato. Então, a gente vai ver o que vai acontecer na Copa, mas a princípio eles são os dois jogadores da seleção hoje mais consolidados no futebol mundial. Um do Real Madrid, um do Barcelona, são importantes para os seus clubes, e eles que vão ter mais esse peso, essa responsabilidade de serem os principais jogadores do Brasil, a princípio. Então, acho que eles têm que começar a Copa. E aí, vamos ver o desempenho, como eles vão se comportar, como eles vão jogar, se vão jogar bem. Que acho que a Copa do Mundo, ela muda tudo, o nível de competição, o emocional, principalmente, que o emocional pesa demais no desempenho de um atleta numa Copa do Mundo. Então eles têm que iniciar. Ontem o Ancelotti falou que gostou dos dois mais próximos, né? Do Rafinha e o Vinícius Júnior jogando mais próximos ali pelo lado esquerdo. Então, eu imagino que a ideia é manter isso. Aí vamos ver como ele vai manter. Se vai manter com um meia pela direita, mesmo que não tenha um lateral de profundidade, ou se vai colocar um ponta direita de novo, e aí o Paquetá poderia perder um espaço no time. Vamos ver o que ele vai fazer, né? Mas, pelo que ele falou na coletiva, os dois vão jogar mais ou menos nas mesmas funções que jogaram ontem.
0: Eu acho que o Ancelotti perdeu uma chance nesses amistosos de colocar o Paquetá e o Rafinha juntos, né? Os dois jogando juntos. Eu acho que ele perdeu essa oportunidade de testar os dois só para ver como é que vai sair o Rafinha e o Paquetá nessas condições. Agora que perdeu o Wesley, de repente, essa pode ser uma alternativa para o Ancelotti durante a Copa do Mundo. E até como disse o Bruno Prado aqui, ele vai encontrar esse time da seleção brasileira com a Copa rolando. Ele vai fazer mudanças com o carro andando, basicamente, o Carlo Ancelotti nessa Copa do Mundo. E o Vinícius Júnior, como também bem citou aqui o Fascincani, tem esse debate, né? Por que que o Vinícius rende com a camisa do Real Madrid? Jogador que passa das 30 participações para gol na temporada europeia com o Real Madrid e não consegue render com a camisa da seleção brasileira. E o Ancelotti tem vários trabalhos, mas o mais recente deles pelo Real Madrid era um time pragmático, era um time que não fazia tanta questão assim de ter a bola. que entregava a bola para o adversário e saía rápido ali no contra-ataque, velocidade, Vinícius Júnior, Rodrigo, nos passes do Valverde, com o Modric, com o Toni Kroos, né? Era esse o Real Madrid.
1: E acho que o Brasil será assim contra as grandes seleções. Acho que a ideia é essa.
0: Porque não são todas as seleções que vão entrar em campo para atacar a seleção brasileira.
1: Vai ter jogo que ele vai ser obrigado a ter a bola ali, ó, se vira. A bola vai ficar com o Brasil. Escócia, eu acho que é o jogo que vai ter mais essa cara na primeira fase. O Haiti pode até tentar fazer isso, mas, assim, a Escócia é um time que defende melhor. Eu acho que Marrocos pode atacar o Brasil em alguns momentos. A Escócia no terceiro jogo, aí vamos ver qual vai ser a situação do grupo também, né? Talvez a Escócia tenha que vencer o Brasil. Aí é diferente. Mas, a princípio, é um jogo que o Brasil vai, ó, vai ficar 70% do tempo com a bola, se vira, acha um jeito de entrar aqui na nossa defesa, é problema de vocês. E aí é um cenário que o Brasil pode ter dificuldade.
0: Porque o Vini Júnior é esse jogador. Se tem corredor, se tem espaço, ele para no gol. É muito difícil marcar o Vinícius Júnior nesse um contra um, no mano a mano.
2: Por exemplo,
0: jogador de muita velocidade.
2: O Pedrão, o Estevão já é um garoto que gosta do espaço curto. Ele já dribla em espaços menores. Ele já gosta de um time com posse de bola para ele driblar. O Vinícius Júnior já é uma outra característica. Por isso que eu falo desse pragmatismo.
0: E nós vamos seguir com essa conversa, com esse papo, no canal do YouTube Jovem Pan Esportes. E eu já vou fazer o convite para você que se liga aqui na Jovem Pan. Nós vamos transmitir Equador e Guatemala. É o último amistoso da seleção equatoriana antes da Copa do Mundo. Jogo bom. Uma invencibilidade de 18 jogos do time do Sebastián Becasese. Um time também que leva pouquíssimos gols. Um negócio assim, impressionante. Vai ser jogo bom. Já transmitimos durante a semana Equador e Arábia Saudita, 2-1. E agora vai ter Equador e Guatemala. Transmissão do José Manuel de Barros. Bruno Prado vai estar nessa com o Raí Monteiro. Imperdível. Aqui na TV Jovem Pan, a bola rola às 5 da tarde. Às 5 da tarde com a transmissão da Pan para Guatemala e Equador. Um forte abraço.
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0: 4:01 pelo horário de Brasília. Olá, muito boa tarde. Hoje é domingo, dia 7 de junho de 2026. Meu nome é Fabrício Knights, que está no ar o Fast News para todo o país. A partir de agora, os destaques do dia no Brasil e também em todo o mundo. A gente começa falando sobre a União Europeia, que oficializou um veto à importação de carnes brasileiras. Segundo o Bloco Continental, o motivo foi a falta de garantias documentais exigidas contra o uso de antibióticos na pecuária pelo Brasil. Quem conta pra gente é a Camila Yunis.
1: A suspensão da carne brasileira ao bloco europeu foi anunciada há quase um mês e foi oficializada na última semana. Dessa forma, a partir do dia 3 de setembro, está vetada a importação de carnes, peixes e mel produzidos aqui. A decisão da União Europeia foi tomada sob a alegação de que o Brasil não conseguiu comprovar que os produtos atendem às exigências sanitárias europeias. Dentre as diretrizes está a utilização ao longo de toda a cadeia produtiva de medicamentos para tratar infecções animais. A norma não é uma questão sobre o sistema sanitário brasileiro, já que o Brasil tem um bom histórico de controle de pragas e doenças. O professor da FGV Agro, Felipe Serigatti, afirma que a determinação pode ser considerada protecionista.
2: Sem dúvida alguma, tá? Até mesmo porque, pessoalmente, duvido que de toda essa lista de países habilitados, eles tenham ali, todos eles, um sistema de rastreabilidade. No entanto, por outro lado, é uma exigência do comprador, tá? Então, a gente tem que se adequar à demanda ali do comprador. Se não for possível, como é a estratégia que está sendo feita nesse momento, no curto prazo, é justamente tentar negociar como é que essa camada adicional pode ser estabelecida de maneira conjunta. Então,
1: em abril, o governo federal proibiu o uso da substância usada para estimular a produtividade animal. Os europeus, no entanto, entenderam que as garantias são insuficientes. Mas a sinalização de que as regras ficariam mais rígidas já ocorrem desde 2019. E para Serigatti, o Brasil tem tratado o assunto de forma lenta.
2: Vou dizer que o Brasil, principalmente as autoridades, é que nem é tanto a parte do setor privado, se moveu de maneira tardia. O MAPA iniciou um processo, né, para banir o uso desses antimicrobianos aqui no Brasil. Só que iniciou esse processo justamente esse ano, em 2026. Então, de fato, houve uma sinalização bem antes ali da União Europeia, e as autoridades brasileiras se moveram de maneira mais lenta, mais tardia.
1: Para o presidente da FAESP, Tirso Meirelles, o Brasil falha também em outros aspectos.
3: Sem dúvida nenhuma, fazer um trabalho de diplomacia. Você pega, por exemplo, a embaixada de Washington, foi indicado agora o embaixador. Então, quer dizer, falta muito a compreensão do governo federal em trabalhar a importância da diplomacia. Sem dúvida nenhuma, com o protecionismo que está ocorrendo no mundo, nos prejudica muito. Sem dúvida nenhuma. Os nossos custos aumentando muito, por quê? Porque nós não fizemos a lição de casa, de nós fazermos os nossos fertilizantes aqui, defensivos aqui.
1: Além da restrição do bloco europeu, o Brasil enfrenta outros entraves no mercado internacional, como a taxação dos Estados Unidos e a limitação da exportação de produtos para a China. Pequim é o maior parceiro comercial do Brasil e tem aplicado um limite de importação de produtos estrangeiros, acarretando em uma sobretaxa quando essa cota é ultrapassada. Tirso Meirelles considera que, de forma geral, o país tem falhado nas tratativas internacionais.
3: Nós estamos com taxa de juros elevada, sem plano safra, endividamento do produtor, os seus custos aumentando muito com fertilizante por causa da guerra.
1: O desafio brasileiro de provar aos europeus que consegue garantir que os antimicrobianos não estão sendo usados em toda a cadeia produtiva é grande, já que o país tem dimensões continentais e é também muito heterogêneo na produção agropecuária, sobretudo na pecuária de corte, com produções distintas e em diferentes proporções.
0: E a gente segue falando de relações internacionais. A decisão do governo de Donald Trump de classificar as facções criminosas Comando Vermelho e PCC como organizações terroristas entrou em vigor na última sexta-feira. A oficialização da medida preocupa diversos setores brasileiros e pode causar impactos econômicos. A reportagem é do Misael Mainetti.
4: Para o promotor do Ministério Público de São Paulo, Lincoln Gaquia, é preciso aguardar mais tempo para saber se existe impacto significativo por parte dos Estados Unidos com a classificação do PCC e do Comando Vermelho como organizações terroristas.
5: A classificação ela é grave, ela é bastante importante. Eu ressalto que isso é fruto da absoluta incompetência do Estado brasileiro, né? Que nessas quase duas décadas não impediu o avanço dessas facções internamente, aqui dentro do país, e hoje, no caso do PCC, por exemplo, está presente em 28 países, inclusive em 12 estados americanos, segundo informações do próprio governo norte-americano. Então, esse é um ponto. Com relação aos efeitos, né, a gente tem duas naturezas, né, principais efeitos aí. Uma delas, preocupa bastante, são os efeitos de natureza econômica, né, que podem advir, porque qualquer pessoa, grupo ou mesmo empresa, instituição financeira que de alguma maneira prestar apoio material, financeiro, mesmo que indiretamente a essas facções, pode sofrer algum tipo de sanção.
4: Especializado no enfrentamento ao PCC, Gaquia entende que a reclassificação deve mudar o relacionamento do Brasil com autoridades americanas. O tema passa a ser tratado como defesa nacional e não mais como segurança pública pelos norte-americanos.
5: Quando essas facções são classificadas pelo Departamento de Estado norte-americano e pelo Departamento do Tesouro como terroristas, sobe um nível, né, vamos dizer, da preocupação do governo norte-americano. Isso deixa de ser meramente um assunto ligado à segurança pública e passa a ser um assunto de defesa nacional. E por isso também a gente tem aí a atuação da CIA, né? Um órgão de inteligência americano e também do Pentágono. Veja, nós não temos histórico de troca de informações, de cooperação com a CIA, aqui no Brasil, pelo menos até a presente data.
4: Gaquia avalia que os Estados Unidos não tinham conhecimento do tamanho e da estrutura do PCC, além da presença do crime organizado do Brasil em outros países. Do ponto de vista positivo, o promotor acredita que os dois países podem se ajudar a combater o tráfico internacional de drogas.
5: Agora, que eu acho que pode melhorar, talvez, né? Já que é uma política norte-americana voltada aqui para a América, principalmente para a América do Sul, em relação ao combate ao narcotráfico, nós entendemos que só há três países que produzem cocaína, por exemplo, né? A Bolívia, o Peru e a Colômbia. Então, eu acho que nisso os Estados Unidos poderiam nos ajudar bastante, né? Eu tenho defendido a criação de equipes de investigação conjuntas, né? E permanentes entre os Estados Unidos e o Brasil, poderíamos envolver os países da América do Sul, para que a gente possa, de fato, ter uma cooperação que não passe do nível formal, né? Hoje a gente tem mais no nível formal, claro que as polícias e eu também, pelo Ministério Público, a gente troca muita informação, mas eu espero que isso não seja interrompido. Nós vamos tentar, vamos dizer assim, deste limão fazer uma limonada, né? Porque o decreto já foi publicado, ele está em vigor a partir de hoje e acredito que os Estados Unidos não vai voltar atrás dessa classificação.
4: O ex-secretário nacional de Segurança Pública do governo Lula, Mário Sarrubo, concorda com o promotor no que diz respeito a possíveis mudanças no relacionamento entre os países, mas não acredita em intervenção por parte dos Estados Unidos.
6: Olha, eu sou um pouco cético com alterações legislativas. Eu não acho que o problema de segurança pública está na legislação. Claro, estive no governo, fui entusiasta e sou da PEC da segurança pública, não desse texto que está sendo discutido. Eu acho que foi desvirtuado e ele, na minha opinião, é um retrocesso. Assim como a lei antifacção foi totalmente desvirtuada, é uma lei que olha só para o andar de baixo, quando no fundo o que o Brasil precisa é uma política de Estado e não de governo. Nós precisamos criar uma concertação política em termos de Brasil, pensar uma política nacional de segurança pública. Tivéssemos feito isso no início da década de 90, o Comando Vermelho e o PCC não teriam ultrapassado as divisas de São Paulo e Rio de Janeiro. Então, nós precisamos pensar, governadores precisam tirar aí a camisa da ideologia política, o governo federal também, temos que entender que é também um ator significativo nesse processo e também precisa avançar. Então, eu não quero aqui passar pano para ninguém, eu acho que o Brasil precisa avançar. E nós precisamos olhar o Brasil em termos de uma política nacional de segurança pública.
4: Para o ex-secretário, a população brasileira apoia a mudança.
6: Prejudica um pouco a cooperação internacional que o Brasil historicamente tem feito, que as agências policiais, ministérios públicos, historicamente têm tido uma cooperação muito fluida com as agências americanas. Isso, como nós já defendemos na última sexta-feira, vai acabar prejudicado na medida em que deixa de ser um tema policial para os americanos e passa a ser um tema de defesa, então vai para as Forças Armadas, para agências de inteligência que não cooperam, que atuam no exterior sempre sem o consentimento ou sem qualquer tipo de cooperação com os países. Então isso realmente prejudica. E no dia a dia da população, lamentavelmente, não é nenhum tipo de avanço. Acho que as pesquisas indicam que a população apoia, isso porque a população, por óbvio, está ávida por efetivas transformações desse que é o principal tema em discussão hoje no Brasil.
4: Para o governo, a decisão dos Estados Unidos de considerar as duas maiores facções como grupos terroristas ameaça a soberania nacional. Outra preocupação é com possíveis sanções que podem ser aplicadas, sobretudo a instituições financeiras, utilizadas muitas vezes como caminho para a lavagem de dinheiro do crime organizado. Em entrevista à TV Globo, o diretor da Polícia Federal, Andrei Rodrigues, admitiu que a atitude do governo Trump surpreendeu. Andrei considera a medida um equívoco, mas garante que o trabalho da corporação não vai mudar. O diretor da Polícia Federal também espera a cooperação dos Estados Unidos na prisão de foragidos brasileiros no território norte-americano e no combate ao tráfico de armas.
0: E a gente segue nesse assunto. A tensão comercial entre Brasil e Estados Unidos ganhou um novo capítulo após o governo brasileiro sinalizar que pode acionar a lei da reciprocidade econômica em resposta a possíveis novas tarifas americanas sobre produtos brasileiros. Para analisar os impactos dessa disputa comercial e as alternativas do Brasil, a Beatriz Manfredini e a Dora Kramer conversaram com o Arnaldo Jardim, deputado federal pelo Cidadania de São Paulo e relator da Lei de Reciprocidade. Acompanhe.
7: O senhor, então, que, claro, teve papel muito importante ali na criação da Lei da Reciprocidade, vê que essa seria uma boa alternativa neste momento, se essas taxas realmente forem aplicadas?
8: Eu quero relembrar que, quando fui relator dessa medida na Câmara dos Deputados, ela foi votada na sequência de uma votação que teve no Senado, onde a relatora foi a nossa querida Tereza Cristina, nossa senadora. Lá, ao parecer da Tereza Cristina, obteve unanimidade. Quando fui relator na Câmara, a mesma coisa aconteceu. Mas não só encaminhamos pela aprovação da Lei da Reciprocidade, e ela está em pleno vigor, pode ser utilizada, mas nos debates que fizemos então, acho que os fatos que se seguiram mostraram que estávamos corretos. Lei de reciprocidade é algo para se ter, para ser acionado em último momento, quando não resta nenhum tipo de espaço para discussão, quando só a reciprocidade, que é poder responder na mesma intensidade algum tipo de cerceamento ao comércio, algum tipo de cerceamento ao país, é que ela deve ser aplicada. Veja só, a verificação toda feita pelo governo americano agora, com relação à medida que foi adotada, ela identificou, num parecer que foi divulgado agora, ainda sem resolução definitiva, quatro pontos. que o Brasil estaria comprometendo o reconhecimento de lei de patentes. Acho que isso não tem sentido. Não há no Brasil nenhum movimento para poder questionar o reconhecimento de patentes internacionais. Segundo, diz que o Brasil tem sido leniente no combate à corrupção. É lógico que nós sabemos que há um caminho sempre a percorrer nisso. Nós temos que ser rigorosos, mas nós temos uma legislação adequada no que diz respeito ao combate da corrupção. Terceiro ponto levantado é que há uma hostilidade a empresas americanas. Eu próprio fui relator agora, há duas semanas atrás, de um projeto que foi o Minerais Críticos Estratégicos. Também tivemos quase que unanimidade na aprovação e lá ficou claro que nós queremos que os Estados Unidos, todas as nações, venham investir nesse setor que é estratégico para o país. Eu mesmo estou, nesse instante, dialogando com você, com a Jovem Pan News, estou em Londres, onde aproveitei que era hoje um dia de feriado, nós tivemos um seminário com a participação do embaixador brasileiro aqui, Antônio Patriota, três departamentos de comércio, de relações exteriores, estiveram presentes aqui do Reino Unido, várias empresas interessadas em investir no Brasil e nós explicamos os princípios da lei e eles tiveram muito boa acolhida. Portanto, acho que tem um espaço de negociação, a lei de reciprocidade, se necessário, pode ser acionada, mas reitero que a minha convicção é de nós buscarmos exaustivamente esgotar todos os canais diplomáticos e de negociação.
7: Deputado, era isso mesmo que eu queria entender melhor. Como que o senhor via a possibilidade de negociação nesse momento, considerando que é um momento político um pouco complicado, já que forças diferentes estão atuando ali também de maneiras um contra o outro, com o mesmo governo dos Estados Unidos? O senhor acha que isso pode dificultar essa negociação? Ou o senhor acha que não, que é possível mesmo achar um meio do caminho, mesmo entre forças opostas num período eleitoral?
8: Eu acho que é muito ruim quando se politiza essa questão. O Brasil precisa de ter relações internacionais desprovidas de um contexto político ou de um debate ideológico. O Brasil tem uma tradição de manter relações amplas com todos os países. O Brasil é um polo de referência de comércio internacional. As nossas exportações para os Estados Unidos não têm o mesmo peso que tinham anteriormente para nós, mas são relevantes. Hoje, do total de exportações que nós temos, para a China é o destino de aproximadamente 30% das nossas exportações, ou a comunidade europeia, aí vista abrangentemente, cerca de 18%, e o comércio com os Estados Unidos responde por cerca de 12% do nosso comércio internacional. E mais do que isso, o Brasil é um dos poucos países com quem os Estados Unidos têm superávit. Os Estados Unidos, o presidente Trump, reclama de uma relação desfavorável no comércio. Os Estados Unidos importa muito e exporta pouco, tem um déficit. A relação dos Estados Unidos com o Brasil é o oposto. O Brasil mais compra dos Estados Unidos do que vende. Há um superávit americano nas nossas relações. Isso não é este ano, é ao longo dos últimos anos. Portanto, isso tudo recomenda cautela, negociação, para que a gente possa manter acesso a esse mercado e manter relações que são importantes com o país.

0: mas ignora as consequências para milhões de famílias brasileiras. O Brasil não merece passar por isso. O Brasil merece responsabilidade, merece patriotismo de verdade e merece que seus interesses, o de vocês, estejam acima dos interesses eleitorais de qualquer grupo político.
1: O discurso vai na linha do governo Lula, que tem falado em falsos patriotas ao criticar, sobretudo, a possibilidade de uma taxação, que pode chegar a 37,5%, impactando diversos setores da economia.
0: Pode atingir operações ligadas ao PIX. Imagine que uma empresa brasileira receba, sem saber, recursos que em algum momento passaram por uma organização que os Estados Unidos consideram terrorista. A partir daí, empresas americanas poderiam ser proibidas de fazer negócios com essa empresa brasileira. O mesmo poderia acontecer com instituições financeiras. E um efeito cascata poderia atingir bancos, investimentos e relações comerciais. Se isso acontecer, não é apenas o sistema financeiro que sofre. Sofre a economia, sofrem os investimentos, sofrem seus empregos e sofre o seu bolso.
1: Quem também subiu o tom foi o ex-ministro da Fazenda e atual candidato ao governo de São Paulo, Fernando Haddad. O petista disse que a maior fuga de empresários do Brasil para o Paraguai aconteceu na gestão Bolsonaro, apesar de os dados mostrarem que isso teria acontecido no governo Dilma Rousseff.
2: Em entrevista ao podcast Três Irmãos, Haddad admitiu, porém, que o Brasil não consegue concorrer com as vantagens tributárias oferecidas pelos paraguaios a quem deseja investir no país.
3: O Haddad é o bom ministro da economia do Paraguai, porque as empresas estão indo para o Paraguai. As empresas saíram para o Paraguai no governo Bolsonaro. O governo Bolsonaro foi o maior êxodo de empresas para o Paraguai. E ele está falando que a culpa é minha. Todo país pequeno, diminuindo o Paraguai falando isso. É um país de alguns poucos milhões de habitantes, né? 6, 7 milhões de habitantes.
4: Realmente, é.
3: Todo país pequeno, ele pode atrair empresas. O Brasil, com 215 milhões de habitantes, não consegue ser um paraíso fiscal.
2: Na entrevista, Haddad ainda atacou Flávio Bolsonaro. Para o ex-ministro petista, o senador e pré-candidato à presidência da República é muito próximo ao ex-dono do Banco Master, Daniel Vorcaro, investigado por fraudes. Para Haddad, seria muito estranho imaginar que uma pessoa, nas palavras do ex-ministro, da qualidade de Flávio, assumisse o Palácio do Planalto.
3: Quando eu penso no Flávio Bolsonaro presidente, sei lá, garoto.
4: Não, mas eu não sei o que o povo fala até hoje.
3: É muito estranho imaginar uma pessoa da qualidade dele presidindo um país da importância do Brasil. É muito difícil imaginar. Mas, enfim, eu acho ele pior que o pai. Sobre vários aspectos.
2: Já o senador publicou um trecho de entrevista recente para rebater a alegação do governo de que a classificação do PCC e do Comando Vermelho como terroristas pelos Estados Unidos ameaça a soberania do país.
5: É aqui no Brasil onde está vindo a lavagem de dinheiro dessas organizações terroristas. Então a gente tem que asfixiar financeiramente esses grupos, porque é esse dinheiro que compra fuzil, esse dinheiro que impõe domínio sobre territórios, 50 milhões de brasileiros morando em áreas dominadas por ele, é com esse dinheiro e chegam as drogas pro seu filho.
6: Ameaça a soberania do Brasil?
5: Isso ameaça a soberania do CV e do PCC. E eu vou acabar com a soberania do CV e PCC no Brasil. E o povo brasileiro, nós já tínhamos que ter reconhecido esses grupos como terroristas. Ô Lula, quando é que você vai reconhecer Comando Vermelho e PCC como organizações terroristas?
2: Em agenda em Santa Catarina, o ex-governador de Goiás e pré-candidato do PSD, Ronaldo Caiado, citou, entre outros pontos, o veto à carne brasileira pela União Europeia como sinal da falta de credibilidade do governo petista.
7: Faltou ao Brasil aquilo que se precisa neste momento, de ter autoridade moral para governar o país. No momento que você deixa as facções criminosas se transformarem nas maiores multinacionais hoje no mundo, no momento que você deixa a corrupção se alastrar no país afora, você cria condicionantes para receber punições não só dos Estados Unidos, mas hoje a Europa também já avalia restrições comprometendo o nosso mercado de exportação por esse avanço danoso, aonde a presidência da República joga a credibilidade do Brasil na sarjeta.
2: Caiado afirmou que Lula não tem mais a densidade eleitoral de antes no Nordeste e pode ser derrotado com os votos das outras regiões.
7: O Lula já não tem mais essa

0: densidade eleitoral no Nordeste. Nós vamos ganhar as eleições também na Bahia. Hoje o nosso palanque é com a CM Neto. Ele vai ser eleito governador da Bahia. O povo cansou de tantas mentiras e enganações. Hoje o Ceará também, nós bateremos as eleições no Ceará. Hoje Pernambuco também já mostrou que a atual governadora já superou esse embate. No Rio Grande do Norte, enfim, ele terá sim alguma vantagem, mas essa vantagem ela será, sem dúvida nenhuma, superada por nós na região sul, sudeste e centro-oeste do país.
1: O pré-candidato do PSD reafirmou que qualquer decisão sobre a chapa será tomada antes da convenção, mas que até lá seguirá em pré-campanha com agendas previstas justamente no nordeste do país.
2: Vamos falar de futebol? Wesley, cortado da seleção brasileira com uma lesão na perna esquerda, substituído pelo volante Ederson, o anúncio de hoje da CBF para os comandados de Carlo Ancelotti. E a Copa do Mundo na América do Norte começa embalada por uma forte tensão diplomática fora de campo. A seleção do Irã já desembarcou em Tijuana, no México, depois de semanas de incertezas e o risco real de ficar de fora da competição. É o que a gente vê na reportagem da Teresa Morrone.
3: O embarque da seleção do Irã para a Copa do Mundo na América do Norte aconteceu sob forte tensão diplomática. Depois de duas semanas de treinamentos em Antália, na Turquia, a delegação iraniana viajou neste sábado e chegou hoje em Tijuana, no México, onde será a nova base da equipe. A participação dos iranianos no Mundial chegou a ficar ameaçada por causa da guerra no Oriente Médio e pela demora na concessão de vistos americanos. O impasse só foi resolvido quando a federação mudou o local de preparação, que antes seria em Tucson, no Arizona, para o território mexicano. Na sexta-feira, o embaixador dos Estados Unidos na Turquia, Tom Barak, confirmou que os jogadores receberam as permissões para entrar em solo americano, onde o país disputará as três partidas da fase de grupos. No entanto, o clima voltou a pesar neste sábado. A embaixada iraniana na Turquia afirmou que um grande número de integrantes da comissão técnica e da diretoria teve o visto negado, incluindo o presidente da Federação de Futebol do Irã, Mehdi Taj. Apesar dos problemas nos bastidores, o foco agora se volta para o campo. O Irã foi um dos primeiros países a se classificar para o Mundial e está no Grupo C. A estreia da equipe será no dia 15 de junho contra a Nova Zelândia, em Los Angeles.
2: E o Irã ameaça atacar bases militares dos Estados Unidos e regiões de Israel após novos ataques ao Líbano neste domingo. O bombardeio israelense, que rompeu uma trégua na região, atingiu prédios em um subúrbio de Beirute, a capital do país, sob a alegação de que terroristas do Hezbollah utilizavam o local para planejar um ataque. Em resposta, o Irã disse que as 19 bases americanas no Oriente Médio voltaram a ser alvos legítimos, estendendo a ameaça também a ativos israelenses. O anúncio foi feito pelo principal negociador do Irã nas conversas com os Estados Unidos, Mohammed Bagher Ghalibaf, que afirmou que a gestão Trump e os israelenses não estão comprometidos com um cessar-fogo e diálogo. Esse anúncio, inclusive, fez com que o governo de Israel anunciasse que as escolas no país amanhã estarão fechadas após uma nova disparada de mísseis iranianos. 4 horas e 30 minutos, o Fast News vai ficando por aqui. Você fica agora com a jornada esportiva da Jovem Pan. Hoje é dia de amistoso preparatório para a Copa Equador e Guatemala. Muito obrigado pela sua companhia. Até a próxima.
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6: Olá, para você que acompanha a Jovem Pan. Eu sou Denise Campos de Toledo. Neste Economia em Foco, vamos falar das condições financeiras das famílias, das pequenas empresas, a gestão de orçamento, de dívidas, como gerenciar o aumento das despesas, o impacto que fatores econômicos podem ter nas finanças pessoais também. Para tratar desses assuntos, nós temos como convidados online o Gustavo Assis, que é CEO da Asset Bank. Aqui comigo, a Ana Leone, que é CEO da Planejar, Associação Brasileira de Planejamento Financeiro, e o diretor executivo do Procon São Paulo, Luiz Orsatti. E vamos agora rodar a nossa vinheta.
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6: Bom, começamos o Economia em Foco e eu quero cumprimentar os nossos convidados. Ana, muito obrigada pela presença. O Gustavo, que está online também, muito obrigada pela participação aqui no Economia em Foco. E eu começo conversando com o Luiz Orsatti a respeito do Procon, que está completando 50 anos, foi em maio agora, não é? 50 anos, 5 décadas tentando ajudar o consumidor e os desafios continuam aí, não é?
7: Exatamente, Denise. 2026, 50 anos de Procon, o primeiro Procon do país. O Estado de São Paulo criou a Fundação Procon em 1976. Então, com muito orgulho, nós fazemos parte desse sistema, um sistema que compõe uma Secretaria Nacional, Procons estaduais, Procons municipais, mas o Procon aqui do Estado de São Paulo é o primeiro Procon do país.
6: Eu lembro de fases aí, de grandes desafios do Procon em relação a planos econômicos, correção de remuneração, de prestações de dívidas. Teve fases aí bem dramáticas esse histórico, né?
7: Questão do congelamento de preços, questão quando foi implantada também a lei que proíbe fumar em ambientes fechados, também a questão do álcool para menores, crianças e adolescentes. De fato, o PROCON faz parte, né, dessa evolução na sociedade e tem acompanhado todo esse tempo. E agora estamos também numa nova fase, uma fase que saindo do analógico para o digital. Então, estamos nessa fase, com muito orgulho, presidindo essa fundação.
6: E daqui a pouquinho nós vamos falar mais do atendimento do PROCON, mas antes eu quero começar com a Ana, falando de finanças pessoais. Então, nós estamos naquela fase de endividamento elevado, inadimplência elevada, o governo veio com um desenrola. Sei que o PROCON também tem um programa para superendividados. Mas, Ana, como é que você avalia esse momento? Porque parece uma coisa meio repetitiva no Brasil, né? O brasileiro não sabe lidar bem com as dívidas, com as formas de endividamento.
8: A gente tem, nos últimos anos, visto um avanço muito grande no acesso a produtos financeiros de uma maneira geral. A gente vê a popularização dos investimentos, a gente vê a popularização até da oferta de crédito de maneira mais acessível. Muitas pessoas tinham muita dificuldade de acessar o crédito, e o crédito ele é um instrumento importante de... seja construção de patrimônio, uma viabilidade para muitos empreendedores. O ponto é que a gente popularizou e deu acesso a tudo isso antes de popularizar a importância do planejamento. Então, muitas dessas pessoas estão ali gerenciando a escassez, que isso é uma realidade quando a gente olha a base da nossa pirâmide, porém, quando a gente vai subindo nessa pirâmide, a gente percebe que é uma questão de planejamento. Então, você vê pessoas com renda significativa que ainda estão usando crédito de uma maneira mais intensiva para o consumo. E como o consumo é algo recorrente, você acaba caindo nesse problema do endividamento. E uma coisa interessante é que muitas vezes o perfil dessa dívida, ela não é necessariamente oriunda de algum grande acontecimento, algum grande problema. A pessoa perdeu o emprego, ela perdeu a renda de maneira imediata, ou teve alguma doença grave. São pequenos acúmulos, pequenas linhas de crédito usadas em geral para essas linhas de consumo, créditos que são mais caros, que acabam levando as pessoas a essas estatísticas que a gente tem percebido.
6: A gente já viu, inclusive, o Banco Central reclamando do uso excessivo de cartão de crédito, que é uma das grandes armadilhas que se tem. Ele pode ser bom se você planejar bem a utilização, mas as pessoas vão tendo vários cartões e várias dívidas no cartão, muitas vezes pequenas, e chega uma hora a pessoa percebe que não dá mais, né?
8: E aí esse é o passo inicial, né? É como se organizar e entender o impacto daquela dívida, principalmente no longo prazo. E se a gente pegar aí um histórico, né? A gente teve também um crescimento da taxa de juros muito alto num período muito curto. Então, estão pessoas que estão carregando dívidas que foram adquiridas em um contexto e que agora a gente tem um contexto de juros também muito diferente.
6: E de custo de vida também, né?
8: Então, você tem vários aspectos que estão pressionando. Então, hoje as pessoas estão usando esse crédito, que é um crédito caro, para o consumo. E essas linhas, em geral, são caras, que são as mais acessíveis, que é o cartão de crédito, é o rotativo, ou até mesmo o consignado, que apesar de ter uma taxa mais alta, quando ela se acumula com outras dívidas, ela pode se tornar impagável. Então, eu acho que o pequeno, uma linha de crédito só não faz verão, né? Mas várias podem levar a uma tempestade financeira na vida de muita gente.
6: Para fecharmos com você, você acha que o desenrola pode trazer alguma saída, uma diminuição desse problema num prazo médio?
8: No curto prazo, sim. Até um dado interessante que eu vi na semana passada na FGV, que eles analisam o índice de desconforto de crédito. E é muito interessante olhar o gráfico, como esse gráfico ele cresceu, né, o endividamento do brasileiro. No primeiro desenrola, teve ali uma diminuição. Claramente é percebido no gráfico uma diminuição, ou seja, um alívio para as pessoas, mas isso já retomou. É uma iniciativa super relevante, eu acho que te dá um respiro para as pessoas, mas isso teria que vir com uma estrutura de apoio e planejamento melhor para quem procura esse programa. Porque você tem uma possibilidade de renegociar suas dívidas, se organizar minimamente com benefícios, né? Até essa última edição, com o uso até do FGTS, que beneficia uma parte dos brasileiros, mas essas pessoas acabam não tendo o planejamento. E o dia seguinte, né? Então, esse fôlego pode ser muito curto, esse respiro
6: muito curto.
8: Só para o
6: dinheirinho, vai lá e começa a ver de novo, né? E aí eu queria saber do Luiz Orsatti, como é que é esse programa de apoio super endividado do PROCON?
7: Bom, é um programa que existe, na verdade, desde 2002 e ele atende justamente endividados e principalmente superendividados. São aquelas pessoas que, de fato, perderam totalmente o controle do seu orçamento familiar, inclusive também atendemos MEIs e empresas individuais, para que a gente consiga, além de sair dessa situação, que ele não entre novamente. Claro, o cenário tem o crédito fácil, mas nós também atuamos no crédito responsável, mas atuamos também fortemente na educação financeira. Então, esse consumidor endividado ou superendividado, procura o PROCON, faz o seu agendamento, tenta apresentar o máximo de documentos possíveis com relação aos seus credores. Nós fazemos o tratamento dessas dívidas, muitas delas estão prescritas ou a prescrever. Buscamos, então, juntamente com todos aqueles credores, uma negociação coletiva e buscamos soluções com relação a melhores taxas, com relação à redução de juros ou até do próprio da dívida. Isso tudo é feito de maneira individual. Tem sido exitoso ao longo dos anos e o que a gente tem verificado? A procura tem aumentado nos últimos 3 anos, temos verificado um aumento muito grande. No ano passado, atingimos quase 12 mil pessoas que buscaram esse atendimento individual, o que para um atendimento individual é muita coisa, muita gente procurando. E, claro, a gente tem buscado de maneira exitosa essa negociação coletiva. E, paralelamente a essa questão da negociação, trabalhamos juntamente com os consumidores a educação financeira, para que ele, não, no futuro, não recorra nessa situação que eclodiu.
6: Agora, corre bem em paralelo com o desenrola? O tipo de negociação é parecido?
7: Olha, é muito parecido, mas o programa, né, do PROCON, como existe essa previsão no Código de Defesa do Consumidor, então ele existe de maneira permanente. Então, essa negociação com os credores já existe há muito tempo e ela é só desenvolvida com mais destaque nesses períodos.
6: Então, quem está no sufoco pode procurar o PROCON para tentar essa administração geral de endividamento?
7: Pode, deve, de maneira permanente e é fácil. Basta entrar no nosso site, fazer o agendamento que nós agendamos essa entrevista individual.
6: Ana, você vê fatores mais específicos, além dos juros, levando a essa situação? O brasileiro se empolgou demais com determinada situação para assumir essas dívidas, aquisição de imóveis. Uma coisa que chama atenção, por exemplo, tem muitos imóveis aqui em São Paulo, chama atenção, empreendimentos em construção, a liberação maior de financiamento do Minha Casa Minha Vida. Essas condições acabam estimulando esse consumo, em certa medida, irresponsável?
8: Olha, esse tipo de financiamento, ele é importante. É um instrumento acelerador de construção de patrimônio, de estabilidade e bem-estar. Se a gente está falando, por exemplo, do Minha Casa Minha Vida, a gente está falando de dar acesso a pessoas a um teto, né, para que ela se sinta segura e ela consiga até trazer bem-estar para a família. Então, é positivo. Financiamento imobiliário também é um instrumento que ajuda a construção de patrimônio. É muito difícil você...
6: Mas é quando eu penso no comprometimento de renda, que pode ser até 30%.
8: Isso.
6: Eu sempre achei que era muito dependendo do padrão de renda e de vida das pessoas.
8: Essa é uma questão, né? Porque como a gente está vendo que a renda está cada vez mais apertada por conta, né, até do próprio contexto, inflação, etc., as coisas estão cada vez mais caras, proporcionalmente esse comprometimento acaba sendo maior. Mas dentro de um planejamento isso é possível. Onde se perde, eu acho que Luiz deve ter bons dados aqui, são esses pequenos gastos do cotidiano, que são gastos que são recorrentes e eles são feitos com o uso do empréstimo, né? Que é o caso do parcelamento do cartão de crédito. Esse é um instrumento, assim, para se perder no planejamento, assim, muito de repente. Porque aquele efeito, né? Ninguém paga R$1.000 por alguma coisa, mas paga em 10 vezes de R$100. Porque isso cabe no bolso. Então, ele complementa, esses R$100 cabe, essa parcela cabe nos 30% que já está comprometido, mas acumulado no ano, no mês seguinte, no outro e no outro, isso acaba virando um estado de superendividamento a conta gotas. O que a gente precisa é ajudar as pessoas a entender e administrar esse dia a dia, porque o uso do crédito, né, como extensão de renda, é o maior perigo que se pode ter nas finanças pessoais.
6: E além do cartão de crédito, tem o cheque especial também, não é? Que às vezes a gente até esquece, porque as pessoas usam muito cheque, mas o crédito está lá, você pode usar com o cartão de débito e vai aumentando a dívida e também é uma taxa muito cara, não é?
8: E mesmo aquelas ofertas de 10 dias sem juros, você tem o IOF que custa caro, então você tem outros custos relacionados. A taxa, o juro é um dos, né, custos dentro de uma linha de financiamento de empréstimo. Então, você tem custos que são muito pesados. E a questão de proteção necessária é que a gente consiga blindar esse comprometimento de renda, como você mesmo mencionou, que é muito relevante. Então, se eu posso comprometer 30% no meu crédito imobiliário, mais 30% no meu consignado, mais 20%, aí você já acabou com a renda da pessoa, né?
6: E é curioso porque os bancos têm acesso à sua ficha inteira, né? Exatamente, eles sabem que você pode estar comprometendo demais a renda.
7: Por isso que nós atuamos, né, não só nessa frente, né, do superendividado, a questão do crédito responsável em todas as instituições financeiras, afinal de contas, faz parte, ou o crédito responsável deve fazer parte do cotidiano das empresas, do sistema financeiro em si. Por isso que o Procon atua com o consumidor, mas também atua fortemente, claro, com os fornecedores, com todo o sistema bancário.
6: Você abre o aplicativo do banco, está lá, você tem linha de crédito disponível, acesse aqui, antes de você conseguir ver o seu saldo. Já veio a simulação.
7: E essa facilidade vale para tudo, Denise, a questão, né, do acesso ao crédito e também ao consumo fácil pela internet e também jogos e plataformas online, enfim, tudo isso é um conjunto, enfim, que no final do mês o salário não está cabendo.
8: Disputa a mesma renda, né?
6: Exatamente. Eu queria falar exatamente dos jogos, né? Porque a gente viu que no programa do Desenrola, o governo até vinculou a não jogar, não ter acesso às plataformas durante o período de um ano, né? Para a pessoa que assumir, para ela não se comprometer. Mas aí entra alguma coisa do vício mesmo, né?
7: A questão da ludopatia, ela é uma questão que deve ser discutida em jogos online. E também, né, lembrando que foi este mesmo governo que liberou a questão dos jogos, lembrando que quem coordena essa política de jogos e apostas online é o Ministério da Fazenda, que tem uma finalidade, enfim, mas de qualquer forma, a questão ela está posta e tem afetado a nossa sociedade.
6: Eu acho que não se imaginava que ia virar essa febre, porque sempre teve um certo cuidado em liberação de cassino no Brasil, e agora o cassino está no teu celular, né?
8: E sabe o que eu acho preocupante? A motivação. Porque é claro que você tem toda uma coisa dopaminérgica ali do jogo, que é, facilmente você vai se viciar. Então, acho que tem essa questão. Mas o que preocupa é quando a gente olha pesquisas que mostram o motivo que as pessoas estão usando as bets. É justamente como um meio para sair das dívidas. Então, uma parte das pessoas usa os jogos como a esperança de ajudar elas a resolver uma situação financeira e o que está fazendo com que esse buraco fique mais fundo. 11%, segundo o dado da Anbima, mostra que as pessoas, 11% das pessoas já jogaram e jogam acreditando que aquilo é um investimento. Então, acho que essa motivação ela precisa ser muito trabalhada. A gente precisa deixar
6: isso. E tem
8: isso
6: estímulo para entrar, né? Eu nunca joguei, não sei como é que é, mas dizem que tem estímulos para você ganhar de início, para você embarcar nessa história. Eu nunca joguei.
7: Uhum. Por isso que a gente tem dialogado e muito com o segmento, tem gente muito séria, mas ao mesmo tempo tem outras questões ali envolvidas que tem, esse é o tipo de entretenimento, não é investimento. Uhum. E muitos tem questão do influenciador que também corrobora para que o consumidor...
6: Isso é a famosa propaganda, você tem uma saque de propaganda para apostar.
7: E a gente lembra que todo esse conjunto de jogos e apostas online, há uma proteção e é expressa na lei que o consumidor, ele pode acessar, ele é protegido pelo Código de Defesa do Consumidor. Então, a gente vê um monte de propaganda e não vê o que, de fato, a lei diz. Que aquele apostador, ele é protegido pelo Código de Defesa do Consumidor e, muitas vezes, ele não se acha sequer protegido. E, às vezes, ele é vítima ou de plataformas que não são legais ou não tem algum crédito que é recebido por direito. E ele fica numa situação que ele parece que ele não tem uma proteção.
6: Mas isso, como se dá essa proteção para quem entra no jogo? Como é que é a proteção do Código do Consumidor?
7: Ora, se você faz um depósito online e tem receber um prêmio, você tem direito, por exemplo, a um resgate imediato daquele prêmio. A plataforma não pode reter ou esperando que você continue a jogar. Você quer fazer o resgate, esse resgate deve ser imediato. Caso não seja efetivado, você pode e deve, primeiramente, procurar essa plataforma para resolver ou, claro, procurar o PROCON do seu estado, do seu município para resolver essa solução.
6: Mas isso acontece com bets regulares?
7: Com bets regulares. Esse é um outro desafio. Infelizmente, tem muitas bets irregulares. Por isso que é importante o consumidor ter conhecimento do que é a bet regular e se quiser jogar o seu entretenimento só em bets regulares. Esse conhecimento é fundamental também, Denise.
6: Entretenimento e o dinheiro que não tiver faltando, né? Vai fazer falta no orçamento do mês. Nós vamos tentar retomar o contato agora com o Gustavo. Gustavo, você está me ouvindo bem?
9: Ouço bem, Denise.
6: Então, vamos retomar a pergunta que eu fiz para você anteriormente a respeito das condições econômicas, a sua avaliação do que se pode esperar mais à frente em termos de evolução da taxa básica de juros, de custo do crédito, a chamada curva de juros do mercado, que muitas vezes não segue a mesma tendência. Qual a sua expectativa?
9: Denise, hoje, neste exato momento, nós temos um cenário que ele não colabora tanto com a pessoa física quanto com a PJ, que passa por um momento em que a sua tomada de crédito ela está muito pesada frente à sua renda, frente ao seu faturamento, né? Nós temos um cenário em que os índices de inadimplência estão escalando e que, por sua vez, os agentes de cessão de crédito, bancos, cooperativas, a tendência é que crie-se uma escassez. Então, se eu tenho um cenário de inadimplência escalando, um custo do dinheiro muito alto, obviamente que o primeiro ponto é que essas instituições elas tendem a ser muito mais criteriosas da cessão. Então, se eu tenho uma PJ que depende de crédito para o seu ciclo, para o teu caixa, para o teu fluxo produtivo, ela já começa a enfrentar uma barreira. Além do custo do dinheiro, que impacta, obviamente, na tua receita, na tua renda, mas também a pessoa física que, obviamente, está usando aí de maneira consistente o famoso cartão de crédito, o famoso cheque especial, que já virou parte da sua receita. Então, nós temos um ponto hoje que essa situação ela é preocupante, ela é um fato. Olhando para o cenário, obviamente a gente tem aí um indicativo de curva de juros, de uma retração dessa curva a médio prazo, mas mesmo que nós acreditamos muito que isso irá acontecer, né? Mas mesmo nessa ocorrência, nós temos um caminho que é muito distinto. Uma coisa é a taxa básica de juros, a Selic, outra coisa é a taxa praticada no mercado. Então já é muito claro e evidente de que o cliente, quando seja ele pessoa física, de baixa renda, média renda, alta renda, seja as empresas, empresas pequenas e médias, empresas denominadas como middle e corporate, quando elas vão acessar o crédito, a taxa de juros referência não é aquela que existe, que é pactuada em contratos. Então, nós temos um cenário, nesse momento, muito preocupante, nesse sentido, de que quem depende do crédito para o seu dia a dia, ele tem encontrado dificuldade na renovação e na tomada de novas linhas, tanto quanto um aumento, uma escala no custo desse dinheiro. E quando a gente olha para um horizonte de curto e médio prazo, uma expectativa de que a taxa de juros venha a ter uma queda importante, tanto quanto para validar um acesso a crédito, um custo menor, e também tirar essa pressão de mais linhas, de mais acesso a crédito, ela é uma, ainda hoje, é uma expectativa. E unindo esses dois cenários, essas duas situações, mesmo com a Selic de hoje, ou a Selic de aqui há 6 meses, um ano, na casa de 12%, 11%, 13%, nós sabemos que ela não irá refletir de forma real quando um cliente, pessoa física, quando uma PJ for tomar crédito nos seus parceiros.
6: É, a Selic acaba sendo só uma referência, bem referência mesmo, né? Os juros de mercado rodam muito acima disso. A gente pode até pegar o consignado, que talvez seja um pouco mais próximo, mas as demais taxas são bem longe da Selic.
9: Exatamente isso, Denise. E olhando de novo, tanto para as pessoas físicas quanto para as empresas, linhas básicas, né? Um consignado, um crédito pessoal, um financiamento de veículo para a pessoa jurídica, uma linha de capital de giro, que é uma linha muito prática, né? E básica para a composição de fluxo de caixa, antecipação de recebíveis, nenhuma delas se aproxima da taxa de referência básica de juros. Então, a gente entende isso de uma maneira muito prática no dia a dia. Obviamente que uma queda da Selic, ela traz, sim, a taxa real de juros praticada pelos bancos, cooperativas, obviamente que ela tem uma pressão de redução. Mas entender que elas serão equiparadas, a gente já sabe que essa não é uma realidade, não é um fato.
6: E, Gustavo, ainda em relação às condições de mercado financeiro, quando a pessoa entra numa negociação, tipo desenrola, ou mesmo que o PROCON faz, quando ela vai precisar de um novo crédito mais à frente, mesmo que ela tenha quitado toda essa negociação, ela é vista de uma outra forma, não é?
9: Completamente. Com desenrola, sem o desenrola, quando um cliente, pessoa física ou jurídica, ele chega ao ponto de necessitar de recompor um risco com o seu agente financeiro, com a sua instituição, automaticamente essa recomposição, ela passou por um ciclo de estresse antes, né? Um período vencido, em que houve, obviamente, ele tentativas de regularização desse risco, esse cliente provocou, de certa forma, na instituição financeira, o que nós entendemos e chamamos que é a provisão desse devedor duvidoso. Então, ele passa a figurar num ciclo, numa listagem de clientes, digamos assim, né? Mas uma base de clientes em que o risco de crédito é maior, dado a inadimplência. E uma vez feita uma recondução, essa recondução normalmente ela é acompanhada de um desconto sobre o capital, às vezes um desconto sobre o juro. Então, o banco ou a instituição, qualquer que seja ela, entende que esse cliente trouxe, de certa forma, um pseudo prejuízo nessa operação. Então, a chance de que esse cliente venha, mesmo após ter quitado, ter pago 100% do risco reconduzido, a chance de que ele tenha acesso a um novo crédito, pelo menos nessa mesma instituição, ela é muito pequena. Ela é muito pequena. Quando nós olhamos também para outras instituições que não tiveram experiência de crédito com essa pessoa física ou jurídica, ela tem acesso aos birôs de crédito. Ele vai enxergar o comportamento de risco de pagamento, né? A inadimplência, a pontualidade, e isso também, por sua vez, vai limitar o acesso a crédito desse tomador. E em caso ele tenha êxito na cessão desse crédito, o custo desse crédito irá encarecer, né? Então, ele pode até vir a tomar o crédito, porém, ele vai ter uma exigência de uma composição de garantia, ele não vai conseguir tomar esse crédito só naquilo que nós chamamos de clean, não é mesmo? No aval. E também o custo dessa nova operação será maior, dado esse histórico de inadimplência recente.
6: É, e para fecharmos esse tema, Gustavo, quando aumenta muito o contingente de devedores duvidosos, essa reserva que os bancos estão fazendo para cobrir eventual inadimplência, isso encarece o crédito de uma forma geral, né? É um dos fatores, inclusive.
9: Exato, perfeito, é isso, exatamente isso. De certa forma, o banco precisa recompor na sua estrutura de caixa, né, essa receita que, obviamente, ele deixou de aferir nesse período. E aí há alguns mecanismos. E um desses mecanismos, na verdade, é proteger o bom crédito ou proteger o seu spread. Dessa maneira, as novas concessões terão dentro desse custo do dinheiro uma provisão, obviamente, maior, um pedaço desse spread que é elevado, justamente para amparar essa curva de inadimplência que tem aí, obviamente, uma projeção de crescimento. Então, de novo, esse cenário de inadimplência, ele deixa uma escassez do crédito e aumenta o custo do dinheiro. Então, é uma consequência que ela é natural, né? A gente já verifica isso no mercado como um modo operante já há bastante tempo.
6: Quando a pessoa está endividada, fez uma negociação, como é que fica a restrição de acesso à conta bancária dela? O cobrador pode pegar o dinheiro que cai na conta bancária da pessoa?
10: Olha, essa pergunta realmente ela é complexa, porque, em tese, claro, a gente tem que ter o mínimo para a nossa sobrevivência e tem uma questão jurídica que tem uma parte que é impenhorável.
6: É uma dívida que caiu na justiça já.
10: Então, daí, em tese, a gente sabe que acontece e, de fato, ela fica sem dinheiro para o fim do mês. Não deveria acontecer. Porque, afinal de contas, ninguém pode ficar sem o mínimo para a sua subsistência. De qualquer forma, a gente sempre busca atuar junto aos bancos para que haja essa conscientização desse quadro. Afinal de contas, tem o devedor, ele tem a dívida, não adianta você matar o devedor, porque a dívida ela vai continuar não sendo paga.
6: Então, você não pode nem usar mais sistema bancário.
10: Exatamente. Então, é por isso que precisa ter muito diálogo com os credores, com todo o sistema, para que haja, de fato, essa, não força-tarefa, mas esse um entusiasmo a mais nessas negociações que são individualizadas.
6: Perfeito. Nós vamos agora a um rápido intervalo. Daqui a pouquinho nós continuamos falando sobre finanças pessoais aqui com os nossos convidados. E vamos falar também da virada desse jogo, de você sair das dívidas, começar a organizar melhor o seu orçamento para começar a ter como planejar investimento, despesas maiores. Nós voltamos já já, é bem rapidinho.
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6: Estamos de volta com a Economia em Foco, que hoje está falando de finanças pessoais, das pequenas e microempresas, dos empreendedores. Eu estou com Gustavo Assis Online, que é CEO da Asset Bank, a Ana Leone, que é CEO da Planejar, e o diretor executivo do Procon São Paulo. Ana, você queria me falar alguma coisa, nós estávamos falando no intervalo, sobre as pessoas que não estão inadimplentes, mas têm compromisso demais, né?
8: Olha, eu costumo dizer, né, que as aflições financeiras independem do tamanho do bolso. Mas uma coisa importante, até o que a gente estava falando no bloco anterior, é assim, as pessoas querem resolver a vida delas, né? Muitas vezes a gente olha para essas pessoas que estão endividadas, achando que tem ali um descaso, né? Ou estão fazendo coisas absurdas, né? Ou peripécias com a vida financeira, mas essas pessoas querem se organizar. Então, o que elas precisam é encontrar um meio para isso. Mas você tem razão, né? A gente percebe essa aflição, essa angústia da gestão da vida financeira em todas as camadas sociais. Então, a gente falou muito dessas pessoas que estão nesse estado de endividamento, mas se a gente fizer um recorte, a gente tem pessoas que têm ali renda muito boa, a gente tem a classe A endividada, né? A gente tem ali a classe B mais endividada. E aí o planejamento é um instrumento que vai rever e vai conseguir tirar essas pessoas mais rapidamente dessa situação. O que é mais difícil quando a gente está falando, por vezes, desse extrato social, é que as pessoas têm dificuldade de abrir mão do padrão de vida que conquistou, de voltar algumas casas para trás no jogo da vida, mas que, às vezes, as circunstâncias, elas impõem isso. Principalmente, né, por coisas que a gente estava debatendo aqui com o Gustavo, o custo do dinheiro, as coisas estão mais caras.
6: Vai subir o condomínio, sobe o aluguel para quem não tem a casa própria, a despesa com combustível, com garagem, vai indo. Um filho hoje custa muito mais caro do que antigamente. As despesas básicas, que você gasta com fralda.
8: Você vai tomando, assim, preenchendo a sua renda com gastos que podem ser racionalizados. Eu escrevi uma coluna uma vez dizendo assim, olha, mostra a sua inflação que eu mostro a minha. Porque cada um tem uma inflação.
6: É o padrão de consumo.
8: Esse padrão, ele pode estar muito mais apertado em uma camada, né, ou em outra, a depender desse perfil de consumo. Então, a gente percebe e vê o problema dessa desigualdade que temos no Brasil, mas a gente tem muita gente que tem um grande potencial de organizar as finanças e não faz por falta de planejamento mesmo.
6: Sentar e fazer as contas direitinho. E agora, a gente falou a questão dos jogos, tem o problema também do vício das compras. Eu vi gente comemorando quando foi revogada a taxa das blusinhas, oba, agora vou voltar a comprar muito. E, na verdade, acaba se comprometendo, porque pode usar o cartão também, né?
10: Claro, então, essa facilidade desse comércio e essa motivação que o próprio mercado dá faz com que, né, o consumidor se sinta ali, vou consumir mais um. Eu não preciso dessa blusinha, não preciso desse sapato, mas eu mereço, né?
6: E nesse, tá bom, né?
10: Isso, e nesse eu mereço, no final do mês ele vai ali enforcando o seu orçamento e uma hora o preço literalmente chega e a fatura chega. Então, por isso que é fundamental a questão da educação financeira, que a gente atua tanto, e, claro, o planejamento, ele é fundamental. Uhum. Para qualquer nível, nível doméstico, nível empresarial, e isso facilita e ajuda toda a sociedade.
6: E eu já tenho falado isso quando saiu até o programa Desenrola, que não se trata exatamente de educação financeira. É muito da responsabilidade da pessoa no gerenciamento das contas, não é? É aquela coisa assim, eu vou comprar se eu precisar, se eu puder pagar.
10: Isso, esse é o pior dos mundos, né? Cabe no meu orçamento, mas eu estou precisando, não é? Essa não deve ser a pergunta que deve ser feita. Eu mereço, tudo bem, todos merecemos, né? Um mimo, etc. Mas eu devo, porque eu tenho compromissos a médio e a longo prazo. Esse é o planejamento que deve ser incutido na consciência do consumidor.
6: Agora eu volto com o Gustavo Assis, que é CEO da Asset Bank. Gustavo, você vê alguma perspectiva melhor em relação à inflação, que é um outro problema que nós estamos lidando? Os preços vêm subindo já há algum tempo, deram assim, tecnicamente a gente viu o IPCA cedendo, estava meio que caminhando abaixo do teto da meta, mas a gente tinha nessa questão da composição de gastos que nós estávamos falando, ainda preços subindo e preços que pesam no orçamento, né? você tem uma perspectiva de inflação melhor? Porque a gente vê, por exemplo, no relatório Focus, que as projeções estão subindo também para os próximos anos. Pouco, mas tem essa tendência.
9: Denise, nós vivemos um momento que é um tanto quanto difícil até de decifrá-lo, né? Porque nós temos uma das maiores taxas de juros nos últimos anos e, mesmo assim, nós não conseguimos fazer com que os nossos índices de inflação eles se arrefeçam, né? Eles têm esse efeito contrário, né? É um ambiente que, assim, neste primeiro momento, dado tudo que nós vivemos, né, tanto no ambiente doméstico, econômico, político, quanto externo, vídeo que ocorreu ontem, né, com o anúncio dos Estados Unidos com uma possibilidade de uma nova sobretaxa, o boletim Focus, ele, de certa forma, ele reflete uma realidade. Nós não temos, nesse instante, indicadores concisos, né, que nos indiquem uma queda. É um tanto quanto difícil enxergar isso num curto espaço de tempo, onde nós verificamos, olhando só o Brasil, uma taxa de juros que não deveria estimular consumo, né? E ao contrário, nós estamos enxergando, na verdade, um aumento do consumo. Apesar da escassez de crédito, nós enxergamos que o consumo das pessoas físicas, através de tomada de crédito, ele continua. O Galípolo recentemente fez uma conversa falando da quantidade, uma parte da população endividada em cartão de crédito. Cartão de crédito é consumo. O relato que você trouxe agora também, né? Uma parte da nossa população comemorando o fim da taxa das blusinhas. Então, assim, olhando de maneira ampla, nós não temos indicadores que, nesse instante, nos tragam de maneira concreta de que nós teremos aí uma redução de inflação num curto espaço de tempo. Nós não enxergamos isso. E aqui, olhando de maneira mais técnica, nesse instante também, tanto quanto interferência geopolítica, né, que obviamente o conflito que ainda perdura, Estados Unidos, Irã, nessa relação direta do petróleo que ela reflete em toda a cadeia produtiva no país, não há como uma única dos nossos setores econômicos não ter uma relação direta ou indireta, que obviamente vai refletir também sob o ponto de vista do aumento do preço de serviços, de produtos. Também essa curva que insiste em permanecer de consumo, que obviamente ela vai continuar produzindo aí um efeito inflacionário.
6: Exatamente, porque tem essa resiliência do consumo, mesmo com inflação mais alta e com juros elevados. Né?
17: O consumo hoje ele é muito facilitado, né? Assim, antes você tinha um processo, você tinha que ir até o supermercado, você tinha que ir até o shopping, você tinha que ir até um comércio popular.
18: Até um restaurante.
17: Até um restaurante. Hoje, tudo está na palma da mão. E essa falta de materialização do consumo, desse processo, é muito facilitado e acaba levando a gente a consumir mais. Então, hoje, num clique, você compra absolutamente tudo. E as redes sociais, que têm lá o seu lado luz, mas também tem o seu lado sombra, de que também evidencia vidas editadas ali e que as pessoas já estão numa angústia de lidar com o seu dia a dia, com essas questões financeiras. E elas olham ali um espetáculo... que é muito deslumbrante mesmo, e as pessoas querem experimentar um pouquinho daquela vida. Elas não querem aquela roupa ou aquela viagem necessariamente, elas querem experimentar aquele bem-estar que está sendo projetado na palma da nossa mão.
18: Por que eu não posso?
17: Como não, né? É. E aí a pessoa se endivida pela mesma viagem e ela volta para casa com a mesma angústia e com a fatura do cartão. Então, eu acho que o que a gente também precisa culturalmente, e aí eu concordo que a educação financeira de base, mostrar principalmente para os nossos jovens a importância do pensamento mais crítico, de definição de prioridades, né? Eu quero isso, mas não preciso. Eu quero, mas não, eu quero não agora, daqui a pouco. É um processo. Sou otimista, senão não estaria trabalhando com isso há mais de 20 anos. Hoje a disputa é muito grande. Assim, eu acho que a gente tem muitos competidores de altíssimo nível, seja os jogos, o consumo à palma da mão, enfim.
6: E eu queria fazer uma parte, inclusive, que o Procon cuida disso também. É questão de golpes, né? Porque além de você comprar, você ainda pode cair em golpes.
10: Além de tudo, querer consumir...
6: Comprar e não receber.
10: Consumir mal, através de golpistas, de links falsos. Infelizmente, o número é muito grande por conta de vários fatores, desde o consumidor que recebe links, recebe uma ligação, acreditando em promessas, né, de preços baixos ou de ofertas que vão durar apenas 5 minutos. Então, uma série de artifícios que o consumidor, nessa situação, querendo consumir, consome mal através de golpes e, infelizmente, tem ocorrido muito.
6: Agora, o Procon tem como ajudar quem cai num golpe desse, compra e não recebe mercadoria?
10: Sim, claro.
6: Mesmo se for uma plataforma internacional?
10: Plataforma internacional, infelizmente, não conseguimos atuar. Por isso que é importante. É sempre um passo anterior. O consumidor deve se informar. Se informe sobre aquela empresa, sobre aquele link. Busque, entre no site do Procon, lá vai ter o ranking daquela empresa, quantas reclamações ela recebe, se ela respeita o consumidor, se ela atende aquelas reclamações que ela recebe. E mais, a gente tem também um link com sites falsos. Recebemos inúmeras denúncias e vamos alimentando cada vez mais essa lista. E o consumidor tem a informação na mão também. Então, ele deve aprender também a utilizar. Entre no site do Procon, se informe com relação às empresas, se aquela atende ou não atende, se a empresa é uma empresa falsa ou não, está tudo lá detalhado. E, na dúvida, nos procure. Faça uma denúncia. Procure nossos canais de atendimento.
6: É, porque o pior é isso, né? Além do vício, você pega e cai numa armadilha dessa,
8: tem,
6: né?
8: Tem coisas que são tentadoras, muito bem elaboradas.
6: Bem assim, elaboradas. É... Eu já comprei e não recebi.
8: É, eu acho que não é...
6: E eu chequei a empresa, pior foi isso.
8: Não é se a gente vai cair num golpe, é quando. Porque realmente a gente está falando, não é uma coisa amadora, é uma coisa profissional, é uma indústria. É por isso que, assim, quais são os sinais, né? Se o milagre é demais, tem que desconfiar. Se está um preço muito fora do que está sendo praticado, é para desconfiar, seja ou da procedência, ou da qualidade, ou do golpe. Porque, às vezes, é isso. Você até recebe, mas sua procedência é duvidosa, ou você recebe uma coisa que não é de qualidade. É, assim, eu acho que mistura aí dois elementos muito perigosos, que é a ignorância e a ganância. A ignorância no sentido da falta do conhecimento ou de todas as informações necessárias para discernir melhor aquela tomada de decisão, e a ganância, porque a gente também, né, está vendo ali uma vantagem e vai deixar passar, mas eu acho que é aquele momento de você dar uma pausa, acelerar, respirar fundo. Se for realmente uma boa oportunidade, ela vai estar lá, ela não acaba em 5 minutos. É, eu sou formada em publicidade, então sei bem do que eu estou falando. Os publicitários usam isso muito ao favor.
6: E agora
8: favor.
6: Até o algoritmo, né? É. Se você procura alguma coisa, aí você é massacrado com aquela tentação de consumo.
8: Não, você pensa numa coisa, ela aparece no seu feed.
6: Você fala, opa, teve alguma coisa mental aqui que me pegou. Agora, Ana, como é que a pessoa começa a virar o jogo? Você já falou de mudança de padrão de vida. A pessoa mantendo o padrão de vida, não tendo de mudar de casa, mantendo os filhos na escola, onde estão. Então, como é que vai fazendo o ajuste no dia a dia para começar a gerenciar essa situação?
8: Olha, o que eu vejo, assim, as pessoas, elas se preocupam muito com aqueles grandes gastos, né? E muitas vezes há um espaço muito grande nos desperdícios. A gente, quando a gente tem a capacidade de pagar as contas, é aquele momento que a gente mais desperdiça. É, porque você não para olhar se você está consumindo a quantidade de água que poderia ser racionalizada, se você pode diminuir a conta de energia, se você está desperdiçando muito produto do supermercado, deixando vencer ou comprando coisas que você não está consumindo, se você assina 10 canais de streaming e você não tem tempo de assistir um filme por semana. Então, mas está na conta, você está conseguindo pagar, a gente não para olhar. Meu primeiro conselho é: olhe os desperdícios. Os grandes vazamentos, eles aparecem, né? Cai aqui na nossa cabeça, você vai lá olhar o cano. Agora, se está uma gotinha ali, aquilo você passa e seca, você talvez não olhe com atenção.
6: Vai somando tudo que você gasta, né?
8: Exato. Então, a primeira coisa é isso. Olhe primeiro para os desperdícios. Antes de diminuir, parar de fazer o que você gosta, olhe realmente
17: os desperdícios e substitutos que sejam bons. Então, você adora comer fora de casa? Tá bom, come uma vez fora de casa e as outras vezes cozinha em casa para os amigos. Então, são substitutos que trazem o mesmo bem-estar. É, e uma outra coisa que eu costumo dizer é o seguinte, pague o primeiro boleto, dê o primeiro passo, invista o primeiro real, porque isso traz para a gente também um senso de autoeficácia que motiva a gente organizar e dar um passo maior, né? Organizar mais uma etapa e a gente conseguir dar um passo maior. Porque se a gente olha o boi inteiro, a gente não consegue comer, mas se a gente comer ele por bifes, a gente vai ter uma bela refeição. Então, acho que a gente precisa fazer aos poucos, ter paciência.
6: E eu só queria fazer mais uma observação, acho que o governo está preocupado com isso também, essa nova modalidade de investimento no Tesouro, que permite que você aplique a partir de um real. Uhum. Eu acho que é uma forma, essa coisa, você investir o primeiro real, 10 reais, e você ter a rentabilidade e vai tentar somar. E os bancos têm esse cofrinho também, não é?
10: Sim, não tenha dúvida. Isso é positivo. O consumidor, aquele que não tem ainda muita aptidão ou familiaridade, com o tempo ele vai ganhando conhecimento e, quem sabe, até gosto e faça, de fato, investimentos maiores.
6: É, o Gustavo, que está no mercado financeiro, Gustavo, quer saber qual a sua recomendação para as pessoas começarem a entrar nessa fase, mudar a chave, em vez de lidar com o aperto financeiro, começar a economizar.
9: Muito bem, Denise. É um privilégio ter a Ana aí na mesa conosco, já que ela está à frente de uma instituição que forma profissionais que têm, obviamente, o intuito de fazer isso. Cuidar daqueles do brasileiro, seja em pessoa física ou empresário, que já tem uma boa reserva de liquidez, é um processo importante, mas ele é o fim, né? O planejamento ele começa, na sua grande maioria, para os nossos clientes que estão vivendo um momento justamente disso. Ele tem renda, ele tem condições, obviamente, de olhar para o horizonte de médio e longo prazo, reestruturar a sua situação, mas passa no primeiro ponto, para mim, que é crucial, que é a educação, que é ele entender isso. E o endividamento, de certa forma, ele traz um desconforto para a pessoa, é um tabu para o brasileiro ali, ele levantar a mão e pedir ajuda no momento em que ele já não entende mais qual a saída. E passar pelas mãos de um bom profissional que irá assessorá-lo, entender o seu momento, entender as necessidades pessoais dele, preservar isso sob o ponto de vista ético e técnico e ajudá-lo a sair daquele momento, ele é vital. Então, nós temos hoje no Brasil um movimento importante de valorizar esses profissionais que estão no mercado financeiro, que se capacitaram para isso, seja através da Planejar, no CFP, seja através também das certificações da própria Anbima e seja também através das estruturas, assim como nós, que abraçamos esses profissionais para que eles, por sua vez, possam trazer os seus clientes, de novo, pessoa física ou jurídica, e aqui não ter esse ciclo de atender esse cliente sobre uma única instituição financeira. Pelo contrário, ele vai assessorar esse cliente dentro da instituição que for a melhor para o teu cliente, que vai atender o seu ciclo. Então, de novo, primeiro ponto, a questão educacional, e segundo, um bom profissional que irá ampará-lo. Dito isso, Denise, quando nós entramos no regime de planejamento, de assessoria, de uma consultoria para esse cliente, a gama e a abrangência de instrumentos ela é muito grande. Então, hoje nós temos aí o Tesouro Reserva, que foi uma grata surpresa, sim. Eu estou trazendo para o mercado de investimento aqueles clientes que têm ali o valor a partir de R$1, trazendo uma remuneração muito importante. Boa parte dos bancos já possui os cofrinhos, cada um, obviamente, com as suas peculiaridades, mas hoje, entendendo um cliente que começa a sua jornada de investimento, nós temos produtos de liquidez rápida, produtos de zero, que obviamente trazem para ele ali, se numa reserva de emergência ele necessitar desse recurso, ele tem acesso imediato, porém, levam a ele uma boa rentabilidade. Nós temos hoje produtos de D0, fundos, CDBs, que vão entregar para ele uma rentabilidade que é igual a Selic, já é um grande avanço. E aí, obviamente, auxiliá-lo na informação. Primeiro, vamos construir a minha reserva de emergência. Quais são os melhores produtos para isso? Um segundo passo, agora eu já vou planejar um pouquinho mais, uma reserva de médio e longo prazo. E aí, obviamente, a gente conseguiu olhar para esse cenário. E aí é muito particular, mas de novo, hoje nós temos uma gama importante de produtos, de fundos, que a gente consegue, obviamente, dar uma boa opção. E aí, dentro de uma capilaridade de instituições muito amplas. Até então, os nossos clientes tinham uma certa restrição, somente aos bancos públicos ou privados. Eles continuam oferecendo bons produtos, óbvio, mas hoje o acesso, né, de novo, o próprio Tesouro Reserva que você citou, de uma amplitude muito prática, rápida e que permite, obviamente, não deixar refém de uma única estrutura, de uma única instituição. Então, o meu caminho hoje, se eu estivesse à frente hoje de alguém que tanto quanto gostaria de sair dessa situação de endividamento, que não enxerga um caminho, primeiro ponto, peça ajuda, procure um bom profissional, há ótimos profissionais acessíveis, há um mito de que um bom planejador, um bom consultor, ele é caro, não é, muito pelo contrário, ele é, obviamente, precificado pelo serviço que será contratado e, muitas das vezes, num curto espaço de tempo, a prestação de serviço ela vai te tirar de uma situação de desconforto tão grande, emocional, familiar e financeira. Basta olhar o tamanho da curva de juros que essas pessoas físicas ou jurídicas deixam mensalmente nos bancos. E, obviamente, a partir daí, preparar um planejamento de médio e longo prazo e tirar ele dessa situação desconfortável. E, obviamente, esse profissional, uma vez em acesso às instituições hoje disponíveis, não só no país, mas também fora, com

0: também esse cliente para a própria loja, enfim.
1: Aproveitando, como é que as pessoas acessam o serviço do Procon?
0: Simples, só entra no nosso site procon.sp.gov.br. Entre lá, é um canal de denúncia, é um canal de reclamação e também um canal para obter informações.
1: Para conseguir as informações sobre essa orientação de endividamento, de renegociação, de assessoria das finanças, também é online, mas depois tem que ter uma visita mesmo, presencial.
0: Isso. Primeiramente, já faz esse agendamento, pode encaminhar a documentação que tiver, o analista já vai fazer uma planilha com relação a esses gastos, despesas, prescrições, enfim, mas sim há uma parte pessoal, fazer uma entrevista, sentir daquele consumidor o real problema, se de fato está descrita todas as despesas e dívidas, enfim, se está completa aquele relatório.
1: Perfeito. E Ana, tem a questão do empreendedor que mistura com as finanças pessoais, uhum. Aí bagunça tudo de uma vez, né?
2: É, porque aí você está prejudicando a sua grande fonte de renda e levando isso para as finanças dentro de casa e vice-versa. E, sem dúvida nenhuma, esse é um problema. Acho que o Gustavo trouxe um ponto muito relevante. É a busca por uma ajuda profissional. A maior parte das vezes não dá para fazer isso sozinho. Está aqui o Procon para provar que, mesmo você tendo um autosserviço, você vai passar por uma pessoa que vai te orientar. E muito há um receio, seja de empreendedores ou de pessoas, de não buscar um profissional, porque fala, poxa, mas já estou tão endividado, onde eu vou achar dinheiro para pagar mais esse serviço? Eu costumo dizer o seguinte, é a mesma coisa você dizer, bom, já estou doente, não vou ao médico. Então, talvez essa seja uma grande oportunidade de conseguir resolver essa situação, criar, né, uma musculatura, conhecimento para você conseguir sair dessa situação de uma maneira mais longeva, né? Não apenas ali resolver o teu curto prazo. Mas, sem dúvida nenhuma, se tem um dos principais equívocos que se comete, é essa mistura entre a pessoa física e a pessoa jurídica, que muitas vezes é uma única pessoa mesmo, e por isso que ter essa orientação, essa estruturação desde o início pode fazer toda a diferença nessa gestão.
1: E nessa fase que nós estamos, é muitas vezes importante que a própria empresa se preocupe com a situação dos funcionários, não é, em relação ao endividamento, que até a produtividade acaba sendo afetada por isso, não é? A empresa sabe, e às vezes a empresa sabe inclusive que a pessoa está enroscada em consignado. É porque o desconto deve ter automático lá.
0: Sim, a gente sabe, um funcionário feliz é aquele funcionário que está com suas finanças tranquilas, bem alimentado e, claro, aquele que faz a gestão desse funcionário tem o dever de fazer também esse tipo de gestão. E, claro, tem uma série de ferramentas, sejam privadas ou públicas, para, enfim, conseguir. E isso, quem ganha, ganha todo mundo. Ganha o próprio fornecedor, ganha a família daquele empregado, ganha toda a sociedade.
1: Mas tem que buscar orientação no lugar adequado também para não ter outro golpe,
0: não é? Não tenha dúvida. Acho que o primeiro passo é ter consciência daquela situação, principalmente o devedor, e sim buscar os canais corretos de orientação.
1: Então, como identificar onde buscar essa orientação?
2: Eu acho que tem canais, né?
1: Tem o Procon, já citou?
2: Do Procon, o Banco Central, tem canais que também você pode olhar, instituições que são autorizadas a operar, isso evita também você cair em muitos golpes. A própria CVM tem um canal de atendimento ao investidor, também relevante. No nosso site da Planejar, nós temos ali uma lista de planejadores financeiros que atendem os clientes pelo perfil, por a característica ou por alguns segmento do planejamento que você queira buscar. Então, no nosso site também tem ali à disposição muitos profissionais. A gente tem visto o crescimento da procura por planejadores financeiros, justamente por conta dessa consciência da importância deste profissional ao seu lado. Então, no nosso site também é possível encontrar alguém para ajudar nesse processo. Mas eu sou super fã do Procon, porque faz um trabalho incrível mesmo e ajuda, às vezes, dando até amparo psicológico para as pessoas que estão super endividadas, e isso talvez é aquela mão que a gente precisa para tirar a pessoa dessa situação.
1: Para alertar, né, de determinados comportamentos que viram vícios, uhum, né, em relação a gastos, a despesas, a falta de controle, que a pessoa precisa ter uma orientação, falar, olha, você está errado nisso.
2: Porque às vezes é alguém, pouquinho,
0: exato,
2: né?
0: Para dizer a verdade, olha, está complicada a situação, então qualquer ajuda nesse sentido é bem-vinda.
1: Porque às vezes a pessoa se acha vítima de uma série de circunstâncias e, na verdade, ela ajudou a criar aquela situação mesmo. Eu vou passar uma rodada final. Gustavo Assis, o seu último recado para quem está nos acompanhando, por favor.
3: Muito bem, Denise. Acho que nós fizemos um ciclo importante. Normalmente,

0: Normalmente, né, nós evoluímos através daquele momento difícil, do momento que nos causa dor. E eu acho que nesse instante, olhando para o país, essa quantidade importante de brasileiros que passam por essa situação muito difícil, porque ela causa um impacto gigantesco, principalmente no lar, né? E se nós falamos de uma PJ, como você disse, ela tem impacto não só na empresa como um todo, mas em todos os seus colaboradores, cadeias de fornecedores, e no final do dia são pessoas. Então, eu acho que esse é um ciclo importante de olhar para dentro da tua operação, olhar para o teu ambiente doméstico e procurar apoio. Nós precisamos quebrar esse tabu de que o endividamento ele tem a ver só com renda, não tem, ele tem a ver com o consumo, e o consumo ele vem muito através de um comportamento pessoal. Muitas das vezes ele está muito próximo de um diagnóstico de uma doença, ele precisa sim de ser tratado. E o caminho é o educacional. Partindo desse pressuposto, nós precisamos também disseminar no país o ambiente de procurarmos, né, esse conceito de procurarmos apoio de um bom profissional para nos atender. A Ana fez um comentário. Quando nós estamos doentes, nós procuramos um médico. E a depender da gravidade dessa doença, eu procuro um especialista mais renomado e coloco mais recursos. Então, por que que eu não posso fazer esse mesmo movimento quando eu tenho uma situação financeira que, obviamente, me inspira cuidados? E começar a fazer isso de maneira preventiva e não chegar no ponto em que estamos. Então, o meu recado fica: procure um bom profissional, um profissional que se dedicou, que estudou para isso, peça o apoio, invista tempo, invista recurso, porque é fato, isso é comprovado. Um curto espaço de tempo. Um horizonte diferente, tanto quanto para a pessoa física, para as famílias, quanto para as PJs, ele muda. Então, fica aqui o meu pedido, o meu desejo, o meu convite para a gente começar a transformar esse ambiente hoje no país.
1: Vamos terminar com ânimo aí. A Ana já deu as dicas de procurar também a consultoria, já indicou alguns canais, tem o Procon, que é acessar lá o site, planejar também. Então é isso, eu agradeço muito a participação de vocês, os nossos convidados. Eu agradeço também você pela sua audiência, você que nos acompanhou até agora. Se não acompanhou desde o início, a íntegra do programa fica disponível no YouTube da Jovem Pan News. Então, é isso, uma ótima semana a todos. Consumo responsável, responsabilidade com as finanças. Até o próximo domingo.
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2: Olá, que bom ter você com a gente. Seja muito bem-vinda, seja muito bem-vindo ao Jovem Pan Saúde. Eu sou a Danúbia Braga e te faço companhia na próxima hora. Olha, você já deve ter reparado que a busca pela pele perfeita começou mais cedo do que nunca. Nas redes sociais, crianças e adolescentes estão trocando os brinquedos por rotinas complexas de skincare, adotando produtos que nem sempre são adequados para a idade. Mas até que ponto essa vaidade precoce é saudável? Hoje, a dermatologista Gabriela Caparelli alerta para os riscos do uso excessivo de ácidos na pele jovem e explica como proteger os adolescentes dessa explosão de consumo. Se na adolescência o perigo está nos cremes, no mundo dos procedimentos estéticos, o alerta máximo vai para os injetáveis. Em uma decisão recente que repercutiu em todo o país, a Anvisa proibiu definitivamente a manipulação e o uso do PMMA em diversos procedimentos por conta dos graves riscos e complicações recentes. Vamos trazer todos os detalhes dessa medida extrema que pretende proteger a saúde dos pacientes em busca da harmonização perfeita. Mas a nossa saúde também exige atenção em sinais silenciosos do dia a dia, como aquelas idas constantes ao banheiro que muita gente deixa para lá. No nosso check-up com Cláudio Lutemberg, a conversa com o urologista Arquimedes Nardosa Júnior sobre infecções urinárias traz dicas importantes. Entenda então por que elas são tão frequentes, como evitar que se tornem um problema crônico e o que há de mais moderno no tratamento. Para fechar, o nosso papo de saúde traz um alerta epidemiológico indispensável com o infectologista. Diante do aumento de casos de doenças respiratórias, a vacinação contra a gripe influenza foi ampliada para toda a população em São Paulo. Além disso, passamos ali para o cenário do sarampo e trazemos a atualização real sobre o monitoramento do vírus ebola no Brasil, separando o que é boato do que é ciência. É informação completa com embasamento científico para você viver mais e melhor. O Jovem Pan Saúde está no ar. Bom, a busca pela pele perfeita começou mais cedo do que nunca. Se você tem filhos ou convive com adolescentes, pré-adolescentes, já viu essa cena. Eles trocando ali os brinquedos por rotinas complexas de skincare, influenciados por vídeos que viralizam ali nas redes sociais, e o mercado da beleza também ganhou um público novo, atraído por embalagens coloridas, promessas milagrosas. Mas até que ponto essa vaidade precoce ela é saudável? Especialistas alertam que usar produtos de adultos na pele jovem pode causar um efeito reverso, adoecendo não só a pele, mas também a saúde mental desses jovens em busca de padrões inalcançáveis. Por isso, hoje a gente conversa com a dermatologista Gabriela Caparelli para explicar os riscos dessa tendência, que também ensina ali a gente a monitorar uma rotina segura, simples, sem exageros para cada idade. Doutora, seja muito bem-vinda.
3: Obrigada, Danúbia, pelo convite.
2: Para a gente começar, a pele de um pré-adolescente ou de um adolescente, ela é biologicamente diferente da pele de um adulto, acredito eu. Então, até quando a gente fala, ah, vou só usar aquele produto da minha mãe ou que a blogueira indicou, pode trazer um risco para a pele dessa criança, vamos dizer assim.
3: Certamente é uma pele biologicamente completamente diferente, que está ali em franca transformação devido à ebulição dos hormônios, né? E isso a gente tem que levar em consideração quando a gente fala sobre o autocuidado da pele, né? E esse é um tema muito importante, porque o que a gente vê nas nossas clínicas é uma supervalorização da estética em crianças, pré-adolescentes e adolescentes, né? Então, qual é o cenário que eu me deparo frequentemente no consultório? Os pais aflitos chegando com uma criança de 10 anos, um adolescente de 15 anos, e eles falam: doutora, me ajuda a conduzir em casa o cuidado, porque eles extrapolam, eles empilham produtos e eu não sei mais o que eu faço. E aí a cena é um adolescente, uma criança tirando uma necessaire com 10 produtos e pedindo pra gente: doutora, mas o poro me incomoda. Então, quando a gente se depara com uma questão que é normal da pele, que é um poro, isso sendo uma problemática para aquela criança, a gente está diante de uma situação perigosa, né? E perigosa não só pela questão que isso pode desenvolver uma dermatite, uma sensibilidade na pele, mas perigosa para a saúde mental daquela criança, né? Que está ali começando a se reconhecer como indivíduo e se reconhece como um indivíduo com defeito.
2: Acho que isso é um grande problema, sim, né? Quando a gente para pensar na saúde mental. E aí eu também queria saber, aproveitando que eles chegam no consultório e abrem a necessaire, qual é o maior produto, né? Qual é a quantidade de produtos que você encontra, por exemplo, em retinol, ácido salicílico, vitamina C pura. Sim. Quais desses químicos, né, acabam sendo um veneno para essa pele tão jovem?
3: Pele de criança, ela não precisa de ácido retinóico, ela não precisa de ácido glicólico, de vitamina C. E é exatamente isso que a gente acha na necessaire dessas crianças. É muito impactante de ver, né? E o que uma criança, uma pele muito jovem, precisa? De proteção. Ela não precisa de reparação, óbvio, em casos específicos, se a criança tem uma dermatite, se um adolescente tem um quadro de acne. Mas, na grande maioria das vezes, a gente precisa proteger com sabonetes suaves, com uma hidratação suave, com fotoproteção e ponto. E é isso que essa criança precisa. Mas a gente vê o contrário, né? E aí é uma discussão muito ampla, Danube, porque isso não diz respeito só aos produtos em exagero que aquela criança está usando. Diz respeito a como esse produto chega até essa criança, né? Então, sem julgamentos, mas se uma criança tem 10 produtos de uma necessaire, é porque um adulto está comprando. Então, a gente precisa ampliar a discussão e educar os pais também. E é uma problemática grande, porque os pais também me trazem aflições do tipo, mas doutora, na escola todas as amiguinhas têm e ela me cobra porque ela não tem e ela já começa a ficar ali numa situação emocional na escola ruim. Então, é uma problemática ampla.
2: E quando a gente fala sobre, por exemplo, talvez mostrar um exemplo, né, os pais mostrarem uma foto, procurarem na internet o que pode acontecer numa pele. E aí, até puxando esse assunto, eu queria entender o seguinte: um adolescente que começa a passar 3, 4 produtos todos os dias na pele, o que causa na barreira dessa pele que é tão jovem, que não teria necessidade? Uhum. Eu imagino que muitos também estão preocupados com colágeno, porque a gente só ouve falar de colágeno.
3: Colágeno, rugas, poros. Isso. São as palavras da vez.
2: Linhas finas.
3: Sim.
2: E numa criança que não tem absolutamente nada disso.
3: Uhum. É exatamente isso que a gente vê em consultório, tá? É uma criança pedindo algum produto porque ela começou a ver a primeira linha na sua pálpebra. E é impressionante a gente ver esse movimento da indústria que foca no público infantil e no público pré-adolescente, né? Então, pega uma preocupação que é uma preocupação genuína de nós adultos e transfere isso para uma criança. Então, isso é preocupante, a gente precisa debater isso, porque é um caso de saúde mental, né? As crianças chegam querendo corrigir um lábio, corrigir um nariz, né? É um rosto tão bonito, é um rosto tão delicado. E voltando aí à sua pergunta em relação aos excessos de produtos, o que a gente mais vê de impacto na pele é a sensibilização da pele. Então, esses pacientes chegam falando, doutora, eu tô passando, eu não sei o que eu tô fazendo errado, porque olha como minha pele tá ficando vermelha, olha como a minha pele tá descamando. Então, é isso que a gente vê, sensibilização, isso gera mais angústia, aí eles querem comprar mais produtos para corrigir essa questão que eles mesmos provocaram na pele. Uhum. Isso vai virando uma bola de neve ali dentro do núcleo familiar significativo.
2: Agora, falando para quem de fato precisa, né? Aquele adolescente que está sofrendo com as primeiras espinhas da puberdade, que fica com o rosto todo pipocado, empolado, aí essa é a hora exata de procurar um dermatologista e aí é indicado para cada pele um tipo de tratamento.
3: Um tratamento específico. E aí é um ponto importante de nós falarmos que acne, principalmente a acne mais grave, que são aquelas lesões nodulares, muito vermelhas, inflamadas, que doem, que secretam, isso é uma urgência dermatológica. Isso sim a gente precisa tratar o quanto antes, porque isso pode levar a deformidades permanentes, que são cicatrizes, né? Então, sim, quando aquele pré-adolescente, naquele boom hormonal, começa a ter cravo, começa a ter espinha, é um momento de se procurar um dermatologista, de a gente montar uma rotina adequada. Às vezes só o tópico resolve, às vezes a gente vai precisar colocar medicamentos orais, né? Aí faz sentido, né? O contrário, numa pele que tem um poro, porque todo mundo tem poro, aí não faz sentido a abordagem.
2: Quando a gente pensa numa idade mínima para começar, então, uma rotina de cuidado com a pele? Qual a idade que você coloca ali no seu consultório para os seus pacientes? E também, qual seria uma mini rotina, então, que seja saudável para essa idade mínima?
3: Sim. Na verdade, assim, a gente não estipula uma idade, a gente estipula a necessidade. Então, eventualmente, eu tenho uma criança de 10 anos que é atópica, que tem uma dermatite, e eu vou precisar explicar para ela e para os familiares a importância da rotina com a hidratação, de não tomar um banho demorado, muito quente, com qualquer sabonete, com bucha. Então, a idade é em relação à necessidade, mas assim, grosseiramente falando, eu acho que ali na faixa dos 12, 14 anos, que é quando começa a pré-adolescência, a puberdade, é quando a gente precisa atuar mais intensamente. Cuidados básicos, né? Aquilo que a gente já conversou, um hidratante suave, um sabonete suave e fotoproteção. A fotoproteção é o principal item dentro da necessaire desses pacientes. E tem os pacientes que a gente vai ter que sim, colocar um ácido retinóico, colocar um ácido salicílico, porque tem acne, porque tem uma doença de pele que precisa ser tratada.
2: Agora, muitos produtos, né, doutora, voltado ali para o público jovem, embalagem super colorida, lúdica, cheiro de doce, parece que é infantil, mas contém ali armadilhas que tem que deixar os pais em alerta para eles não serem enganados.
3: Sim, o mercado ele trabalha de forma atrativa. Né? E realmente a gente vê esse encantamento com esses pacientes, com esse público, né, de baixa idade. E o que realmente nos surpreende é que tem esses componentes nessa embalagem fofinha, nessa embalagem que tem um cheirinho gostoso. Então, eles trazem, a gente lê o rótulo e a gente fala, não, isso você não vai usar, a gente vai substituir esse produto.
2: Até pensando nesse uso precoce de maquiagem um pouco mais pesada e combina vários produtos para limpeza facial, ele acaba antecipando ou até mesmo piorando um quadro de acne, por exemplo, no adolescente?
3: Uma acne oclusiva, né? Então, quando a gente coloca em excesso produtos nos poros, esses poros vão ocluir. E aí, sim, levam a quadros de acne que a gente chama de acne cosmética, né? Induzida por cosméticos. Com certeza, isso é muito frequente.
2: E aí, sim, nesse caso, a gente tem o problema dos poros, porque você entupiu os poros de tanto produto que você usou.
3: Sim, quando a gente tem uma questão real, eu acho que a palavra é essa, o que é real e o que é irreal. Quando a gente tem uma questão que é real, que está ali, que precisa ser tratada, é isso que a gente vai fazer, é essa a nossa função. E também a nossa função é a gente trazer para a realidade aquela criança que olha no espelho e o espelho virou quase que um auditor para essa criança, né? Porque ela fica ali buscando alguma imperfeição. E quando a gente percebe essa questão emocional na criança, a gente tem o dever de orientar os pais a procurarem outras ajudas, né? Uma ajuda psicológica, porque a criança fica muito bagunçada, a cabecinha fica completamente desregulada na questão da autoimagem. E isso gera um adulto em potencial que não se aceita.
2: Quando o pai chega, né, justamente com toda essa questão, doutora, mas eu não consigo impedir, talvez exista alguma estratégia um pouco mais tranquila, procurar produtos que sejam mais naturais, veganos, que tenham um certo tipo de fotoproteção, porque agora maquiagem também tem fotoproteção. Seria uma forma de... Estou pensando aqui nas mães, né? Para a gente ajudar essas mães que estão sofrendo, que de fato muitas vezes não conseguem nadar contra essa maré. Uhum. Então, qual seria uma solução? Além do diálogo, porque, claro, é função do adulto educar, uhum, né, o que pode, o que não pode, mas também como fazer ali uma troca, uma conversa, talvez esses produtos naturais sejam ali um caminho?
3: Isso é um caminho e a gente vê também, eu dentro da minha prática, a gente enxerga muito bem que não adianta a gente simplesmente falar, não, você não vai usar mais isso e tchau. Não, isso não vai dar certo. Então, a gente precisa entender dentro daquele cenário o que a gente pode fazer para minimizar os danos. E aí que entra, assim, existe uma indústria crescendo em relação aos produtos mais botânicos, né? Que tem soluções que não agridem a pele, que são produtos mais naturais. Então, a gente substitui por esses produtos mais suaves, e aí eles entendem, porque eu acho que a grande questão, eles querem cuidar, tá? Eles às vezes não estão preocupados exatamente, eles nem sabem o que é ácido retinóico, nem para que serve, o que faz na pele, eles querem simplesmente perceber que eles estão tendo um autocuidado.
2: Estão fazendo parte.
3: Estão fazendo parte desse movimento global, né, que a dermatologia estética tomou conta, né, do mundo. Então, é isso. A gente vai ajustando, a gente vai com muita delicadeza, com muito amor, né, com aquele sofrimento familiar, a gente vai ajustando o melhor caminho.
2: Doutora, para a gente encerrar, qual recado você deixa, então, para esses pais que estão sofrendo essa pressão por parte da indústria, né, de skincare para adolescentes e também aproveitando que famílias assistem também o Jovem Pan Saúde, para esses adolescentes que estão nos assistindo também?
3: Eu acho que a grande mensagem aqui que eu deixo é bom a criança hoje entender e o pré-adolescente que a gente precisa ter o nosso autocuidado, que a gente não tinha há 20, 30 anos atrás, né, não era um tema prevalente, que hoje é. Então, o recado que eu deixo é vigie. Cuide dos seus adolescentes, converse com eles e explique que nem todo excesso de cuidado ele é vantajoso, que muitas vezes isso provoca um dano à saúde e que com muito amor, todos nós juntos, a gente vai tentar mostrar o melhor direcionamento para essas crianças em relação ao seu autocuidado.
2: Tá certo, conversamos com a dermatologista Gabriela Caparelli. Doutora, muito obrigada pelas informações.
3: Obrigada, amor. Obrigada.
2: Vamos seguir? Quando a gente fala em alimentação e vida saudável, a primeira imagem que vem à mente costuma ser um prato colorido ou uma lista de alimentos que nos fazem bem. Mas antes de qualquer nutriente chegar ali à célula, existe um terreno que precisa ser preparado, o nosso próprio corpo. O Matheus Lopes esteve na primeira edição do evento Innovation Week em São Paulo, que contou com palestras sobre a importância da alimentação correta e vai nos ajudar a entender melhor como funciona esse pilar em nossas vidas.
4: Manter uma vida saudável, com os nutrientes necessários e sem cometer deslizes na dieta pode ser um desafio para muitos. Mas o que pouco se fala é sobre a verdadeira jornada da saúde, que começa em um lugar muitas vezes ignorado, o autoconhecimento. Como explica a especialista em alimentação consciente, Camila Espinosa.
5: Eu acho que quando a gente quer preparar o terreno, que é o nosso corpo, para que ele absorva os nutrientes da melhor maneira possível, a gente tem que, em primeiro lugar, se autoconhecer. O autoconhecimento entra porque nós somos indivíduos.
4: Isso significa observar reações, respeitar limites e entender que saúde não se trata de unanimidade, mas que cada pessoa possui necessidades únicas e abordagens diferentes. A busca por hábitos saudáveis pode, ironicamente, adoecer se for às cegas às próprias necessidades.
5: O que é saudável para mim, de repente, não é saudável para uma outra pessoa. Então, quando a gente se conhece, a gente entende o que é bom para o nosso corpo.
4: Essa escuta interna não vale apenas para a comida. Ela se estende ao sono, ao treino, ao trabalho e ao lazer. Cada escolha consciente amplifica a outra e é aí que o corpo deixa de ser um campo de batalha de regras externas e se torna um parceiro de conversa diária.
5: Quando a gente percebe o que pra gente funciona e faz sentido, a gente consegue potencializar nossa saúde, deixar o nosso corpo muito mais preparado e nosso sistema muito mais preparado para que a gente realmente aí possa ser o que a gente come, para que aí as nossas escolhas realmente possam ser efetivas.
4: Mas mesmo quem se conhece bem pode esbarrar em um problema silencioso, os antinutrientes. De acordo com a nutricionista Caterine Venazzi, essas substâncias estão naturalmente presentes em alimentos vegetais que, quando mal preparados, atrapalham a absorção de nutrientes e sobrecarregam o organismo.
6: Existe hoje um grande inimigo aí da saúde que vem sendo negligenciado muito por falta de conhecimento das pessoas, porque ele fazia parte da nossa alimentação corriqueira de uma outra maneira. E hoje em dia ele acabou virando assim uma sobrecarga no organismo, né, causando aí bastante interferência importante e desequilibrando algumas funções orgânicas. Então a gente fala aí de fitatos, oxalatos, lectinas, que estão presentes principalmente em grãos, sementes, né, folhas cruas.
4: A diferença crucial está no preparo. Nossas avós sabiam disso sem precisar de artigos científicos e esse conhecimento prático, que parecia apenas tradição, era, na verdade, um hábito validado pela ciência moderna.
6: E a gente tinha um outro processo, né, lá na época da minha avó, da maneira de se fazer os alimentos e que diminuía muito esses antinutrientes. Então, o remolho, sabe aquela coisa de deixar o feijão de molho, tirar aquela água lá no dia seguinte, né, cozinhar na mais longo na panela de pressão, isso já faz quebra de lectinas.
4: Outra ferramenta poderosa é a fermentação. No Japão, por exemplo, o natto, soja fermentada, é um exemplo clássico de como micro-organismos podem transformar um alimento. As bactérias agem como verdadeiras alquimistas, quebram compostos indesejados e ainda geram vitaminas mais biodisponíveis para o nosso organismo.
6: O produto final já não tem nada a ver com aquele produto inicial, porque o processo de fermentação, as bactérias são grandes alquimistas, né, do organismo, de alimentos, então elas fazem quebras, transformam alguns antinutrientes ou alguns nutrientes em vitaminas que estão ali mais necessárias e mais interessantes para o nosso organismo.
4: E por que tanto cuidado com o que comemos e como preparamos? Porque cada refeição, cada escolha de preparo é um tijolo na construção do futuro. E esse futuro, para muitos, tem nome: envelhecimento saudável. Não se trata de evitar rugas ou parar o relógio. Trata-se de chegar aos 80, 90 anos com autonomia, força e liberdade para se fazer o que gosta. Esse princípio de plantar hoje o que se quer colher amanhã é simples, mas raramente levado a sério. A maioria das pessoas só pensa em qualidade de vida quando já se perdeu parte dela. E aí, infelizmente, muitos episódios são tratados como coisas da idade.
7: Eu sempre propus e sempre falo com as pessoas que a gente tem que pensar quando estiver mais velho, né? Logicamente, estou com 60, mas quero ficar 80, 90, tudo, mas com qualidade de vida, né? Então isso é primordial, é você ter uma idade avançada, mas podendo fazer o que você quer fazer, né? Sem limitação.
4: O influenciador em saúde e bem-estar Jorge Pontual ressalta o discurso comum em naturalizar quedas, fragilidade óssea e perda de massa muscular como destino inevitável. Mas não é bem a realidade. Uma bacia quebrada na velhice não é só azar, é, muitas vezes, o resultado de décadas de negligência.
7: As pessoas não entendem a questão da proteína, né, do exercício. Então, assim, fulano quebrou a bacia, né, tadinha, caiu porque é idoso, não sei o quê. Não, eu poderia estar muito melhor, eu não poderia nem ter quebrado a bacia, né, se estivesse fazendo exercício, estivesse fazendo musculação, estivesse comendo a proteína necessária.
4: Jorge entende que seu papel vai além do exemplo pessoal. É sobre deixar um legado vivo, provar que envelhecer não é definhar, mas sim continuar se desenvolvendo.
7: Meu legado, eu acho, é sempre falar sobre isso. É falar que você pode sim ser um idoso saudável, com qualidade de vida e fazendo muitas coisas que, na maioria das vezes, os idosos não fazem.
4: Se o futuro exige consistência, o presente precisa de praticidade. E aqui mora um dos maiores bloqueios contemporâneos: a crença de que só vale a pena começar se for para fazer tudo certo, por horas, todos os dias. Essa armadilha do tudo ou nada é a maior sabotadora da constância.
8: A gente tem uma crença de que precisa de 2 horas para poder treinar, precisa acordar 5 da manhã para fazer o devocional, e não precisa disso, a gente precisa de pequenos hábitos.
4: De acordo com a personal trainer Poliana Takal, o segredo não está no relógio, mas na individualização de volume, intensidade e frequência.
8: A ciência já mostra pra gente que 20 minutos é o suficiente se ajustado, volume, intensidade, frequência e sequência de forma individualizada. Então, a gente consegue fazer com que o nosso corpo seja sinalizado através da contração muscular, né, e que a gente possa, né, sinalizar uma modulação hormonal, metabólica, né, celular, através do exercício, apenas com 20 minutos por dia e, inclusive, fazendo com o peso do nosso corpo em casa, com uma calistenia, por exemplo, né, sem ter que depender de ir a uma academia ou de ter que ir numa aula de pilates ou algo do tipo. Então, é mais simples do que a gente imagina.
4: O problema, segundo Poliana, não é a falta de vontade, é o excesso de referências externas. Vemos atletas, influenciadores e celebridades fitness e acreditamos que precisamos copiá-los. Mas cada corpo tem sua história, seus limites e seus objetivos.
8: É que a gente vê tanta referência lá fora e aí a gente acaba ficando preso, né, aquelas referências, né, eu tenho que fazer a musculação, eu tenho que fazer o crossfit, eu tenho que fazer assim, assim, assado. Mas não, você precisa fazer algo que seja feito para você.
4: Não existe fórmula pronta. Existe um caminho pessoal, construído com escuta, informação, paciência e, acima de tudo, verdade com si mesmo. Saúde não é performance, é coerência. Ela mora na constância dos pequenos gestos. Observar, preparar, se mover e descansar. E repetir amanhã, e no dia seguinte, e nos anos que ainda virão. Porque, no final, a pergunta não é quanto tempo você viveu, mas em quantos dias você realmente esteve vivo e com qualidade de vida.
2: E a gente muda de assunto para falar sobre algo que chama a atenção do mundo da estética. O uso do PMMA, polimetilmetacrilato. A Camille Yunes traz atualizações sobre a proibição desse produto aqui no Brasil.
9: A partir desta terça-feira, o polimetilmetacrílico está proibido para uso médico. A medida do Conselho Federal de Medicina ocorre após a morte de uma maquiadora de 48 anos em São Paulo. A resolução, feita pela Sociedade Brasileira de Cirurgia Plástica e pela Sociedade Brasileira de Dermatologia, o CFM proíbe o uso da substância como preenchedor em procedimentos estéticos. A única exceção é para casos de lipodistrofia por uso de retrovirais em pacientes portadores do HIV. Ainda assim, a manipulação só pode ser feita em unidades de alta complexidade no Sistema Único de Saúde. Segundo o CFM, o último censo de 2017 apontou que o uso do composto resultou em mais de 17 mil procedimentos com complicações, mesmo com médicos formados. O PMMA é utilizado na medicina desde a Segunda Guerra Mundial, como por exemplo em placas na neurocirurgia, lentes oculares e cimentos ortopédicos, mas foi a partir da década de 90 que ganhou espaço como preenchedor. E é justamente isso que está proibido a partir de agora. Mas há alguns anos o CFM vem fazendo alertas para o uso da substância, que é permanente e não é absorvida pelo corpo. Em países como França, Argentina e Holanda, o uso já é proibido. Durante coletiva de imprensa, o presidente do CFM, José Iranda Silva Galo, diz que quer banir a substância do país.
10: Nós vamos fazer um trabalho com a Anvisa para banir este produto do mercado, exceto para o Ministério da Saúde, no caso da lipodistrofia. Esse trabalho nós iremos fazer, vamos marcar uma reunião com o presidente da Anvisa para sensibilizá-lo que esse produto ele tem que ser banido das prateleiras do nosso mercado.
9: O uso injetável do polimetilmetacrílico pode trazer inúmeras consequências. De forma imediata, provoca infecções, hipersensibilidade e reações alérgicas. A longo prazo, o cenário pode piorar, com reações inflamatórias crônicas, doença renal crônica, migração do material, granulomas e níveis excessivos de cálcio no organismo.
2: Nós vamos para um rápido intervalo, mas não sai daí porque no próximo bloco você vai saber todos os cuidados necessários com as vias urinárias, além de alertas sobre infecções virais deste ano. É rapidinho, a gente volta já.
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12: Estamos de volta, foi bem rápido, eu te disse. Sabe aquela dor, ardência para fazer xixi? Olha, não são sintomas normais, inclusive podem indicar uma possível infecção de urina. Em crianças, febre e irritação também podem ser sinais de que algo está errado. No check-up de hoje com Cláudio Lutemberg, o apresentador conversou com o urologista Arquimedes Nardoza Júnior sobre a saúde das vias urinárias.
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13: Check-up recebe o professor Arquimedes Nardoza Júnior. Ele que é professor da Unifesp no setor de andrologia. Arquimedes, é um prazer receber você hoje aqui no nosso check-up.
14: Prazer é todo meu, Cláudio.
13: O que são as infecções do trato urinário?
14: Bom, as infecções, como o nome diz, é quando existe uma infecção bacteriana, ou seja, uma proliferação de alguma bactéria dentro do trato urinário, quer seja do rim, do ureter, que é o canal que liga o rim à bexiga, ou a própria uretra.
13: E quais são as causas mais comuns dessas infecções?
14: Aí a gente precisaria dividir entre homens e mulheres. As infecções do trato urinário, elas são muito mais frequentes nas mulheres do que nos homens. A gente costuma dizer que quando o homem tem uma infecção urinária, normalmente normalmente ele tem uma causa associada, que na maioria das vezes é a próstata causa. A mulher não, a mulher pode ter infecção urinária sem uma causa evidente.
13: E quais são os principais sintomas e sinais quando alguém apresenta infecção urinária?
14: A infecção urinária se manifesta basicamente com sintomas urinários. Então, a pessoa se queixa que arde para urinar, aumenta a frequência urinária, ela vai várias vezes no banheiro. Em alguns casos, pode até ter um pequeno sangramento.
13: Ardência urinária é sinônimo de infecção urinária?
14: Nem sempre, a ardência nem sempre. Isso precisa ser confirmado através de um exame de urina. Às vezes ela pode ter um ardor por um sintoma irritativo, alguma coisa relacionada com a dieta e não uma infecção por uma bactéria.
13: E quando você pode dizer que essa infecção é um quadro grave?
14: A infecção urinária, ela é grave em algumas situações. A via de início de uma infecção urinária, a gente chama que é canalicular ascendente. Ela entra pela uretra, compromete a bexiga e se ela se torna mais grave, ela pode subir para os rins. Então, quando a infecção urinária atinge os rins, que a gente chama de pielonefrite, isso sim é uma infecção urinária grave, é um quadro séptico grave que necessita ser tratado com internação.
13: Beber pouca água acentua a chance de você ter infecção urinária?
14: Beber pouca não acentua, mas beber bastante ajuda, porque existe o efeito mecânico da própria lavagem, né? Quanto mais a bexiga enche e esvazia, mais você elimina as bactérias. Mas isso não quer dizer que se você beber pouca, você vai fazer com que as bactérias se proliferem.
13: E segurar a urina, urinar pouco, reter, isso é prejudicial?
14: Reter urina é prejudicial, porque a bexiga fica cheia e se eventualmente existe a colonização por uma ou duas bactérias, o fato da urina estar parada na bexiga funciona como um meio de cultura, semelhante à água parada na rua, quer dizer, você aumenta a chance dessa bactéria proliferar e ter infecção. Então, não se deve reter urina.
13: E relações sexuais e infecção urinária?
14: Esse é um mito, né, Cláudio? Porque as mulheres se queixam muito que elas apresentam infecção urinária após a relação sexual. A relação sexual, o homem não está transmitindo a infecção urinária para ela. Essas bactérias normalmente vivem na vagina, elas vivem no trato digestivo e podem proliferar a vagina na mulher. E quando ela tem uma relação sexual, o trauma vaginal facilita com que essas bactérias entrem na uretra e venham a causar infecção. Então, a relação sexual é um fator predisponente, não um fator causal.
13: Existe alguma prevenção?
14: Ah, existem vários tipos de prevenção, né? Todas as mulheres sabem, de urinar logo após a relação, não ir para a relação com a bexiga cheia, eventualmente tomar algumas medicações previamente à relação sexual, pode ajudar a prevenir essas infecções.
13: Infecção urinária é igual ao uso de antibiótico ou existe infecção urinária que se resolve sozinha, por exemplo, através por conta de um vírus?
14: A infecção urinária não é de causa viral, ela pode ser de causa fúngica ou de causa bacteriana. Se está detectada a presença da bactéria através da cultura, ela é sempre tratada com antibiótico. A grande diferença aí é você diferenciar se se trata de um quadro irritativo ou um quadro infeccioso, que você só vai diferenciar com o exame de cultura de urina. E nem sempre as mulheres fazem cultura, elas começam a ter sintoma e a primeira coisa que elas já começam a iniciar é o antibiótico. Então, muitas vezes elas tomam um antibiótico sem uma necessidade absoluta de tomar.
13: Quando a recorrência da infecção passa a ser um problema para ser abordada até cirurgicamente a causa?
14: Não, infecção urinária na mulher ela é recorrente. A gente costuma dizer que a mulher ela tem infecção urinária a vida inteira, né? Quando criança, menina de 7, 8 anos de idade, a causa da infecção urinária normalmente está relacionada à higiene. Quando ela entra na idade adulta, a causa da infecção está relacionada às relações sexuais, que são fatores predisponentes, obstipação intestinal. E quando ela está na pós-menopausa, porque a vagina perdeu a capacidade de defesa. Então ela vai ter recorrência da infecção urinária a vida inteira. Infecção urinária não é uma doença de tratamento cirúrgico na mulher, diferente no homem. Se o homem tem infecção urinária e esta é causada pela próstata, a cirurgia da próstata vai resolver a infecção urinária.
13: Infecção urinária em criança. Algum aspecto peculiar para ser comentado?
14: É difícil fazer diagnóstico de infecção urinária na criança, porque a criança não se queixa desse ardor. O diagnóstico de infecção urinária na criança é feito por queda do estado geral. Normalmente a criança fica inapetente, tem febre alta, irritada, e aí sim você faz o exame de urina e acaba diagnosticando. Criança com infecção urinária, principalmente homem, tem que se pesquisar a causa, porque normalmente está associado a alguma malformação congênita.
13: Vamos falar um pouquinho sobre cálculos renais. O que é um cálculo renal?
14: Cálculo é uma precipitação de cristais que normalmente estão presentes na urina, né? E os cálculos mais comuns, a precipitação mais comum, são de cristais de cálcio, de oxalato, de fosfato e, menos frequentemente, de cristais de ácido úrico. Eles se consolidam e formam o que a gente chama de uma pedra, de um cálculo.
13: E como a gente trata o cálculo?
14: O cálculo, a princípio, você trata clinicamente. Não são todos os cálculos que têm indicação de você removê-los. Existem cálculos pequenos que podem ser tratados com aumento da ingestão de líquido, com um tratamento, vamos dizer, minimamente invasivo através da explosão dessas pedras e não necessariamente de uma manipulação cirúrgica. E você trata o sintoma quando a pessoa, eventualmente, tiver dor. Aí você precisa tratar o sintoma.
13: Agora, um aspecto que chama a atenção das pessoas de forma geral é a cor da urina. O que você pode contar a respeito de cor de urina e necessidade de avaliação e pesquisa por parte de um médico?
14: Eu costumo dizer o seguinte, a cor ideal da urina é a cor da água que você bebe. Então, uma pessoa bem hidratada, e quando eu falo bem hidratada, é beber de 2 a 3 litros nas 24 horas, o que não é fácil, significa 1 litro pela manhã, 1 litro à tarde e 1 litro durante a noite, não é fácil beber 3 litros de água. Aí sim ela vai estar bem hidratada, a urina vai estar de coloração clara. Quando a urina está de coloração mais acentuada, né, mais amarelada, amarelo escuro, normalmente essa pessoa está desidratada e isso aumenta a chance dela ter pedra.
13: A relação entre alimentação e saúde urinária?
14: Sim. O sódio. As pedras não são de sal, de sódio, mas o sódio cria uma situação favorável para o cristal de cálcio precipitar. Então, a gente orienta sempre que se faça uma dieta pobre em sódio, rica em líquidos, e você também não deve sobrecarregar muito essa dieta com proteínas, porque as proteínas são eliminadas pelo rim, elas podem facilitar a precipitação de cristal.
13: Quando que uma pessoa deve procurar um médico com natureza de urgência? Numa retenção urinária, quando tem febre, quando tem recorrência?
14: No caso de infecções, quando tem febre, no caso de cólica renal, o que chama atenção é a dor. A gente sabe que a dor de uma cólica renal é classificada como uma das 3 piores dores, né? Ela está semelhante a uma dor do infarto e uma dor de nevralgia de trigêmeo, né? A gente costuma dizer na prática, quando a mulher tem cólica, que é pior que dor de parto, né? E a outra situação que ele deve procurar é quando eventualmente não consegue urinar. Aí esse sintoma no homem normalmente é decorrente da próstata.
13: Paciente que te procura e pergunta quais são os hábitos rotineiros que eu devo manter para manter uma boa saúde no trato urinário. O que que você fala?
14: Ah, que ele tem que beber bastante líquido, procurar não ter uma sobrecarga de sódio muito grande, ter uma quantidade moderada de ingestão proteica, tomar cuidado hoje em dia com as suplementações proteicas, né? Então, ter uma dieta regrada em proteína, mas o mais importante de tudo é sempre procurar estar bem hidratado.
13: O urologista sempre foi conhecido como o médico que cuidava de distúrbios urológicos. Ginecologista, médico de mulheres. Você vê uma mudança no cenário da formação dos profissionais hoje? O médico vê no urologista o mesmo elemento de confiança que a mulher vê no ginecologista?
14: Cláudio, essa é a vontade da Sociedade Brasileira de Urologia e dos médicos urologistas. Mas a cultura ainda não é essa. Quer dizer, a mãe ensinou para a filha que ela precisa ir no ginecologista. Mas o pai ainda não colocou na cabeça do filho que é importante ele ir no urologista. A mulher é mais fácil, porque a grande maioria das doenças das mulheres são ginecológicas. Mulher não tem problema no coração. No homem, o homem tem um problema do coração. Então, a gente costuma dizer que o homem, ele precisa, na verdade, ter 2 médicos. O cardiologista, porque a doença mais frequente no homem é a doença coronariana, e o segundo, o urologista, porque entre os tumores mais frequentes no homem é o tumor de próstata. Então, o homem ainda precisa ter o cardiologista e o urologista. A mulher, basta o ginecologista.
13: Os tempos mudam. A questão do preconceito em relação ao toque. Como você vê nessa tua jornada enquanto médico o entendimento por parte da população masculina da importância do toque?
14: O toque retal é um exame extremamente importante, principalmente quando a gente fala em saúde pública, né? Onde a gente não tem tanto recurso assim para poder fazer um diagnóstico. Então a gente diz no serviço público que basta você fazer o toque retal para fazer o diagnóstico. Diferente quando você avalia um doente que tem acesso à saúde suplementar ou a uma medicina privada, em que ele pode fazer uma série de coisas. O toque é um dos exames que você pede, mas não o único. E hoje o que está acontecendo com essa evolução dos exames, principalmente da ressonância magnética multiparamétrica da próstata, é que ela está começando a dar mais informações para o urologista e, eventualmente, um diagnóstico mais precoce do teu toque retal.
13: Quero dizer que foi um prazer muito grande. O encontro de hoje, ele é, para mim, pessoalmente, algo que tem um simbolismo, dado uma relação aí de tantos e tantos anos.
14: Eu agradeço muito o seu convite, eu que tenho a oportunidade de acompanhar toda essa tua trajetória, queria lhe parabenizar por mais essa iniciativa.
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12: E as últimas notícias trabalham com um misto de alívio e alerta diante dos vírus que circulam pelo Brasil e pelo mundo. Se por um lado o cenário internacional traz tranquilidade, com a Organização Mundial da Saúde registrando uma queda drástica nas suspeitas de ebola na África, aqui no país as autoridades sanitárias também respiram aliviadas, após os testes distritais darem negativo para dois pacientes que estavam em monitoramento. Mas se o ebola não é uma ameaça em nosso território, o perigo real está nas doenças que já estão batendo a nossa porta. A influenza segue em alta, espalhando ali casos de síndrome respiratória aguda grave, o que acelerou a campanha de vacinação contra a gripe em toda a população. Hoje, o nosso Papo de Saúde recebe o infectologista Daniel Prestes para atualizar as principais diretrizes de proteção e deixar você muito bem informado. Doutor, seja muito bem-vindo.
16: Obrigado pelo convite.
12: Para a gente começar falando sobre proteção, Copa do Mundo batendo a porta, quais então são as vacinas indispensáveis para quem vai viajar?
16: Tá. Acho que a primeira que é importante a gente comentar é a vacina tríplice viral, que é sarampo, caxumba e rubéola, né? Até 2025, nós não tínhamos casos, né, de circulação de sarampo nas Américas. Então, a OPAS, que é a Organização Pan-Americana de Saúde, nós tinha nos dado o selo de zona livre de sarampo. Até que voltou a ter número de casos sustentado, transmissão sustentada da circulação de sarampo nessas regiões, inclusive Estados Unidos e Canadá. Então, é muito importante que os indivíduos que vão para essas regiões onde vão sediar a Copa, que tenham o seu calendário vacinal para essa vacina especialmente atualizado, tá? Além disso, outras vacinas de importância quando nós vamos ter previsão de aglomerações, né? Como a Copa do Mundo. Então, influenza, né? Covid e aí outras que não tem a ver com aglomeração, mas tem a ver também com situações epidemiológicas, né? Então, hepatite A, hepatite B e a tríplice bacteriana, que é difteria, coqueluche e tétano.
12: Agora, quando a gente fala sobre a questão do sarampo, que é uma grande preocupação, até por isso a importância dessa vacinação, a gente tem ali os principais sintomas dessa doença. E aí eu gostaria que o senhor descrevesse um pouco o que é importante a gente estar alerta apresentando alguns desses sintomas, principalmente sem uma caderneta de vacinação ali atualizada.
16: Sim, claro. O sarampo é uma doença bifásica, né, quando a gente vai falar de sintomas. Então, um dos primeiros 4 dias da doença, é uma doença que ela tem sintomas muito comuns com outras doenças respiratórias, como, por exemplo, influenza. Então, febre, tosse, coriza, conjuntivite. A segunda fase é uma fase em que aparece o exantema, que é um vermelhão, que começa na face, no pescoço e desce para o tronco. Então, é muito importante que os indivíduos que tenham esses sintomas, né, até que se entenda exatamente o que pode ser, que aumente a suspeita, eles procurem o serviço de saúde, tá? Principalmente se tiverem a caderneta de vacinação não atualizada.
12: Perfeito. Ah. E aí a gente segue. Febre alta, tosse seca, coriza e conjuntivite, a gente precisa procurar um médico para fazer uma avaliação.
16: Com certeza. E outro ponto relevante de um indivíduo estar com sintomas é que, mesmo antes do início dos sintomas, o sarampo esse indivíduo já pode começar a transmitir. Então, começou a ter sintomas, foi para uma área, né, de risco como essa, está lá nos países que sediam a Copa, é importante que procure o mais breve possível o serviço de saúde.
12: Agora, pensando ainda em quem vai viajar, o que não pode faltar numa farmacinha autorizada, claro, que a pessoa deve levar então para a viagem?
16: Então vamos lá, antitérmico, né? Alguns antidiarreicos, né? Porque tem as diarreias dos viajantes, tá? Conversar com o seu médico para levar determinados antibióticos, né, principalmente para a diarreia do viajante, tem um antibiótico específico, mas com indicação do seu médico. Nunca esquecer dos seus remédios de uso contínuo. E esses, isso é muito importante, você precisa ter receita, porque diversos países exigem a receita para você poder entrar com esses remédios no país. E, de preferência, os remédios lacrados e no medicamento oficial, tá? É basicamente isso.
12: Dessa forma, fica mais tranquilo. Mudando de assunto, falando agora do ebola, porque essa semana os dois casos foram descartados aqui no país, mas ainda assim a população fica preocupada. Então...

0: indivíduos. Além disso, os indivíduos com contato domiciliar muito contínuo e muito próximo, né? Cuidadores de pessoas que podem estar com os sintomas podem vir a se infectar a partir do contato com esses fluidos.
1: E aí eu queria trazer também o telão dos sintomas, porque nesses dois casos, um testou ali positivo para meningite e outro para malária. Isso porque esses principais sintomas ali iniciais são todos muito parecidos?
0: Na verdade, esses são sintomas muito típicos de fases iniciais das febres hemorrágicas, tá? Tanto a meningite meningocócica, que foi o caso de São Paulo, quanto malária, que foi o caso do Rio de Janeiro. Então, são febres hemorrágicas. Então, febre, dor de cabeça, fraqueza, sintomas hemorrágicos, né? Então, sangramento nasal, né? Sangramento, vômitos com sangue, e bem como diarreia. Então, é uma febre hemorrágica. Os sintomas iniciais, eles coincidem. Tá? São muito parecidos de todas as febres hemorrágicas. Leptospirose, dengue, chikungunya, são todos muito parecidos nesse início.
1: Por isso esse protocolo que o Ministério da Saúde vem seguindo de pessoas que estiveram em territórios, que têm ali o surto e aí apresentam qualquer sintoma, é necessário no primeiro momento esse isolamento.
0: Exatamente. Então o protocolo segue, né? 21 dias, né? Quem teve nessas regiões, então principalmente República Democrática do Congo e Uganda nos últimos 21 dias e que apresente qualquer sintoma, esse indivíduo ele é isolado imediatamente, testes são feitos, que é o que foi feito aqui, né? Tanto aqui quanto no Rio de Janeiro, para você poder excluir tanto ebola ou confirmar outra doença que faz diagnóstico diferencial e rastreio dos contactantes, todo mundo que essa pessoa teve contato nesse meio tempo.
1: Tá. Perfeito. A gente agora vai mudar de novo de assunto, mas que interessa muito, principalmente, a população de São Paulo, que já pode se vacinar, então, contra a gripe, está disponível para todo mundo e quem traz mais detalhes é o Matheus Dias.
2: Agora a vacinação contra a gripe está disponível para toda a população acima de 6 meses de idade. A medida foi anunciada pela Secretaria de Estado da Saúde de São Paulo. A imunização fortalece a proteção contra o vírus influenza e contribui para a prevenção de casos graves e internações pela infecção. De acordo com os dados do boletim Infogripe da Fiocruz, o número de casos de síndrome respiratória aguda grave continua aumentando em todas as faixas etárias. Os sintomas desse tipo de infecção variam entre febre, dor de garganta, tosse, dor no corpo e dor de cabeça. A vacinação contra a influenza está disponível em unidades básicas de saúde.
1: Bom, doutor, então eu queria começar perguntando como que está a circulação do vírus da influenza esse ano no Brasil. A gente percebeu, muito antes do inverno mesmo chegar, os números disparando.
0: Exatamente, como você falou, né? Já, a gente teve uma antecipação da sazonalidade esse ano. Então, até no verão já começaram a surgir casos de influenza. E aí pegou uma população, em tese, desprotegida ainda com a vacina atual, né? Então, uma população suscetível, vulnerável, teve um aumento expressivo do número de casos, inclusive de casos de síndrome respiratória aguda grave. Comparado com o mesmo período de 2025, a gente praticamente dobrou o número de casos. Foi aproximadamente um aumento de 98% quando comparado com o mesmo período de 2025. Então, quer dizer, isso reforça a importância de se expandir a vacinação, principalmente para os grupos de risco, né? Os idosos, né? Indivíduos acima de 60 anos, as crianças abaixo de 5 anos, tá? As gestantes, principalmente, tá? Então, isso para evitar que tenha uma disseminação maior e maior número de casos de síndrome respiratória aguda grave.
1: O que que a gente pode atribuir esse aumento, assim, antes mesmo do inverno chegar? As pessoas não estão se vacinando, as pessoas estão negligenciando essa parte. Muita gente fica com receio, mas eu vou tomar a vacina da gripe, mas eu continuo gripado. Mas a vacina é para não evoluir para a internação.
0: Exato. Então, assim, sem dúvida a cobertura vacinal está muito aquém do esperado, né? O Ministério da Saúde esperava, a meta era de 90%. A gente vê que nas populações de risco, nos grupos de risco, a gente tem aproximadamente 46, 48% de cobertura vacinal, isso que são pessoas mais vulneráveis, né? Então, esse é um ponto. E, como você falou, eu acredito que tem muita desinformação, né? Que pode levar a essa baixa cobertura vacinal. Então, alguns mitos, por exemplo, toda vez que eu tomo a vacina da gripe, eu fico gripado. Né? Isso não acontece. A própria característica da vacina, que é uma vacina de vírus inativado, não permite que você pegue a doença a partir do vírus vacinal, né? É claro que Tem muitos outros vírus circulando nessa época, principalmente desde o outono até o inverno. Então, pode ser que o indivíduo, apesar de vacinado com influenza, ele pode adquirir outros vírus que não influenza. E um outro ponto importante, a vacina de influenza, ela

0: feita, né, para evitar casos graves que podem levar o paciente a ser internado e até a óbito. Não obrigatoriamente para evitar que ele tenha influenza. Ele pode até vir, o risco é menor, mas ele pode até vir a ter influenza, mas muito provavelmente esse indivíduo não vai evoluir de maneira grave.
1: Agora, a gente tem visto, tem novas cepas predominando e também o que, que a gente nota de diferente, caso isso esteja acontecendo, nessa gripe? Ela vem mais forte, ela deixa a pessoa mais suscetível à internação?
0: É assim, ó, não, a gente não pode dizer que é uma nova cepa, né? Porque a característica biológica do vírus da influenza é que ele muta por natureza de um ano para o outro, tá? E esse ano surgiu um subclado da influenza H3N2, tá? Que teve uma mutação bem importante, significativa. Isso aparentemente não tem mostrado um aumento de mortalidade, um aumento de gravidade relacionado a essa cepa, mas sim um aumento da transmissibilidade, porque a gente tem indivíduos mais vulneráveis que não têm proteção contra essa cepa que mutou. Mas aparentemente não é um vírus mais agressivo, e sim com um aumento de possibilidade de transmissão inter-humanos.
1: Agora, eu queria que você desse, né, uma dica importante, então, para as pessoas que às vezes ficam ali na dúvida se é gripe ou resfriado. E aí, o uso da máscara que a gente tanto usou na Covid-19, ela é essencial para esse momento também.
0: Continua sendo essencial, principalmente com a taxa de transmissão que nós estamos vendo, né, da influenza. Então, uso de máscara, assim, os indivíduos suscetíveis, vulneráveis, aqueles que eu citei dos grupos de risco, ir para lugares públicos, né, é muito importante que esse indivíduo vá de máscara, né? Quando eu falei dos indivíduos suscetíveis, outro grupo de risco muito importante que a gente não pode deixar de falar são os indivíduos com doenças crônicas. Então, cardiopatas, pneumopatas, indivíduos com doenças neurológicas também. Então, o uso da máscara continua sendo de relevância com relação aos sintomas. A partir dos primeiros sintomas, você falou entre gripe e resfriado. Resfriados são sintomas muito mais amenos, tá? O resfriado comum, né? Que é o rinovírus, é o vírus do resfriado comum. Então, coriza, um pouco de dor no corpo, às vezes uma febre bem baixa e que passa rápido. Diferentemente da influenza, a gente tem uma característica por ser geralmente uma febre alta, um indivíduo muito mais debilitado, com muito mais sintomas respiratórios, tá? Qualquer um dos dois, esse indivíduo deve evitar expor outras pessoas aos sintomas dele, pelo menos durante o principal período de transmissão, que é os 5 dias ou até ele estar tendo febre. Depois de 24 horas que ele para de ter febre, ele geralmente já não está mais transmitindo.
1: Agora, uma outra doença, né, que deixa os pais aterrorizados é a bronquiolite. Então, a gente sabe que hoje no Sistema Único de Saúde a vacina é para as gestantes. Uhum. E aí, como que os pais, então, podem também buscar auxílio em casos de bronquiolite? Porque é uma doença que evolui muito rápido e que tira a vida de muitos bebês.
0: Sim. A bronquiolite é causada pelo vírus sincicial respiratório. Ela causa uma doença respiratória grave, principalmente no bebê prematuro, tá? E isso foi um grande avanço, né, que o SUS incorporou, né, recentemente, a vacina para gestante a partir da 28ª semana. Esses anticorpos produzidos pela vacina que a gestante tomou, ela é transmitida durante a gestação para o bebê, então o bebê nasce com um risco menor de adquirir a doença, principalmente de ter uma forma grave da bronquiolite, que é isso que faz levar o bebê para o hospital, poder ser entubado e ter uma síndrome respiratória aguda grave pelo vírus sincicial, que é o da bronquiolite.
1: Eu estava até te perguntando antes, né, no intervalo, a respeito da questão da vacina. Você tem uma vacina de bronquiolite para o bebê e você estava me explicando que não é bem uma vacina.
0: Para o bebê, nós temos o anticorpo monoclonal, né? Que é como se nós dessemos anticorpos prontos para aquele bebê que nasce e que a gente sabe que ele vai, ainda numa fase de risco, pegar um momento em que tem alta circulação do vírus sincicial, que geralmente começa no outono. Então, aqueles bebês que nascem próximo ao outono e que são prematuros, principalmente, eles têm indicação de receber o anticorpo monoclonal.
1: Tá certo, conversamos com o infectologista Daniel Prestes. Doutor, muito obrigado
0: pelas
1: suas informações. Até a próxima.
0: Até.
1: Se você perdeu alguma dica, quer compartilhar essa conversa com alguém que você ama? 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Mas se você tem uma sugestão de pauta ou alguma dúvida, é só escrever pra gente no saúde@jovempan.com.br. Siga também o @jovempannews pra ficar por dentro de tudo. Eu também te espero lá no meu Instagram, o @danubiabraga, pra gente gente continuar esse papo sobre bem-estar. Tenha uma ótima semana, um beijo grande, se cuide e a gente se vê no próximo programa. Até lá.
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1: Salve, seja bem-vindo. Nós estamos aqui no Planalto Central do país, Brasília, nos estúdios da Jovem Pan, no centro do poder, é o coração do poder, né? E nós vamos falar de política. Você sabe que a política mexe na sua vida, né? A escola do seu filho, a casa que você mora e assim por diante. Então hoje aqui uma conversa boa com o mineiro, o deputado Zé Silva, do União de Minas Gerais. Deputado, seja bem-vindo. Obrigado por estar aqui nos estúdios da Jovem Pan.
2: Zé, eu que te agradeço. Um abraço a todos que estão nos acompanhando. E falar de política é tudo que o mineiro gosta.
1: É uma conversa entre Zés, né?
2: Zé.
1: É um nome bonito, né?
2: É, seu Zé. Além de Zé, o Zé mais santo. Zé, José e Maria, né?
1: Zé Maria, né?
2: E o meu bem popular, Zé e Silva, né? É. Bem popular do Brasil.
1: É, deputado, é um momento de campanha política, né? O senhor está aí na tentativa de reeleição. Como é que está o debate na política? Como é que está essa disputa deste ano?
2: Zé, o debate no Congresso Nacional, ele, depois da pandemia, com as votações remotas, e como diz o encontro com o pé na estrada na roça, votação pela internet, essa votação remota, e também pelo cenário político do Brasil, essa polarização, porque tem especialização em dois tipos de política, aqueles que fala do lado A, o lado fala do lado B, isso fica confrontando e os temas importantes não avançam. Então, com isso, nós estamos vivendo um momento muito pobre da democracia.
1: Eu tenho um amigo que chama os caçadores de Pokémon, eles ficam o tempo inteiro lá com o celular e tal. Assim,
2: também, né?
1: Eu
2: até aprofundo.
1: É um estilo novo, né?
2: É, eu até aprofundando um pouquinho, falo que tem, assim, até para fazer um discurso bem forte, né? Eu falo que tem aqueles políticos que levantam cedo, fala qual o Pokémon que eu vou procurar, qual o meme que eu vou fazer para aparecer mais. E eu me enquadro no outro grupo, que eu levanto de madrugada, ponho o pé na estrada, eu sabia o que, que eu vou ouvir nos municípios, o que, que eu vou fazer.
1: E Minas é bem grande.
2: É bem grande, 853 municípios, para ajudar o meu município, meu estado e meu país. Então, esse é o cenário de um país que padece uma democracia em que o debate se enfraqueceu. Eu cheguei, estou no quarto mandato, você imagina fazer debate com Miro Teixeira, quem passou aqui com Tancredo Neves e tantos outros grandes políticos, Ulisses Guimarães, Dante de Oliveira, que eu, na época da Direta Já, nós somos quase contemporâneos, né? Na nossa geração, chamamos filho da democracia.
1: Gente... Você chegou depois da Constituinte, né?
2: Cheguei em 2011, né?
1: 2011.
2: Isso era os anos 85, 87. E naquele momento você parava para olhar um discurso com tese, com ideias.
1: Era verdade.
2: E quando terminava o debate, ele saía abraçado ali, sabendo que as ideias iam prevalecer melhor, o que vencesse o debate. E agora não. Infelizmente, quem está presidindo ali a sessão da Câmara, do Senado, quase sempre tem que pedir para tirar termos de palavras que não devem ser faladas em lugar nenhum. Né? Então, viver esse momento crítico da democracia. E eu tenho cobrado muito, né, por onde eu caminho, e eu tive a oportunidade de, como diz o Tancredo, outra gente não tem, você teve. Eu tive voto nas primeiras quatro eleições, sempre mais de 90% dos municípios de Minas Gerais. E eu tenho sido cobrado, você falou da política que influencia a escola dos nossos filhos, dos nossos netos, influencia as estradas da zona rural. Ou seja, a nossa vida depende da política. E aí eu estou fazendo questionamento. Quer aquele político que anda com a pedra na mão, jogando pedra em todo lado, ou quer aquele político que escuta e faz daquele desafio um recurso vai chegar? Então esse é esse momento da gente fazer essa diferenciação.
1: Eu ouvi de um deputado de que ele manda emenda, trabalha por um município, o prefeito está apoiando ele, quando ele chega lá, o filho do prefeito está com o celular na mão fazendo campanha para um candidato que nunca foi no município. Sempre existiram alguns candidatos e alguns deputados que vinham nessa faixa, né? Cantores, jogadores de futebol, ou que ficou famoso por algum motivo. Mas é que essa bancada aí dos que não fazem a política do atendimento às suas bases, essa bancada está aumentando muito.
2: É, está aumentando, e só que aí fazendo nossa análise, voltando um pouquinho, você fala dos cantores, né?
1: Uhum.
2: É, e outros
1: jogadores de futebol,
2: pessoas famosas.
1: Uhum.
2: Mas isso, parece que isso eu percebo, eu faço essa pergunta para as pessoas, do que nós votamos, né? O ideal é votar na história do candidato, votar na confiança do que ele vai realizar para mudar a vida de cada uma das pessoas. E com isso, as pessoas não votam na fama mais, né? Mas votam na tribo. Então esses que você chamou de caçador de Pokémon, né? Esses eles criam a tribo, é uma bolha, e essa bolha não quer saber se eles estão certos ou estão errados, se realiza ou não, mas querem votar. Mas eu respeitosamente, né, eu acho que a gente precisa fazer esse debate. Você perguntou das eleições, eu, como eu disse, eu fui votado nas 4 eleições e sempre 90% dos municípios, é um voto de militância. Esse voto de militância, ele exige do parlamentar, exige do deputado que ele tenha ali a autenticidade, a fidelidade das causas que ele defende. Eu, quando cheguei no Congresso, eu procurei alguns dos parlamentares mais vividos, como eu citei o Miro aqui, o Miro Teixeira, a Língua Quinaga, que são deputados de partidos diferentes,
1: uhum,
2: né?
1: Completamente diferente.
2: Inocêncio Oliveira, todos antagônicos, né, nas teses, uhum, mas procurei para saber qual que é o segredo desse voto, qual o segredo de ter muitos mandatos, como o Miro teve uns mandatos, né? E eles me disseram, olha, foi unânime, citei 3, mas foram outros que eu procurei, até para ter um manual de boas práticas, né, da política, a política com princípio, né? Falou, ó, quem tem causa, você permanece muito tempo na política. Quem faz favores, esse sai rapidamente da política. Que é esse que talvez ache que levando sua emenda, ele se sustenta. E principalmente quando leva a emenda e não resolve ali as questões do cidadão. Porque o cidadão, assim como o voto, você não ganha, você não conquista voto, eu falo de ônibus cheio de caminhãozado. Voto é conquistado um a um. Né? Você tem que mudar a vida de cada uma das pessoas.
1: Né,
2: é uma conquista difícil,
1: né? Eu falo para colegas que cobrem política, que às vezes não dão importância, porque eu sou muito do interior, trago aqui para Brasília exatamente essa experiência. Quem tem 100 votos se candidata, né? Não é mais cabo eleitoral.
2: Não, esse é um cenário que mudou. Hoje, todo candidato de 100 votos, como você disse, até quem foi candidato também não foi eleito, teve 2 mil votos, 3 mil votos, dependendo do tamanho da cidade, 800 mil votos, cada um, ele se acha e coloca-se à disposição não para ser candidato a deputado estadual, deputado federal, e que eu acho muito legítimo. Uhum. Isso é a democracia. Mais um ponto também, como você disse, há poucos tempos aí, diria uma década, 2 décadas, você tinha geralmente 2, 3 grupos políticos nos municípios. Hoje não, cada um quer ter seu deputado, cada um quer ter seu presidente, cada um quer ter seu governador, que é legítimo, né? Nós falamos, você falou aí da questão dos debates, dos parlamentares, dos políticos, né? Que usa as redes sociais para fazer ali, ter likes, ao invés de fazer propostas. A rede social é muito importante. Ela nos aproxima, ela facilita. Eu, por exemplo, utilizo muito, ao invés de um prefeito, um vereador, ter que vir fazer uma audiência aqui do gabinete, ele fica lá na cidade, a gente faz uma reunião remota, ele encaminha o projeto de forma digital. Então, é preciso usar essa tecnologia para fortalecer a gestão, fortalecer a democracia, e não para acontecer o que você, como você disse aí, que essa tribo com esse tipo de política está aumentando muito.
1: Deputado, o senhor vem de uma área técnica muito importante, né? O senhor foi diretor ou presidente,
2: presidente da Emater,
1: né? A Emater é uma entidade de extensão rural muito importante, né? Então, o senhor viu esse progresso do agro no Brasil, né? Tomou dimensões absurdas, né? O que aconteceu para isso acontecer? A gente tem a impressão que foi assim, alheio, avesso ao governo, e aí falo de todos os governos. O que aconteceu?
2: Olha, Zé, eu acompanho, olha, desde que eu nasci, que eu vivi, nasci, morei na roça parte da juventude, e estou formado, vai fazer já 38 anos, trabalhando na Emater 32 anos, fui presidente da Emater, fui secretário da Agricultura.
1: Sou de carreira da Emater?
2: Sou de carreira, eu e minha esposa, então lá em casa é tudo, meus filhos falam, são filhos da Emater, né? E eu vi essa trajetória dessa mudança que o Brasil passou. Se você pegar os campos, os cerrados de Minas Gerais, pegar o Triângulo Mineiro, que é uma área de uma topografia muito plana, aqueles campos, até falava lá que servia para que a lobeira, que é uma fruta muito comum do cerrado, e seriema, que é um pássaro, né? Hoje não, eles são tão produtivos quanto são outros lugares importantes do mundo, como os Estados Unidos, nas grandes... as grandes commodities que nós produzimos. Mas eu discordo um pouco, porque foi uma geração que entendeu que era preciso investir na ciência. Se nós pegarmos a Embrapa, que tem 50 anos, coincide basicamente a criação da Embrapa, o fortalecimento da Emater. A Emater de Minas vai fazer 78 anos. Então, ela era a CAR, ela era uma associação fundada por americanos para trazer... defensivo, trazer agrotóxico, trazer veneno para o Brasil, e ela se transformou, o Brasil reinventou a partir da Emater de Minas Gerais.
1: Então, você se refere à ACAR?
2: ACAR, isso é uma Associação de Crédito Rural e Assistência Rural.
1: E tinha representação nos municípios?
2: E tinha representação nos municípios, depois criou uma rede, representação em todos os estados, e o governo federal colocava 60% para manter esse serviço. De 75 para cá, o governo saiu, começou a sair, e em 90 o Collor extinguiu um órgão federal que mantinha esse sistema. Então, na verdade, foi construído o grande líder dessa construção, o Alisson Paulinelli, que virou...
1: grande, Alisson
2: ele é uma referência internacional para todos nós brasileiros.
1: Eu convivi muito com ele. Ele é de Lavras, não é isso?
2: Ele é de região de Bambuí.
1: Bambuí?
2: Lavras, Bambuí. Mas aí ele criou... um sistema, chama-se Sistema Operacional da Agricultura, então é um órgão de pesquisa que é IPAMIG, um órgão que cuida da defesa, que cuida ali a sanidade dos produtos. E é a Emater que leva o conhecimento gerado pela Embrapa, pelas entidades. Com isso, o Brasil conseguiu fazer que um hectare do tamanho de um campo de futebol que produzia 500, 600 quilos de soja, hoje produz 5, 6, 6 vezes essa quantidade.
1: É uma das maiores produtividades do mundo, né?
2: Nós temos as maiores produtividades, tanto de milho como de soja, citros, que é laranja, limão e tangerina. Nós somos o maior produtor de café do mundo, somos entre os maiores produtores de carne do mundo. Então, o Brasil é um gigante. Tanto é que a ONU, através da FAO, que é como fosse o Ministério da Agricultura do mundo, que é uma linguagem bem simples, a FAO espera que até 2050... tem a demanda de mais 100 milhões de toneladas de alimentos para alimentar a população, que está crescendo, e que o Brasil produz a metade desses alimentos. Então, o mundo espera do Brasil, porque nós somos o único país também, que nós ainda temos 60...
1: Hoje é um terço, né?
2: Um terço. O Brasil tem... o único país do mundo tem 62% do seu território ainda coberto de florestas nativas. É o único país do mundo em que o produtor, ele segura no mínimo 20%, até 80% se for no bioma amazônico da sua propriedade, fica em reserva, intocável ali, para ajudar a garantir aí o ar limpo para todos nós do Brasil e do mundo inteiro.
1: É interessante essa ideia de elaborar aqui, porque gera mais tecnologia e gera também muito emprego. A gente vê, por exemplo, as terras raras, a gente elabora aqui menos de 1%, né, das terras raras. E o seu projeto é muito interessante, porque... pensa no futuro. Donald Trump acordou os Estados Unidos. Ele disse, olha, nós estamos partindo para um ponto que tudo vem da China. Eu fui nos Estados Unidos, até a bandeira dos Estados Unidos, que eles dão a bandeira, lá é tradição, né? Dão a bandeira, vem a bandeira escrito Made in China. Então, assim, estava partindo para isso. Então, é preciso também acordar aqui e elaborar. Mas onde que estaria essa ligação?
2: Bom, Zé, a ligação é o seguinte... o mundo descobriu, mas especialmente os Estados Unidos, que tem esse embate de disputa pelo o poderio do mundo, poderio econômico.
1: Tecnológico, né?
2: Tecnológico, poderio econômico, vamos chamar, bélico, né? Então, a China, eles têm, 44 milhões de toneladas de terras raras no seu subsolo. O Brasil tem a metade, são os dois maiores produtores do mundo, tem mais reserva, tem mais reservas. Só que a China processa quase 100%, mais de 90%. Então, e os Estados Unidos, viu, para chegar nesse ponto, demora 30 anos. Então, por isso que essa lei da minha autoria, que já foi aprovada na Câmara e já foi para o Senado, ela fez uma façanha, primeiro que essa polarização, todos os partidos votaram favorável, exceto o Novo e me parece que o PSOL, o PCdoB, que votaram contrário. Mas todos entenderam que essa é a lei mais importante. Inclusive, deu ao presidente da República a condição de chegar de igual para igual com o presidente americano para dizer, olha, você precisa investir no Brasil, motiva suas empresas a investir no Brasil, porque tem uma lei lá que garante incentivo, te dá garantia de segurança jurídica. Então, assim como as terras raras, que tem também, nós colocamos nessa lei, os fertilizantes, você vê, quando aconteceu a guerra da Rússia com a Ucrânia, rapidamente nós ficamos em crise, o agro, porque nós importamos 85%. Então, conseguimos colocar nessa lei que para o Brasil, os fertilizantes são minerais críticos, que é crítico para combater a fome e produzir os nossos alimentos aqui também e reduzir essa dependência. Então, com isso, esse embate da corrida para os minerais críticos estratégicos, nos próximos, até 2030, vai aumentar a demanda em 40%, senão nós vamos continuar tendo enchentes, os ventos que destroem tudo, que isso são as mudanças climáticas. Então, por isso, para mim, vai ser o projeto mais importante que eu já fiz até agora. Eu já tenho 17 leis da minha autoria ou da minha relatoria, mas vai ser o mais importante. E hoje, eu num debate com a Câmara de Comércio Brasil-Estados Unidos, com embaixadores e com investidores, eles me perguntaram, deputado Zé Silva, é o projeto mais importante para o Brasil? Eu falei, é o mais importante para o mundo, já que nós temos a segunda maior reserva de terras raras do mundo. Uhum. E o mundo espera isso de nós.
1: Então, o que o senhor espera é que as terras raras brasileiras sejam exportadas, não a terra para ser elaborada, mas que seja elaborada aqui, já exporte o produto final, né?
2: Zé, nós
1: os ímãs, né?
2: São 17...
1: As placas...
2: Eu falo assim, ó, lá da mina até a bateria, lá da mina até o painel fotovoltaico, lá da mina até um telefone desse, lá da mina até o aparelho que faz a radiografia, a ultrassonografia das pessoas, né? Mas o que acontece é que nós colocamos, e foi aprovado na Câmara, Zé, é o seguinte, se você pega da mina até a bateria do carro elétrico, se processar 50%, você vai ter uma garantia de um incentivo, vai ter segurança. Se você processa 60, vai ter mais. Ou seja, criamos uma escala. Isso para evitar que acontece com o café, com a soja, com a carne e com o minério de ferro que você citou. Então, essa lei, ela também garante, por exemplo, a única empresa no Brasil que processa terras raras, até agora só estão instalando os seus escritórios, definindo como que vai ser a implantação, em Goiás, isso é uma Serra Verde. Ela foi vendida. Foi vendida, mas o governo, ninguém sabia. Então, nós criamos um conselho. Esse conselho não interfere na negociação, só que depois de negociado, para garantir que o processamento seja feito no Brasil, aí esse conselho tem que homologar. Ele tem representação da sociedade civil, do setor privado e do governo. Isso, aí as pessoas, mas isso vai criar um monopólio? Não. Tomei o cuidado nessa lei para dizer o seguinte, a gente tem que proteger nossas riquezas, mas também não pode fechar o Brasil para não entrar investimento. Tem que entrar investimento, mas é por isso que tem que ir obrigado, agregar valor para gerar estrada boa, saúde de qualidade, esporte, lazer, que é isso que a mineração, esses minerais que é a riqueza do povo brasileiro, tem que voltar para todos nós.
1: Pois é, o Zema veio aqui no programa, esteve aí onde o senhor está, e me deu a notícia muito importante, que Minas Gerais continua exportando minérios, mas já exporta mais o agro do que minério, né? É uma virada, né?
2: É, primeira vez na história do Brasil, desde 1500, que o PIB, ou seja, toda a riqueza do agro de Minas Gerais foi maior no ano de 2025 do que a da mineração.
1: Isso é bom, né?
2: Isso é bom, porque a mineração só dá uma safra. E cidades igual Itabira, que é o berço do poeta Carlos Drummond de Andrade, mas é o berço da mineração no Brasil, já sabe que isso vai chegar um tempo que vai exaurir. E o agro não, ele dá duas, três safras por ano, inclusive, dependendo da cultura. Então isso é importante. Significa que a pesquisa, como nós já falamos, a Ematec é a primeira do Brasil para dar assistência técnica, o IMA, que é um órgão de defesa, que nós estamos recebendo, inclusive, o Citros de São Paulo. Nós estamos trabalhando, o governador me confiou ser seu líder, o governador do Zema, o governador Matheus também. Para Minas, aí dentro de, no máximo, 10 anos, ser o maior produtor de citros no Brasil também.
1: O senhor é o líder do governo de Minas, né, na
2: aqui
1: bancada,
2: no, aqui no Congresso Nacional.
1: É um dos interesses da bancada, né?
2: Líder do Zema e fui convidado pelo governador Matheus, continua como líder. E nós estamos fazendo de Minas também, dentro dos próximos 10 anos, o maior produtor de citros, que é laranja, limão, tangerina, pocã. Que é um dos produtos do agro. Isso se deve, como você, nós falamos aqui já, à pesquisa feita em Minas Gerais. Lá tem diversos campos de pesquisa da Embrapa, tem a nossa empresa de pesquisa agropecuária, que é a IPAMIG, temos os institutos federais, que garantiu essa transformação de Minas Gerais nessa potência do agro.
1: Ô deputado, Minas Gerais é um mundo, né? Mas não há como falar de Minas Gerais se não falar do queijo. E o senhor sendo uma defesa do queijo e teve a vitória, né? A regulamentação do queijo. E aí, de lá para cá, o que, que aconteceu? O queijo de Minas foi valorizado, o queijo artesanato e tal?
2: O Zé, eu sou autor da lei dos queijos artesanais, como presidente da EMATER em 2003.
1: Que é a regulamentação, né?
2: É, uma lei.
1: Aí, vamos dizer que é a certidão de nascimento do queijo.
2: Certidão de nascimento e deixar de ser invisível, deixar de ser clandestino, deixar de ser crime. Você vê um produto tão bom que prende ele, o queijo, e joga fora. Então, essa lei, ela mudou o seguinte.
1: Eu estive na Bahia e até sugeri para colocarem um queijo dentro do hambúrguer do baiano, né, que é o acarajé. O pessoal não gostou muito da ideia, né?
2: Não, mas eles vão acostumar, viu? Então, a minha lei é o seguinte.
1: É uma brincadeira.
2: Ao invés,
1: não combina muito dendê com queijo.
2: Ao invés do Ministério da Agricultura, que fazia a inspeção, você imagina a dificuldade de um fiscal do Ministério ir lá, quem produz 5, 6 queijos, que você conhece bem menos.
1: No artesanal, né?
2: É, agora não.
1: E de boa qualidade.
2: É,
1: agora eu trouxe os queijos aqui para o Congresso.
2: Agora é o veterinário do sistema de inspeção municipal. Essa é a grande mudança. E de lá para cá, o nosso desafio tem sido que aqueles que produzem o queijo tenham acesso a esse selo. Que o selo permite que seja vendido para todo fora do município, seja vendido para o estado inteiro, para todo o Brasil e até exportado. Mas o que aconteceu de lá para cá, as dificuldades são essas, né? Do agricultor chegar a ter esse conhecimento. Inclusive, em 2002, 2003, até 2005, quando eu comecei a fazer essa defesa, implantei um programa lá em Minas Gerais, tem uma cooperação com a França, era ser corajoso fazer isso. Então, raramente ainda acontece, como aconteceu recentemente. Foi autuado uma produtora de São João de Mantenia, região de Valadares, e imediatamente eu coloquei à disposição para ela o Serviço de Inspeção Municipal, para ela ter o selo que vai libertar esses queijos artesanais. E o resultado é o seguinte, que hoje em Minas nós estamos assustando a França. Em abril passado teve o quarto concurso mundial de queijo no Brasil, foram 2.700 queijos de mais de 35 países e lá Minas Gerais foi a que mais ganhou prêmios. Como já ganhamos nas 7 Copas do Mundo que esteve na França, mas depois desse selo, nós estamos tendo asas para voar, a liberdade do queijo. E temos um ponto importante, José. São 2 jurados por mesa e cada mesa tem 25 queijos, a gente tem 2 horas para avaliar. E quando termina, daqueles 25, você pega um queijo e leva para dizer, ó, esse aqui vai concorrer ao Super Ouro, que é bronze, prata e ouro. E o Super Ouro e o campeão do mundo. E eu levei um queijo, não é mineiro, é de Santa Catarina, e falou, ó, esse é bom demais e pode ter certeza que cada queijo tem uma história, e essa história aqui, com certeza, é uma história muito boa. E foi o campeão do mundo. É um queijo.
1: Então, o senhor internacionalizou o queijo, né?
2: Como dizia meu avô, ajudei a levar o queijo legalmente para os estrangeiros.
1: Pois é. Ô deputado, a política de Minas está muito fragmentada, está estranha, e eu chamo a atenção de que todo candidato à presidência da República presta muita atenção em Minas. Porque Minas é o estado ali do entendimento. Tem um pedaço da Bahia, é uma forte influência da Bahia, outra do Espírito Santo, do Rio, São Paulo. O que está acontecendo na política de Minas, essa fragmentação? O Cleitinho, que é um, vamos dizer, ele não é ligado a grandes partidos, a grandes nomes, está na frente. O governador lá embaixo, que deveria estar pelo menos disputando o segundo lugar. O que está acontecendo na política? Está muito solta, muito fragmentada.
2: Olha, Zé, para mim, esse cenário de Minas Gerais, e você disse que Minas, disse o poeta, né, o escritor, que Minas são muitas, né? Mas quando chega na política, a gente só vai para as reuniões porque está tudo combinado. Ainda não foi combinado nada em Minas. Você vê que há realmente essa dissonância entre o partido, por exemplo, do PL, se vai apoiar o governador Matheus, a dissonância se eles irão apoiar vai ser o Cleitinho, né? E esse enfraquecimento da democracia, que eu disse, do debate raso, do debate que ele está muito mais em fazer a lacração nas redes sociais. Você vê aqui, o Cleitinho que está destacando nas pesquisas, quantas leis ele aprovou, né? Você pega todos esses tipo de político, mas a população decidiu que, até aqui, está colocando as pesquisas que eles estão na frente.
1: Mas então, é que ele comunica muito com o público, né? Ele fala,
2: sim, ele fala diretamente, ele usa bem as redes sociais fazendo essa comunicação. Mas, para mim, ou seja, em nenhum momento desse, essa comunicação está colocada ali, qual os problemas que Minas Gerais tem e qual é a proposta dele para Minas Gerais. Deles, aliás, não estou falando só dele, estou falando especificamente porque ele é um fenômeno das redes sociais. Mas, para mim, é esse enfraquecimento da democracia que fez com que os quadros políticos, né, os políticos mais técnicos não conseguiu se sobressair. Então, por isso, nós não sabemos qual o preço que vai ser pago com isso. Né?
1: Minas Gerais tem uma dificuldade, inclusive o PT, que sempre lançou candidato, agora está tendo dificuldade, o Rodrigo Pacheco não quis ser o candidato, o PT chegou a insistir e tal, e mesmo o Flávio Bolsonaro ainda não definiu lá qual é a base política em Minas Gerais. Já tem, num momento, no Congresso Nacional, um debate que agora os empresários vieram até no Senado Federal para tentar mudar o que sai da Câmara, sobre o fim da semana 6x1. Como é que o senhor entende essa mudança? Que é uma mudança importante nas relações de trabalho, sim. Né?
2: Olha, Zé, eu fui secretário do Trabalho de Minas e o que a gente chama de mundo do trabalho. Mundo do trabalho, esse é um dos itens que eu sou favorável ao fim da escala 6x1, mas o governo, não basta o Congresso aprovar o fim da escala 6x1, é preciso colocar condicionantes para o governo de investir no trabalhador. Nós somos um país onde a nossa produtividade do trabalho ela é uma das mais baixas. Nós temos produtividade do trabalho mais baixa que a da Argentina, do Uruguai, do Chile. Se comparar o G7, que é um 7 países mais desenvolvidos, nem se compara. Se for o G20, nós somos número 94 em produtividade do trabalho, se pegar o OCDE, que é um grupo de 180 países. Então, por isso, eu acho o debate muito importante, por isso que foi para a comissão especial, é importante fazer esse debate. Sou favorável ao fim da escala 6x1, mas também nós precisamos, o Parlamento, o Congresso Nacional, exigir do governo investir na formação do trabalhador.
1: Muito bem. Muito obrigado, deputado José Silva, por essa conversa aqui nos estúdios da Jovem Pan. Obrigado, boa noite.
2: Eu que agradeço. Um grande abraço.
1: É isso. Continue aqui na Jovem Pan. Nós estamos sempre atentos.
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1: Salve, salve, meus amigos! Começando mais um Jovem Pan Futebol Clube aqui na tela da Jovem Pan. Você que nos acompanha pela TV Jovem Pan News. Estamos em clima de Copa do Mundo já, agora há pouco. Equador 3-0, Guatemala. Você acompanha com a cobertura completa, com imagens especial da Jovem Pan. Já é a preparação, reta final da preparação das seleções para o Mundial dos Estados Unidos, México e Canadá. E é claro que aqui o tema todo vai ser de Copa do Mundo. Não tem jeito, seleção brasileira entrou em campo ontem também, venceu o Egito por 2-1 no seu último amistoso. E aqui a gente vai tratar de tudo que envolve esses últimos detalhes, os últimos ajustes da seleção do técnico Carlo Ancelotti antes de iniciar de fato a busca pelo hexacampeonato no próximo sábado, dia 13, contra Marrocos. O início da caminhada da seleção brasileira nesta Copa do Mundo de 2026. Você que nos acompanha pelo YouTube da Jovem Pan Esporte, seja bem-vindo também. Deixe o seu like, o seu comentário no nosso chat e, é claro, se não for inscrito, a sua inscrição no canal da Jovem Pan. Estamos aqui, Guilherme Nápoles, hoje desfalcado, já apresento o nosso convidado que já participou do JPFC, porque o nosso Giovanni Chacon daqui a pouco já, ó,
2: tá em outro patamar, né?
1: Já embarca.
2: Daqui a pouquinho é México, Estados Unidos, é um outro patamar.
1: Já embarca.
2: A gente ainda não chegou lá.
1: Tá na preparação, né?
2: Exatamente.
1: Tá preparando mentalmente, porque daqui a pouco...
2: Tá no spa agora.
1: Tá no spa. Fazendo o regenerativo ali.
2: Vai cortar o cabelo, vai fazer uma sauna daqui a pouco.
1: Controle de carga. Exato. Porque daqui a pouco estaremos lá. Jovem Pan estará lá na Copa do Mundo por meio das figuras de Giovanni Chacon, do nosso Raio Monteiro. Fora também, Mauro César daqui a pouco vai também.
2: Pilhado.
1: O Pilhado estará por lá.
2: Quem sabe o Fábio Piperno.
1: Fábio Piperno, nesses dias que apareceu, inclusive, bastidor. A gente perguntou, Piperno, e aí, você vai para a Copa do Mundo ou não vai? Porque ele anunciou no Instagram, está credenciado. Falou, rapaz, daquele jeito dele, rapaz, não sei ainda.
2: É. Não, amigo, foi uma figura.
1: Dia única. 7 de junho, meu amigo. Tudo bem,
2: ele com vai você? Pagar barato no, na passagem. Tudo bem, Boni? Um abraço para você. Pietrão, abraço para quem nos acompanha aqui em mais um JPFC. Semana de abertura de Copa do Mundo, a gente já fica ansioso. Só o nosso PH Sperber que não avisou que era para vir com camisa de seleção, né? E aí eu vim com uma camisa de time.

0: Campeonato Online, pela primeira vez presencial, Pietro Delgado, da página Curiosidades da Bola também, fazendo sucesso nas redes sociais. Tudo bem com você, Pietro? Seja muito bem-vindo agora presencialmente no JPFC.
1: Prazer, Boni. Prazer, Guilherme. Agora, segunda vez que eu tô aqui, né? Semana passada eu não tava, na outra eu tava. Defendi o Carrascal.
0: É verdade.
1: Tomei bronca.
0: Tomou bronca do Viga, né?
1: O Viga ficou puto comigo. Mas depois só puxar lá no Transfer Market os números que você vai ver que eu tava certo. Não no Flamengo, mas historicamente. É isso aí, Boni. Copa do Mundo, cara. Clima de Copa. Essa vai ser a minha quarta Copa do Mundo. Uhum. Eu estarei presencialmente em 2014. Eu não tinha página, não tinha o Curiosidades da Bola ainda, que eu fundei em 2018, um mês antes da Copa da Rússia. Aí eu fui e tinha 1000 seguidores pro Mundial da Rússia. Foi maneiro pra caramba. Aí Qatar, e agora eu devo ir pra essa Copa de novo, minha quarta. E, cara, é o torneio que eu mais amo no mundo, assim, acho que de todos os brasileiros. Mas eu tenho um carinho muito, muito grande pela Copa mesmo, porque eu já escrevi até um jogo de tabuleiro sobre a história das Copas do Mundo. Enfim, isso é papo pra depois. Mas é um torneio que eu sou super fissurado, assim, tô mal conseguindo dormir aí. Expectativa para o torneio começar.
0: Pô, muito da hora. Muito da hora. Copa do Mundo a gente sabe como é que é, né? Copa do Mundo pega todo mundo. Pega todo mundo. O clima, ele é generalizado. Até quem não gosta de futebol acaba sendo influenciado, acaba sendo contaminado pela Copa do Mundo. E começa daqui a pouquinho, essa semana. Inclusive, dia 11, temos México e África do Sul, jogo de abertura lá no Estádio Azteca. Ou seja, começa, enfim, o Mundial de Seleções e essa semana também já começa a programação especial da Jovem Pan também, com todos os detalhes sobre o Mundial, programação por várias horas no dia, então você fica ligado na nossa cobertura completa. Hoje a gente vai falar especialmente de seleção brasileira, não tem jeito, o Brasil entrou em campo ontem, venceu o Egito por 2-1, jogo difícil, jogo complicado, só conseguiu resultado no segundo tempo, abriu 1-0 no primeiro tempo com Bruno Guimarães, tomou um empate e na segunda etapa com a estrela do Endrick, que vai ser um dos nossos temas hoje, você já olha no nosso GC, Wesley, obviamente, vamos começar falando sobre isso e também, é claro, sobre Endrick, sobre o ataque da seleção, vamos escalar o nosso time titular aqui do JPFC, porque é a dúvida do Ancelotti, ele disse que tem a ideia clara, mas a gente sabe que esses dois amistosos contra Panamá e Egito acho que deixaram mais dúvidas do que certezas com relação à escalação inicial da seleção brasileira para a estreia contra Marrocos. Mas não tem como a gente não começar o programa de hoje com a notícia do dia, que é o corte do Wesley. O Wesley que sentiu logo no começo do jogo contra o Egito dores musculares, foram feitos exames, foram realizados exames que constataram lesão no lateral direito da Roma. Tá fora Ederson, convocado para o lugar Ederson da Atalanta. Guilherme Nápoles, é um corte do talvez único lateral próximo de uma unanimidade, não digo nem que é unanimidade, mas é próximo de uma unanimidade na seleção, porque nem na esquerda a gente tem unanimidade.
2: Sim.
0: É o único lateral direito convocado e que é substituído por um meio-campista. Sua visão sobre esse corte do Wesley e sobre a convocação do Ederson para substituí-lo, Gui?
2: É sempre uma pena, né, Boni? Quando um jogador é cortado às vésperas da Copa do Mundo e um jogador importante para a seleção brasileira, titular, e é uma pena maior ainda porque é o quarto titular que a seleção brasileira perde. Rodrigo, Militão, Estevão, agora o Wesley, ou seja, a maré está muito negativa, o Brasil perdendo jogadores importantes em sequência. E o Ancelotti tendo que reinventar o time. Mais uma vez, vai agora para a estreia da Copa do Mundo com um time que nunca entrou em campo os 11 iniciais, né? Porque vai ter que fazer uma alteração justamente na lateral direita, agora com essa ausência do Wesley. É um jogador que, é verdade, não jogou de lateral direito nessa temporada, jogou muito mais como um ala esquerdo na Roma, mas ainda assim, para a posição de lateral direito, acabava sendo uma unanimidade justamente pelas outras opções. As outras opções não faziam frente ao Wesley. Tanto que o Ancelotti levou o Danilo para fazer essa função, que nem joga mais de lateral já há algum tempo. O próprio Ibanhas, que é zagueiro, para ser improvisado. E agora, diante do corte, ele nem pensou, ele nem cogitou Vitinho e Paulo Henrique, que são os outros dois laterais direitos que estavam na pré-lista e que, de fato, não tem nível para uma Copa do Mundo. Então ele vai para mais uma improvisação, pelo menos na minha expectativa, a partir da ausência do Wesley, é o Fabinho jogando de lateral direito. Para quem estranhou, pensou, pô, o Fabinho nunca jogou assim na seleção brasileira. O Fabinho, ele deslancha pro futebol no Mônaco, em 2017, jogando de lateral direito, naquele time que tinha também outros grandes jogadores, a exemplo do Mbappé, por exemplo. Então era um time muito bom do Mônaco, que bateu, acho que se eu não me engano, em semifinal de Champions League, e o Fabinho jogava nesse time como lateral direito. É uma posição que ele já conhece. Então eu imagino, até pela convocação do Ederson, mais um homem de meio de campo, muito mais um primeiro volante do que propriamente um segundo volante que chega mais na área. Ele vai utilizar o Fabinho como esse coringa, tanto de primeiro quanto de lateral direito. E acho uma opção muito viável diante das opções do Brasil. Reforços, já disse aqui também um JPFC antigo, a entressafra do Brasil nas duas laterais foi terrível. A gente saiu de Maicon, Daniel Alves, Marcelo, Felipe Luiz, para nenhum outro jogador de um calibre próximo ao deles. Na lateral direita não tem opção, o Danilo foi o titular da última Copa do Mundo também, o Danilo, que convenhamos, gente, não tá nem perto desse nível dos outros jogadores que eu citei aqui anteriormente. O Danilo que, por mim, nem estaria nessa Copa do Mundo, porque depois daquele episódio, que ele vestindo a braçadeira de capitão da seleção brasileira numa Copa América, bateu boca com o torcedor, depois de um jogo terrível, esse cara nem poderia voltar para a seleção brasileira. E tá aí disputando mais uma Copa do Mundo porque é bom de grupo, né? Então, uma situação, de fato, desanimadora. Essa ausência do Wesley vai ser muito sentida. Reforço, quarto titular que o Brasil perde. A gente vai saber mais como é que o Ancelotti vai reagir a mais esse corte agora em diante, no começo da Copa do Mundo, Boni.
0: Muita gente conectada aqui com a gente no JPFC. 17 mil pessoas na nossa live no YouTube. Deixa o seu like, tá? Deixa o seu like e manda os comentários aqui. Já vi até aqui o comentário... Imagino que seja CEP eternamente, imagino que seja um torcedor do Palmeiras, falando que hoje a JP veio com o Sub-20. É o nosso Sub-20 do JPFC. É isso aí, as categorias de base da Jovem Pan, com o nosso convidado Pietro Delgado. Pietro, suas opiniões, suas visões sobre esse corte do Wesley, tá fora, o único lateral direito de ofício da seleção brasileira, que vinha jogando na esquerda, inclusive na Roma, mas está cortado. Uma pena, como destacou o Guilherme Nápoles, é uma pena quando a gente vê um jogador que tá tão próximo de viver esse sonho sendo cortado por esses motivos, por um motivo físico, que vai fora, fica fora do controle do jogador. E o Ederson escolhido como substituto. Muita gente falando que foi uma correção de rota em relação à convocação inicial do Ancelotti. O que você pensa? Brasil perde, ganha com essa troca? E, claro, sem um lateral direito, quem que você acha que será o titular da posição, meu caro Pietro?
1: Boni, muito triste pelo Wesley, porque imagina você ser cortado faltando, sei lá, quatro, cinco dias para uma estreia de Copa do Mundo. Enfim, para o jogo do Brasil falta quase uma semana, mas para a estreia da Copa, que vai ser no dia 11, então, tipo assim, imagina o cara já estando nos Estados Unidos. Isso aconteceu com o Lennart Kahl também, da Alemanha. Acho que o jogador da Argentina também foi cortado. Terrível, cara. O cara tá ali vivenciando e sendo cortado. Mas, assim, a ponto de vista tático, tá? Como o Gui falou, o Wesley atua muito mais como um ala do que como um lateral. Na seleção, atuando mais como lateral, porque o Brasil joga no 4-2-4 e acaba usando os dois pontas ali, que recompõem um pouco mais, mas que constroem. Enfim. Mas, a ponto de vista tático, eu acho que ter um Ibanez, por exemplo, na lateral direita, o Gui sugeriu o Fabinho, que realmente jogou no Mônaco, naquele time do Mônaco de Wagner Love, Mbappé, Bernardo Silva, aquele time que chegou na semifinal exatamente contra a Juventus. Mas eu colocaria o Ibanez como lateral direito, ocupando mais ou menos o que seria o Éder Militão, que é um jogador mais alto, mais forte, fisicamente não vai subir tanto para o ataque, mas vai recompor na defesa. E aí o Brasil tem uma... Porque normalmente quando a gente joga com quatro na linha defensiva, um lateral sobe e o outro acaba ficando. Então, por exemplo, se o lateral esquerdo subir um pouco mais, que nem é tanta característica do Douglas Santos e do Alexandre, a gente vai recompor, na teoria, um contra-ataque com uma linha de três jogadores

0: ataque, jogadas de velocidade e tal. Então eu acho que ter esse lateral direito mais defensivo pode até ser bom para o Brasil. E a convocação do Ederson, para mim, é excelente. É um dos melhores volantes do mundo. Já está há duas temporadas, mais ou menos, sendo sondado por gigantes da Europa, times grandes. E tem até essa questão aí do United e tal, essa semana. E aí ele ser convocado...
1: Impressionante, né? Faz 5 anos, ele era reserva do time do Diego Coelho no Corinthians.
0: Exatamente.
1: Depois foi pro Fortaleza, começou a jogar bola no Fortaleza.
2: Rebaixado no Brasileirão, pelo Corinthians.
0: Rebaixado
1: no Brasileirão.
0: Tem um jogo do Corinthians 2021, se não me engano. Não sei se foi o Coelho. Tirou ele no primeiro
1: Sim,
0: tempo.
1: Sim, foi o Coelho. Com ele 17 foi... minutos de primeiro
0: Exatamente.
1: Tempo.
0: Exatamente. Ele foi substituído no começo do primeiro tempo. Aí jogou bem no Fortaleza, tal, na Atalanta, estourou. Mas assim, é um baita de um jogador e a única pena é o seguinte, eu queria ter visto o Ederson sendo mais testado, porque agora ele foi convocado e a gente não tem mais jogo teste, a gente já tem o jogo contra o Marrocos. Mas o meu sonho, de fato, seria, assim, eu sei que a galera talvez vai me criticar um pouco, eu acho o Casemiro um baita de um jogador, tá? Mas eu acho o Ederson mais móvel. E como a gente tá jogando um 4-2-4 ou um 4-2-3-1, para quem joga FIFA vai entender, eu queria ver essa dupla de volantes com dois volantes mais móveis. Então, de repente, o Ederson ficando um pouco mais e o Bruno Guimarães. Mas a gente tem o Casemiro, que é um cão de guarda. Mas, de repente, o Ederson recompondo ali um pouco mais para a lateral direita, cobrindo ali o lado do Ibanez. Eu queria ter visto o Ederson de titular nesse time do Ancelotti. Mas vamos ver o que vai sair.
1: O Ederson que saiu do Brasil e foi jogar na Salernitana, na Itália. Aí depois vai para Atalanta, agora próximo de fechar com o United e próximo de dar esse passo, é convocado para a seleção brasileira. É uma loucura a vida também. Falando um pouco do jogo de ontem, Gui, o Brasil vence por 2-1. A gente sabe como são as reações com relação à seleção brasileira. Faz 1-0, vamos ser hexa. Toma um empate, vamos ser eliminado nas oitavas de final. Não vai ter jeito, esse time não vai para frente. E vence por 2-1, já fica aquela coisa... Hendrick tem que ser titular, não sei o quê, não sei quem tem que ganhar a posição, o Vini é reserva, não dá mais. Mas as impressões gerais que a gente tem sobre esse amistoso contra o Egito, traz mais coisas positivas ou negativas na sua visão, Gui?
2: Eu acho difícil analisar, Boni, porque sinceramente, um amistoso há 5 dias da Copa do Mundo, os caras tiram um pouco o pé, né? É, claro que quem vem do banco, até por isso quase sempre o time melhora no segundo tempo. Quem vem do banco entra com sede, com vontade de mostrar futebol para tentar garantir uma vaguinha no time titular da estreia. Mas quem começa jogando também tem a questão de, cara, vou tirar o pé de uma dividida mais forte, não vou entrar com tudo, porque se eu me machucar aqui eu vou perder a Copa. Foi o que aconteceu com o Wesley, por exemplo. E aí quando começa o jogo, o Wesley sai com 10, 15 minutos, o jogo já tava 1-1, se eu não me engano, ou tava 1-0 pro Brasil. Cara, os caras também pensam no deles, né? Em disputar a Copa do Mundo. Então acho que muita gente tira o pé. Tanto que o próprio Egito entrou com o Salah no banco, o Salah entrou mais no segundo tempo. Não dá pra levar tanto em consideração. Agora, eu acho que campo fala muito. E o campo tá gritando pro Hendrick, né? Já há algum tempo. O campo não fala, o campo grita. E o Hendrick, quando entra com a camisa da seleção brasileira, tem muita personalidade. Esse moleque, ele chama atenção mesmo porque ele entra e ele assume a responsabilidade. Muita gente lembra do jogo contra o Uruguai na Copa América, que o Hendrick não acertou nenhum passe. Ele só acertou ali a saída de bola. Mas é um jogador que viveu uma temporada legal, um segundo semestre bom de temporada no Lyon. Ganhou notoriedade, ganhou a titularidade, ganhou sequência. Acho que ele estava precisando de sequência de jogo competitivo e a França entregou isso para o Hendrick e ele deu resultado, foi muito bem. Agora na seleção brasileira tem entrado bem, foi muito importante contra a Croácia, no jogo que o Brasil ganhou, o último amistoso antes da convocação. Entrou bem também na semana passada, jogando aqui no Maracanã contra o Panamá. Mais um bom jogo do Hendrick sendo decisivo contra o Egito. Então, cara, eu acho que o Ancelotti tem que olhar com mais carinho, até porque eu não vejo um titular definido. Igor Thiago, Matheus Cunha, próprio Luiz Henrique, que acho que esse deve ceder espaço para o Paquetá na imaginação aí. Do Ancelotti é um cara mais experiente, o Paquetá, um cara que muda um pouco o jeito de jogar do Brasil, traz mais para um 4-3-3. Então, acho que o Luiz Henrique deve sair para entrar o Paquetá. Mas pensando no ataque, eu não vejo ninguém com uma vaga definida. E o Hendrick, dentro de campo, o cara te traz personalidade. É um negócio muito louco, né? A galera dessa nova geração, da nossa geração, né, Boni? Tem esse negócio da aura. Eu acho ridículo, acho patético esse negócio de aura. Mas o Hendrick tem tanta essa coisa aí que ontem, na hora que ele pulou pra comemorar o gol, 19 virou 10, irmão. Um cara desse tem que ser titular em Copa do Mundo. Que se dane.
1: É que a palavra tá sendo muito utilizada agora, né? Aí perde força
2: então,
1: também.
2: Exatamente.
1: Aí perde força.
2: Aí os caras vão falar, farmou aura quando o cara cospe pra cima e fica todo babado. Aí é uma coisa ridícula.
1: Aí nessa ele viajou. Mas o que é um negócio que já é apontado desde antes

0: é que toda foto que o Endrick tira parece capa de filme.
1: Isso é verdade.
0: Isso é impressionante.
1: Isso é verdade. Inclusive teve um lá que foi tentar tirar uma foto capa de filme e caiu ontem lá. Inacreditável também.
0: Não, ontem o Endrick comemorando, os caras tiram a foto dele e a torcida de fundo, pô, parece... Parece de fato capa de filme, pô. Toda foto que o Endrick sai é uma foto espetacular.
1: Não, mas de verdade, o PH, busca aí, eu não sei se a gente consegue colocar a imagem, se a gente pode também colocar a imagem. Na hora que o Endrick vai dar o soquinho no ar, a lá Pelé, o 19 vira um 10. Isso é chocante. É tipo assim, eu não gosto de usar esse termo de aura, mas nessa ele foi muito bem.
0: Não, vai muito bem. Não, então esse é o problema, ele não pode forçar. Quando ele força, sai um cuspe na cara. Aí fica ruim. Aí
1: quando
0: fica
1: ele começa a falar de Bob, o Vampeta chama de Bob. Quando o Bob chama, não dá. Aí é demais.
0: Não, aí é demais. Quando vai natural, aí sai naturalmente mesmo. Deixa eu colocar na tela aqui uma arte com as participações em gols do Endrick para o nosso Pietro comentar também sobre o que foi positivo no jogo de ontem contra o Egito, a vitória da seleção brasileira por 2-1, e também com o tema Endrick, né? Porque antes da gente... antes do jogo de ontem, antes do amistoso contra o Egito, deu para sentir que o Igor Thiago estava na frente nessa disputa pelo ataque. Agora, não sei. Agora já tudo fica mais nebuloso, mais em dúvida com relação às escolhas do técnico Ancelotti. Tá aí na tela, então, participações para gol de Endrick na seleção brasileira. Logo na estreia, gol em Wembley contra a Inglaterra, vitória por 1-0 do Brasil, ainda comandado pelo técnico Dorival Júnior. No jogo seguinte, naquela série de amistosos na Europa, gol contra a Espanha, o primeiro gol dele no Santiago Bernabéu. O jogo estava 2-1 para a Espanha, o Endrick faz o gol do empate e o jogo terminou em 3-3. Depois, faz gol contra o México também, gol da vitória aos 53 do segundo tempo, 3-2 para a seleção brasileira. Pênalti sofrido contra a Croácia e já mais recentemente, já sob o comando técnico Ancelotti, o Endrick já vestindo a camisa do Lyon também, sofre o pênalti contra a Croácia. O Igor Thiago bate, estava 1-1, o Brasil faz 2-1. E na sequência, logo depois de sofrer o pênalti, ele dá assistência para o gol do Martinelli, terceiro gol da seleção brasileira, 3-1, e agora contra o Egito. Entra no segundo tempo e faz o gol da vitória por 2-1. São participações em gols e todas decisivas, Pietro. Todas decisivas. Ou empatando para o Brasil ou colocando o Brasil na frente. Contando, é claro, também o pênalti sofrido, que não contabiliza como uma participação direta, mas é claro que ele consegue esse pênalti. A gente lembra do lance, é um pênalti também meio cavado. Sim. Pelo Endrick. Vai na inteligência, na esperteza e na malandragem do jogador. É aquele cara que, beleza, a gente vai acabar voltando para as declarações do Casemiro. Ah, não faz parte do grupo, ah, não pode colocar responsabilidade nos ombros dele. Que, de certa forma, tá certo, é um jovem jogador. Mas, cara, um jogador com essa estrela, você tem que aproveitar numa Copa do Mundo. Porque ele entra e decide. Não importa a circunstância, não importa o adversário. Teve adversário forte, teve Inglaterra, teve Espanha, teve jogo difícil, que sempre é para a seleção brasileira contra o México. Teve jogo agora, o último, que é antes do início da Copa do Mundo contra o Egito, que também, guardadas as devidas proporções, é um adversário chato, que incomoda. E todos eles, o Endrick aparece, ô Pietro. É um cara que você tem que aproveitar numa Copa do Mundo.
2: Cara, posso usar o meu lado palmeirense um pouco nesse programa?
0: Pode, vai.
2: Pra mim, assim, a galera vai me xingar nos comentários, tô nem aí. Pra mim é Endrick mais 10. Pra mim é Endrick mais 10. E assim, tipo, de verdade. Eu falei isso pra uns amigos tem umas 3 semanas. Pra mim, a minha opinião, eu acho que o Brasil só vai ter muito resultado nessa Copa se a gente depender desse cara, do Endrick. Porque assim, o que o Gui falou, ele tem muita razão no que ele falou. O Neymar, por que que a gente fica tão assim... O povo brasileiro ficou maluco com a convocação do Neymar. O Neymar, ele tem algo a mais, assim. Ele tem essa questão da aura, ele tem o molho, vamos chamar assim. E o Endrick tem essa parada, mano. O Rafinha e o Vinícius Júnior são excelentes jogadores, tá? O Vinícius Júnior brilhando no Real, o Rafinha brilhando no Barça. Mas o Endrick é diferente, irmão. Ele é diferente. Eu fiz um vídeo até falando sobre isso. A gente tá falando do moleque como se ele tivesse... A gente tá invertendo os papéis. A gente tá querendo colocar uma responsa no Endrick como se ele fosse o Vinícius Júnior, como se ele fosse o pica do Real Madrid, melhor do mundo, bicampeão da Champions. Mano, ele só tem 19 anos. E aí eu vou contar mais ou menos cronologicamente os últimos anos da carreira dele. Com 15 anos, ele fez gol e foi campeão e acho que foi artilheiro da Copinha em 2022. Em 2023, ele fez gol nas duas finais do Campeonato Paulista com 16 anos contra o Água Santa, foi campeão. Em 2023, já tinha 17 anos, fez os dois gols do 4-3 contra o Botafogo, que foi a melhor partida dele no Palmeiras e que decidiu o Campeonato Brasileiro daquele ano. Em 2024, foi campeão paulista com o Palmeiras. Em 2024, um pouquinho depois, com 17 anos, meteu gol na Inglaterra, em Wembley, meteu gol na Espanha, no Santiago Bernabéu. Mano, ele entra, ele é diferente, mano, ele é diferente.
1: Fez gol na estreia na Champions.
2: Real Madrid fez gol na estreia da Champions, se não me engano, é o jogador não, ou o segundo jogador mais jovem.
0: E é um gol de estreia na Champions, Liga. Acho que só pra fazer esse parênteses, que mostra a personalidade do Endrick. Ele sai sozinho, tem o Mbappé abrindo de um lado, o Vinícius Júnior abrindo do outro, ele resolve chutar de fora da área e faz o gol.
1: E contra o Stuttgart, né? Não era um time fraco.
0: Não um Apoel.
1: Exato.
2: E eu posso ser chato?
0: Pode.
2: O gol dele contra a Inglaterra, coloca aí, Brasil e Inglaterra 1-0, gol de Wembley. Sai cara a cara os dois, o Vinícius Júnior e ele. O Vinícius Júnior, ao invés de rolar pro lado e tocar pro Endrick, o Vinícius Júnior chuta, o goleiro defende e o Endrick faz de rebote. Então, ali era só rolar. Então, tipo assim, o moleque é muito predestinado, pô. Ele tem algumas coisas ali que precisa corrigir, mas, mano, ele só tem 19 anos. O moleque é um fenômeno, fenômeno, fenômeno. Então, pra mim, é Endrick mais 10, o ataque dos sonhos, né? Vamos chamar assim. Seria o Neymar ali mais construtor, Rafinha de um lado, Vini Júnior do outro, o Endrick centroavante. Mas como isso dificilmente vai acontecer, pra mim tinha que jogar os quatro, tá? Uhum. Mas assim, se não quer colocar o Neymar nesse começo, bota de repente o Matheus Cunha como um camisa 10. Aí fica Matheus Cunha, Rafinha, Vini Júnior e Endrick. No segundo tempo entra Rayan, que joga muito. Entra Luiz Henrique, que joga muito. Então assim, a gente tem muito atacante.
0: E o Endrick, ele é um cara, até pra jogar a palavra pro Gui também, vou pedir pra gente colocar também as aspas do camisa 19 da seleção brasileira depois do jogo, falando justamente sobre mais uma partida em que ele marca com a seleção. A gente tem aqui as declarações do Endrick depois dessa partida contra o Egito, porque ele é aquele cara que você pelo menos vê nesse momento. A gente não sabe como que vai evoluir em questão de carreira, como que vai ser no futuro, mas nesse momento ele parece ser muito pé no chão, né, com relação às perspectivas Sim. que ele tem e ao espaço que ele tem hoje, tanto no clube quanto na seleção brasileira. Tá aí na tela então, abre aspas pro Endrick. Infelizmente não tive tempo no Real e Deus me guiou para o caminho mais certo que eu tive na minha carreira de ter ido pro Lyon. Ter me divertido, conhecido novas pessoas, ter trabalhado com aquele staff maravilhoso de poder ter jogado. Poder ter mostrado e voltar para o lugar que eu sempre quis estar. Quando eu era criança, queria estar na seleção e aqui estou. Agora, uma semana da Copa, realizar um sonho para mim vai ser maravilhoso. Espero seguir ajudando o Brasil. Gui, o Endrick parece esse cara que a gente sabe, não dá para colocar toda a responsabilidade nos ombros dele agora, mas vai ser importante para ele já ter essa vivência de Copa do Mundo, porque ele é um cara que vai estar ali para pelo menos 4 Copas do Mundo, se tudo der certo.
1: Sim.
0: Pelo menos 4 Copas do Mundo, se tudo der certo. E ter esse cara que a gente sabe que sempre foi colocado no pedestal de estrela, de futura estrela, de joia, mas que não parece ser influenciado por isso, pelo menos nesse momento. Tem um staff ali, o pai dele, sempre tenta colocar o pé no chão. Ter até esse empréstimo pro Lyon, importantíssimo, mostra a personalidade que tem o Endrick, porque muito jogador teria perdido o espaço ou nem tido a oportunidade no Real Madrid, já baixaria a cabeça, pensaria numa volta pro futebol brasileiro, talvez, desse espaço atrás, não teria talvez a maturidade de encarar o primeiro obstáculo, talvez, da carreira dele. Não só teve a maturidade como foi pro Lyon, jogou bola no Lyon, e recuperou na marra o espaço na seleção brasileira, que ele já deveria nunca ter perdido. Para mim, deveria ter sido feito um projeto para o Endrick na seleção brasileira, independente da minutagem no clube que ele está jogando. E acho que ter um cara, que você sabe que tem a qualidade, que tem estrela, e que tem uma boa personalidade, pelo menos pelo que a gente acompanhou até agora na carreira dele, é uma peça assim, que pode ser fundamental numa Copa do Mundo, né, Gui?
1: Certeza, Boni, certeza. O Endrick tem uma parada que muitos desses jovens jogadores que surgem não têm, que é cabeça. Ele é muito centrado, ele sabe muito bem os passos que ele tem que seguir. Ele é um jogador que tem um cuidado com o seu corpo, com o físico, algo que o Neymar, por exemplo, não teve há 10 anos atrás, e por isso hoje ele não aguenta mais jogar 90 minutos em alto nível de futebol. Algo que a gente já discutiu muito aqui e reforço, defendi durante todo esse processo a convocação do Neymar para a Copa do Mundo. Mas falando do Endrick, é um jogador de cabeça, de personalidade, de estrela. Eu acho que isso a gente tem que levar em consideração. Há muito tempo a gente não chegava às vésperas de uma Copa do Mundo com um moleque chamando e pedindo passagem. Acho que desde o Neymar e o Ganso, lá em 2010. Em 2014 não tinha ninguém com 18, 19, 20 anos pedindo essa passagem na seleção brasileira. 2018 também não, 2022 também não. E esse ano a gente tinha 3. O Estevão, o Rayan e o Endrick. O Estevão, por uma força maior, não tá com o grupo, mas o Rayan tá lá e já mostrou que também tem essa personalidade. Meteu gol no Panamá, é um jogador muito bom, que a gente também vai olhar com muito carinho nesse próximo ciclo de Copa do Mundo. E o Endrick, que é um cara iluminado. Quando a gente olha aqui, a gente passa o retrospecto dele. Gol na Inglaterra, em Wembley. Gol contra a Espanha, no Bernabéu. gol contra o México decidindo o jogo. Pênalti sofrido contra a Croácia, agora gol no Egito. Tem um certo jogador da seleção brasileira, Vinícius Júnior, que acho que ele adoraria muito ter esse histórico do Endrick, viu? Porque é o cara que há muito tempo é a principal estrela da seleção brasileira, tinha que assumir mais responsabilidade e quando veste a camisa da seleção não consegue resolver jogo grande. É, o Vini Júnior marca muito gol contra a Panamá, contra a Bolívia, mas quando pega a Espanha, quando pega a Inglaterra, quando pega a França, não faz nada no jogo. Tá na hora de ser o Vinícius Júnior do Real Madrid e também na seleção brasileira. É um cara que não soube assumir a responsabilidade de ser o sucessor do Neymar. E o Rafinha também, infelizmente, ainda não conseguiu assumir essa responsabilidade. Eu torço do fundo do meu coração para que nessa Copa do Mundo os dois assumam a responsabilidade, os dois sejam completamente decisivos. Mas eu, analisando de fora, vejo muito mais essa estrela, essa personalidade no Endrick do que propriamente nos dois. Não estou falando que o Endrick é mais jogador que Vinícius, não é mais jogador que Rafinha. Ele pode ser, e acho que vai ser mais que os dois, mas ainda não é. Mas personalidade é uma coisa que não se treina, se tem. E o Endrick tem bastante.
0: Não, ô Pietro, acho que até é importante isso que o Gui falou, porque ele aproveita algo que o Vinícius não teve. O Vinícius, ele sempre, durante esse ciclo, teve a responsabilidade de ser o cara. Muito pelo que ele fez no Real Madrid, mas também pela ausência do Neymar, né? E talvez se houvesse o Neymar em campo ali durante esse ciclo, talvez o Vinícius ficasse um pouco mais tranquilo também para exercer o seu protagonismo. A gente vê, muitas vezes, o Vinícius tomando decisão errada. Muito, acho que nesse ímpeto de ser o cara da seleção brasileira. Tentar ir para um contra um numa situação que está difícil, tentar dar um passe mais arriscado que acaba não dando certo, para justamente fazer aquelas jogadas diferentes que se espera do craque da seleção brasileira e do principal jogador brasileiro atuando no futebol europeu no momento. Acho que o Endrick ele pode aproveitar esse vácuo. Enquanto o holofote está no Vinícius, enquanto a cobrança está no Vinícius, pô, esse aqui tem que ser o cara, esse aqui tem que ser o cara, o Endrick tem talvez o caminho aberto para, de fato, assumir essa posição decisiva, né? Se o Neymar tivesse, talvez o Vinícius estivesse nessa posição de aproveitar esse vácuo ali enquanto o holofote está no Neymar. Como o holofote está no Vinícius, acho que o Endrick pode talvez aproveitar esse espaço, né, Pedro?
2: Cara, eu assim vou fazer uma outra comparação aqui. Eu acho que o Vini ele podia se inspirar, por exemplo, no Di Maria, que é um baita jogador argentino, fez história na seleção, está talvez entre os 5 maiores jogadores da história do futebol argentino. Mas ele não foi o número um durante a era Messi. E o Vini, tudo bem que agora a gente não tem mais o Neymar naquele auge e agora meio que o Endrick é muito novo, o Estevão é muito novo para assumir essa responsabilidade. Então é a Copa do Vini, é a Copa do Rafinha. Mas eu acho que não é que todas as bolas precisam passar pelo Vinícius ou que todas as bolas precisam passar pelo Rafinha. Eu acho que pode, é diferente, entendeu? O Neymar resolvia jogo sozinho. O Neymar resolveu o jogo contra o Japão na Copa das Confederações. Copa das Confederações contra a Espanha resolveu. Olimpíadas ele resolveu. Final de Champions, aí já por clubes. Final de Champions resolveu. Copa das Libertadores resolveu. O Vini resolveu muitos jogos pelo Real Madrid. Mas o Real Madrid tem um sistema coletivo muito mais forte do que a seleção brasileira jogando junto ali. Então o Real Madrid tinha um Bellingham que jogava muito na temporada 24. O Real Madrid tinha um Toni Kroos, o Real Madrid tinha um Modric jogando para o Vinícius. Nesse caso da seleção, como a nossa seleção ainda não está muito estruturada taticamente, eu acho que o Vini ele pode ser uma peça muito importante, mas ele não precisa ser o protagonista em todas as jogadas. Uhum. Vocês entendem o que eu quero dizer? Ele pode ser um baita jogador, ele pode estar entre os 3 melhores jogadores da seleção brasileira, mas ele não precisa ser o cara. O cara, isso até vai ser bom para ele, se alguém chegar e falar para ele, Vinícius, você não precisa ser o número 1. Se você for o número 2, você já é muito brabo pra gente, entendeu? Porque se toda a bola for no Vinícius, ele querer resolver, driblar, não sei o que e tal, cara, eu vejo ele, então, fazendo um pouco essa comparação aí com o Di Maria. Eu acho que o Di Maria sempre foi um número 2 muito brabo na Argentina. Tudo bem que agora a gente não tem mais o Neymar no auge como o Di Maria tinha o Messi. Mas é uma analogia que... É assim, enquanto a gente descarregar todas as energias que o Vinícius Júnior é o novo Neymar, isso é ruim pra ele, é ruim pra gente, é ruim pra seleção. Então ele pode ser o número 2. E voltando, falando um pouco mais do Endrick, eu acho realmente que ele tem essa... Ele é diferenciado, ele tem que jogar, pra mim ele tem que ser titular, mas isso não significa que o Igor Thiago não possa jogar, tá? Porque, até porque a gente tá falando, pelo fato do Endrick ser muito novo, ele não precisa jogar os 90 minutos. Ele pode jogar 60, entendeu? 15 do segundo tempo, sai, entra o Igor Thiago, troca do intervalo, entra o Igor Thiago aí num jogo... mais tranquilo ali contra o Haiti ou no segundo tempo contra a Escócia. Não é para o Endrick resolver tudo sozinho. Eu acho que ele tem que ser titular, mas ele não precisa resolver tudo sozinho também, cara. A gente tem essa mania de escolher um cara para ser o cara. Não tem como, cara. Não tem como.
0: Olha, baita audiência hoje no Jovem Pan Futebol Clube, tanto na TV quanto no canal do YouTube da Jovem Pan Esportes. Deixe seu like, seu comentário. Aliás, o Iago, e eu não vou falar o nome completo do Iago aqui, porque ele quis pregar uma pegadinha em nós. Mas a gente tá ligado aqui, amigo. O Iago, ele mandou aqui que você parece o Falcão do futsal, ô Pietro.
2: Só no futebol. Na aparência, parece o Brad Pitt. Só no futsal, no futebol.
0: Ah, é, só, você falou no futebol. No futebol,
2: no futebol, no futebol. Pô, mas ele foi campeão. Sabia que ele é campeão da Libertadores?
0: É verdade.
2: Tá em jogou, acho que um jogo. Ou tava no grupo. Da, Paulista, ele foi.
0: Paulista também.
2: Paulista, ele
0: Paulista
2: foi,
0: aí teve uma atuação um pouco maior.
2: Libertadores, acho que ele participou de um jogo, alguma coisa assim. Mas, não, futsal. Parece o Falcão do futsal? Talvez, talvez. Queria a conta bancária, parece aí do Falcão.
0: Aí seria bom. Aí seria bom.
2: Porra, não, tô brincando.
0: Aí seria ótimo. Mas fiquem. Ó, eu falei, os caras querem aqui pregar peça aqui, eu tô ligado, meu amigo. Vai ter que ser muito mais criativo do que isso. Mas uma baita audiência, tá? Deixa os comentários aqui, o like na nossa transmissão. 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
0: 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Pá, todos os dias, todos os dias.
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0: Perfeito. É isso aí. Olha, pra gente continuar falando de seleção brasileira, então, tem um pessoal aqui falando, ó, eu vou até buscar o comentário, falando justamente sobre o Endrick. Teve dois comentários aqui. Um falando que a gente tá elevando demais, falando que somos um grupo de jornalistas daquela marca de creme de chocolate com avelã, que Sim. Eu não vou falar o nome pra não fazer propaganda de graça aqui. Se quiser falar o nome aqui no JPFC, ó. Pingo cascalho pra nós, falando que a gente tá elevando o Endrick a um novo patamar que ele não alcançou. Pô, agora ele é craque, não sei o quê. E o Rodrigo Leão comentou aqui também. Endrick será o novo Romário? Acho que num tom também de que a gente tá elevando demais o patamar do Endrick. Mas não é isso. É porque o moleque, ele, com o Palmeiras, decidiu um campeonato brasileiro. Pegou nas costas o Palmeiras, que tava atrás do Botafogo, não só naquela virada, mas no restante do campeonato inteiro. Aliás, o torcedor palmeirense, ele tem uma bronca com o Abel Ferreira por conta disso, né? Que assumiu a posição no time titular muito tarde na temporada. Talvez até terminasse com o título da Libertadores.
2: Semifinal de 2023 contra o Boca, ele...
0: Se tivesse jogado antes, quem sabe não terminasse com o título da Libertadores naquele ano. No Real Madrid, já chega com personalidade, apesar de não ter tido minutos na temporada passada. Chega no Lyon, vira um dos principais jogadores do Campeonato Francês. E na Seleção Brasileira a gente passou aqui as participações em gols.
2: Mano,
0: Não é questão de ser um super craque genial, mas, cara, ele tem estrela, ele faz gol.
2: Mano,
0: ele é um goleador.
2: Parece que tem gente que odeia o moleque, só porque ele é bom pra caralho. Desculpa,
0: pode falar
2: pra
0: mim? Pode falar. Pode,
1: já foi, já
0: aqui
1: foi.
0: Aqui tá liberado, amigo.
2: Gente,
0: aqui tá liberado.
2: Parece que tem gente que não gosta do cara porque ele jogou no Real Madrid, ele decidiu Campeonato Paulista, Brasileiro, Copinha, fez gol na Seleção da França. Na França, não. Fez gol na Espanha, Inglaterra, fez gol na Inglaterra, fez gol contra o Egito. Jogou muito contra o México, fez gol contra o México, decidiu contra a Croácia, com um pênalti e uma assistência. Mano, qual a dificuldade de gostar muito do moleque?
1: Tipo assim, e não tem o que falar, a gente elogia porque o cara entra e ele dá resultado. Eu não tô aqui pra elogiar o Richarlison, que fez alguns gols na Copa de 2022, mas quase sempre, na passagem dele pela Seleção Brasileira, foi mal. Era um jogador que era criticado. Eu não elogiava o Richarlison, eu elogio quem tá bem e quem tá lá. Quem não tá lá, não tenho nem o que falar.
2: E a prova de que eu pelo menos, não estou falando que ele é o novo Cristiano Ronaldo. Não é isso. Tanto que eu acabei de falar que o Igor Thiago tem que jogar. Para mim, o Igor Thiago tem que jogar, tipo assim, uns 2, 3, 4 jogos da Copa do Mundo. Tem que entrar. Esse espaço tem que ser revezado entre Endrick e Igor Thiago. Mas eu daria ali 60, 65% mais de tempo para o Endrick. Ou, sei lá, ele jogando pelo menos um tempo e meio. E o Igor Thiago jogando o restante dos jogos. Ou jogando um terceiro jogo de fase de grupos, coloca o Igor Thiago titular. Mas, mano, é isso, velho. França em 2018, Mbappé com 18, 19 anos, resolveu a parada pra França. Agora, a Espanha, todo mundo coloca um peso absurdo no Yamal. E o Endrick, não. O Endrick é ruim agora, o Endrick não vai... Pô, pelo amor de Deus, mano.
0: Olha, pra gente encerrar o tema Endrick, e daqui a pouco, depois do intervalo no segundo bloco, a gente vai escalar nossa seleção e eu quero saber se a gente vai colocar o Endrick no time titular ou não, mas isso a gente deixa pra depois. O nosso PH Sperber separou a imagem que o Guilherme Nápoles comentou. O camisa 10, Endrick. É inacreditável, né? Isso aí é o destino.
1: Agora, com toda a licença poética depois do palavrão do Pietro, essa imagem é muito foda. Porra,
0: a camisa, ela dobra no ponto 10. Correto.
1: Exatamente.
0: Pra virar um 10.
1: Exatamente.
0: Até difícil, porque é um 9, é que tem um espaço pequeno na...
1: É, um espaço pequeno, a numeração é feia, vamos falar a verdade, a numeração é feia. numeração da camisa da seleção brasileira é feia, mas, pô, vira um 10, pô.
0: Pô, absurdo. É absurdo. Não, ele tem a estrela no campo e nas imagens. Aí, ó, aí dá pra ver claramente. É o 19, aí...
1: É, mas a 10 do Brasa tem dono, né? Não tem jeito.
0: A 10 tem dono, não tem jeito.
1: É, os caras já estão chamando a gente de... Porra, já ia falar o nome da marca. É, falar. Chamando de Nutella, Sub-20. Ah, porque não pode falar Aura, quer dizer, então, pô.
0: Não, é Brasa, vai.
1: Lá, é Brasa. Eu gosto, não, mas eu falo pra irritar você que se incomoda com qualquer coisa. Você que tá no domingo à noite em casa e tá xingando a gente no chat aí, amargurado. Então eu vou falar só pra te irritar. É o Brasa.
2: Não, não, sabe o que é forte?
0: Pode falar, Pedro.
1: Sabe aí que a gente já largou também. Aí não precisa de tanto, né? Uma vez ou outra, beleza.
2: Desculpa.
0: Tá bom, tá bom.
2: Cara, a gente esperou tanto pra ter um bom jogador de base ali, que surgiu com 16, 17 anos depois do Neymar. A gente ficou 15 anos sem ter esse jogador. E agora a gente tem Endrick e Estevão e critica os caras. O Estevão virou piada porque ele só fazia gol contra o Cuiabá. Mano, o Estevão joga muito, o Endrick joga muito, o Raí joga muito. E vocês criticam os caras, mano, não dá pra entender. Se os caras fossem argentinos, de verdade, mano, a torcida ia fazer música pro Endrick, pro Raian. Vamos apoiar mais, rapaziada.
1: Pra mim, eu já disse aqui em outra oportunidade na Jovem Pan, no Bastidores da Copa, aqui no JPFC, a ausência mais sentida da seleção brasileira vai ser o Estevão. Esse cara, ele além de craque, ele também é outro que tem personalidade e tem poder de decisão. A gente, né, Boni, que faz reportagem de campo, a gente vai ficar atrás do gol. A gente vê muito de perto os caras jogando o Campeonato Brasileiro, Copa do Brasil, Campeonato Estadual, Libertadores e Copa Sul-Americana, a gente fica na tribuna, mas também tá ali de perto. Eu nunca vi de perto, claro que muito pouco tempo de profissão, sou repórter só há 4 anos, mas eu nunca vi um cara tão diferente igual o Estevão. Uhum. O Estevão e o Neymar, de longe, são os melhores, assim, tecnicamente. E chamava muito mais atenção quando ele tava aqui no Palmeiras, muito mais do que o Endrick. Muito mais do que o Endrick. Tecnicamente, o Estevão é muito diferente. E ele é o cara que encanta. Quando você vê ele jogar, você fica encantado, cara. Eu lembro de fazer Palmeiras e Bahia, que ele marcou um baita golaço no Palestra, né? Pra também não falar aqui o antigo estádio. Mas enfim, marcou contra o Juventude também, eu tava lá. Só golaço, cara. Contra o Sporting Cristal, a despedida dele, fiz também esse jogo. Ele é um cara muito diferente tecnicamente e vai ser muito sentido essa ausência para a seleção brasileira.
0: E olha, um cara que a gente coloca fé também, que pode ajudar nessa busca pelo hexacampeonato, está no banco de reservas, o técnico Carleto Ancelotti, que já está recebendo muitas críticas. Aliás, tem torcedor que fala, pô, por que botou fé nesse cara, já deu um ciclo inteiro para ele, já renovou até 2030? É porque é um dos top 5 maiores técnicos da história do futebol, né? Pelo menos em termos de currículo. Então acho que ele tem esse crédito. Acho que ele pode receber esse crédito. Eu acho, né? Suspeito. Mas vamos colocar na tela também os jogos que o Ancelotti fez com a seleção brasileira. O Carleto Effect é o nome da nossa arte. PH Sperber tá inventivo, tá criativo nos nomes das artes aqui. Porque a gente tem a comparação do pré-Carlo Ancelotti nesse ciclo de Copa do Mundo de 2026 e o pós-Ancelotti, o durante o Ancelotti, né? Melhor dizendo. O pré-Ancelotti, sob o comando de Ramon Menezes, Fernando Diniz e Dorival Júnior. Foram 17 jogos, 6 vitórias, 6 empates e 5 derrotas. 28 gols marcados, 22 gols sofridos, 47% de aproveitamento. E com o Ancelotti, 12 jogos, que aliás é pouco, né? São poucos jogos para um treinador que chegou faltando pouquíssimo tempo para a Copa do Mundo. A gente tem pouca amostragem do Ancelotti ainda, se a gente for pensar nos ciclos anteriores que contaram com o Tite por muito tempo. 7 vitórias, ou seja, já superou esse período antes da chegada do italiano em número de vitórias. 2 empates, 3 derrotas, 26 gols marcados, 11 gols sofridos, 63% de aproveitamento à comparação. E a gente tem para colocar na tela aí, eu passar a bola para o Gui e também para o Pietro, as comparações de aproveitamento dos técnicos da seleção neste século, para a gente entender mais ou menos onde está colocado ali o técnico Carlo Ancelotti nessa reta final que ele assumiu. Assumiu faltando um ano para começar a Copa do Mundo, ou seja, teve pouco tempo para testar, teve pouco tempo para montar o seu time, por isso até muitos jogadores experientes, e diferentemente do que tiveram outros treinadores, né, com relação à preparação para a Copa do Mundo. Ó, a gente coloca ali na lista. Com mais aproveitamento, com maior aproveitamento, melhor dizendo, entre os técnicos da seleção neste século. Tite, de 2016 a 2022, disputou 2 Copas do Mundo sob o comando da seleção brasileira. 60 vitórias, 15 empates, 6 derrotas, 80,2%. Aí temos 2 passagens do Dunga. O Dunga Ele, de 2014 a 2016, teve 18 vitórias, 5 empates, 3 derrotas, 75,6% de aproveitamento, mas aí perde a Copa América, perde duas Copas América, né? E acaba caindo. O Tite assume no lugar dele. E o Dunga, de 2006 a 2010, o ciclo para a Copa da África do Sul, teve 42 vitórias, 12 empates, 8 derrotas, 74,2%. O Felipão, em duas passagens também. Quando ele assume no ciclo da Copa de 2002 e acaba com o pentacampeonato, 18 vitórias, 1 empate, 6 derrotas, 73,3%. E o Felipão, na segunda passagem, que resultou no 7-1, infelizmente, 19 vitórias, 6 empates, 4 derrotas, 72,4%. Mano Menezes, 21, 1 vitória, 6 empates e 6 derrotas, 69,7%. O Parreira, na Copa de 2006, 65,4%. O Ancelotti, atualmente, aparece ali embaixo em termos de aproveitamento, 63,9%. Dorival Júnior, curta passagem, 58,3% de aproveitamento. E os últimos dois nomes só inverte. O Diniz, com aproveitamento de 38,9%, também curta passagem, só 6 jogos. E o Emerson Leão, em 2001, 37% de aproveitamento. Em aproveitamento, não é dos melhores, mas foi um ciclo extremamente conturbado, né, Gui, do Ancelotti nessa preparação para a Copa de 2026, e eu boto muito mais fé nesse ciclo que ele vai ter para a Copa de 2030 do que
1: Sim.
0: agora. Acho que ele vai ter um efeito importante, que é o durante a Copa, o convívio diário com os jogadores. É a primeira experiência do Ancelotti em seleções. A gente sabe o que ele pode fazer em clubes, o quanto ele é ótimo em gestão de vestiário, e acho que esse período de 1 mês e meio, 2 meses junto com o elenco pode fazer o Brasil crescer ao longo da competição. E a gente sabe como é importante um time que consegue evoluir ao longo da Copa do Mundo. Acho que ele tem esse poder. Mas para o ciclo da Copa de 2030, aí eu boto minha mão no fogo pelo Ancelotti com toda a certeza, Gui. O que
1: É
0: você
1: um dos
0: pensa?
1: maiores treinadores da história do futebol, tudo que ele conquistou, campeão das 5 principais ligas da Europa. Os números nesse ciclo de Copa do Mundo, acho que eles refletem muito a zona que foi a CBF nesse período. Uma CBF que não se preparou para a saída do Tite. O Tite avisou 10 meses antes que a Copa de 2022 seria o último trabalho dele à frente da seleção brasileira. E aí empurraram com a barriga, acharam que em um possível título o Tite ficaria, o Tite seguiria no comando da seleção brasileira. E não ficou. E então a seleção não se preparou para essa reta final de trabalho do Tite. E aí depois foi aquela zona, né? Ramon Menezes, inacreditável ter sido treinador da seleção, mesmo que de forma interina. Fernando Diniz dividindo atenções também com o Fluminense. Dorival Júnior, que para mim é um bom treinador a nível futebol brasileiro, mas nunca teve nível para ser técnico da seleção brasileira, até que enfim chegou o Carlo Ancelotti, um nome de peso. Mas foi uma zona da CBF nesse ciclo de Copa do Mundo, e os números refletem isso, uma colocação ruim nas eliminatórias. No final das contas, Boni, é o que a gente muito discute aqui, eu falo muito isso com o Piperno, com o Bruno, com o Lian, enfim. Se o Brasil chegar na Copa do Mundo e ganhar, todo mundo vai elogiar o Ancelotti, foi de fato a grande solução. Cara, se o Ancelotti perder a Copa do Mundo, ele vai ser xingado, escorraçado, assim como foi o Tite. O trabalho do Tite à frente da seleção brasileira foi excelente. A preparação para a Copa do Mundo de 2018 dava gosto de ver os jogos da seleção.
0: Sim.
1: Hoje tem gente que tá nem aí, tá jogando a seleção brasileira e tem cara que nem sabe.
0: Uhum.
1: Então, cara, 2018 dava gosto, depois daquela derrota amarga para a Bélgica. O ciclo de 2022 foi bom, conquistou a Copa América. Também era uma seleção que dava, de certa forma, gosto de ver jogar, não
0: Passando o
1: quanto no
0: carro
1: começo.
0: nas eliminatórias.
1: Exatamente, passando o carro, fazendo o dever de casa e muito bem feito. E aí, quando vai para a Copa do Mundo, pega times de um nível técnico acima, Croácia, a própria Bélgica, não no nível de França, de Espanha, de Argentina, no caso de 2022, mas seleções melhores do que Chile, Colômbia, Equador, Bolívia, Venezuela. E aí é um nível de enfrentamento mais pau a pau. E o Brasil perdeu no detalhe nessas duas Copas. Então, no final das contas, a opinião popular vai ser em cima do resultado, não em cima do trabalho. Vai ser, Ancelotti ganhou a Copa de 26? Sim, então ele é ótimo, então ele é perfeito, ele é maravilhoso. Ancelotti perdeu? Então ele é terrível, é um treinador péssimo, supervalorizado. E não é assim, é um cara multivencedor, um cara que ganhou Champions, ganhou Premier League, ganhou La Liga, ganhou Bundesliga, ganhou Série A, ganhou, enfim, Campeonato Francês, ganhou tudo. Tudo que ele podia ganhar, ele ganhou. E agora ele está em busca de um último desafio na carreira. Eu adorei que foi renovado o contrato dele, já para
0: Também.
1: tirar o peso dessa Copa do Mundo. Ele vai ter mais um ciclo de Copa do Mundo para ele fazer o trabalho dele. Eu acho que ele é um cara incisivo, um cara com tamanho, um cara com peso para arrumar a casa dentro da CBF, para tirar um pouco os holofotes de tudo que acontece na parte política. Então acho que a gente tem que dar tempo também. Essa Copa, sinceramente, o Brasil não entra como favorito, gente. Claro que o sentimento do torcedor, eu vou ver todos os jogos com a minha cerveja na mão, assando uma carne e torcendo para o Brasil. Mas a expectativa não é de título. A expectativa é talvez quarta, se muito uma semifinal. A Espanha é mais time, a França é mais time, a própria Argentina é mais time. A gente tem que saber a realidade. Se a gente colocar a expectativa lá em cima, a gente vai se frustrar. E acho que existe essa possibilidade de frustração. Então, o Brasil entra nessa Copa do Mundo para competir. Não para ganhar de... Pode ser que saia campeão? Pode, a gente sabe como é que funciona o futebol e a camisa da seleção é muito pesada. Mas a gente tem que avaliar as outras seleções, os outros trabalhos também. Portugal, uma seleção que está no mesmo nível da seleção brasileira. Então, eu achei importante essa renovação para tirar esse peso do Ancelotti no primeiro momento e dar para ele um ciclo completo pela frente e sem o fantasma do Neymar, que eu acho que pode ser muito importante nessa Copa do Mundo, mas até aqui no trabalho do Ancelotti, o Neymar foi um fantasma. Uhum. Porque ele convocava a seleção e ninguém perguntava se ele ia jogar no 4-2-4, no 4-4-2, no 4-3-3, no 4-1-4-1, como jogava o Tite. Sempre perguntava, e o Neymar, professor? E o Neymar? Então, acabou sendo um fantasma. Neymar, que agora está convocado para a Copa do Mundo, acho que amanhã já começa a treinar no campo, vamos ver como é que vai ser esse processo de recuperação dele, mas vai ser um ciclo para o Ancelotti trabalhar, colocar as ideias dele, as convicções dele, e acho que vai ser importantíssimo.
0: O Pietro, é a primeira experiência que o Ancelotti tem, beleza, comandou times gigantescos ao longo da carreira dele, mas é a primeira experiência em que ele comanda um time, no caso uma seleção, que conta entre os torcedores com 200 milhões de treinadores, que vão dar pitaco, não importa se ganhou 4 Champions, se ganhou todas as 5 ligas, as principais ligas europeias, vão ter 200 milhões de treinadores cornetando o trabalho dele. Mas, para mim, é o cara que é o melhor nome para essa situação, para pegar o bonde andando, como foi nesse ciclo todo de Copa do Mundo, e para confiar que ele pode dar um jeito ao longo dessa Copa do Mundo. O que você acha?
2: Eu acho ele talvez o maior vitorioso da história do futebol. Acho que ele ganhou 5 Champions como treinador e acho que ele ganhou uma ou duas.
0: É verdade, 5 Champions.
2: Ele ganhou 5 como treinador, acho que mais 2 como jogador. Acho que ele tem 7 no total, algo do tipo. E ganhou as 5 ligas europeias, as principais do mundo. Eu vou ser polêmico aqui. Eu não teria renovado até 2030. Eu teria renovado até 2028. Por quê? 2028 a gente tem uma Copa América. Eu acho que, assim, eu acho ele absurdo, um gênio, um dos 3 maiores treinadores da história do futebol. Mas, meio que a gente tá dando uma... Como que eu posso falar assim? Um aval. Não um aval, mas tipo assim, se o Brasil jogar mal pra caramba e perder essa Copa, o cara tem mais 4 anos de trabalho. Ele é gigantesco, ele é enorme no futebol, mas eu acho que mais 4 anos é muita coisa, eu acho que muita coisa pode mudar. Eu teria renovado até a Copa América de 28. Ou seja, ele tem mais 2 anos pra trabalhar. Se nesses 2 anos a gente vê que a seleção tá jogando bem e tal e etc, aí renovaria mais 2, porque aí ele ia querer ficar pro ciclo de pro resto do ciclo de 2030. Agora, se a seleção estiver jogando mal, cara, pode ser o Ancelotti, pode ser o Rinus Mitchell, pode ser o Filipão, pode ser qualquer, o Tele, sei lá. Tem que, pra mim, a seleção tem que jogar bem, cara. E assim, sendo bem honesto, o Ancelotti, o que eu tô esperando dele? O Brasil jogar feio e ganhar. E, tipo, não que eu tô esperando que o Brasil seja campeão, não é isso. Mas, assim, a minha expectativa é o Brasil jogar mal. O Brasil não tá jogando bem hoje, vamos ser sinceros. Jogou um segundo tempo bem contra a reserva do Panamá. E a gente ganhar. É muito parecido com o Real Madrid de 22, por exemplo. Pra quem viu a final da Champions de 22, Real Madrid e Liverpool, era o Real Madrid do Ancelotti. O Liverpool amassou o Real Madrid. Foi uma das maiores partidas que eu já vi na minha vida de um goleiro, que foi do Courtois. Acho que ele defendeu 13... Ele fez 13 defesas no jogo, ou 14, sei lá. Mas o Real Madrid não jogou bem e ganhou. Pegou uma bola ali do Vinícius Júnior e ganhou. Então a minha expectativa para o Brasil na Copa, sinceramente, é essa. A gente não jogar bem e torcer para a gente ganhar. Agora, se a gente jogar mal, perder, beleza. Ah, vai cortar o Ancelotti? É muito cedo para ter 1 ano só de trabalho. Mas por isso que eu teria renovado mais 2. Teria renovado até a Copa América de 28. Tá jogando mal, tá jogando mal, tá jogando mal, tá jogando mal? Mano, 28 eu ia pegar outro treinador. Sei lá, que nem o Guardiola tá dando sopa agora no mercado. Guardiola vai fechar com, provavelmente, talvez, sei lá, tem uma seleção inglesa que tá meio descontente aí com o Tuchel, porque o Tuchel também deu um all-in na Copa do Mundo, fez loucura, ou ele ganha ou ele tá fora, basicamente é isso. Então, assim, eu acho o Ancelotti um baita treinador, um dos 3 maiores da história de todos os tempos do futebol, mas eu não acho que ele tem que ter carta branca pra ficar mais 4 anos e meio, mesmo se o Brasil jogar mal. Imagina a multa desse cara se a gente quiser rescindir. Então eu acho que é muito tempo, mano. Mas eu acho ele gigante.
0: E olha, o Ancelotti, assumindo há 1 ano da Copa do Mundo, teve que apelar para muitos jogadores experientes. E é isso, é esse o tema do De Olho na Copa de hoje, no JPFC, parceria com a Bet Nacional, conteúdo especial que o nosso Giovanni Chacon, hoje, já se preparando, no spa, para viajar daqui a pouquinho para o México e depois para os Estados Unidos, cobrir a Copa do Mundo aqui pela Jovem Pan, preparou então, De Olho na Copa, parceria com a Bet Nacional, sobre a experiente seleção brasileira que vai para esse Mundial.
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4: Experiente ou envelhecida? Dependendo da ótica, as duas definições vão de encontro ao que tange a seleção brasileira nessa Copa do Mundo. Em menos de uma semana, entrará em campo a seleção brasileira mais velha de todos os tempos em uma Copa do Mundo. A média de idade dos brasileiros convocados para a busca do Hexa é de 29,6 anos de idade, superando a média de 2010 na África do Sul, que era de 29,3. Inclusive, nessa Copa, que começa em breve, o Brasil é o sexto no ranking geral desse quesito, superado apenas por Catar, Cabo Verde, Colômbia, Irã e Panamá, evidenciando a falta de renovação de jogadores na seleção nesse último ciclo de Copa do Mundo. Alguns enxergam isso como a necessidade de experiência para um torneio tão decisivo, ainda mais vinculado a 3 anos e meio de eliminatórias e uma preparação que foram muito conturbados em todos esses anos.
0: É, vamos ver se essa experiência fará diferença na Copa do Mundo dos Estados Unidos, México e Canadá para a seleção brasileira. A gente vai para um rápido intervalo aqui no Jovem Pan Futebol Clube. Já já a gente volta para escalar o nosso time titular para a estreia diante do Marrocos. Já já a gente volta.
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1: Estamos de volta com o nosso Jovem Pan Futebol Clube, segundo bloco. Nesse bloco vamos escalar o nosso time titular pro time da seleção brasileira que estreia na Copa do Mundo no dia 13 de junho, próximo sábado, contra Marrocos. É a seleção em busca do hexacampeonato, mas como aqui é informação, antes só atualização, Wesley já deixou a concentração da seleção brasileira, vai viajar para a Itália para seguir o seu tratamento, e o Ederson já está a caminho dos Estados Unidos. O Ederson, Guilherme Nápoles, não sei se você viu, estava em um casamento na noite de ontem.
2: É mesmo?
1: Estava em um casamento, acordou hoje com essa notícia.
2: Ou seja, não viu o jogo, não está comprometido.
1: Não viu o jogo.
2: É, tá na pré-lista, irmão, tem que estar atento.
1: Não, eu quero... Como será que ele acordou hoje, depois de um casamento, com 13 chamadas da seleção
2: brasileira? É errado eu falar que ele acordou igual eu, com a cabeça borbulhando depois de tomar todas? É errado eu falar isso? Não, é verdade.
1: Deve ter sido no ponto em que ele acordou e achou que ainda estava um pouco alterado.
2: Ele deve ter pensado, pô, tô de férias, temporada inteira, não vou pra Copa, vou cachaçar.
1: Não, mas ele acordou, viu a ligação da CBF, uma mensagem ali...
2: Do Cello. Do Cello. Oi, preciso de você, cola aí,
1: de Dom Carlo. É. Vem aí, você tá aí, você tá na lista. Ele achou, pô, tô ainda alterado.
2: Muito louco.
1: Eu ainda tô sob efeito do casamento.
2: Foi só álcool que eu usei ontem.
1: Aí ele deu aquela lavada no rosto, tomou uma ducha, aí olhou de novo e falou, opa, é verdade, tem que arrumar minha mala aqui. Deve estar completamente com uma dor de cabeça.
2: Mas também agora deve estar feliz demais. Eu falava aqui durante o intervalo, eu sei que é uma opinião até impopular, mas diante da saída, do corte do Wesley, eu teria levado o Thiago Silva, que já estava na pré-lista. É um zagueiro experiente, um zagueiro que entende o peso de uma Copa do Mundo. Para mim, o Thiago Silva é melhor até que o Marquinhos, só não é mais zagueiro que o Gabriel Magalhães. Então, para mim, a zaga titular da seleção seria Thiago Silva e Gabriel Magalhães. O Thiago Silva é muito experiente, tá na pré-lista, o Ancelotti colocou ele nessa pré-lista aí de 55, 56 nomes. Eu deixaria o Ibanez e o Danilo como opções para a lateral e levaria o Thiago Silva por ser experiente. Mas gosto também da convocação do Ederson, nada contra. Mas eu acho que o Thiago Silva estaria no meu grupo, cara. Uma vez que você convoca o Danilo, esse para mim é uma convocação que não tem explicação. Ah, é bom de grupo. Ah, é um jogador coringa. Já citei aqui três caras que podem fazer a lateral direita também. O Fabinho, o próprio Ibanez, que vai fazer essa função. Então eu teria levado o Thiago Silva. O Thiago Silva estaria nos meus 26 nomes. Só queria fazer esse complemento aí.
1: O PH falou que você tá muito precoce. Que você tá querendo escalar antes da hora.
2: Então, mas aí eu não vou poder escalar o Thiago Silva na estreia, entendeu?
1: Você só quis fazer esse apontamento. Você só quis fazer esse apontamento. Beleza. Olha, antes da gente escalar nosso time titular, então, vamos ouvir o técnico Carlo Ancelotti, que falou que já tem uma ideia clara. Eu não sei bem se está muito claro esse time titular da seleção brasileira, não. Mas o italiano disse que já tem na mente os 11 que devem entrar em campo contra a seleção do Marrocos no dia 13 de junho. Vamos ouvir o Ancelotti aqui no JPFC.
3: Bom, eu tenho a escalação inicial para jogar contra o Marrocos. Sim, a tenho. A ideia é clara. Eu acho que a dupla Vinícius Rafinha funcionou muito bem. Porque combinaram bem, tivemos oportunidade daquela posição. Eu acho que o partido dos dois foi muito bom.
1: Obrigado.
3: Mais certeza, porque o equipo estava. Eu acho que o equipo está bem. 60 minutos do jogo foi um jogo muito bom. A nível defensivo, a nível ofensivo. Pressionamos alto, bem, o equipo jogou com intensidade, respeitando o plano do jogo, então, muita mais certeza.
1: Tá aí então, técnico Carlo Ancelotti, tem na mente os 11 iniciais, e a gente vai ajudá-lo então.
2: Vamos lá.
1: Eu acho que ele tem algumas dúvidas, então a gente ajuda ele.
2: Ele tá assistindo agora.
1: Ele tá assistindo.
2: Ele tá na audiência.
1: Ele tá lá na concentração em Nova Jersey, com o YouTube ligado. Que imagino que não tenha acesso à TV Jovem Pan. Se tiver, vai ser por meios ilegais.
2: Sim.
1: E a gente não incentiva os meios ilegais.
2: Diante do preço, às vezes incentiva.
1: Mas está conectado. Com certeza o técnico Carlo Ancelotti está conectado no YouTube da Jovem Pan Esportes. Temos aqui o nosso campinho. Vamos de 4-3-3, né? Ou vamos no 4-2-4 maluco do Ancelotti?
4: Cada um vai fazer a sua ou já fazer uma em conjunto?
1: Não, vamos fazer em conjunto. Nós somos a comissão técnica. Eu sou o Carlo, você é o David. Quem mais tem na comissão do Ancelotti? Eu não sei mais o nome.
4: Sei lá.
2: O branco.
1: Boa,
2: o Juan, o zagueiro Juan.
1: Perfeito.
2: Eu quero ser o zagueiro Juan, hein?
1: Tá bom, você é o zagueiro Juan, você é o David Ancelotti.
2: Tá bom.
1: Que já tem trabalho garantido depois no Lille. E vamos no 4-3-3 ou vocês querem fazer o 4-2-4? Eu acho que tem que ter três meio-campistas.
2: Na minha, eu acho que o 4-2-4, na minha.
1: Você vai no 4-2-4?
4: Não vai ter 4-2-3-1, né? Então, eu, entre as duas, eu iria na 4-3-3. Também.
1: Na democracia, o zagueiro Juan perdeu.
2: Não tem problema.
1: O ex-zagueiro Juan acabou perdendo nessa. No gol, Alisson. Não tem muito como fugir do Alisson, né?
2: É. Não, pra mim...
1: Que cara é essa, Pedro?
4: Não, eu tô... O 4-2-3-1 você não tem, né?
1: 4-2-3-1. Vê aqui.
4: Não, mas vai 4-3-3. Vai dar na mesma.
1: Você tem alguma opção 4-2? Olha, tem várias opções. Caraca, tamo bem, hein?
2: Aí, ó.
4: Era isso?
1: É isso aí, então.
2: Pode ser também.
1: Então vamos nessa.
4: Ou você prefere 4-3-3?
1: Não, vamos nessa aí.
2: Fecho. Barulho.
1: Pô, não tava nem sabendo que tinha todas essas variações táticas. Nossa mesinha tá boa, hein? Nosso campinho tático tá bom. Alisson no gol, né?
2: Alisson no gol. É a melhor opção.
1: E se o Alisson machuca, hein? Quem que é o reserva imediato de vocês? A gente não vai colocar aqui, mas...
2: É o Ederson. Pra
1: só
2: mim,
1: pra tirar dúvida.
4: Mano, eu acho que nem... O Alisson é muito bom, o Ederson é muito bom, o Everton é um bom goleiro, mas nenhum dos três estão no seu prime, né? Então, eu iria...
2: Então,
4: eu iria no Alisson.
2: O Alisson que não tá nem no auge estético dele, né?
1: Uau! É verdade.
2: Os caras já xingam a gente aí, que a gente fala muita besteira. O Alisson caiu esteticamente demais, hein?
1: Não, esse cabelo longo do Alisson aí, ele deu uma viajada, né? Ele deu uma viajada.
4: Alisson, vai.
1: Então, perfeito. Vamos
2: ver. Viking Alisson.
1: O Viking Alisson. Viking são os noruegueses, né? Aliás, baita foto que eles tiraram ali do elenco. Pô, mó da hora. Agora, lateral direito. Sem Wesley... Quem que seria o lateral? Vocês já falaram, né? Ibanez? Vamos de Ibanez?
4: O meu é Ibanez. O seu? Ibanez?
2: Acho que o Fabinho pode vir a jogar na posição, mas o titular é o Ibanez.
1: Que confiança que a gente tem no Danilo, hein? Que confiança. O Coringa não vai aproveitar a oportunidade de ser Coringa.
2: O Coringa não tinha nem que
1: estar na seleção. Vamos de Ibanez. Dupla de zaga, acho que não tem como fugir também. É Marquinhos e Gabriel Magalhães.
4: É a única certeza.
1: Marquinhos e Gabriel Magalhães, pode colocar aí, PH.
2: Pena, inclusive.
4: Essa é a única certeza da seleção inteira. Eu juro, tô falando sério. Pra mim, assim, até...
2: Acho que esses três, o Alisson também, né?
4: O Alisson também.
1: A incerteza com relação ao Alisson talvez seja física, né? Sofreu com muitos problemas ao longo das últimas temporadas. Talvez venha a sofrer com algum outro durante a Copa do Mundo. A gente torce pra que não, mas não dá pra colocar a mão no fogo também, né?
2: Mas eu gosto sempre de reforçar, sempre que possível. Pra mim, o Marquinhos é um zagueiro super estimado, um zagueiro que deve a carreira ao Thiago Silva. Se ele não tivesse jogado no PSG e na seleção brasileira lá do Thiago Silva durante quase 10 anos, ele não seria um dos capitães da seleção brasileira ainda. Mas enfim, sou voto vencido nessa.
4: Eu acho o Marquinhos bom zagueiro, mas eu tô com ele nessa. Eu acho o Gabriel Magalhães muito melhor zagueiro.
1: Olha, eu tô com vocês nessa, cara. Eu tô com vocês nessa. Não, é que o Marquinhos, ele tem... O PH tá me questionando aqui no ouvido. Tá questionando vocês dois também. O Marquinhos, ele tem uma boa característica de liderança, pá, personalidade legal, mas, cara, nos momentos-chave, tanto por clube quanto por seleção, ele falhou. Sim. Falhou agora na final da Champions League. Ele falhou. O gol do Arsenal sai numa fase.
4: Uma zaga Bremer e Gabriel Magalhães, hein? Não seria, mas...
2: Não será,
4: Não será, mas de repente...
2: Mas na minha seria.
1: Eu compraria.
2: Seria o Bremer e o Gabriel Magalhães, imagina. Porque... Eu não sou fã do Marquinhos. Eu entendo que questão de liderança.
4: É que eu preciso lembrar. Bola... Se o Bremer é canhoto. Agora eu não lembro mais.
1: Joga com dois canhotos.
4: Então. Porque tem isso também, né?
1: Lateral esquerda. Quem ganha na disputa, Alexandre e Douglas Santos?
4: Eu. Eu tô brincando. Pra mim, o Douglas Santos. Porque eu acho que nesse momento, menos... Não que o Alexandre seja
1: por momento,
4: ruim,
1: né?
4: Mas eu acho que, tipo assim, hoje o Douglas Santos é nota... 5,5 e o Alexandre anota 5. Então eu iria com o Douglas Santos, porque pra mim ele é
1: 4,5, talvez, esse Alexandre. É um momento que vive.
4: Não, achei ele bom, mano, mas sei lá.
2: Cara, pra mim, um dos convocados seria o Kaique Bruno. Eu acho que ele fez por merecer, inclusive. Chegou a ser convocado ali depois de um corte na última convocação. O Luciano Juba corria por fora. Pra mim, o Kaique tá num nível, no mínimo, igual ao do Alexandre e o do Douglas Santos. Mas entendo a questão dos testes. Eu vou de Douglas Santos porque eu acho que o Alexandre, o bonde dele já passou. Entendo também, de novo, a questão da experiência, mas é um cara que fisicamente também não tá bem. No Flamengo ele não aguenta jogar 90 minutos. E a nível de Copa do Mundo, a gente não pode dar o luxo de ter um jogador que joga 60, 70 minutos. Então, pra mim, o Douglas Santos seria o titular na lateral esquerda.
1: Unanimidade com o Douglas Santos, PH. Pode colocar aí o Douglas Santos na lateral esquerda. Meio de campo. Então, com três nomes. Casemiro é um deles.
5: Para mim, sim. Para mim, é o capitão da seleção.
4: Eu questionei. Baita jogador. Esse espetacular, um dos melhores camisas 5 dos últimos 15 anos.
1: Mas você entraria sem Casemiro?
4: Não, eu entraria com o Casemiro. Mas para mim, ele não é, tipo assim, titular absoluto. Para mim. Para mim, ele é titular e vamos ver os dois primeiros jogos e tal. Agora, se, tipo assim, pô, a gente estiver tomando muito contra-ataque, mano, o meio dos caras estiver, tipo, mano, bagunçando ali, porque o Casemiro, ele é um baita de um volante defensivo, muito bom. Muito bom. Só que, mano, ele não tem mais aquela mobilidade que ele tinha na Copa de 2018, rapaziada. Vamos ser sinceros. Pra mim, ele é um baita no volante, fez uma baita temporada no United, mas é um cara que eu não cravo, assim, não, esse, assim, não pode sair de jeito nenhum. Eu, talvez, Casemiro titular, os dois primeiros jogos, vamos ver, claro, titular, beleza. Mas se ele não estiver muito bem ali e tal...
1: Abre espaço para trocar.
4: Testaria um Ederson no segundo tempo contra o Haiti, para ver, assim, tipo um Ederson e Bruno Guimarães, para ver. Mas para mim, por enquanto, o Casemiro titular.
5: E o Bruno Guimarães também, para mim, é ao lado dele.
4: Para mim, o Bruno Guimarães é mais titular absoluto que o Casemiro, para mim.
1: Pra fez
4: mim
1: um também. Bom jogo o Bruno Guimarães contra o Egito. Além do, pra além
4: pra
1: do
4: mim,
1: gol,
4: ele foi o melhor jogador
1: além
4: do Brasil.
1: Do gol, fez um baita jogo.
5: É, a gente até citava aqui no break, ele teve umas duas ou três enfiadas de bola... O Igor Thiago perdeu um gol numa enfiada de bola dele. A gente estava até na dúvida se aquela chance perdida pelo Vini Júnior também tinha sido uma enfiada de bola dele. Bruno Guimarães é muito bom, cara. É um dos meio-campistas mais confiáveis aí da seleção brasileira.
1: É, e muita gente fala que ele não tem um grande jogo de protagonismo com a camisa da seleção, mas não é muito a característica dele.
4: Mano, ontem ele jogou muito.
1: E não é a característica dele ser o cara que aparece, que finaliza, que faz o gol, que dá uma assistência. É um controlador ali do meio-campo.
4: E ontem ele jogou como um 8, vamos chamar assim, pifando bola. Então, tipo assim, meio que fazendo a função que seria o Paquetá fazendo, vai, que o Neymar faria se ele tivesse titular, se ele tivesse em campo. O Bruno Guimarães, além do gol, ele enfiou umas duas, três bolas para os caras saírem cara a cara com o goleiro. Então, tipo assim...
1: Foi muito bem.
4: Participou, mano, participou no lance da falta ali também. Eu achei que ele foi muito bem ontem, velho. Para mim, ele é titular absoluto.
1: Então, Casemiro e Bruno Guimarães aí completo. O quarteto ali mais avançado.
5: Difícil, a gente vai ter um... muito difícil.
1: É que não dá, não tem um jogador.
5: Cara, já
1: com
5: bota o Rafinha, o Vini na esquerda, o Rafinha e. Rafinha onde também? Mas nessa posição mais centralizado, talvez.
1: Coloca o Vini Júnior na esquerda.
5: Ah, o Vini Júnior na esquerda é uma certeza. O Rafinha também, a questão é onde.
1: Então, aí é que tá. Tem três nomes aqui. Temos o meia armador, né? Eu seria mais ou menos meia armador no papel. Rafinha na direita, como já adiantou o nosso PH.
5: Então, o PH falou que eu fui precipitado na outra, eu acho que ele se precipitou nessa. Eu acho que o Rafinha...
1: É que você já falou, né?
5: Na minha, tá? Vou falar na minha e aí depois a gente debate aqui pra chegar numa conclusão. O Rafinha vem mais por dentro, mais pelo meio.
1: Mais centralizado.
5: E esse papel, pra mim, reforço, seria do Estevão. Acho que o Estevão seria esse cara da seleção brasileira, mas não temos o Estevão. E, cara, diante da possibilidade do Paquetá, eu fico com o Luiz Henrique. O Luiz Henrique pela direita, pra mim, é o nome que começa a Copa.
1: E o Rayan, oi, boa noite. Banco de reservas?
5: O Rayan, oi, boa noite. Para a próxima Copa ele será titular, né? Se ele vai.
1: Não, agora entra no segundo tempo. Agora entra no segundo tempo, para fazer aquela fumaça.
5: Eu acho, tá? Aí é achismo, não é opinião. Eu acho que o Ancelotti vai começar com o Paquetá no lugar do Luiz Henrique. Mas eu começaria com o Luiz Henrique, até pelo que ele apresentou nos amistosos recentes aí, até nas eliminatórias, jogo contra o Chile também, ele foi muito bem. Então, pelo que apresentou na seleção brasileira recentemente, eu iria com o Luiz Henrique.
1: O David Ancelotti, você vai com quem?
4: Eu, assim, eu acho o Luiz Henrique fenômeno. Fenômeno. E jogou muito na seleção, muito. Mas eu, pro primeiro jogo, pra estreia, sabendo que é contra a Marrocos, que é a maior adversária do grupo, aí o time mais chatinho do grupo, nervosismo e tal, eu iria Matheus Cunha, de 10, Rafinha, Vini Júnior, e aí, talvez para tirar um pouco do peso das costas do Hendrick, eu iria com o Igor Thiago. Mas eu colocaria o Matheus Cunha de 10 nesse primeiro jogo, mas porque a estreia da Copa é nervosismo, e aí os caras vão ver, tipo assim, ó, pô, um cara do Manchester United, um do Real Madrid, um do Barcelona. Tipo, o Luiz Henrique é muito brabo, muito brabo. Para mim, joga muito. Só que os caras, puta, o ponto ali do Zenit, não sei, posso estar falando besteira, mas pro primeiro jogo. Aí, tipo assim, Brasil foi mal... Pra mim, já tchau, e aí eu já iria com o Luiz Henrique no segundo jogo.
1: Deixa eu vou mais ou menos nessa linha, por quê? Porque como não vai ter o Wesley aqui pra espetar, pra fazer essa a ultrapassagem, ser o cara que ajuda no ataque, eu a partir do segundo jogo, como o Marrocos vai ser o adversário mais complicado do grupo, isso. A partir do segundo jogo eu iria com o Luiz Henrique aqui na direita.
5: Então, no final das contas, eu falei que o PH se precipitou, mas eu me precipitei de novo.
1: Você se precipitou de novo. Então, eu acho que dá pra fazer isso. Pro primeiro jogo, pelo menos, jogar o Rafinha pra cá... Beleza. Pra direita, E aí no segundo jogo, já contra a Haiti, contra a Escócia, joga o Luiz Henrique.
4: Que é tipo assim, no, sabe no videogame, quando você vai montar os carinhas, tem os carinhas 88, 87, você começa com o melhor time no papel, tá ligado?
1: Exatamente.
4: No papel, o Matheus Cunha é titular. Mas sim, aí a gente vai ver.
1: Aí conforme vai evoluindo, né? Eu acho que eu iria ir aqui, o Matheus Cunha ou o Paquetá?
5: Não, Matheus Cunha. Para mim, Matheus Cunha. Se é pra ser dessa forma...
1: Vamos Matheus Cunha, então? Vamos Matheus Cunha, então, ou PH? Matheus Cunha aí. E aí, na função, você falou que iria com o Igor Thiago, né?
4: E eu acho que o Paquetá, eu não sei, eu tenho minhas dúvidas. Eu acho que ele não disputa a posição com o Matheus Cunha. Pra mim, ele disputa a posição com o Bruno Guimarães. Como oito.
1: Pode ser.
4: Reserva. Pra mim,
5: não,
4: Bruno Guimarães.
5: Aí não tem comparação.
4: Não, mas é, por isso que eu... Não,
5: aí não tem comparação.
4: Não. Por isso que eu tô falando que não tem comparação. Porque pra mim, o Paquetá seria banco. Mas eu tô falando assim, pra mim, o Paquetá é mais oito do que dez. Entendeu o que eu quis dizer?
5: Sim.
1: E pra posição aqui de centroavante, o Gui, ele falou que iria com o Igor Thiago. Você iria...
5: Eu defendi a convocação do Igor Thiago. Defendi. Acho que um cara que fez a Premier League que ele fez tem que estar na Copa do Mundo. O momento fala mais alto. Matheus Cunha também poderia fazer essa função, mas o centroavante da seleção brasileira é o cara que sabe meter caixa, é o cara que tem personalidade, é o cara que tem estrela, é o cara que faz o que o Vinícius Júnior e o Rafinha não têm feito. Então, para mim, o atacante da seleção brasileira seria o Endrick.
1: Joga a responsabilidade. Joga a responsabilidade nas costas do Endrick. Pode pôr o Endrick
4: aqui. Só vou fazer minha defesa. Eu defendi o Endrick o programa inteiro e, para mim, o Endrick tem que ir numa linha meio Julian Álvarez na Copa de 22. Que entrou ali da metade pro final e virou protagonista, virou brabo. Ele vai ser muito brabo, mas eu acho que pra esse primeiro jogo, Marrocos tem uma zaga alta, forte, os caras são bons, os caras jogam na Europa. Então eu acho assim, se eu botar o Endrick no primeiro minuto do primeiro jogo da Copa, e um exemplo, acabar o primeiro tempo 0-0, mano, a torcida vai cair matando em cima do Endrick. É ruim. Isso vai ser horrível. Então eu acho que, tipo assim, pro primeiro tempo contra Marrocos, o Igor Thiago, o cara mais forte fisicamente, Premier League, aquele jogo mais físico, eu começaria com o Igor Thiago,

0: difícil, vai ser um jogo complicado.
1: Tomara que não, tomara que a seleção
2: agora.
0: Mas olhando por um outro lado, o Hendrick, ele é forte fisicamente, ele é um pouco menorzinho, mas jogando em espaço curto, ele tem muito mais qualidade que o Igor Thiago.
1: Sim, com certeza.
0: Então isso, ele pode arrumar mais espaço.
1: Pra mim, o Hendrick
0: tem um posicionamento muito bom.
1: O Hendrick é a carta na manga, mano. Tipo assim, entendeu? Contra o Haiti, ele ia deitar. É papo de fazer 3 gols contra o Haiti.
2: Agora, vamos lá. Parece que a gente resolveu, mas eu vou ter que fazer a função do diabinho. Esse aí seria o nosso time titular contra Marrocos na estreia, correto?
0: Certo.
2: Agora, pensando nos outros jogos,
1: exato,
2: Copa do Mundo, Matheus Cunha, vem cá, senta no banco, que o 10 vai se recuperar.
0: Eu ia falar isso.
2: O 10 vai se recuperar. E quando o 10 se recuperar, é o 10 que entra nessa meio.
0: Vamos por etapas, então. Vamos por etapas. Esse é o time pra estreia nesse momento.
2: É que ele não tem condição de jogar contra o Marrocos.
0: Eu ia falar.
2: Não vai ter condição. Ele vai voltar pro campo amanhã, vai treinar essa semana.
0: Eu ia perguntar.
2: Mas não vai ter condição de ser titular.
0: Amanhã é ressonância. Se der tudo certo, o Ancelotti já falou que ele já começa a treinar com o grupo. Nessa ressonância. Mundo, assim, completamente utópico pra o Neymar. Ele está em condição de jogar contra o Marrocos.
2: Sim.
0: Ele se recuperou de forma mágica, espetacular e já está em condição de jogar contra o Marrocos.
1: Pra
0: ele entra nesse time titular?
1: Para mim, não. Porque para mim é a mesma linha que eu estou defendendo do Hendrick. Que é tipo assim, se o Neymar entrar contra o Marrocos titular e o Hendrick entrar titular contra o Marrocos, esses caras não fizerem gol, no primeiro tempo a torcida vai cair matando, mano. Então, tipo assim, para mim é segura o Neymar um pouco mais, mano. Tipo assim, entrar contra o Haiti, não sei o que, ali no segundo tempo. Aí, se for bem, já entra contra a Escócia. Você tira um peso, tá ligado? Se eu colocar o Neymar nessa fogueira no primeiro minuto, eu acho que é loucura, mano.
2: É que assim, eu até penso por esse lado, mas o Neymar, em Copa do Mundo, um campeonato de tiro curto, ele é muito diferente, cara. Ele é um cara que é genial, que pode decidir o jogo em uma bola. Mas eu acho que ele não vai ter condição física desse primeiro jogo. E eu acho que se ele entrar em campo, até conhecendo como eu cubro o Santos aqui, cubro o Santos Jovem Pan desde a reta final de 2023. Então eu peguei toda essa passagem do Neymar pelo Santos. A gente vai conhecendo o cara, entendendo como é que ele funciona nessa parte física, nesse entorno. Eu acho que ele vai fazer um esforço, vai tomar a famosa infiltração para tentar jogar, mas ele tem que ter um tempinho de recuperação melhor. Porque se ele der um passo maior que a perna, ele vai abrir de novo. E aí ele vai perder o resto da Copa do Mundo. Então acho que até pensando com a cabeça de quem acompanhou esse último ano e meio do Neymar, eu acho que ele vai dar uma preservada contra Marrocos, não vai ficar à disposição, para não forçar e não sofrer uma nova lesão, entendeu? Então eu acho que contra Marrocos ele não vai estar à disposição. Mas depois, contra Haiti, contra a Escócia, aí, meu amigo, é Neymar, porque, de novo, os dois que estão do lado dele ali não assumiram responsabilidade pela seleção.
0: Então vamos já para a segunda parte. Ô, PH, coloca só aqui o Matheus Cunha de novo, só para a gente deixar registrado qual que é o nosso time para a estreia. O time para a estreia contra Marrocos.
1: É que o time que vai começar a Copa nem não necessariamente vai ser o time que vai terminar.
0: Exatamente. E naturalmente isso acontece com vários times que são campeões.
2: Exato. Argentina é um exemplo.
1: Argentina começou com o Lautaro e o Julian Alves.
0: E Scaloni teve que mudar.
1: Exatamente.
0: Tudo. Vamos pensar num cenário em que o Brasil ganha ou até empata com o Marrocos. Eu considero empate com o Marrocos nesse primeiro jogo um bom resultado.
2: Eu considero ruim.
0: Ruim resultado?
2: Brasil em Copa do Mundo não tem que ter medo de Marrocos.
0: Não acho que tem que ter medo, mas eu acho que dado a situação que o Brasil entra nessa Copa do Mundo, e eu esperando que evolua ao longo da Copa do Mundo, contra o adversário que é o mais difícil do grupo, se empata e naturalmente ganha de Haiti e Escócia, eu acho que vai ser boa possibilidade de terminar em primeiro lugar.
1: Eu considero ruim, mas eu acho que é muito possível de acontecer.
0: Eu acho que
2: eu
0: seria.
2: Eu acho que é possível, mas eu acho ruim.
0: Não, sendo pés no chão, dada a situação da seleção brasileira hoje, eu acho um resultado ok.
1: Eu acho.
0: Okay. Não bom, ok.
1: Eu acho que vai ser um jogo parecido com a estreia do Brasil em 22 contra a Sérvia. Um jogo os caras mais fortes fisicamente e tal, não sei o quê. Achamos um gol, o outro e ficamos 2-0. Se for assim, tá ótimo, mas não vai ser jogo fácil.
0: Ó, então tá. Vamos imaginar que venceu a seleção de Marrocos. Pá, esse é o time que começou, venceu o Marrocos e tem 3 pontos na tabela. Os próximos jogos contra a Haiti e Escócia. Já que a gente está colocando essas condicionantes aí, de a partir dos jogos contra adversários mais fracos a gente muda a escalação, qual seria então o time para Haiti e Escócia, considerando que venceu a seleção de Marrocos no primeiro jogo? Imaginando esse cenário.
1: Para mim, contra o Haiti, Luiz Henrique e Hendrick titular. Contra o Haiti.
0: Mas
1: até para ver. Luiz Henrique na ponta direita e Hendrick titular.
0: Tá vendo como aí,
2: não, o Neymar já não joga pra você?
1: Já talvez segundo tempo ali.
2: Não, pra mim o Neymar é.
1: Ou em. Então, tudo bem, mas será que ele vai estar bem fisicamente?
2: Vai.
1: Contra se ele Haiti, tiver.
2: Daqui 2 semanas, acho que ele vai ter condição.
1: Se sim, aí sim.
2: Talvez não os 90 minutos, mas jogar 60.
1: E eu digo mais, talvez até contra o Haiti. Vamos falar a verdade, rapaziada. Contra o Haiti.
0: Na teoria,
1: não vamos ser hipócrita aqui, vai. Vai
0: vamos falar a verdade. A gente tem que ter.
1: Se o Brasil

0: é 2x0 um jogo treino, mano.
1: Tipo, Haiti é amistoso dentro da Copa do Mundo.
0: Tipo assim, com todo
1: é amistoso dentro da Copa do Mundo.
0: Com todo respeito, mano. Mas se o Brasil perder do Haiti, a culpa não é nossa, é culpa de vocês, mano.
1: Não dá pra gente fazer papel. Ah, mas todo adversário em Copa do Mundo. Pelo amor de Deus.
0: Tipo assim.
1: Ó, dois segundinhos, ô Pietro, só porque eu tenho que me despedir do pessoal que nos acompanha pela Rádio Jovem Pan. Então, o pessoal que nos acompanha pelo YouTube da Jovem Pan Esportes e pela TV Jovem Pan, segue com a gente até 8h40, tá? Só encerrando, então, pra Rádio Jovem Pan, um grande abraço, valeu pela audiência de todo mundo. Você que nos acompanha pela rádio, conecta no YouTube ou na TV Jovem Pan pra gente continuar nessa reta final do nosso Jovem Pan Futebol Clube.
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8: Olá, muito boa noite, que honra, que alegria e satisfação. Estamos juntos a partir de agora em mais uma edição do Direto ao Ponto aqui na Jovem Pan. E você nos acompanha nas redes sociais, na rede de rádio Jovem Pan e também no aplicativo da Panflix, na TV aberta aqui em São Paulo, no estado de Mato Grosso, em Recife, no Maranhão, onde você estiver. A edição de hoje recebe o senador do PSD, Nelson Tradi. Muito obrigado por estarmos juntos nesta edição, senador. Muito bem-vindo.
9: Muito bom falar com você, Bruno Pinheiro. Satisfação participar do Direto ao Ponto, mesmo estando de forma remota, diretamente do nosso Pantanal, Campo Grande, Mato Grosso do Sul. Prazer estar falando com todos vocês.
8: Uma honra recebê-lo, senhor, aqui. Me deixe apresentar rapidamente também os nossos convidados aqui em São Paulo, o repórter e apresentador da Jovem Pan, o David de Tarso, o repórter e também apresentador Misael Mainetti, o nosso comentarista da Jovem Pan, o Cristiano Vilela e o Fábio Andrade, cientista político e professor da ESPN. A gente começa já conversando com o senador Nelson Tradi nesta entrevista no Direto ao Ponto. Senador, a gente viu ao longo da última semana a classificação do governo americano sobre as facções colocando como organizações terroristas. Eu quero ouvir do senhor, que está à frente da Comissão de Relações Exteriores no Senado Federal, como o Congresso tem se articulado para conversar com o governo americano, com o Departamento de Estado, para ver os impactos e qual é o interesse do governo americano em classificar as facções com esse nível de terroristas.
9: Bom, nós estamos com muita cautela tratando desse tema. Primeiro, por entender que precisa ser algo feito para poder reforçar as questões da segurança pública no nosso país. A gente tem observado, principalmente nos grandes centros, crescimento de facções criminosas, crescimento de organizações criminosas, fazendo com que a população trabalhadora, a população de bem, fique refém às regras dessa organização, dessas facções. Isso incomoda muito a todos que entendem que o Estado deveria agir para poder dar tranquilidade, dar segurança, e assim não está fazendo. Então, toda e qualquer medida que possa vir no sentido de dar suporte, de compartilhamento, de reforço, de atuação conjunta com as áreas da segurança do Brasil, eu penso que deve ser muito bem-vinda e devemos usar desse instrumento como uma arma a mais para a gente poder fazer frente a esse pessoal que a gente sabe que, se largarmos do jeito que está, vão tomar conta cada vez mais das situações. Então, esse é o ponto que eu entendo que deva ser, vamos dizer, pacífico e com o apoio de todo mundo. Cooperação internacional na área da segurança, ela é muito bem-vinda, ainda mais em locais em que ela não está funcionando bem. Eu estou aqui no Mato Grosso do Sul. A gente faz divisa com o Paraguai e com a Bolívia. Temos mais de 1.500 quilômetros de fronteira. E as nossas fronteiras aqui, na maioria das vezes, ela é uma fronteira seca. O que quer dizer isso? Só tem uma rua que separa um lado do outro. Tem gente que põe o pé no Paraguai, abre a perna e põe o pé no Brasil e bate a foto com os pés, cada um num país. Então, como que pode, através da força humana, você conseguir controlar 1.500 quilômetros de fronteira? Você não consegue. Então, precisa de tecnologia, precisa de aparato, precisa de evolução digital, precisa de inteligência artificial, tudo no sentido de fazer o combate ao crime organizado. Então, se restringir apenas e tão somente a isso, ó, todo mundo, eu tenho a certeza que vai ter unanimidade. Agora, usar esse mecanismo para poder desviar em ações, e a gente sabe que por aqui se tem interesses outros que não só nessa área, minerais críticos é uma, terras raras é outra, a gente precisa realmente ficar com a atenção máxima no sentido de observar se esse não é um mecanismo, vamos dizer, para atingir outros objetivos que não aquele que está estampado, que tem, vamos dizer assim, a concordância de todo mundo.
8: Então, iniciar o giro com os nossos convidados, a pergunta do Fábio Andrade.
10: Vamos lá. Você tocou num ponto importante, que é o ponto da soberania. E, basicamente, como o Brasil é a segunda reserva de minerais raros, há interesses norte-americanos no nosso território. Então, eu fico mais aliviado de ouvir que o presidente da Comissão de Assuntos Exteriores está atento a essa questão. Mas eu queria ouvir um pouco mais o senhor e como é que está trabalhando no Senado. Após essa reclassificação, dois pontos que podem ser problemáticos. Um, muitas vezes a gente acha que o combate ao terrorismo é feito com tiro, porrada e bomba. E muitas vezes não é com inteligência e operação de asfixia financeira. E aí, quando a gente fala de asfixia financeira, alguns dos nossos telespectadores podem não entender muito bem, é dificultar a vida de instituições financeiras que muitas vezes são as quais eles têm ou investimento ou muitas vezes dependem dessas instituições financeiras para receber. Então, quando teve uma das grandes operações de combate ao crime organizado em São Paulo, ela acabou estourando na Faria Lima. Não foi nas favelas, né? Então, eu queria ouvir basicamente um pouco quais são os mecanismos ou como é que o Senado está olhando para esse possível efeito mais sério sobre o mercado financeiro. E outro que é mais sensível, que é basicamente os interesses políticos claros que estão por trás dessa classificação. Um lado vai querer se apropriar falando, tá vendo? Nós somos contra o crime para valer. negligenciando os potenciais riscos, enquanto outros atores vão querer fazer o quê? Se sentir mais acuados e ter dificuldade de acionar. E aí abre espaço, de um modo ou de outro, para os interesses norte-americanos na política brasileira. Então, eu queria ouvir o senador sobre esses dois lados, aspectos financeiros e aspectos políticos como efeito colateral dessas medidas. Obrigado.
9: Fábio, obrigado pela pergunta. Você falou, no meio da descrição do seu discurso, uma palavra que eu acho que é chave em tudo isso aí. Inteligência. Nós temos que reconhecer que os Estados Unidos, no que tange ao aspecto de combate a crime através da inteligência que eles desenvolvem, é algo que precisa ser muito bem recebido e bem-vindo aqui. Eu tenho a certeza que isso vai encaixar muito bem aqui no nosso país. Porque não tem outro caminho para a gente poder entrar nesse round para fazer esse enfrentamento, se não for através desse mecanismo. E não é só a inteligência. Nós temos que trazer aqui para dentro também mecanismos que temos à nossa disposição hoje. Mundo afora, como inteligência artificial, como as ações digitais que a gente possa vir a fazer para buscar esse enfrentamento. E isso faz com que essa cooperação deveria ser cada vez mais elencada nesse setor e desenvolvê-la para o bem do nosso país. Penso que lá no Paraguai fizeram isso. O governo paraguaio fez um tratado de cooperação com o governo americano restrito a essas questões. E aí a gente pergunta para nós, por que que a gente não pode fazer nesse mesmo caminho? Pois bem, tem outros aspectos que você acabou de falar. Eu estou atento a isso, eu sou presidente do Grupo Parlamentar das Terras Raras, dos Minerais Críticos. Inclusive, amanhã, no âmbito da Comissão de Relações Exteriores, vai ter uma audiência pública para tratar desse tema. Não precisa ser jornalista, não precisa ser do meio. Todo mundo aqui, em qualquer esquina, sabe que os Estados Unidos estão interessados nesses minerais críticos e nas nossas terras raras. Nós temos toda uma tabela periódica aqui no Brasil, no nosso solo, para poder ser, como o petróleo foi outrora, ser agora a bola da vez no que tange a energia renovável, nas peças que precisam ser usadas para poder fazer esse avanço tecnológico que está na nossa disposição. Bom, tentaram fazer negociações nesse sentido, diálogos, a gente viu que não avançou muito e dali a pouco vem uma situação como essa. Será que por trás disso tudo não tem isso? São perguntas que não querem calar. Essa questão política também é algo que precisa ser cuidado. Nós temos aqui uma democracia que vocês observaram, que resistiu a todo e qualquer abalo que porventura possa vir ter acontecido. Ela é plena, ela é, vamos dizer, concreta, e nós não queremos que isso possa ser ferido. Por quê? Aqui no nosso país, aquele que ganhou, ele vai ser cobrado e tem que saber ganhar. Aquele que perdeu, ele tem que saber perder. Isso é democracia. E aqui a gente precisa demonstrar de uma forma clara, como já foi demonstrado, que nós não vamos dar brecha para interferência de ninguém. Se A, B ganhar e o outro lado não gostou, não, vamos interferir porque não queríamos que esse lado ganhasse. Vamos interferir na vontade e na soberania do povo brasileiro. Ninguém vai gostar disso aqui, nem aqueles que serão beneficiados. Pode ter certeza que nós temos que ter aí uma sensatez para analisar dessa forma.
8: Mais uma pergunta do Cristiano Vilela.
11: Senador, satisfação recebê-lo. Senador, o senhor já colocou bem sobre essas preocupações com a segurança pública e todas as pesquisas demonstram que esse talvez seja o principal tema, a principal preocupação do brasileiro na atualidade, a segurança pública. E nós temos a PEC da Segurança, que está atualmente no Senado Federal, em vias de ser apreciada pelo Senado Federal, e o presidente Lula, nos últimos dias, inclusive, tem destacado muito que a PEC da Segurança é a grande arma para resolver os problemas de segurança pública, aprova a PEC que eu resolvo isso, que eu crio o ministério e coisas do tipo. Qual é a sua leitura sobre o texto que foi aprovado na Câmara? O senhor entende que esse é o texto adequado? O senhor entende que esse é o texto que será apreciado e aprovado, no caso, pelo Senado Federal? Ou na sua avaliação tem realmente um tema que carece de uma série de ajustes no Senado Federal para que eventualmente seja aprovado num segundo momento?
9: Bom, é bom a gente explicar para as pessoas o que, que é a tal da PEC. PEC é Proposta de Emenda Constitucional. Ela é uma matéria que carece de debate, de discussão, tanto é que a sua tramitação, ela requer 5 sessões, elas têm que passar por 5 sessões para ela poder ser definitivamente aprovada. Então, são temas sensíveis que precisam ter os seus ajustes adequados nas comissões pertinentes. Ela vai passar pela Comissão de Constituição e Justiça, há lá uma interrogação se ainda vai para a Comissão de Segurança Pública, por ser relativa a essa área, e posteriormente remetida ao plenário do Senado. Como é algo que realmente vai carecer de muita discussão, de muito debate, por ser, como você de uma maneira muito própria colocou, hoje, qualquer pesquisa de opinião que a gente faça, segurança pública e saúde são os dois temas que estão na ordem da preocupação do povo brasileiro. Então, não adianta também a gente aqui fazer previsão em cima do que é o juízo de cada senador da República. Você nunca sabe o que está na cabeça de cada um lá. Mas como é um tema muito que tem um apelo muito grande e a gente está num ano de eleições, eu não tenho dúvida que com os ajustes que precisam ser feitos a partir do momento que ele chegar para tramitar no plenário nas 5 sessões, ele terá a participação de muitos senadores fazendo discursos, debatendo e, com certeza, adequando o interesse comum de todo mundo, vai ter a aprovação da grande maioria de quem está lá no colegiado.
8: A gente segue com a repercussão. Agora uma pergunta do David de Tarso.
12: Bom, senador, muito boa noite. Prazer recebê-lo aqui no Direto ao Ponto. Em relação ao aspecto político, né? O senhor chegou a comentar, mas eu vejo que muitas narrativas são geradas em torno do tema, dos mais diferentes. Agora, tratando sobre esse, da classificação dos Estados Unidos, PCC e Comando Vermelho como terroristas, eu vejo que o senador Flávio Bolsonaro tem explorado bastante isso como uma vitória, já a esquerda se movimentando e dizendo que isso é em desfavor do país. Só que, efetivamente, o que pode afetar aqui no Brasil, na sua percepção? E acredita também que alguma medida do Congresso Nacional em relação a esse tema, porque as pessoas até classificam isso como atos terroristas, né? Apesar de não ter uma motivação ideológica, religiosa, a gente tem um aspecto que deve ser observado que, muitas vezes, nas ações do novo cangaço, até mesmo desses grupos criminosos que fazem tortura nas comunidades do Rio de Janeiro, por exemplo, onde tem que adquirir gás do Comando Vermelho, ou tem que, às vezes, adquirir a internet contratada ali para que a pessoa consiga ter internet e só pode ser a do crime organizado. Isso não é um terrorismo também? E não deveria ter medida no Congresso Nacional em relação a isso?
9: David, primeira coisa interessante de abordar nesse comentário que você fez. São situações como essa que nos levam à indignação. Você imagina, vamos se colocar no lugar daquele outro que está morando num bairro, numa comunidade e tem que se submeter às ordens de facções criminosas, de organizações criminosas. Como é que você, cidadão de bem que trabalha, ia se sentir? Ninguém ia se sentir bem. Então, uma das razões que faz essa ação ter o apoio da grande maioria, sem entrar nesse fla-flu ideológico, é exatamente isso. Como diz por aí, já deu o que tinha que dar. Vamos dar um basta nesse assunto. Vamos tentar avançar com as forças de cooperação internacional para que isso possa ser devidamente combatido. E isso vai refletir diretamente na tranquilidade das famílias brasileiras. Porque a partir do momento que você tiver inteligência atuando, você tiver forças treinadas, organizadas, com o ponto certo para poder fazer as suas ações, tanto na área da inteligência quanto na própria área de oferecer a segurança em loco, pode ter certeza que você vai inibir a situação dessas organizações. E digo para você, só desse assunto ter vindo à tona, você pode ter certeza que já mexeu com esse povo. Você pode ter certeza disso. Então, há que se ter, nesse momento, a separata das questões ideológicas, porque toda vez que envolve isso aí, cara, querendo puxar para um lado, trazer para outro, não, porque isso aqui fui eu que fui lá e fiz. Não, mas você fez isso, vai acabar com o PIX, vai entrar na área do agro, vai acabar com a economia do setor agrícola. Então, são muitas especulações do campo de vista ideológico que só atrapalha toda a condução que poderia ser tranquila, sensata, razoada e buscar aí um entendimento de cooperação internacional. É a mesma coisa com a questão da PEC 6x1. Quem que vai querer votar contra o trabalhador? Eu sou a favor do trabalhador. Eu vou votar a favor do trabalhador. Eu sou médico do trabalho. Além de cirurgião geral e urologista. Eu penso que eu sou o único lá do Senado que é médico do trabalho. O trabalhador precisa, no tempo agressivo que nós temos hoje, de competição, de um tempo mais para ele poder cuidar da sua vida pessoal, da sua saúde. Eu estou aqui numa cidade que o transporte de um bairro para o centro não é tão ruim e penoso como é em São Paulo, onde vocês estão. Tem trabalhador aí que leva 2 horas para chegar no seu serviço e 2 horas para voltar para sua casa. Será que esse cara vai ter a saúde igual daquele trabalhador há 40, 50 anos atrás, que a cidade era mais pacata? Ou seja, precisa ser encarada de frente essa questão de nós priorizarmos o trabalhador no sentido de dar a ele condições mais dignas de poder cuidar de si e da sua saúde. Agora, dá para arrumar um lado e deixar o outro descoberto? Em função de uma política pública como essa, precisa também olhar o empregador. Se ele vai ser prejudicado por isso, o governo que quer bancar essa política social, que dê ao empregador condições para ele suprir o prejuízo que ele vai ter. Porque se isso não for bem amarrado, adivinhe para onde que vai estourar a conta do prejuízo de quem gera o emprego. Vai cair lá na ponta daquele que consome, daquele produto que porventura vai ter majoração. Então é outra pauta que precisa sair do campo ideológico. Vamos tentar organizar aí um arrazoado para atender os dois lados, para a gente poder avançar em questões de arrumar aquilo que precisa ser arrumado.
8: Sim, senador, a gente vai seguir girando os nossos convidados. Quero só pedir, por gentileza, para o senhor não aproximar muito da câmera. A gente consegue ter um formato melhor do rosto do senhor, da imagem do senhor. Seguimos aqui com a repercussão, a pergunta do Misael Mainetti. E, mais uma vez, muito obrigado, senador.
13: Senador, muito boa noite. Prazer falar com o senhor. Obrigado por participar conosco aqui na Jovem Pan. Direto ao ponto, o senhor está à frente da comissão, falou sobre pensar no assunto de segurança pública com cautela. Eu quero saber sua avaliação, sua opinião, se o senador Flávio Bolsonaro, do PL, teve cautela quando procurou o presidente dos Estados Unidos, Donald Trump, para falar sobre essa classificação de facções criminosas para organizações terroristas. É difícil a gente não falar do Fla-Flu, né? Vou ver como que o senhor vai conseguir desenrolar esse assunto, mas houve cautela da parte dele?
9: Então, Misael, eu digo para você, a gente, numa situação como essa, num ano eleitoral, em que a cabeça da pessoa está toda voltada para esse aspecto, muitas das vezes as ações e as atitudes se voltam para o objetivo que foi traçado para ser atingido. Mas eu sou cirurgião, eu sou do cara de iniciativa. Eu não sou de ficar olhando o paciente, ficar pedindo muito exame e as coisas acontecerem dentro dele e ele acabar morrendo. Eu penso que as iniciativas têm que ser louvadas, têm que ser levadas a cabo, a sério. Eu entendo que foi uma iniciativa que precisava ser feita. Eu penso também que os desdobramentos disso precisam ser cuidados. Amanhã nós vamos ter uma reunião da Comissão de Relações Exteriores, uma reunião de trabalho remota, conforme está sendo essa entrevista, para a gente poder discutir entre nós o que a gente pode fazer para cuidar isso com lupa, para cuidar de perto, se tem alguma medida que a gente possa fazer para proteger o PIX, para proteger os desdobramentos em setores produtivos e fazer com que a cooperação possa ser voltada à segurança. Então, nós também estamos preocupados. E essa preocupação, ela iria acontecer esse ano, no ano que passou, no ano retrasado, porque é uma preocupação que envolve o tema de segurança pública, que é o tema que é onde a gente vai, cara. Em tudo que é lugar que a gente vai, as pessoas reclamam disso. É de saúde e de segurança. E se você é um representante dessas pessoas, você tem que procurar alternativas para poder resolver.
8: O senhor conversou com o senador Flávio após essa viagem? Teve alguma explicação? O senhor chegou a ouvir se foi Flávio e Eduardo que, de fato, conseguiram essa classificação? Ou ainda o senhor não teve nenhum contato com o senador Flávio?
9: Não tive nenhum contato, não conversei com ele a respeito disso. Converso sempre com ele, uma pessoa que a gente está sempre junto nos trabalhos lá do plenário. E eu vou perguntar para ele, até porque eu já fiz esse caminho que ele fez. Eu já bati na porta deles lá, ocasião do tarifaço, e eu vou querer saber particularidade de como que tudo isso caminhou. Eu tenho certeza que ele não vai se furtar de falar para mim.
8: Agora uma outra pergunta do Fábio Andrade. Fábio.
10: Senador, pegando esse gancho, que você dois ganchos, né? Você falou que você é cirurgião, gosta de resolver os problemas rapidamente e gosta de dar prosseguimento, não ficar fazendo grandes reflexões. Eu dei uma olhada na pauta da comissão e tem 54 projetos para apreciação. Eu, pelo menos, não notei nenhum que fosse na linha de dar suporte para projetos de cooperação Brasil-Estados Unidos, o Brasil ou outras organizações no que tange a terrorismo. Né? Então, eu queria saber se, de barate pronto, nessa perspectiva de atuar rapidamente, você tem dentro da comissão, dentro do Senado, algum outro projeto que pode ajudar nessa direção ou, basicamente, vai ser feito na medida em que maiores informações forem chegando?
9: Bom, a Comissão de Relações Exteriores e Defesa Nacional, do qual sou presidente, ela está com a pauta em ordem. Não tem nada lá parado em cima da mesa. Eu não sei qual comissão é essa que você viu, Fábio. Mas, de toda sorte, muitas das vezes, quando os projetos, só para você entender o rito do processo legislativo, quando chega um projeto relativo à comissão que você é o presidente, na mesma hora você despacha para um relator. Aí o tempo se volta para esse relator. Ele tem que fazer o relatório, encaminhar de volta para que o presidente possa pautar nas sessões ordinárias que as comissões apresentam. Eu penso que se tem tudo isso parado em algum lugar, é mais do que na hora de botar para andar e fazer com que as coisas possam pelo menos serem debatidas e estarem prontas aqueles projetos que não são terminativos, quer dizer, aqueles que além dessa comissão tem alguma outra para ir, que possa ir logo para outra, para a gente poder esgotar realmente esse assunto.
8: A gente tem, senador, só para complementar uma parte do Fábio Andrade, aqui eu quero fazer um gancho, porque lá na Câmara, Fábio, e também senador, tem quase 400 matérias que falam sobre classificar as facções ou para ter algum formato para combater as facções, inclusive para ter uma divisão de quem é levado para uma cela, uma penitenciária, quem é de alguma facção, e esse tipo de material não é analisado. O que o Fábio estava dizendo é com essa linha, Fábio?
10: É rapidamente. Eu só não estou falando que está parado, não, senador. Só estou falando que tem 54 projetos. Eu tive a cautela de vir no programa e ler. E o que me chamou a atenção é que desses 54 designados para relatores, esperando votação, nenhum tratava sobre facção. Então, essa foi aí a minha surpresa. Não tinha nenhum na Câmara que pudesse dar substrato, a meu ver, posso estar equivocado, a avançar mais nessa pauta que veio recentemente dos Estados Unidos. É só isso, não estou falando que a comissão está parada, não.
9: Sua arguição, Fábio, e digo a você, você despertou em mim uma curiosidade que eu vou procurar checar no sentido de PEC da segurança. A pensa todas as matérias nessa PEC para poder avançar? Aí limpa a pauta de uma vez só. Porque tem isso, quando as matérias são de fatos correlatos, você apensa todas numa só e bota os autores embaixo daquilo que você apensou e discute, aprova ou não, de acordo com o debate que vai ser colocado. Mas eu digo para você outra coisa, Fábio, agora não tem mais jeito, cara. Isso aí já está na ordem do dia, isso vai ter que ser debatido. Quem faz as pautas são os presidentes de cada casa, no caso, Hugo Mota na Câmara, Davi Alcolumbre no Senado, e eu tenho a certeza que eles estão atentos, assim como nós.
8: A gente já volta a conversar, direto ao ponto, repercutindo as ações do governo americano, os impactos dentro do Brasil e também as ações do Congresso Nacional. O intervalo é rápido, a gente já volta. Até já.
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1: De volta, seguimos juntos nesta edição do Direto ao Ponto aqui na Jovem Pan. Mais uma pergunta do Cristiano Vilela.
2: Senador, dentro dessa questão da segurança pública, que é o grande tema na atualidade, né? Na sua visão, essas discussões que temos vivido no contexto dos Estados Unidos, dessa nova classificação, as discussões anteriores, essa ainda envolvendo a PEC de segurança e outros temas, na sua visão, o fato de se ter politizado demais esse tema, estarmos num ano eleitoral, estarmos numa eleição, num processo eleitoral, divisões políticas muito antagônicas, isso, de alguma forma, pode dificultar a atuação efetiva do Estado brasileiro no combate ao crime organizado e, com isso, o crime organizado acaba, de alguma forma, ampliando a sua estrutura, se organizando cada vez mais em todo o território brasileiro e se expandindo ao exterior?
3: Excelente a sua pergunta. A partir do momento que aquele que você está